0: Gabriela Noronha tem os detalhes dessas medidas. Boa noite, Gabriela.
1: Boa noite, Luciano, Mariana, boa noite a todos que nos ouvem. Olha, a partir desta segunda-feira, o governo passará a pagar uma subvenção de R$1,12 por litro do óleo diesel às refinarias nacionais e também aos importadores do combustível. A medida substitui dois auxílios que se encerraram no último domingo. E também, a partir de hoje, passa a valer uma nova subvenção de 35 centavos por litro ao óleo diesel A de uso rodoviário. Essa medida substitui a desoneração de impostos sobre o combustível que perdeu a validade neste domingo. E olha, a Petrobras já informou que este desconto está valendo e reduzindo aí o preço médio de venda para as distribuidoras de R$ 3,65 para R$ 3,30.
2: Ô, Gabriela, e em relação ao gás de cozinha, como é que fica?
1: Também foi prorrogada, Mariana, até 31 de julho, a subvenção destinada aos produtores e importadores de gás liquefeito de petróleo, o gás de cozinha. Os recursos federais para a medida foram ampliados de R$ 330 milhões de reais para R$ 660 milhões. E para o consumidor, a medida significa um benefício equivalente a R$ 11 por botijão de 13 quilos. Também foi prorrogada a desoneração dos PIS/COFINS sobre o querosene de aviação e sobre o biodiesel utilizado na mistura obrigatória ao diesel rodoviário vendido nas bombas. E o governo também ampliou a carência para o pagamento das tarifas de navegação aérea.
0: Gabriela, e sobre as fiscalizações do setor?
1: Elas continuam, Luciano. A Agência Nacional do Petróleo, Gás Natural e Biocombustíveis continuam todas essas operações de fiscalização nos estados, com foco em preços abusivos, qualidade dos combustíveis, irregularidades nas bombas e documentação. Essas irregularidades podem acarretar multas de até R$5 milhões e a interdição dos postos. Vale lembrar que as denúncias podem ser feitas pelo número 0800-970-0267. Mariana, Luciano.
2: Muito obrigada, Gabriela Noronha, pelas informações ao vivo aqui na Voz do Brasil.
0: Filmes, desenhos, documentários, um conteúdo brasileiro de graça com garantia de acesso a todos.
2: É a plataforma Tela Brasil, o streaming público e gratuito voltado à exibição de obras audiovisuais do nosso país, que foi lançado pelo governo do Brasil.
3: A Tela Brasil, plataforma pública de streaming do governo federal, estreia com mais de 550 filmes, séries, documentários e produções históricas feitas entre 1910 e 2025. O lançamento aconteceu no Rio de Janeiro, reunindo representantes do setor audiovisual com a presença do presidente Lula, que destacou a importância da cultura para o país.
4: Vai contribuir para a elevação da compreensão de um país chamado Brasil. Por que que nós somos assim? Por que que nós fazemos assim? O mais importante é a gente conhecer o nosso país por dentro, conhecer a nossa cultura, a razão das coisas que fizeram a gente chegar onde nós chegamos.
3: No catálogo tem de tudo: clássicos do cinema brasileiro, obras indicadas ao Oscar, produções infantis, conteúdos educativos e filmes indígenas e o melhor, sem assinatura, sem publicidade e com acesso gratuito pelo gov.br. O lançamento também contou com a presença da ministra da Cultura, Margarete Menezes.
5: Teremos ali uma diversidade grande da produção, desenhos animados, filmes premiados, né? Então, esse é o primeiro passo para a gente conseguir também fazer com que o povo se reconheça e fortalecer, né, a nossa identidade.
3: Por enquanto, a plataforma funciona na versão web, mas os aplicativos para Android e iPhone devem chegar nos próximos dias. A iniciativa promete colocar a rica diversidade do audiovisual brasileiro ao alcance de todos, em qualquer lugar do país.
6: A Tela Brasil é a nova casa do cinema brasileiro, de graça, no seu computador, no seu telefone, na sua vida. Sejam muito bem-vindos e bem-vindas. O cinema é nosso e a casa é sua.
3: Reportagem Vladimir Platonov.
0: último sábado, os 45 hospitais universitários do país fizeram mais um mutirão de atendimentos para consultas e procedimentos.
2: A prioridade dessa vez foi atender idosos que já estavam na fila do SUS aguardando para cirurgias e consultas.
0: Hoje nós conversamos com o presidente da rede HU Brasil, Arthur Chioro, para saber mais dos resultados dessa iniciativa. Boa noite, presidente, bem-vindo.
7: Boa noite. Tivemos um resultado fantástico. Estamos muito satisfeitos. Os 45 hospitais universitários federais vinculados ao MEC conseguiram, neste quinto mutirão, dessa vez destinado aos idosos, tinha sido um pedido do presidente Lula para que a gente pensasse, e fizemos assim com as mulheres, o primeiro deste ano, esse segundo destinado aos idosos, e mais de 52 mil atendimentos em todo o país, 1.219 cirurgias, quase 7 mil consultas e muitos exames especializados para idosos que aguardavam às vezes 10 meses, um ano na fila de espera, encurtando o tempo de espera, né, e produzindo diagnóstico e tratamento, o que é muito bom e ajuda o programa. Agora tem especialistas do Ministério da Saúde, reforça o SUS e, ao mesmo tempo, as atividades de ensino dos hospitais universitários.
2: Foram mais de 50 mil procedimentos, né?
7: Mais de 52 mil procedimentos. Nas cinco edições, nós já passamos de 200 mil procedimentos nos nossos hospitais universitários. E a cada mutirão nacional, o entusiasmo, né, a integração com a comunidade, o envolvimento, né? Então, se nós tivemos, por exemplo, vários dos nossos hospitais que se articularam com as secretarias de saúde e reforçaram a vacinação dos idosos e dos familiares, além então de consultas especializadas, exames, procedimentos e muitas cirurgias, nós tivemos a oportunidade de produzir este espaço de formação dos médicos residentes, dos alunos internos da medicina, da enfermagem, porque também é um momento de formação, mas o mais importante é a diminuição do tempo de espera e, naturalmente, a oportunidade de diagnóstico. Vou dar um exemplo do que eu estou falando. A dona Amenaides Matos Pinto foi atendida no Hospital Universitário Getúlio Vargas, que foi o hospital que fez mais cirurgia dessa vez, no Amazonas, na Universidade Federal do Amazonas. Ela, 97 anos, e pôde fazer seus exames, seu atendimento. Ou seu Ângelo Costa, de 71 anos, paciente do Lauro Vanderlei, Hospital da Universidade Federal da Paraíba, em João Pessoa, que fez um procedimento muito importante, que foi a retirada de um tumor de pele, um melanoma. Então, assim, a gente oportunizar para muitos idosos a este acesso a exames, ultrassom, tomografia computadorizada, ressonância, endoscopia, colonoscopia, hemodinâmica, podendo fazer atendimento, evitando complicações, e muitas cirurgias de pequeno, médio, inclusive de grande porte. Portanto, uma contribuição para o SUS, mas acima de tudo para a qualidade de vida, né, desses idosos do nosso Brasil, que tem todo o direito à saúde e são cuidados pelo governo federal através dos nossos hospitais universitários federais.
0: Como o senhor disse, é uma estratégia para reduzir as filas do SUS, né? Vocês já conseguem medir o impacto?
7: Ah, sim. O Ministério da Saúde, que coordena toda essa ação, né, de diminuição do tempo de espera nas filas dos brasileiros e brasileiras, vem observando uma diminuição objetiva no tempo de espera, mas, acima de tudo, uma ampliação da oferta. O ano passado, nós batemos um recorde em todo o Brasil do número de cirurgias eletivas. O ministro Alexandre Padilha tem sempre destacado, né, essa conquista do SUS, e os hospitais universitários federais vinculados ao MEC, as universidades públicas, têm dado uma grande contribuição. Porque, veja, diminuir o tempo de espera, diminuir as filas, é muitas vezes garantir o diagnóstico no tempo adequado, né, e um prognóstico que garanta as pessoas poderem ter o tratamento realizado, né? Portanto, isso é fundamental, né, e é um esforço do governo federal, é a marca do Agora Tem Especialista, esse programa que veio para enfrentar esse problema muito crônico, mas que tinha se agravado durante a pandemia de Covid, trazendo ainda uma carga ainda maior de desafios para o Sistema Único de Saúde.
2: Agora, o senhor mencionou brevemente na sua resposta anterior o aspecto educativo desses mutirões, né? E eu queria voltar nisso, porque a gente está falando aqui de hospitais universitários, né? A gente tem aqui, presidente, o depoimento de um dos enfermeiros que participaram do mutirão no Rio de Janeiro. O nome dele é Cauã Henrique Silva. Vamos ouvir.
8: É muito importante, né, nesse início de carreira, participar de um mutirão como esse, porque é uma devolução para a sociedade daquilo que eles nos proporcionam, que é a oportunidade de me especializar, né? Sou formado por uma universidade pública e me especializar também por um hospital público. E garantir também promover a saúde dos idosos. E um fator muito importante é que a gente trabalha aqui com uma equipe multiprofissional. Então contamos com, além de médicos e enfermeiros, fisioterapeutas, nutricionistas, psicólogos, farmacêuticos, terapeutas ocupacionais e assistentes sociais.
2: Então existe também esse objetivo, né, presidente, de colaborar para a formação dos profissionais de saúde.
7: Ah, sim, o depoimento dele é perfeito. Foram mais de 1.100 estudantes, entre internos, residentes da medicina e das outras áreas, que aproveitam este momento como uma oportunidade ímpar de aprendizagem, de treinamento, ou seja, nós estamos formando os futuros especialistas que o SUS tanto precisa, e uma experiência que fica marcada na vida, não só dos estudantes, mas também dos seus professores, dos seus preceptores, ou seja, nós envolvemos a universidade e o SUS junto para poder dar mais saúde e qualidade de vida para a população, particularmente para os idosos.
9: Presidente, amanhã o senhor estará com o presidente Lula em Goiás para marcar o início de novas atividades lá no Hospital Universitário de Catalão. O senhor pode falar mais para a gente dos serviços prestados por lá?
7: Olha, nós estamos também muito felizes porque amanhã inauguramos oficialmente o novo Hospital Universitário de Catalão. É uma universidade federal nova, é a HU Brasil, o MEC, chegando ao Brasil profundo. Nós estamos inaugurando um hospital de 206 leitos, ele começa a ser ativado progressivamente, já com os 33 primeiros leitos já funcionando desde a semana passada, e será um hospital, à medida em que ele for sendo implementado ao longo deste ano, de alta complexidade, inclusive com atendimento oncológico, né, com atendimento das principais especialidades clínicas, cirúrgicas, e por ser um hospital fundamental para uma região de 55 municípios, né, ele também proporcionará a formação dos futuros profissionais, programas de residência, que são fundamentais para que depois os formandos, os alunos de graduação, façam a residência e se fixem naquela região. Ou seja, nós estamos agindo tanto para fortalecer o SUS, como o processo de formação dos especialistas. Há um investimento muito importante, o Ministério da Saúde entrou com 27 milhões, o Ministério da Educação 40 milhões, nós vamos ter só com o pagamento de pessoal um investimento de 261 milhões, ou seja, uma prioridade do governo do presidente Lula, dos Ministérios da Saúde e da Educação que estão envolvidos diretamente através da HU Brasil, para proporcionar desenvolvimento, fortalecer o SUS, formar profissionais de saúde e também produzir ensino, pesquisa e inovação, que são papéis das universidades públicas federais e que agora se fortalece, né, nesse investimento que o governo federal está fazendo. E há aspecto muito importante, né? Nós também teremos a chegada de mão de obra qualificada. Afinal de contas, nós estamos falando de 1.527 trabalhadores, né, que poderão transformar a região de Catalão num polo de desenvolvimento na área da saúde e vão contribuir com o desenvolvimento econômico de toda aquela região.
2: Muito bem, nós conversamos com Arthur Chioro, presidente da Rede de Hospitais Universitários HU Brasil. Presidente, muito obrigado pela sua entrevista aqui à Voz do Brasil.
7: Eu que agradeço e espero de volta numa outra oportunidade, trazendo mais boas notícias para a saúde e para a educação do nosso país.
2: A gente vai cobrar, hein?
9: O Enem, Exame Nacional do Ensino Médio, é a principal porta de entrada para a educação superior no Brasil.
2: Dados do Ministério da Educação mostram um aumento na procura de estudantes que precisam de atendimento especializado para realizarem o exame.
9: Em 3 anos, o número triplicou e chegou a quase 90 mil em 2025, um crescimento de 191%.
2: E para tornar a prova ainda mais acessível, o edital desse ano inclui condições relacionadas aos transtornos mentais e fibromialgia.
10: O Instituto Nacional de Estudos e Pesquisas Educacionais Anísio Teixeira, o INEP, amplia o atendimento especializado no Exame Nacional do Ensino Médio, Enem 2026, e passa a incluir participantes com fibromialgia e transtornos mentais, como ansiedade e transtorno obsessivo compulsivo. A mudança consta no edital do exame e reforça a política de acessibilidade da prova. Entre as novidades, candidatos com histórico de crises de ansiedade vão poder contar com acompanhante em sala reservada, o espaço também poderá receber familiares ou profissionais responsáveis por auxiliar participantes com necessidades específicas, como alimentação e deslocamento durante a aplicação das provas. O pedido exige apresentação de laudo médico e documentação comprobatória. O Enem já oferece recursos como prova em braille, videoprova em libras, leitor de tela, tempo adicional, auxílio para transcrição e mobiliário acessível. O exame também atende gestantes, lactantes, idosos e estudantes internados em classe hospitalar. O Enem é a principal porta de entrada para o ensino superior no país e dá acesso a programas como Sisu, ProUni e Fies. Em Brasília, Claudimário Carvalho.
9: E as inscrições para o Enem seguem abertas até o dia 5 de junho pela página do participante. O prazo também vale para solicitações de atendimento especializado.
2: Alunos da rede pública têm inscrição pré-preenchida, mas precisam complementar os dados, como local de prova e língua estrangeira.
9: O exame já tem data marcada e será aplicado nos dias 8 e 15 de novembro.
2: E um lembrete para estudantes do programa Pé de Meia que concluírem o ensino médio esse ano.
9: Além de não pagarem a taxa de inscrição, aqueles que participarem dos dois dias de prova vão receber um incentivo extra de R$200.
2: O pagamento vai ser efetuado na mesma conta bancária utilizada para o recebimento das demais parcelas do programa.
9: Para mais informações, acesse enem.inep.gov.br/participante.
2: A Procuradoria da Fazenda Nacional vai passar a cobrar de forma unificada as empresas que deixam de pagar o FGTS mensal dos funcionários.
9: Somando toda essa dívida ativa no país, o valor passa de R$66 bilhões.
2: A expectativa é facilitar esse pagamento, reduzindo a burocracia para as empresas.
9: E garantir que os valores cheguem ao trabalhador.
11: Com a mudança, a Procuradoria-Geral da Fazenda Nacional será responsável por cobrar as empresas que deixaram de pagar valores referentes ao Fundo de Garantia do Tempo de Serviço, FGTS, dos trabalhadores. Antes, a gestão dessa cobrança era compartilhada com a Caixa Econômica Federal. Hoje, a dívida ativa do FGTS no país é de mais de R$66 bilhões. O objetivo de unificar a cobrança é reduzir a burocracia para as empresas, facilitando o pagamento e garantindo que os valores devidos cheguem ao trabalhador. Como explica o Procurador-Geral Adjunto de Gestão da Dívida Ativa da União e do FGTS, Theo Lucas Borges.
12: A gente já vê um aumento muito expressivo da recuperação dos créditos do FGTS e a nossa perspectiva com essa migração é que esse valor continue crescendo, porque a gente vai imprimir um ritmo muito maior nessa cobrança e a facilitação da forma de pagamento e negociação deve contribuir significativamente para o incremento do valor recuperado.
11: O FGTS funciona por meio de contas vinculadas ao contrato de trabalho. No início de cada mês, os empregadores precisam depositar o equivalente a 8% do salário de cada funcionário. Quando esses pagamentos deixam de ser feitos, entram na dívida ativa e passam a ser cobrados pela União. Até o fim do ano, uma nova função vai mostrar diretamente ao trabalhador se ele tem créditos a receber, como disse o Procurador-Geral Adjunto de Gestão da Dívida Ativa da União, Theo Lucas Borges.
12: O crédito do FGTS não pertence à fazenda pública, pertence ao empregado, pertence ao trabalhador. Só que hoje ele tem dificuldade de saber que crédito ele tem. Nós vamos disponibilizar um canal exclusivo no portal Regularize para que qualquer brasileiro entre e verifique se tem créditos de FGTS que são de sua titularidade e estejam sendo cobrados. E nós vamos notificar esse trabalhador todas as vezes que nós recuperarmos crédito que pertence a ele.
11: As empresas que queiram consultar e regularizar os débitos devem acessar o portal de serviços da Procuradoria. O endereço é o regularize.pgfn.gov.br. A expectativa é que o processo agora seja mais ágil, levando em média 6 minutos. Reportagem Graziela Mendonça.
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9: Esses são os impactos do conecta.gov.br, que promove troca automática de informações entre os sistemas do governo do Brasil.
2: Desde que foi criado, em 2020, o programa já acumula 15 bilhões de reais em economia.
9: E tem evitado que usuários enfrentem uma verdadeira peregrinação para emitir certidões e documentos.
13: Com conectagov.br, as pessoas não precisam perder tempo nem dinheiro para buscar informações ou documentos em diferentes órgãos públicos. Não é necessário passar horas e horas indo de órgão em órgão se os registros estiverem integrados no conectagov.br, programa que possibilita a troca de dados dentro do governo. O secretário de Governo Digital do Ministério da Gestão e da Inovação em Serviços Públicos, Rogério Mascarenhas, explica como a integração das bases facilita a vida de quem precisa do benefício.
14: A gente usa, por exemplo, para efeito do passe interestadual para pessoa com deficiência, a gente utiliza, né, a base do CadÚnico, integra com o CPF, integra com a informação dela lá no CadÚnico, no BPC, para você franquear a passagem daquela pessoa. Então, tudo isso hoje é tudo feito por uma integração. A gente já consegue fazer essa integração para que a pessoa tenha uso aí do serviço.
13: Se a pessoa for se inscrever num concurso público e já estiver registrada no Cadastro Único, por exemplo, a isenção da taxa de inscrição é aplicada automaticamente. Foi assim nas duas edições do Concurso Público Nacional Unificado. O conectagov.br agrega, por exemplo, bancos de dados do Bolsa Família, Cadastro Nacional da Agricultura Familiar, Receita Federal, cadastros ambientais, registro de veículos, infrações de trânsito e muitos outros. Nos últimos 3 anos, já são mais de 13 bilhões de reais de economia para os cofres públicos e para a população. Desde a criação do conectagov.br, em 2020, o valor chega a 15 bilhões. Esse cálculo estima o gasto que a população teria com deslocamento e ausência de trabalho e a economia na administração pública caso os dados não fossem integrados. De acordo com o secretário Rogério Mascarenhas, a meta agora é ampliar a adesão dos municípios e estados ao programa. O conectagov.br está disponível em todas as regiões do Brasil, com participação de 22 estados e 15 municípios. Reportagem Carlos Oliveira.
2: A Receita Federal recebeu mais de 44 milhões e 300 mil declarações de imposto de renda sobre pessoa física 2026.
9: O resultado supera a expectativa inicial de 44 milhões, um recorde para a entrega dentro do prazo que se encerrou na última sexta-feira.
2: A declaração pré-preenchida alcançou a maior participação, com quase 60% das declarações.
9: E a Receita alerta que o contribuinte que não entregou a declaração dentro do prazo deve providenciar o envio enquanto antes. A multa por atraso ou não entrega é de no mínimo R$ 165,74.
2: Mais de 1.500.000 moradores do Pará e do Amapá passam a contar com internet de melhor qualidade.
9: Foi inaugurada hoje a Infovia 03, nova rota de fibra ótica da Amazônia, que integra o programa Norte Conectado, coordenado pelo Ministério das Comunicações.
2: Com cerca de 800 quilômetros de cabos instalados no leito dos rios amazônicos, a nova Infovia cria um corredor digital entre os dois estados e amplia a capacidade de conexão para escolas, hospitais, órgãos de segurança pública, comércios e residências.
9: A tecnologia também reduz falhas no serviço e aumenta a velocidade da internet oferecida à população.
2: E essas foram as notícias do Governo do Brasil.
9: Uma realização da Secretaria de Comunicação Social da Presidência da República.
2: Com produção da empresa Brasil de Comunicação.
9: Fique agora com as notícias do Poder Judiciário e do Congresso Nacional. Boa noite.
2: Uma boa noite, até amanhã.
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17: STF determina que União apresente em 90 dias plano de desocupação da terra indígena Cachoeira Seca, no Pará.
18: STJ entende que ex-policial que sofreu ataque homofóbico ao postar foto com o namorado tem direito à indenização.
17: TST faz campanha para garantir o acesso seguro ao primeiro emprego.
18: Boa noite, eu sou Marcelo Della Libera.
17: E eu, Marcela Luiza.
18: O presidente do Supremo Tribunal Federal, ministro Edson Fachin, deu prazo de 90 dias para que a União apresente um plano de desocupação da terra indígena Cachoeira Seca, no Pará.
17: Segundo o processo, apesar de passados 10 anos da homologação da terra indígena, a retirada dos invasores não foi realizada, Pelo contrário, a situação se agravou com novas invasões, expansão do desmatamento e avanço de atividades garimpeiras.
18: O governo federal também deve criar um comitê de monitoramento externo para proteção territorial, a regularização fundiária e a atenção à saúde dos povos indígenas isolados e de contatos recentes.
17: A União ainda precisa apresentar em até 15 dias um cronograma atualizado do plano de trabalho para a criação do Parque Nacional Tanaru. A área fica em Rondônia, na fronteira com a Bolívia, e será destinada à preservação da memória do povo Tanaru.
18: Ex-policial que sofreu ataque homofóbico após publicar foto com o namorado em rede social terá direito à indenização.
17: A decisão é do STJ, Fátima Uchoa.
19: O homem publicou no Facebook uma foto beijando o namorado depois da cerimônia de formatura como soldado da Polícia Militar do Distrito Federal. Após mensagens homofóbicas, o ex-policial deixou a carreira militar e pediu reparação moral contra o autor da ofensa. Ao reformar sentença que fixou indenização de R$ 1.850, o Tribunal de Justiça do DF considerou não haver justificativa para a condenação. Já no STJ, a terceira turma estabeleceu os danos morais em R$ 10.000, avaliando que, embora os comentários ofensivos não se enquadrem nos tipos penais clássicos dos crimes contra a honra, o conteúdo e o contexto em que foram proferidos violam direitos da personalidade. A relatora foi a ministra Nancy Andrighi.
18: Aprendizagem é a palavra-chave da campanha do TST para garantir o acesso ao primeiro emprego.
17: Com o slogan Vida de Aprendiz, começar certo faz toda a diferença. A ideia é mostrar que estudo e trabalho devem seguir juntos. Mila Amaral.
20: Com foco na geração Z e no setor empresarial, a campanha mostra que é possível entrar no mercado de trabalho de forma segura, com todos os direitos garantidos e sem abandonar os estudos. A programação faz parte das ações desenvolvidas pelo Programa de Erradicação do Trabalho Infantil e de Estímulo à Aprendizagem, em alusão ao Dia Mundial contra o Trabalho Infantil, realizado em 12 de junho. Com a campanha, a Justiça do Trabalho visa conscientizar jovens e crianças sobre a importância da garantia do primeiro emprego, por exemplo.
18: A propaganda eleitoral no rádio, na televisão e na internet só começa em 16 de agosto.
17: Mas a partir de 5 de julho, os pré-candidatos já podem fazer a chamada propaganda intrapartidária. Estevam Furtado.
21: Esse tipo de divulgação é permitido apenas dentro dos partidos durante as prévias e convenções, que neste ano acontece entre 20 de julho e 5 de agosto. O objetivo é apresentar nomes que vão disputar a indicação da legenda para as eleições. Quem descumprir as regras pode ser multado em valores que variam de 5 a 25 mil reais.
18: Justiça Federal condena poder público a recuperar o complexo histórico de Fordilândia, no Pará.
17: A ação foi movida pelo MPF, Amanda Nascimento.
22: O local foi construído em 1927 pelo empresário norte-americano Henry Ford para a exploração de borracha na Amazônia. Mas depois do fim do projeto, em 1945, as terras e benfeitorias passaram para o governo brasileiro, mas o complexo ficou abandonado. E agora, para garantir a preservação do que restou de Fordilândia, a Justiça Federal determinou a criação de um plano de recuperação e conservação para os imóveis e ruínas e a regularização das terras do distrito, que devem ser realizados de forma solidária pela União, IFAM, Governo do Pará e Município de Aveiro, sob pena de multa diária de 5 a 10 mil reais.
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18: Boa noite.
17: E até amanhã.
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2: Eu sou Paula Groba.
23: E eu sou Ricardo Nakaoka.
2: E estes são os destaques de hoje do Jornal do Senado, que começa agora.
23: Congresso analisa propostas que buscam reduzir desigualdades raciais expostas em atlas da violência.
2: Parlamentares defendem ação contra facções, mas alertam para a soberania do Brasil.
23: Inteligência artificial e desinformação desafiam eleições de 2026, segundo especialistas.
1: Boa noite.
4: Boa noite.
1: 3 em cada 4 vítimas de homicídio no Brasil são negras. O dado por si só revela a dimensão da desigualdade apontada pelo Atlas da Violência 2026. O levantamento mostra que pretos e pardos são as principais vítimas da violência letal no país e também a maioria das mulheres assassinadas dentro de casa.
23: No Congresso, propostas buscam financiar políticas de reparação e promoção da igualdade racial. A repórter Marcela Diniz tem os detalhes.
5: O Atlas da Violência 2026 revela que 77% das pessoas assassinadas são pretas ou pardas e 67,5% das vítimas de feminicídio também. Para a doutora em filosofia e professora Catiúcia Ribeiro, os dados devem ser entendidos numa perspectiva histórica, a que leva em conta que o racismo é um princípio organizador da violência estatal e social no Brasil e que isso é herança direta dos quase 4 séculos de economia escravocrata. Catiúcia cita o Fundo de Promoção da Igualdade Racial em debate no Senado e a PEC da Reparação em análise na Câmara como contribuições que o Congresso pode dar na reparação dessas disparidades raciais.
6: Não haverá paz enquanto a maior parte da população desse país estiver submetida à subalternização econômica e à violência física. Colocar esses projetos como prioridade é demonstrar que o parlamento está disposto a sair da retórica e passar para uma ação concreta de reconstrução do Brasil.
5: O autor da PEC que institui o Fundo de Promoção da Igualdade Racial é o senador Paulo Paim, do PT do Rio Grande do Sul.
24: O racismo estrutural ainda define o destino de milhões de brasileiros e brasileiras. É por isso que precisamos ter um instrumento concreto, permanente e com financiamento garantido para enfrentar essas desigualdades históricas.
5: A criação do Fundo de Promoção da Igualdade Racial foi proposta há 10 anos. Desde março de 2023, a PEC aguarda designação de novo relator.
1: A senadora doutora Eudócia, do PSDB de Alagoas, defendeu a criação de uma comissão parlamentar mista de inquérito, a CPMI BMG Master, para investigar supostas irregularidades no sistema de crédito consignado do INSS e a atuação de instituições financeiras envolvidas.
23: Ela afirmou que há indícios de um esquema que precisa ser apurado nas instâncias adequadas. A senadora anunciou a coleta de assinaturas para viabilizar a instalação da CPMI e pediu apoio dos parlamentares para a iniciativa.
1: E o senador Confúcio Moura, do MDB de Rondônia, comemorou acordos entre a FUNAI e o INCRA para regularizar áreas ocupadas por produtores rurais do estado. Segundo o parlamentar, a medida beneficia famílias que vivem há décadas em regiões classificadas como áreas de interesse indígena.
23: Confúcio afirmou que muitos produtores de Rondônia enfrentavam dificuldades para obter crédito rural e regularizar propriedades por causa da indefinição fundiária. O senador destacou a atuação conjunta de parlamentares, prefeitos, técnicos do INCRA e representantes da FUNAI na construção dos acordos.
25: Então esse pessoal estava uma aflição, sem crédito, trabalhando na unha, tirando leite, plantando café, plantando cacau, fazendo suas pastagens. Está lá dentro dessas áreas há muito tempo. Mas aí conversamos aqui, vem há uns 2 anos trabalhando com a FUNAI entendeu isso, o INCRA foi maravilhoso em apresentar os mapas.
1: 2026 será um ano de eleição marcada pela inteligência artificial e pela disputa de narrativas nas redes sociais. O desafio será garantir que a tecnologia não comprometa a confiança do eleitor.
23: Faltando 2 meses e meio para o início da propaganda eleitoral gratuita de 2026, o Conselho de Comunicação Social do Congresso debateu as regras para as campanhas políticas na internet e os riscos do uso de ferramentas de IA. A repórter Patrícia Oliveira traz as informações.
26: Em março, o TSE editou as novas regras sobre o uso de IA na propaganda eleitoral, nas postagens de conteúdo político e a responsabilidade das plataformas digitais na recomendação e moderação desse conteúdo. Maria Paula Almada, especialista em tecnologia digital, destacou a dificuldade da população em geral em diferenciar conteúdos reais dos gerados por inteligência artificial.
27: Apenas 27% dizem conseguir identificar fake news com
0: com facilidade. É difícil até para os especialistas identificarem o que é verdade e o que é manipulado.
26: Para os debatedores, o maior desafio é combater a desinformação, garantindo a liberdade do eleitor ao exercício do voto e a proteção do processo eleitoral. O advogado e professor Diogo Reis cobrou a participação do legislativo.
3: Talvez uma revisão das leis que é do tempo do Orkut e para a legislação atual, considerando o cenário de inteligência artificial generativa, redes sociais extremamente dinâmicas.
26: Nenhuma plataforma digital avaliada no Índice de Transparência de Redes Sociais oferece condições significativas de acesso a dados de anúncios, inclusive de conteúdo político eleitoral.
1: E a decisão de enquadrar o PCC e o Comando Vermelho como organizações terroristas pelo governo dos Estados Unidos abriu uma nova discussão no Senado sobre o enfrentamento ao crime organizado.
4: Parlamentares defendem medidas mais rígidas para combater o financiamento das facções, mas alertam que a cooperação internacional não pode comprometer a soberania e a autonomia das instituições brasileiras. Repórter Marcela Cunha.
7: Para o senador Sérgio Moro, do PL do Paraná, a decisão pode facilitar o bloqueio de bens das facções no exterior e ampliar a cooperação internacional contra o crime organizado.
8: Uma vitória diplomática para o Brasil. Essa classificação vai ter um impacto principalmente na facilitação do congelamento dos ativos, ou seja, dos bens dessas organizações terroristas que muitas vezes são mantidas no exterior.
7: Já o presidente da Comissão de Relações Exteriores e Defesa Nacional, senador Nelsinho Tradi, do PSD de Mato Grosso do Sul, afirmou que toda medida que ajude a melhorar a segurança pública será apoiada, mas defendeu que o Congresso discuta os limites da decisão para evitar interferência externa.
10: Ninguém aqui quer passar a mão em cima de cabeça de bandido. Agora, usar esse mecanismo para poder ferir a soberania nacional, isso nós não vamos também aceitar e não vamos admitir.
7: Nelsinho Tradi informou que pretende promover uma discussão sobre o assunto na Comissão de Relações Exteriores e Defesa Nacional e na Comissão Mista de Controle da Atividade de Inteligência. O tema já passou pelo Senado durante a análise do projeto Antifacção, que endurece o combate a organizações criminosas. Na ocasião, os senadores discutiram a tentativa de equiparar facções e milícias a organizações terroristas, mas a proposta não foi aprovada.
1: A partir de hoje, o conteúdo da Rádio Senado ganha um novo espaço para chegar ao público. Entrevistas, debates e as principais notícias produzidas pela emissora passam a estar disponíveis em uma playlist exclusiva no canal da TV Senado no YouTube.
4: Os internautas poderão acompanhar quadros do programa Conexão Senado e também do Jornal do Senado, exibido diariamente na Voz do Brasil. O repórter Rodrigo Rezende conta os detalhes.
12: Perdeu alguma entrevista do programa Conexão Senado ou quer indicar algum conteúdo do programa para um amigo? Ou quem sabe ouvir novamente com mais atenção o Jornal do Senado transmitido durante a Voz do Brasil. Agora você pode acessar esses e outros conteúdos da Rádio Senado em uma playlist exclusiva no canal do YouTube da TV Senado. Fernanda Nardelli, coordenadora de distribuição da Rádio Senado, ressalta que a presença da emissora no canal da TV Senado, que tem mais de 1,8 milhão de inscritos, é mais uma forma de disseminação de conteúdos do Senado para os cidadãos brasileiros, além de demonstrar a integração dos veículos de comunicação do Senado Federal.
27: Eu falo assim que é um jogo de ganha-ganha, né? A rádio vai ganhar em alcance, a TV vai ganhar na variedade de conteúdo e, assim, o nosso principal objetivo, claro, o cidadão vai ganhar tendo mais acesso aí a outros programas, outros formatos.
12: Gesiel Carvalho, apresentador do programa Conexão Senado, destaca que a iniciativa de postagem dos cortes dos quadros e entrevistas no YouTube irá facilitar a vida do cidadão e contribuir com o compartilhamento dos materiais.
28: Facilita muito também a vida do ouvinte que quer espalhar o nosso conteúdo e até compartilhar o Conexão do Dia se ele perdeu alguma coisa.
12: Para acessar todo esse conteúdo, basta ir até youtube.com/TV Senado, clicar na guia Playlists e localizar Rádio Senado.
4: Com edição de Paula Groba e trabalhos técnicos de João Lira, o Jornal do Senado fica por aqui. Acompanhe agora as notícias da Câmara dos Deputados. Boa noite.
1: Boa noite e até amanhã.
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29: A
9: avança entre os deputados discussão sobre redução da maioridade penal.
11: Projeto inclui tratamento do câncer infantil em cursos nas áreas de saúde.
13: Comissão aprova novas categorias de reserva de vaga em estacionamento.
14: Boa noite. Comissão aprova aumento do número de vagas de estacionamento reservadas para pessoas com deficiência e para idosos com mais de 80 anos. A repórter Daniele Lessa tem as informações.
18: A Comissão de Desenvolvimento Urbano da Câmara dos Deputados aprovou o projeto que amplia a reserva de vagas em estacionamentos para pessoas com deficiência e faz ajustes nas regras para vagas reservadas aos idosos. Atualmente, a legislação garante pelo menos 2% das vagas para veículos que transportem pessoas com deficiência e 5% para pessoas idosas, tanto em estacionamentos públicos quanto privados. Com a aprovação do projeto, o percentual para pessoas com deficiência passa para no mínimo 3% do total de vagas, respeitando as normas de acessibilidade, como espaço adequado para a circulação de cadeira de rodas. No caso das pessoas idosas, o texto mantém o percentual mínimo de 5% das vagas, mas cria uma regra específica para estacionamentos com mais de 100 vagas. Nesses casos, deverá haver pelo menos uma vaga exclusiva para pessoas com 80 anos ou mais, posicionada de forma a garantir maior comodidade. Para o relator da proposta, deputado Saulo Pedroso, do PSD de São Paulo, o aumento no número de vagas deve acontecer junto com o respeito às normas de acessibilidade, inclusive nos estacionamentos privados.
19: Não só nos espaços públicos, nos espaços privados também. Teve até uma certa resistência em relação aos empreendimentos privados, mas a gente precisa conscientizar todo mundo que eles precisam de uma atenção especial, né, que é merecida, e que a possibilidade que a gente tenha aí vagas disponíveis que atendam com qualidade, com um tamanho adequado dentro da norma, é fundamental para que o dia a dia das pessoas com deficiência seja um dia a dia comum como o nosso.
18: A proposta que aumenta o número de vagas de estacionamentos reservadas para pessoas com deficiência e para idosos com mais de 80 anos, altera o Estatuto da Pessoa com Deficiência, o Estatuto da Pessoa Idosa e a Lei de Acessibilidade. E agora será analisada nas comissões de Viação e Transportes e de Constituição e Justiça. Da Rádio Câmara de Brasília, Daniele Lessa.
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21: Saúde.
22: Avança na Câmara projeto aprovado que inclui o tratamento do câncer infantil em conteúdo de cursos de saúde. Acompanhe na reportagem de Luiz Cláudio Canuto.
29: A Comissão de Educação aprovou o projeto que inclui a oncologia pediátrica como tema a ser tratado nas disciplinas dos cursos das áreas de saúde. A exigência seria incorporada à Política Nacional de Atenção à Oncologia Pediátrica. O projeto é do deputado Eduardo da Fonte, do PP de Pernambuco. E o texto foi aprovado com mudanças propostas pelo relator, deputado doutor Fernando Máximo, de Rondônia. Máximo explicou que a criação e a alteração do currículo dos cursos são atribuição do Conselho Nacional de Educação. Por isso, em vez de prever uma disciplina, o projeto trata o tema como conteúdo. Para ele, a mudança resolve o impedimento de mudar o currículo ao incluir a matéria como um tema transversal.
30: Porque nós sabemos que hoje o câncer infantil tem acometido milhões de crianças Brasil afora e tem levado à morte muitas delas, e um dos problemas sérios que nós temos é o diagnóstico tardio. Muitas das vezes, se a gente consegue diagnosticar numa fase mais preliminar o tumor, numa fase mais inicial, a gente acaba conseguindo tratar e curar totalmente a criança. Mas quando esse diagnóstico é feito tardiamente, infelizmente, às vezes tem metástase para outros órgãos, tem mais dificuldade de diagnosticar e de tratar.
29: Pelo texto aprovado, os cursos em funcionamento teriam prazo de 12 meses a partir da entrada em vigor da lei para adaptar os currículos. A proposta vai ser analisada em caráter conclusivo pela Comissão de Constituição e Justiça. Para virar lei, precisa ser aprovada pela Câmara e pelo Senado. Da Rádio Câmara de Brasília, Luiz Cláudio Canuto.
21: Segurança Pública.
0: relator conclui a leitura de parecer que une propostas sobre a redução da maioridade penal. A repórter Silvia Munhato acompanhou a reunião da Comissão de Constituição e Justiça da Câmara, em que o tema foi discutido.
2: As três propostas de emenda à Constituição que reduzem a maioridade penal no Brasil de 18 para 16 anos avançaram na Comissão de Constituição e Justiça da Câmara. O relator, deputado Coronel Assis, concluiu a leitura do seu relatório favorável à mudança e foram concedidas vistas aos textos. Os pedidos de vistas pelos deputados permitem que as propostas sejam discutidas e votadas após duas sessões do plenário. Os deputados que se opõem à mudança tentaram barrar o avanço por meio de requerimento de retirada de pauta, mas ele foi rejeitado por 42 votos a 7. A deputada Talíria Petrone, do PSOL do Rio de Janeiro, disse que os adolescentes que cumprem medidas socioeducativas representam menos de 2% do total de pessoas cumprindo penas.
3: Quando nós olhamos os indicadores de reincidência no socioeducativo, eles estão em torno de 13%, aqueles que voltam a cometer infrações. Quando nós olhamos para o sistema prisional, que o Supremo já disse que é um estado inconstitucional de coisas, nós vemos que há uma reincidência de quase 50%.
2: Já o deputado Kleber Verde, do Maranhão, defendeu a redução da idade.
5: Até diante de vários crimes praticados no nosso país por adolescentes, infelizmente, delinquentes, que precisam entender que uma vez envolvidos em crime, ele vai pagar por isso. Ele não pode ficar impune.
2: O deputado Coronel Assis disse que as propostas sobre a redução da maioridade penal são admissíveis perante o regramento jurídico atual. Segundo ele, a Convenção da ONU dos Direitos da Criança veda apenas penas cruéis, degradantes, prisão perpétua ou morte para crimes cometidos por menores de 18 anos. Mas ele retirou de uma das propostas dispositivos que concediam às pessoas maiores de 16 anos direitos como de casar e celebrar contratos, além de tornar o voto obrigatório. O relatório se alinha à proposta feita pelo deputado Capitão Alden, do PL da Bahia, que fala em responsabilidade penal para maiores de 16 e até 18 anos, nas hipóteses de crimes hediondos e outros crimes graves, mas exige uma avaliação individualizada sobre a compreensão do jovem em relação ao crime cometido e assegura a separação entre jovens e adultos durante a execução da pena. Atualmente, jovens maiores de 16 anos que cometem infrações graves cumprem medidas socioeducativas de internação por no máximo 3 anos. Caso as propostas sejam aprovadas na CCJ, elas terão seu mérito analisado por uma comissão especial. Da Rádio Câmara de Brasília, Silvia Munhato.
6: Trabalho.
15: A Comissão de Trabalho da Câmara aprovou o retorno da assistência sindical obrigatória em rescisões de trabalho, alterando a reforma trabalhista. O texto ainda precisa ser avaliado por outras instâncias, como explica a repórter Emanuele Brasil.
17: A Comissão de Trabalho da Câmara dos Deputados aprovou proposta que retoma a obrigatoriedade da assistência sindical para validar a rescisão de contratos de trabalho de empregados com mais de 1 ano de serviço. A medida, que altera a consolidação das leis do trabalho, reverte uma das principais mudanças da reforma trabalhista de 2017, que havia tornado a homologação facultativa. O texto foi aprovado com mudanças sugeridas pelo relator, deputado Bongá, do PT do Rio Grande do Sul. O parecer restabelece que o instrumento de rescisão ou recibo de quitação só terá validade se firmado com a assistência do sindicato da categoria ou, na ausência deste, de uma autoridade do Ministério do Trabalho e Emprego, sem custos para o trabalhador. Segundo Bongás, a mudança visa corrigir um desequilíbrio na relação entre empregado e empregador no momento do término do contrato.
21: Quando a reforma trabalhista foi votada, eu votei contra. O sindicato foi afastado e o trabalhador ia com o patrão, ou da RH, e aí quando o cálculo era feito, muitas vezes era lesado, roubava um direito do trabalhador. Naquele momento, o sindicato precisaria estar junto. E esse projeto, ele exatamente repõe a presença do sindicato na hora da rescisão. O sindicato tem os seus técnicos e os próprios sindicalistas sabem fazer esse cálculo corretamente para nenhum trabalhador ser lesado. E esta votação que nós fizemos, que eu pude ser o relator na Comissão do Trabalho, repõe este direito para o nosso trabalhador.
30: nenhum trabalhador pode ser lesado.
17: Entre as medidas, o texto estabelece a intervenção sindical prévia como um procedimento necessário para demissões sem justa causa, sejam elas individuais ou coletivas. A proposta também exige que a extinção do contrato por acordo entre empregado e empregador também seja homologada pelo sindicato ou pelo Ministério do Trabalho. Além disso, o texto determina que a cláusula de arbitragem em contratos de trabalhadores com remuneração superior a 2 vezes o teto do INSS só será válida se tiver assistência sindical. A proposta deverá ser votada agora pela Comissão de Constituição e Justiça e depois pelo plenário. Da Rádio Câmara de Brasília, Emanuele Brasil.
6: Agricultura.
0: A comissão aprova a proposta que apoia práticas sustentáveis na agricultura familiar. O repórter José Carlos Oliveira explica as medidas.
4: Duas comissões da Câmara dos Deputados aprovaram um projeto de lei que inclui incentivos a práticas sustentáveis de produção agropecuária na Lei da Agricultura Familiar, que está valendo desde 2006. Se virarem em lei, os incentivos de crédito e o apoio às mulheres agricultoras passarão a constar formalmente da Política Nacional da Agricultura Familiar e Empreendimentos Familiares Rurais. Relator na Comissão de Agricultura, o deputado Enderson Pinto, do Pará, explica algumas das práticas sustentáveis previstas no texto.
7: Para recuperação de pastos e solos, por exemplo, que é cada vez mais trabalhar práticas sustentáveis que possam garantir o aumento da produtividade e redução aí nos desmatamentos e também recuperar as áreas degradadas, para nós é fundamental. O projeto ele traz 2 viés. O primeiro, para quem faz esse tipo de prática, ele incentiva ou doação financeira, como também acesso ao crédito com juros mais reduzidos.
4: A proposta também foi aprovada na Comissão de Defesa dos Direitos da Mulher, sobretudo em relação às linhas especiais de crédito rural destinadas às agricultoras, como ressalta Enderson Pinto.
7: Ele traz algo mais diferenciado ainda para as mulheres rurais, ou seja, as mulheres que também vivem do setor agropecuário, terem acesso a um financiamento com juros ainda mais baixos, porque hoje, de forma geral, há sim essa discrepância ainda nessa questão da equidade nesse tratamento entre os gêneros, e isso é uma preocupação.
4: O projeto de apoio a práticas sustentáveis na agricultura familiar já foi aprovado pelo Senado e depende apenas da aprovação final das comissões de Finanças e Tributação e de Constituição e Justiça da Câmara. Da Rádio Câmara de Brasília, José Carlos Oliveira.
6: Meio Ambiente.
8: A comissão aprova projeto que incentiva a reciclagem e gera desconto nas contas de luz e água. A repórter Júlia Lopes nos conta como vai funcionar.
10: O Brasil produz mais de 77 milhões de toneladas de lixo por ano e cerca de 40% desse total ainda é destinado a lixões em todo o país. Para incentivar a reciclagem e enfrentar esse problema, a Comissão de Desenvolvimento Urbano da Câmara dos Deputados aprovou uma proposta apresentada pela deputada Fernanda Pessoa, do Ceará. O projeto de lei cria o programa Recicla Clash, que prevê a concessão de um tipo de cashback ou crédito financeiro para pessoas que realizarem a reciclagem correta de resíduos sólidos. Esse valor poderá ser convertido em descontos nas contas de energia elétrica e de água. O projeto tem como objetivo reduzir o descarte irregular de materiais recicláveis no meio ambiente, promover a educação ambiental e estimular o consumo consciente. A iniciativa também busca fortalecer a participação de cooperativas e catadores de recicláveis, além de incentivar a economia circular. Segundo dados da Associação Brasileira de Resíduos e Meio Ambiente, do total de lixo produzido no país, cerca de 72 milhões de toneladas são coletadas diretamente nas residências. Para se ter uma dimensão desse volume, ele seria suficiente para cobrir aproximadamente 3.400 campos de futebol. De acordo com o texto do projeto, o funcionamento do programa começa com o cadastro do consumidor em uma plataforma digital vinculada à iniciativa. Nesse momento, a pessoa informa seus dados pessoais e associa as contas de água e de energia elétrica. Em seguida, os resíduos recicláveis devem ser levados aos pontos de coleta credenciados como cooperativas de reciclagem, ecopontos ou estabelecimentos parceiros. Na entrega, o material é pesado e registrado no sistema, gerando uma pontuação proporcional ao volume e ao tipo de resíduo reciclado. Essa pontuação acumulada é então convertida em crédito financeiro, garantindo descontos diretos nas contas de água e de luz. Após a regulamentação pelo governo federal, a gestão do programa ficará sob responsabilidade do Ministério do Meio Ambiente, em parceria com as Agências Nacionais de Energia Elétrica, a ANEEL, e de Águas e Saneamento Básico, a ANA. Para o relator da proposta, deputado Cobalcini, do MDB de Santa Catarina, a medida, que já é adotada em outros países, traz benefícios tanto para a população quanto para o meio ambiente.
1: Será importantíssimo para o Brasil, porque premia, né, quem recicla, vai receber um valor como prêmio, e premia o meio ambiente, porque nós daremos o destino correto para todo o lixo, especialmente o lixo reciclado.
10: O projeto, que busca ampliar a reciclagem correta por meio de descontos nas contas de água e luz, segue agora para análise na Comissão de Minas e Energia. Da Rádio Câmara de Brasília, Júlia Lopes.
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6: Educação.
0: Comissão aprova tratamento diferenciado para estudantes com mandatos em entidades representativas. A repórter Mônica Tati nos conta como serão as regras.
11: Universitário que exerce mandato em entidade estudantil poderá ter tratamento diferenciado na sua instituição de ensino. É o que prevê projeto em análise na Câmara

0: aconteçam a eventos oficiais, como assembleias ou congressos, possam recuperar as avaliações e o conteúdo das disciplinas em outro momento.
1: E não seja prejudicado porque está exercendo o direito à cidadania, à organização estudantil e à defesa dos direitos dos estudantes. Isso é muito importante porque reconhece, de um lado, a importância da escola, da educação, da sala de aula, da avaliação, mas ao mesmo tempo legitima e fomenta e apoia a organização estudantil, porque isso produz liderança e cidadania.
0: A proposta, que prevê tratamento diferenciado para os universitários que possuem mandato em entidade estudantil, ainda vai ser votado pela Comissão de Constituição e Justiça. Se for aprovado sem modificações, pode seguir direto para a sanção do presidente da República. Da Rádio Câmara de Brasília, Mônica Tati.
2: Termina agora o Jornal Câmara dos Deputados, produzido pela Rádio Câmara. O programa teve trabalhos técnicos de Wellington Teles e apresentação de Luciana Vieira e Tércia Guimarães. Boa noite para você.
3: Uma boa noite. Você fica agora com as notícias do Tribunal de Contas da União.
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1: É, quem escuta sabe, neste exato momento, 10 horas em ponto. Seja muito bem-vindo, muito bem-vinda. Meu nome é Alexia Marília e começa agora o nosso resumo TMC. Nesta segunda-feira, dia 1º de junho, a gente segue juntos aqui até a meia-noite com as principais notícias do dia, do mundo da política, da música, da cultura, do entretenimento, do comportamento e, é claro, com a sua participação aqui com a gente no nosso programa, no nosso quadro, né? Todo mundo comenta, inclusive já anota o número do WhatsApp para você interagir com a gente. DDD 11 97221 1001, repetindo mais uma vez, DDD 11 97221 1001, e a gente segue aqui com as principais notícias desta segunda-feira. Então vem comigo que eu vou adorar ter a sua companhia. E vocês já sabem, Transamérica agora é TMC, quem escuta sabe.
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É, bem você também se informar no nosso Giro TMC, porque a Polícia Civil de São Paulo realizou nessa segunda-feira a Operação Wi-Fi Livre, que investiga suspeitas de fraude em um contrato firmado entre a Prefeitura de São Paulo e o Instituto Conhecer Brasil. A ONG pertence a Karina Ferreira da Gama, apontada como uma das sócias da produtora responsável pelo filme Dark Horse, cinebiografia do ex-presidente Jair Bolsonaro. Horas após a operação, o senador Flávio Bolsonaro negou qualquer ligação entre a investigação e a produção cinematográfica. Segundo ele, a apuração policial não tem relação com o filme. O deputado federal, Mário

0: Dias também aparece no contexto das investigações, embora as autoridades ainda não tenham detalhado qual seria a sua participação no caso. Até o momento, o parlamentar não se pronunciou sobre a operação. O contrato investigado previa a instalação e a manutenção de pontos de internet sem fio em comunidades da capital paulista. Após sucessivos aditivos, o valor do acordo chegou a 157,1 milhão de reais. De acordo com a investigação, recursos públicos teriam sido repassados à ONG sem que os serviços contratados fossem integralmente executados. Segundo os investigadores, o projeto previa a implantação de 5 mil pontos de acesso à rede pública de Wi-Fi. As autoridades apuram agora se houve irregularidades na execução do contrato e na destinação dos recursos envolvidos. Agora 10 horas mais 3 minutos e o deputado federal Sóstenes Cavalcante afirmou que neste momento não pretende disputar uma vaga ao Senado pelo Rio de Janeiro. Segundo o parlamentar, a definição do nome que substituirá a candidatura do ex-governador Cláudio Castro caberá ao ex-presidente Jair Bolsonaro. Sóstenes disse que se sente honrado por ter o nome cogitado, mas ressaltou que segue focado em sua pré-campanha à reeleição para a Câmara dos Deputados. O líder do PL também afirmou que pretende disputar a presidência da Câmara caso seja reeleito deputado e o senador Flávio Bolsonaro vença a eleição presidencial. Ele acrescentou que só mudará seus planos políticos se houver um pedido direto do próprio Jair Bolsonaro. Além de Sóstenes Cavalcante, outros nomes mencionados nos bastidores para a disputa ao Senado são os deputados Eduardo Pazuello e Carlos Jordi. A necessidade de escolher um novo candidato surgiu após Cláudio Castro anunciar a retirada de sua candidatura ao Senado. O ex-governador tomou a decisão depois de ser alvo de operação da PF, que investiga, uma suposta irregularidade no setor de combustíveis e possíveis fraudes envolvendo investimentos do governo estadual no Banco Master. E o ministro da Fazenda, Dario Durigan, afirmou nesta segunda-feira que o governo brasileiro acompanha com preocupação a possibilidade de os Estados Unidos ampliarem tarifas sobre produtos do Brasil. Em entrevista ao SBT News, Durigan disse que uma eventual aplicação de sanções comerciais com base na chamada Seção 301 da legislação americana seria adotada, apesar dos argumentos e esclarecimentos apresentados pelo governo brasileiro. A investigação foi aberta pelos Estados Unidos em julho do ano passado para apurar supostas práticas comerciais consideradas desleais. Segundo o ministro, o processo pode estar próximo de uma conclusão e o governo espera receber uma definição nos próximos dias. Paralelamente, Brasil e Estados Unidos mantêm negociações para tentar avançar em um acordo comercial. Então, ali, Durigan afirmou que as conversas ganharam força após o encontro entre o presidente Lula e o presidente americano, Donald Trump, que aconteceu em maio. Sem detalhar os termos da negociação, o ministro indicou que temas como etanol e bens de capital estão entre os assuntos discutidos dentro dos dois países. O chefe da equipe econômica comentou a decisão do governo americano de classificar o primeiro comando da capital e o comando vermelho como organizações terroristas internacionais. Segundo Durigan, a medida pode trazer reflexos para o sistema financeiro brasileiro. Entre os possíveis impactos citados estão o aumento dos custos de conformidade para bancos, eventual repasse desses custos aos clientes por meio de tarifas mais altas e de dificuldades operacionais para instituições que venham a ser atingidas por sanções. O ministro também alertou para o risco de aumento da percepção de risco sobre o Brasil no mercado internacional. Olha só, notícia triste. Uma passageira morreu após cair da escada de uma aeronave durante o desembarque no aeroporto de Congonhas, na zona sul de São Paulo, na última sexta-feira. A mulher estava no voo LA3785 da Latam, que partiu de Ribeirão Preto com destino à capital paulista. Segundo a companhia aérea, a passageira caiu enquanto descia a escada da aeronave após o pouso. Equipes de atendimento médico prestaram os primeiros socorros ainda no aeroporto. Em seguida, a vítima foi encaminhada para um hospital da região, mas não resistiu aos ferimentos e, infelizmente, morreu. A identidade da mulher não foi divulgada e, de acordo com a Latam, uma funcionária da empresa acompanhou todo o atendimento até a chegada dos familiares. A companhia informou que seguiu os protocolos previstos para esse tipo de ocorrência e manifestou solidariedade à família da passageira. As circunstâncias da queda ainda não foram esclarecidas. O nome do hospital para onde a vítima foi levada e a causa exata da morte também não foram divulgados. Agora 10:08, vamos para o noticiário internacional, porque o presidente dos Estados Unidos, Donald Trump, afirmou nessa segunda-feira que as tropas de Israel não avançariam sobre Beirute. Em publicação na rede social Truth Social, Trump disse que conversou diretamente com o primeiro-ministro israelense Benjamin Netanyahu e que as forças que se dirigiam à capital libanesa foram detidas. O presidente americano também declarou que manteve contatos indiretos por meio de intermediários com representantes do Hezbollah. Segundo Trump, houve um entendimento para interromper os ataques entre as partes. De acordo com o relato do presidente, Israel deixaria de atacar o Hezbollah e o grupo, por sua vez, não suspenderia os disparos contra o território israelense. Apesar da declaração, as operações militares israelenses continuaram. Em nota conjunta divulgada também nesta segunda-feira, Benjamin Netanyahu e o ministro da Defesa de Israel, Israel Katz, anunciaram novos bombardeios na região sul de Beirute. O comunicado informa que as forças de defesa de Israel seguem realizando ataques contra alvos ligados ao Hezbollah em diferentes áreas do Líbano. Agora são 10:09.
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0: E aí, finalmente a segunda-feira, aquele dia temido por muitos, está acabando, né? Nesse exato momento, 10:09. E como sempre, eu trago aqui na programação do Resumo TMC a previsão do tempo para o dia seguinte. É, ou seja, para terça-feira, assim você consegue se programar, já ter noção se vai fazer frio, calor, se coloca aquele guarda-chuva na mochila ou até mesmo aquele casaquinho. Então vem comigo que eu te explico aqui, região por região. Começando então pela região sul, em Curitiba, alô pro curitibano, né? Porque o dia é nublado, mas o sol também aparece. Máxima vai ser de 18 graus e a mínima de 11 graus. É friozinho de Curitiba e agora nós vamos para o sudeste. Em São Paulo, o cenário é bem parecido com Curitiba, só que pode garoar à noite. Máxima de 20 graus e a mínima vai ser de 12. E agora o meu alô é pro carioca, porque no Rio de Janeiro, na terça-feira, o sol aparece entre nuvens. Chove rápido durante o dia e também à noite, então vale a pena já colocar o guarda-chuva na mochila. Máxima vai ser de 24 graus e a mínima de 17. É, mínima de 17 pro Rio de Janeiro já é um friozinho, né? E em BH, Belo Horizonte, então, terça-feira, o sol aparece entre as nuvens. E olha só, a chuva também. Previsão de chuva, então, em BH para esta terça-feira. Máxima vai ser de 24 graus e a mínima de 14. E vamos agora para o centro-oeste. Em Brasília, o sol aparece no dia nublado, sem previsão de chuva. Máxima de 26 graus e a mínima vai ser de 16. E fechando com chave de ouro a nossa previsão do tempo, vamos agora para o nordeste. Em Recife, tem o dia nublado com um pouquinho de sol aparecendo. Chove durante a tarde e também à noite. Máxima de 29 graus e a mínima de 24. 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E vamos agora para São Paulo, porque a Polícia Civil e o Ministério Público realizaram nesta segunda-feira uma operação que investiga suspeitas de desvio de recursos em um contrato milionário de internet gratuita da Prefeitura de São Paulo. E o repórter Ricardo Sparvoli tem todos os detalhes deste caso.
2: O foco da investigação é uma ONG ligada à produtora responsável pelo filme Dark Horse, aquele que conta a história do ex-presidente Jair Bolsonaro. Segundo as autoridades, há indícios de irregularidades no contrato de instalação e manutenção de pontos de Wi-Fi gratuito aqui na cidade de São Paulo. Segundo o prefeito da capital, Ricardo Nunes, não há qualquer irregularidade no contrato. Entretanto, ele disse que está aberto a correções caso as falhas sejam comprovadas.
3: Eu não tenho problema nenhum de ter alguma situação ali, ah, não, isso aqui está errado, vamos corrigir, óbvio, com certeza. Vou agradecer se alguém puder me provar que tem alguma coisa. Mas até agora, até o presente momento, de tudo que eu vi, não existe absolutamente nada de errado nesse processo. Nada.
2: O prefeito também rejeitou qualquer relação entre o contrato investigado e a produção do filme sobre Bolsonaro.
3: E falando do filme do Bolsonaro, esse processo foi feito em junho de 2024. A comunicação à SPCine de que teria a gravação do filme do Bolsonaro foi em outubro de 25, mais de um ano depois. Não existe relação por parte da Prefeitura de São Paulo da nossa contratação de um serviço que está sendo feito, prestado. Eu contratei 3.200 pontos, os 3.200 pontos estão instalados. Eu paguei por aquilo que a gente contratou, as pessoas estão tendo um serviço. Não tem relação disso com o filme do Bolsonaro.
2: Vale lembrar que esse é o mesmo filme que o senador Flávio Bolsonaro teria pedido para o dono do Banco Master, Daniel Vorcaro, ajudar com os custos. A Prefeitura de São Paulo reforça que o contrato seguiu as normas legais, com chamamento público ainda em 2024. Agora, a Polícia Civil segue as investigações.
0: E o senador Flávio Bolsonaro comentou na tarde dessa segunda-feira, durante visita ao Hospital da Baleia, em Belo Horizonte, sobre a operação. Vamos ouvir.
4: Foi uma operação contra a produtora, né? Foi com relação a algo que foi feito alguns anos atrás, um contrato com uma entidade que tratava de levar o Wi-Fi gratuito para a população. A notícia que eu tenho, que foi que a prefeitura publicou, o contrato foi 100% cumprido, nada de errado. E, inclusive, foi um contrato feito muito antes até de começar a ter alguma ideia de filme. Então, assim, em tese, não tem nada a ver com o filme.
0: E agora vamos para o Rio de Janeiro, porque contas bilionárias com o Banco Master e a Rio Previdência da gestão de Cláudio Castro, em 2025, serão investigadas após decisão do TCE. Né? Mais informações chegam agora com Rebeca Renze.
5: O Tribunal de Contas do Estado do Rio de Janeiro emitiu um parecer prévio contrário à aprovação das contas de governo do ex-governador Cláudio Castro, referentes ao exercício de 2025. O TCE é responsável por analisar de forma técnica o balanço financeiro de uma gestão, avaliando se condiz com a previsão de gastos do governo e emite um relatório favorável ou não. Durante esse relatório foram citadas incoerências relacionadas a investimentos no Banco Master, a Rio Previdência e até mesmo o projeto de lei orçamentária anual, que foi apresentado com um déficit bilionário. Foram ao todo 17 ressalvas identificadas no documento, além de outras recomendações. A sessão especial foi realizada após um adiamento e a decisão foi tomada por maioria de votos que seguiram o relator. Agora, o parecer do TCE vai ser encaminhado para a Assembleia Legislativa do Estado do Rio de Janeiro para fazer o julgamento definitivo das contas do governo, levando em consideração esse parecer.
0: E olha, o combate ao crime organizado ganhou reforço em Minas Gerais nessa segunda-feira. Forças estaduais e federais atuam de forma simultânea em 6 cidades na maior ação de segurança já realizada no estado. As informações com Júnior de Castro.
6: Uma operação realizada aqui em Minas Gerais contra o tráfico de drogas e as facções criminosas mobilizou nesta segunda-feira forças estaduais e federais de segurança em Belo Horizonte e em diversas regiões do estado. Batizada de Cerco Fechado, a ação tem como objetivo ampliar o combate ao crime organizado e reforçar a presença das polícias em áreas onde grupos criminosos atuam de forma estruturada. Matheus Simões, governador de Minas, fez um balanço parcial da operação.
7: A operação conta neste momento com a mobilização de 2.980 homens. Eu tenho 2.980 homens na rua neste momento. Nós já tivemos até esse momento 46 conduções, dentre elas 4 menores, 38 prisões ratificadas, uma apreensão de recursos que estão sendo contados ainda, a última vez que a gente olhou tinha sido contado R$ 27 mil. 9 armas apreendidas, 26 territórios em 6 municípios diferentes. Então nós temos operações em andamento em Belo Horizonte, Juiz de Fora, Uberlândia, Uberaba, Manhuaçu e Teófilo Otoni.
6: Simões também elogiou a ação dos Estados Unidos, que classificou o PCC e o Comando Vermelho como entidades terroristas e criticou o Supremo Tribunal Federal.
7: Vocês já me viram mais de uma vez dizendo o desserviço que o STF faz ao Brasil, ao manter sem julgamento aquela DPF que impede que a gente faça operações estruturadas nos morros do Rio de Janeiro. É um absurdo aquilo que foi feito lá. Algum líder foi preso? Não, os grandes líderes não sabemos onde eles estão. Eles estão protegidos pelo STF no Rio de Janeiro, onde a gente não consegue fazer operações estruturadas, por conta do não julgamento da DPF pelo Supremo. Mas agora o Supremo fez um outro favor às organizações criminosas, e é por isso que eu estou comemorando o que está acontecendo nos Estados Unidos, que é para ver se a gente diminui o efeito nocivo que está sendo gerado pela decisão do ministro Alexandre Moraes, que não permite que a gente use os relatórios do COAF sem que haja investigação e determinação judicial com análise prévia deles.
6: Durante a coletiva, o governo também lançou a 7ª edição do programa Procura-se, que divulga uma lista atualizada de criminosos foragidos com mandados de prisão em aberto.
0: Agora a gente muda de assunto, porque em até 5 dias, uma comissão processante deve iniciar investigação contra o vereador suspeito de rachadinha na Câmara Municipal de Curitiba. Quem traz as informações é a repórter Isabela Miranda.
8: Os vereadores da Câmara Municipal de Curitiba aceitaram a abertura do processo político-administrativo contra o vereador Lorenz Nogueira, do Partido Progressistas, suspeito de rachadinha. Em até 90 dias, o processo deve ser julgado pelo plenário. Caso contrário, será arquivado pela casa. A votação recebeu 35 votos favoráveis e apenas um contra, do próprio vereador. A comissão processante será composta por Serginho do Posto, do PSD, eleito presidente, Mauro Bobato, do Partido Progressistas, que assumirá como relator, e o vereador da Costa, do Podemos, que compõe como membro da comissão. O vereador Lorenz Nogueira subiu ao plenário para se defender das acusações e classificou como normal a transação financeira que recebeu.
9: Sobre o vídeo que circulou, entendo numa primeira leitura, causa estranheza. É natural. O que as imagens mostram é uma transação financeira entre pessoas que se conhecem e mantêm relação de confiança há muitos anos. Esse tipo de situação entre pessoas com esse histórico é absolutamente normal e não configura ilícito. O contexto completo será esclarecido no lugar e no momento adequado, perante as autoridades competentes.
8: O parlamentar foi alvo de operação do GAECO, do Ministério Público do Paraná, durante investigação que o mostrou sendo filmado recebendo R$ 5.600 em espécie. Durante o cumprimento de ordens judiciais, os agentes apreenderam no gabinete do vereador 2 malas com mais de R$ 100 mil em dinheiro. Em até 5 dias, a comissão deverá iniciar os trabalhos, notificar o vereador Lorenz e abrir o prazo de 10 dias para apresentação de uma defesa prévia, especificação de provas e também indicação de até 10 testemunhas. E aí sim, em até 90 dias, o plenário da Câmara Municipal de Curitiba deve julgar a cassação ou não do mandato do vereador Lorenz Nogueira.
0: Agora, 10 horas mais 20 minutos, informação de momento que acaba de chegar aqui da nossa redação da TMC. Um ataque russo em larga escala atingiu prédios residenciais e deixou mortos na Ucrânia. Informação de momento, né? A Rússia lançou um ataque aéreo em larga escala contra a Ucrânia na madrugada dessa terça-feira, né, noite de segunda-feira, no Brasil, né, segundo autoridades ucranianas. A informação são dessas autoridades. Então, relatos iniciais indicam que 4 pessoas morreram. Equipes de resgate fazem buscas neste momento no local. Então, ali, sistemas de defesa aérea foram acionados para repelir os bombardeios contra a capital, Kiev, de acordo com testemunhas da agência Reuters. Uma grande coluna de fumaça foi vista na cidade após o alerta de ataque aéreo. O prefeito de Kiev informou que um prédio residencial de 9 andares pegou fogo após o ataque russo. Outro edifício residencial de 24 andares também foi atingido e incendiado no que as autoridades acreditam ter sido um ataque com míssil. Autoridades locais afirmaram ainda que um prédio residencial de vários andares sofreu danos e que havia pessoas presas sob os escombros. Partes da cidade estão sem energia elétrica e ao menos 11 pessoas ficaram feridas em Kiev. Já em Dnipro, a quarta maior cidade do país, 4 pessoas morreram e outras 5 ficaram feridas, de acordo com autoridades locais. Na semana passada, a Rússia alertou que pretendia lançar ataques sistemáticos contra alvos em Kiev, ligados às forças armadas ucranianas, bem como centros de tomada de decisão, e pediu que os estrangeiros deixassem o país. A gente vai atualizando aqui a reportagem ao longo da nossa programação.
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0: E voltamos agora para o xadrez da política, porque depois da desistência de Cláudio Castro da disputa ao Senado, lideranças do PL discutem quem deve assumir a vaga na chapa bolsonarista. O assunto foi tema de um evento realizado nesta segunda-feira no Rio de Janeiro. E as informações são da Beatriz Trindade.
10: A escolha do nome que vai substituir o ex-governador Cláudio Castro na disputa por uma vaga ao Senado pelo Rio vai ser decidida pelo ex-presidente Jair Bolsonaro. A afirmação foi feita nesta segunda-feira pelo líder do PL na Câmara dos Deputados, Sóstenes Cavalcante. Segundo o parlamentar, a escolha cabe ao ex-presidente, já que analisa os nomes colocados à disposição do partido para a eleição deste ano.
11: E quem decide as vagas de senador é o presidente Bolsonaro. Não houve nenhuma sinalização de quem será a pessoa. Me sinto lisonjeado, meu nome está sendo avaliado, mas vou aguardar com muita tranquilidade. Continuo minha pré-campanha de deputado federal normal, tenho foco em caso de reeleito deputado federal e o Flávio Bolsonaro eleito presidente.
10: A declaração foi feita durante um evento sobre a futura implantação da linha 3 do metrô realizado na zona sul do Rio. O senador Flávio Bolsonaro também participou do encontro, mas não quis falar com a imprensa. Já o ex-governador Cláudio Castro, que estava entre as autoridades anunciadas para o evento, não compareceu. A definição do novo nome acontece após Castro desistir da candidatura ao Senado na semana passada. O ex-governador foi alvo recente de 2 operações da Polícia Federal que investigam fraudes envolvendo investimentos do Estado no Banco Master. Castro nega as irregularidades. Entre os nomes cotados para disputar a vaga estão os deputados federais Carlos Jorge, Sóstenes Cavalcante e Eduardo Pazuello. Carlos Jorge afirmou que a definição deve acontecer ainda nesta semana.
12: Eu acredito que essa semana, né? Porque, inclusive, já tem um prazo muito exíguo até a eleição. Eu acho que nós temos que, em 3 meses, reconfigurar todo o tabuleiro, direcionar os nossos esforços em torno das campanhas, ver uma nova estratégia, porque antes a estratégia era com o governador e agora com outros nomes. Então a gente precisa definir isso o quanto antes possível.
10: Segundo Jorge, uma pesquisa interna deve ajudar Jair Bolsonaro e Flávio Bolsonaro na escolha do candidato que representará o grupo político na corrida ao Senado pelo Rio de Janeiro.
0: A gente volta para o noticiário internacional porque na Colômbia as eleições presidenciais avançaram para o segundo turno entre Abelardo de la Espriella, da direita, e Iván Cepeda, da esquerda. A nova disputa está marcada para o próximo dia 21. Cepeda, senador pelo Pacto Histórico, tem o apoio do atual presidente, o professor Felipe Jaramillo, de Ciência Política e Relações Internacionais, na Pontifícia Universidade Javeriana, em Cali, comentou sobre o cenário em entrevista para a TMC. Vamos ouvir.
13: Professor Jaramillo, qual deve ser, para quem não conhece a situação atual da Colômbia, foi um período muito tenso, inclusive houve o assassinato de um dos candidatos. Como é que deve ser a acomodação das forças políticas para segundo turno?
14: A Colômbia tem umas particularidades que só se você ganha 50% da votação, você ganha as eleições sem a necessidade de uma segunda volta. Embora, nestas eleições, nenhum dos candidatos logrou conseguir esse 50%. Além disso, tem uma particularidade diferente do Brasil, que na Colômbia o voto não é obrigatório, não é compulsório. Então, a gente teve 57% das pessoas habilitadas para votar, votaram. E ainda assim, agora a gente vê 2 candidatos que representam 2 visões muito diferentes de país na segunda volta. O que vai acontecer é que tem um centro muito debilitado que não tem muitas possibilidades e vai haver uma radicalização, polarização maior da sociedade.
15: Bom, e a violência na campanha, ela pode favorecer o nome da extrema-direita?
14: Então, a violência tem dois jeitos de se compreender. A Colômbia tem historicamente um conflito armado, o presidente Petro tem começado um processo de paz total. Essa paz total tem aumentado o número de atores armados e isso tem criado uma situação de insegurança na Colômbia que tem catapultado, que tem fortalecido o candidato de direita, que é De La Espreia. Então, aí tem uma realidade que é provavelmente o medo da insegurança, o medo, o tema da segurança, que vai ser determinante nessa segunda volta para que o candidato de direita tenha maiores probabilidades de ganhar.
13: Professor Jaramillo, de que maneira os Estados Unidos estão influenciando esse período eleitoral na Colômbia? Nós nos lembramos que no dia 13 de janeiro, logo, exatamente horas depois do que aconteceu na Venezuela, o presidente Petro se manifestou cobrando a ONU, né, cobrando o mundo a respeito daquela invasão à Venezuela. De lá para cá, Trump se manifestou, né, pesadamente contra a Colômbia, colocou naquela lista de países que eventualmente poderiam ser sancionados, até invadidos, de alguma forma, especialmente a extrema-direita, né, usou isso como argumentação?
14: As relações entre Colômbia e os Estados Unidos, mesmo com o presidente Petro, ainda são relações boas. O governo dos Estados Unidos ontem manifestou que aceita os resultados das eleições. Mesmo assim, na Colômbia tem uma particularidade também, é que o presidente da República, neste caso Petro, ele não pode dizer por quem ele vai votar, mas mesmo assim todo mundo sabe. Então tem uma situação de o candidato Cepeda representa a continuidade e a Abelardo representa também uma visão mais de direita, de retorno. Então o papel dos Estados Unidos não foi determinante nessas eleições.
0: E daqui a pouquinho a gente volta com o nosso quadro Trago Muitas Curiosidades. Agora são 10 horas mais 30 minutos.
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17: Você conhece os mascotes da Copa do Mundo FIFA 2026? Como vão ser três países sede, também vão ser três mascotes. Um deles é uma onça pintada mexicana, a Zayu, nome que significa união, força e alegria nos idiomas indígenas do México. A escolha da onça simboliza também coragem e agilidade. Para os Estados Unidos, a águia de cabeça branca clutch. O termo, que significa embreagem em português, é usado popularmente para descrever um ato decisivo, que exige frieza e habilidade. Vale lembrar que por lá, onde reinam os carros automáticos, só um em cada cinco americanos sabe operar um câmbio manual. Já o mascote do Canadá vai ser um alce, apelidado de Maple ou Bordeaux em português, em referência à árvore que é marca registrada do país e tem uma folha na bandeira nacional. Os três mascotes vão se juntar a Fuleco e companhia e entrar para a história como os novos embaixadores da Copa, representando a identidade cultural dos países sede.
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0: É, agora são 10 horas, mais 33 minutos. É hora do nosso quadro, todo mundo comenta. Aquele momento tete a tete com os nossos ouvintes. Então já vai anotando aí o número do WhatsApp. É o DDD 11 97221 1001. Tô aqui com o Canequinha, que está aqui cuidando do celular da produção, e a gente vai separar aqui as suas mensagens. Conta um pouquinho como foi a sua segunda-feira, o que você está achando da programação aqui do Resumo TMC. Mas o assunto de hoje é o seguinte: você que é fã de esporte deve saber, né, que a seleção brasileira se despediu do país em grande estilo antes da viagem para os Estados Unidos, onde disputará a Copa do Mundo ao golear o Panamá por 6-2 neste domingo, né? O jogo que aconteceu ali no Maracanã, diante de mais de 70 mil torcedores. A equipe comandada por Carlo Ancelotti apresentou duas formações distintas ao longo da partida, já que o treinador aproveitou o amistoso para observar ali opções e utilizou 21 dos 23 jogadores disponíveis, né? Os gols do Brasil foram marcados por Vini Júnior, Casemiro, Ryan, Lucas Paquetá, Igor Thiago e Danilo Santos. Então, olha só, né? Muita ansiedade. Estamos a 10 dias da Copa do Mundo. Copa do Mundo que você acompanha, obviamente, aqui na Rádio do Esporte, na Transamérica, que agora é TMC. E eu pergunto para você, nosso ouvinte, nosso telespectador: qual que é a sua maior superstição em dia de jogo? Tem alguma coisa que você sempre faz ali, né, para o seu time ganhar? No nosso caso, nosso Brasil, Zilzil, estamos na torcida aqui pelos nossos jogadores. E você faz alguma coisa? Tem gente, por exemplo, que sempre veste a mesma camisa da sorte, né, em todos os jogos. Tem gente que sempre assiste o jogo, sei lá, no mesmo bar, ou sempre em casa, ou, enfim, assiste com as mesmas pessoas. São várias opções. Tem gente que faz promessa, né, caso o time ganhe. Então, fazer promessa ali, se o Brasil ganhar, falar assim: ah, eu vou pra academia todos os dias, né, no mês que vem, se o Brasil ganhar. Ou, por exemplo, comer a mesma comida que deu sorte no outro jogo, usar as mesmas meias, enfim. São vários tipos de superstição. Eu trouxe aqui alguns exemplos, mas eu quero que você, nosso ouvinte, né, nosso telespectador, para você também que acompanha a nossa transmissão, youtube.com/@tmcnewsbr, ou manda no nosso WhatsApp, o WhatsApp da TMC, que é o DDD 11 97221 1001. Então conta pra mim, você tem algum tipo de superstição em dia de jogo?
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0: Agora 10 horas, mais 37 minutos, a gente vai pro nosso quadro. Trago muitas curiosidades para falar, olha só, da Dua Lipa. Dua Lipa acaba de se casar com o ator Callum Turner, em cerimônia discreta em Londres. Olha só, a cantora e o ator se casaram, né, em Londres, no Reino Unido, neste domingo, dia 31. A informação foi divulgada pelo veículo inglês The Sun, que publicou fotos dos artistas deixando um cartório no bairro de Marylebone, né? Então, segundo o veículo, 8 pessoas estiveram presentes na cerimônia. Os dois ainda vão celebrar o casamento com uma festa que deve começar nesta quinta-feira, dia 4, né? Eles estão noivos ali desde 2024, quando completaram um ano de namoro. E o cartório escolhido pelo casal já foi palco de casamentos de artistas, olha que curioso, como Paul McCartney e Liam Gallagher, né, de Oasis. Para o casamento no civil, segundo a revista Vogue, a cantora usou um conjunto de saia e blazer branco sob medida da alta costura, ali a Schiaparelli, né, criada por Daniel Roseberry. Né, o look incluía ainda um chapéu de aba larga, né, assinado por Stephen Jones, além de luvas brancas e escarpins brancos de bico fino. Então, olha só, curioso esse casal aí, né, se casando ali discretamente a princípio. Dois artistas aí, muitas felicidades ao casal. temos aqui novidade em relação a uma série. Você que é cinéfilo ou que acompanha aí as novidades dos streamings, conhece aquela série Euforia? É, então ela chega ao fim com sua terceira temporada, confirmado ali pelo criador e pela HBO. Então chegou ali ao fim na noite do último domingo, dia 31, quando foi exibido o último capítulo da terceira temporada da série. A informação foi divulgada pelo HBO nas redes sociais e pelo criador da atração, né, que é o Sam Levinson, em entrevista ao New York Times, né? Disse que a conclusão trágica dos episódios pareceu ser um desenvolvimento claro para todo o seriado, né? Rumores já indicavam que essa poderia ser a temporada final, mas a informação não havia sido confirmada até então. A série, estrelada por Zendaya, Sydney Sweeney e Jacob Elordi, foi exibida ao longo de quase 7 anos, já que a pandemia e a greve dos roteiristas exigiram ali mais de 2 anos entre a primeira e a segunda temporada. E o lançamento da terceira, diante de várias turbulências, inclusive nos bastidores, demorou outros 4 anos, né? A última temporada da série foi duramente criticada, inclusive, né, ali pela representação de suas personagens femininas. Então teve algumas polêmicas, né? Porque quase todas elas, de alguma forma, pareceram se envolver ali com o mercado, né, do sexo e pela diferença de estilo em relação às anteriores. Então a gente teve ali muitas críticas, né, de uma hipersensualização e hipersexualização das atrizes nesta terceira temporada, né? Então, se antes Euforia acompanhava a vida adolescente num colégio do subúrbio americano, o terceiro ano levou às crises de Rue, né, que é a protagonista ali, interpretada pela Zendaya, e ela faz um papel ali de uma dependente, né, de drogas. Ela tem vícios ali com substâncias químicas, e dos personagens demais para o deserto, né, numa região próxima à fronteira com o México, né? Então a escolha e os novos visuais renderam comparações com o gênero do faroeste. Os episódios partiram de um longo salto temporal, abandonando então os núcleos vibrantes e o cotidiano jovem que projetou o seriado, né? Então eu lembro que na época que foi lançado fazia muita moda ali das pessoas, daquela estética do glitter, né, embaixo dos olhos. E a gente segue então, a gente chega então ao final deste seriado aí, então marcando seu fim, né, com 3 temporadas e a última dela sendo muito criticada pela crítica. E vamos falar de guerreiras do K-pop. Ainda no nosso quadro, trago muitas curiosidades. Tem novidade aí em relação a guerreiras do K-pop, viu? Porque a diretora Maggie Kent prometeu uma sequência ali, fala dela, né, atual, surpreendente e original para o fenômeno que se tornou o filme mais visto da história da Netflix e conquistou 2 estatuetas no Oscar de 2026, né, que é a maior premiação do cinema. Então, teve uma entrevista ali ao Deadline, a cineasta revelou que está acompanhando de perto, junto com o co-diretor Chris Elfelems, todas as decisões criativas envolvendo a sequência, anunciada em março deste ano e prevista para estrear em 2029 na plataforma de streaming do N Vermelho, né? Então, abre aspas ali da diretora, né? Nós queremos ter o controle total disso, porque agora isso é uma franquia e a parte criativa é muito importante. Tudo que sai dessa franquia precisa ser de alta qualidade. Os fãs de K-pop são muito exigentes e eles vão notar. Então, ela prometeu, hein? Então, os dois ali, né, o co-diretor e a diretora, eles continuam sob o comando da obra e irão dirigir, então, Guerreiras do K-Pop Parte 2, né? Então, estão muito orgulhosos da decisão ali de continuar a série, né? E pra você que não conhece, né, nossa, o que é Guerreiras do K-Pop, né? É um trio ali feminino, né, de meninas que, além de um sucesso na música, é também a geração mais recente de uma dinastia, né, de caçadores de demônios, né? Então a gente vê ali que é uma animação que conta essa história, e essa dinastia de caçadores de demônios responsável por manter o mundo todo protegido das criaturas infernais. Então acontece que o plano mais recente dos vilões é formar então um grupo masculino que canta o mesmo gênero musical e pretende roubar todas as fãs das heroínas da história, que no caso são as guerreiras do K-pop, né? Então a gente tem essa novidade para você que é fã de K-pop, né? Teremos então continuação da Guerreiras do K-pop. Agora são 10 horas mais 43 minutos.
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0: E agora eu te faço uma pergunta. E se a Copa de 82 tivesse tido um final diferente? Essa é a provocação no centro do novo livro de José Roberto de Castro Neves, imortal da Academia Brasileira de Letras, advogado e professor que acaba de lançar o livro Onar 82. A obra mistura futebol, luto, Shakespeare e relações familiares de um jeito que você não esperaria de um acadêmico de letras. E os apresentadores do Link TMC receberam o autor dessa obra, que é o José Roberto de Castro Neves, para contar um pouquinho mais a história deste livro. Vamos ouvir.
4: Essa história, ela começa com um pai que recebe uma notícia trágica da morte do filho. E era um filho que ele tinha uma relação muito distante, ele estava brigado com esse filho há muito tempo. Esse pai era um comentarista esportivo, então ele vivia para futebol, adorava futebol. E o filho nem tanto, o filho gostava de outras coisas. Mas esse filho morre e ele vai à casa do filho, uma casa que ele nunca tinha ido, e quando ele chega lá tem um livro que foi feito para ele, pai. O livro chama Onar. Onar é como os gregos achavam, né, que quando a gente dormia, a gente era transportado para um outro lugar, e esse lugar chamava Onar, daí veio onírica a palavra. E esse livro é um livro que o filho conta, ele reconta um pouco o sonho de uma noite de verão, que são jovens que também brigam com os pais e que vão para uma floresta, mas nessa versão do filho, que o pai lê enquanto ele vai encontrando memórias antigas, né, refazendo a história dele, é uma história que se passa na Copa, e esses jovens vão para um morro, e nesse morro encontram um montão de coisa, mas se passa exatamente nessa Copa de 82, que foi uma Copa muito dramática para quem viveu essa experiência, porque era uma Copa que nós tínhamos nenhuma dúvida de que o Brasil ia ganhar. A gente tinha um time incrível naquela oportunidade, um time fabuloso. Sócrates, Falcão, Zico, Éder, enfim, Júnior, era um time todo extraordinário, e a gente acaba perdendo de uma forma dramática, porque a gente podia empatar o jogo com a Itália e acaba perdendo de 3-2. Para quem viveu, nunca vai esquecer, foi uma derrota muito sofrida. E nessa história que o filho conta, ele conta toda a história da Copa para o pai, quer dizer, tudo acontece durante a Copa, e claro, tem um final melhor, um final que a gente gostaria de ter, porque é a forma que o filho tem de fazer as pazes com o pai. É um livro que ele faz para, mesmo morto, o pai se apaziguar com ele, e de fato eles conseguem. Ele chega a esse filho, Roberto, e tem esse carinho com o pai.
5: Rodrigo Alvarez aqui, queria te perguntar, como ficcionista, bem, você acredita que a ficção, você trouxe aí, né, um trauma nacional, foi a minha primeira Copa, eu era garoto, eu assisti e chorei quando o Paulo Rossi fez o terceiro gol. Comemorei muito no Falcão, chorei muito no terceiro gol do Paulo Rossi. Você acredita que a ficção tem um poder curativo para um trauma nacional? Ela pode trazer algum tipo de mudança na nossa própria maneira de entender a história?
4: Sabe, Rodrigo, nesse livro, eu não estou falando nenhum spoiler, não, mas esse pai, que é um comentarista esportivo, ele não pode ir para a Copa, porque ele fica doente e ele fica em casa nessa Copa. Ele lembra disso, e o filho, que era um garoto, ajuda ele. Fica lá levando a comida, eles dois viam os jogos juntos, que era uma coisa que o filho nem gostava, mas naquela Copa. E o pai achava que aquela Copa era o pior momento da vida dele. Achava que aquela Copa foi uma desgraça, porque ele não foi para a Copa, ficou em casa, o Brasil perdeu, ficou de cama. Ele achava. Mas quando ele lê o livro e ele vê o sentimento do filho, ele revê esse momento e passa a achar que a Copa foi o melhor momento da vida dele. A Copa foi uma época fantástica. E eu acho que a literatura, ela tem esse poder de fazer com que a gente reflita sobre experiências nossas e dê uma nova visão àquela situação. E às vezes a gente vê uma coisa que a gente não considera importante, mas depois, às vezes, uma literatura, um livro, ela nos faz ver de uma outra forma, com uma outra sensibilidade. E nesse livro, o pai, que achava que aquele momento era uma desgraça, ao ler o livro do filho, ele percebe que foi possivelmente o melhor momento da vida dele, que ficou ele e o filho vendo futebol, que era o que ele adorava, juntos ali naquele momento. Então, Rodrigo, eu acho que sim, eu acho que a literatura tem essa força transformadora, e é uma das maiores ganhos da literatura, é o autoconhecimento, né? A autorreflexão, você rever a tua vida. enfim. Então, sim, olha, eu acredito que sim.
6: Que lindo. E é, você falando, eu nem li o livro ainda, mas só da gente ouvir você falando, também muito. É, o futebol é uma coisa muito mágica, porque eu lembro meu pai, que era gremista, e meu pai teve um câncer muito agressivo e tal, e foi na, assim, o futebol que nos reunia. Né? Meu pai, eu lembro meu pai doente assistindo os jogos do Grêmio com raiva, mas entretido. Então, naquele momento, a gente esquecia, no momento do Grêmio jogando em campo ali, é, a gente esquecia de tudo. A gente esquecia da doença, a gente esquecia dos problemas e a gente estava unido ali. É, e falando nessa história, né, de traumas, eu tenho uma ideia aí para você. Oi, pode falar, pode falar.
4: Não, eu ia falar também que essa Copa ela tem uma situação muito particular, porque é, a Copa de 70, né, que o Brasil ganhou, mas quando o Brasil sai para a Copa, é, a gente estava vivendo uma ditadura. Sim. Então, você, claro, era brasileiro que torcia para o Brasil, mas era um Brasil que a maioria das pessoas não reconhecia um país bacana naquele momento, né? Uhum. É, então, claro, quando o Brasil entrou em campo, uma emoção incrível, mas era um momento de país muito particular. 82, é, bom, em 74 foi uma entre-safra, 78 foi aquela Copa, né? Nós somos os campeões morais, porque a gente não perde jogo nenhum e acaba tendo. É, acaba sendo a Copa da ditadura, né? Porque é uma Copa que o governo argentino acabou se imiscuindo muito. E 82 era a redenção disso, porque era um momento de abertura, né? A gente estava vendo aquilo. Então você podia de novo torcer para o Brasil. Era uma coisa que era possível naquele momento. A gente estava virando já. Né? A gente teve eleição para governador pela primeira vez depois de muito tempo naquele ano, então as ideias democráticas estavam sendo novamente reverenciadas. Então tinha essa mística naquele momento. E eu também era criança, era jovem, e tenho uma lembrança muito feliz daquela Copa nesse aspecto, sabe? Pintar rua, que tinha isso, né? As pessoas pintavam as ruas, os amigos vindo do jogo juntos, aquela felicidade, a gente tinha muito orgulho do nosso time, né? Era um time bacana, tinha coisa do samba, enfim, era isso, reencontrar essa memória feliz naquele momento.
6: Então, te dá uma ideia para o próximo livro, Zé Roberto. Existe um dia 8 de julho de 2014. Se puder recontar essa história do 7-1, a gente agradece, assim, porque acho que é todo mundo ainda mais traumatizado com esse 7-1. De repente você faz alguma coisa, coloca uma criança alemã ali no meio, sei lá, sabe? Assim, eu acho que é uma ideia para um próximo livro, tá?
4: Mas sabe, Nara, que é interessante que futebol, quem não conhece, acha que são só três resultados possíveis, né? Empate, derrota e vitória. Mas quem gosta de futebol percebe que são muito mais de três resultados, né? O 7-1 é uma coisa humilhante, né? Não tem outra palavra, né? É humilhante. A gente em casa e tal. É, o 3-2 contra a Itália não foi humilhante. Foi uma coisa mais trágica mesmo, né? E foi talvez essa beleza da tragédia, né? Depois, quando é muito humilhante, não é trágico, é outra coisa, né? Uhum. Ser humilhado não é trágico, é outro sentimento, né? Menos nobre. Ali não, ali a gente perde tendo o melhor futebol, merecendo ganhar. Foi muito mais doloroso nesse aspecto, assim, digamos, épico, né? Muito mais traumático do que o 7-1. O 7-1 foi uma coisa realmente, uma coisa triste, assim, humilhante, né? É menor, eu acho.
7: Muito bom, muito obrigado. Muito legal, muito legal. José Roberto de Castro Neves, autor do livro Onar 82. Todo mundo aqui no estúdio curioso para ler, e acho que todo mundo que está ouvindo a entrevista, certeza, que está assistindo a entrevista, está acompanhando, ficou curioso também. José
5: já
7: Roberto.
5: Já está na livraria?
7: É, boa pergunta. Para fechar, já está nas livrarias?
4: Tá sim, na livraria. Obrigadíssimo, é um prazer falar com vocês. Obrigado pela atenção.
0: E olha, quem cresceu nos anos 80 e 90 provavelmente leu O Gênio do Crime na escola. E agora esse clássico da literatura infanto-juvenil brasileira virou filme, que já está em cartaz nos cinemas. Um detetive saído direto dos filmes noir dos anos 40, investigando um esquema de falsificação de figurinhas de álbum de futebol. Sim. Olha só, tem álbum de figurinha no meio dessa história. E para contar um pouco mais sobre a adaptação, os apresentadores do Link TMC conversaram com um dos atores do longa, Rafael Losso, que interpreta um cambista.
8: Foi uma emoção poder participar desse filme. E eu lembro, e é engraçado, porque depois que eu fiz o filme, eu conversei com alguns amigos, diretores de teatro, e muita gente falou, esse livro me fez começar a gostar de livro. Então, nossa, só isso já me fez ficar muito feliz de participar.
5: Ô Rafael, eu vi ali no trailer que tem, vocês atualizaram, né, a direção, o diretor atualizou, porque o livro se passa numa outra Copa, a gente tá vendo os jogadores de agora, e parece que tem algum problema ali com a figurinha do Vini Júnior. Você pode contar o que que é?
8: A figurinha do Vini Júnior é a figurinha dourada, é a figurinha que todo mundo tá ali na batalha para conseguir, para completar o álbum, e é ela que faz com que o filme tome certos direcionamentos.
6: Não, e tem a ver com a realidade, porque no álbum da Copa de hoje, né, a gente tem 20 legends, que são figurinhas especiais, e cada são 20 Exato. Jogadores, né? E dos brasileiros, o único que tá entre ali os 20, tem o Cristiano Ronaldo, tem o Messi, tem o Modric, é o Vini Júnior. E ele é o único Exato. Ali dos legends, então faz muito sentido. Você colecionava figurinha também? Isso, o filme também te trouxe um certo saudosismo, além, é claro, de lembrar da tua experiência de ter lido o livro, mas você colecionava também?
8: Muito, colecionei bastante e também joguei muito bafo, né? Bati muita figurinha na escola. Então, isso foi realmente uma grande nostalgia, assim.
7: Ô Rafael, queria que você falasse um pouquinho também do elenco, né? Como é que foi trabalhar com Marcos Veras, Ailton Graça, que são atores...
6: Douglas Silva,
7: atores versáteis, né? E queria saber dessa experiência também para você.
8: Ah, foi incrível, na verdade, né? Principalmente o Ailton, porque eu e o Ailton a gente se encontra desde a minha época de teatro, assim. Eu fiz muito teatro e o Ailton é um cara que participou da minha formatura no teatro. Ele já trabalhava com o diretor que me formou no teatro, e o Ailton foi assistir minha peça de formatura pelo menos umas 3 vezes. Então eu tenho muita ligação com o Ailton. Eu e o Marco, a gente é da mesma agência de atores, então a gente já se conhece, mas a gente nunca tinha atuado junto. Foi muito incrível isso. O Douglas eu só pude conhecer ali um pouco no set mesmo, a gente nunca tinha se trombado nessa caminhada, mas eu acho um grande ator e fez um belíssimo papel.
5: Rafael, deixa eu te pedir para contar um pouquinho da história. Eu sei que você tá guardando um monte de coisa, você não falou quase nada para de spoiler, né? Mas conta um pouquinho.
8: Eu não sei o que eu posso contar.
5: Você não sabe?
8: Exato.
5: Não, mas
8: exato.
5: O que tá lá no...
8: então, eu posso falar.
5: O que tá na sinopse.
8: Eu posso falar um pouquinho, na verdade, né? E uma coisa que eu mais posso falar que é do trabalho dessas crianças, assim. O Lipe Binder, que é o diretor desse filme, conseguiu reunir uma turma de crianças muito talentosas. Os meninos são incríveis, a Bela, o Breno, o Samuel, eles fazem papéis incríveis. Mas o filme conta é isso. Esse menino, o protagonista da nossa história, ele é apaixonado por um show de detetive. E ele tem esse grupinho de amigos que gosta de assistir esse show, eles querem sempre desvendar algum mistério, e acontece isso, um deles completa o álbum, eles vão lá tentar ganhar o prêmio, né? Quem consegue completar o álbum tem um prêmio. Quando eles chegam na porta da empresa para pegar o prêmio deles, eles entendem que tem muita gente dando o álbum ao mesmo tempo. E isso não é possível. O dono da estão falsificando minhas figurinhas, então tem muita gente completando algo, eu não consigo presentear todo mundo. E eles, por já terem esse aspecto detetive dentro de si, resolvem ajudar o dono da empresa a entender quem é o gênio do crime, quem é que está fazendo essas figurinhas falsas e tocando esse caos no mundo das figurinhas, e eles decidem dar essa investigada. No caminho, eles me encontram. Não, eu não sou tão gênio assim.

0: transforma painéis digitais de publicidade instalados nos pontos de ônibus em telas de videochamadas que podem ser realizadas em tempo real. O foco é proteger e também fornecer informações a passageiros que aguardam um ônibus, especialmente no período noturno, entre as 8 da noite e 5 da manhã, dando suporte principalmente às mulheres. O prefeito de Curitiba, Eduardo Pimentel, explicou o impacto social dessa nova ferramenta na cidade.
1: Como vocês veem, é uma ação de várias mãos e que ajuda e vai ajudar a segurança e o cuidado do transporte coletivo na nossa cidade. É uma ação que já funciona, que já é experimentada e que chega com muita rapidez em Curitiba. Em até 60 dias, nós vamos instalar 50 desses pontos em vários pontos da cidade, são vários no centro, mas toda a região, toda a cidade será utilizada esses pontos inteligentes, que na maioria das vezes é somente um acompanhamento de quem está ali, para ter uma conversa, para se sentir com companhia, e muitas das vezes já evita qualquer forma de aproximação, de qualquer forma de assédio.
0: Segundo os critérios do projeto, se houver a necessidade de uma intervenção física, o caso é repassado da central operacional diretamente para a Guarda Municipal, Polícia Militar, Ambulância ou ainda para a Fundação de Ação Social de Curitiba. A intenção da Prefeitura é testar essa logística de companhia remota antes mesmo de ampliar o sistema para outros bairros mais afastados em Curitiba.
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Agora, 11 horas em ponto, vem você também se informar no nosso Giro TMC, porque a Polícia Civil de São Paulo realizou nessa segunda-feira a Operação Wi-Fi Livre, que investiga suspeitas de fraude em um contrato firmado entre a Prefeitura de São Paulo e o Instituto Conhecer Brasil. A ONG pertence a Karina Ferreira da Gama, apontada como uma das sócias da produtora responsável pelo filme Dark Horse, cinebiografia que conta a história do ex-presidente Jair Bolsonaro. Horas após a operação, o senador Flávio Bolsonaro negou qualquer ligação entre a investigação e a produção cinematográfica. Segundo ele, a apuração policial não tem relação com o filme. O deputado federal, Mário Frias, também aparece no contexto das investigações, embora as autoridades ainda não tenham detalhado qual seria sua participação no caso. Até o momento, o parlamentar não se pronunciou sobre a operação. O contrato investigado previa a instalação e a manutenção de pontos de internet sem fio em comunidades da capital paulista. Após sucessivos aditivos, o valor do acordo chegou a R$ 157,1 milhões. De acordo com a investigação, recursos públicos teriam sido repassados à ONG sem que os serviços contratados fossem integralmente executados. Segundo os investigadores, o projeto previa a implantação de 5 mil pontos de acesso à rede pública de Wi-Fi. As autoridades apuram agora se houve, então, regularidade na execução do contrato e na destinação dos recursos envolvidos. E o deputado federal Sóstenes Cavalcante afirmou que neste momento não pretende disputar uma vaga ao Senado pelo Rio de Janeiro. Segundo o parlamentar, a definição do nome que substituirá a candidatura do ex-governador Cláudio Castro caberá ao ex-presidente Jair Bolsonaro. Sóstenes disse que se sente honrado por ter o nome cogitado, mas ressaltou que segue focado em sua pré-campanha à reeleição para a Câmara dos Deputados. O líder do PL também afirmou que pretende disputar a presidência da Câmara, caso seja reeleito deputado, e o senador Flávio Bolsonaro vença a eleição presidencial. Ele acrescentou que só mudará seus planos políticos se houver um pedido direto do ex-presidente Jair Bolsonaro. Além de Sóstenes Cavalcante, outros nomes mencionados nos bastidores para a disputa ao Senado são os deputados Eduardo Pazuello e Carlos Jordi. A necessidade de escolher um novo candidato surgiu após Cláudio Castro anunciar a retirada de sua candidatura ao Senado. O ex-governador tomou a decisão depois de ser alvo de operações da PF, que investigam supostas irregularidades no setor de combustíveis e possíveis fraudes envolvendo

0: investimentos do governo estadual no Banco Master. E o ministro da Fazenda, Dario Durigan, afirmou nesta segunda-feira que o governo brasileiro acompanha com preocupação a possibilidade dos Estados Unidos ampliarem tarifas sobre produtos do Brasil. Em entrevista ao SBT News, Durigan disse que uma eventual aplicação de sanções comerciais, com base na chamada Seção 301 da legislação americana, seria adotada, apesar dos argumentos e esclarecimentos apresentados pelo governo brasileiro. A investigação foi aberta pelos Estados Unidos em julho do ano passado, para apurar supostas práticas consideradas desleais, né? Então, segundo o ministro, o processo pode estar próximo de uma conclusão e o governo espera receber uma definição nos próximos dias. Paralelamente, Brasil e Estados Unidos mantêm negociações para tentar avançar em um acordo comercial. Durigan afirmou que as conversas ganharam força após o encontro entre o presidente Lula e o presidente americano Donald Trump, realizado em maio. Sem detalhar os termos da negociação, o ministro indicou que temas como o etanol e bens de capital estão entre os assuntos discutidos pelos dois países. O chefe da equipe econômica também comentou a decisão do governo americano de classificar o primeiro comando da capital, PCC, e o Comando Vermelho, CV, como organizações terroristas internacionais. Então, segundo Durigan, a medida pode trazer reflexos para o sistema financeiro brasileiro. Entre os possíveis impactos citados estão o aumento dos custos de conformidade para bancos, eventual repasse desses custos aos clientes por meio de tarifas mais altas e dificuldades operacionais para instituições que venham a ser atingidas por sanções. O ministro também alertou para o risco de aumento da percepção de risco sobre o Brasil no mercado internacional. Agora, um caso triste, porque uma passageira morreu após cair da escada de uma aeronave durante o desembarque no aeroporto de Congonhas, na zona sul de São Paulo, na última sexta-feira. A mulher estava no voo LA-3785 da Latam, que partiu de Ribeirão Preto com destino à capital paulista. Segundo a companhia aérea, a passageira caiu enquanto descia a escada da aeronave após o pouso. Equipes de atendimento médico prestaram os primeiros socorros ainda no aeroporto. Em seguida, a vítima foi encaminhada para um hospital da região, mas não resistiu aos ferimentos e morreu. A identidade da mulher não foi divulgada e, de acordo com a Latam, uma funcionária da empresa acompanhou todo o atendimento até a chegada dos familiares. Então, ali, a companhia informou que seguiu os protocolos previstos para esse tipo de ocorrência e manifestou solidariedade à família da passageira. As circunstâncias da queda ainda não foram esclarecidas. O nome do hospital para onde a vítima foi levada e a causa exata da morte também não foram divulgados. Agora, 11 horas mais 6 minutos, vamos para o noticiário internacional, porque o presidente dos Estados Unidos, Donald Trump, afirmou nessa segunda-feira que as tropas de Israel não avançariam, né, sobre Beirute. Então, a gente atualizou essa situação, né, em publicação na rede social Truth Social. Trump disse que conversou diretamente com o primeiro-ministro israelense Benjamin Netanyahu e que as forças que se dirigiam à capital libanesa foram detidas. O presidente americano também declarou que manteve contatos indiretos, né, por meio de intermediários com representantes do Hezbollah. Segundo Trump, houve um entendimento para interromper os ataques entre as partes. De acordo com o relato do presidente, Israel deixaria de atacar o Hezbollah e o grupo, por sua vez, suspenderia os disparos contra o território israelense. Apesar da declaração, as operações militares israelenses continuaram. Em nota conjunta divulgada também nessa segunda-feira, Netanyahu e o ministro da Defesa de Israel, Israel Katz, anunciaram novos bombardeios na região sul de Beirute. Então, o comunicado informa que as forças de defesa de Israel seguem realizando ataques contra alvos ligados ao Hezbollah em diferentes áreas do Líbano. Agora, 11 horas mais 7 minutos.
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0: E olha, o caso suspeito de ebola no Rio de Janeiro foi descartado depois de um paciente que veio de Uganda, país da África Ocidental, passar por exames na Fiocruz. Ele foi diagnosticado com malária e segue internado. Os detalhes você confere com Rafael Alves.
3: A Fiocruz descartou a suspeita de ebola em um paciente que está internado no Instituto Nacional de Infectologia Evandro Chagas, aqui no Rio de Janeiro. O homem, que veio de Uganda, na África, teve resultado negativo para a doença e deixou o isolamento que estava por precaução. Apesar do resultado, ele segue sob acompanhamento médico, já que foi diagnosticado com malária. Apesar da preocupação em outros países, especialistas afirmam que o risco de transmissão do ebola no Brasil é considerada baixa e que a Fiocruz permanece preparada para atender e diagnosticar eventuais casos suspeitos. A presidente da Sociedade Brasileira de Infectologia, a doutora Luana Araújo, destacou que o Brasil conseguiu passar no teste de vigilância após casos suspeitos identificados no país.
4: Também tiveram uma função muito importante nesse momento para o nosso país, que foi a de testar o nosso sistema de vigilância, nossa capacidade de triagem de pacientes, de encaminhamento dentro do sistema de saúde, de robustez diagnóstica, e acho que nós tivemos uma nota muito positiva nesse sentido.
3: Segundo a Fiocruz, o paciente deu entrada na unidade no último sábado com sintomas como tosse, calafrios, e a suspeita surgiu porque ele havia chegado recentemente de uma região com registros da doença. Um exame já tinha confirmado que ele estava com malária, mas por segurança ele permaneceu isolado até a divulgação do resultado definitivo para a ebola. Apesar de a doença ter alta letalidade, a transmissão do ebola é difícil, já que ocorre principalmente por contato direto com fluidos corporais de pessoas infectadas.
0: E vamos falar de cultura agora, porque 5 anos fora dos palcos brasileiros e o retorno vai ser de Princesa. Sarah Saez, uma das maiores vozes do teatro musical do país, volta à cena em maio, interpretando Diana, né, a Princesa de Gales. O espetáculo Diana, a Princesa do Povo, chega a São Paulo depois de passar pelo Rio, e a promessa é de ir além da coroa, viu? A montagem quer mostrar a mulher por trás da esposa de Príncipe Charles. E para entender a dimensão desse espetáculo, a TMC conversou com ela, a Sarah.
5: Olha, muito linda. É uma montagem dirigida pelo nosso querido Tadeu Aguiar, que é um diretor muito amoroso. E, assim, um espetáculo magnânimo, né? São números impressionantes. Mais de 250 figurinos, quase 47 perucas. Eu tenho 26 trocas rápidas durante o espetáculo. Então, todos os looks icônicos da Diana, para quem gosta, né, de moda, estão no espetáculo, né? São quase personagens do espetáculo. E, assim, um elenco brilhante. Eu interpreto a Diana, Claudinho Lins interpreta o Príncipe Charles, Simone Centurione interpreta a Rainha Elizabeth, Gisele de Prates, a controversa Camila Parker-Bowles. Então, para quem gosta, né, para quem segue a história da realeza, viu os seriados, filmes, é um prato grande, assim, de fortes emoções.
6: Pois é, você falou que tem gente que gosta e segue realmente, né, a família real, os casamentos e tal. Felipe, que é historiador aqui, pode até compartilhar com a gente. Queria saber quais são os momentos mais importantes da carreira, da vida da Princesa Diana, que são retratados na peça. Se são os que correspondem aos historicamente mais famosos também.
7: Não é?
5: Sim, com certeza. O nosso recorte, ele vai exatamente do momento onde a Diana tem uma proximidade maior do Príncipe Charles, aquele quando ela tinha em torno de 19 anos, até o divórcio e ali pequenos desdobramentos da vida dela e do grande legado que ela construiu, o legado humanitário lindíssimo, né? Ela realmente foi uma mulher muito à frente do seu tempo, que até hoje faz pensar muito a importância, o que é possível se fazer com a sua exposição, né? Ela trazia as lentes do mundo numa época que não existia rede social para causas humanitárias tão importantes. Então, acho que é inclusive por isso que eu acho que o legado dela ainda é tão presente, mesmo passados tantos anos da sua partida.
6: Ô Sarinha, e me conta uma coisa, você que já está afastada do mercado de teatro musical há algum tempo, o que você notou de diferença nas produções de musicais de lá para cá?
5: Eu não tive oportunidade de assistir muita coisa, né? Aqui no Brasil, na verdade, não tive oportunidade de assistir nada, porque eu cheguei já num período de ensaios, e a companhia já tinha começado a ensaiar, inclusive eu cheguei uma semana depois, e nós fizemos uma linda temporada no Rio de Janeiro, e nós fazíamos sessões de quarta a domingo, então eram 7 sessões por semana, eu fiz todos os espetáculos, sem nenhuma substituição. E aí nós tivemos aí um hiato entre né, para trazer a montagem do Rio para São Paulo só de 10 dias, então acabei voltando para casa em Minneapolis, que é onde eu moro. Uhum. E voltei para cá. Tenho um bebezinho de 2 anos, então acaba me impossibilitando de assistir os colegas. Queria muito, mas pelo que eu notei, até o que eu vim acompanhando, né? Eu tenho a Casa da Voz, que é um espaço virtual de treinamento artístico para reabilitação e treinamento vocal voltado para o teatro musical. E o que eu tenho notado é que cresceu muito o teatro musical no Brasil, né? A gente tem, assim, novas gerações sedentas de treinamento. Então, a gente vê realmente talentos, como a gente diz, né? O triple threat, que a gente fala lá nos Estados Unidos. Mas artistas que realmente desenvolvem com muita maestria as 3 áreas, né? Uhum. Estelinha sabe bem, também conhece muito bem o teatro musical. Uma atriz belíssima, bailarina incrível, cantora linda. E nós precisamos desenvolver muito bem as 3 artes, né? A dança, a música, o canto e a interpretação. E hoje eu vejo realmente uma nova geração muito bem preparada para as audições e esse cenário crescendo exponencialmente no Brasil, né? Tanto no Rio de Janeiro quanto em São Paulo, hoje já expandindo para cidades do Nordeste, cidades do Sul do Brasil, e isso me dá uma imensa alegria, porque querendo ou não, acho que o grande boom do teatro musical, que aconteceu quando a gente chama a Era de Ouro, né? Que foi ali quando inaugurou o Teatro Abril, que hoje é o Teatro Renault, em torno de 2001, nós víamos assim, nós realmente começamos essa nova onda, né, do teatro musical no Brasil, com as produções originais, né? Então ver hoje que realmente isso se consolidou e a grande força que tem hoje no Brasil com o teatro musical me deixa muito feliz.
6: Ô Sara, você falou que vocês fizeram uma temporada em no Rio de Janeiro, que você não precisou de substituição nenhum dia. Eu imagino que seja um preparo. A gente costuma falar como um clichê, né? Que quem faz musical tem um preparo parecido, um preparo de um atleta, porque precisa aguentar muitas sessões, muitas horas. Quais são as suas dicas para se manter sempre em forma para poder fazer tantas sessões ao longo da semana?
5: Exatamente, a gente brinca, né, que somos os triatletas das artes, né? Exato. E é realmente necessário um grande preparo, um preparo físico principalmente, né? Assim, cuidar muito bem da saúde, um preparo vocal que une descanso, uma boa hidratação, treinamento, então treinamento muscular, fortalecimento muscular de todo o corpo para realmente, e principalmente descanso, né? Acabar o espetáculo, por isso que eu falo, infelizmente não consegui assistir os colegas ou outras coisas, porque a gente fica muito focado em época de temporada, né? Para realmente terminar o espetáculo, ir para casa, descansar, e eu ainda amamentando com o bebê, então essa dosar a sua energia para você conseguir ter 100% do seu aproveitamento artístico em cena, no palco, é muito importante. Então todos esses cuidados realmente existem, não são brincadeira.
6: Perfeito, querido, eu ficaria aqui uma manhã toda conversando com você, até abandonei o Felipe ali, ó, deixei ele meio de cantinho pra gente bater o nosso papo.
7: Deixa.
6: Querida, você pode convidar os nossos ouvintes e espectadores aqui da TMC para assistirem Dayana?
5: Mas é claro, nós estamos no Teatro Liberdade, de sexta a domingo, temos sessões duplas aos sábados, que são às 3 da tarde, às 7:30 da noite, e aos domingos, que são às 4 da tarde, e... Não, mentira, desculpa. De sexta às 8, sábados às 4 da tarde e às 8:30 da noite e domingos às 3 da tarde e às 7:30 da noite. Então o espetáculo está lindíssimo, cenários incríveis de Natália Lana, coreografias de Sueli Guerra, direção do Tadeu Aguiar, um elenco brilhante em cena, vale a pena, principalmente nesse diazinho chuvoso, ir ao teatro. Eita. Vocês não vão se arrepender.
0: Então, muito bacana essa recomendação cultural, né? Trazendo, então, a atriz Sarah Sarres, fazendo, então, a princesa Diana. Agora a gente muda de assunto, vamos para uma pesquisa. Olha que interessante, mesmo com recursos expressivos destinados à educação, especialistas avaliam que o Brasil ainda enfrenta dificuldades para transformar investimento em resultados. E os desafios aparecem tanto na educação básica quanto no ensino superior. Quem traz os detalhes é a repórter Luísa Rodrigues.
7: Apesar de liderar os investimentos...
0: Daqui a pouquinho a gente volta então com as informações da Luísa Rodrigues falando um pouquinho sobre essa situação envolvendo, né, o ensino básico, o ensino superior, ali com um índice relacionado à educação um pouco abaixo da média. A gente já volta aqui com as informações. A gente muda de assunto agora para falar de um assunto que impacta no seu bolso, né? Para você que viaja, a redução no preço do querosene de aviação anunciada pela Petrobras interrompe uma sequência de altas que vinha pressionando o setor aéreo desde março. O combustível chegou a representar quase metade dos custos operacionais das companhias e já impactou a oferta de voos no país. Os detalhes com Brian Valêncio.
8: Petrobras anunciou uma redução de 14,2% no preço médio da venda de querosene de aviação para distribuidoras. O reajuste já está em vigor e representa a queda de 93 centavos por litro em relação ao mês anterior. De acordo com a estatal, a redução ocorre após altas consecutivas desde março e reflete a desaceleração dos preços internacionais do petróleo, pressionados nas últimas semanas pelas tensões no Oriente Médio. Como o querosene de aviação acompanha as oscilações do petróleo, o aumento recente elevou os custos operacionais das companhias aéreas. Dados da Associação Brasileira de Empresas Aéreas, ABAER, indicam que o combustível passou a representar cerca de 45% das despesas do setor. O impacto já foi sentido na malha aérea brasileira. Levantamento da ANAC aponta que mais de 6 mil voos foram retirados da programação entre maio e junho, após a disparada do combustível, com cortes puxados principalmente por Gol e Azul. Com a queda anunciada pela Petrobras, a expectativa é de alívio parcial para o setor e menor pressão sobre reajustes nas passagens. O querosene de aviação ainda acumula alta de 54% em 2026, e segue R$ 1,98 por litro acima do valor registrado em dezembro do ano passado. E também, para a gente lembrar, o governo federal prorrogou até 31 de julho a isenção de impostos sobre a venda e a importação do combustível, medida que faz parte do pacote criado para reduzir os impactos da alta do petróleo sobre o setor aéreo.
0: Então, alta esta que está diretamente ligada ao conflito envolvendo ali o Oriente Médio. E agora sim, a gente volta para o Rio de Janeiro para falar, então, dos recursos aí que estão destinados à educação. Mas, mesmo assim, especialistas avaliam que o Brasil ainda enfrenta dificuldades para transformar investimentos em resultados, tanto na educação básica quanto no ensino superior. E a gente agora confere essas informações com a Luísa Rodrigues.
7: Apesar de liderar os investimentos em educação pública no Brasil, o Rio de Janeiro ocupa a penúltima colocação no Índice de Desenvolvimento da Educação Básica. Um levantamento do movimento Educação Rio mostra que o Estado investe mais de 19 mil por aluno ao ano, o maior valor do país e 83% acima do registrado em Goiás, que lidera o ranking nacional de qualidade da educação. Especialistas apontam problemas na gestão, valorização profissional e execução de políticas públicas para explicar o contraste. O estudo também aponta que as despesas correntes com educação cresceram mais de 110% nos últimos 5 anos. Segundo a especialista em políticas educacionais e fundadora do Instituto Salto, Cláudia Coxim, o cenário é resultado de uma combinação de fatores.
9: E isso se explica por muitos fatores. Um deles é que o Rio demorou muito muito a avançar na pauta da educação integral em tempo integral. Além disso, a maior parte dos professores são contratados para 16 horas. Qual é o vínculo que um professor que dá 16 horas na rede estadual, 24 na municipal, mais um tanto na noturna, tendo que se deslocar entre municípios, pode dar à educação? Falta política educacional robusta e consistente.
7: O alerta se estende ao ensino superior. Um ranking internacional mostra que 45 das 52 universidades brasileiras presentes na lista das melhores do mundo perderam posições em 2026. A Universidade de São Paulo, USP, segue como a instituição brasileira mais bem colocada, mas caiu para o número 119 da posição global. Já a Universidade Federal do Rio de Janeiro aparece no número 346 do ranking, após perder 15 posições. De acordo com o ranking, a queda das instituições brasileiras reflete desafios na área de pesquisa e anos de investimento insuficiente em ciência, como explica a especialista.
9: Para o Brasil crescer e ter um desenvolvimento mais inclusivo, é fundamental associar nessas universidades ensino à pesquisa. E o Brasil poderia avançar muito mais nessa direção. Participo de um conselho na USP, acompanho bem a boa atuação que a USP vem tendo no desenvolvimento científico e tecnológico do Brasil. Isso deveria ser replicado, inclusive respeitando as vocações regionais, pelas universidades federais e estaduais do resto do país.
7: Em nota, a UFRJ destacou que segue como a universidade federal mais bem colocada do Brasil no ranking, mesmo tendo caído da posição. E afirmou que mantém destaque, mesmo diante das restrições orçamentárias enfrentadas pelo ensino superior federal. Já a Secretaria Estadual de Educação não se manifestou até o momento.
0: E agora vamos para Brasília, porque o Supremo Tribunal Federal decidiu levar para o plenário presencial o julgamento que discute a responsabilidade das plataformas digitais por conteúdos publicados por usuários na internet. Quem conta pra gente é a Rafaela Soares.
10: O caso envolve diretamente empresas como Google e Meta e até então a análise acontecia no plenário virtual. Mas a corte decidiu transferir o debate para o presencial, o que permite uma discussão mais ampla. O julgamento trata da interpretação do marco civil da internet e pode definir em quais situações as redes sociais vão poder ser responsabilizadas por publicações consideradas ilegais ou ofensivas, os chamados discursos de ódio. Na prática, os magistrados debatem qual o limite de responsabilização das plataformas e dos usuários. O objetivo é traçar uma linha sobre os critérios de remoção de determinados conteúdos sem necessidade prévia de ordem judicial. O debate também vai abordar liberdade de expressão e desinformação no ambiente digital. A decisão do STF é acompanhada com atenção por representantes das Big Techs, especialistas em direito digital e integrantes do governo federal. Isso porque o entendimento que for adotado pela corte pode ter impacto direto no funcionamento das plataformas aqui no Brasil. Porém, ainda não há uma data definitiva para a conclusão do julgamento.
0: E olha, mais um incidente envolvendo tubarão na região metropolitana de Recife. O caso mais recente aconteceu na tarde dessa segunda-feira e o repórter Kennedy Lacerda traz as informações diretamente da capital pernambucana.
11: Pernambuco registra o segundo ataque de tubarão em menos de 48 horas. A vítima foi a jovem Marcela Vieira, de 19 anos, estudante de direito. Ela foi atacada na perna na praia de Boa Viagem. A jovem foi resgatada por populares que estavam no momento do incidente. Ela foi trazida para o Hospital da Restauração, que fica no centro do Recife. Nós conversamos com o diretor-geral da unidade, o médico Petrus Andrade. Ele deu mais detalhes sobre o estado dessa vítima.
12: Veja, a vítima de hoje chegou há pouco tempo, nesse momento está no bloco cirúrgico. Então é uma jovem de 19 anos que foi atendida já com amputação completa do membro, né? Então ela perdeu da coxa para baixo, foi atendida pela equipe de pré-hospitalar, levada a uma unidade de saúde mais próxima, onde iniciou hemotransfusão, o que permitiu que ela chegasse com vida aqui ao Hospital da Restauração. Chegando aqui, ela foi direto ao bloco cirúrgico, nesse momento está terminando o procedimento cirúrgico e ela vai para a UTI, onde vai ficar aí, sob os cuidados da equipe multiprofissional. Sim, ela ainda inspira cuidados, e com possibilidade de perda da vida.
11: O diretor-geral do Hospital da Restauração também deu mais informações sobre o estado de saúde do garoto, que foi atacado no domingo na Praia de Piedade, em Jaboatão dos Guararapes, que fica na região metropolitana do Recife.
12: Foi operado aqui no hospital, necessitou de uma amputação durante a cirurgia. Encontra-se estável, apesar de ainda grave, na UTI pediátrica, está acordando e, nesse momento, já inspira mais tranquilidade. Entretanto, permanece grave.
11: Bom, desde 1992, Pernambuco já registrou mais de 80 ataques de tubarões, de acordo com o CEMIT, que é o Comitê Estadual que cuida dessa questão.
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7: Agora, 11 horas mais 30 minutos e a decisão dos Estados Unidos de colocarem o PCC e o Comando Vermelho na mesma lista de organizações terroristas, onde estão grupos internacionais, mexe diretamente com o Brasil e divide opiniões até dentro do Senado. Tem quem veja como reforço no combate ao crime, tem quem alerte, cooperação internacional é bem-vinda, mas soberania não se negocia. O senador Nelsinho Trade, presidente da Comissão de Relações Exteriores, conversou com os apresentadores Felipe Bueno e Estela Ribeiro sobre o que essa classificação muda e o que o Brasil precisa fazer agora.
8: Mais uma vez, né, o Trump botando dentro da área para fazer o gol.
9: Ai, senador. Senador, o senhor, a gente tem conversado muito aqui na TMC e o senhor sempre mostrando ponderação, pragmatismo nessas questões envolvendo relações internacionais, mundo complicadíssimo, né? Relação Mercosul, União Europeia, tarifaço de Donald Trump e agora vem mais essa, né? Eu pergunto para o que, que o senhor tem achado nesses últimos, nessas últimas 48 horas, vamos dizer assim, né? Dessas análises de redes sociais que duram 30 segundos, né, e tentam lacrar num assunto que é extremamente sério, né? Eu queria a sua análise, eu sei que o senhor já se pronunciou, mas eu queria a sua análise sobre as eventuais consequências que uma decisão dessa pode ter para o Brasil.
8: Bom, muito obrigado pela pergunta. Nós estamos diante de uma situação realmente sensível. Ninguém em sã consciência, sendo uma pessoa do bem, trabalhadora, quer passar a mão na cabeça de bandido ou de malfeitos. Isso a gente tem que reconhecer, que qualquer atitude que possa vir a somar no esforço de combater a insegurança que a sociedade brasileira está vivenciando com essas organizações criminosas deverá ser acolhida e bem-vinda. Os desdobramentos dessa situação é que precisam ter uma análise mais cuidadosa, mais acurada, para que não sirva de pretexto a fim de ferir a soberania nacional. Também ninguém em sã consciência vai concordar de outro chefe de Estado de outro país querer se meter aqui dentro para poder ditar regras, ditar ordens e fazer com que a gente possa se sentir invadido. Fora disso, eu entendo que essa atitude por parte do governo americano, no sentido de fazer o combate ao PCC e ao Comando Vermelho, deve ser bem-vinda.
7: Senador, lembrando que parcerias
3: que tem o cunho contra a criminalidade entre os países não é uma coisa incomum, né? A gente sabe que, por exemplo, as polícias do DEA, do FBI nos Estados Unidos, muitas vezes, em parceria com a polícia brasileira, conseguem solucionar casos. Mas agora, com essa nossa nova classificação das organizações criminosas como terroristas, você começa a colocar aí órgãos de investigação e também de controle como a CIA, que tem outros tipos, outros métodos de atuação, muitas vezes ali métodos mais secretos, a portas fechadas, e isso pode gerar inclusive o que eles chamam de teorias das conspirações para poder interferir na soberania dos países. O senhor acha que realmente é uma coisa que vai acontecer a partir de agora?
8: Eu espero que não. Sim, com toda a franqueza. E vocês também, e qualquer brasileiro de bem também.
9: Uhum.
8: Nós não podemos fazer dessa situação um fla-flu. O lado ideológico comemora, o outro fica brabo, e a segurança, que é o que interessa para a sociedade brasileira, colocada à parte nesse sentido. O que que nós vamos fazer? O que que o Congresso vai fazer? Eu sou o presidente da Comissão de Relações Exteriores e Defesa Nacional e da Comissão de Controle de Atividade de Inteligência. Nós vamos reunir os membros desse colegiado, vamos convidar especialistas da área, Ministério das Relações Exteriores, Ministério da Justiça e também representante da embaixada americana, para nós, numa discussão de alto nível, sem viés ideológico, para que a gente possa tentar delimitar ações no sentido de ficar restrito a compartilhamento de informações, ficar restrito às questões de inteligência artificial contra bandidos, contra crime organizado, contra facções criminosas, no sentido de procurar inibir a ação desses grupos que já têm passado do limite em diversas áreas, diversos estados e diversos setores da nossa sociedade. Eu sou de um estado, pessoal, que tem milhares de quilômetros de fronteira seca. Fronteira seca quer dizer só uma rua que separa um país do outro, que é a Bolívia e Paraguai. Extremamente vulnerável para poder ter o ir e vir de contrabandos, de tráfico de drogas, de ações que muitas das vezes o ser humano não consegue combater. Precisa de mecanismos no sentido de utilizar ações na área digital para poder fazer rastreamentos, para poder fazer combate com tecnologia avançada, que é o tal do sistema denominado aqui de CISPRON. Tudo que a gente puder fazer para poder incrementar isso, que cambaleia governo após governo, fazendo com que os bandidos tem superado as ações da segurança pública do nosso país, a gente tem que receber e achar alternativas para que isso possa ser feito. No final de toda essa história, o que que na minha avaliação foi positiva? Esse assunto veio à tona para toda a sociedade brasileira discutir. Imagino que haverá uma inibição das ações dessas facções criminosas. Está todo mundo agora querendo, do lado do governo, mostrar que a segurança pública vai funcionar. Isso precisa funcionar, já deu o que tinha que ser dado. Tem lugares como Rio de Janeiro, como São Paulo, nas linhas de fronteira, que já passou da razão. Nós precisamos realmente fazer com que isso possa ter pontos positivos para gerar mais segurança para nosso país.
7: E a gente segue nesse assunto agora com as informações do Murilo Hernandes, porque o governo brasileiro quer entender os impactos da decisão dos Estados Unidos de classificar PCC e Comando Vermelho como organizações terroristas. Vamos ouvir.
10: O ministro da Fazenda, Dario Durigan, terá reuniões com autoridades norte-americanas nesta semana para discutir os efeitos da decisão dos Estados Unidos de classificar o PCC e Comando Vermelho como organizações terroristas. A medida passa a valer na próxima sexta-feira e acendeu um alerta dentro do governo brasileiro. A preocupação é entender quais poderão ser os reflexos para bancos, instituições financeiras e operações realizadas no país. Segundo Durigan, o objetivo das conversas é obter esclarecimentos e evitar que eventuais sanções ou restrições adotadas pelos Estados Unidos acabem atingindo o sistema financeiro brasileiro. O ministro ainda disse que a equipe econômica teme que os prejuízos por parte da classificação dos norte-americanos aconteça.
11: Veja, as principais preocupações é o quanto de espaço de discricionariedade isso vai abrir, tornando empresas brasileiras, bancos brasileiros, como alvos de algo que não é, concreto, de que não é uma realidade concreta. Seguir combatendo as organizações criminosas, então nós temos insistido nesse ponto, e evitar que tenha prejuízo irreal, né, fantasioso para a nossa economia. Nós temos que evitar isso a todo custo.
10: Sobre os aspectos financeiros, o professor César Bergo comentou os impactos dessa decisão dos norte-americanos.
12: Os Estados Unidos hoje é o maior investidor no Brasil. Então, empresas americanas que investem no Brasil podem sofrer sanção, e também as empresas brasileiras, sobretudo do mercado financeiro que atua nos Estados Unidos, em função da globalização, podem também ser objeto de sanções. Além disso, países aliados aos Estados Unidos pode também atribuir sanções ao Brasil. Além de tudo isso, o preço na bolsa cai, porque as empresas vão gastar mais com compliance, controles internos, e também podem ser prejudicadas caso os Estados Unidos aumentem as tarifas comerciais.
10: O ministro ainda afirmou que o Brasil mantém um diálogo permanente com Washington e defendeu o fortalecimento da cooperação internacional no combate ao crime organizado e à lavagem de dinheiro. Durigan também destacou que o presidente Lula já tratou do tema com Donald Trump e demonstrou disposição para ampliar a cooperação entre os dois países nessa área. Nos bastidores, integrantes da equipe econômica avaliam que a classificação das facções pode abrir espaço para investigações mais amplas ou até restrições envolvendo as operações financeiras consideradas como suspeitas. Por isso, a estratégia do governo brasileiro é reforçar o diálogo diplomático e buscar garantias de que as medidas não provoquem efeitos indiretos sobre as instituições nacionais. O ministro ainda criticou a investigação comercial aberta pelos Estados Unidos contra o Brasil e afirmou que a iniciativa tem motivação política. Nas reuniões previstas para os próximos dias, o governo pretende defender as ações conjuntas de combate ao crime organizado, mas sem impactos para o sistema financeiro brasileiro e principalmente para o funcionamento do PIX.
7: Agora, 11 horas mais 41 minutos e a gente volta para o nosso quadro Todo Mundo Comenta. Eu estava contando aqui, né, que a seleção brasileira se despediu do país, inclusive já estão aí a caminho em grande estilo antes da viagem para os Estados Unidos, onde disputarão ali a Copa do Mundo. Inclusive, faltam 10 dias ao golear então o Panamá por 6-2 no, então, amistoso deste domingo, né? Então, a gente acompanhou aqui ao longo da nossa programação TMC e eu pergunto para você, nosso ouvinte, qual que é a sua maior superstição em dia de jogo? E tem mensagem chegando aqui no nosso WhatsApp, que é, inclusive, o DDD 11 97221 1001. Se você não mandou ainda sua mensagem, manda que ainda dá tempo. Mas tem aqui, olha só, a Márcia de Ceilândia, Brasília. Boa noite, Alexia, acompanhando aqui a programação da TMC, o Expresso e o Resumo. Olha só, só assisto ao jogo sentada no mesmo lugar do sofá. Se alguém pegar meu lugar, eu já fico preocupada com o resultado. É a minha forma de torcer. Geralmente dá certo, mas às vezes nem assim eu consigo com que o meu time Corinthians ganhe. Olha só, então, ela senta no mesmo lugar do sofá, cada um com a sua superstição. Tem mensagem aqui também do André da Moca, em São Paulo. Boa noite, Alexia, equipe TMC. Se o time faz gol, ninguém pode levantar do sofá até o intervalo. Aqui em casa essa regra é bem séria. Olha, cada um com as suas superstições. Tem mais mensagem aqui? Deixa eu ver, da Patrícia de Pinheiros, também em São Paulo. Boa noite, Alexia, Patrícia aqui. Eu coloco a camisa do time na cadeira desde cedo. Me ajuda a trazer energia positiva para o jogo. Mensagem, então, da Patrícia de Pinheiros. Tem também aqui no nosso WhatsApp, olha, minha simpatia para assistir ao jogo do meu time, Grêmio, é não mudar de canal e nem sair da sala. Mensagem do Ricardo, que se identificou aqui, ó. Ricardo Welter, imortal tricolor. Essa é a superstição, então, dele. Tem mais uma mensagem aqui no nosso chat, da nossa querida, olha só, Márcia Renato Canto, falando: e aí, querida, minha Alexia, tô aqui assistindo ao Resumo TMC na minha poltrona, minha melhor opção para as noites, olha que fofinha. Abraços da amiga Márcia Renata, um beijo, Marcinha. Tem aqui também ela comentando, né, que perturbador e assustador esse caso de ataque de tubarão. O povo tem que ter mais cuidado ao entrar no mar, com certeza, fica o alerta aí. Então, da Márcia e também da nossa reportagem aí que trouxe esse caso, né? Sempre é bom você verificar a praia que você está entrando para ver se ela é adequada para banho e que você fique também seguro, né? Para não encontrar um tipo de encontro desses que realmente pode ser muito fatal. Tem mais uma mensagem aqui chegando do Roberto de Taguatinga, em Brasília. Ele falando aqui: só começo a comer o tira-gosto depois dos 15 minutos de jogo. Virou tradição por causa de uma final de um time meu que deu sorte. O time Palmeiras, ele falando aqui, olha só. Então, cada um tem a sua, né? E já tá na hora de você também, né, colocar a sua em prática, porque estamos aí, né, em véspera de Copa do Mundo, né? Copa do Mundo que você acompanha aqui na TMC, porque quem escuta também torce. Agora são 11 horas mais 45 minutos.
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1: E olha só, uma notícia de momento também, porque uma greve geral marcada para essa quarta-feira, dia 3, em Portugal, afeta passageiros que viajam entre o Brasil e o país europeu, com reflexos previstos nas operações aéreas já a partir desta terça-feira, dia 2. Então, fica o alerta aí para você que talvez, né, porventura, esteja indo viajar. Então, diante da paralisação, a administração do aeroporto de Lisboa, principal porta de entrada dos brasileiros em Portugal, orientou os passageiros a verificarem a situação de seus voos antes de seguirem para o terminal. Então, diz ali, né, o terminal em comunicado, devido à greve geral de 3 de junho, verifique junto da companhia aérea o estado do seu voo antes de dirigir ao aeroporto, né? Então, assim, a TAP Air Portugal informou que operará apenas 79 voos em toda a sua malha durante o período de serviços mínimos estabelecidos para a greve, né? As demais operações previstas para 3 de junho serão, então, suspensas. Então, nas rotas com origem ou destino no Brasil, a companhia manterá 16 voos entre os dias 2 e 3 de junho. Então, assim, tem aqui os nomes, né? Entre São Paulo e Portugal, seguem programados os voos TP-82, TP-82 e TP-88 na rota Guarulhos-Lisboa nos dois dias, né? Ou seja, dia 2 e 3 de junho. Também estão mantidos TP-89 de Lisboa para Guarulhos em 3 de junho e o TP-94 que liga São Paulo a Porto no dia 2 de junho, né? Então, no Rio de Janeiro, permanecem previstos os voos TP-72 e TP-74 entre Galeão e Lisboa nos dias 2 e 3, além do TP-73 de Lisboa para o Galeão no dia 3. Então, também foram mantidos ali os voos TP-12, Recife-Lisboa, TP-48, Belém-Lisboa, TP-58, Brasília-Lisboa, TP-104, BH-Lisboa e, para finalizar aqui, para a gente informar, né, TP-118, Porto Alegre-Lisboa. Então, segundo a companhia, qualquer voo que não esteja incluído na lista que eu acabei de mencionar ali, essa lista de serviços mínimos, deve ser considerado suspenso. Então, é bom verificar adequadamente aí, então, né, com a sua, com o seu voo, né, diretamente ali com a sua companhia aérea contratada, se o voo ainda está valendo diante dessa situação ali envolvendo, né, essa greve ali, né? Então, convocada pela Confederação Geral dos Trabalhadores Portugueses, a greve é um protesto contra uma proposta de reforma trabalhista aprovada pelo Conselho de Ministros e enviada ao Parlamento Português em maio. Os sindicatos afirmam que as mudanças podem tornar as relações de trabalho mais precárias, ao ampliar possibilidades de contratação temporária e alterar regras sobre jornada e vínculos empregatícios. Então, fica aí, né, o alerta para você que talvez conheça alguém que está indo viajar ou você mesmo está indo viajar. Agora, 11 horas mais 49 minutos.
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1: E olha, a gestão dos débitos com o FGTS inscritos na dívida ativa da União passou a ser feita pela Procuradoria-Geral da Fazenda Nacional. Com a mudança, empresas que têm pendências vão passar a usar o portal da Procuradoria para consultar débitos, emitir guias de pagamento e negociar dívidas. As informações você confere agora com Rafaela Soares.
2: Na prática, a Procuradoria passa a concentrar a gestão dessas cobranças que antes era compartilhada com a Caixa Econômica. A expectativa do governo é simplificar os procedimentos e acelerar a recuperação dos recursos do Fundo de Garantia. Segundo o Procurador-Geral Adjunto, Theo Lucas Borges, a mudança foi planejada para tornar a cobrança mais eficiente.
3: Com a mesma agilidade, com a mesma tecnologia que a gente cobra os créditos fazendários, a gente vai cobrar os créditos agora fundiários, os créditos que pertencem ao trabalhador e estão inscritos na dívida do fundo. Mas esses créditos já estão em cobrança, a gente só vai incrementar essa cobrança e cobrar de uma maneira mais inteligente, mais moderna, mais rápida, facilitando inclusive para quem quer pagar.
2: A recuperação desses valores vem crescendo. Nos últimos 5 anos, quase 5 bilhões de reais em débitos de FGTS foram recuperados. Só em 2025 foram 2 bilhões de reais. Nos 2 primeiros meses deste ano, a recuperação chegou a 142 milhões de reais, acima dos 138 milhões registrados no mesmo período de 2025. O governo também reforça que eventuais descontos em negociações serão aplicados apenas sobre valores devidos à União. Os recursos dos trabalhadores não sofrem redução.
3: Veja só, o nosso compromisso legal, inclusive, é jamais dar desconto sobre os valores que pertencem ao trabalhador. Mas os valores que pertencem à União e que pertencem ao fundo, esses a gente pode dar desconto para garantir que haja pagamento mais célere do que é devido ao trabalhador.
2: Além disso, a Fazenda aposta na individualização dos créditos com a identificação precisa do trabalhador que tem direito aos valores. Com isso, o detalhamento dos montantes devidos a cada empregado também passará a ser feito diretamente pela plataforma da Procuradoria.
1: E agora a gente fala sobre segurança no transporte público em São Paulo. Casos recentes, como o tiroteio na Estação São Bento no fim de semana e um arrastão na Estação Luz na semana passada, além de relatos na internet de roubos e furtos, acendem um alerta para uma alta na criminalidade no transporte público da capital paulista. Para falar um pouco mais sobre esse assunto e sobre o que deve ser feito para impedir que casos assim se repitam, a TMC conversou com Raquel Galinatti, que é delegada e especialista em segurança pública.
4: Infelizmente, nós estamos percebendo agressões generalizadas em ambientes públicos e privados. E quando a gente fala em transportes públicos, obviamente, a administradora do metrô, o metrô, a empresa, ela é obrigada a assegurar a segurança do usuário. Afinal, os transportes existe um contrato tácito ao comprar o bilhete de transporte do metrô, e isso engloba sim a segurança, uma responsabilidade direta, inclusive dando margem não só ao crime propriamente sofrido, mas inclusive danos morais e materiais daquele usuário que sofreu um crime dentro das dependências do metrô.
5: Sim, claro, porque tem essa responsabilização também, né, doutora, que a gente estava falando aqui, que, claro, tem uma questão de segurança pública, vamos tratar dela já já, mas acho que, em primeiro lugar, se a gente tem uma empresa que ganhou uma concessão, como, por exemplo, né, ali a linha amarela, que a gente falou também de relatos ali da Estação de Pinheiros e tudo mais, é uma concessão, e ela não está garantindo o mínimo de segurança, tem alguma coisa errada também, né?
4: Exato, porque nós estamos falando, toda vez que existe a utilização dos transportes, é um contrato a partir do momento em que você compra o ingresso, você paga para utilizar. E a gente tem toda uma situação da necessidade, da insuficiência do usuário em relação à empresa, ao metrô. O metrô, ele é responsável, ele não pode se eximir da responsabilidade interna do transporte. Claro, quando a gente fala em ambientes públicos, a responsabilidade é integral dos poderes públicos, mas estamos falando ali de uma utilização do transporte que, não obstante ser público, existe ali a mercancia e o lucro. A partir desse momento, existe a necessidade e a responsabilidade da contratação de mais profissionais da segurança e dentro do próprio metrô, mais câmeras de monitoramento para o auxílio tecnológico da segurança interna.
6: Agora, delegada, você falou, né, o que poderia ser feito de imediato na sua avaliação, né, para melhorar toda essa situação. A gente sempre sabe que a população é vítima sempre, né, mas a gente tem que se precaver também. Existe alguma orientação para quem pega o transporte público hoje em dia por conta desse aumento da criminalidade? Como proceder?
4: Eu vou falar realmente com dor no coração, porque não deveríamos ter que falar como pessoas que compram, que trabalham, que cumprem a lei, que pagam impostos, devem sobreviver dentro de uma violência urbana em que a bandidagem impõe o medo e coloca e subjuga a população completamente à mercê de toda essa situação covarde. Mas a minha experiência como integrante da segurança pública, como delegada de polícia, eu falo que muitas vezes o criminoso, por ser da sua natureza covarde, oportunista, ele busca facilidade. A facilidade está não na força física propriamente dita, mas justamente na vulnerabilidade, na distração, na ausência ali de controle do que está ocorrendo. Então, muitas vezes, nós percebemos, até mesmo em vídeos que ilustram, não só aqui no Brasil, mas em outros locais, a pessoa distraída no celular e ela, do nada, ela tem o seu celular com um furto qualificado mediante a defesa, dentro até mesmo de metrô. Então, o primeiro alerta que eu dei, que eu dou, é a atenção. É o que eu falaria pela minha experiência aos meus familiares. A atenção é preponderante para que você não seja escolhida como alvo do criminoso.
5: É, e doutora, agora o que está acontecendo, hein? Porque a gente antes tinha o metrô, eu pelo menos, Thiago, que nos ouve aqui, sempre tivemos o metrô como um lugar, entre aspas, relativamente seguro. Claro que sempre tem casos de assédio, de alguém que encosta ali e furta um celular, mas a gente já está meio que ultrapassando esses limites, até por relatos na internet, esse tiroteio que tivemos aí no fim de semana. Onde estamos falhando? O que está acontecendo e onde a segurança pública está falhando que não consegue e que a violência vai invadindo espaços antes que a gente considerava como, entre aspas, seguros, relativamente seguros? Eu ando no metrô, não me sentia tão insegura quanto eu tô andando agora depois desses casos. Qual o papel da segurança pública nisso e onde estamos errando e onde podemos acertar?
4: É bem complexa a sua questão. Você e o Thiago estão abordando realmente de uma forma mais aprofundada do que simples fato de ter um ladrão e ter uma vítima. Claro que nós estamos falando da necessidade de um investimento concreto e real nas forças de segurança pública, a contratação do efetivo deficitário, olhar a segurança pública não só na sua parte de policiamento ostensivo preventivo como prioridade, mas também as polícias que dão ali a resposta e a certeza do castigo através da investigação, que é a polícia judiciária, que dá todo o ensejo do arcabouço, que inicia todo o sistema de justiça e o sistema de justiça criminal. Então, claro que existe a necessidade de que tenhamos um investimento contínuo e constante, não só em tempos, nos atentarmos em leis, muitas vezes populistas, porque alguns crimes estão na moda. Temos que ter políticas de Estado, não de governo, no combate ao crime. Porque de tempos em tempos temos a troca do governo, mas as polícias, elas são instituições de Estado e deveriam ter o seu planejamento estratégico e também...

0: amanhã eu tô de volta aqui na programação da TMC às 10 horas da noite. Até amanhã, tchau, tchau.
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3: 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Muito bom dia, uma ótima terça-feira para você que sintoniza a TMC. Eu sou o Diego Andrade e te faço companhia até às 5 da manhã. Aqui no Amanhã TMC você fica por dentro de tudo o que aconteceu de mais importante, tanto no noticiário do Brasil quanto do mundo, além de saber das primeiras notícias que vão impactar aí a sua terça-feira. Se você está em Belo Horizonte, acompanha a nossa programação em 88.7, em Recife 92.7, em São Paulo e Brasília 100.1, em Curitiba 100.3 e no Rio de Janeiro estamos no 101.3. Meu muito obrigado a você que sintoniza a TMC. O WhatsApp está aberto para sua participação. Manda sua mensagem, comenta sobre as principais informações aqui do Amanhã TMC no 119-7221-1001. 119-7221-1001. Vamos às principais manchetes do programa de hoje. A Polícia Civil de São Paulo realizou nesta segunda-feira a Operação Wi-Fi Livre, que investiga suspeitas de fraude em um contrato firmado entre a Prefeitura de São Paulo e o Instituto Conhecer Brasil. A ONG pertence a Karina Ferreira da Gama, apontada como uma das sócias da produtora responsável pelo filme Dark Horse, cinebiografia do ex-presidente Jair Bolsonaro. Horas após a operação, o senador Flávio Bolsonaro negou qualquer ligação entre a investigação e a produtora cinematográfica. Segundo ele, a apuração policial não tem relação com o filme. O deputado federal Mário Frias também aparece no contexto das investigações, embora as autoridades ainda não tenham detalhado qual seria sua participação no caso. Até o momento, o parlamentar não se pronunciou sobre a operação. O contrato investigado previa a instalação e a manutenção de pontos de internet sem fio em comunidades da capital paulista. Após sucessivos aditivos, o valor do acordo chegou a R$ 157,1 milhões. De acordo com as investigações, recursos públicos teriam sido repassados a ONGs que os serviços contratados fossem integralmente executados. Segundo os investigadores, o projeto previa a implementação de 5 mil pontos de acesso à rede pública de Wi-Fi. As autoridades apuram agora se houve irregularidades na execução do contrato e na destinação dos recursos envolvidos. A deputada federal, o deputado federal Sóstenes Cavalcante afirmou que, neste momento, não pretende disputar uma vaga ao Senado pelo Rio de Janeiro. Segundo o parlamentar, a definição do nome que substituirá a candidatura do ex-governador Cláudio Castro caberá ao ex-presidente Jair Bolsonaro. Sóstenes disse que se sente honrado por ter o nome cogitado, mas ressaltou que segue focado em sua pré-campanha à reeleição da Câmara dos Deputados. O líder do PL também afirmou que pretende disputar a presidência da Câmara caso seja reeleito o deputado e o senador Flávio Bolsonaro vença a eleição presidencial. Ele acrescentou que só mudará seus planos políticos se houver um pedido direto de Jair Bolsonaro. Além de Sóstenes Cavalcante, outros nomes mencionados nos bastidores para a disputa do Senado são os deputados Eduardo Pazuello e Carlos Jordi. A necessidade de escolher um novo candidato surgiu após Cláudio Castro anunciar a retirada de sua candidatura ao Senado. O ex-governador tomou a decisão depois de ser alvo de operações da Polícia Federal, que investigam supostas irregularidades no setor de combustíveis e possíveis fraudes envolvendo investimentos do governo estadual no Banco Master. O ministro da Fazenda, Dário Durigan, afirmou nesta segunda-feira que o governo brasileiro acompanha com preocupação a possibilidade de os Estados Unidos ampliarem tarifas sobre produtos do Brasil. Em entrevista ao SBT News, Durigan disse que uma eventual aplicação de sanções comerciais com base na chamada Seção 301 da legislação americana seria adotada apesar dos argumentos e esclarecimentos apresentados pelo governo brasileiro. A investigação foi aberta pelo...

0: dos Estados Unidos em julho do ano passado para apurar supostas práticas comerciais consideradas desleais. Segundo o ministro, o processo pode estar próximo de uma conclusão e o governo espera receber uma definição nos próximos dias. Paralelamente, Brasil e Estados Unidos mantêm negociações para tentar avançar em um acordo comercial. Durigan afirmou que as conversas ganharam força após o encontro entre o presidente Luiz Inácio Lula da Silva e o presidente americano Donald Trump, realizado em maio. Sem detalhar os termos da negociação, o ministro indicou que temas como etanol e bens de capital estão entre os assuntos discutidos pelos dois países. O chefe da equipe econômica também comentou a decisão do governo americano de classificar o primeiro comando da capital e o Comando Vermelho como organizações terroristas internacionais. Segundo Durigan, a medida pode trazer reflexos para o sistema financeiro brasileiro. Entre os possíveis impactos citados estão o aumento de custos de conformidades para bancos, eventual repasse desses custos para clientes por meio de tarifas mais altas e dificuldades operacionais para instituições que venham a ser atingidas por sanções. O ministro também alertou para o risco de aumento da percepção de risco sobre o Brasil no mercado internacional. Uma passageira morreu após cair da escada de uma aeronave durante o desembarque no aeroporto de Congonhas, na zona sul de São Paulo, na última sexta-feira. A mulher estava no voo LA-3785 da Latam, que partiu de Ribeirão Preto com destino à capital paulista. Segundo a companhia aérea, a passageira caiu enquanto descia a escada da aeronave após o pouso. Equipes de atendimento médico prestaram os primeiros socorros ainda no aeroporto. Em seguida, a vítima foi encaminhada para um hospital da região, mas não resistiu aos ferimentos. A identidade da mulher não foi divulgada. De acordo com a Latam, uma funcionária da empresa acompanhou todo o atendimento até a chegada dos familiares. A companhia informou que seguiu os protocolos previstos para esse tipo de ocorrência e manifestou solidariedade à família da passageira. As circunstâncias da queda ainda serão esclarecidas. O nome do hospital para onde a vítima foi levada e a causa exata da morte também não foram divulgadas. Muito bom dia a você que sintoniza a TMC. Vamos ao noticiário internacional, porque o presidente dos Estados Unidos, Donald Trump, afirmou nesta segunda-feira que as tropas de Israel não avançariam sobre Beirute. Em publicação na rede social Truth Social, Trump disse que conversou diretamente com o primeiro-ministro israelense Benjamin Netanyahu e que as forças que se dirigiram à capital libanesa foram detidas. O presidente americano também declarou que manteve contato indireto por meio de intermediários com representantes do Hezbollah. Segundo o Trump, houve um entendimento para interromper os ataques entre as partes. De acordo com o relato do presidente, Israel deixaria de atacar o Hezbollah e o grupo, por sua vez, suspenderia os disparos contra terroristas israelenses. Apesar da declaração, as operações militares israelenses continuaram. Em nota conjunta divulgada também nesta segunda-feira, Benjamin Netanyahu e o ministro de Defesa de Israel, Israel Katz, anunciaram novos bombardeios na região sul de Beirute. O comunicado informa que as forças de defesa de Israel seguem realizando ataques contra alvos ligados ao Hezbollah em diferentes áreas do Líbano. Meia-noite, 7 minutos pelo horário de Brasília. Muito bom dia a você que sintoniza a TMC. Vamos à previsão do tempo para todo o país nesta terça-feira. E a gente começa por Curitiba. O dia é nublado, mas o sol também aparece. Máximas de 18 e mínimas de 11 graus. Em São Paulo, o cenário é parecido, viu? Pode garoar à noite, máximas de 20 e mínimas de 12 graus. No Rio de Janeiro, só até aparece, só que entre nuvens. Chove rápido durante o dia e à noite também. Máximas de 24 e mínimas de 17 graus. Em BH, o sol aparece entre as nuvens e a chuva também dá as caras. Máximas de 24 e mínimas de 14 graus. Brasília, o sol aparece no dia bem nubladinho, viu? Não chove, máximas de 26 e mínimas de 16 graus. E para fechar, Recife tem o dia nublado com um pouco de sol. Chove durante a tarde e à noite também. Máximas de 29 e mínimas de 24 graus. E o julgamento do caso Henry Borel chegou ao oitavo dia consecutivo e já se tornou o mais longo da história do Tribunal do Júri do Rio de Janeiro. Nesta segunda-feira, o médico legista responsável pelo exame cadavérico prestou depoimento e descartou a hipótese de acidente doméstico. As informações chegam com Leonardo Rezende.
1: No oitavo dia de júri do caso Henry Borel, o médico legista Leonardo Huber Tawil, do Instituto Médico Legal, afirmou à justiça que a lesão constatada no fígado do menino, apontada como uma das causas da morte, não seria possível por queda acidental. Ele informou que participou de uma reprodução simulada do crime no quarto do garoto e não havia nenhum objeto ou móvel capaz de dilacerar o órgão, como no caso de Henry ter caído da cama, por exemplo, como foi a primeira explicação dada pelo ex-vereador Jairinho e Monique Medeiros, padrasto e mãe da criança. Tawil foi responsável por elaborar o primeiro laudo cadavérico de Henry em 2021. A declaração do perito endossa o depoimento de dois médicos legistas arrolados pela acusação, Luiz Carlos Leal Prestes e Luiz Ayrton Saavedra. Ambos afirmaram que Henry sofreu lesões por ações contundentes. Tawil foi questionado pela defesa do ex-parlamentar, que explorou erros nos laudos cadavéricos, como a descrição de olhos castanhos de Henry e a hospitalização no Lourenço Jorge. O menino tinha olhos azuis e foi atendido no Hospital Barra D'Or, na zona sudoeste da capital. Leonardo Tawil justificou as falhas por lapso de digitação. A defesa também questionou se o perito teve acesso ao prontuário de atendimento da unidade de saúde particular, mas ele disse que não se lembrava. O perito disse ainda que não identificou sinais de maus tratos crônicos em Henry e que a criança tinha o aspecto de uma pessoa bem cuidada. Sobre as múltiplas lesões identificadas no corpo do menino, afirmou que não é possível indicar tortura só pelo exame necroscópico. O médico legista foi a 21ª pessoa a ser ouvida no julgamento. A previsão é que o depoimento das testemunhas termine nesta segunda-feira e, a partir de terça, comece o interrogatório dos réus Jairinho e Monique. A sessão foi marcada novamente pela ausência de Monique Medeiros. Ela se retirou do plenário enquanto as imagens de Henry no ML eram passadas no telão. Na sexta-feira, Monique pediu atendimento médico após passar mal durante o depoimento do perito Luiz Carlos Leal Prestes, no mesmo momento em que se analisava as imagens da perícia. A defesa afirmou, no entanto, que nesta segunda a cliente estava com fome e frio.
0: A Polícia Civil e o Ministério Público realizaram nesta segunda-feira uma operação que investiga suspeitas de desvio de recursos em um contrato milionário de internet gratuita da Prefeitura de São Paulo. O repórter Ricardo Sparvoli traz as informações.
2: O foco da investigação é uma ONG ligada à produtora responsável pelo filme Dark Horse, aquele que conta a história do ex-presidente Jair Bolsonaro. Segundo as autoridades, há indícios de irregularidades no contrato de instalação e manutenção de pontos de Wi-Fi gratuito aqui na cidade de São Paulo. Segundo o prefeito da capital, Ricardo Nunes, não há qualquer irregularidade no contrato. Entretanto, ele disse que está aberto a correções caso as falhas sejam comprovadas.
3: Eu não tenho problema nenhum de ter alguma situação ali, isso aqui está errado, vamos corrigir? Óbvio, com certeza. Vou agradecer se alguém puder me provar que tem alguma coisa. Mas até agora, até o presente momento, de tudo que eu vi, não existe absolutamente nada de errado nesse processo. Nada.
2: O prefeito também rejeitou qualquer relação entre o contrato investigado e a produção do filme sobre Bolsonaro.
3: E falando do filme do Bolsonaro, esse processo foi feito em junho de 2024. A comunicação à SPCine de que teria a gravação do filme do Bolsonaro foi em outubro de 25, mais de um ano depois. Não existe relação por parte da Prefeitura de São Paulo da nossa contratação de um serviço que está sendo feito, prestado, eu contratei 3.200 pontos, os 3.200 pontos estão instalados, eu paguei por aquilo que a gente contratou, as pessoas estão tendo um serviço, não tem relação disso com o filme do Bolsonaro.
2: Vale lembrar que esse é o mesmo filme que o senador Flávio Bolsonaro teria pedido para o dono do Banco Master, Daniel Vorcaro, ajudar com os custos. A Prefeitura de São Paulo reforça que o contrato seguiu as normas legais, com chamamento público ainda em 2024. Agora, a Polícia Civil segue as investigações.
0: Contas bilionárias com o Banco Master e a Rio Previdência da gestão de Cláudio Castro em 2025 serão investigadas após decisão do TSE. Mais informações com a Rebeca Reins.
4: O Tribunal de Contas do Estado do Rio de Janeiro emitiu um parecer prévio contrário à aprovação das contas de governo do ex-governador Cláudio Castro, referentes ao exercício de 2025. O TCE é responsável por analisar de forma técnica o balanço financeiro de uma gestão, avaliando se condiz com a previsão de gastos do governo e emite um relatório favorável ou não. Durante esse relatório, foram citadas incoerências relacionadas a investimentos no Banco Master, a Rio Previdência e até mesmo o projeto de lei orçamentária anual, que foi apresentado com um déficit bilionário. Foram ao todo 17 ressalvas identificadas no documento, além de outras recomendações. A sessão especial foi realizada após um adiamento e a decisão foi tomada por maioria de votos que seguiram o relator. Agora, o parecer do TCE vai ser encaminhado para a Assembleia Legislativa do Estado do Rio de Janeiro, para fazer o julgamento definitivo das contas do governo, levando em consideração esse parecer.
0: O combate ao crime organizado ganhou um reforço em Minas Gerais nesta segunda-feira. Forças estaduais e federais atuam de forma simultânea em 6 cidades na maior ação de segurança já realizada no estado. O repórter Júnior de Castro traz os detalhes.
5: Uma operação realizada aqui em Minas Gerais contra o tráfico de drogas e as facções criminosas mobilizou nesta segunda-feira forças estaduais e federais de segurança em Belo Horizonte e em diversas regiões do estado. Batizada de Cerco Fechado, a ação tem como objetivo ampliar o combate ao crime organizado e reforçar a presença das polícias em áreas onde grupos criminosos atuam de forma estruturada. Matheus Simões, governador de Minas, fez um balanço parcial da operação.
6: A operação conta neste momento com a mobilização de 2.980 homens. Eu tenho 2.980 homens na rua neste momento. Nós já tivemos até esse momento 46 conduções, dentre elas 4 menores, 38 prisões ratificadas, uma apreensão de recursos que estão sendo contados ainda, a última vez que a gente olhou tinha sido contado R$27 mil. 9 armas apreendidas, 26 territórios em 6 municípios diferentes. Então nós temos operações em andamento em Belo Horizonte, Juiz de Fora, Uberlândia, Uberaba, Manhuaçu e Teoflotone.
5: Simões também elogiou a ação dos Estados Unidos, que classificou o PCC e o Comando Vermelho como entidades terroristas e criticou o Supremo Tribunal Federal.
6: Vocês já me viram mais de uma vez dizendo o desserviço que o STF faz ao Brasil ao manter sem julgamento aquela DPF que impede que a gente faça operações estruturadas nos morros do Rio de Janeiro. É um absurdo aquilo que foi feito lá. Algum líder foi preso? Não, os grandes líderes não sabemos onde eles estão. Eles estão protegidos pelo STF no Rio de Janeiro, onde a gente não consegue fazer operações estruturadas, por conta do não julgamento da DPF pelo Supremo. Mas agora o Supremo fez um outro favor às organizações criminosas, e é por isso que eu estou comemorando o que está acontecendo nos Estados Unidos, que é para ver se a gente diminui o efeito nocivo que está sendo gerado pela decisão do ministro Alexandre Moraes, que não permite que a gente use os relatórios do COAF sem que haja investigação e determinação judicial com análise prévia deles.
5: Durante a coletiva, o governo também lançou a 7ª edição do programa Procura-se, que divulga uma lista atualizada de criminosos foragidos com mandados de prisão em aberto.
0: Em até 5 dias, uma comissão processante deve iniciar investigação contra o vereador suspeito de rachadinha na Câmara Municipal de Curitiba. Quem traz as informações é a repórter Isabela Miranda.
7: As vereadores da Câmara Municipal de Curitiba aceitaram a abertura do processo político-administrativo contra o vereador Lorenz Nogueira, do Partido Progressistas, suspeito de rachadinha. Em até 90 dias, o processo deve ser julgado pelo plenário. Caso contrário, será arquivado pela casa. A votação recebeu 35 votos favoráveis e apenas um contra, do próprio vereador. A comissão processante será composta por Serginho do Posto, do PSD, eleito presidente, Mauro Bobato, do Partido Progressistas, que assumirá como relator, e o vereador da Costa, do Podemos, que compõe como membro da comissão. O vereador Lorenz Nogueira subiu ao plenário para se defender das acusações e classificou como normal a transação financeira que recebeu.
8: Sobre o vídeo que circulou, entendo numa primeira leitura, causa estranheza. É natural. O que as imagens mostram é uma transação financeira entre pessoas que se conhecem e mantêm relação de confiança há muitos anos. Esse tipo de situação entre pessoas com esse histórico é absolutamente normal e não configura ilícito. O contexto completo será esclarecido no lugar e no momento adequado, perante as autoridades competentes.
7: O parlamentar foi alvo de operação do GAECO, do Ministério Público do Paraná, durante investigação que o mostrou sendo filmado recebendo R$ 5.600 em espécie. Durante o cumprimento de ordens judiciais, os agentes apreenderam no gabinete do vereador duas malas com mais de R$ 100 mil em dinheiro. Em até 5 dias, a comissão deverá iniciar os trabalhos, notificar o vereador Lorenz e abrir o prazo de 10 dias para apresentação de uma defesa prévia, especificação de provas e também indicação de até 10 testemunhas. E aí sim, em até 90 dias, o plenário da Câmara Municipal de Curitiba deve julgar a cassação ou não do mandato do vereador Lorenz Nogueira.
0: E depois da desistência de Cláudio Castro na disputa ao Senado, lideranças do PL discutem quem deve assumir a vaga na chapa bolsonarista. O assunto foi tema de um evento realizado nesta segunda-feira no Rio. A repórter Beatriz Trindade conta os detalhes.
9: A escolha do nome que vai substituir o ex-governador Cláudio Castro na disputa por uma vaga ao Senado pelo Rio vai ser decidida pelo ex-presidente Jair Bolsonaro. A afirmação foi feita nesta segunda-feira pelo líder do PL na Câmara dos Deputados, Sóstenes Cavalcante. Segundo o parlamentar, a escolha cabe ao ex-presidente, já que analisa os nomes colocados à disposição do partido para a eleição deste ano.
10: E quem decide as vagas de senador é o presidente Bolsonaro. Não houve nenhuma sinalização de quem será a pessoa. Me sinto lisonjeado, meu nome está sendo avaliado, mas vou aguardar com muita tranquilidade. Continuo minha pré-campanha de deputado federal normal. Tenho foco em caso de reeleito deputado federal e o Flávio Bolsonaro eleito presidente.
9: A declaração foi feita durante um evento sobre a futura implantação da linha 3 do metrô realizado na zona sul do Rio. O senador Flávio Bolsonaro também participou do encontro, mas não quis falar com a imprensa. Já o ex-governador Cláudio Castro, que estava entre as autoridades anunciadas para o evento, não compareceu. A definição do novo nome acontece após Castro desistir da candidatura ao Senado na semana passada. O ex-governador foi alvo recente de 2 operações da Polícia Federal que investigam fraudes envolvendo investimentos do Estado no Banco Master. Castro nega as irregularidades. Entre os nomes cotados para disputar a vaga estão os deputados federais Carlos Jorge, Sóstenes Cavalcante e Eduardo Pazuello. Carlos Jorge afirmou que a definição deve acontecer ainda nesta semana.
11: Eu acredito que essa semana, né? Porque, inclusive, já tem um prazo muito exíguo até a eleição. Eu acho que nós temos que, em 3 meses, reconfigurar todo o tabuleiro, direcionar os nossos esforços em torno das campanhas, ver uma nova estratégia, porque antes a estratégia era com o governador e agora com outros nomes. Então a gente precisa definir isso o quanto antes possível.
9: Segundo Jorge, uma pesquisa interna deve ajudar Jair Bolsonaro e Flávio Bolsonaro na escolha do candidato que representará o grupo político na corrida ao Senado pelo Rio de Janeiro.
0: O Supremo Tribunal Federal decidiu levar para o plenário presencial o julgamento que discute a responsabilidade das plataformas digitais por conteúdos publicados por usuários na internet. Quem conta pra gente é a Rafaela Soares.
12: O caso envolve diretamente empresas como Google e Meta e até então a análise acontecia no plenário virtual. Mas a corte decidiu transferir o debate para o presencial, o que permite uma discussão mais ampla. O julgamento trata da interpretação do marco civil da internet e pode definir em quais situações as redes sociais vão poder ser responsabilizadas por publicações consideradas ilegais ou ofensivas, os chamados discursos de ódio. Na prática, os magistrados debatem qual o limite de responsabilização das plataformas e dos usuários. O objetivo é traçar uma linha sobre os critérios de remoção de determinados conteúdos sem necessidade prévia de ordem judicial. O debate também vai abordar liberdade de expressão e desinformação no ambiente digital. A decisão do STF é acompanhada com atenção por representantes das Big Techs, especialistas em direito digital e integrantes do governo federal. Isso porque o entendimento que for adotado pela corte pode ter impacto direto no funcionamento das plataformas aqui no Brasil. Porém, ainda não há uma data definitiva para a conclusão do julgamento.
0: E ontem a gente falou sobre um assunto parecido e hoje, né, mais um incidente envolvendo tubarão na região metropolitana do Recife. Pois é, o caso mais recente aconteceu na tarde desta segunda-feira e o repórter Kennedy Lacerda traz as informações direto da capital pernambucana.
13: Pernambuco registra o segundo ataque de tubarão em menos de 48 horas. A vítima foi a jovem Marcela Vieira, de 19 anos, estudante de direito. Ela foi atacada na perna na praia de Boa Viagem. A jovem foi resgatada por populares que estavam no momento do incidente. Ela foi trazida para o Hospital da Restauração, que fica no centro do Recife. Nós conversamos com o diretor-geral da unidade, o médico Petrus Andrade. Ele deu mais detalhes sobre o estado dessa vítima.
14: Veja, a vítima de hoje chegou há pouco tempo, nesse momento está no bloco cirúrgico. Então é uma jovem de 19 anos que foi atendida já com amputação completa do membro, né? Então ela perdeu da coxa para baixo, foi atendida pela equipe de pré-hospitalar, levada a uma unidade de saúde mais próxima, onde iniciou hemotransfusão, o que permitiu que ela chegasse com vida aqui ao Hospital da Restauração. Chegando aqui, ela foi direto ao bloco cirúrgico. Nesse momento, está terminando o procedimento cirúrgico e ela vai para a UTI, onde vai ficar aí, sob os cuidados da equipe multiprofissional. Sim, ela inspira cuidados e com possibilidade de perda da vida.
13: O diretor-geral do Hospital da Restauração também deu mais informações sobre o estado de saúde do garoto, que foi atacado no domingo na Praia de Piedade, em Jaboatão dos Guararapes, que fica na região metropolitana do Recife.
14: Foi operado aqui no hospital, necessitou de uma amputação durante a cirurgia, encontra-se estável, apesar de ainda grave, na UTI pediátrica, está acordando e nesse momento já inspira mais tranquilidade, entretanto permanece grave.
13: Bom, desde 1992, Pernambuco já registrou mais de 80 ataques de tubarões, de acordo com o CEMIT, que é o Comitê Estadual que cuida dessa questão.
0: A gestão dos débitos com o FGTS inscritos na dívida ativa da União passou a ser feita pela Procuradoria-Geral da Fazenda Nacional. Com a mudança, empresas que têm pendências vão passar a usar o portal da Procuradoria para consultar débitos, emitir guias de pagamento e renegociar dívidas. As informações são com a Rafaela Soares.
12: Na prática, a Procuradoria passa a concentrar a gestão dessas cobranças que antes era compartilhada com a Caixa Econômica. A expectativa do governo é simplificar os procedimentos e acelerar a recuperação dos recursos do Fundo de Garantia. Segundo o Procurador-Geral Adjunto, Theo Lucas Borges, a mudança foi planejada para tornar a cobrança mais eficiente.
15: Com a mesma agilidade, com a mesma tecnologia que a gente cobra os créditos fazendários, a gente vai cobrar os créditos agora fundiários. Os créditos que pertencem ao trabalhador e estão inscritos na dívida do fundo. Mas esses créditos já estão em cobrança, a gente só vai incrementar essa cobrança e cobrar de uma maneira mais inteligente, mais moderna, mais rápida, facilitando inclusive para quem quer pagar.
12: A recuperação desses valores vem crescendo. Nos últimos 5 anos, quase 5 bilhões de reais em débitos de FGTS foram recuperados. Só em 2025 foram 2 bilhões de reais. Nos dois primeiros meses deste ano, a recuperação chegou a 142 milhões de reais, acima dos 138 milhões registrados no mesmo período de 2025. O governo também reforça que eventuais descontos em negociações serão aplicados apenas sobre valores devidos à União. Os recursos dos trabalhadores não sofrem redução.
15: Veja só, o nosso compromisso legal, inclusive, é jamais dar desconto sobre os valores que pertencem ao trabalhador. Mas os valores que pertencem à União e que pertencem ao fundo, esses a gente pode dar desconto para garantir que haja pagamento mais célere do que é devido ao trabalhador.
12: Além disso, a Fazenda aposta na individualização dos créditos com a identificação precisa do trabalhador que tem direito aos valores. Com isso, o detalhamento dos montantes devidos a cada empregado também passará a ser feito diretamente pela plataforma da Procuradoria.

0: Meia-noite e meia, muito bom dia a você que sintoniza a TMC. Este é o Amanhã TMC, a gente dá aquele giro de notícias para você ficar muito bem informado e muito bem informada, seja aonde você estiver, certo? Vamos lá para as informações, porque a partir desta segunda-feira entra em vigor uma nova regra para o trabalho em feriados no comércio brasileiro. A mudança afeta supermercados, lojas, shoppings, farmácias, concessionárias e diversos estabelecimentos que funcionam nessas datas. A principal alteração é que as empresas não vão mais abrir nos feriados. Agora será apenas com acordos individuais entre patrões e empregados. Serão necessárias autorizações previstas em convenção coletiva negociada entre sindicatos patronais e sindicatos dos trabalhadores. Com a proximidade do feriado de Corpus Christi e as discussões sobre o possível fim da escala 6x1, a mudança tem gerado dúvidas entre trabalhadores e empresários. Na prática, as empresas vão precisar verificar se existe convenção coletiva autorizando o funcionamento em feriados. Dados divulgados nesta segunda-feira pelo Centro de Rankings Universitários Mundiais apontam que 45 das 52 universidades brasileiras caíram de posição no ranking deste ano. A queda atingiu 87% das instituições. O cenário de retração foi quase generalizado entre as instituições brasileiras. Apenas 5 universidades melhoraram o desempenho em relação à edição anterior, enquanto 2 permaneceram estáveis. A USP continua sendo a mais bem colocada no Brasil, mas caiu uma posição, ocupando agora a posição de 119º lugar no ranking com 81,2 pontos. Em seguida, vem a UFRJ na posição 346 e a Unicamp no lugar de número 379. No ranking geral, o top 5 é composto por 3 universidades norte-americanas e 2 britânicas. Foi preso o homem procurado pela justiça por suspeita de envolvimento na emboscada contra torcedores do Cruzeiro. A ação deixou um morto e dezena de feridos na rodovia Fernão Dias em 2024, em Mairiporã, na Grande São Paulo. Segundo a polícia, o suspeito foi identificado pelo sistema de reconhecimento facial do Muralha Paulista. O ataque aconteceu quando o ônibus que transportavam integrantes da torcida organizada do Cruzeiro foram interceptados por membros de uma torcida palmeirense. Os veículos foram depredados e incendiados, enquanto os torcedores foram agredidos. E olha, a redução no preço do querosene de avião anunciada pela Petrobras interrompe uma sequência de altas que vinha pressionando o setor aéreo desde março. O combustível chegou a representar quase metade dos custos operacionais das companhias e já impactou a oferta de voos no país. Quem traz os detalhes é o Brian Valêncio.
1: A Petrobras anunciou uma redução de 14,2% no preço médio da venda de querosene de aviação para distribuidoras. O reajuste já está em vigor e representa a queda de 93 centavos por litro em relação ao mês anterior. De acordo com a estatal, a redução ocorre após altas consecutivas desde março e reflete a desaceleração dos preços internacionais do petróleo, pressionados nas últimas semanas pelas tensões no Oriente Médio. Como o querosene de aviação acompanha as oscilações do petróleo, o aumento recente elevou os custos operacionais das companhias aéreas. Dados da Associação Brasileira de Empresas Aéreas, ABAER, indicam que o combustível passou a representar cerca de 45% das despesas do setor. O impacto já foi sentido na malha aérea brasileira. Levantamento da ANAC aponta que mais de 6 mil voos foram retirados da programação entre maio e junho, após a disparada do combustível, com cortes puxados principalmente por Gol e Azul. Com a queda anunciada pela Petrobras, a expectativa é de alívio parcial para o setor e menor pressão sobre reajustes nas passagens. O querosene de aviação ainda acumula alta de 54% em 2026 e segue R$ 1,98 por litro acima do valor registrado em dezembro do ano passado. E também, para a gente lembrar, o governo federal prorrogou até 31 de julho a isenção de impostos sobre a venda e a importação do combustível, medida que faz parte do pacote criado para reduzir os impactos da alta do petróleo sobre o setor aéreo.
0: E olha, nesta segunda-feira, durante uma coletiva sobre a proibição do uso do PMMA, a partir desta terça-feira, profissionais do Conselho falaram sobre a medida e as restrições que irão valer com a mudança. As informações são do Murilo Hernandes.
2: O Conselho Federal de Medicina proibiu o uso do PMMA em procedimentos estéticos em todo o país. A decisão foi tomada após anos de discussões sobre os riscos associados à substância e uma série de relatos de complicações graves em pacientes. O PMMA, sigla para polimetilmetacranilato, é um material sintético usado para o preenchimento corporal e era aplicado principalmente em regiões como glúteos, rosto e pernas para aumentar o volume e corrigir contornos. Segundo o Conselho Federal de Medicina, os problemas relacionados ao produto podem surgir meses ou até anos depois da aplicação. Entre as complicações estão inflamações crônicas, infecções, necroses, deformidades permanentes e, em casos mais graves, comprometimento de órgãos e insuficiência renal. A conselheira federal do CFM, Graziella Bonin, explica os riscos associados ao uso da substância.
3: Predominantemente é o seu uso como preenchedor na região glútea, onde ele é usado em grandes volumes, causa enormes sequelas quando há necessidade da sua retirada e, por vezes, alterações renais importantes que levam o paciente a ficar em diálise ou até mesmo óbito por insuficiência renal. Também nós aporta aqui óbitos relacionados ao uso do PMMA, aí normalmente esses óbitos, exceto da questão renal, eles são por um uso em grande volume que faz embolia, ou seja, o produto é injetado numa região e vai parar dentro dos pulmões do paciente e o leva a óbito.
2: O Conselho afirma que tenta restringir o PMMA há quase 20 anos. A avaliação da entidade é de que as normas em vigor não foram suficientes para evitar aplicações em grandes volumes e procedimentos considerados de alto risco. Em documentos encaminhados à Anvisa, o CFM destaca que a retirada do material costuma ser complexa e muitas vezes não conseguem reverter totalmente os danos causados ao paciente. A nova resolução será encaminhada oficialmente nesta terça-feira e passa a proibir o uso do PMMA para fins estéticos em todo o território nacional. A única exceção prevista é para pacientes com HIV ou AIDS que apresentam perda severa de gordura facial. Nesses casos, o procedimento deverá ser realizado exclusivamente em serviços especializados do Sistema Único de Saúde.
0: E o caso suspeito de ebola no Rio de Janeiro foi descartado depois de um paciente que veio de Uganda, país da África Oriental, passar por exames na Fiocruz. Ele foi diagnosticado com malária e segue internado. O Rafael Alves conta mais os detalhes.
4: A Fiocruz descartou a suspeita de ebola em um paciente que está internado no Instituto Nacional de Infectologia Evandro Chagas, aqui no Rio de Janeiro. O homem, que veio de Uganda, na África, teve resultado negativo para a doença e deixou o isolamento que estava por precaução. Apesar do resultado, ele segue sob acompanhamento médico, já que foi diagnosticado com malária. Apesar da preocupação em outros países, especialistas afirmam que o risco de transmissão do ebola no Brasil é considerada baixa e que a Fiocruz permanece preparada para atender e diagnosticar eventuais casos suspeitos. A presidente da Sociedade Brasileira de Infectologia, a doutora Luana Araújo, destacou que o Brasil conseguiu passar no teste de vigilância após casos suspeitos identificados no país.
5: Também tiveram uma função muito importante nesse momento para o nosso país, que foi a de testar o nosso sistema de vigilância, nossa capacidade de triagem de pacientes, de encaminhamento dentro do sistema de saúde, de robustez diagnóstica, e acho que nós tivemos uma nota muito positiva nesse sentido.
4: Segundo a Fiocruz, o paciente deu entrada na unidade no último sábado com sintomas como tosse, calafrios, e a suspeita surgiu porque ele havia chegado recentemente de uma região com registros da doença. Um exame já tinha confirmado que ele estava com malária, mas por segurança ele permaneceu isolado até a divulgação do resultado definitivo para a ebola. Apesar de a doença ter alta letalidade, a transmissão do ebola é difícil, já que ocorre principalmente por contato direto com fluidos corporais de pessoas infectadas.
0: Na Colômbia, as eleições presidenciais avançaram para o segundo turno entre Abelardo de la Espriella, da direita, e Iván Cepeda, da esquerda. A nova disputa está marcada para o próximo dia 21. Cepeda, senador pelo Pacto Histórico, tem o apoio do atual presidente. E o professor Felipe Jaramillo, da Ciência Política e Relações Internacionais da Pontífica Universidade Javeriana, em Cali, comentou sobre o cenário em entrevista para a TMC, e a gente confere agora.
6: Professor Jaramillo, qual deve ser, para quem não conhece a situação atual da Colômbia, foi um período muito tenso, inclusive houve o assassinato de um dos candidatos. Como é que deve ser a acomodação das forças políticas para segundo turno?
7: A Colômbia tem umas particularidades que só se você ganha 50% da votação, você ganha as eleições sem a necessidade de uma segunda volta. Embora, nestas eleições, nenhum dos candidatos logrou conseguir esse 50%. Além disso, tem uma particularidade que, diferente do Brasil, que na Colômbia o voto não é obrigatório, não é compulsório. Então, a gente teve 57% das pessoas habilitadas para votar, votaram. E ainda assim, agora a gente vê dois candidatos que representam duas visões muito diferentes de país na segunda volta. O que vai acontecer é que tem um centro muito debilitado, que não tem muitas possibilidades, e vai haver uma radicalização, polarização maior da sociedade.
8: Bom, e a violência na campanha, ela pode favorecer o nome da extrema-direita?
7: Então, a violência tem dois jeitos de se compreender. A Colômbia tem historicamente um conflito armado, o presidente Petro tem começado um processo de paz total. Essa paz total tem aumentado o número de atores armados, e isso tem criado uma situação de insegurança na Colômbia, que tem catapultado, que tem fortalecido o candidato de direita, que é de la Espriella. Então, aí tem uma realidade que é provavelmente o medo da insegurança, o medo, o tema da seguridade, que vai ser determinante nessa segunda volta para que o candidato de direita tenha maiores probabilidades de ganhar.
6: Professor Jaramillo, de que maneira os Estados Unidos estão influenciando esse período eleitoral na Colômbia? Nós nos lembramos que no dia 13 de janeiro, logo, exatamente horas depois do que aconteceu na Venezuela, o presidente Petro se manifestou cobrando a ONU, né, cobrando o mundo a respeito daquela invasão à Venezuela. De lá para cá, Trump se manifestou, né, pesadamente contra a Colômbia, colocou naquela lista de países que eventualmente poderiam ser sancionados, até invadidos. De alguma forma, especialmente a extrema-direita, né, usou isso como argumentação?
7: As relações entre Colômbia e os Estados Unidos, mesmo com o presidente Petro, ainda são relações boas. O governo dos Estados Unidos ontem manifestou que aceita os resultados das eleições. Mesmo assim, na Colômbia tem uma particularidade também, é que o presidente da República, neste caso Petro, ele não pode dizer por quem ele vai votar, mas mesmo assim todo mundo sabe. Então tem uma situação de o candidato Cepeda representa a continuidade e Abelardo representa também uma visão mais de direita de retorno. Então, o papel dos Estados Unidos não foi determinante nessas eleições.
0: Mesmo com recursos expressivos destinados à educação, especialistas avaliam que o Brasil ainda enfrenta dificuldades para transformar investimento em resultados. e os desafios aparecem tanto na educação básica quanto no ensino superior. Quem traz os detalhes é a repórter Luísa Rodrigues.
9: Apesar de liderar os investimentos em educação pública no Brasil, o Rio de Janeiro ocupa a penúltima colocação no Índice de Desenvolvimento da Educação Básica. Um levantamento do movimento Educação Rio mostra que o Estado investe mais de 19 mil por aluno ao ano, o maior valor do país e 83% acima do registrado em Goiás, que lidera o ranking nacional de qualidade da educação. Especialistas apontam problemas na gestão, valorização profissional e execução de políticas públicas para explicar o contraste. O estudo também aponta que as despesas correntes com educação cresceram mais de 110% nos últimos 5 anos. Segundo a especialista em políticas educacionais e fundadora do Instituto Salto, Cláudia Coxim, o cenário é resultado de uma combinação de fatores.
10: E isso se explica por muitos fatores. Um deles é que o Rio demorou muito a avançar na pauta da educação integral, em tempo integral. Além disso, a maior parte dos professores são contratados para 16 horas. Qual é o vínculo que um professor que dá 16 horas na rede estadual, 24 na municipal, mais um tanto na noturna, tendo que se deslocar entre municípios, pode dar à educação? Falta política educacional robusta e consistente.
9: O alerta se estende ao ensino superior. Um ranking internacional mostra que 45 das 52 universidades brasileiras presentes na lista das melhores do mundo perderam posições em 2026. A Universidade de São Paulo, USP, segue como a instituição brasileira mais bem colocada, mas caiu para o número 119 da posição global. Já a Universidade Federal do Rio de Janeiro aparece no número 346 do ranking, após perder 15 posições. De acordo com o ranking, a queda das instituições brasileiras reflete desafios na área de pesquisa e anos de investimento insuficiente em ciência, como explica a especialista.
10: Para o Brasil crescer e ter um desenvolvimento mais inclusivo, é fundamental associar nessas universidades ensino à pesquisa. E o Brasil poderia avançar muito mais nessa direção. Participo de um conselho na USP, acompanho bem a boa atuação que a USP vem tendo no desenvolvimento científico e tecnológico do Brasil. Isso deveria ser replicado, inclusive respeitando as vocações regionais pelas universidades federais e estaduais do resto do país.
9: Em nota, a UFRJ destacou que segue como a universidade federal mais bem colocada do Brasil no ranking, mesmo tendo caído da posição. E afirmou que mantém destaque, mesmo diante das restrições orçamentárias enfrentadas pelo ensino superior federal. Já a Secretaria Estadual de Educação não se manifestou até o momento.
0: E a Polícia do Paraná investiga o furto de R$ 773 mil reais em joias dentro do shopping em Curitiba. Os detalhes chegam com Leonardo Gomes.
11: Adolescente de 17 anos apreendido por suspeita de ter cometido o crime. Isso porque ele foi localizado pelas autoridades, pela polícia militar, escondido embaixo de uma mesa, do balcão dessa joalheria que fica dentro de um dos maiores shoppings aqui da capital paranaense, na região sul da cidade. Ele foi encontrado com as joias. A gente está falando de 74 peças de ouro que foram encontradas com ele, inclusive estavam nas roupas íntimas dele. Ele teria invadido a joalheria pelo telhado do shopping. Segundo a Polícia Militar, a invasão ocorreu durante a madrugada. Equipes de segurança privada foram alertados após as câmeras de segurança da loja serem desligadas. Buscas foram feitas até que o adolescente fosse encontrado. Com ele, inclusive, todas essas peças que totalizaram cerca de 350 gramas, parece pouca coisa, mas a gente está falando de ouro. Tanto que elas foram estimadas em 763 mil reais. Além das joias, várias ferramentas foram encontradas, usadas para que essa invasão pudesse ser feita. A Polícia Militar encaminhou o adolescente para a Delegacia do Adolescente aqui na capital paranaense. A Polícia Civil tenta entender como este menor de idade conseguiu invadir o shopping.
0: A vacina contra a gripe estará disponível a partir de hoje para toda a população acima de 6 meses de idade no estado de São Paulo. A Júlia Takahashi foi até um posto, já tomou a vacina dela e traz as informações.
12: Com a chegada das temperaturas mais baixas, aumentam os casos de doenças respiratórias, comuns nessa época do ano. Para reduzir a circulação do vírus da influenza e evitar complicações, a vacinação continua sendo a principal forma de prevenção. Após aplicar mais de 5 milhões de doses nos grupos prioritários, a campanha entra em uma nova fase e passa a atender toda a população acima dos 6 meses de idade. Os imunizantes estão disponíveis nas unidades básicas de saúde, as UBSs, dos 645 municípios paulistas. A campanha segue até o fim de junho. Para se vacinar, é necessário apresentar um documento com foto, como RG ou CNH, além do CPF. E, se possível, leve também a carteira de vacinação ou a carteirinha do SUS. Na capital paulista, as UBSs funcionam das 7 horas da manhã às 7 horas da noite. Além da imunização, especialistas reforçam cuidados importantes para prevenir infecções respiratórias. Higienizar as mãos com frequência, manter os ambientes ventilados, beber bastante água e adotar uma alimentação equilibrada, rica em frutas, verduras e legumes.
0: Faltando 10 minutos para 1 da manhã, muito bom dia a você que sintoniza a TMC. E se a Copa de 82 tivesse tido um final diferente? Essa é a provocação no centro do novo livro de José Roberto de Castro Neves, imortal da Academia Brasileira de Letras, advogado e professor que acaba de lançar Onar 82. A obra mistura futebol, luto, Shakespeare e as relações familiares de um jeito que você não esperaria de um acadêmico de letras. E os apresentadores do Link TMC receberam o autor dessa obra, José Roberto de Castro Neves, para contar um pouco mais sobre esse livro.
13: Essa história, ela começa com um pai que recebe uma notícia trágica da morte do filho. E era um filho que ele tinha uma relação muito distante, ele estava brigado com esse filho há muito tempo. Esse pai era um comentarista esportivo, então ele vivia para futebol, adorava futebol. E o filho nem tanto, o filho gostava de outras coisas. Mas esse filho morre e ele vai à casa do filho, uma casa que ele nunca tinha ido, e quando ele chega lá tem um livro que foi feito para ele, pai. O livro chama Onar. Onar é como os gregos achavam, né, que quando a gente dormia, a gente era transportado para um outro lugar. E esse lugar chamava Onar, daí veio onírica a palavra. E esse livro é um livro que o filho conta, ele reconta um pouco o sonho de Noite de Verão, que são jovens que também brigam com os pais e que vão para uma floresta, mas nessa versão do filho, que o pai lê enquanto ele vai encontrando memórias antigas, né, refazendo a história dele, uma história que se passa na Copa, e esses jovens vão para um morro, e nesse morro encontram um montão de coisa, mas se passa exatamente nessa Copa de 82, que foi uma Copa muito dramática para quem viveu essa experiência, porque era uma Copa que nós tínhamos nenhuma dúvida de que o Brasil ia ganhar. A gente tinha um time incrível naquela oportunidade, um time fabuloso. Sócrates, Falcão, Zico, Éder, enfim, Júnior. Era um time todo extraordinário e a gente acaba perdendo de uma forma dramática, porque a gente podia empatar o jogo com a Itália e acaba perdendo de 3-2. Para quem viveu, nunca vai esquecer. Foi uma derrota muito sofrida. E nessa história que o filho conta, ele conta toda a história da Copa para o pai, quer dizer, tudo acontece durante a Copa. E, claro, tem um final melhor, um final que a gente gostaria de ter, porque é a forma que o filho tem de fazer as pazes com o pai. É um livro que ele faz para, mesmo morto, o pai se apaziguar com ele. E, de fato, eles conseguem. Ele chega a esse fim, e tem esse carinho com o pai.
14: Rodrigo Alvarez aqui, queria te perguntar, como ficcionista, você acredita que a ficção, você trouxe aí, né, um trauma nacional, foi a minha primeira Copa, eu era garoto, eu assisti e chorei quando o Paulo Rossi fez o terceiro gol, comemorei muito no Falcão, chorei muito no terceiro gol do Paulo Rossi. Você acredita que a ficção tem um poder curativo para um trauma nacional? Ela pode trazer algum tipo de mudança na nossa própria maneira de entender a história?
13: Sabe, Rodrigo, nesse livro, eu não estou falando nenhum spoiler, não, mas esse pai, que é um comentarista esportivo, ele não pode ir para a Copa, porque ele fica doente, ele fica em casa nessa Copa, ele lembra disso, e o filho, que era um garoto, ajuda ele. Fica lá levando a comida, eles dois viam os jogos juntos, que era uma coisa que o filho nem gostava, mas naquela Copa, e o pai achava que aquela Copa era o pior momento da vida dele. Achava que aquela Copa foi uma desgraça, porque ele não foi para a Copa, ficou em casa, o Brasil perdeu, ficou de cama, ele achava. Mas quando ele lê o livro e ele vê o sentimento do filho, ele revê esse momento e passa a achar que a Copa foi o melhor momento da vida dele. Que a Copa foi uma época fantástica. E eu acho que a literatura, ela tem esse poder de fazer com que a gente reflita sobre experiências nossas e dê uma nova visão àquela situação. E às vezes a gente vê uma coisa que a gente não considera importante, mas depois, às vezes, uma literatura, um livro, ela nos faz ver de uma outra forma, com uma outra sensibilidade. E nesse livro, o pai, que achava que aquele momento era uma desgraça, ao ler o livro do filho, ele percebe que foi possivelmente o melhor momento da vida dele, que ficou ele e o filho vendo futebol, que era o que ele adorava, juntos ali naquele momento. Então, Rodrigo, eu acho que sim, eu acho que a literatura tem essa força transformadora, e é uma das maiores ganhos da literatura, é o autoconhecimento, né? A autorreflexão, você rever a tua vida. Enfim, então sim, eu acredito que sim.
8: Maravilhoso. Que lindo. E você falando, eu nem li o livro ainda, mas só da gente ouvir você falando, também muito. O futebol é uma coisa muito mágica, porque eu lembro meu pai, que era gremista, e meu pai teve um câncer muito agressivo e tal, e foi assim, o futebol que nos reunia. Né? Eu lembro meu pai doente assistindo os jogos do Grêmio com raiva, mas entretido. Então, naquele momento, a gente esquecia, no momento do Grêmio jogando em campo ali, a gente esquecia de tudo, a gente esquecia da doença, a gente esquecia dos problemas e a gente estava unido ali. E falando nessa história, né, de traumas, eu tenho uma ideia para você. Oi, pode falar, pode falar.
13: Eu ia falar também que essa Copa, ela tem uma situação muito particular, porque a Copa de 70, né, que o Brasil ganhou, mas quando o Brasil sai para a Copa, a gente estava vivendo uma ditadura. Sim. Então, você, claro, era brasileiro que torcia para o Brasil, mas era um Brasil que a maioria das pessoas não reconhecia um país bacana naquele momento, né? Uhum. Então, claro, quando o Brasil entrou em campo, uma emoção incrível, mas era um momento de país muito particular. 82, bom, 84 foi uma entre-safra, 78 foi aquela Copa, né? Nós somos os campeões morais, porque a gente não perde jogo nenhum e acaba tendo... acaba sendo a Copa da ditadura, né? Porque é uma Copa que o governo argentino acabou se imiscuindo muito. E 82 era a redenção disso, porque era um momento de abertura, né? A gente estava vendo aquilo, então você podia de novo torcer para o Brasil. Era uma coisa que era possível naquele momento, a gente estava virando já, né? A gente teve eleição para governador pela primeira vez depois de muito tempo naquele ano, então as ideias democráticas estavam sendo novamente reverenciadas. Então, tinha essa mística naquele momento. E eu também, também era criança, era jovem, e tenho uma lembrança muito feliz daquela Copa nesse aspecto, sabe? Pintar rua, que tinha isso, né? As pessoas pintavam as ruas, os amigos vindo do jogo juntos, aquela felicidade, a gente tinha muito orgulho do nosso time, né? Era um time bacana, tinha coisa do samba, enfim, era isso. Reencontrar essa memória feliz naquele momento.
8: Então, te dá uma ideia para o próximo livro, Zé Roberto. Existe um dia 8 de julho de 2014. Se puder recontar essa história do 7-1, a gente agradece, assim. Porque acho que é todo mundo ainda mais traumatizado com esse 7-1. De repente, você faz alguma coisa, coloca uma criança alemã ali no meio, sei lá, sabe? Assim, eu acho que é uma ideia para um próximo livro, tá?
13: Mas sabe, Nara, que é interessante que futebol, quem não conhece, acha que são só três resultados possíveis, né? Empate, derrota e vitória. Mas quem gosta de futebol... E percebe que são muito mais de três resultados. Né? O 7-1 é uma coisa humilhante, né? Não tem outra palavra, é humilhante. A gente em casa e tal. O 3-2 contra a Itália não foi humilhante. Foi uma coisa mais trágica mesmo, né? E foi talvez essa beleza da tragédia, né? Quando é muito

0: todo mundo aqui no estúdio curioso para ler, e acho que todo mundo que está ouvindo a entrevista, certeza, que está assistindo a entrevista, está acompanhando, ficou curioso também. José
1: já
0: Roberto?
1: Já está na livraria?
0: É, boa pergunta. Para fechar, já está nas livrarias?
1: Tá sim, na livraria. Obrigadíssimo, é um prazer falar com vocês. Obrigado pela atenção.
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Olha o reloginho virando 1:01 pelo horário de Brasília. Muito bom dia a você que sintoniza a TMC. A gente dá aquele giro de notícias para você ficar muito bem informado e muito bem informada nessas primeiras horas do dia, para você começar o seu dia muito mais... com uma opinião muito mais formada, seja para um lado, seja para o outro. A TMC quer te ouvir, então manda sua mensagem aqui no WhatsApp da TMC no 119-7221-1001. 119-7221-1001. E vamos às principais informações de hoje. A Polícia Civil de São Paulo realizou nesta segunda-feira a Operação Wi-Fi Livre, que investiga suspeitas de fraude em um contrato firmado entre a Prefeitura de São Paulo e o Instituto Conhecer Brasil. A ONG pertence a Karina Ferreira da Gama, apontada como uma das sócias da produtora responsável pelo filme Dark Horse, cinebiografia do ex-presidente Jair Bolsonaro. Horas após a operação, o senador Flávio Bolsonaro negou qualquer ligação entre a investigação e a produtora cinematográfica. Segundo ele, a apuração policial não tem relação com o filme. O deputado federal Mário Frias também aparece no contexto das investigações, embora as autoridades ainda não tenham detalhado qual seria a participação dele no caso. Até o momento, o parlamentar não se pronunciou sobre a operação. O contrato investigado previa a instalação e a manutenção de pontos de internet sem fio em comunidades da capital paulista. Após suscetíveis aditivos, o valor do acordo chegou a R$ 157,1 milhões de reais. De acordo com a investigação, recursos públicos teriam sido repassados a ONGs sem que os serviços contratados fossem integralmente executados. Segundo os investigadores, o projeto previa a implementação de 5 mil pontos de acesso à rede pública de Wi-Fi. As autoridades apuram agora se houve irregularidades na execução do contrato e na destinação dos recursos envolvidos. O deputado federal Sóstenes Cavalcante afirmou que, neste momento, não pretende disputar a vaga ao Senado pelo Rio de Janeiro. Segundo o parlamentar, a definição do nome que vai substituir a candidatura do ex-governador Cláudio Castro caberá ao ex-presidente Jair Bolsonaro. Sóstenes disse que se sente honrado por ter o nome cogitado, mas ressaltou que segue focado em sua pré-campanha à reeleição na Câmara dos Deputados. O líder do PL também afirmou que pretende disputar a presidência da Câmara, caso seja reeleito deputado, e o senador Flávio Bolsonaro vença as eleições presidenciais. Ele acrescentou que só mudará seus planos políticos se houver um pedido direto de Jair Bolsonaro. Além de Sóstenes Cavalcantes, outros nomes mencionados nos bastidores para a disputa ao Senado são os deputados Eduardo Pazuello e Carlos Jordi. A necessidade de escolher um novo candidato surgiu após Cláudio Castro anunciar a retirada da sua candidatura ao Senado. O ex-governador tomou a decisão depois de ser alvo de operações da Polícia Federal que investigam supostas irregularidades no setor de combustíveis e possíveis fraudes envolvendo investimentos do governo estadual no Banco Master. Ministro da Fazenda, Dário Durigan, afirmou nesta segunda-feira que o governo

0: O brasileiro acompanha com preocupação a possibilidade de os Estados Unidos ampliarem tarifas sobre produtos no Brasil. Em entrevista ao SBT News, Durigan disse que uma eventual aplicação de sanções comerciais com base na chamada seção 301 da legislação americana seria adotada apesar dos argumentos e esclarecimentos apresentados pelo governo brasileiro. A investigação foi aberta pelos Estados Unidos em julho do ano passado para apurar supostas práticas comerciais consideradas desleais. Segundo o ministro, o processo pode estar próximo de uma conclusão e o governo espera receber uma definição nos próximos dias. Paralelamente, Brasil e Estados Unidos mantêm negociações para tentar avançar em um acordo comercial. Durigan afirmou que as conversas ganharam força após o encontro entre o presidente Luiz Inácio Lula da Silva e o presidente americano Donald Trump, realizado em maio. Sem detalhar os termos da negociação, o ministro indicou que temas como etanol e bens de capital estão entre os assuntos discutidos pelos dois países. O chefe da equipe econômica também comentou a decisão do governo americano de classificar o primeiro comando da capital e o Comando Vermelho como organizações terroristas internacionais. Segundo Durigan, a medida pode trazer reflexos para o sistema financeiro brasileiro. Entre os possíveis impactos citados estão o aumento dos custos de conformidade para bancos, eventual repasse desses custos aos clientes por meio de tarifas mais altas e dificuldades operacionais para instituições que venham a ser atingidas por sanções. O ministro também alertou para o risco de um aumento de percepção de risco sobre o Brasil no mercado internacional. E uma passageira morreu após cair da escada de uma aeronave durante o desembarque no aeroporto de Congonhas, na zona sul da capital paulista. Na última sexta-feira, a mulher estava no voo LA3785 da Latam, que partiu de Ribeirão Preto com destino à capital paulista. Segundo a companhia aérea, a passageira caiu enquanto descia a escada da aeronave após o pouso. Equipes de atendimento médico prestaram os primeiros socorros ainda no aeroporto. Em seguida, a vítima foi encaminhada para um hospital da região, mas não resistiu aos ferimentos. A identidade da mulher não foi divulgada. De acordo com a Latam, uma funcionária da empresa acompanhou todo o atendimento até a chegada dos familiares. A companhia informou que seguiu os protocolos previstos para esse tipo de ocorrência e manifestou solidariedade à família da passageira. As circunstâncias da queda ainda não foram esclarecidas. O nome do hospital para onde a vítima foi levada e a causa exata da morte também não foram divulgadas. E vamos ao noticiário internacional, porque o presidente dos Estados Unidos, Donald Trump, afirmou nesta segunda-feira que as tropas de Israel não avançariam sobre Beirute. Em publicação na rede social Truth Social, Trump disse que conversou diretamente com o primeiro-ministro israelense Benjamin Netanyahu e que as forças que se dirigiam à capital libanesa foram detidas. O presidente americano também declarou que manteve contato indireto por meio de intermediários com representantes do Hezbollah. Segundo Trump, houve um entendimento para interromper os ataques entre as partes e, de acordo com relatos do presidente, Israel deixaria de atacar o Hezbollah e o grupo, por sua vez, suspenderia os disparos contra territórios israelenses. Em nota conjunta, divulgada também nesta segunda-feira, Benjamin Netanyahu e o ministro da Defesa de Israel, Israel Katz, anunciaram novos bombardeios na região sul de Beirute. O comunicado informa que as forças de defesa de Israel seguem realizando ataques contra alvos ligados ao Hezbollah em diferentes áreas do Líbano. Uma hora, 9 minutos pelo horário de Brasília. Muito bom dia a você que sintoniza a TMC. Vamos para o primeiro bloco da Cidade é Sua, direto de Recife, porque a campanha Maio Amarelo, mudanças relacionadas à Carteira Nacional de Habilitação, Operação Lei Seca e diversos outros assuntos relacionados ao Departamento de Trânsito foram abordados na última edição do programa Cidade é Sua, direto de Recife. Os apresentadores Júlio Andrade e Kennedy Lacerda receberam o diretor-geral do DETRAN, Bruno Santos para falar sobre o assunto e a gente acompanha agora.
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4: Olá, sejam todos muito bem-vindos, começando a partir de agora o nosso programa A Cidade é Sua, né? Todas as semanas aqui na TMC a gente fala de um determinado tema, enfim, a gente traz sempre um assunto interessante, um tempo maior onde a gente tem agora para debater os principais assuntos da cidade. Hoje a gente vai falar de trânsito de uma forma geral, de campanhas. Estou com o Bruno Santos, que é o diretor-geral do Detran de Pernambuco, né? A quem eu dou as boas-vindas. Bruno, seja muito bem-vindo, muito obrigado em ter aceito o convite e estar hoje aqui na bancada da TMC. Bem-vindo.
5: Muito obrigado, Júlio, um prazer estar aqui com vocês.
4: Coisa boa, a gente vai falar de Maio Amarelo, né? Já para começar, mas antes deixa eu dar também as boas-vindas ao nosso repórter Kennedy Lacerda. Kennedy, seja muito bem-vindo, mais uma cidade é sua.
6: Pois é, Júlio, mais um programa onde a gente discute os principais temas, né? Relacionados, os principais temas relacionados à nossa cidade, ao nosso estado, enfim, é um prazer conversar com você e com o Bruno, vamos nessa.
4: Vamos nessa então, Bruno, vamos já começar falando, né? São muitos os assuntos que a gente vai poder abordar hoje, mas a gente começa com o Maio Amarelo, essa campanha é importante, a gente já tá aqui mais pro fim do mês de maio, mas claro que a gente quando está aqui com o representante do Detran, a gente não pode deixar de falar importância, a falar um pouco da história do Maio Amarelo, por favor, Bruno.
5: Ô Júlio, veja, a gente trabalha, a gente tem o costume de dizer lá na nossa casa que a gente trabalha durante 11 meses para poder construir o Maio Amarelo. É um mês muito extenso pra gente, de muitas programações, de muita presença dos nossos servidores nas ruas, dos nossos arte-educadores. Sempre que podemos, nós sentamos à mesa, nós discutimos as ações, nós construímos, tá aqui também o Cláudio que nos ajuda, tá aqui o Júnior também que nos ajuda, o Pedro também que faz parte lá do nosso setor de comunicação e a gente sempre senta, discute essas ações, setor de educação, diretoria de atendimento, setor de informática, pra gente poder construir a várias mãos e com certeza a gente sempre traz a efeito a mensagem de conscientização. Essa é a importância do mês de maio, que é o mês de Maio Amarelo pra gente, é levar a mensagem de conscientização e esse ano a campanha tá muito interessante.
4: Muito bem, a campanha desse ano eu vi também é bem voltada, né, a motociclistas, afinal de contas, motociclistas, né, representam ali, às vezes, né, um gargalo ali do trânsito, enfim, são muitos, infelizmente, os acidentes. Então, o Maio Amarelo, pelo que eu vi ali também, tá bem voltado esse ano para motociclistas, né, Bruno?
5: Tá voltado para motociclistas, sem sombra de dúvida. Agora, uma coisa que a gente tem que observar é o seguinte, que os atores do trânsito, ele é composto por pedestres, por ciclistas, por condutores, enfim. Então, a gente tem que observar todos eles. E pela primeira vez, a gente observou também pessoas com deficiência. Então, a gente também focou nessas pessoas que são, às vezes, por muitas vezes, são até, como diria, deixadas em segundo, terceiro plano, mas não menos importante. Então, dessa vez, a gente trouxe ao debate essas pessoas também e também está focando neles. Pessoas com deficiência, ciclistas, pedestres, condutores, motociclistas principalmente. Enfim, a gente está com uma gama muito maior esse ano e, se Deus quiser, ano que vem vai ser ainda maior.
4: Muito bem. Hoje, Bruno, quando a gente fala do trânsito de uma forma geral, né? Acho que é importante que se diga, não é só o trânsito ali, não é só o carro, não é só o ônibus, enfim, até o pedestre também faz parte do trânsito, né? O trânsito envolve ali todos os atores, enfim. Hoje a população está mais atenta às regras de trânsito, está mais consciente do papel de todos, seja o motorista, seja o ciclista, seja o pedestre, ou de uma forma geral a gente ainda está muito longe do ideal?
5: A gente ainda está muito longe do ideal. A gente registra um crescimento na conscientização das pessoas, mas de toda maneira a gente ainda está muito longe desse ideal. A gente ainda tem um trabalho muito árduo pela frente, a gente precisa avançar muito nessa questão de conscientização, tanto na questão de ciclistas, quanto na questão de motociclistas, entregadores, enfim, toda essa gama desse pessoal, a gente precisa trazer essa mensagem, a importância dessa mensagem, da observância às leis e às normas de trânsito. Só assim a gente vai conseguir, Júlio, sedimentar um trânsito tranquilo.
4: Kennedy Lacerda, nosso repórter Repórter também, né? Já apresentei. Vamos lá, Kennedy, sua pergunta também ao Bruno.
6: Bom, quando nós falamos de trânsito, como você bem pontuou, falamos sobre ciclistas, pedestres, agora também tem até os famosos patinetes, né? Que foram implantados aqui no Recife.
4: É verdade.
6: Como ter um trânsito seguro? Tem tantas maneiras assim, porque nós estamos falando não apenas de carro quando falamos de trânsito, mas estamos falando de todos esses outros aspectos que estão relacionados ao trânsito.
5: Você falou uma coisa interessante, Kennedy. O CTB, ele prevê no seu artigo 29, no parágrafo 2º, que é a lei da hierarquia, né? Que o maior cuida do menor. Ou seja, os veículos maiores, os caminhões, os ônibus, eles cuidam dos veículos. Os veículos vão cuidar dos ciclistas e motociclistas. E todos juntos vão cuidar dos pedestres. Se a gente tivesse um trânsito mais amigo, entendeu? Que as pessoas não tivessem tanta ira umas das outras assim, eu acho que seria muito mais confortável, seria muito mais seguro para todo mundo. A gente tem o costume de dizer que a gente não sai de casa para prejudicar a vida de ninguém. Ninguém sai de casa para prejudicar a vida de ninguém, principalmente no trânsito. Mas as pessoas precisam ter um pouco mais de calma, um pouco mais de empatia, um pouco mais de paciência. Infelizmente, nem todos têm a mesma destreza, a mesma prática, nem todos conseguem se sair da mesma maneira no trânsito. Então, tem pessoas que são um pouco mais lentas, tem pessoas que são um pouco mais pragmáticas, mais práticas, enfim. Então a gente tem que lidar com essa diferente geografia social para que a gente possa, enfim, compreender mais o outro, para que a gente tenha mais empatia e conforto e segurança, consequentemente.
4: Mas então, Bruno, o que é que pode ser feito, né? Campanhas certamente já são feitas e tudo, mas aí a questão de consciência mesmo da população, né? Algo que o Detran e que outros órgãos possam fazer para que as pessoas tenham essa consciência, para que a gente tenha um trânsito melhor?
5: A gente tem feito, Júlio, a gente tem feito isso, campanhas a gente não para de fazer. Na verdade, é uma das missões do Detran, é isso, é educar. O Detran é um órgão educador. A gente sempre tem o costume de dizer que o tripé do trânsito, ele envolve engenharia, educação e, por último, a fiscalização. A fiscalização é o último recurso a ser utilizado, mas ele precisa ser utilizado. Infelizmente, a gente tem que lidar com a questão da infração, da multa, e o agente de trânsito está prejudicando a vida do trabalhador. Não existe nada disso. A gente não sai de casa para prejudicar a vida do trabalhador, do pai de família, até mesmo porque a gente não tem nem como saber se o camarada é pai de família ou não. Os agentes simplesmente eles cumprem o que diz o código de trânsito. Agora, se o condutor, infelizmente, ele não respeita, a gente tem o costume de dizer, né? Se não vai pelo amor, vai pela dor. Mas a gente tem que cumprir o nosso trabalho.
4: Muito bem. Bruno, aproveitar e falar sobre aquela questão de habilitação, né? Da CNH. Muito se falou em relação a mudanças. Como é que está atualmente? Explica pra gente, o nosso ouvinte que não acompanhou, aconteceram as mudanças. Como é que está hoje em dia para a pessoa que quer tirar ali a habilitação?
5: Olha, com o advento da resolução 1020 de dezembro do ano passado, que mudou todo aquele retrospecto, mudou toda aquela situação de como que era antigamente para poder ter a habilitação, hoje o processo está renovado, o processo está diferente, o processo está mais ágil, está mais barato, enfim. Hoje o candidato à CNH, ele tem um leque de opções maiores. Por exemplo, antigamente ele era obrigado a tirar por uma autoescola. Hoje ele não é mais obrigado a fazer a sua CNH, ser candidato à CNH pela autoescola. Ele pode procurar um instrutor autônomo, ele pode fazer o curso de maneira online pelo site do Senatran, pelo aplicativo do CNH do Brasil. E posteriormente ele vai procurar o Detran, ele vai fazer ali a abertura do serviço, vai fazer a captura de foto e ele vai fazer o agendamento da sua prova teórica. E detalhe, a gente reabriu a sala teórica daqui do Detran depois de algum tempo fechada para adequações, a gente reabriu, já disponibilizando cerca de 4 mil novas vagas para a sala teórica, de prova teórica do Detran. Aqui na sede, ampliamos o número de vagas de provas teóricas, de exames teóricos no estado inteiro, nas Ciretrans. São aproximadamente 20 Ciretrans que fazem exames práticos e teóricos no estado inteiro, e a gente ampliou esse número de vagas. Já com relação à continuidade do processo, já no exame prático, a gente não tem mais a necessidade da baliza e da rampa, e agora cerca de 50% do trajeto é feito nas ruas, 50% é dentro do pátio do Detran e 50% é feito nas ruas. A gente tem um circuito já traçado traçado, já previamente traçado. Os candidatos, os usuários, eles fazem esse trajeto, voltam, regressam ao pátio para a conclusão do seu exame. A gente registrou, só para você ter uma ideia, durante todo o ano de 2025, foram aproximadamente, estou buscando aqui, foram aproximadamente 87 mil candidatos à primeira CNH no estado de Pernambuco. E só agora nesse ano, nos três primeiros anos, ou melhor, nos quatro primeiros meses desse ano, já são quase 80 mil candidatos. Então esse número cresceu consideravelmente. O processo está mais barato, está menos custoso, então a população tem muito mais acesso a esse serviço.
4: Muito bem. Kennedy?
6: Bom, você trouxe essas atualizações que são muito importantes, né? A gente vê, como você falou, o crescimento, né, desses pedidos. Mas até o momento, aí faltando, foram poucos meses, né, até agora, de atualizações, a gente pode dizer que foi positivo para o trânsito no geral?
5: Olha, para fazer essa avaliação, Kennedy, ainda é muito cedo. A gente não tem como avaliar se foi positivo para o trânsito. O que é que a gente registra? A gente registra, e esse registro é muito mais prático para a gente, é o aumento do número de aprovados. A nossa taxa de reprovação, ela caiu consideravelmente. A gente tem uma taxa de reprovação muito alta. A gente tem uma taxa de reprovação na casa dos quase 60%. Hoje, mas não. Hoje a nossa taxa de reprovação caiu para 20%. Então, os candidatos, os usuários, eles estão sendo aprovados. Não tem mais aquelas etapas que dificultavam, que registravam mais reprovação. Agora, o processo é outro. Agora, fazer uma avaliação como essa precisa de um prazo maior. O que é positivo, o que, é que não é. Uma coisa que é bem importante a gente frisar o seguinte, que trânsito, ele é prática. É prática, você não sai do exame do pátio do Detran habilitado, você sai habilitado, mas você não sai formado para qualquer tipo de situação. Não, nem o usuário sai do Detran, do pátio do Detran, com a sua CNH na mão, já habilitado a todo tipo de situação. Não, aquilo ali é uma vivência, é uma construção diária. Então ele precisa de prática. Existem pessoas que são habilitadas há 10 anos, mas pegam no veículo raramente. Então essa pessoa não pode dizer que tem a mesma prática de uma pessoa que tem a sua habilitação há 6 meses, mas dirige todos os dias. Então é uma construção diária, só a longo prazo que a gente vai conseguir aferir esse dado melhor.
4: Muito bem. Ô Bruno, em relação a antigamente, eu confesso que agora isso mudou um pouco, né? Mudou, mas antigamente se falava, enfim, certos tipos de fraudes que aconteciam em alguns órgãos, vez por outra a gente via alguma, né, descoberta ali ao órgão de trânsito, por exemplo. Hoje em dia essa situação, claro, mudou bastante, existe um aprimoramento por parte de profissionais, de equipamentos, essa situação, aquela lá atrás que às vezes acontecia, isso de fato meio que acho que acabou, né, Bruno?
5: Não, a gente conseguiu diminuir consideravelmente. Hoje nós temos pouquíssimas denúncias durante um ano inteiro, durante um ano todo, de corrupção. Às vezes o que acontece é fora dos muros do Detran, às vezes possa ser que aconteça, agora não é algo que está dentro da nossa gerência. A gente gerencia o nosso pessoal, a gente gerencia as nossas práticas. Inclusive, para poder mitigar essas situações, a gente colocou uma situação, o monitoramento do exame. O exame, ele é todo monitorado. Existem várias câmeras dentro e fora do veículo observando em detalhes. São câmeras com áudio. Então você escuta o que se passa dentro do carro. A gente está implantando também uma inteligência artificial. Essa inteligência artificial, ela vai fazer uma análise de todo aquele exame, de tudo que acontece dentro do carro, e em uma fração de, acredito que é um segundo e meio, ela vai emitir um relatório dizendo tudo que foi feito, se o comportamento do usuário foi adequado e do avaliador também foi adequado, se foi falado alguma situação dentro do carro que não era adequado para um exame prático. Então tudo isso a gente tem essa expertise desse monitoramento. Todo exame no estado de Pernambuco, ele é monitorado. São diversas câmeras dentro e fora do veículo, e depois, se houver algum contestamento, se o aluno, ou melhor, o candidato, ele se sentiu de alguma maneira lesado, qualquer situação, ele pode contestar. E assim, a gente tem a prova e a contraprova. Então, tudo é avaliado. E detalhe, quando você termina de fazer o exame, ele cai na banca de avaliação. Esse pessoal, eles avaliam, eles vão assistir todo o teu exame, todo o teu teste, e eles vão fazer uma recomendação para a bancada. Quem aprova ou quem prova é o servidor público. Então, o servidor público, com essa avaliação, essa pré-avaliação da banca de examinados, aí então ele vai dar o seu veredito de aprova, de apto ou inapto.
4: Vai lá, Kennedy.
6: Bom, você falou sobre a questão do Detran, né? Pernambuco aí tem mais de 180 municípios, são mais de 9
5: 184 municípios.
6: Exatamente, são mais de 9 milhões de habitantes. E eu gostaria de saber como se dá a atuação do Detran, porque nós falamos aqui da capital e imaginamos muito a capital, mas também existem outras regiões e o Detran está presente em todas elas.
5: Exato, o Detran está presente em todo o estado de Pernambuco, através das Ciretrans, das circunscrições tanto especiais como subordinadas e dos postos de atendimento. Os postos de atendimento, existe um parâmetro, na verdade, né, para tanto Ciretrans quanto para postos e Ciretrans especiais, existe um parâmetro de frota versus população.
6: Isso.
5: Então nós temos aproximadamente, se não me falha a memória, são 27 Ciretrans especiais e são, ao todo, são quase 70 Ciretrans, fora os postos. Então aí os postos já é um atendimento mais restrito, ele é mais de caráter informativo, emissão de taxas, enfim, é uma parceria que o Detran faz com as prefeituras municipais. Mas mesmo assim o Detran está presente. A gente tem o costume de dizer que, independentemente de onde você esteja, em algum momento da sua vida você vai precisar do Detran. E o Detran está presente nesses municípios, tanto os maiores quanto os menores.
4: A gente sabe, Bruno, né? Muitos dos nossos ouvintes entendem ali o papel do Detran. E quando a gente fala nessa questão de fiscalização, isso que o senhor e Kennedy trouxeram agora há pouco, sobre essa parceria junto aos municípios, o senhor, aí Kennedy falou CTTU, né? E todos os municípios, a gente tem ali aquele departamento de trânsito agora, que inclusive é comum a gente ver ali os agentes abordando os veículos, pedindo a documentação e tal. Como é que se deu essa questão? Isso para o Detran é, acredito, o senhor comentou aí, de forma positiva também, mas como é que é feito ali mais esse trabalho, né? Especificar um pouco de como é feito esse trabalho do Detran junto com os agentes de trânsito de cada município.
5: Veja, no estado de Pernambuco são 47 municípios que têm o trânsito municipalizado. Certo. Os outros, o trânsito pertence integralmente ao Detran. Então, nesses 47 municípios, para poder fazer um processo de municipalização, é um processo custoso, que leva aproximadamente um ano e meio, no mínimo, entendeu? O gestor, ele tem que ter, tu costuma dizer que ele tem que ter muita coragem para poder encabeçar uma situação como essa, porque não é fácil. Ele tem que fazer concurso público, a guarda, ela não pode ser contratada. Ontem ainda eu vi uma matéria sobre uma prefeitura no estado, se não me falha a memória, no estado da Bahia, que ela montou a sua guarda municipal com pessoas contratadas. Isso é questão de dias para a justiça derrubar uma situação como essa, não pode. Então ele tem que fazer concurso público. Os agentes, eles têm que ser servidores públicos efetivados, então, efetivos. Então não adianta você tentar contratar por indicação ou por qualquer outro meio, qualquer outro artifício. Então é um processo custoso. Nesses 47 municípios onde há municipalização, o Detran sempre atua de maneira próxima, com parceria. Então, sempre que há uma necessidade de fiscalização maior, algum evento grande no município, ou qualquer outra situação, o Detran, ele se disponibiliza, ele está disponível para essas prefeituras e para essas autarquias. Então, sempre que podem, sempre que precisam, contam com o Detran.
4: Mas aí, só para ficar claro, que às vezes isso, inclusive, a gente tem aqui um canal, né, de interatividade, e alguns momentos, quando a gente tá falando um pouco de trânsito, as pessoas perguntam, né, os nossos ouvintes, porque na cabeça da população quem tem que fiscalizar ali é o Detran ou é a Polícia Rodoviária, no caso da cidade ali, no caso fora a Polícia Rodoviária Federal, mas a gente vê constantemente ali os agentes de trânsito parando, pedindo documentação e multando. Isso vale, pode.
5: Com certeza, Júlio. É uma prerrogativa do município fiscalizar no município. Então, em todas as vias municipais, é uma prerrogativa e não é nem uma prerrogativa, é uma obrigação, na verdade. Então, ele tem que fiscalizar, ele tem que proceder com a fiscalização. O Detran, ele tem poder para fiscalizar em qualquer lugar, desde que seja uma rodovia municipal ou estadual. Não tem numa rodovia federal, obviamente, é a PRF. Cabe a PRF fazer essa fiscalização. Agora, fora disso, o Detran tem qualquer prerrogativa, todas as prerrogativas de fazer sua fiscalização, junto também com o DER, que também faz essa fiscalização. O DER tem um efetivo um pouco menor, mas também procede com essas fiscalizações nas rodovias estaduais. Agora, nas vias municipais, é uma obrigação do município e também do Detran fazer a fiscalização, e também do BPTran, se tratando aqui da capital, e se for em estrada estadual, o BPRV.
4: E a gente vê mesmo, né, quando tem uma grande operação, um feriado, a Semana Santa, a gente vê sim, né, os agentes ali do Detran. Então, só esclarecendo, isso fica muito claro quando o senhor diz, né, que o Detran tem ali o poder de fiscalização em qualquer lugar do estado. A gente vê muito, né? Eu acho que o nosso ouvinte aqui está muito acostumado a ver os agentes do Detran, de fato, nessas grandes rotina das operações, né, Bruno?
5: Isso, exato. A população já sabe disso, que o Detran ele está presente nos grandes eventos, ele está presente por exemplo, durante o verão, está presente nas praias, nos finais de semana, sempre em parceria também com a OLS, que é a Operação Lei Seca. A Operação Lei Seca, nós somos o pai da operação, a gente banca tudo na operação. Agora, quem gerencia é a Secretaria de Saúde. Então, toda a questão da destinação, dos pontos, tudo, isso é uma gerência da Secretaria de Saúde. A Operação Lei Seca tem um efetivo próprio da Polícia Militar, de agentes, de policiais da polícia, para poder dar suporte, dar apoio. Agora, o Detran, ele libera o efetivo, a gente contribui com o efetivo, o veículo, aquela van, ela também é custeada pelo Detran, os etilômetros são custeados pelo Detran. Então, o processo dos autos gerados também é feito pelo Detran. Enfim, o Detran, ele é o maior parceiro da OLS, mas quem gerencia mesmo, de fato, a Operação Lei Seca é a Secretaria de Saúde.
6: Bom, você falou sobre o braço educativo do Detran.
5: Uhum.
6: Existe algum setor específico que é responsável por esse braço educativo dentro do Detran? Porque existem ações que são muito interessantes. Por exemplo, feminicídio no trânsito, que foi uma das últimas ações que o Detran realizou. Existe algum setor específico que cuida dessas ações?
5: Kennedy, muito boa a tua pergunta, porque eu gostaria de, nesse momento, fazer uma alusão a esse pessoal do setor de educação, na diretoria de atendimento, são vinculados à diretoria de atendimento, a diretora Ana Tereza, e esse pessoal, eles trabalham arduamente. Muitas vezes não são vistos, muitas vezes não são reconhecidos, e eu quero aqui nesse momento externar minha gratidão a eles, externar os parabéns a esse pessoal, que esse pessoal faz um trabalho brilhante. A Raquel Curvelo, que é a gerente pedagógica, o Aurino, que é o gerente da Escola Pública de Trânsito, e todo o pessoal, tanto de eventos quanto o pessoal de educação, os arte educadores, é uma empresa que a gente contrata para poder chamar a turma do Fonfon. São diversos personagens, são 5 personagens, né, Cláudio? São 5 personagens que eles promovem essa educação de forma lúdica, tanto nas escolas quanto nas empresas, nas faixas de pedestres, nos bares, que a gente tem uma operação à noite nos bares do Recife e da região metropolitana. Então, esse pessoal tem feito um trabalho brilhante, sem contar na Escola Pública de Trânsito. A Escola Pública de Trânsito, a gente sempre traz com frequência alunos de escolas, tanto do Recife quanto da região metropolitana, para dentro do Detran. Lá eles fazem cursos, lá eles aprendem as regras, as normas de trânsito. E também tem uma situação bem diferente que eu gostaria de frisar aqui, que é agora um programa maravilhoso que a gente está desenvolvendo, que é o Detran Kids. O Detran Kids, a gente está sendo procurado pelas prefeituras, pelas câmaras de vereadores, pelas lideranças municipais, e essas lideranças, os prefeitos, os vereadores, eles apresentam o projeto, é votado na Câmara, e a gente está conseguindo inserir na grade curricular das escolas municipais educação de trânsito, com professores capacitados e treinados pelo Detran. E você vê aquelas crianças fazendo aquele percurso, tanto na aula teórica quanto na aula prática, eles fazem aquele percursozinho com aquele carrinho e já começa a ter aquela noção, entendeu? De como que tem que respeitar o pedestre, que tem que olhar a faixa de pedestre, que tem que olhar o semáforo de trânsito, que no amarelo é interessante é você reduzir e não aproveitar o sinal. Enfim, então tudo isso são noções básicas que são passadas a esses pequenininhos, e eles já vão desde cedo aprendendo isso. E é importante a gente levar essa mensagem, porque é o que a gente tem, às vezes, de adolescentes, 16, 17 e 18 anos, e até maiores de idade, mas que ainda não possuem CNH, pilotando moto nos interiores, e a gente precisa educar esse pessoal a respeitar as normas de trânsito. Aquele negócio que a gente observa com frequência, que é a turma do randandandandam, a turma que empina moto, que anda dessa forma, a gente precisa coibir essa prática. Isso é um câncer, Júlio, que precisa ser extirpado da sociedade. Esse negócio de empinar moto, de andar fazendo grau, isso provoca, olha, você não tem ideia dos acidentes, dos sinistros que são causados por conta dessa prática. Recentemente na cidade de... Desculpe-me.
4: Pois não, à vontade.
5: Recentemente na cidade, se não me falha a memória, foi de Águas Belas, nós tivemos um sinistro lá de uma mulher grávida que se chocou com... Na verdade, uma moto se chocou com ele.
4: É importante ressaltar toda essa questão, porque isso hoje mesmo, por incrível que pareça, aqui na Agamenon Magalhães, né, a via bem conhecida aqui do Recife, o sinal abriu, estava lá o sinal fechado. quando o sinal abriu, um cidadão saiu ali empinando a moto. Então veja, em plena luz do dia, né, isso acontecendo. Então eu fico assim admirado, eu fico revoltado, eu acho que essa é a palavra, quando eu vejo uma situação como essa, que coloca a vida ali de outras pessoas em risco, coloca a vida de outros motoristas, né? Então assim, é um absurdo gigante. E veja, a gente pensa que é algo isolado, mas tá aí o senhor dizendo o quanto que isso representa, né, em relação aos sinistros, em relação aos problemas causados no trânsito.
5: Sem sombra de dúvida, inclusive lá em Águas Belas, essa situação, a mulher, ela perdeu a gestação, ela perdeu a criança em decorrência de um adolescente que estava empinando uma moto no ato de extrema irresponsabilidade, sem medir consequências. Então é uma prática que a gente precisa não coibir, mas extirpar de uma vez da sociedade.
4: É importante, quando o senhor trouxe aí agora há pouco, a Bruna, a questão da, de forma lúdica, né? Eu sou muito fã disso. Sempre que, por exemplo, volta às aulas, né, que a gente fala um pouco sobre essa questão, porque tem os agentes ali na faixa de pedestre, em frente às escolas, né, na rua. Eu acho isso sensacional, porque as crianças têm esse poder muito grande de ser um agente multiplicador. Eu tenho certeza que aquela... de forma lúdica, repito, né? Forma lúdica dentro da sala de aula. A criança pega aquele exemplo e ela vai cobrar o pai quando o pai fizer algo errado no trânsito. Isso aí, eu sou fã muito disso, então acredito demais nessa questão que o Detran e os outros órgãos realizam. Isso, com toda certeza, vocês têm um feedback bacana.
5: Com certeza, e esse é o nosso objetivo da Operação Volta às Aulas e principalmente do Detran Kids. É a gente formar agentes, como eu sempre digo, agentes fiscalizadores, pequenos agentes fiscalizadores a curto e médio prazo, mas a longo prazo a gente formar bons condutores. Então, normalmente, quando um pai acelera um pouco demais, ou quando vai sair com o carro e não coloca o cinto, que a criança fala, pai, coloca o cinto, pai, é o sinal vermelho. Normalmente, quando a gente é repreendido por uma criança, a gente se sente um pouco constrangido. Então, esse é o objetivo. É a gente fazer esse senso de responsabilidade brotar primeiro nos pequenos, para que eles fiscalizem os seus pais e os seus amigos.
4: Kennedy Lacerda, no bloco anterior, a gente explorou, né? A gente finalizou o bloco anterior falando dessas ações educativas, inclusive o Bruno fala um pouco mais já, mas você tinha uma pergunta, vai lá, Kennedy.
6: É justamente sobre isso, porque quando a gente imagina o Detran, imaginamos logo um órgão de fiscalização, um órgão punitivo, mas a ideia é outra, é que seja um órgão de educação também, porque o Detran de Pernambuco vem realizando diversas ações, diversas estratégias em diálogo com os condutores. Então essa questão do diálogo e da educação são tripés ali, fazem parte do trabalho do Detran Pernambuco, não é isso?
5: Com certeza, Kennedy, faz parte do trabalho do Detran de Pernambuco. A gente tem feito diversas ações nesse sentido. Uma coisa que a gente abordou recentemente foi a fiscalização focada na questão do feminicídio, que não é tanto uma pauta do Detran, mas a gente não pode deixar de se envolver, porque é um trabalho construído a diversas mãos. A gente fez uma operação ali na próxima ao Shopping Itacaruna, na Gaminão Magalhães, e foi uma blitz educativa muito interessante. Só formada, a grande maioria dos agentes foram mulheres, inclusive a chefe de fiscalização, da equipe de fiscalização, que é de TFF, Emília Gonçalves, uma mulher, pela primeira vez, ela está uma mulher à frente do setor de fiscalização. Então, elas têm feito um trabalho brilhante nesse quesito. Tivemos agora também no TI Pelópidas Silveira a operação Ponto Cego, que foi ensinando os motociclistas, os condutores de veículos maiores, ali no, como foi questão no terminal de ônibus. Então a gente pegou todos esses exemplos, esses atores envolvidos ali, para ensinar regras básicas, noções, entendeu? Novas estratégias que a gente vai aperfeiçoando no decorrer do tempo, com muito estudo, com muita análise. Então a gente passa essa mensagem, passa essa ideia, para que a gente possa ter um trânsito mais seguro. E detalhe, para todo mundo, a gente tá, pela primeira vez, a gente está democratizando para diversas classes da sociedade, os ciclistas, os deficientes físicos, enfim. Então, todas essas ações são muito bem coordenadas e construídas pelo nosso setor de educação. E fiscalização, diga-se de passagem, só para a gente poder frisar que o setor de fiscalização, a gente também tem um setor de educação dentro da fiscalização. E a gente tem uma operação fantástica, que é chamada Operação Prevenção Segundos que Salvam Vidas. E com palestras nas escolas, nas empresas. E é bem interessante isso, Júlio, porque a gente divide normalmente no auditório da escola, nas grandes salas, nas quadras, a gente divide os estudantes em duas turmas, com uma espécie de um passo ou repassa, um quiz, sabe? Onde eles se dividem e ficam competindo entre si. É uma ação muito bacana. E eles ficam naquela disputa, naquela ânsia de querer ser o melhor, enfim. Mas tem que mostrar que você tem, de fato, conhecimento com regras de trânsito.
7: Infelizmente, né, Bruno, a gente tem aqui, por exemplo, contabilizado mais de 7.900 acidentados com motos no trânsito em 2026. Ou seja, é um número muito alto, continua sendo um problema muito sério. Então, certamente, todos os dias, você pensa nessa questão de como minimizar esses problemas com motociclistas, né?
5: Acho que você falou o número de quanto?
7: Eu vi aqui, mas mais de 7 mil acidentados com motos no trânsito.
5: Não, são muito mais.
7: Muito mais.
5: 70 mil.
7: Pois é.
5: Acidentados, é. Exato. Inclusive, é uma situação que a gente precisa buscar meios de integrar os entes públicos. A gente tem uma operação chamada, não uma operação, um projeto, na verdade. A gente está desenvolvendo esse projeto, que é o projeto Rota Segura. A gente vai iniciar esse projeto por algumas cidades no interior para desenvolver melhor e trazer aqui para a capital, que é justamente focado nisso, em contato com o SAMU, com os hospitais das regiões, com o Hospital Regional de Caruaru, por exemplo. É um parceiro também que a gente está buscando construir essa parceria para construir essa operação Rota Segura, que é também uma operação iniciada por um dos nossos agentes da fiscalização. Então, tudo isso é criado dentro da nossa casa. Então, só para a gente poder contextualizar isso, a gente pega esses números, esses exemplos, para a gente poder construir algo que a gente consiga mitigar esse número de acidentados. O Estado tem uma despesa enorme, uma despesa grande. E detalhe, às vezes são pessoas que buscaram aquela situação. Porque quando você ingere bebida alcoólica e você monta em cima de uma moto e você vai para uma rodovia de grande movimentação, e não precisa nem ser de grande movimentação, pode ser uma estrada vicinal. Se você leva uma queda, você se acidenta, o Estado vai ter que gastar com você. E você vai tirar o lugar de uma pessoa na fila, de alguém que de fato se acidentou inocentemente.
7: É lógico.
5: Entendeu? Então isso tem que ser observado. Uma pessoa que ingere bebida alcoólica e pega no volante ou monta em cima de uma moto, essa pessoa não tem um mínimo de senso de responsabilidade, entendeu? Então a gente precisa tratar essas pessoas não como vítimas de trânsito. Eles são vítimas de trânsito, são causadores de sinistro. Então a gente precisa de fato tratar isso, e tratar isso como medidas severas. Para isso que a gente investe pesadamente na Operação Lei Seca, que os agentes estejam nas ruas buscando coibir isso, porque as verdadeiras vítimas são os pais e mães de famílias que veem os seus carros, como por exemplo a gente teve naquele caso ali da Tamarineira. Ali são as verdadeiras vítimas de trânsito. Até a empregada doméstica também perdeu a sua vida, enfim. Então você viu ali vários núcleos familiares destroçados, destruídos por irresponsabilidade de pessoas que ingeriram bebidas alcoólicas, às vezes até consumiram entorpecentes e entraram dentro do veículo e assumiram o volante. Então a gente precisa coibir isso de maneira coercitiva, de maneira de fiscalizar mesmo e punir essas pessoas.
7: Quando o senhor fala nessa questão, né, dessa infração, em alguns momentos o senhor falou aí nessa questão de bebida alcoólica. Eu acho um absurdo como é que ainda, né, a gente tem que ter uma lei seca, né, porque as pessoas ainda insistem em ingerir bebida alcoólica e dirigir, um absurdo tremendo. Mas existem outras também, né, Bruno, outras irregularidades que chamam a atenção, como por exemplo aquela questão do transporte das crianças sem o equipamento adequado, o uso do celular, não sinto, a gente esquece às vezes, a gente foca muito nessa questão da bebida e tem que ser, mas existem tantas outras, né, infrações que jamais a gente deveria estar falando aqui.
5: Não, com certeza. Para isso que existe também a questão da educação do trânsito, para que a gente busca levar essa mensagem de conscientização. A questão da cadeirinha, veja, quem é que você está transportando na cadeirinha? É o seu filho. É a sua filha. Então, se você não zelar pela segurança deles, quem é que vai fazê-lo? Ninguém ama mais um filho do que os pais. Então, é você que tem que ser a primeira pessoa a pensar nisso. Uma coisa que eu fico observando, que ontem a gente estava discutindo isso no gabinete. Um pai que dá uma motocicleta a um filho de 16 anos de idade, para ele poder fazer aqueles deslocamentos ali para a escola, para voltar, isso acontece muito no interior do estado. Qual é a mensagem que esse pai está passando para essa criança, para esse adolescente? Qual é a mensagem? É uma mensagem de responsabilidade? É uma mensagem de, não, você está preparado, eu sinto que você está preparado, mas de fato aquele adolescente está preparado para aquilo? Ele não tem o documento de chancela, entendeu? Às vezes aprende ali dentro do sítio, dentro da propriedade rural, ou às vezes até mesmo dentro da cidade pequena. Isso é muito corriqueiro, isso é muito comum no nosso estado. E não apenas no nosso estado de Pernambuco, mas em todo o Brasil. Nas cidades pequenas acontece muito isso. Então a gente fica pensando, qual é a mensagem que o pai está passando? Então, se você não zela pela segurança do seu filho, quem é que vai fazê-lo melhor? Entendeu? Então a gente tem que observar isso, Júlio. Já na questão do cinto de segurança, você tem que zelar pela sua vida, entendeu? O Detran, ele é um agente fiscalizador e educador, sim, e a gente usa o mecanismo da fiscalização em último caso, quando a educação ela já não é mais tão eficaz. A gente sempre diz, né, tem um ditado que diz cavalo velho não pega passada, né? Então, quando a gente não consegue ensinar o usuário, o cidadão, o condutor, as noções básicas, que usar o cinto de segurança é uma noção básica, não é uma equação difícil de se entender, é o básico. Entrou dentro do carro, tem que colocar o cinto de segurança. Você está pilotando ali, ou você está dirigindo, é uma arma em potencial. Então você tem que zelar pela sua própria segurança. Na questão do celular, você abordou muito bem, Júlio, que é um dos maiores, hoje, meios de sinistro de trânsito. É um dos maiores. É um dos maiores causadores de sinistro de trânsito. É a desatenção. É aquela cegueira. É a cegueira por desatenção, que os especialistas dizem que às vezes quando você está focado numa tela, você perde a noção do que está acontecendo ao seu redor. E não é apenas a tela, mas às vezes é o fone de ouvido. Às vezes tem muitos ciclistas que eles vão ali. Ontem eu presenciei, eu indo para um local, eu presenciei diversos logo cedo, volta de 6 horas da manhã, você vê muitos ciclistas andando ali na ciclovia, ciclofaixa do Recife, e você vê a maioria deles, pelo menos cerca de 80% a 90% com fone de ouvido. Ou seja, ele perde a noção do que está acontecendo ao seu redor. E quando você vai atravessar, cruzar uma via, esse risco de sinistro, ele é potencializado. E detalhe, uma coisa que a gente não observa muito e é importante que se diga, com o advento de veículos elétricos, tanto motocicletas elétricas quanto patinetes e veículos elétricos que não emitem som, não emitem ruído, ou seja, potencializa ainda mais o risco de sinistro. Então, qual é a nossa recomendação ao pedestre, ao ciclista? Que quando você estiver conduzindo, o ideal é que você não esteja utilizando fones de ouvido. Mas se quiser fazer uso, que use apenas um. Que use apenas um, porque o outro vai poder te dar noção do que está acontecendo ao redor. Entendeu? Então você não pode perder essa noção, você não pode perder essa atenção. É a tua vida que está em risco. Imagine, Júlio. Você tá conduzindo a sua bicicleta com um fone de ouvido e vem o condutor de veículo manuseando o celular. Então veja, a chance de um sinistro acontecer, um sinistro grave, acontecer ali é enorme. A gente vê esses dias acontecer um sinistro ali próximo a Barão de Souza Leão, que um ciclista atravessando a via e veio um veículo, colidiu e matou o cidadão, matou o rapaz na hora. Entendeu? Então é um risco enorme e a gente precisa educar. Quando for atravessar a via, mantenha o foco total durante toda a travessia. Não é apenas aquelas olhadas básicas do lado, não está vindo ninguém, eu vou atravessar, e já olha para frente, ou então já olha para a tela novamente. Quando for, cesse o envio de mensagem, dá uma pausa na música. A gente tem que entender que a nossa segurança, ela tem que vir na frente do nosso bem-estar e do nosso conforto.
7: Bruno, a gente passou uma época, né, em que muito se falava, voltando aí de moto, isso que você trouxe do fone de ouvido, só para completar isso, eu acho fundamental esse recado, eu fico admirado, como é que tem um entregador ali, né, que a gente vê circulando a todo momento, o cara na bicicleta ali com um fone grande, que como é que, né, ele não, alguém buzina junto, ele não vai ter como escutar, então isso é um recado muito importante. Agora, voltando a falar um pouco dessa questão de moto, a gente passou uma época aqui que muito se discutiu sobre a famosa cinquentinha, né, aquela moto ali de 50 cilindradas. Como é que tá essa questão hoje? É preciso ter habilitação? Me atualiza em relação a isso.
5: É preciso que ela seja emplacada. Ele é um veículo automotor e precisa ser emplacado. Muita gente ainda nos interiores, não, no interior do estado, eles não fazem isso. Mas é obrigatório o emplacamento de veículo. CNH ainda não. Agora, veja, essas motocicletas, elas não podem pegar autoestrada. Elas não podem pegar rodovias, entendeu? Tem que ser uma utilização ali dentro da cidade, dentro do seu sítio, do seu local ali. É uma circulação local. Então, é importante que se observe isso. Ela precisa ser emplacada porque ela é um veículo automotor. Agora, a CNH ainda não é obrigatório para esses veículos de até 50 cilindradas.
7: Muito bem. Kennedy Lacerda?
6: Bom, ultimamente eu até vi muito essa questão das crianças e o uso da cadeirinha. Ainda é um grande problema.
7: A gente até comentou isso agora há pouco, né, que você deu uma saidinha ali, mas a gente citou isso, né? O Bruno até falou isso. Veja, quando a gente transporta ali a criança, geralmente é o filho ou a filha, isso ainda insiste em acontecer. A gente até comentou um pouquinho sobre isso, mas completa isso. Lá.
6: Mas a idade correta, só para a gente ter a noção do uso da cadeirinha para as crianças, porque a lei não mudou, não houve nenhuma alteração nos últimos anos, não é?
5: Não, são várias fases, na verdade. Existe a questão do bebê conforto, do assento elevatório e da cadeirinha. Então são três fases aí que precisa ser observado de acordo com a idade da sua criança, com o peso principalmente, entendeu? Então isso tem que ser observado. A única isenção para a utilização da cadeirinha são nos veículos de aplicativo e nos táxis. Eles são isentos, eles não precisam utilizar. Agora, quando estiver transportando uma criança, que não leve a criança no colo. Isso é uma recomendação. Inclusive, eu vi essa semana a PRF falando sobre isso. Não leve a criança no colo, mas coloque a criança sentada ao seu lado, no banco de trás, entendeu? Uma forma de segurança maior, entendeu? Num sinistro, a criança no seu colo, você projeta o corpo e esmaga a criança no banco da frente, ou até mesmo o vidro. Criança no banco da frente é impensável, isso não existe. É sempre no banco de trás, ao lado de um adulto. A cadeirinha, ela é desobrigatória, não é obrigatória para os veículos de aplicativo e táxi e taxistas. Agora que seja observado norma de segurança e de circulação.
7: Muito bem, importante ressaltar, né, Kennedy, foi importante trazer isso aí para completar. Bruna, a gente está quase chegando aqui no fim, mas ainda dá tempo de algumas perguntinhas. E eu queria falar sobre o seguinte, a questão de carro automático, né? Às vezes as pessoas também perguntam aqui, voltando àquela questão da CNH, para tirar a habilitação tenho que aprender ali no carro manual, não uso mais, hoje em dia não é mais a tendência. Enfim, alguma expectativa de mudança? Como é que é? Hoje o que está valendo é no carro manual normal, é assim?
5: Veja, a resolução 1020, ela abriu para o veículo automático também. Agora, a gente não forma condutores do tipo A ou do tipo B de veículos, gente forma condutores de veículos. Isso. Então, se você quer estar apto à condução, é natural que você aprenda em todos os veículos, todos os tipos de veículos, tanto câmbio manual quanto câmbio automático. A gente já tem alguns casos de exames feitos em veículos automáticos já no Detran de Pernambuco. A gente está em fase de modernização da frota, logo mais isso vai acontecer. Estamos desenvolvendo essa questão, mas poucos meses a gente já vai ter uma modernização da frota de veículos que fazem os exames. Agora, é uma coisa que eu sempre digo, se você é candidato a CNH, esteja apto para todas as situações. Quando a gente fez algumas mudanças pontuais no nosso pátio, a gente mudou. Quando a gente abriu o portão, e aí eu vou contar uma história aqui bem, bem engraçada, peço até licença, Júlio, pois Kennedy. Não, por favor. A gente abriu o portão para que os usuários, os candidatos, eles fizessem parte daquele exame do lado de fora. Do lado de fora, que é o circuito externo, circuito de rua. E quando a gente abriu, tinha uma vala. Que passa água, né, na lateral da pista. E aí a gente mora no Recife, no Grande Recife. Qual é a rua no Recife que não tem aquela vala lateral ali para circulação da água, para água correr? Aí então, quando o pessoal começou a passar naquela vala, algumas pessoas estancaram o carro. Aí começaram as críticas na internet dizendo que a gente criou a vala da reprovação. Que ali agora o povo estava reprovando, que foi uma criação do Detran. Que o Detran, na máfia do Detran, criou a vala da reprovação. E não teve nada disso. Agora detalhe, observe uma coisa. O usuário que ele é candidato a CNH e ele não souber passar numa vala, ele não está apto à condução. Entendeu? Então isso tem que ser dito, tem que ser observado. O que a gente fez? A gente colocou ali umas britas e tal no primeiro dia para poder diminuir um pouco essa situação, e depois a gente colocou uma grelha. Ali agora os carros passam com mais tranquilidade. Isso foi posteriormente, com 2, 3, acho que 5 dias, acho que uma semana, não é isso, Júnior? De que a gente abriu o portão, que a gente começou a fazer essas mudanças pontuais, porque a gente a coisa vai acontecendo e a gente vai sentindo. Então, para poder diminuir essa questão das críticas também e tal, dizem que a gente está criando dificuldade, a gente não cria dificuldade. Só que o candidato tem que mostrar ao avaliador que ele está apto. E não apenas no veículo automático, não apenas no veículo manual, mas a qualquer situação. Tem que ser observado o seguinte: tudo durante um exame avaliativo de avaliação é observado. Tudo. O seu comportamento, a sua postura, se você puxou o cinto, se você ligou a seta, se você não ligou a seta, se você olhou de lado, se você parou na hora certa, se você não parou. Tudo é observado. Então, o condutor que é candidato, ou melhor, ele é candidato à CNH, ele tem que mostrar ao avaliador que ele está apto a todas as situações. Então, a aprovação, ela não está na mão do avaliador, mas sim do avaliado.
7: Vai lá, Kennedy.
6: Bom, essa nossa entrevista aqui foi basicamente uma aula, né? Percorremos tantos pontos aqui.
7: E olha sobre... que o combinado era falar de maio amarelo, pois né, Cláudio?
6: Mas para encerrar aqui, para fechar o nosso assunto, para sobre, enfim, trânsito, DETRAN, leis, etc, etc. Voltando ao maio amarelo, na conscientização no trânsito, um trânsito mais seguro, com ações educativas. O que o senhor poderia dizer aos condutores que estão nos escutando nesse momento?
5: O trânsito, Kennedy, ele é colaborativo. O trânsito, ele é colaborativo. Então, a gente precisa que todos esses atores estejam envolvidos, imbuídos no mesmo sentido de conscientização, de respeito ao próximo, de respeito às normas de circulação. Assim a gente consegue sedimentar a tão sonhada que a gente fala de segurança viária. A gente só vai sedimentar isso, a gente só vai conseguir construir, trazer isso a efeito, de fato, quando a gente tiver pessoas mais, com mais empatia uma pelas outras, que observem as normas, que se adequem e não achem que a gente precisa, que o agente fiscalizador, ele precisa daquela chamada palavrazinha, que eu gosto de citar aquela palavra, bom senso. Que quando normalmente o usuário, ele pede bom senso do agente, é porque ele infringiu a norma, ele infringiu a lei. Então, a gente sempre tem o costume de dizer isso. Nunca peça bom senso, porque quando você pede bom senso, é porque você está infringindo, você é um infrator. Então, é bom senso, na verdade, não é do agente. A culpa não é do agente fiscalizador, a culpa é do infrator. Por isso que se criou aquele estereótipo, aquele paradigma que tanto se fala, Júlio, que a gente nem abordou aqui, eu anotei aqui pra gente abordar e a gente passou batido, que é a indústria da multa. Não existe indústria da multa. O que a gente existe aqui é a indústria de infratores. O agente, ele
7: não
5: sabe.
7: Se tem multa, desculpa, Bruno. Se tem multa é porque tem um infrator, né?
5: É porque teve uma infração cometida. Então o agente, ele não sai de casa no intuito, não, hoje aqui. Existe uma lenda urbana que existe uma meta para o agente de trânsito. Não existe meta para agente de trânsito. Nunca existiu isso. Mas se criou esse fake news, esse factoide. Essa quimera nessa informação que diz que o agente tem uma meta para cumprir, que ele recebe uma comissão da multa que ele aplica. Não existe isso. O recurso do oriundo de infração de trânsito, ele é um dinheiro totalmente carimbado e tem as suas destinações já certas, tudo parametrizado por lei federal. Então, não existe uma comissão para o agente, não existe meta de multa, não. O agente, ele sai de casa, ele sai da base para atuar na rua, com um único objetivo: fazer cumprir as normas de circulação para poder gerar segurança viária. É isso que a gente tem que observar. E essa mensagem que a gente tem que passar: o trânsito, ele é colaborativo. Que todos esses atores envolvidos, desde o pedestre ao motorista de carreta, que ele esteja envolvido, imbuído no mesmo sentido: zelar pela segurança um dos outros.
7: Muito bem. Bruno, só para de fato a gente finalizar, eu acho que também cabe uma mensagem aqui. Eu me lembrei, enquanto o senhor falava aí do DETRAN, né, muito a gente falou aqui de fiscalização, mas também com todo esse processo, né, da educação. Eu acho que passou muito essa ideia de que vocês agora querem aproximar muito o DETRAN da população, né, acabar com essa história do que o senhor pontuou muito bem agora, de que existe ali uma indústria de multa. Não é isso. Essa semana eu e o Kennedy, a gente, por coincidência, né, eu lembrei agora, a gente entrevistou aqui o secretário Alessandro Cavalho, secretário de Defesa Social, e ele falou muito isso, né? Eu acho que a imagem que a gente trabalha agora é de aproximar a polícia da população, e eu acho que também esse trabalho da atual gestão é aproximar o DETRAN da população, a mostrar que é um órgão ali fiscalizador, mas muito mais um agente de educação, para que tenhamos um trânsito cada vez melhor. Eu acho que esse é o recado também.
5: Esse é o recado, Júlio, e não apenas a questão da fiscalização, mas tanto do setor de educação quanto também do atendimento. A gente tem buscado aproximar mais, a gente tem buscado ampliar o número de vagas para os usuários, para os candidatos à CNH, tanto na questão prática quanto na teórica. A gente tem buscado democratizar o atendimento, facilitar esse atendimento, porque a gente tem que pensar o seguinte, Júlio, que existem os digitais, que lidam muito bem com o aplicativo, que lidam muito bem com o site, mas a gente tem que observar também não digitais, que eles não conseguem fazer, às vezes, aquela biometria da conta Gov. A gente identifica muito problema por conta disso, que os idosos em geral, normalmente, eles têm uma dificuldade maior para fazer essa biometria, esse processo de identificação. Então a gente busca aproximar o DETRAN não apenas na questão da fiscalização, não apenas do agente próximo, mas em todas as ações. A gente fez agora há pouco uma ação de Dia das Mães em várias igrejas. A gente tem a questão da operação volta às aulas nas escolas, sempre fazendo observação, atenção na travessia, na faixa de pedestres. Então são ações holísticas que buscam aproximar mais o DETRAN da população, desde o atendimento, a fiscalização. Agora mesmo a gente fez essa blitz educativa do feminicídio, a gente faz a blitz educativa do motociclista, do ciclista, da questão do ponto cego no terminal de ônibus ali do Pelópolis Silveira. Então, pela primeira vez a gente descentralizou o Maio Amarelo também para o interior do estado, com ações em Caruaru e na região ali do Agreste. Então, é um leque de ações que a gente tem buscado nessa missão de aproximar mais o DETRAN da população.
7: Muito bem. Bruno Santos, diretor-geral do DETRAN de Pernambuco, agradeço a participação no nosso programa, viu? Foi muito bom ter discutido o trânsito aqui de uma cidade é sua, que o senhor possa chegar aqui mais vezes, porque são muitos os assuntos. Kennedy, um forte abraço para você também, muito obrigado.
6: Um forte abraço a você, Júlio, aos ouvintes, a Bruno, foi uma conversa muito produtiva.
7: Bruno Santos, mais uma vez, muito obrigado por representar o DETRAN aqui conosco.
5: Sou eu que agradeço. Agradeço o Júlio, agradeço o Kennedy, programa Cidade é Sua, da TMC. Então, contem com o DETRAN está à disposição, tanto da TMC, quanto dos demais veículos de comunicação, quanto principalmente da população do estado de Pernambuco. O DETRAN busca as Ciretrans espalhadas, a própria sede, enfim, então não hesitem em buscar o DETRAN não foge da sua obrigação, pelo contrário, a gente sabe da nossa realidade, da nossa diferente geografia social no nosso estado, e a gente busca lidar com isso, com as nossas dificuldades, com

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2: 2 da manhã, bom dia.

A Polícia Civil de São Paulo realizou nesta segunda-feira a Operação Wi-Fi Livre, que investiga suspeitas de fraude em um contrato firmado entre a Prefeitura de São Paulo e o Instituto Conhecer Brasil. A ONG pertence a Karina Ferreira da Gama, apontada como uma das sócias da produtora responsável pelo filme Dark Horse, cinebiografia do ex-presidente Jair Bolsonaro. Horas após a operação, o senador Flávio Bolsonaro negou qualquer ligação entre a investigação e a produção cinematográfica. Segundo ele, a apuração policial não tem relação com o filme. O deputado federal Mário Frias também aparece no contexto das investigações, embora as autoridades ainda não tenham detalhado qual seria sua participação no caso. Até o momento, o parlamentar não se manifestou sobre a operação. O contrato investigado previa a instalação e a manutenção de pontos de internet sem fio em comunidades da capital paulista. Após sucessivos aditivos, o valor do acordo chegou a 157,1 milhão de reais. De acordo com as investigações, recursos públicos teriam sido repassados à ONG sem que os serviços contratados fossem integralmente executados. Segundo os investigadores, o projeto previa a implementação de 5 mil pontos de acesso à rede pública de Wi-Fi. As autoridades apuram agora se houve irregularidade nas execuções do contrato e na destinação dos recursos envolvidos. O deputado federal Sóstenes Cavalcante afirmou que, neste momento, não pretende disputar uma vaga ao Senado pelo Rio de Janeiro. Segundo o parlamentar, a definição do nome que vai substituir a candidatura do ex-governador Cláudio Castro caberá ao ex-presidente Jair Bolsonaro. Sóstenes disse que se sente honrado por ter o nome cogitado, mas ressaltou que segue focado em sua pré-campanha à reeleição para a Câmara dos Deputados. O líder do PL, Sóstenes Cavalcante, também afirmou que pretende disputar a presidência da Câmara caso seja reeleito do deputado e o senador Flávio Bolsonaro vença a eleição presidencial. Ele acrescentou que só mudará os seus planos políticos se houver um pedido direto de Jair Bolsonaro. Além de Sóstenes Cavalcante, outros nomes mencionados nos bastidores para a disputa ao Senado são os deputados Eduardo Pazuello e Carlos Jordi. A necessidade de escolher um novo candidato surgiu após Cláudio Castro anunciar a retirada da sua candidatura ao Senado. O ex-governador tomou a decisão depois de ser alvo de operações da Polícia Federal que investigam supostas irregularidades no setor de combustíveis e possíveis fraudes envolvendo investimentos do governo estadual no Banco Master. O ministro da Fazenda, Dário Durigan, afirmou nesta segunda-feira que o governo brasileiro acompanha com preocupação a possibilidade de os Estados Unidos ampliarem tarifas sobre produtos do Brasil. Em entrevista ao SBT News, Durigan disse que em uma eventual aplicação de sanções comerciais, com base na chamada Seção 301 da legislação americana, seria adotada apesar dos argumentos e esclarecimentos apresentados pelo governo brasileiro. A investigação foi aberta pelos Estados Unidos em julho do ano passado para apurar supostas práticas comerciais consideradas desleais. Segundo o ministro, o processo pode estar próximo de uma conclusão e o governo espera receber uma definição nos próximos dias. Paralelamente, o Brasil e Estados Unidos mantêm negociações para tentar avançar em um acordo comercial. Durigan afirmou que as conversas ganharam forças após o encontro do presidente Luiz Inácio Lula da Silva e o presidente americano Donald Trump, realizado em maio. Sem detalhar os termos da negociação, o ministro indicou que temas como etanol e bens de capital estão entre os

0: assuntos discutidos pelos dois países. O chefe da equipe econômica também comentou a decisão do governo americano de classificar o primeiro comando da capital e o Comando Vermelho como organizações terroristas internacionais. Segundo Durigan, a medida pode trazer reflexos para o sistema financeiro brasileiro. Entre os possíveis impactos citados estão o aumento de custos de conformidade para bancos, eventual repasse desses custos aos clientes por meio de tarifas altas e as dificuldades operacionais para instituições que venham a ser atingidas por sanções. O ministro também alertou para o risco de aumento da percepção de risco sobre o Brasil no mercado internacional. E uma passageira morreu após cair da escada de uma aeronave durante o desembarque do aeroporto de Congonhas, na zona sul de São Paulo, na última sexta-feira. A mulher estava no voo LA-3785 da Latam, que partiu de Ribeirão Preto com destino à capital paulista. Segundo a companhia aérea, a passageira caiu enquanto descia a escada da aeronave após o pouso. Equipes de atendimento médico prestaram os primeiros socorros ainda no aeroporto. Em seguida, a vítima foi encaminhada para um hospital da região, mas não resistiu aos ferimentos. A identidade da mulher não foi divulgada. De acordo com a Latam, uma funcionária da empresa acompanhou todo o atendimento até a chegada dos familiares. A companhia informou que seguiu os protocolos previstos para esse tipo de ocorrência e manifestou solidariedade à família da passageira. As circunstâncias da queda ainda não foram esclarecidas. O nome do hospital que para onde a vítima foi levada e a causa exata da morte também não foram divulgados. 2:06 pelo horário de Brasília. Vamos dar um giro internacional agora, porque o presidente dos Estados Unidos afirmou nesta segunda-feira que as tropas de Israel não avançariam sobre Beirute. Em publicação na rede social, Trump disse que conversou diretamente com o primeiro-ministro israelense Benjamin Netanyahu e que as forças que se dirigiam à capital libanesa foram detidas. O presidente americano também declarou que manteve contatos indiretos por meio de intermediários com representantes do Hezbollah. Segundo Trump, houve um entendimento para interromper os ataques entre as partes. De acordo com o relato do presidente, Israel deixaria de atacar o Hezbollah e o grupo, por sua vez, suspenderia os disparos contra território israelense. Apesar da declaração, as operações militares israelenses continuaram. Em nota conjunta divulgada também nesta segunda-feira, Benjamin Netanyahu e o ministro de Defesa anunciaram novos bombardeios na região sul de Beirute. O comunicado informa que as forças de defesa de Israel seguem realizando ataques contra alvos ligados ao Hezbollah em diferentes áreas do Líbano. Uma ótima terça-feira para você que sintoniza a TMC. Vamos à previsão do tempo para todo o país nesta terça-feira. E olha, Curitiba, o dia é nublado, viu? Mas o sol também aparece. Máximas de 18 e mínimas de 11 graus. Friozinho, hein? Em São Paulo, o cenário é parecido. Pode garoar à noite, viu? Máximas de 20 e mínimas de 12 graus. No Rio de Janeiro, o sol aparece entre nuvens. Chove rápido durante o dia e à noite. Máximas de 24 e mínimas de 17 graus. BH, o sol aparece entre as nuvens e a chuva também aparece, viu? Máximas de 24 e mínimas de 14 graus. Brasília, o sol aparece com dia nublado também, viu? Mas não chove. Máximas de 26 e mínimas de 16 graus. E para fechar em Recife, tem o dia nublado com um pouco de sol. Chove durante a tarde e um pouquinho também à noite, viu? Máximas de 29 e mínimas de 24 graus. 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Agora eu te faço um convite. Fica ligado aqui no Corre TMC, que aqui você vai ficar sabendo de tudo que precisa para sua semana. E de quebra, vai ouvir histórias inspiradoras. Então, se você está se preparando daqui a pouquinho para correr, amarre os cadarços, escolha um bom fone de ouvido e confira tudo sobre corrida de rua e bem-estar com Mirelle Mosquela. E no bate-papo de hoje, ela conversou com o maratonista Bruno Levinho e a gente acompanha esse bate-papo agora.
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2: Olá, olá, sejam muito bem-vindos ao Corre TMC, quem cedo madruga já correu 2 quilômetros, eu sou Mirelle Mosquela e eu já quero saber assim, ó, na hora, na lata, você é corredor nato, é aquele cara que acorda 5 horas da manhã, aquela mulher que acorda 4 horas da manhã e sai correndo, já fez o seu longão hoje, ou você é mais daquele que vai correr no final do dia, mais tranquilo, ou hoje resolveu não correr porque correu ontem ou porque vai correr amanhã? Manda mensagem pra gente, tá? A gente tá também lá no YouTube pra você que está me acompanhando, ouvindo no rádio, claro, tá andando aí, tá caminhando, tá correndo e tá escutando a gente, Corre TMC, vem porque o papo é bom demais. É aquele momento pace fofoca, sabe? É exatamente. Já aproveito aqui para te convidar para você seguir a gente também nas redes sociais, no Instagram e também no YouTube. E como sempre, a gente tem, claro, convidados maravilhosos aqui no nosso Corre TMC. E dessa vez não é diferente. Ele, que já tem mais de 20 maratonas no currículo, brabíssimo demais, bem-vindo, Bruno. Bem levinho, adoro esse sobrenome. Tá bem, Bru? Bem-vindo.
3: Tô bem, Mirelle. Obrigado pelo convite. Prazer estar aqui com vocês. Vou contar um pouquinho da minha história.
2: É isso.
3: E vamos que vamos.
2: Bom, não preciso nem... Minha primeira pergunta é de bate pronto. O seu arroba no Instagram é arroba Bruno Bem Levinho.
3: Isso.
2: Da onde surgiu essa ideia? Porque eu achei muito bom. É bom. Porque assim, você é bem levinho mesmo pra te correr?
3: É, também, mas na verdade começou porque antes eu colocava meu sobrenome, que era Bruno Lopes. Eu achei muito normal, muito comum. Eu sou baixo, tenho 1,68, magrinho. Aí quando eu comecei a correr, tinha uns amigos que já corriam, me chamava pra correr. Aí eu falava, não, hoje eu tô bem levinho, tô bem de boa. Aí eu falava isso direto pra não ir com eles, porque eles corriam mais fortes. Aí eu falei, meu, Bruno Lopes não, acho que Bruno Bem Levinho, porque eu sou baixinho. Né, magro, acho que vai dar bom. E desde então, decidi adotar esse nome.
2: Cara, que legal. E pegou super, né? Porque todo mundo agora é, pô, Bruno bem levinho, bem levinho.
3: É, quem é da corrida nem chama mais Bruno,
2: bem é levinho. Só bem levinho?
3: É, quem é da corrida geralmente é bem levinho.
2: Que sucesso, Bruno. Não, excelente. Bom, eu já falei aqui logo na minha entrada, né, que você tem aí 20 maratonas no currículo. Mas antes dessas 20 maratonas, antes de você chegar nesse nível... Pra mim é altíssimo, né? Eu quero saber, quem é você no corre? Quem é o Bruno?
3: Bom, o Bruno é um cara que leva as coisas bem da brincadeira. Eu gosto de performance, mas não deixo a performance dominar minha vida. Porque tem pessoas que gostam de performance, fica bem fechado, não sai, não dá risada.
2: Bitolada, né?
3: Não socializa direito.
2: Tá.
3: Eu tento levar a vida bem levinha. Então, eu tento performar do jeito que dá. E viver a vida também, não só focar na performance o tempo todo.
2: Mas foi fácil você chegar nesse seu pensamento? Porque hoje muita gente tem esse pensamento, tipo, não, eu quero performance, eu quero ser melhor. E acaba também trocando, né?
3: Se frustrando.
2: E se frustrando também. Sim. Como é que foi essa chegada, né, de você pensar, não, olha, eu vou tranquilamente, passo a passo?
3: Bom, eu corro há 12 anos e há 12 anos eu tô com a mesma assessoria, que é a Saúde Performance do Cláudio Castilho.
2: Beijo, Cláudio!
3: E desde então, eu fui evoluindo aos poucos, mas bem lentamente, é que as pessoas agora elas querem tudo pra...
2: Você é muito jovem, né? Quantos anos você tem, Bruno?
3: Já tô antigo, já é mulher.
2: Ai, meu Deus, sério, não precisa falar então.
3: Vou fazer 38.
2: Mas...
3: Agosto.
2: Não, mas... Nossa, tá com uma cara de 28 pra mim, gente.
3: Ai, que bom.
2: É verdade. Tá com cara de 28, já aproveita, olha lá no YouTube pra você ver quem é o Bruno bem levinho, gente. Cara de novíssimo pra mim. Então você começou a correr, vai fazer 12 anos. Tá bom, então assim, a corrida, ela na sua vida, ela não foi assim desde da infância,
3: não,
2: desde pequenininho?
3: Não. Na verdade, eu comecei a correr por conta do trabalho. Eu trabalhei numa loja esportiva, na Oscar Freire, na ASICS, que é a primeira loja que teve no Brasil. Trabalhei lá.
2: Já era da ASICS, né? Já era o universo conspirando ali um pouquinho pra você.
3: Mas só que eu não corria. Só que de tanto ouvir sobre corrida, ouvir sobre corrida, eu falei, não, deve ser legal isso aqui, eu vou ter que começar a correr. Aí eu comecei.
2: Caramba, aí você deu o primeiro passo. Sim. Você tinha quantos anos?
3: 12 anos, eu tava com 26.
2: 26 anos. E aí você, isso é uma pergunta legal, porque você já foi direto numa assessoria, você já conhecia essa assessoria, porque muitas pessoas me perguntam, Mirelle, como é que eu faço para dar o primeiro passo? Eu não sei, eu queria correr, mas eu não tenho ideia. Você tinha alguém já em mente, que era o Cláudio? Já conhecia o Cláudio?
3: É porque a assessoria dele é patrocinada pela ASICS, né? Então o acesso a ela foi mais fácil para mim.
2: Perfeito, entendi. Então uma coisa ali, tu já tava costurada, né? Uma coisa com a outra. Era para ser. E aí quando você começou então nessa assessoria, você achou a corrida fácil ou você achou a corrida difícil?
3: Ah, não, muito difícil. Eu odiei. Eu fiz meus primeiros 10K, eu achei nada a ver, assim. Eu falei, nossa, pra quê? O pessoal acorda cedo pra isso. É que, na verdade, eu não sabia. Que eu via as pessoas correndo de manhã, eu achava que era só atleta que ganhava pra isso. Eu não entendia um amador acordar cedo pra correr de graça, não recebendo nada. Eu falava, gente, mas pra quê
2: é
3: isso?
2: É possível isso?
3: Não, mas pra quê?
2: É possível?
3: Aí tinha uns amigos que corria. Aí eu falava, meu, mas... Aí na época eu tava na balada ainda, tipo, eu tava tipo numa padaria, ou no Mac, voltando na balada, tomar café pra ir trabalhar. E os caras tá todos já acordando pra ir correr, eu olhava. O Instagram não bombava ainda na época, mas o Facebook, eu olhava, meu, os caras é louco, acorda essa hora pra correr, 5 da manhã, vai pra quê? Aí tem uma vez que eu perguntei, fez quase uma entrevista com o menino lá, falei, o Jax. Falei, meu, a ASICS te paga pra você correr? Ele falou, não. Eu faço porque eu gosto, mas...
2: Pelo contrário, eu que tenho que me inscrever na corrida e pagar, não é?
3: Aí eu falei, meu, seu estilo de vida... meu, que estilo de vida nada a ver. Aí, passou um tempo.
2: Olha aí, ó. Estamos acompanhando também imagens de você ali correndo, ó. Sim. Essas imagens agora lá no Mercado Livre, na Arena,
3: sim,
2: né? No Pacaembu.
3: Bem legal.
2: Eu ainda não fui, eu moro do lado do Pacaembu.
3: Nossa, que
2: você
3: pecado.
2: Você me convida pra ir?
3: Vamos marcar.
2: Não pra correr no seu pace.
3: Vamos marcar um
2: que eu não sou maluca, mas pra correr contigo. Porque já a gente vai falar então dessa arena. Porque excelente, um lugar muito bom para os atletas, tanto de elite também, como atleta amador, para quem está ali também ao redor, né, também. Sim. Excelente. Então tá, mas calma aí, você começa a correr, pergunta para as pessoas, se as pessoas recebem para correr, porque você não está entendendo, fala assim, peraí, você acorda 5 horas da manhã para correr, não ganha nada. É aquela mãe que pergunta, filho, você vai para a corrida... Você pegou pódio?
3: Exatamente,
2: né?
3: É
2: tipo,
3: isso.
2: A pessoa que não entende muito, você entrou desse jeito, odiou a corrida.
3: Sim.
2: Falou, gente,
3: nada a ver.
2: Isso não é pra mim.
3: Exato.
2: Mas em qual momento essa corrida, ela dá um plot twist na sua vida?
3: Bom, quando eu odiei a corrida, eu fiz 10K. Aí na época eu fiz um 58.
2: Isso foi corrida de rua ou foi um treininho?
3: Corrida de rua.
2: Tá.
3: Era, acho que eu esqueci o nome da corrida, mas era ali no Ibirapuera. Aí eu corri 10K para 58 minutos. Aí...
2: Eita, que correu bem.
3: É, mas pra mim eu não tinha noção, não tinha nem relógio, não tinha nada. Só tinha roupa mesmo de corrida, mas não tinha relógio nem nada. Aí eu corri e tal, só que, meu, eu vi um monte de gente me passando. E eu, tipo, com mal-estar e tal. Eu cheguei bem. Eu gosto de falar, gosto de dar risada, mas nessa vez eu cheguei sem carisma. Eu lembro que eu tirei o tênis assim, fui andando de meia até o ponto de ônibus, fui embora, nem dei tchau pra ninguém. Aí eu peguei um bode e falei, não, nada a ver isso aí. Aí passou um ano, sem fazer nada, viver na vida.
2: Tá.
3: Eu fumava narguile, nunca fui de beber, mas...
2: Ah, fumava narguile ali aos finais de semana.
3: Exatamente, passou
2: com os amigos.
3: Vivi minha vida, balada e narguile, um ano. Aí surgiu a corrida da ASICS, que é a Golden Four. Que é a meia, hoje é a Golden Run, mas antes era a Golden Four. Aí eu falei, vou correr. Aí todo mundo do escritório... Já correr a meia maratona. Falei, mas todo mundo vai. Acho que eu também consigo. Eu corri já 10, mais um ano atrás, né?
2: Olha só como a comunidade da corrida, ela também é importante. Porque você tava ali escutando todo mundo falar de corrida. E você escutando, poxa, eu corri tal momento, foi incrível, foi maneiro. Daí você, poxa, todo mundo gosta de correr. Só que a minha primeira vez não foi legal. Vou dar mais uma chance, não é mesmo?
3: Exatamente.
2: E a chance veio depois de um ano.
3: Depois de um ano. Aí eu falei, aí eu liguei pro pessoal do marketing, falei, não, queria correr a meia e tal. Aí eles mandaram pra minha inscrição, mas perguntaram, você tá treinando? Eu falei que tava, mas não tava. Tava vivendo a vida.
2: Que mentira, loucamente. Que
3: loucamente. Beleza, passou o tempo, chegou o momento. Aí eu fiz um erro grande, comprei tudo no sábado. A prova era domingo, comprei tudo no sábado. A roupinha, tudo bonitinho, combinadinho.
2: Tênis também?
3: Não, tênis não.
2: Já
3: o tênis já tinha.
2: Tá.
3: Aí comprei a regatinha, shorts, beleza, tô pronto. Aí eu fui com um relógio casual na época e um óculos que eu tinha, um da Oakley, que tinha um fonezinho. Fui ouvindo música tranquilamente. Só
2: cara,
3: que aí...
2: um óculos que tinha um fonezinho?
3: Acho que eu lembro dele. É um Tup o nome.
2: Acho que eu lembro dele. Legal. Que dava pra você escutar a musiquinha no óculos.
3: Exato.
2: Caramba. Aham.
3: Uhum. Aí coloquei o fone e vou embora. Só que aí o 21 pra mim, sei lá, parece que foi uma outra sensação, foi uma outra história.
2: Você correu 21 quilômetros?
3: Sim.
2: Então você tinha corrido 10 quilômetros. Olha que doideira esse bem levinho. Correu o primeiro 10 quilômetros, passou um ano, falou, cara, não é pra mim. É. Escutou a galera falando e falou, poxa, acho que eu vou dar mais uma chance. Mas aí eu vou dar uma chance pra uma meia maratona.
3: É, eu nem gosto de ficar ouvindo as pessoas falarem.
2: Mas nesse um ano você ficou parado, você ficou treinando?
3: Não, vivei a vida, fiz nada.
2: Tô chocada?
3: Não, fiz nada. Só vivi a vida. Tá. Trabalhei, tô só.
2: Baladinha na guilha, amigos só. E exato. Tal. E aí voltou e falou, vou do Neida, vou fazer 21.
3: Exato. Aí falei, vou fazer. Eu não tava na assessoria, não tava nada. Beleza. Aí fiz. Não senti, não vou te falar a verdade, não senti dor, não senti nada também. Tá, o ritmo que eu fiz tá 1 hora e 58, alguma coisa assim.
2: Gente,
3: não senti nada,
2: cara,
3: assim.
2: Eu tô chocada com esses números.
3: Não senti nada, mas vou te falar. Isso no domingo. Na segunda. Mulher.
2: Depois de 48 horas. Ah, foi no domingo.
3: Na segunda.
2: Depois de 24 horas.
3: Meu, eu tava
2: que você sentiu?
3: Sem brilho nenhum. Tanto é que eu acordei assim, não tava sentindo minha perna esquerda. Aí eu falei, gente, aconteceu alguma coisa comigo. Acho que não vou andar mais. Te juro, doía tudo, tudo, tudo. A perna inteira.
2: Aí aquela tensão, aquele drama.
3: Exato. Aí eu tinha que trabalhar, né? Porque a vida continua. Não importa se você correu ou não correu. Não importa se você correu ou não correu, a vida continua. Aí eu mandei mensagem pro amigo meu, que é o Jax, o mesmo Jax. Falei, meu, é normal ficar com a perna toda quebrada e tal. Ele, meu, bora. É normal pra quem não treina. Pra quem treina é mais suportável. Aí eu fui trabalhar, fiquei uma semana andando mancando.
2: Naquela semaninha que você tá só...
3: azedo.
2: Mancando, azedo. Tô adorando ele falar, vou pegar sem carisma, sem sorriso, porque você é puro sorriso, então sem sorriso, sem risadinha.
3: Não, sem. Eu fiquei quebrado, real. Aí, depois que eu passei por isso, eu senti tanta dor assim, que eu falei, meu, se eu quiser correr mesmo, vou entrar numa assessoria. Desde então, tô na mesma assessoria até hoje.
2: Nossa, tantos tempos, então, já 14 anos, como você disse, né? 12 anos na assessoria.
3: 12 anos correndo, 12 anos na assessoria.
2: Nossa, que incrível. Gente, para vocês terem uma ideia do que o Bruno Bem Levinho fez, primeiro que ele correu 10 quilômetros abaixo de 1 hora, 58 minutos. Para quem nunca fez nada, é muito difícil, é um pace muito alto. Ou seja, não é nem um pace alto, é um pace muito baixo, né?
3: É.
2: Porque é um pace... é, ou seja, quanto menor o seu pace, que o pace é o ritmo, mais rápido você é, mais rápido você corre 1 quilômetro.
3: Exato.
2: Então você estava ali num pace de 5?
3: Acho que é 5 e meio, por aí.
2: 5 e meio, né? É. O que é muito difícil. E depois ele para tudo e faz 21 quilômetros também, abaixo de 2 horas. Também mantendo esse mesmo pace de 5 e pouquinho. Para quem não fazia nada, para quem não treinava. E aí, como é que você descobriu, então, que o seu corpo, Bem Levinho, respondia muito bem a esse esporte? Quando é que você realmente descobriu, falou, nossa, gente, eu nasci para correr, meu Deus do céu?
3: Bom, eu comecei a perceber, assim, que eu levava um pouco mais jeito do que outras pessoas, porque eu comecei a correr com pessoas que já estavam, tipo, 2, 3 anos correndo, e eu começava... e correr junto. Não, às vezes não completava o treino todo, mas 50% do treino. Eu falo, meu, se eu começar...
2: Eu tô acompanhando.
3: É, se eu começar a treinar de verdade, eu acho que vou evoluir. E eu sempre treinei com pessoas que correm mais que eu. Então isso ajuda. Ajuda bastante. Você quer performar, você tem que treinar com alguém que corra mais.
2: É isso.
3: E aí te tira da zona de conforto.
2: Total. E em nenhum momento aquele pensamento que você disse, nossa, tá muito difícil, não quero correr, ele chegou a vir novamente assim na sua cabeça?
3: Já chegou algumas
2: várias vezes.
3: É. Dependendo do treino, você pensa, acabou, você fala, meu irmão, pra que isso? Faz parte. Escolhas.
2: E você é do tipo daquele cara que acorda cedão, madrugada pra correr? Como é que é a sua rotina?
3: Eu já fui mais da madrugada. Hoje nem tanto assim. Tipo, 6:30 tô no Ibira. Tipo, acordo 5:20, 6:30 tô correndo no Ibira. Não 5, tem galera que vai 5 da manhã. Eu também acho que não preciso tanto assim.
2: Mas é muito cedo, né? Pô, madruga. Eu sou também dessa. Com certeza eu devo já devo ter te visto lá correndo lá no Ibira, que de terça e quinta eu gosto de correr por lá e eu corro cedinho também. E o que está bombado, Ibira, não?
3: Nossa.
2: Meu!
3: A corrida tá muito no hype, muita gente.
2: Tá
3: muita
2: muito
3: gente.
2: No hype, né? A gente já vai falar sobre isso, de influência, de rede social, de tudo isso. E hoje você treina todos os dias? Como é o seu treino?
3: Todo dia. Segunda e quarta são meus treinos de tiro. Aí eu geralmente vou na pista. Terça e sexta, treino de corrida e treino de força. Quinta, eu só rodo. Aí sábado, longão, e domingo...
2: Descansa, né?
3: Não, domingo é um levinho. Posso já roubar.
2: Todo
3: dia.
2: Ou prova. Hoje você corre, você é um atleta de elite, Bruninho?
3: Não. Pra quem tá chegando, pra quem tipo, tá começando agora e vê os tempos que eu tenho, acha que eu sou elite, mas não. Sabor, elite. Sabor, mas não sou elite, não. Tô bem, bem distante disso.
2: Adorei.
3: Seria um amador esforçado. Se fosse uma categoria assim, A, B, uma C. É, sério.
2: Sério?
3: É, sério.
2: Mas o que falta ali pra você ser um amador de elite? Você acha que o ritmo, os tempos são muito mais baixos, são mais rápidos? A sua dedicação, deveria se dedicar muito mais para ser um atleta? O que falta?
3: Não, eu acho que... Meu, pelos tempos que eu tenho, hoje eu correria com a elite feminina, aqui no Brasil. Tá bom. Mas masculina já é uma outra história, tem que ser um outro Bruno, talvez. Porque os caras que correm maratona, os bons hoje aqui no Brasil, na atualidade, correm a maratona para 2:10, 2:09.
2: É.
3: Meu melhor é 2:30. Então é 20 minutos.
2: Tivemos na maratona o Sebastian, né, algumas semanas atrás, o recorde do Sebastian de 1:59:30.
3: É.
2: 1:59:30. O que o Sebastian fez foi incrível, porque a gente já tinha esse recorde com o Kipchoge, né? Só que foi feito...
3: Todo um trabalho,
2: condições perfeitas para que ele pudesse alcançar esse recorde.
3: Abaixo de 2 horas, né?
2: Abaixo de 2 horas, ou seja, aquela pista, aquele apoio, o suporte, tudo perfeito para que ele alcançasse.
3: Condições perfeitas.
2: Exato, e ele alcançou. Sim. Aí vem Sebastian e dá um tapa na cara de todo mundo. Falou, o quê? Maratona de Londres,
3: sim.
2: Né, que aconteceu em abril. E foi simplesmente incrível.
3: Sim.
2: Como pode? É mágico. Um pace de...
3: É 2:50, 21 por hora.
2: Que?
3: É igual moto.
2: Nada. Então, ou seja, pra galera que tá nos escutando agora, que tá escutando o Corre TMC, pra ter uma noção. Então, a cada 1 quilômetro, Bruninho, ele fez em 2:50. 2:50 correndo 1 quilômetro.
3: 42 quilômetros, 2:50.
2: E mantendo esse ritmo.
3: Não, ele terminou mais rápido. Ele passou a meia pra 1 hora... E a primeira meia e o final ele terminou pra 59.
2: Cara.
3: É outra coisa.
2: É um absurdo.
3: Não,
2: né?
3: É nível ET. É uma coisa que.
2: Isso, é um nível ET.
3: É, não tem como.
2: É isso, gente. Então depois procurem aí nos buscadores aí do site da vida, Google da vida, quem é o Sebastian. Eu esqueci agora o sobrenome dele. É o El, alguma coisa assim. A gente procura agora já. Já dá pra vocês, mas coloca aí, gente. Recorde Maratona de Londres, Sebastian. E vocês vão entender o que este cara fez, tá? O que ele fez. Agora, Bruninho, então você não descansa. Você não sente falta, não, de um descanso, de não. Como é que é? Não, gente, porque assim... para, pelo amor de Deus. Eu falo que esse cara podia ser muito bem da elite, porque todo dia esforço, você deve sentir falta também de quando você não faz, porque essa é uma cabeça de campeão também, sério.
3: Não, mas tipo, os treinos mais tranquilos é como se fosse um descanso, é uns treinos com um ritmo muito alto, então você tá descansando, mas ganhando no mesmo tempo, sabe? Então, mas é claro que eu descanso sim, mas depende. Agora eu vou fazer, próximo mês, vou fazer a maratona de Porto Alegre. Aí geralmente...
2: Ai, sabe quem vai estar lá? Sabe quem vai estar lá na maratona de Porto Alegre? Eu!
3: Aí sim!
2: Moleque!
3: Aí sim!
2: E estaremos lá então, na maratona de Porto Alegre, bom, firmes e fortes. Só que eu não vou poder acompanhar o seu pace, né?
3: Você vai correr a maratona?
2: Vou correr a maratona.
3: Boa, boa, boa, que legal. Vamos junto já, é isso.
2: Vamos junto, vai ser demais. Você já correu a maratona de Porto Alegre ou vai ser a sua primeira vez?
3: Já corri 5 vezes.
2: Eita, eu gosto de lá. Eu vou colar no Bruninho porque eu quero várias dicas. Então já me conta, até pra quem tá escutando a gente aí e quer saber um pouquinho mais da maratona de Porto Alegre, tempo bom, bem flat, assim, não tem muita subida. O que, que a gente pode falar?
3: Acho que no Brasil, atualmente, essa maratona é a mais rápida. Certamente, assim.
2: É a mais rápida hoje?
3: É a mais
2: hoje?
3: Rápida. Pra mim, é. Toda vez que eu quero correr uma maratona no Brasil, eu escolho Porto Alegre. Não tem como.
2: E tempo bom? É aquele friozinho?
3: É, um friozinho que não mata. Só se pode...
2: 12 graus.
3: É 12, é. 12. Entre 10 e 12. É de boa, tranquilo.
2: Bem Mas gostoso. É tranquilo, como é que você corre? Você vai de regata, de manguito?
3: Não, geralmente...
2: Ou vai com uma roupa mais, né, quentinha e aos pouquinhos você vai tirando, vai descascando ali?
3: Não, na verdade, eu fico ali um pouquinho antes de sempre ter alguém, né? Geralmente eu fico ali antes da largada com uma jaquetinha, um quebra-vento, quando uns 2 minutos, 3 minutos antes eu tiro a jaquetinha. Vou embora, mas de manguito.
2: Vai de manguito. Uhum. E qual é o seu melhor tempo na Maratona de Porto Alegre?
3: A Maratona de Porto Alegre, meu melhor, 2:34.
2: Quê?
3: 2:34.
2: 42 quilômetros, 2:34?
3: É.
2: Caraca, Bruninho, você é bom demais, bicho. Você é um foguete.
3: Ah, obrigado.
2: Você é um foguete, sério. Bom, eu não vou falar aqui, mas vou falar, sabe por quê? Porque o Foguinho, gente, ele... O Foguinho, já tô falando Foguinho, tá, gente? O Levinho, ele é um foguete, né, o Bruno? Muito rápido, pra vocês terem noção da minha primeira maratona, que foi em Buenos Aires, no ano passado. Corri com caminhada. É legal a gente falar também sobre
3: Sim,
2: isso,
3: claro.
2: Né, Bruninho? Porque as pessoas falam, ah, mas poxa, será que eu consigo agora, né, correr uma maratona? Mas eu tenho vergonha de andar. Eu andei, estava com canelite, mas meu... coach, que é o Marcos Paulo Reis, da MPR, o Marcão,
3: gente
2: falou...
3: Boa.
2: Gente boa demais. Precisa vir pra cá, no Corre TMC, hein, Marcão? O convite tá feito aí. E já falei várias vezes também, ele falou, Mirelle, não fique com vergonha de correr, porque eu fiquei, olha só que doido. Eu falei, ah, mas eu não queria caminhar, não. Não fique com vergonha de caminhar, né? Pô, mas não tenha vergonha, não, porque lá na hora, todo mundo também acaba caminhando um pouquinho.
3: Sim.
2: Eu acabei caminhando, fiz ali em 5:08, 42 quilômetros, caminhando também. E, gente, o mais importante é que eu terminei a maratona.
3: É
2: peguei
3: isso,
2: lá minha medalha.
3: Lista.
2: É isso, minha medalha, minha banana. E tá tudo certo. Quero, claro, agora, sem dor, melhorar o meu tempo. E tá tudo certo, né, Bruninho? Então... 2 horas e, rapaz, quanto?
3: 2:34.
2: Pelo amor de Deus, e agora, neste ano para 2026, você quer melhorar esse tempo ou vai correr levinho sem se preocupar com performance?
3: Não, sempre quando eu largo para tentar correr bem, né? Sempre isso. Pode acontecer alguma coisa durante o percurso, mas eu quero correr ali pelo menos abaixo de 2:35 ali. Vamos ver se dá, mas é isso que eu quero.
2: Abaixo de 2:35.
3: Para ficar perto do que eu já fiz, né? É bom.
2: Tá bom demais, Bruninho. E aí, Bru, vamos agora falar então sobre maratonas, já que estamos falando de Porto Alegre. Você tem no currículo 20 maratonas no currículo. Quantas fora do Brasil e quantas aqui no Brasil? Consegue lembrar aí?
3: Acho que no Brasil deve ser 7. No Brasil, 9.
2: No Brasil, 9 maratonas. É. Já correu do Rio? Quais as maratonas você correu aqui?
3: Rio, São Paulo, mais de 3 vezes. Não, acho que 4 vezes São Paulo.
2: Ah, Porto Alegre.
3: Ah,
2: Floripa.
3: É.
2: Tá.
3: É, Floripa foi a primeira vez que eu fiz o ano passado.
2: E de todas elas, a que você mais curtiu foi Porto Alegre ou não?
3: Não, Porto Alegre.
2: Sem dúvida.
3: Sem dúvida.
2: Olha aí, gente. Então eu escolhi a dedo, então, uma aqui no Brasil, então, hein?
3: Ah, tá. Aqui em São Paulo, eu já corri a Maratona de São Paulo a City Marathon. Aqui são duas.
2: Perfeito.
3: É, que eu tinha esquecido.
2: Não, imagina. Você vai lembrando aos pouquinhos. São muitas maratonas, pelo amor de Deus. Caraca, demais. E fora do Brasil?
3: Aí a primeira vez que eu corri fora foi no Chile. Aí a segunda...
2: Friozinho, né?
3: Friozinho.
2: Bom.
3: E eu não... Ah, não foi maratona. Corri a meia.
2: A meia.
3: No Chile. Aí minha primeira maratona fora foi Boston.
2: Nossa, mas começou já logo numa Six Major.
3: Aí Boston. Aí já corri Berlim. Já corri Berlim. Milão.
2: Olha, Milão deve ser legal.
3: Qual o nome da outra? Que é em fevereiro. Que é na Espanha. Eu me esqueci o nome.
2: Sevilha?
3: Isso.
2: Ai, dizem que é muito legal de Sevilha.
3: E é bem bonito.
2: Então, mas tem muita subida?
3: Não.
2: Sério?
3: Não.
2: Olha aí, tá?
3: Tem nada.
2: De repente, pro ano que vem, Brasil.
3: Legal.
2: É?
3: É planinha, gostosinha.
2: Nossa.
3: Friozinho, bom.
2: Olha, que demais. E Boston, que faz parte da Six Majors, é bom também a gente falar pra galera. Gente, Six Majors, que agora também é Seven, né? Porque entrou, e depois pode ser que entre Cape Town, então é uma loucura. Mas a princípio, é uma medalha, é uma mandala, na verdade, com as seis principais maratonas consideradas as melhores para correr, né, no mundo. Existem várias outras maratonas, mas lembrando então que são Boston, Chicago, Nova York...
3: Tóquio,
2: Londres... Falei todas?
3: Não, falou cinco.
2: Falei cinco? Falta mais uma, né?
3: Berlim.
2: É isso. Faltou Berlim. Então, se você correu as cinco maratonas... As seis maratonas, no final você vai ganhar, na sua última maratona, a sexta, você ganha, então, uma mandala. Bota lá depois também. Mandala da Six Majors. São, pô, mandala linda. E as maratonas também são bem legais. Você tem o sonho da Six Majors ou não?
3: Não, acho que sonho, assim, de corrida, talvez correr mais rápido. Mas das majors é que eu tenho, talvez, curiosidade. Talvez seria Tóquio, que é uma coisa que é bem longe. Uma coisa
2: do
3: bem totalmente
2: planeta.
3: Diferente. Acho que essa aí seria... E Nova York, por ser a mais animada. Todo mundo fala que é
2: a rainha das majors, também dizem, né? É a mais animada, a galera, a torcida,
3: sim,
2: né?
3: Sim.
2: Cara, como é que pode, né? Assim, a torcida, gente, realmente, o público vai em peso quando é maratona na cidade. Independentemente aqui no Brasil ou fora, mas a galera vai, torce, leva a criançada, o que é muito legal, né, Bruninho?
3: Sim.
2: Pra você... mostrar pra essa molecada o quanto é legal correr.
3: Esporte, né? Esporte é vida.
2: Exato, fazer atividade física. E aí, no final, tem gente que dá cerveja, tem gente que, né?
3: Sim,
2: que
3: joga uma banana.
2: Joga uma banana.
3: É isso. Gosta de diversão.
2: Ô, Bruninho, você é daqueles que na hora que você corre, você é old school, você leva uma bananinha, uma rapadura, ou você, não, já vou num gelzinho pra recuperar mais rápido.
3: É gel, uma coisa mais certinha pra correr pelo ritmo que eu quero, não tem como ficar as coisas sólidas, não engasga.
2: Paçoquinha,
3: não,
2: né?
3: Não,
2: tem gente
3: não,
2: que
3: não.
2: leva. E até porque na hora de abrir
3: Nossa,
2: também...
3: É. Às vezes o gel, dependendo, você vai abrir com a boca, às vezes não dá certo, imagine essas coisas assim, sólidas.
2: É verdade. E de pódio, já pegou alguns pódios?
3: Já.
2: Muitos?
3: Já, em Porto Alegre já peguei, não geral, mas já peguei na minha categoria. Ah, já peguei...
2: Na maratona?
3: Na maratona, na categoria. No Rio de Janeiro, quando eu corri.
2: Também pegou pódio na maratona.
3: Em São Paulo também, já.
2: Caramba, Bruninho.
3: É, legal.
2: Que excelente, cara, que legal. E o que você acha, já que a gente tá falando também das crianças, né? Dessa galera, da gente colocar um pouco mais de... Tirar um pouco o celular, tirar um pouco as telas e colocar um pouco mais de esporte na vida dessas crianças. Porque na nossa época, que eu agora já sei que a gente está nessa mesma idade aqui, né? Não tem atletismo na escola. Eu não tive atletismo na escola. Você teve?
3: Não. Eu fui descobrir a corrida depois de velho mesmo.
2: Exato, eu também. Eu fui começar a correr em 2021. Para quem não sabe, né, venci um câncer em 2020, um câncer no colo de útero, e aí eu prometi para mim mesma, Bruninho, que assim que eu terminasse esse meu processo de uma paciente oncológica, eu correria uma meia maratona. E aí,
3: parabéns.
2: Juntei, legal. Obrigada, juntei uma galera toda multitarefa, né? Todo mundo ali, uma equipe multidisciplinar, com Nutri, com coach, o Marcos Paulo Reis, e aí eu consegui correr uma meia maratona, foi muito bom, emocionante. Então hoje eu tô aí, né, levantando e sendo um exemplo também para pacientes oncológicas, que depois que você passa por um processo contra o câncer, você ainda continua vivíssima da Silva. E só para falar então, que depois que a gente começa a falar sobre esse esporte, eu também vejo muitas crianças, né, e mães também me perguntando: poxa, Mirelle, você corre, você pratica esporte, eu queria muito falar isso para minha criança, para minha filha. E eu falo: olha, tenta levar, né, para alguns lugares que não necessariamente pode ser a corrida, apesar do ser humano nascer aí já para correr, né? Mas levar para praticar esporte, sim, né, sim, Bruninho?
3: Sim, sim. Acho que saindo do sofá já tá vencendo já. Então, tem que ver o que a pessoa gosta mais, se identifica mais e começar a dar o play para começar a fazer alguma coisa, né? Eu já fiz esportes antes, já fiz capoeira, já joguei basquete, embora não tenha altura. Mas aí a corrida que eu achei mesmo, mas depois de mais velho. Infelizmente, no Brasil, o atletismo não tem base assim. Geralmente é quando a pessoa é mais fora da curva e alguém olha com um olhar mais diferente, fala, talvez aquele tem talento, aí faz algum teste, mas é bem difícil.
2: Difícil, é. Né? E é uma pena, né? Porque a gente tem tantos talentos, a gente vê tantas crianças, né, já com essa aptidão para corrida, mas a gente não consegue ainda lapidar essa criança tão cedo. Sim. Aí espera ela evoluir um pouquinho, ou ela mesma, né? Ou o pai fala assim: nossa, eu tô vendo que a minha criança, que minha filha tem um talento para isso. E aí acaba levando. Mas é isso, gente. Levem suas crianças para praticar esportes, deixem ela. Eu sei que é difícil, porque a gente nasceu sem a tela, sim, né, Bruninho? Então, pra gente é um pouco mais fácil, sim, falar sobre isso, mas essa criançada que vem agora já tá com a tela.
3: Já tá chorando e a tela na mão. Já é.
2: Exatamente, já é um pouco mais complicado. Mas levem, gente. Eu lembro que eu brincava de taco na rua. Eu descia, eu gostava já de esportes radicais. Eu descia de carrinho de rolemã.
3: Já era raiz.
2: Não tem mais hoje,
3: cara. Hoje em dia nem existe isso aí, mas...
2: Não tem mais carrinho de rolemã,
3: não,
2: né?
3: Pessoal na rua, não. Tem quase ninguém que fica na rua mais assim.
2: O meu bate-papo, o meu rolê era ficar com as amigas na porta... Enfim, na porta de casa, sim, escutando uma praça, música, numa praça, era isso.
3: Hoje é até perigoso.
2: Andar de skate, que é uma coisa que eu também faço, eu gosto também, às vezes, andar de skate. Mas olha só, você precisou, então, fazer capoeira, fazer outros esportes para encontrar um esporte.
3: Sim.
2: Isso é legal, você ir aos pouquinhos, faz um pouquinho de cada, sim, até encontrar o que você gosta, né?
3: Sim, sim, é importante você... Vai conhecer um pouquinho de cara, não precisa fazer um mês, um ano de uma coisa só. Faz um pouquinho de cara, você fala, não, aqui eu levo jeito, aqui nada a ver. Aí você vai se encontrando.
2: É isso, a gente tava vendo também imagens, quem tá aí já navegando no YouTube, já aproveita e segue a gente lá no @TMCEsporte, gente, já segue, a gente tem muita coisa boa lá. Tem uma playlist, né, só do Corre TMC, então você pode acompanhar toda a galera que já passou por aqui na primeira e na segunda temporada. Olha aí, a gente tá vendo essa foto legal demais. Você com toda a galera. É da sua assessoria?
3: Não, são amigos mesmo.
2: Amigos do Corre.
3: É, exatamente. Isso.
2: Então, vamos falar sobre essa pista, que é no Pacaembu, que é, né, a pista que leva agora o nome de Arena Mercado Livre. O treino, você treina sempre aí? Eu só treino de tiro? Como é que você... faz um pouco dessa pista de atletismo, que tem quantos metros?
3: A volta, 400 metros.
2: A volta de 400 metros, e você intercala com a pista também do Ibirapuera.
3: Sim.
2: E quando é que você vai aí? Quando você tem treino do quê?
3: Geralmente, quando eu treino forte, treino de tiro. Na verdade, a pista que eu vou mais mesmo é o NAR, que é o Núcleo de Alto Rendimento. Aí fica lá no Santo Amaro.
2: Isso, no ABC?
3: Não, Santo Amaro.
2: Ah, Santo Amaro, Santo Amaro, perfeito.
3: Só que lá é restrito, não pode... Tem que ser federado, é uma
2: claro,
3: coisa...
2: Claro, porque eu tô falando, ele quer me enganar. Claro, porque ele é muito bom e é só ele que pode ir pra lá. Ele fica me enganando aqui, ó.
3: Aí no Mercado Livre é diferente, lá é público, é só você chegar e correr.
2: Precisa marcar horário?
3: Não, pra corrida não, só natação.
2: Sério? É. Chega lá então,
3: vou chegar, entrar.
2: Pode colocar sua bolsinha, só ali, é seguro pra gente que fala, ah, olha...
3: Pelo que eu vi, eu já fui lá
2: de boa.
3: Faz um mês que eu tô indo lá. Eu achei tranquilo, assim. Porque também eu deixo sempre com o meu grupinho ali as coisas.
2: Isso, então, com a sua assessoria ali, com a sua galera e já era. Agora, treino favorito do Bem Levinho. Gosta de fartleque, gosta de tiro, de longo, distância curta. Qual
3: pra
2: é o seu
3: mim,
2: treino favorito?
3: Os treinos melhores são os longos, assim, eu gosto, os que eu gosto mais.
2: Longo.
3: Desgaste.
2: Qual é a sua referência hoje na corrida?
3: Isso.
2: Existe?
3: Pessoas, você fala?
2: É, de assim, um corredor que você fala, cara, que corredor legal, ou que corredora legal também, a gente tem muita mulher legal.
3: Bom, é que desde quando eu comecei a performar legalzinho, eu sempre quis bater o tempo da Adriana Maratona, que ela é recordista brasileira de maratona. O tempo dela é 2:29:17.
2: Maravilhosa, um beijo pra Adriana.
3: Só que eu não deveria ter falado isso, porque eu nunca consegui bater.
2: Mas
3: se eu soubesse que era difícil, não teria falado.
2: Mas olha só, aqui no Corre TMC está agora o desafio para Bruno Bem Levinho. Alô, alô, Adriana Maratona. Tá feito o desafio, o Levinho. Então é bater 2:29.
3: É, o meu melhor, o mais próximo que eu cheguei foi 2:30:44.
2: Ah, mas muito perto.
3: Ah, é muito perto, mas ao mesmo tempo muito longe.
2: Muito longe,
3: ah,
2: né?
3: Eu vi assim, mudando o tempo assim, ó. Mas não dava pra chegar. E de referência que eu tenho é ela. E tem a Andrea também, que é uma mulher que corre pra caramba. A gente divide vários treinos juntos. Também é muito boa.
2: Que ela é muito boa.
3: Porra, é.
2: Então são suas duas referências,
3: sim,
2: ali.
3: Sim, é pessoas que eu convivo, pessoas que eu conheço a história. Eu gosto.
2: Legal. Ó, a gente tem um quadro que chama Corro ou Passo.
3: Tá.
2: Então falo pra você, por exemplo, tênis de placa. Aí você fala, corro,
3: sim,
2: ou passo, tá?
3: Tá?
2: Então vamos começar, gente. Vamos lá pro nosso quadro, que o André Galvão, que deve estar correndo seus 5 km por aí, ele adora. Então vamos lá, Bruno Bem Levinho. Tênis de placa, corro ou passo?
3: Corro.
2: Relógio GPS?
3: Corro.
2: Regata?
3: Corro.
2: Manguito?
3: Corro.
2: Fone de ouvido, música?
3: Passo.
2: Ih, por quê?
3: Ah, eu não gosto, eu gosto de ouvir minha passada, sentir minha respiração. Não gosto de som.
2: Óculos baixa pace, aquele óculos
3: corro,
2: style.
3: Corro.
2: Corre. Legging?
3: Corro.
2: Calça legging?
3: Sim.
2: Tá. Shortinho, legging também, aquele mais justinho.
3: É o que eu mais corro.
2: Perfeito. Às vezes, né, tem homem, sim, que no curso, sim, gosta do shortinho, mas shortinho soltinho também.
3: Corro.
2: Tá. O que mais? Deixa eu lembrar aqui, gente. Já falamos, mas pra você que tá chegando agora aqui no Corre TMC, talvez você não tenha escutado. Corre ou passa? Gel carboidrato?
3: Corro. Mas tem que ser um treino que precisa.
2: Tá, eletrólitos?
3: Corro.
2: Corre. Vamos lá, o que mais, gente? Que eu tô lembrando aqui de corre ou passa. Ah, já falei, relógio GPS, né?
3: Sim.
2: Pô, hoje você, o tempo já vi aqui que você tá com o seu relógio. O relógio está contigo all the time, tipo assim, o tempo inteiro. Você dorme com o relógio também?
3: Não, aí eu só uso a fita. Tem uma fita aqui no meu outro braço. É só a fita cardíaca pra acompanhar o sono.
2: Olha aí essa fita aqui, ó. Legal demais. Mostra aqui, ó, na sua fechadinha aqui, ó. Olha aí, ó, essa fita aqui, ó. Ah, legal. Então, é uma fita que você não tira ela
3: essa
2: pra
3: nem... Não tiro pra nada.
2: Nem pro banho. Fica,
3: não,
2: lá,
3: fica lá,
2: sim,
3: fica
2: o tempo inteiro. É. E aí você tem todo o seu...
3: É, acompanha tudo que acontece na noite ou durante o dia.
2: Que irado, que legal.
3: É bom.
2: É, eu acabo dormindo com relógio, às vezes fica incomoda um pouquinho,
3: eu,
2: né?
3: Eu acho que o ruim do relógio é as notificações, essas coisas, fica acendendo, tá?
2: É.
3: Ah, eu tiro, pra não ficar com tela, eu tiro.
2: É
3: aí,
2: isso aí.
3: Fica a fita.
2: Aparece mesmo, fica ali Instagram, WhatsApp, você tá dormindo.
3: Exato.
2: E fica...
3: Exatamente.
2: Fica ali apitando. Além deste quadro agora, Corro ou Passo, alô André Galvão, temos um novo quadro, meu amigo, que é este aqui, ó. Que é o Pace da... Dá pra ler aqui, ó? Ó aqui, ó. Deixa eu tentar pegar aqui, ó. Pace das perguntas, tá? São perguntas aleatórias, que não são perguntas de corrida.
3: Opa.
2: Algumas talvez sim, outras não.
3: Vamos lá.
2: Então, vamos lá. Ó, então, pace das perguntas. Pra quem tá acompanhando a gente aqui, é um saquinho cheio de perguntas. E agora, o Bruninho vai pegar uma pergunta e vai responder. Vamos lá. Qual é essa pergunta? Lê pra gente aí no microfone. Faz pertinho do microfone.
3: Se sua comida virasse um filme, qual seria o nome?
2: Se sua corrida... É isso? É corrida. Se sua corrida virasse um filme, qual seria o nome?
3: Ah, Missão Impossível.
2: Adorei. Muito bom. Bora pra outra.
4: Opa, vamos lá.
2: Vai, bora pra outra pergunta. Perguntas aleatórias para Bruno bem levinho. Vai. Vamos lá.
3: Qual pensamentos mais estranhos você já...
2: Já teve?
3: Acompanhou numa corrida longa?
2: Ixi, peraí, vamos ler então. Aí, ó. Qual pensamento mais estranho já te acompanhou numa corrida longa? Por quê? A gente fica ali correndo, cara, é sério, a gente pensa absolutamente tudo. Tanto o que está acontecendo na corrida, mas às vezes também, né, Levinho, a gente entra naquele flow da corrida. Que é aquele flow que quando você vê, cara, já foi. Mas ao mesmo tempo, por exemplo, eu que estou ali no quilômetro, que está difícil, o negócio está complicado. Eu fico pensando no boleto para pagar, eu fico pensando em várias outras coisas, no que eu vou dizer para minha chefe que eu não entreguei o trabalho, que não sei o quê. Qual foi, existe, vai, um pensamento mais estranho ou aleatório que você já pensou na corrida?
3: Bom, geralmente assim, eu tento desligar, assim, mas só que eu tenho vezes que eu tô tão no flow assim que eu, se eu for num lugar novo, eu me perco. Me perco totalmente, assim, tipo de falar, onde eu tô.
2: Ah, sério?
3: Sim. Já aconteceu várias vezes.
2: Tipo, em um momento que você tá correndo...
3: Não, tipo, concentrado, assim...
2: Sim.
3: Por exemplo, você vai correr lá em Porto Alegre. Aí tem uns trotes. Você vai antes, né? Você faz umas corridinhas antes. Aí eu saio meio que focado assim, aí teve uma que eu falo... Ué, cadê o hotel? Passei. Aí sempre tô com cartão, ou às vezes vou com o celular, tiro foto dos lugares, que eu me perco, real. Por mais que tenha GPS, eu desligo assim, ó.
2: Cara, mas que doideira, né? Porque eu acho que você tá tão concentrado ali na corrida que você acaba meio que se desligando.
3: Sim.
2: E o seu cérebro, o tico e teco, não se conectam.
3: Exato.
2: E aí depois...
3: Só corre.
2: Tem a conexão.
3: Sim.
2: Então vamos lá, a última.
3: Vamos lá.
2: Última pergunta aleatória para Bruno bem levinho. Vai, qual que é?
3: Qual foi o perrengue mais absurdo que você já passou na corrida? Ah...
2: Ixi, já lembrou?
3: Ah, oxe, tem outro.
2: Tem vários?
3: Ó, vou falar um que aconteceu comigo quando eu fui pra correr a maratona da Espanha, que eu falei, a Sevilha.
2: Sevilha, tá.
3: Foi a maratona mais próxima que eu cheguei, perto de bater o tempo da Adriana. Só que no quilômetro 37, mais ou menos, me deu uma dor de barriga. Mas não é aquela dor de barriga, ai, vou chegar e vou no banheiro. É a dor de barriga, tipo assim, ou você faz agora, ou você faz agora.
2: Qual quilômetro 37. Você tava? E aí?
3: E esse quilômetro 37 ou 36 fica numa praça bem famosa, que tem até o pessoal que assiste Star Wars, fala que tem um filme lá que a nave cai bem nessa praça. Eu não assisto Star Wars, mas a galera que assiste falou que é bem nessa praça. E a praça cheia de gente. Cheia de gente.
2: Pelo amor de Deus, que sufoco,
3: não,
2: que situação.
3: Eu parei. Aí tinha um banheiro.
2: Nossa, banheiro tipo...
3: Exato, só que é o banheiro... do parque. Aí eu fui, tava fechado. Acho que eles fecharam por causa da praça. Não sei, tava fechado. Aí eu olhei pra uma árvore, fiquei atrás da árvore. Eu fiz atrás de uma árvore.
2: Eu sei.
3: E nisso, um cara que tava torcendo me viu, atravessou assim, ó. Me trouxe lenço umedecido.
2: Meu Deus,
3: atendimento, mas... VIP.
2: Não, peraí. Esse cara é um anjo.
3: Porra!
2: É um anjo corredor que
3: cara,
2: apareceu.
3: Gente boa demais. Ele falando espanhol, já meio cansado, não entendendo muito. A gente dá com a bolsa da mulher dele, me dando assim, ó, os lencinhos, eu fazia, te juro, ele me deu assim, me jogou água na minha mão e falou, bora, e fui embora.
2: Meu Deus.
3: Eu adorei.
2: Gente, você não, devia ter dado um abraço nesse cara.
3: É que eu fiquei meio... mas o cara foi muito gente boa.
2: Gente, eu adorei, que foi, cara, que legal. Peraí, eu adorei o cara, que foi muito legal, mas a situação literalmente não foi legal. Mas posso falar... Tamo junto, porque na minha maratona eu também tive piriri e tive que parar no quilômetro 30 e pouco e fui lá no banheiro químico e não tinha papel higiênico. Essa é a história.
3: É isso, segue a vida, faz parte. faz parte. Talvez você que esteja vendo vai falar, meu, nunca vou fazer isso. Mas um dia vai acontecer com você, você vai falar, putz, eu fiz igualzinho.
2: É isso, gente. Um dia pode acontecer com você também, tá? Como aconteceu com a gente. Levinho, cara, que legal te receber aqui no programa.
3: Obrigado.
2: Muito legal estar aqui no Corre TMC. Eu queria que você deixasse uma mensagem pra galera que tá escutando a gente, a galera que, sabe assim, pensa que pra correr é muito difícil, é muito complicado, ou que assim, sei lá, eu tô muito acima do peso, ou eu não tenho ninguém pra correr, eu não quero correr sozinha, sozinho. Dá uma mensagem aí, porque, cara, vindo de você, maravilhoso.
3: Bom, pra você que tá pensando em correr, ou pra você que já corre, não se compare a ninguém, respeite o processo. Eu acho que de início é isso, assim, pra você que tá começando, pra seguir, pra fazer um esporte que é tão maravilhoso esse como a corrida. Pra você que busca performance, tenta correr com alguém mais rápido, foque na galera que tá correndo mais à frente, que você vai evoluir. Vai doer, mas você vai evoluir.
2: É isso. Hoje, eu esqueci de fazer essa pergunta aqui durante o programa. Você falou pra mim muito, eu tava vendo nas suas redes sociais, sobre influencer, né? Sobre influência, sobre a importância dos influencers hoje nas redes sociais. E eu queria que você falasse um pouquinho sobre isso, sobre esse seu papel, que hoje como um atleta, mas também é de um grande influenciador. Hoje, qual é o papel dessa pessoa que está na rede social e que consegue impactar diretamente essa pessoa que está navegando?
3: Bom, eu acredito que o papel do influencer, assim, é ajudar a divulgar mais o esporte, as pessoas a praticarem e tentar não vender mentiras. Eu acho que também a galera, tem muita galera que vende coisas...
2: Fake news!
3: Exato, eu acho que isso não é legal. Eu acho que você tem que ser você mesmo, ser sincero, ter sua verdade, que aí as coisas acontecem. Eu acho que essa, se tivesse uma receita, eu acho que seria essa, assim, sabe?
2: É isso, gente. Então, não acreditem em tudo o que você vê. Porque é fácil estar na internet e falar coisas que você não sabe. Qual foi a fake news, vai, mais cabulosa que você já escutou de corrida? Bem levinho?
3: Meu.
2: É, qualquer uma, de tênis, de sei lá, qualquer
3: coisa.
2: Ah,
3: de tênis é que só dá pra correr maratona com tênis de placa. Isso não é, isso é mentira, porque quando eu comecei a correr não tinha tênis de placa e eu corri.
2: Não tinha nem relógio GPS. Eu vou contar aqui, gente, o meu pai, ele é old school. Agora ele não tá correndo muito, mas vai correr os 10 quilômetros lá em Porto Alegre. Papai querido, Vicente Mosquel, um beijo, pai. Meu corredor e também minha grande inspiração também. Foi através dele que eu consegui ter esse exemplo lá em casa pra correr. Minha mãe também, mas minha mãe gosta mais da caminhada, né, mamãe? Ô, Bruninho, meu pai, a gente acordava, ele saía de casa e minha mãe ligava. Vi, né, Vicente, cadê você? Ah, tô aqui, a gente mora na Zona Norte, tô aqui na Zona Leste. Mas seu carro tá na garagem. Eu vim correndo.
3: Olha.
2: E aí meu pai ia lá e voltava.
3: Legal,
2: e fazia lá seus 21, seus 26 quilômetros. E vou te falar, não tinha relógio GPS. Não tinha tênis de placa de
3: carbono. Modo raiz.
2: Modo old school total. Papai old school. Então, Bruninho, obrigada pra quem quer te seguir nas redes sociais. Fala o seu arroba pra gente.
3: Meu arroba no Instagram, Bruno Bem Levinho. Fácil de achar, fácil acesso.
2: É isso, gente. Arroba Bruno Bem Levinho. Muito obrigada.
3: Valeu, obrigadão. Vamos marcar um treino, hein?
2: E eu tô fora. Olha, só se for pra correr uns 5 quilômetros, mas assim, tem que ser no meu pace, né?
3: Bom, ó. Agosto tem a maratona fila. Então vamos organizar uma corrida lá, hein?
2: Olha aí. É aquela que é de revezamento?
3: Exato.
2: Na USP?
3: Na USP.
2: Eu já fiz ela.
3: Quinta edição, bora. Vamos marcar de
2: quinta edição.
3: Fazer essa prova aí.
2: Então já vamos falar. É em agosto?
3: Em agosto.
2: Então, gente, não percam então. 28 de agosto, maratona da fila, revezamento na USP, que é um outro lugar muito maravilhoso para você correr. Está lotado? Está lotado. Mas é o boom da corrida.
3: É isso
2: aí o que acontece. É só você chegar um pouquinho mais cedo, né? Chegando 5, 6 da manhã, você não pega tanto esse boom. Muito obrigada, gente, pela sua companhia. Acompanha a gente lá nas redes sociais. Você já sabe, hein? Quem cedo madruga já correu 2 quilômetros. Obrigada, Bem Levinho. Tamo junto e fui, porque eu tô no corre. A gente se vê. Tchau.
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A operação Wi-Fi Livre, que investiga suspeitas de fraude em um contrato firmado entre a Prefeitura de São Paulo e o Instituto Conhecer Brasil. A ONG pertence a Karina Ferreira da Gama, apontada como uma das sócias da produtora responsável pelo filme Dark Horse, cinebiografia do ex-presidente Jair Bolsonaro. Horas após a operação, o senador Flávio Bolsonaro negou qualquer ligação entre a investigação e a produção cinematográfica. Segundo ele, a apuração policial não tem relação com o filme. O deputado federal Mário Frias também aparece no contexto das investigações, embora as autoridades ainda não tenham detalhado qual seria a sua participação no caso. Até o momento, o parlamentar não se pronunciou sobre a operação. O contrato investigado previa a instalação e a manutenção de pontos de internet sem fio em comunidades da capital paulista. Após sucessivos aditivos, o valor do acordo chegou a R$ 157,1 milhões. De acordo com as investigações, recursos públicos teriam sido repassados à ONG sem que os serviços contratados fossem integralmente executados. Segundo os investigadores, o projeto previa a implantação de 5 mil pontos de acesso à rede pública de Wi-Fi. As autoridades apuram agora se houve irregularidades na execução do contrato e na destinação dos recursos envolvidos. Deputado federal Sóstenes Cavalcante afirmou que, neste momento, não pretende disputar uma vaga no Senado pelo Rio de Janeiro. Segundo o parlamentar, a definição do nome que vai substituir a candidatura do ex-governador Cláudio Castro caberá ao ex-presidente Jair Bolsonaro. Sóstenes disse que se sente honrado por ter o nome cogitado, mas ressaltou que segue focado em sua pré-candidatura, em sua pré-campanha da reeleição para a Câmara dos Deputados. O líder do PL também afirmou que pretende disputar a presidência da Câmara, caso seja reeleito deputado, e o senador Flávio Bolsonaro vença as eleições presidenciais. Ele acrescentou que só mudará de planos, dos planos políticos, se houver um pedido direto de Jair Messias Bolsonaro. Além de Sóstenes Cavalcantes, outros nomes mencionados nos bastidores para a disputa do Senado são os deputados Eduardo Pazuello e também Carlos Jordi. A necessidade de escolher um novo candidato surgiu após Cláudio Castro anunciar a retirada da sua candidatura ao Senado. O ex-governador tomou a decisão depois de ser alvo de operações da Polícia Federal que investigam supostas irregularidades no setor de combustíveis e possíveis fraudes envolvendo investimentos do governo estadual no Banco Master. Ministro da Fazenda, Dário Durigan, afirmou nesta segunda-feira que o governo brasileiro acompanha com preocupação a possibilidade de os Estados Unidos ampliarem tarifas sobre produtos do Brasil. Em entrevista ao SBT News, Durigan disse que uma eventual aplicação de sanções comerciais com base na chamada Seção 301 da legislação americana seria adotada apesar dos argumentos e esclarecimentos apresentados pelo governo brasileiro. A investigação foi aberta pelos Estados Unidos em julho do ano passado para apurar supostas práticas comerciais consideradas desleais. Segundo o ministro, o processo pode estar próximo de uma conclusão e o governo espera receber a definição já nos próximos dias. Paralelamente, Brasil e Estados Unidos mantêm negociações para tentar avançar em um acordo comercial. Durigan afirmou que as conversas ganharam força após o encontro entre o presidente Luiz Inácio Lula da Silva e o presidente americano Donald Trump, realizado em maio. Sem detalhar os termos da negociação, o ministro indicou que temas como etanol e bens de capital estão entre os assuntos discutidos pelos dois países. O chefe da equipe econômica também comentou a decisão do governo americano de classificar o primeiro comando da capital e o Comando Vermelho como organizações terroristas internacionais. Segundo Durigan, a medida pode trazer reflexos para o sistema financeiro brasileiro. Entre os possíveis impactos citados estão o aumento dos custos de conformidade para bancos, eventual repasse desses custos para clientes por meio de tarifas bem mais altas e dificuldades operacionais para instituições que venham a ser atingidas por sanções. O ministro também alertou para o risco de aumento da percepção de risco sobre o Brasil no mercado internacional. 3 horas, 5 minutos pelo horário de Brasília. Muito bom dia a você que sintoniza a TMC.
uma passageira morreu após cair da escada de uma aeronave durante o

desembarque no aeroporto de Congonhas, na zona sul de São Paulo, na última sexta-feira. A mulher estava no voo LA3785 da Latam, que partiu de Ribeirão Preto com destino à capital paulista. Segundo a companhia aérea, a passageira caiu enquanto descia a escada da aeronave após o pouso. Equipes de atendimento médico prestaram os primeiros socorros ainda no aeroporto. Em seguida, a vítima foi encaminhada para um hospital da região, mas não resistiu aos ferimentos. A identidade da mulher não foi divulgada. E de acordo com a Latam, uma funcionária da empresa acompanhou todo o atendimento até a chegada dos familiares. A companhia informou que seguiu os protocolos previstos para esse tipo de situação e de ocorrência e manifestou solidariedade à família da passageira. As circunstâncias da queda ainda não foram esclarecidas. E o nome do hospital para onde a vítima foi levada e a causa exata da morte também não foram divulgados. No cenário internacional, o presidente dos Estados Unidos, Donald Trump, afirmou nesta segunda-feira que as tropas de Israel não avançariam sobre Beirute. Em publicação nas redes sociais, Trump disse que conversou diretamente com o primeiro-ministro israelense Benjamin Netanyahu e que as forças que se dirigiam à capital libanesa foram detidas. O presidente americano também declarou que manteve contatos indiretos por meio de intermediários com representantes do Hezbollah. Segundo Trump, houve um entendimento para interromper os ataques entre as partes. De acordo com o relato do presidente, Israel deixaria de atacar o Hezbollah e o grupo, por sua vez, suspenderia os disparos contra territórios israelenses. Apesar da declaração, as operações militares continuam. Em nota conjunta divulgada também nesta segunda-feira por Benjamin Netanyahu e pelo ministro da Defesa de Israel, eles anunciaram novos bombardeios na região sul de Beirute. O comunicado informa que as forças de defesa de Israel seguem realizando ataques contra alvos ligados ao Hezbollah em diferentes áreas do Líbano. 3:07 pelo horário de Brasília. Muito bom dia a você que sintoniza a TMC. Vamos ao seu programa favorito. Tô falando dele, Sobremesa. E o entrevistado de hoje é o cantor Ziba. Ele já fez muitas parcerias, inclusive com a Alok, e tem mais de 1 bilhão de players no Spotify. No comando do programa estão eles, Lucas Salles, Marcelo Batista e a Mini Ruth. Fica agora com Sobremesa. Para.

0: 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Quem escuta sabe, seja muito bem-vindo ao nosso programinha de meu Deus. Este é o Sobremesa, o seu programa favorito. Comigo, Lucas Salles, e também com ela, Mini Ruth.
1: Oi, gente!
2: Estamos no YouTube, em imagem, vai lá no arroba TMC News BR. Você pode comentar, deixar seu like, se inscrever no nosso canal. Esse programa que tem os apresentadores mais desorientados do que o Belo e Alcione cantando o hino nacional.
0: Oh, que vergonha, hein? Você viu isso, meu Deus?
1: Nossa senhora, eu não sei o que, que foi pior, Alcione fazer isso ou cantando Evidências.
0: Não, é, os dois, pra mim, ela foi muito ruim, cara. É, ela não conseguia cantar. Que loucura é essa? E você que está nos ouvindo com o seu ouvido, você pode participar do nosso programinha de meu Deus. Como, Batista?
2: Ah, pelo nosso WhatsApp, com a nossa enquete. O WhatsApp é o 11, né? Que é o DDD 97221. É o seguinte, a pergunta de hoje é a seguinte: o nosso presidente Lula falou que agora, com o fim da escala 6x1, né, o povo brasileiro vai ter mais tempo para namorar, para fazer coisas gostosas. Uau. Então a nossa pergunta é: o que, que você faria se você tivesse mais tempo livre? É essa a pergunta.
0: Mini Ruth.
1: Ah, eu viajaria, eu gosto muito de viajar, né?
0: Tudo bom, é verdade.
1: Cachoeira, essas coisas eu gosto muito.
0: E você, Batista?
2: Ah, acho que eu dormiria. Se eu tivesse tempo livre, eu dormiria. Faria um curso de culinária pra fazer bolinho de chuva.
0: Muito bom.
1: Tá na idade já pra fazer
0: Com mais tempo livre, eu quero trabalhar mais, que é pra complementar a renda. Que tá difícil viver nesse Brasil, né, amigo?
1: É uma boa.
2: Faz uma PP aí, sai daqui, meu. Sai daqui,
0: já vai, já liga,
2: roda até uma meia-noite e vai pra casa.
0: É uma boa, hein? Ó, dá pra fazer Uber vindo pro trabalho.
2: Tá vendo?
0: Olha que legal. Volto do trabalho e faço uma boa
2: Você
0: ideia.
2: Economiza na corrida.
1: Tá, que maravilha.
0: Adorei. Boa essa dica. E você, o que é que você quer fazer com mais tempo livre? Você manda pra gente através do nosso WhatsApp 011 97221. Agora, amigos e amigas, vamos adentrar na nossa conversa com o nosso convidado, que é de honra e que é de muito sucesso. Ele é cantor, compositor e tem mais de 1 bilhão de plays no Spotify.
2: Que isso?
0: Um bilhão. Bote aí vários zeros pra fazer 1 bilhão. Você sabe quanto é 1 bilhão de plays, ô Mini Ruth?
1: Não faço ideia, é muita coisa.
0: 1 bilhão de plays é um grande número. E ele está aqui conosco. Ele também compôs o hit Hear Me Now com a Loki, que completa este ano 10 anos. Senhoras e senhores, vamos conversar com ele, o incrível e incomparável Ziba! Cara, Ziba, muito obrigado pela sua presença. É a primeira vez que eu converso com alguém que tem mais de 1 bilhão de plays. É impressionante. E pra nossa primeira pergunta, quem traz é o homem de 1 bilhão de anos, Marcelo Batista.
2: Olha só, o Ziba, que sempre está entre Brasil e Estados Unidos. Ô Ziba, a gente tem uma pergunta, a gente tem uma enquete, né, que é um ranking de sobremesas. Qual a sua sobremesa predileta?
3: Nossa. Cara, eu acho que é pudim.
2: Pudim.
3: Pulazinho, aquele pudim. É. Pá.
0: Talvez. Mais um ponto para o pudim.
3: Pudim, pá. Pudim é um dos...
0: Pudim,
3: tá, eu não sou assim muito de comer sempre sobremesa, mas acho que quando tem...
2: É, mas nos Estados Unidos não tem muito pudim. Lá você come o quê?
3: Ah, mas eu cresci no Brasil, né,
2: pô? É.
3: Quando eu vou lá... Putz, pior é que eu fico numa dieta, assim, porque lá é muito... Ah, eu como besteira pra caramba, né? Como aquelas balinhas fines, né?
0: Legal, começando bem.
3: Donuts, como de tudo, né? Quando eu vou lá, a gente tenta se controlar, mas sempre sai um pouquinho, né? Abre umas exceções.
0: Você compôs o hit Hear Me Now, que tem há 10 anos e que, pô, toda festa de formatura tem, cara. É impressionante. Toda boate tem Hear Me Now. Você sabe, você compôs inclusive junto com o Alok. Sabe qual é a sobremesa favorita dele?
3: A sobremesa favorita do Alok?
0: É. Você nunca no estúdio não ficou lá comendo com ele?
3: Eu sei que o prato predileto dele é salmão com legumes, assim, mas sobremesa. Os caras são tudo fit,
0: o
3: né?
0: O Alok deve ser chato, Patelão! Nossa, eu vou comer um salmãozinho.
3: Ronaldo, né?
0: Deve ser um chato.
1: Deve ser alguma coisa com luzinha, drone.
2: Ô Ziba, tem muita gente que vai bater um papo com você que não sabe quem é você. Às vezes o cara fala, meu,
0: é verdade,
2: aquela
0: né?
2: música lá com o Alok, que é um sucesso, não sei o quê. Pô, tem um cara que canta. Eu achei que o cara era gringo, o cara é brasileiro. Já acontece isso com frequência?
3: Não, acontece muito da galera achar que eu não falo português, chegar a falar inglês comigo. Mas acho assim, aos poucos a gente gente tem. Eu brinco que é meu trabalho, assim, desde que lançou a Herminal, é pra mostrar pros brasileiros que eu sou brasileiro e fico nessa, assim, acho que tem essa confusão, até por ser uma música eletrônica, as pessoas às vezes não pensam tanto no cantor, então eu tive esse trabalho, assim, de mostrar e conquistando minha fanbase e fazendo também os meus projetos paralelos, né? Eu tenho meu show com a banda, tenho um show acústico, tenho um show com outro DJ internacional que eu rodo bastante, que é o Avi Snow. Então eu faço muita turnê fora com projetos diferentes. E aí eu tenho, acho que, fãs de diferentes lugares, assim, né? Dos fãs também que me vêm nos shows com a Loki. Eu faço muitas turnês com a Loki aqui no Brasil, né? Esporadicamente, mas assim, São João, Ano Novo, Carnaval, a gente tá sempre junto no Brasilzão. Então, assim, acho que é um processo que vão me conhecendo aos poucos, né?
2: É tipo sombra do ratinho da música.
0: É verdade, é engraçado porque quando você tá fazendo sucesso com tanta gente em todos os países, né? Você acaba se tornando uma pessoa pra cada tipo de público, né? Sim, então sim. As pessoas devem... Aqui no Brasil, te reconhecem mais pelo Herminal ou tem algum outro sucesso também?
3: Ah, eu tenho, né? Um projeto... Tem uma música que chama Tudo Que Importa, tem 30 milhões de plays no Spotify. Eu tenho parceria com a Manu Gavassi. Logo depois que ela saiu do BBB, a gente lançou uma música juntos, foi muito bem, né? Chegou no Top 50 Brasil. Então eu tenho, assim, os fãs também desse lugar do MPB. Fiz muitas parcerias com essa galera, né? Porque eu sempre fiz folk, eu vim do folk, né? Herminal, inclusive, ela nasceu de um EP que eu tava até meio desacreditado da música. Eu fui dar uma última chance, assim, o Bruno Martini, que é um dos produtores da Herminal, abriu as portas, assim, do estúdio, falou: Ziba, vem aqui, vamos tentar, não vou te cobrar nada. E a Herminal era uma música que era um indie rock. Então eu vim desse lugar, assim, aí o Alok, né, escutou essa versão, falou: cara, vamos lançar uma, né, quero fazer um remix, uma versão mais eletrônica, quero lançar junto, vamos fazer uma coisa juntos. E aí nasceu a Herminal, veio desse lugar. Mas enfim, eu acho que é isso, né? Eu sempre fui do acústico, então aí tem as músicas, o folk brasileiro era a nova MPB, assim, então tem música com o Pedro Calais, da Lagoon, com a Mariana Nolasco, enfim, então acaba que eu fui indo por vários segmentos. Tem minha fanbase, né, o Ziba Brasil, que é um fã-clube que tá aqui, que tá sempre me acompanhando em tudo, e agora na turnê, toda cidade que eu vou é muito legal, que sempre tem a galera do Ziba Brasil que chega, me dá um alô, então... Tem essa fanbase, assim, mais nichada. E acho que, assim, a grande maioria dos brasileiros me conhece, porque me viu no Faustão, me viu na Virada em Copacabana. Então aí começa a reconhecer a imagem da pessoa que canta a música, que é a música brasileira mais tocada no mundo, né? Então...
0: No mundo, a música brasileira mais tocada no mundo, viu, Baticinho?
2: É, e eu aproveito e pergunto, essas plataformas, com esse tanto de play que já deram na música, deu pra ganhar um dinheiro? E aí, esse dinheiro é metade seu, metade do Alok, ou ele fica com mais?
0: Cara, boa pergunta. Essa é uma dúvida real.
2: É 50-50?
0: Ou 33, porque são três.
2: Tem o lá também, o Bruno.
3: É 33% pra cada. Eu, o Alok e Bruno Martini.
2: Cara, e um bilhão, plataforma, hein? Essas plataformas, o artista ganha dinheiro. Igual às vezes a gente ouve falando: ai, tal artista recebeu só do não sei o que, do Spotify, 20 milhões de dólares. É verdade isso?
3: Não, ganha. Pô, não posso. Sou muito grato, assim. Já trouxe bastante. Ah, mudou minha vida, né? A música mudou minha vida. Acho que comprei minha casa.
1: Deu pra comprar drone também? Deu pra comprar vários drones também?
3: Aí o Alok que compra. Eu fico
0: tranquilo. Ô, Mini Ruth, você está na presença do cantor Ziba, que gravou com diversas celebridades.
1: Eu adoro.
0: E você, que é a nossa fofoqueira com F maiúsculo, tem que aproveitar essa oportunidade.
1: Eu quero saber o seguinte, Ziba. A gente, aqui no Brasil, tem muitos festivais musicais, né? Inclusive, Tomorrowland veio pra cá. Temos o Rock in Rio, que o Calvin Harris também vai tocar. Você acha que falta espaço pra galera brasileira? Você acha que eles dão mais importância pra quem é de fora?
3: Ah, eu acho que não. Tem muito brasileiro no lineup do Tomorrow. Se for ver ali, acho que... Putz, eu não sei, assim, exatamente. Eu não acompanhei o último como...
0: Fação do show atemporal no Teatro Claro Mais São Paulo. Ziba, cantor e compositor, tem mais de 1 bilhão de plays no Spotify e também compôs diversos hits. Um deles, o mais clássico pra mim, que é o Hear Me Now, que, como eu disse anteriormente, é música de formatura. Quando o pessoalzinho vai entregar...
2: É igual o Frank Sinatra, que é de casamento, New York.
0: Né? Cara, eu não consigo imaginar outra música. Ô, Ziba, a gente tá falando aqui sobre você ter batido vários números, e realmente, pra você, ganhar dinheiro com música vem mais do streaming ou dos shows? Ou da venda de ingresso?
3: Cara, é difícil fazer essa conta, porque eu recentemente vendi uma porcentagem do meu catálogo, então, né, veio uma parte considerável, eu acho, ali do meu dinheiro nesse lugar, assim, né, mas acho que meio a meio, assim, talvez, hoje em dia. Às vezes o show até mais, às vezes o show mais, na recorrência, né? É, tem que fazer essa... Pô, nunca parei, assim... É que depende, a gente tem, tipo... Hoje em dia a gente consegue vender catálogo pra fundos de investimentos. É uma coisa que tem acontecido bastante.
0: Como assim? Não entendi.
2: Os... Banco Master, essas coisas?
0: Vender catálogo pra fundos de investimento?
3: Ah, o Justin Bieber vendeu, né? Foi uma maior venda de catálogo. Enfim, os fundos agora eles têm investido, né? Então...
0: Peraí, deixa eu tentar entender. Você tá falando de vender catálogo é vender o seu álbum só de músicas?
3: Por exemplo... Hoje em dia você ganha, né, cada play que você recebe é uma porcentagem lá, vai 0,0001 centavo.
0: Tá.
3: Então, o banco ele chega e fala assim, o banco ou o fundo, chega e fala assim, ó, no ano esse cara ganha, sei lá,
2: 5 milhões de dólares.
3: É, tá bom.
0: Tá bom.
3: É, eu vou te dar vezes 10. Agora, pum. E aí eu vou ficar com o seu. E eu quero o seu catálogo pro resto da vida. Então você recebe 10 anos, ele compra.
0: Entendi.
3: Né, como uma aquisição de uma
0: empresa.
2: Como Michael Jackson fez com os Beatles.
3: É, exato, isso. Exatamente.
0: São então, os direitos autorais.
3: Os direitos autorais.
0: Entendi. Você vende esses direitos, mas por um tempo limitado. Entendi. Uma,
3: é isso,
0: uma nova forma de se rentabilizar no meio da música. Batista.
2: Ô Ziba, a gente colocou aqui no, na barra de buscas do Google, né? O seu nome, a gente colocou Ziba é. E aí o Google deu algumas sugestões. Boa. E a gente quer confirmar com você se isso é verdade ou não. Mini Ruth.
1: Ziba é o menino do assovio?
3: Sim.
2: Ziba é filho do Alok?
3: Não. Filho do Alok é ótimo.
1: Ziba, né? Ziba é o DJ?
3: Não é DJ. Ziba é cantor.
2: Ziba é de direita?
3: Ah, Ziba é centrão.
1: Ziba é mulher?
2: Olha, que coisa, hein? Ziba é atacante do Flamengo?
3: Sim, já fui. Agora aposentado.
1: Ziba é careca?
3: Não. Pô, pior é que essa é uma.
0: Carro. Que interessante.
3: Tem uma marca de vans que chama Ziba aí. Mas tudo bem.
1: E a última é: Ziba é o princípio ativo da Tadalafila?
0: Nossa. Porra, porra. Senhoras e senhores, estamos aqui com Ziba, cantor e compositor. Ele que é autor de um grande hit, Hear Me Now, dentre outros. Já gravou música com Manu Gavassi, com o DJ Alok e também com outros artistas que você com certeza já deve ter ouvido. E a gente está tendo a honra de conversar com ele. E lembrando que o Ziba não é careca. Tá bom?
2: Não é, cara.
0: Acabei de anotar.
1: Muito importante isso.
0: É muito importante, gente, pra você levar. Da próxima vez que você falar do Ziba, você fala assim: sabia que o Ziba não é careca? Descobri ouvindo o seu
2: nome. Tem uma vasta cabeleira, você viu? Tem uma cabeleira. Estilo Paulo Ricardo, tem cabelo pra caceta, o cara.
0: Ô, Ziba, você surgiu numa época que a gente nem sequer poderia imaginar que existiria IA, que é a inteligência artificial compondo música.
3: Total.
0: Você hoje se amedronta, você fala: ih, caramba, isso aí vai tirar meu sossego, isso aí vai tirar meu trabalho, ou não? Ou você tá bem de boa?
3: Ah, eu tô de boa porque eu acho que eu vim de antes já, né? Então a gente já tá mais tranquilo, consolidado de músicas que marcaram épocas, que, né, a Hear Me Now marcou a época 2010, acho que vai ser um clássico ali, então Never Let Me Go, a gente tem outras músicas também que vieram pré-IA, pré-pandemia também, né? Eu acho que as coisas, assim, depois da pandemia, tudo ficou mais rápido, né? O TikTok ficou gigante, porque de consumo rápido, e as músicas, elas parece que são fogo de palha, né? Vai, vira um hit, um mês depois já tem outro assunto, e é difícil de ter aqueles hits duradouros. Ainda tem, mas é... Qual que foi a última música que ficou um ano inteiro no top 1? Acho que faz muitos anos.
0: Não consigo pensar. Pô, interessante. Mas você também, então... falando de IA, você também fez um videoclipe com IA.
3: Fiz. Fiz o clipe da Fio. Mas aí a gente tá falando de audiovisual, né? Porque aí foi uma questão mais pra tirar custos, né? E eu acho assim, não tem como a gente competir com a velocidade da IA em vários aspectos, né? E assim, os produtores que sempre foram muito criativos, eles estão usando já de IA... Pra, por exemplo, quero um baixo que soe tal. Quero, né, estão usando das ferramentas pra criar, mas eu acho que assim, ainda precisa de um ser humano comandando, um diretor, né? Só acelera os processos, né? Como tudo tá ficando cada vez mais rápido, e o consumo e a criação, né? Então eu acho que, não sei se ainda não tá me atrapalhando.
0: E você, né, faria alguma música com algum cantor que já se foi através da IA? Você pensa em fazer isso tanto no videoclipe ou até mesmo com o uso da voz?
3: Ah, putz, ainda não parei pra refletir, assim. Nunca chegou essa proposta. Teria que entender, assim, um projeto específico. Vai, pô, vamos fazer uma homenagem a alguém que já foi, né?
1: Não sei. E alguém vivo? Quem você tem vontade de tocar?
3: Alguém vivo?
1: É.
3: Pô, eu tenho um sonho de fazer alguma coisa com o Chris Martin em algum momento da minha carreira. Coldplay, sou muito fã. Ainda é um último sonho, assim.
2: Nada, você odeia Coldplay?
1: Eu odeio Coldplay.
0: Eu não gosto. Eu não gosto de Coldplay. Já gostei quando tinha 15, 16 anos. Nem 15, acho 14. Mas é irado ele ter esse projeto com o Ziba. Acho legal pra caramba. É a cara do Ziba.
2: Você não ia consumir, que você ia falar, é ruim a música.
0: Não ia mesmo. Não ia gostar da música. Não ia consumir. Mas eu acho
3: que, gente,
0: eu
3: tô falando
0: de negócio. É o público, é o mesmo público. Pra mim é um público chato, mas é o mesmo público, entendeu? É o mesmo público, cara.
2: Você tocou nesse assunto, você já tocou no Brasil e Estados Unidos, qual que é o melhor público?
3: Eu sei que Brasil.
2: Brasil? Certeza, né? Claro. Americano é muito...
3: É mais difícil, né? O americano não é tão quente como o brasileiro, é mais... ainda mais, sei lá, em Los Angeles, quando eu fiz o show, a galera é mais parada, assim, né? Mas gosta, assim, né? Aprecia o show de outra forma. O brasileiro é mais caloroso cantar junto, né? Quer, né, pular e faz, é aquela coisa mais energia, assim, e... Né, já o americano
2: O assovio da música, Herminal, é você quem faz? É seu o assovio?
3: Sou eu.
2: Você já pensou em lançar um disco só de assovio? Porque o povo canta tudo ruim, errado, Herminal, né? Às vezes os caras não sabem nem falar inglês, né? Fica cantando lá,
0: Herminal. Pô, mas o assovio, pra mim, é a melhor parte da música. É muito legal.
1: Eu gosto muito também.
2: Mas é difícil assoviar, não consigo assoviar direito. Eu só consigo assoviar pra fora.
1: Como então
2: é
1: vai.
2: Que é? É que é tipo.
0: Quem é que é que assovia pra frente?
2: Não, tem gente que faz. Assim, nossa. Né? Então eu só consigo fazer um.
1: Vai ter campeonato de assovio, é isso? Peraí,
0: vamos organizar isso aqui. Vamos organizar isso, que o Brasil é o país dos grupos de WhatsApp.
2: Verdade.
0: De assobio. Se a gente tá falando de assobio, vamos falar então com o Ziba. Ziba, por favor, você pode recriar o seu assobio clássico. Para tudo, Cuca, que o Ziba vai fazer o assobio da música.
3: Que pressão, que pressão. Pô, peraí que eu preciso... O cara rindo, né? If you get to hear me now.
2: Salva de bola! Você viu
3: que é músico?
0: O assovio.
2: É outra categoria, é outro patamar.
0: O assovio dele é super afinado.
1: É verdade que não pode assoviar à noite, gente?
0: Dizem que sim. Algumas religiões acreditam que é um mau auguro
1: fazer isso. E como que você faz?
3: Eu não assovio à noite. Show. Só show de dia que eu assovio.
0: Que papo é esse de louco?
2: É um papo de louco. Eu falo, esse programa aqui é pior que o Belo e Alcione cantando aí no Nacional.
0: Quando a gente disse que o Ziba estaria aqui entre nós, muita gente mandou mensagem. Então, Batista!
2: Opa! O Tony Marques, ele diz o seguinte: eu tô com o assovio da música. Eu falo que nem assovio. Ele falou: tô com o assovio da música preso na cabeça há uns 8 anos. Como é que faz pra tirar, Ziba?
3: Não tira também, é uma maldição.
1: Marcelo Dias, ele mandou assim, ó: eu ouvi a sua música e ficava querendo pegar a dona dessa voz linda, até que descobri que você é um cara, você não tem mais chances comigo, mas ganhou um fã.
3: Pô, que ótimo, legal. Pô, isso é muito engraçado, isso rolou muito assim, nessa descoberta. Eu comecei assim, de uns 4 anos pra cá, eu comecei a entender muito o algoritmo de Instagram, TikTok, e comecei a fazer um vídeo que a chamada era, inclusive, volta e meia eu posto esse vídeo, os meus fãs já não aguentam mais, mas eu sempre capto pessoas novas que não me conhecem da música, e que é: você conhecia essa música, mas não sabia que eu era brasileiro, né? E aí nos comentários tem tantas pessoas que: caramba, ele é brasileiro, não sei o quê, e, né, tem essa viralização, e tem muita gente que fala: nossa, achei minha vida inteira que era uma mulher que cantava, então a todos os caras apaixonados.
2: Tirem o cavalinho da chuva. O Maurício Medeiros diz o seguinte: o Alok é super good vibes, quem é o mais fofo no dia a dia? Você ou ele?
3: Pô, Acho que... Ah, que pergunta estranha, né? Mas,
0: não menospreze a pergunta.
3: Desculpa, quem é mais fofo? Eu acho que os dois são fofos.
2: Boa.
3: Pô, que estranho. Falar assim, coloca é fofo, né? Mas parceiro, legal, a gente é legal.
0: Um cara
3: fofo.
0: Bacana, um cara legal.
3: Na
0: cara
3: mídia fofo. Ele é fofo, a gente é normal atrás. É.
1: O Felipe Wagner, ele mandou: você agora é pai, tem medo da sua filha crescer e querer virar DJ?
3: Pô, não me passou pra minha cabeça ela virar DJ, mas eu sempre penso ela ser uma cantora, assim. Acho que a mãe é modelo, o pai é cantor. Acho que ela vai crescer numa casa com bastante música e, enfim.
2: Vai pro meio artístico, certeza, né? Boa. Paulo Oliveira, o Ziba tem cara daqueles músicos que quando vão do Brasil pros Estados Unidos levam queijo Minas escondido na mala.
3: Pode crer. Pô, não levo, mas eu sempre que vou pra Minas, BH, eu pô, compro um monte de queijo canastra, parmesão. Tem um monte de queijo muito bom. Gosto muito de café de Minas também, uma delícia. Café brasileiro é o melhor que tem, né?
1: O Lucas Pereira, ele mandou: acho legal o estilo do Ziba, mas esse chapéu aí com certeza é pra esconder a calvície.
0: Respondeu, né? Não é.
1: Não é.
0: Inclusive,
1: não é.
0: Tem um cabelo lindo, bonito, famoso. Nossa, pô.
2: Você usa os produtos da sua mulher no cabelo também?
3: A entrada tá aqui, né? Porque os 33 já estão aqui, mas. Mas tem bastante cabelo até aqui,
1: né? Paulo Ricardo, que é assim, né? Inclusive o Paulo Ricardo, que já regravou música sua também, né?
3: Já regravou, já escreveu uma música pra um disco do Paulo Ricardo também.
1: Que legal.
3: Parceiro, Paulo.
2: E pra fechar, Milena Silva diz: a música é sensacional, a voz é doce, o cara é um sucesso, mas por favor, me explica por que esse nome Ziba, que diabo é isso?
3: Ziba vem do meu sobrenome, que é Zebalos, e aí Zebalos nos Estados Unidos era um nome muito comprido pra falar, então meus amigos me chamavam, me encurtavam assim, os gringos mesmo, falavam: ah, Ziba's here, e aí virou o apelido assim, e aí eu mantive, né, inclusive meu plano inicial era ficar lá nos Estados Unidos quando escrevi as primeiras músicas, e aí depois eu vim pro Brasil. Eu me formei lá em música nos Estados Unidos, em Los Angeles. Tive uma banda que foi uma banda que teve um pequeno sucesso, de uma ascensão. A gente ganhou um Grammy Amplifier, que era um Grammy para bandas independentes que estavam em ascensão. A gente tinha nossos fãs nas faculdades de música e ganhamos um prêmio lá que tinha o Ariana Grande, Hunter Hayes e Kendrick Lamar de jurados. Então a gente fez turnê pelos Estados Unidos, teve todo um momento ali. E aí quando eu voltei, aí a banda, enfim, me desentendi lá com outro vocalista, eu era backing vocal, olha que louco, tocava violão. Então me desentendi, a banda acabou, aí eu vim pro Brasil meio desacreditado e as coisas deram certo aqui no Brasil, né, na Hear Me Now, que foi meio que a última chance mesmo, assim, vou dar mais um último gás. Meus pais me apoiaram muito, meu pai é médico, mas ele acreditava muito, assim, ele gostava, desde os meus 15 anos que eu componho, e aí uma vez eu gravei um CD que aí que ele nunca, não queria comprar minha primeira guitarra, mas depois que eu gravei esse disco ele me deu uma guitarra e aí investiu e quis apoiar.
2: Assim, e seu pai é um médico famoso, Roberto Zebalos, né? Sim, alguma vez você já pegou um atestado dele de um show que você não tava afim de ir? Você falou: vou meter um atestado, meu.
3: Não, mas nunca. Bom, acho que agora... eu nunca cancelei um show, assim.
0: Bom, próxima vez que isso acontecer, se for a primeira, você já sabe por quê. Ziba, agora você pode me explicar como vai ser esse show que você vai gravar dia 7 de junho agora? O show se chama Atemporal e vai ter orquestra. Me explica como surgiu a ideia e como vai ser.
3: Poxa, eu sempre... Bom, eu comecei assim, né, nas redes sociais a tocar e fazer versões acústicas das músicas de forma despretensiosa ali, então eu ia no piano, tocava e sempre ia muito bem esse conteúdo, a galera gostava muito e me pedia, pô, lança no Spotify, lança a versão acústica, e aí esse ano agora, né, tá marcando 10 anos de Hear Me Now, 10 anos de carreira, né, Hear Me Now foi a segunda música que eu lancei como Ziba, depois que a banda acabou, né, então fazia parte do CCP, e aí eu quis trazer uma coisa nova, acho que uma comemoração, queria alguma coisa grandiosa. Pensei, pô, será que eu trazer uma orquestra vai ficar legal? E aí já tinha um contato do maestro Adriano, que é da Orquestra Vila Lobos. E tive essa ideia e também não tenho nenhum trabalho ainda, um registro ao vivo. Então quis fazer um audiovisual, né, numa vibe DVD, pra rodar com uma turnê, né, junto com esse disco. Enfim, foi um disco que eu quis gravar de comemoração, quis deixar ele mais especial com a orquestra, nesse formato mais acústico, né, apesar de ter a orquestra, são 8 cordas e 2 backing vocals, então vai ser
0: legal.
3: Vai ser voz, violão, piano e o octeto, né, que é violino, viola e cello. São apesar de ser muita gente no palco, são versões mais minimalistas desse sucesso, essas parcerias todas, né? Até a música que a Phil foi uma que pegou o top 1 no mundo de viral, foi uma música que eu lancei ano passado, coloquei no set, coloquei músicas que marcaram momentos da minha vida, Tudo Que Importa é uma música que eu escrevi pra minha mulher, né? E escrevi uma música nova, inédita, vai ter no show também, que eu escrevi pra minha filha, que acabou de nascer, tem 2 meses. Então é um show e um disco comemorativo, assim, acho que marcando várias fases dessa trajetória. E já vendeu tudo, né? Inclusive a gente tá falando aí, se você ainda não comprou, quero fazer uma sessão no segundo semestre aqui em São Paulo também, então fica ligado, depois acompanha nas redes.
1: Que legal. Aí, ó,
2: filhinha de 2 meses, agora você vai ver o que você vai ter que trabalhar, meu amigo. Agora você vai ver.
0: Já vai planejando outro sucesso aí, porque vai, filho, gasta uma grana.
1: Eu quero saber se vai ter a música com a Malu Magalhães também, que vocês inclusive estudaram juntos, né?
3: Estudamos, vai ter música com ela. Ela infelizmente vai estar em Portugal, a avó dela vai estar comemorando aniversário lá, e ela falou, putz, não vou conseguir, minha avó vem me visitar bem nessa época, chamei ela com não tanta antecedência assim, então mas vai ter participação especial do Hungria Hip Hop, que a gente tem uma música também, uma música em português, e que é um cara que eu gosto, porque tem o mesmo, né, apesar de ser outro gênero, ele tem um papo muito massa, assim, de otimismo, superação, o cara tem uma história de vida muito massa, assim, então enfim, vai estar lá a participação do Hungria. E por enquanto é isso, assim, de participação especial.
0: Muito obrigado, Ziba. A gente vai dar agora uma olhadinha na nossa enquete do dia, que traz a pergunta: você quer ter um tempo vago para fazer o quê? Já que o Lula falou que agora, com o fim da escala 6x1, o brasileiro vai ter mais tempo para fazer amor,
2: pra namorar.
0: Você vai querer usar o seu tempo vago para quê? Você manda pra gente no nosso WhatsApp 011 972211. Batista, o que é que o pessoal respondeu?
2: O Paulo Silva diz o seguinte: se eu usar meu tempo livre pra namorar, eu vou é fazer filho. Aí vou ter que arrumar outro emprego. Aí já era o
0: pensamento do Paulo.
1: A Aline Moraes, ela mandou: eu vou usar meu tempo livre pra visitar meus amigos ricos e comer por lá.
0: Interessante. Se ela tem amigos ricos, né? Que bom pra ela.
2: Camila Ribeiro: vou usar meu tempo livre pra passear no shopping igual turista pobre, olhando tudo e comprando só uma casquinha. Sabe aquela casquinha, aquele sorvete?
0: R$2 a casquinha. Vai, Mini Ruth.
1: Letícia Ribeiro, ela mandou: eu vou aproveitar pra fazer caminhada até a padaria e voltar.
0: Tem mais uma aí, ô Batista?
2: Opa, peraí. Agora, peraí. Deixa eu pegar aqui. A Carla Souza: agora vou ter tempo livre pra namorar. Falta só alguém querer também.
0: Imagina. Tá vendo? É isso. Se você alguma resposta, manda pra gente no nosso WhatsApp. 011 972211. Queremos saber o que é que você quer fazer com o seu tempo livre. Agora, amigos e amigas, pra você que gosta de usar a inteligência artificial, saiba que aqui no Sobremesa nós temos a nossa própria IA. É a ignorância humana. Senhoras e senhores, começa agora o ChatGPT. Vou fazer uma pergunta para o ChatGPT e depois vou repetir a mesma pergunta para o ChatGPT. Você vai ver como a nossa IA é muito melhor. ChatGPT, como fazer para não surtar com tanta dívida?
1: Não precisa resolver tudo hoje. Lembre-se, até as tempestades financeiras acabam passando.
0: Vamos lá. ChatGPT. Como fazer para não surtar com tanta dívida?
2: Agiota. É a melhor solução.
0: Vou fazer mais uma pergunta. ChatGPT. Como viver mais?
1: Cuide do seu corpo com carinho. Mantenha perto quem faz seu coração sorrir.
0: Bom, ChatGPT. Como viver mais?
2: Não contratar um agiota.
0: Senhoras e senhores, esse foi o ChatGPT. Muito bom. Muito boa, meu. Muito bom, muito bom. Ah, inclusive, estou em busca de um agiota evangélico. Que só bate.
1: Ah, eu conheço. Depois te passo. Você
2: tem?
1: Tá, eu tenho. É ótimo.
0: A gente tem que trabalhar.
1: Cara, na vida, depois, principalmente depois dos 30, a gente sempre tem que conhecer um médico, um agiota, né? Um policial, delegado, um advogado, tudo.
0: Mas é bom deixar claro que a gente não concordamos com essa, meio, essa
2: prática.
0: Com essa prática controversa e também ilegal de arranjar dinheiro, tá bom?
1: Sim.
0: Nós somos contra isso. Mas se conhecer um, me manda, por favor.
1: Mas quando o nome tá sujo, né?
0: A gente trabalha, é pra isso. A Jota não. Vamos lá, senhoras e senhores, é hora do nosso quadro favorito. O quadro de quem ama este programinha do meu Deus. É hora de trazer informação com diversão. É hora do... Girinha de notícias, vai!
1: Girando, vem pra cá, Batista.
0: Vamos lá, primeira notícia do dia, quem traz é ela, Mini Ruth. Vai, Mini Ruth.
1: Olha só, paramos no tempo, não é mesmo? Ó, inclusive, essa notícia tá lá no site da TMC, tmc.com.br. Entra lá e confira. Afinal, aparece aqui que o Lula tem uma vantagem sobre o Olavo Bolsonaro no segundo turno.
0: De novo, menino.
1: O quê?
0: Não existe Olavo Bolsonaro. É Flávio. Flávio Bolsonaro.
1: Ah, gente.
0: O que foi dessa vez?
1: Ah, mas é o TP que tá errado aqui,
0: né? O TP tá errado. Vai, Jonathan Trepton. Tá errado aqui. Vai.
1: O Lula aparece aí com 45% enquanto o Flávio aparece com apenas 40%.
0: Boa.
1: É a pesquisa Real Time Big Data.
2: Real Time Big Data. Isso aí parece aquelas corridas do Mario Kart também, né? Daqui a pouco um joga uma bananinha, o outro dá uma escorregada.
0: Eu iria mais uma corrida maluca.
2: É. Né?
0: Todo mundo aí correndo, pelo amor de Deus. Vamos lá, próxima notícia. Quem traz é ele, Marcelo Batista.
2: Eu? Olha só. Eu tava dando uma olhada aqui. Você viu que usuários na internet mostram itens caros que são encontrados no lixo? Você sabia?
1: Ah, já vi vídeo assim, é muito bom.
0: Peraí, mas em qual lixo? Daqui do Brasil mesmo?
2: É, tem uma publicação aí que viralizou, né? Com lista de objetos que já foram encontrados no lixo. Por exemplo, iPhone 14.
0: Que isso?
2: Rolex.
0: Não, impossível.
2: É Rolex. Verdade, é verdade. Que Rolex. Isso? Perfume do Bolsonaro.
1: Eu sou geroso, tá ok?
2: Já encontraram dinheiro dentro de air fryer?
0: É isso?
2: É.
0: Não, dinheiro quente, quentinho.
2: É, isso aí é pra esquentar, né? Tem uns que usam pra lavar. Esse aí é pra esquentar o dinheiro, é na air fryer. Né? Álbum de casamento já foi encontrado.
0: Isso daí dá até pra entender, álbum de casamento.
1: Ok.
2: O CD The Best of Roberto Carlos também. Caraca, já acharam.
1: Não acredito que jogaram isso fora.
2: É, livro do Lázaro Ramos.
0: Que isso,
2: bonequinho do Lula, lembra do bonequinho do Lula?
0: Lembro.
2: Bonequinho do Lula.
0: Que loucura.
2: Tudo isso, cara, encontrado.
1: Nossa, gente.
2: Lixo.
0: Nossa.
2: Aliás, outro dia acharam 200 e pouco, né? 287 mil reais, não foi?
0: Sim.
2: Um saco de lixo aí na casa de um servidor do.
0: Do INSS?
2: INSS.
0: Ô, coisa boa, hein?
2: Você sabe que eu tenho essa curiosidade?
0: História cabeluda essa.
2: Eu tenho curiosidade, sabia?
1: Do quê?
2: De saber o que, de repente, por exemplo, o que o Faustão joga fora no lixo dele?
1: Vai lá no lixo dele.
0: Onde? Não tem
1: como chegar. Não, mas você pode mexer no lixo.
0: Sim.
1: Se tá na rua, tá no lixo, você pode mexer no lixo dos outros.
2: É uma curiosidade que eu tenho. O que será? Por exemplo, Faustão, o que será que joga fora?
1: A borda de pizza.
0: A Bárbara Gância teve a mesma ideia e fez uma das reportagens mais icônicas. Que ela pegou os lixos dos presidenciáveis na época. Das pessoas que estavam candidatas à presidência, ela foi lá e mexeu no lixo de cada um deles. E levou para um estúdio, tirou foto. Então dá para fazer também, né, Mini Ruth?
1: Ah, eu acho
0: adoraria.
2: Que... Eu tenho essa curiosidade. O lixo do Neymar. O que será que tem no lixo do Neymar?
0: Boa pergunta. Xandão. E do Xandão?
2: Xandão.
0: O que deve ter?
2: Não sei.
1: Ah, deve ter pente, né?
0: É. Um pente. Eu não preciso, né? Mas próxima notícia eu trago pra vocês.
2: Traz.
0: E eu gostaria de dizer que um grande ator da Globo está sendo processado. Bota aí, ó. Urgente na tela. Vai, Cuquinha. Um grande ator da Globo, hein? Sabe quem é, Mini
2: Quem?
1: Grande ator da
0: grande
1: Globo?
0: Grande ator. Aquele que fez aquele
1: Raimund. Raimund.
2: Isso é cilada, Bido.
0: Como é que é?
2: Isso é uma cilada, Bino.
1: Mas pior que parece mesmo, Antônio Fagundes.
0: Parece o Lula. Então parece que o Marcelo Batista tá imitando o Lula.
1: Não, tá parecendo Antônio Fagundes.
2: Isso é uma cilada, Bino.
0: É isso mesmo. Antônio Fagundes
2: que
0: está
2: aconteceu?
0: Sendo processado. Exatamente, por uma juíza ainda. Uma juíza está processando o Antônio Fagundes.
1: Diz, por quê?
0: Porque ele não deixou ela entrar no teatro, porque ela chegou atrasada. Olha aí. Uma juíza chegou atrasada num espetáculo do Antônio Fagundes. Só que o Antônio não deixa ninguém entrar depois que começa o espetáculo.
2: Toca o terceiro sinal e começa o espetáculo.
0: Toca o terceiro sinal, uma prática comum no teatro. Toca ali a terceira campainha, o teatro vai lá e fecha e começa o espetáculo. A juíza chegou depois desse terceiro sinal e não pôde entrar no teatro. Aí ela tá processando.
1: Ah, mas é, cara, ué, ele tem razão. Se bater o terceiro sino e não tá lá, tchau. É. Você acha que a juíza ia liberar e entrar depois da hora da audiência?
0: E você, Batista, o que você acha?
2: Eu acho que se a gente puder, se a gente puder processar o ator porque não gosta da peça, eu acho que é justo.
0: É. Qual peça? Qual peça você processaria?
2: Não, não sei. Eu não vou pouco ao teatro.
0: Eu acho que mas não é interessante,
2: por exemplo, o que diz ali? O ingresso, se eu vou no show na peça do Antônio Fagundes,
0: tá.
2: Geralmente você compra o ingresso pela internet.
0: Sim.
2: Não tem a lei quando você compra pela internet, você tem direito à devolução em até 7 dias?
0: É verdade.
2: Se você comprou pela internet, você foi na peça, achou uma porcaria, você não pode pedir de volta o dinheiro?
0: Acho que nesse caso não, porque ela já utilizou o ingresso, né? Ela poderia
2: mas às vezes você compra um negócio que você não gosta pela internet, um secador de cabelo. Você usa e fala, não
0: gosta. Mas aí é objeto. Deve ter uma legislação aí pra essa parada aí.
1: Não, mas eu acho que tá certíssimo. É o trabalho dos outros, velho. Se é o trabalho dele, ele tem que defender mesmo a hora que a galera chega.
2: Porque essas peças desses atores da Globo é tudo um saco. Ninguém gosta dessas porcarias. Aqueles Gregório Dudu Vieca, aquelas porcarias lá.
0: Próxima notícia, já que estamos falando de artista e de polêmica. Por que não falar dele, do Ed Motta? Traga você, Mini Ruth.
1: Olha só, inclusive tá lá no Instagram da TMC, @TMCNewsBR. Entra lá pra conferir, viu? Porque o mundo, ele não gira, né, galera? Ele capota. Uma fã acabou jogando uma rolha nele, Ed Motta, durante um show no Rio de Janeiro. A apresentação que rolou lá no Circo Voador no Rio foi interrompida após uma fã arremessar, né? Uma rolinha no palco.
0: E ele falou, deu o feedback dele, qual foi?
1: Ele falou o seguinte: caramba, eu perdi a entrada do refrão por causa disso. Deixa eu ver qual é a marca do vinho. Inclusive, ó, o Ed Motta mandou uma mensagem com exclusividade aqui pro Sobremesa.
0: Sério?
1: Falando sobre esse ocorrido no show. Muito obrigada, viu,
0: Ed Motta? Obrigado, Ed Motta. Então vamos ouvir com exclusividade o áudio do Ed Motta sobre o que aconteceu no show do Circo Voador. Tacaram uma rolha pra ele. Por favor, solta o áudio aí, Cuca.
1: Olha, foi muito autoexplicativo, né?
2: Obrigado. E olha que não é difícil errar uma rolha, não é de moda.
1: O alvo é grande, né?
0: Mas posso falar uma coisa? Ele tirou de letra no show. Eu vi o vídeo lá no Instagram da TMC. Ele brinca. Inclusive, o Circo Voador tava lotado. Lotado, assim, todo mundo foi lá ver. E aí eu vi uma frase muito legal, que assim, não dá pra cancelar alguém que não nasceu na internet. O Ed Motta realmente, né? Ele surgiu há muitos anos, então ele já tem o seu fã, sua fanbase.
1: É, não dá pra cancelar alguém que já é cancelado também, né? Vamos combinar?
0: Vai, próxima notícia, vai, Batista.
2: E pra homenagear todos os nossos colegas, os profissionais da imprensa, a gente separou aqui, viu, Mini Ruth? Algumas manchetes importantíssimas do jornalismo brasileiro.
1: Olha!
0: Muito bom.
2: E são verdadeiras, viu?
0: São manchetes verídicas.
2: Você vai ouvir, é verdade. É verdade. Primeira manchete, Mini Ruth.
1: G1 alegou: irmão Leandro e Leonardo são suspeitos de esfaquear Michael Jackson em Belo Horizonte.
2: Tá lendo bem hoje, hein?
0: Vai, traz você, Batista.
2: Uau, homem tem braço deslocado após levar surra de bunda em show do...
0: No Pará, no Pará.
2: É Pará isso aqui, né? Show no Pará.
0: Do Pará.
2: O redator bota uma sigla.
0: Vamos lá,
2: a gente não sabe porque os caras escrevem tudo errado.
1: Eles acharam que você tinha quarta série.
0: Para, menino, vamos lá. Próxima notícia, ó. Isso aqui que eu vou ler agora é verdade. Uma pessoa da imprensa do jornalismo escreveu. Jornal O Globo. Pais organizam peidaço contra colégio que repreendeu o aluno que soltou
2: porra. Olha aí.
0: Pelo amor de Deus.
2: Mais uma grande manchete da imprensa brasileira, Mini Ruth.
1: Olha só, uau. Yasmin Brunet se envolve em acidente de carro e põe culpa em eclipse lunar.
0: Que não vai, Batista, até a próxima.
2: A lua entrou na frente dela. Terra, portal Terra, Caetano estaciona carro no Leblon nesta quinta-feira.
0: Ah, esse é um clássico, esse é.
1: Tá completando 15 anos já.
0: Ego, Irmãs Minerato vão a samba com vestido mais justo que Deus. Que, qual é o nome do jornalista, da jornalista que escreveu isso? Obrigado. Muito obrigado, de verdade. Próximo, vai, Mini Rush.
1: R7, polícia resgata jacaré do tamanho de Ariana Grande no porão de casa.
2: Ela é pequenininha.
0: Era Tinoco.
2: Aliás, não sei porque esse nome, Ariana Grande, né? É, UOL, Sasha Meneghel esclarece rumores de que nasceu sem um ânus. Que isso?
1: Ai,
2: é
1: verdade. Era uma teoria que a gente acreditava na internet, né?
0: Era um mito aí, dizia que ela tinha nascido, mas ela nasceu com ânus.
2: Então, essa foi a nossa homenagem a todos os nossos colegas. Um abraço a todos os nossos amigos jornalistas.
0: Um abraço aos amigos jornalistas e aos inimigos jornalistas também. Também. Tá?
1: É isso aí.
2: Ah, falem mal, mas falem de nós.
0: Fala da gente. É. Próxima notícia eu trago pra vocês. Porque a filha número 2 de Cenoura Bravanel.
1: Oi.
0: Como é que é?
1: Oi. Qual das minhas filhas? Oi.
0: É, filha número 2, Silvio.
1: Ah, minha querida Silvia Bravanel.
0: Exatamente, a Silvia Bravanel parece que vai virar uma opção do PSD, do partido PSD, para sair como vice do Caiado. Isso, inclusive, notícia que tem lá no site da TMC. Você pode conferir, não tô tirando da minha cabeça, não. Tem fonte, é, tá?
2: Vai ser vice do Caiadão?
0: Caiadão.
2: Lá vem a Silvia, lá. Lá, lá, lá, lá, lá,
0: lá, lá, lá, lá, lá, lá. Caramba, pô, olha, parecem que os aliados do ex-governador de Goiás passaram a defender o nome de Silvia Bravanel para a vaga de vice. Quem traz essa informação também foi a Daniela Lima, que é aqui da TMC, da TMC 360. Uma queridíssima, Daniela Lima. Bom, eu quero ver se isso vai acontecer ou não. Eu fico bem.
1: Será?
0: Vou, atrás da porta número 2, vem a Silvia Bravanel.
1: Silvia Bravanel, venha pra cá.
2: Vamos abrir as portas, né?
1: O que você vai fazer para o Brasil, filha?
0: Muito bom. Bom, olha, inclusive, a Silvia Bravanel, ela esteve aqui no nosso programinha de Meu Deus do Sobremesa, e você pode conferir no nosso canal no YouTube, o arroba TMC NewsBR. Bota lá, www.youtube.com/TMC NewsBR, tá bom? Mas ó, espera o programa de hoje acabar pra depois você ver, tá bom?
1: Exato.
0: Vamos lá, próxima notícia, traga, Mini Ruth.
1: Olha só, galera, não é porque a gente tá na Copa do Mundo que isso significa alguma coisa, tá? Eu não sei se vocês já encontraram por aí, andando na rua, alguma pessoa chamada Neymar. Já encontraram, Lucas?
0: Eu encontrei o próprio Neymar já.
1: Não, mas alguém chamado Neymar?
0: Não. Não. Fora o Neymar? Não.
1: Nunca?
0: Não.
1: Pois é, mas 307 alunos da rede estadual de São Paulo se chamam Neymar. Tá bom pra vocês?
0: Olha aí.
1: Pois é. Escola de São Paulo também tem 20 alunos chamados Vinícius Júnior. 53 Hendrix, 273 Casemiros. Os dados são da Secretaria Estadual de Educação.
2: Rapaz, mas tudo isso de Casemiro?
1: É.
2: A criança já nasce velha, né, Casemiro?
0: Nossa, fiquei espantado quando vi aqui.
2: Casemiro, mas Neymar, você imagina o que esses moleques medem de atestado pra faltar, pra faltar no colégio.
0: Cai do ano, cai de ano.
2: Já pensou? E daqui a pouco você vai ver, daqui uns anos, vai ver o que vai aparecer de Virgínia. Pode anotar.
1: Certeza.
2: Pode anotar aí, que
0: olha,
2: você vai
0: boa.
2: Ver que vai ter um monte de Virgínia.
1: Isso que é menino Ney, hein, rapaz.
0: Agora, gente, por favor, eu gostaria de pedir uma pausa rapidinho, por favor, parou tudo. É, parece que temos uma notícia importante. Por favor, solta a vinheta, Cuca. É isso mesmo. Agora o mundo para porque Deolane Bezerra retira Mega Hair em cadeia no interior de São Paulo.
1: É, ela que está presa aí desde o dia 22 de maio na penitenciária feminina de Tupi Paulista, em São Paulo. E o procedimento foi adotado por questões de segurança, né? Vai que alguém...
0: Essa é a notícia. Deolane Bezerra retira o seu Mega Hair em cadeia no interior de São Paulo. Bom, agora que o mundo parou, a gente segue com notícias bem menos cabeludas.
2: Ai, meu Deus.
0: E bem menos importantes do que essa. Vai, Batista.
2: É que ela vai escapar, né? Fazendo aquela Zelza.
1: Fazendo a Rapunzel, né?
0: Operação Rapunzel.
2: Atenção, inflação da cerveja e da carne.
0: Ih, não.
2: Deixa churrasco mais caro na Copa. É só no nosso. É só no nosso, me ajuda aí, ó. Tá lá no Instagram da TMC.
0: A cerveja aumentou cerca de 27%.
2: E a carne 13%.
0: Olha aí.
2: Informações do Instituto Rico.
0: Tá vendo? Tem que ser rico, né? Pra comprar um negócio dele tem que ser muito rico.
2: Agora o Brasil...
1: Mas pensa pelo lado bom. Pelo menos os jogos da Copa você vai ouvir gratuitamente aqui na TMC.
0: Gostei. Boa. 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
2: É mesmo? E os caras já foram, hein? Os caras do esporte.
0: Já, dominguinho, já pegaram a malinha, ó.
2: É mesmo? Foram torcendo pra ver se alguém fica doente, pra ver se sobra uma vaga pra mim. Alguém tem um... Não,
1: quem que foi? Eu quero mandar mensagem pra trazer
0: O Magno Navarro foi.
1: É.
0: Magno,
1: eu vou mandar um WhatsApp pro Magno pra ele me trazer umas muambas de lá. Ai, gente, eu adoro. Você
0: vai trazer o quê? Vai pedir pra ele trazer o quê?
1: Ah, eu queria um arquinho do Mickey, sei lá, um perfume. Mas é,
2: isso tem na 25 de março, pô.
0: O Mickey fica em Orlando ou na Califórnia.
1: Ele foi pra onde?
0: Ele vai pra todos os jogos. O primeiro jogo do Brasil.
1: Então, da Pimenta do México, eu quero o Donuts dos Estados Unidos.
0: Que mais você
1: do
0: quer?
1: Canadá, eu quero uma piscina.
0: Uma piscina do Canadá?
1: É.
0: Explica, por que uma piscina do Canadá?
1: Que aí vem Canadá.
2: Meu Deus do céu. Essa linguagem tá impossível, né?
0: Essa foi boa. Vem Canadá, essa foi boa.
2: Ai, meu Deus do céu.
0: Próxima notícia, traz aí, vem Canadá.
1: Olha lá, gente, olha isso aqui. PEC da escala 6x1 provocou 26 bilhões de interações nas redes sociais, né? Caramba. Após sair essa notícia aí. No X, o antigo Twitter, concentrou a maioria das postagens sobre esse tema. Erika Hilton, autora da PEC, foi a pessoa mais citada nas redes também.
0: Não tô lelalelalelei. Nossa, mãe do céu.
2: Que coisa, hein?
0: Que coisa boa. E sabe o que essa notícia mudou na tua vida?
1: Nada.
0: Não, sabe o que ela vai mudar na sua semana? Nada. Nada.
2: As interações não, mas a escala vai mudar.
1: A escala vai mudar.
2: Vai sobrar mais tempo pros imbecis ficarem na internet falando besteira, né? Um dia a mais pra você ficar falando mal dos outros, né? Comentando opinião dos outros, que não interessa nada pra você.
1: Eu só acho que tinham que lançar logo a 3x4.
0: 3x4?
1: É, trabalhar 3 folga 4, né? Bem melhor.
0: Mas sabe que alguns países já tem 4x3.
1: É?
0: Juro por Deus, tem alguns países que tem 4x3.
1: Ai, nossa, não vejo a hora, rapaz. Imagina.
0: O que você tem contra o trabalho? Só pra entender.
1: Quem que gosta de trabalhar?
0: Eu e o Batista.
1: Não, apesar da TMC ser uma empresa incrível, que eu amo estar aqui, amo meus colegas, um beijo pra toda a produção.
0: Eu não amo
1: que esses dois não gostam, mas eu gosto de vocês, tá? Apesar de ser uma empresa incrível, cara, eu queria estar na minha cama dormindo, né?
0: Que isso, amigo? Você tem que mudar o mindset, Minihut. Entendeu?
1: Não, sabe por quê? Porque eu trabalho, trabalho, trabalho. Chega final de semana, eu não tô em Igaratá. Tem alguma coisa errada.
0: Não, filha, você... Final de semana, você que mais curte todo mundo. Teve festa e tudo.
2: Tá lá, fazendo festinha.
0: Próxima notícia eu trago pra vocês, que é o seguinte. A Câmara do Rio vai conceder uma medalha. Uma medalha chamada Medalha Tiradentes ao Felca. Sim, aquele cara que fez vídeo alertando sobre o vídeo das crianças, sobre abuso de uso de criança, né? O Felca vai ganhar uma medalha Tiradentes dado pela Câmara do Rio. A mesma Câmara que condena o Porchat como persona não grata. Felca vai receber essa honraria por atuação contra a exploração de crianças nas redes. Nossa, e olha, eu fiquei sabendo que a Medalha Tiradentes é tipo a maior honraria concedida pela Assembleia Legislativa do Rio de Janeiro. Juro, ela é destinada a premiar personalidades e instituições que tenham prestado qualquer tipo de serviço de grande relevância para a causa pública.
1: Medalha. Não, medalha é demais, né? Só eu tive que aguentar meus sobrinhos falando: ah, eu vou xingar o Felca no Roblox. Não dá, cara, não dá. Medalha é um pouco demais, né?
0: Pessoal, os amigos aí da Assembleia, vocês estão com tempo, cara? Eu queria muito saber como é que tá o dia a dia de vocês. Vocês ficarem pensando nessas ações assim. Eu acho que só que queria saber uma dúvida real. O que vocês fazem assim?
2: Eleição, né? Aí todo mundo quer ser o salvador da pátria, né? Salvamos as suas crianças. Pô,
0: mas assim, é que um dia vão lá e condenam o Porchat como persona não grata.
2: Aí tá certo.
0: Aí vai outro dia e fala: não, a gente tem que dar o valor aqui pro Felca. Qual é a pauta, a discussão? Qual é tudo? Eu queria entender. como é que é o dia a dia da Assembleia Legislativa
2: Candy do Rio? Candy Crush, ficam fazendo de tudo lá. Candy Crush. Na Assembleia. Ai, muito bom. Delicious. Próxima notícia, traga aí, Batista. Ó, o Lula tá lá no site da TMC, hein? O Lula quer que a esquerda use verde e amarelo na Copa, hein?
1: Olha. Provocativo. Se ele não falasse, eu não ia usar,
2: porque ele falou que as cores do Brasil não podem ser abandonadas, não podem ser tomadas por nenhum fascista, né? E a frase foi dita após o Lula ver o prefeito do Rio, Eduardo Cavalieri, vestido com um casaco amarelo da seleção. Então, vai todo mundo usar a amarelinha.
0: É bom que você não sabe, não vai saber
2: vai quem
0: é.
2: Vai, brasa!
0: É bom que você não vai saber quem é quem, você trata mal todo mundo, briga com todo mundo. Não importa. Ai, não, porque quem tá de vermelho é esquerda, não. Quem tá de verde e amarelo é direita. Não, agora vai estar todo mundo de verde e amarelo.
1: Eu não vou brigar com ninguém, só quem tiver com a camisa da Argentina. Isso
2: também que não tem tamanho, né?
0: Mano, não tem tamanho.
2: Ai, usou camisa amarela.
0: Vocês que brigam por política, vocês são tudo trouxa. Trouxa. De verdade, trouxa, vocês merecem o Brasil.
2: Exato. Vocês que tem político, merecem o Brasil. Você que tem político de estimação.
0: Ah, o Brasil é pra você.
2: Tem mais é que se lascar mesmo.
0: Vai lá e dá uma renovada no seu título, tudo. Mas renova o seu título de cidadão brasileiro. Você que briga por política, você merece o Brasil. É isso. Não mais. Não vá pra outro país. Fique no Brasil. Os outros países não são bons como o Brasil pra você.
2: É isso. Fica.
0: Vamos lá. Próxima notícia, traga você, Mini Ruti, que está fazendo um processo muito bonito.
1: É, um processo de emagrecimento, né?
0: Muito legal.
1: Mas, pelo visto, eu vou ter que engordar de novo, né? Porque manter a alimentação saudável está cada dia mais caro.
0: Tá difícil, né?
1: O que você fala? Fala. Nada. Fala na minha cara.
2: Tá lendo bem hoje.
1: Fala na minha cara.
0: Manter uma alimentação saudável no Brasil.
1: Pelo menos eu sei o que é pá, tá?
0: Cada vez mais caro comer bem no Brasil. Não, eu tô falando de comer bem, de comer fora, em restaurante chique, não. É comer legumes, vegetais, proteína, isso. Cereal, não é mesmo?
1: Isso. Que itens que como a cenoura, batata, cebola e tomate aumentaram o preço. Por exemplo, a batata inglesa, ela ficou 26% mais cara. Aí,
2: tá vendo? Em libra também, pô, batata inglesa. Aumenta mesmo.
0: Mas, ó, pra você que ia lá na feirinha e fazia suas comprinhas com 100 reais, que já é muito dinheiro. Agora, infelizmente, você vai fazer as mesmas comprinhas e pode ser que dê 130 reais.
2: Mas isso é uma verdade. Tudo que é comida saudável, você já viu o preço que essas coisas. Vai comprar um negócio orgânico. Caraca. Vai comprar um negócio de uma proteína de não sei o quê. É tudo um absurdo.
0: Tudo.
2: Aí fala, não, você tem que emagrecer, você tem que cuidar da sua saúde. Aí você quer cuidar da sua saúde, você gasta 4 vezes mais do que comendo tranqueira.
0: É muito verdade. Né? Amigos e amigas, infelizmente o nosso programinha de meu Deus vem chegando ao fim de hoje. Um beijo, um queijo, fica com Deus. Tchau, tchau.

Muito bom dia, uma ótima terça-feira para você que sintoniza a TMC. Eu sou o Diego Andrade, eu te faço companhia até às 5 da manhã. Aqui no Amanhã TMC você fica por dentro de tudo que aconteceu de mais importante, de mais relevante no Brasil e no mundo, além de saber das primeiras notícias que vão impactar aí a sua semana, o seu mês. Seja muito bem-vindo e muito bem-vinda aqui ao Amanhã TMC. Vamos às principais manchetes do programa de hoje. A Polícia Civil de São Paulo realizou nesta segunda-feira a Operação Wi-Fi Livre, que investiga suspeitas de fraude em um contrato firmado entre a Prefeitura de São Paulo e o Instituto Conhecer Brasil. A ONG pertence a Karina Ferreira da Gama, apontada como uma das sócias da produtora responsável pelo filme Dark Horse, uma cinebiografia do ex-presidente Jair Bolsonaro. Horas após a operação, o senador Flávio Bolsonaro negou qualquer ligação entre a investigação e a produção cinematográfica. Segundo ele, a apuração policial não tem relação com o filme. O deputado federal Mário Frias também apareceu no contexto das investigações, embora as autoridades ainda não tenham detalhado qual seria a sua participação no caso. Até o momento, o parlamentar não se pronunciou sobre a operação. O contrato investigado previa a instalação e a manutenção de pontos de internet sem fio em comunidades da capital paulista. Após sucessíveis aditivos, o valor do acordo chegou a R$ 157,1 milhões. De acordo com a investigação, recursos públicos teriam sido repassados à ONG sem que os serviços contratados fossem integralmente executados. Segundo os investigadores, o projeto previa a implantação de 5 mil pontos de acesso à rede pública de Wi-Fi. As autoridades apuram agora se houve irregularidades na execução do contrato e na destinação dos recursos envolvidos. O deputado federal Sóstenes Cavalcante afirmou que, neste momento, não pretende disputar uma vaga ao Senado pelo Rio de Janeiro. Segundo o parlamentar, a definição do nome que vai substituir a candidatura do ex-governador Cláudio Castro caberá ao ex-presidente Jair Bolsonaro. Sóstenes disse que se sente honrado por ter o nome cogitado, mas ressaltou que segue focado em sua pré-campanha à reeleição para a Câmara dos Deputados. O líder do PL também afirmou que pretende disputar a presidência da Câmara caso seja reeleito deputado e o senador Flávio Bolsonaro vença as eleições presidenciais. Ele acrescentou que só mudará seus planos políticos se houver um pedido direto de Jair Bolsonaro. Além de Sóstenes Cavalcante, outros nomes mencionados nos bastidores para a disputa do Senado são os deputados Eduardo Pazuello e Carlos Jordi. A necessidade de escolher um novo candidato surgiu após Cláudio Castro anunciar a retirada da sua candidatura ao Senado. O ex-governador tomou a decisão depois de ser alvo da operação da Polícia Federal, que investiga supostas irregularidades no setor de combustíveis e possíveis fraudes envolvendo investimentos do governo estadual no Banco Master. O ministro da Fazenda, Dário Durigan, afirmou nesta segunda-feira que o governo brasileiro acompanha com preocupação a possibilidade de os Estados Unidos ampliarem tarifas sobre produtos do Brasil. Em entrevista ao SBT News, Durigan disse em uma eventual aplicação de sanções comerciais com base na chamada Seção 301 da legislação americana. E seria adotada essa legislação apesar dos argumentos e esclarecimentos apresentados pelo governo brasileiro. A investigação foi aberta pelos Estados Unidos em julho do ano passado para apurar supostas práticas comerciais consideradas desleais. Segundo o ministro, o processo pode estar próximo de uma conclusão e o governo espera receber uma definição já nos próximos dias. Paralelamente, Brasil e Estados Unidos mantêm negociações para tentar avançar em um acordo comercial. Durigan afirmou que as conversas ganharam força após o encontro entre o presidente Luiz Inácio Lula da Silva e o presidente americano Donald Trump, realizado em maio. Sem detalhar os termos da negociação, o ministro indicou que temas como etanol e bens de capital estão entre os assuntos discutidos pelos dois países. O chefe da equipe econômica também comentou a decisão do governo americano de classificar o primeiro comando da capital e o Comando Vermelho como organizações terroristas internacionais. Segundo Durigan, a medida pode trazer reflexos para o sistema financeiro brasileiro. Entre os possíveis impactos citados estão o aumento dos custos

0: de conformidade para bancos, eventual repasses desses custos aos clientes por meio de tarifas mais altas e dificuldades operacionais para instituições que venham a ser atingidas por sanções. O ministro também alertou para o risco de aumento da percepção de risco sobre o Brasil no mercado internacional. E uma passageira morreu após cair da escada de uma aeronave durante o desembarque no aeroporto de Congonhas, na zona sul de São Paulo, na última sexta-feira. A mulher estava no voo LA3785 da Latam, que partiu de Ribeirão Preto com destino à capital. Segundo a companhia aérea, a passageira caiu enquanto descia a escada da aeronave após o pouso. Equipes de atendimento médico prestaram os primeiros socorros ainda no aeroporto. Em seguida, a vítima foi encaminhada para um hospital da região, mas não resistiu aos ferimentos. A identidade da mulher não foi divulgada. E de acordo com a Latam, uma funcionária da empresa acompanhou todo o atendimento até a chegada dos familiares. A companhia informou que seguiu os protocolos previstos para esse tipo de ocorrência e manifestou solidariedade à família da passageira. As circunstâncias da queda ainda não foram esclarecidas e o nome do hospital para onde a vítima foi levada e a causa exata da morte também não foram divulgados. 4:07 pelo horário de Brasília. Muito bom dia a você que sintoniza a TMC no noticiário internacional. Agora, o presidente dos Estados Unidos, Donald Trump, afirmou nesta segunda-feira que as tropas de Israel não avançariam sobre Beirute. Em publicação na rede social Truth Social, Trump disse que conversou diretamente com o primeiro-ministro israelense Benjamin Netanyahu e que as forças que se dirigiam à capital libanesa foram detidas. O presidente americano também declarou que manteve contato indireto, por meio de intermediários, com representantes do Hezbollah. Segundo Trump, houve um entendimento para interromper os ataques entre as partes. De acordo com relatos do presidente, Israel deixaria de atacar o Hezbollah e o grupo, por sua vez, suspenderia os disparos contra territórios israelenses. Apesar da declaração, as operações militares israelenses continuaram. Em nota conjunta divulgada também nesta segunda-feira, Benjamin Netanyahu e o ministro da Defesa de Israel, Israel Katz, anunciaram novos bombardeios na região sul de Beirute. O comunicado informa que as forças da defesa de Israel seguem realizando ataques contra alvos ligados ao Hezbollah em diferentes áreas do Líbano. Vamos à previsão do tempo para todo o país nesta terça-feira. E a gente começa por Curitiba, viu? O dia vai ser nublado, mas tem sol aparecendo. Máximas de 18 e mínimas de 11 graus. São Paulo, o cenário é parecido, pode garoar à noite, com máximas de 20 e mínimas de 12 graus. No Rio de Janeiro, o sol aparece entre nuvens, chove rápido durante o dia e à noite também, máximas de 24 e mínimas de 17 graus. Em Belo Horizonte, o sol aparece entre as nuvens e a chuva também dá as caras, viu? Máximas de 24 e mínimas de 14 graus. Em Brasília, o sol aparece no dia nublado, não chove, máximas de 26 e mínimas de 16 graus. Para fechar, Recife tem o dia nublado com um pouquinho de sol, viu? Chove durante a tarde e a noite, máximas de 29 e mínimas de 24 graus. O julgamento do caso Henri Borel chegou ao oitavo dia consecutivo e já se tornou o mais longo da história do Tribunal do Júri do Rio de Janeiro. Nesta segunda-feira, o médico legista responsável pelo exame cadavérico prestou depoimento e descartou a hipótese de acidente doméstico. As informações chegam com Leonardo Rezende.
1: No oitavo dia de júri do caso Henri Borel, o médico legista Leonardo Huber Tawil, do Instituto Médico Legal, afirmou à justiça que a lesão constatada no fígado do menino, apontada como uma das causas da morte, não seria possível por queda acidental. Ele informou que participou de uma reprodução simulada do crime no quarto do garoto e não havia nenhum objeto ou móvel capaz de dilacerar o órgão, como no caso de Henri ter caído da cama, por exemplo, como foi a primeira explicação dada pelo ex-vereador Jairinho e Monique Medeiros, padrasto e mãe da criança. Tawil foi responsável por elaborar o primeiro laudo cadavérico de Henri em 2021. A declaração do perito endossa o depoimento de dois médicos legistas arrolados pela acusação, Luiz Carlos Leal Prestes e Luiz Ayrton Saavedra. Ambos afirmaram que Henri sofreu lesões por ações contundentes. Tawil foi questionado pela defesa do ex-parlamentar, que explorou erros nos laudos cadavéricos, como a descrição de olhos castanhos de Henri e a hospitalização no Lourenço Jorge. O menino tinha olhos azuis e foi atendido no Hospital Barra D'Or, na zona sudoeste da capital. Leonardo Tawil justificou as falhas por lapso de digitação. A defesa também questionou se o perito teve acesso ao prontuário de atendimento da unidade de saúde particular, mas ele disse que não se lembrava. O perito disse ainda que não identificou sinais de maus tratos crônicos em Henri e que a criança tinha o aspecto de uma pessoa bem cuidada. Sobre as múltiplas lesões identificadas no corpo do menino, afirmou que não é possível indicar tortura só pelo exame necroscópico. O médico legista foi a 21ª pessoa a ser ouvida no julgamento. A previsão é que o depoimento das testemunhas termine nesta segunda-feira e, a partir de terça, comece o interrogatório dos réus Jairinho e Monique. A sessão foi marcada novamente pela ausência de Monique Medeiros. Ela se retirou do plenário enquanto as imagens de Henri no ML eram passadas no telão. Na sexta-feira, Monique pediu atendimento médico após passar mal durante o depoimento do perito Luiz Carlos Leal Prestes, no mesmo momento em que se analisava as imagens da perícia. A defesa afirmou, no entanto, que nesta segunda a cliente estava com fome e frio.
0: E a Polícia Civil e o Ministério Público realizaram nesta segunda-feira uma operação que investiga suspeitas de desvio de recursos em um contrato milionário de internet gratuita da Prefeitura de São Paulo. O repórter Ricardo Spárvoli traz as informações.
2: O foco da investigação é uma ONG ligada à produtora responsável pelo filme Dark Horse, aquele que conta a história do ex-presidente Jair Bolsonaro. Segundo as autoridades, há indícios de irregularidades no contrato de instalação e manutenção de pontos de Wi-Fi gratuito aqui na cidade de São Paulo. Segundo o prefeito da capital, Ricardo Nunes, não há qualquer irregularidade no contrato. Entretanto, ele disse que está aberto a correções caso as falhas sejam comprovadas.
3: Eu não tenho problema nenhum de ter alguma situação ali, isso aqui está errado, vamos corrigir? Óbvio, com certeza, vou agradecer se alguém puder me provar que tem alguma coisa. Mas até agora, até o presente momento, de tudo que eu vi, não existe absolutamente nada de errado nesse processo. Nada.
2: O prefeito também rejeitou qualquer relação entre o contrato investigado e a produção do filme sobre Bolsonaro.
3: E falando do filme do Bolsonaro, esse processo foi feito em junho de 2024. A comunicação à SPCine de que teria a gravação do filme do Bolsonaro foi em outubro de 25, mais de um ano depois. Não existe relação por parte da Prefeitura de São Paulo da nossa contratação de um serviço que está sendo feito, prestado. Eu contratei 3.200 pontos, os 3.200 pontos estão instalados. Eu paguei por aquilo que a gente contratou, as pessoas estão tendo um serviço, não tem relação disso com o filme do Bolsonaro.
2: Vale lembrar que esse é o mesmo filme que o senador Flávio Bolsonaro teria pedido para o dono do Banco Master, Daniel Vorcaro, ajudar com os custos. A Prefeitura de São Paulo reforça que o contrato seguiu as normas legais, com chamamento público ainda em 2024. Agora, a Polícia Civil segue as investigações.
0: Contas bilionárias com o Banco Master e a Rio Previdência da gestão de Cláudio Castro em 2025 serão investigadas após decisão do TSE. Mais informações com a Rebeca Renzi.
4: O Tribunal de Contas do Estado do Rio de Janeiro emitiu um parecer prévio. O Tribunal de Contas do Estado do Rio de Janeiro emitiu um parecer prévio contrário à aprovação das contas de governo do ex-governador Cláudio Castro, referentes ao exercício de 2025. O TCE é responsável por analisar de forma técnica o balanço financeiro de uma gestão, avaliando se condiz com a previsão de gastos do governo e emite um relatório, favorável ou não. Durante esse relatório, foram citadas incoerências relacionadas a investimentos no Banco Master, a Rio Previdência e até mesmo o projeto de lei orçamentária anual, que foi apresentado com um déficit bilionário. Foram ao todo 17 ressalvas identificadas no documento, além de outras recomendações. A sessão especial foi realizada após um adiamento e a decisão foi tomada por maioria de votos que seguiram o relator. Agora, o parecer do TCE vai ser encaminhado para a Assembleia Legislativa do Estado do Rio de Janeiro, para fazer o julgamento definitivo das contas do governo, levando em consideração esse parecer.
0: O combate ao crime organizado ganhou reforço em Minas Gerais nesta segunda-feira. Forças estaduais e federais atuam de forma simultânea em 6 cidades na maior ação de segurança já realizada no estado. O repórter Júnior de Castro tem as informações.
5: Uma operação realizada aqui em Minas Gerais contra o tráfico de drogas e as facções criminosas mobilizou nesta segunda-feira forças estaduais e federais de segurança em Belo Horizonte e em diversas regiões do estado. Batizada de Cerco Fechado, a ação tem como objetivo ampliar o combate ao crime organizado e reforçar a presença das polícias em áreas onde grupos criminosos atuam de forma estruturada. Matheus Simões, governador de Minas, fez um balanço parcial da operação.
6: A operação conta neste momento com a mobilização de 2.980 homens. Eu tenho 2.980 homens na rua neste momento. Nós já tivemos até esse momento 46 conduções, dentre elas 4 menores, 38 prisões ratificadas, uma apreensão de recursos que estão sendo contados ainda, a última vez que a gente olhou tinha sido contado R$27 mil. 9 armas apreendidas, 26 territórios em 6 municípios diferentes. Então nós temos operações em andamento em Belo Horizonte, Juiz de Fora, Uberlândia, Uberaba, Manhuaçu e Teoflotone.
5: Simões também elogiou a ação dos Estados Unidos, que classificou o PCC e o Comando Vermelho como entidades terroristas e criticou o Supremo Tribunal Federal.
6: Vocês já me viram mais de uma vez dizendo o desserviço que o STF faz ao Brasil ao manter sem julgamento aquela DPF que impede que a gente faça operações estruturadas nos morros do Rio de Janeiro. É um absurdo aquilo que foi feito lá. Algum líder foi preso? Não, os grandes líderes não sabemos onde eles estão. Eles estão protegidos pelo STF no Rio de Janeiro, onde a gente não consegue fazer operações estruturadas, por conta do não julgamento da DPF pelo Supremo. Mas agora o Supremo fez um outro favor às organizações criminosas, e é por isso que eu estou comemorando o que está acontecendo nos Estados Unidos, que é para ver se a gente diminui o efeito nocivo que está sendo gerado pela decisão do ministro Alexandre Moraes, que não permite que a gente use os relatórios do COAF sem que haja investigação e determinação judicial com análise prévia deles.
5: Durante a coletiva, o governo também lançou a 7ª edição do programa Procura-se, que divulga uma lista atualizada de criminosos foragidos com mandados de prisão em aberto.
0: Em até 5 dias, uma comissão processante deve iniciar investigação contra o vereador suspeito de rachadinha na Câmara Municipal de Curitiba. Quem traz as informações é a repórter Isabela Miranda.
7: Os vereadores da Câmara Municipal de Curitiba aceitaram a abertura do processo político-administrativo contra o vereador Lorenz Nogueira, do Partido Progressistas, suspeito de rachadinha. Em até 90 dias, o processo deve ser julgado pelo plenário. Caso contrário, será arquivado pela casa. A votação recebeu 35 votos favoráveis e apenas um contra, do próprio vereador. A comissão processante será composta por Serginho do Posto, do PSD, eleito presidente, Mauro Bobato, do Partido Progressistas, que assumirá como relator, e o vereador da Costa, do Podemos, que compõe como membro da comissão. O vereador Lorenz Nogueira subiu ao plenário para se defender das acusações e classificou como normal a transação financeira que recebeu.
8: Sobre o vídeo que circulou, entendo numa primeira leitura, causa estranheza. É natural. O que as imagens mostram é uma transação financeira entre pessoas que se conhecem e mantêm relação de confiança há muitos anos. Esse tipo de situação entre pessoas com esse histórico é absolutamente normal e não configura ilícito. O contexto completo será esclarecido no lugar e no momento adequado, perante as autoridades competentes.
7: O parlamentar foi alvo de operação do GAECO, do Ministério Público do Paraná, durante investigação que o mostrou sendo filmado recebendo R$ 5.600 em espécie. Durante o cumprimento de ordens judiciais, os agentes apreenderam no gabinete do vereador duas malas com mais de R$ 100 mil em dinheiro. Em até 5 dias, a comissão deverá iniciar os trabalhos, notificar o vereador Lorenz e abrir o prazo de 10 dias para apresentação de uma defesa prévia, especificação de provas e também indicação de até 10 testemunhas. E aí sim, em até 90 dias, o plenário da Câmara Municipal de Curitiba deve julgar a cassação ou não do mandato do vereador Lores Nogueira.
0: Depois da desistência de Cláudio Castro da disputa ao Senado, lideranças do PL discutem quem deve assumir a vaga na chapa bolsonarista. O assunto foi tema de um evento realizado nesta segunda-feira no Rio. E a repórter Beatriz Trindade conta os detalhes.
9: A escolha do nome que vai substituir o ex-governador Cláudio Castro na disputa por uma vaga ao Senado pelo Rio vai ser decidida pelo ex-presidente Jair Bolsonaro. A afirmação foi feita nesta segunda-feira pelo líder do PL na Câmara dos Deputados, Sóstenes Cavalcante. Segundo o parlamentar, a escolha cabe ao ex-presidente, já que analisa os nomes colocados à disposição do partido para a eleição deste ano.
10: E quem decide as vagas de senador é o presidente Bolsonaro. Não houve nenhuma sinalização de quem será a pessoa. Me sinto lisonjeado, meu nome está sendo avaliado, mas vou aguardar com muita tranquilidade. Continuo minha pré-campanha de deputado federal normal. Tenho foco em caso de reeleito deputado federal. E o Flávio Bolsonaro é presidente.
9: A declaração foi feita durante um evento sobre a futura implantação da linha 3 do metrô realizado na zona sul do Rio. O senador Flávio Bolsonaro também participou do encontro, mas não quis falar com a imprensa. Já o ex-governador Cláudio Castro, que estava entre as autoridades anunciadas para o evento, não compareceu. A definição do novo nome acontece após Castro desistir da candidatura ao Senado na semana passada. O ex-governador foi alvo recente de duas operações da Polícia Federal que investigam fraudes envolvendo investimentos do Estado no Banco Master. Castro nega as irregularidades. Entre os nomes cotados para disputar a vaga estão os deputados federais Carlos Jorge, Sóstenes Cavalcante e Eduardo Pazuello. Carlos Jorge afirmou que a definição deve acontecer ainda nesta semana.
11: Eu acredito que essa semana, né? Porque, inclusive, já tem um prazo muito exíguo até a eleição. Eu acho que nós temos que, em 3 meses, reconfigurar todo o tabuleiro, direcionar os nossos esforços em torno das campanhas, ver uma nova estratégia, porque antes a estratégia era com o governador e agora com outros nomes. Então a gente precisa definir isso o quanto antes possível.
9: Segundo Jorge, uma pesquisa interna deve ajudar Jair Bolsonaro e Flávio Bolsonaro na escolha do candidato que representará o grupo político na corrida ao Senado pelo Rio de Janeiro.
0: O Supremo Tribunal Federal decidiu levar para o plenário presencial o julgamento que discute a responsabilidade das plataformas digitais por conteúdos publicados por usuários na internet. Quem conta pra gente é a Rafaela Soares.
12: O caso envolve diretamente empresas como Google e Meta e até então a análise acontecia no plenário virtual. Mas a corte decidiu transferir o debate para o presencial, o que permite uma discussão mais ampla. O julgamento trata da interpretação do marco civil da internet e pode definir em quais situações as redes sociais vão poder ser responsabilizadas por publicações consideradas ilegais ou ofensivas, os chamados discursos de ódio. Na prática, os magistrados debatem qual o limite de responsabilização das plataformas e dos usuários. O objetivo é traçar uma linha sobre os critérios de remoção de determinados conteúdos sem necessidade prévia de ordem judicial. O debate também vai abordar liberdade de expressão e desinformação no ambiente digital. A decisão do STF é acompanhada com atenção por representantes das Big Techs, especialistas em direito digital e integrantes do governo federal. Isso porque o entendimento que for adotado pela corte pode ter impacto direto no funcionamento das plataformas aqui no Brasil. Porém, ainda não há uma data definitiva para a conclusão do julgamento.
0: Mais um incidente envolvendo tubarão na região metropolitana do Recife. O caso mais recente aconteceu na tarde desta segunda-feira, E o repórter Kennedy Lacerda traz as informações direto da capital pernambucana.
13: Pernambuco registra o segundo ataque de tubarão em menos de 48 horas. A vítima foi a jovem Marcela Vieira, de 19 anos, estudante de direito. Ela foi atacada na perna na praia de Boa Viagem. A jovem foi resgatada por populares que estavam no momento do incidente. Ela foi trazida para o Hospital da Restauração, que fica no centro do Recife. Nós conversamos com o diretor-geral da unidade, o médico Petrus Andrade. Ele deu mais detalhes sobre o estado dessa vítima.
14: Veja, a vítima de hoje chegou há pouco tempo, nesse momento está no bloco cirúrgico. Então é uma jovem de 19 anos que foi atendida já com amputação completa do membro, né? Então ela perdeu da coxa para baixo, foi atendida pela equipe de pré-hospitalar, levada a uma unidade de saúde mais próxima, onde iniciou hemotransfusão, o que permitiu que ela chegasse com vida aqui ao Hospital da Restauração. Chegando aqui, ela foi direto ao bloco cirúrgico. Nesse momento, está terminando o procedimento cirúrgico e ela vai para a UTI, onde vai ficar aí, sob os cuidados da equipe multiprofissional. Sim, ela ainda inspira cuidados e com possibilidade de perda da vida.
13: O diretor-geral do Hospital da Restauração também deu mais informações sobre o estado de saúde do garoto, que foi atacado no domingo na Praia de Piedade, em Jaboatão dos Guararapes, que fica na região metropolitana do Recife.
14: Foi operado aqui no hospital, necessitou de uma amputação durante a cirurgia, encontra-se estável, apesar de ainda grave, na UTI pediátrica, está acordando e nesse momento já inspira mais tranquilidade, entretanto permanece grave.
13: Bom, desde 1992, Pernambuco já registrou mais de 80 ataques de tubarões, de acordo com o CEMIT, que é o comitê estadual que cuida dessa questão.
0: A gestão dos débitos com o FGTS inscrito na dívida ativa da União passou a ser feita pela Procuradoria-Geral da Fazenda Nacional. Com a mudança, empresas que têm pendências vão passar a usar o portal da Procuradoria para consultar débitos, emitir guias de pagamento e negociar dívidas. As informações com a Rafaela Soares.
15: Na prática, a Procuradoria passa a concentrar a gestão dessas cobranças que antes era compartilhada com a Caixa Econômica. A expectativa do governo é simplificar os procedimentos e acelerar a recuperação dos recursos do Fundo de Garantia. Segundo o Procurador-Geral Adjunto, Theo Lucas Borges, a mudança foi planejada para tornar a cobrança mais eficiente.
16: Com a mesma agilidade, com a mesma tecnologia que a gente cobra os créditos fazendários, a gente vai cobrar os créditos agora fundiários, os créditos que pertencem ao trabalhador e estão inscritos na dívida do fundo. Mas esses créditos já estão em cobrança, a gente só vai incrementar essa cobrança e cobrar de uma maneira mais inteligente, mais moderna, mais rápida, facilitando inclusive para quem quer pagar.
15: A recuperação desses valores vem crescendo. Nos últimos 5 anos, quase 5 bilhões de reais em débitos de FGTS foram recuperados. Só em 2025 foram 2 bilhões de reais. Nos 2 primeiros meses deste ano, a recuperação chegou a 142 milhões de reais, acima dos 138 milhões registrados no mesmo período de 2025. O governo também reforça que eventuais descontos em negociações serão aplicados apenas sobre valores devidos à União. Os recursos dos trabalhadores não sofrem redução.
16: Veja só, o nosso compromisso legal, inclusive, é jamais dar desconto sobre os valores que pertencem ao trabalhador. Mas os valores que pertencem à União e que pertencem ao fundo, esses a gente pode dar desconto para garantir que haja pagamento mais célere do que é devido ao trabalhador.
15: Além disso, a Fazenda aposta na individualização dos créditos com a identificação precisa do trabalhador que tem direito aos valores. Com isso, o detalhamento dos montantes devidos a cada empregado também passará a ser feito diretamente pela plataforma da Procuradoria.

0: horas, 30 minutos pelo horário de Brasília. Vamos dar aquele giro de notícias para você ficar muito bem informado e muito bem informada nessas primeiras horas do dia. A partir de segunda-feira, entra em vigor uma nova regra para o trabalho em feriados no comércio brasileiro. A mudança afeta supermercados, lojas, shoppings, farmácias, concessionárias, diversos estabelecimentos que funcionam nessas datas. A principal alteração é que as empresas não vão mais abrir nos feriados. Agora será apenas com acordos individuais entre patrões e empregados. Serão necessárias autorizações previstas em convenção coletiva negociada entre sindicatos patronais e sindicatos dos trabalhadores. Com a proximidade do feriado de Corpus Christi e as discussões sobre o possível fim da escala 6x1, a mudança tem gerado dúvidas entre trabalhadores e empresários. Na prática, as empresas vão precisar verificar se existe convenção coletiva autorizando o funcionamento em feriados. E dados divulgados nesta sexta-feira pelo Centro de Rankings Universitários Mundiais apontam que 45 das 52 universidades brasileiras caíram de posição no ranking deste ano. A queda atingiu 87% das instituições. O cenário de retração foi quase generalizado entre as instituições brasileiras. Apenas 5 universidades melhoraram o desempenho em relação à edição anterior, enquanto 2 permaneceram estáveis. A USP continua sendo a mais bem colocada do Brasil, mas caiu uma posição. Já em seguida vem a UFRJ e a terceira é a Unicamp. No ranking geral, o top 5 é composto por 3 universidades norte-americanas e 2 britânicas. Foi preso o homem procurado pela justiça por suspeita de envolvimento na emboscada contra torcedores do Cruzeiro. A ação deixou 1 morto e dezenas de feridos na rodovia Fernão Dias em 2024, em Mairiporã, na Grande São Paulo. Segundo a polícia, o suspeito foi identificado pelo sistema de reconhecimento facial do Muralha Paulista. O ataque aconteceu quando o ônibus que transportava integrantes de uma torcida organizada do Cruzeiro foram interceptados por membros de uma torcida do Palmeiras. Os veículos foram depredados e incendiados, enquanto os torcedores foram agredidos. E olha, a redução no preço do querosene de avião anunciada pela Petrobras interrompe uma sequência de altas que vinha pressionando o setor aéreo desde março. O combustível chegou a representar quase metade dos custos operacionais das companhias e já impactou a oferta de voos no país. Quem traz as informações é o Brian Valêncio.
1: A Petrobras anunciou uma redução de 14,2% no preço médio da venda de querosene de aviação para distribuidoras. O reajuste já está em vigor e representa a queda de 93 centavos por litro em relação ao mês anterior. De acordo com a estatal, a redução ocorre após altas consecutivas desde março e reflete a desaceleração dos preços internacionais do petróleo, pressionados nas últimas semanas pelas tensões no Oriente Médio. Como o querosene de aviação acompanha as oscilações do petróleo, o aumento recente elevou os custos operacionais das companhias aéreas. Dados da Associação Brasileira de Empresas Aéreas, ABAER, indicam que o combustível passou a representar cerca de 45% das despesas do setor. O impacto já foi sentido na malha aérea brasileira. Levantamento da ANAC aponta que mais de 6 mil voos foram retirados da programação entre maio e junho, após a disparada do combustível, com cortes puxados principalmente por Gol e Azul. Com a queda anunciada pela Petrobras, a expectativa é de alívio parcial para o setor e menor pressão sobre reajustes nas passagens. O querosene de aviação ainda acumula alta de 54% em 2026 e segue R$ 1,98 por litro acima do valor registrado em dezembro do ano passado. E também, para a gente lembrar, o governo federal prorrogou até 31 de julho a isenção de impostos sobre a venda e a importação do combustível, medida que faz parte do pacote criado para reduzir os impactos da alta do petróleo sobre o setor aéreo. 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
0: E nesta segunda-feira, durante uma coletiva sobre a proibição do uso do PMMA, a partir desta terça-feira, profissionais do Conselho falaram sobre a medida e as restrições que irão valer com a mudança. As informações são do Murilo Hernandes.
2: O Conselho Federal de Medicina proibiu o uso do PMMA em procedimentos estéticos em todo o país. A decisão foi tomada após anos de discussões sobre os riscos associados à substância e uma série de relatos de complicações graves em pacientes. O PMMA, sigla para polimetilmetacranilato, é um material sintético usado para o preenchimento corporal e era aplicado principalmente em regiões como glúteos, rosto e pernas para aumentar o volume e corrigir contornos. Segundo o Conselho Federal de Medicina, os problemas relacionados ao produto podem surgir meses ou até anos depois da aplicação. Entre as complicações estão inflamações crônicas, infecções, necroses, deformidades permanentes e, em casos mais graves, comprometimento de órgãos e insuficiência renal. A conselheira federal do CFM, Graziella Bonin, explica os riscos associados ao uso da substância.
3: Predominantemente é o seu uso como preenchedor na região glútea, onde ele é usado em grandes volumes, causa enormes sequelas quando há necessidade da sua retirada e, por vezes, alterações renais importantes que levam o paciente a ficar em diálise ou até mesmo óbito por insuficiência renal. Também nós aporta aqui óbitos relacionados ao uso do PMMA, aí normalmente esses óbitos, exceto da questão renal, eles são por um uso em grande volume que faz embolia, ou seja, o produto é injetado numa região e vai parar dentro dos pulmões do paciente e o leva a óbito.
2: O Conselho afirma que tenta restringir o PMMA há quase 20 anos. A avaliação da entidade é de que as normas em vigor não foram suficientes para evitar aplicações em grandes volumes e procedimentos considerados de alto risco. Em documentos encaminhados à Anvisa, o CFM destaca que a retirada do material costuma ser complexa e muitas vezes não consegue reverter totalmente os danos causados ao paciente. A nova resolução será encaminhada oficialmente nesta terça-feira e passa a proibir o uso do PMMA para fins estéticos em todo o território nacional. A única exceção prevista é para pacientes com HIV ou AIDS que apresentam perda severa de gordura facial. Nesses casos, o procedimento deverá ser realizado exclusivamente em serviços especializados do Sistema Único de Saúde.
0: E o caso suspeito de ebola no Rio de Janeiro foi descartado depois de um paciente que veio de Uganda, país da África Oriental, passar por exames na Fiocruz. Ele foi diagnosticado com malária e segue internado. O Rafael Alves conta os detalhes.
4: A Fiocruz descartou a suspeita de ebola em um paciente que está internado no Instituto Nacional de Infectologia Evandro Chagas, aqui no Rio de Janeiro. O homem que veio de Uganda, na África, teve resultado negativo para a doença e deixou o isolamento que estava por precaução. Apesar do resultado, ele segue sob acompanhamento médico, já que foi diagnosticado com malária. Apesar da preocupação em outros países, especialistas afirmam que o risco de transmissão do ebola no Brasil é considerada baixa e que a Fiocruz permanece preparada para atender e diagnosticar eventuais casos suspeitos. A presidente da Sociedade Brasileira de Infectologia, a doutora Luana Araújo, destacou que o Brasil conseguiu passar no teste de vigilância após casos suspeitos identificados no país.
5: Também tiveram uma função muito importante nesse momento para o nosso país, que foi a de testar o nosso sistema de vigilância, nossa capacidade de triagem de pacientes, de encaminhamento dentro do sistema de saúde, de robustez diagnóstica, e acho que nós tivemos uma nota muito positiva nesse sentido.
4: Segundo a Fiocruz, o paciente deu entrada na unidade no último sábado com sintomas como tosse, calafrios, e a suspeita surgiu porque ele havia chegado recentemente de uma região com registros da doença. Um exame já tinha confirmado que ele estava com malária, mas por segurança ele permaneceu isolado até a divulgação do resultado definitivo para a ebola. Apesar de a doença ter alta letalidade, a transmissão do ebola é difícil, já que ocorre principalmente por contato direto com fluidos corporais de pessoas infectadas.
0: Na Colômbia, as eleições presidenciais avançaram para o segundo turno. entre Abelardo de La Espriella, da direita, e Ivan Cepeda, da esquerda. A nova disputa está marcada para o dia 21. Cepeda, senador pelo Pacto Histórico, tem o apoio do atual presidente. O professor Felipe Jaramillo, da Ciência Política e Relações Internacionais da Pontícia Universidade Javeriana, em Cali, comentou sobre o cenário em entrevista para a TMC, e a gente confere agora.
6: Professor Jaramillo, qual deve ser, para quem não conhece a situação atual da Colômbia, foi um período muito tenso, inclusive houve o assassinato de um dos candidatos. Como é que deve ser a acomodação das forças políticas para segundo turno?
7: A Colômbia tem umas particularidades que só se você ganha 50% da votação, você ganha as eleições sem a necessidade de uma segunda volta. Embora, nestas eleições, nenhum dos candidatos logrou conseguir esse 50%. Além disso, tem uma particularidade diferente do Brasil, que na Colômbia o voto não é obrigatório, não é compulsório. Então, a gente teve 57% das pessoas habilitadas para votar, votaram. E ainda assim, agora a gente vê dois candidatos que representam duas visões muito diferentes de país, na segunda volta. O que vai acontecer é que tem um centro muito debilitado, que não tem muitas possibilidades, e vai haver uma radicalização, polarização maior da sociedade.
8: Bom, e a violência na campanha, ela pode favorecer o nome da extrema-direita?
7: Então, a violência tem dois jeito de se compreender. A Colômbia tem historicamente um conflito armado, o presidente Petro tem começado um processo de paz total. Essa paz total tem aumentado o número de atores armados, e isso tem criado uma situação de insegurança na Colômbia, que tem catapultado, que tem fortalecido o candidato de direita, que é De La Espriella. Então, aí tem uma realidade que é provavelmente o medo da insegurança, o medo, o tema da segurança que vai ser determinante nessa segunda volta para que o candidato de direita tenha maiores probabilidades de ganhar.
6: Professor Jaramillo, de que maneira os Estados Unidos estão influenciando esse período eleitoral na Colômbia? Nós nos lembramos que no dia 13 de janeiro, logo, exatamente horas depois do que aconteceu na Venezuela, o presidente Petro se manifestou cobrando a ONU, né, cobrando o mundo a respeito daquela invasão à Venezuela. De lá para cá, Trump se manifestou, né, pesadamente contra a Colômbia, colocou naquela lista de países que eventualmente poderiam ser sancionados, até invadidos, de alguma forma, especialmente a extrema-direita, né, usou isso como argumentação?
7: As relações entre a Colômbia e os Estados Unidos, mesmo com o presidente Petro, ainda são relações boas. O governo dos Estados Unidos ontem manifestou que aceita os resultados das eleições. Mesmo assim, na Colômbia tem uma particularidade também, é que o presidente da República, neste caso Petro, ele não pode dizer por quem ele vai votar, mas mesmo assim todo mundo sabe. Então tem uma situação de o candidato Cepeda representa a continuidade e Abelardo representa também uma visão mais de direita de retorno. Então o papel dos Estados Unidos não foi determinante nessas eleições.
0: E mesmo com recursos expressivos destinados à educação, especialistas avaliam que o Brasil ainda enfrenta dificuldades para transformar investimento em resultados. E os desafios aparecem tanto na educação básica quanto no ensino superior. Quem traz os detalhes é a repórter Luísa Rodrigues.
9: Apesar de liderar os investimentos em educação pública no Brasil, o Rio de Janeiro ocupa a penúltima colocação no Índice de Desenvolvimento da Educação Básica. Um levantamento do movimento Educação Rio mostra que o Estado investe mais de 19 mil por aluno ao ano, o maior valor do país e 83% acima do registrado em Goiás, que lidera o ranking nacional de qualidade da educação. Especialistas apontam problemas na gestão, valorização profissional e execução de políticas públicas para explicar o contraste. O estudo também aponta que as despesas correntes com educação cresceram mais de 110% nos últimos 5 anos. Segundo a especialista em políticas educacionais e fundadora do Instituto Salto, Cláudia Coxim, o cenário é resultado de uma combinação de fatores.
10: E isso se explica por muitos fatores. Um deles é que o Rio demorou muito a avançar na pauta da educação integral, em tempo integral. Além disso, a maior parte dos professores são contratados para 16 horas. Qual é o vínculo que um professor que dá 16 horas na rede estadual, 24 na municipal, mais um tanto na noturna, tendo que se deslocar entre municípios, pode dar à educação? Falta política educacional robusta e consistente.
9: O alerta se estende ao ensino superior. Um ranking internacional mostra que 45 das 52 universidades brasileiras presentes na lista das melhores do mundo perderam posições em 2026. A Universidade de São Paulo, USP, segue como a instituição brasileira mais bem colocada, mas caiu para o número 119 da posição global. Já a Universidade Federal do Rio de Janeiro aparece no número 346 do ranking, após perder 15 posições. De acordo com o ranking, a queda das instituições brasileiras reflete desafios na área de pesquisa e anos de investimento insuficiente em ciência, como explica a especialista.
10: Para o Brasil crescer e ter um desenvolvimento mais inclusivo, é fundamental associar nessas universidades ensino à pesquisa. E o Brasil poderia avançar muito mais nessa direção. Participo de um conselho na USP, acompanho bem a boa atuação que a USP vem tendo no desenvolvimento científico e tecnológico do Brasil. Isso deveria ser replicado, inclusive respeitando as vocações regionais pelas universidades federais e estaduais do resto do país.
9: Em nota, a UFRJ destacou que segue como a universidade federal mais bem colocada do Brasil no ranking, mesmo tendo caído da posição. E afirmou que mantém destaque, mesmo diante das restrições orçamentárias enfrentadas pelo ensino superior federal. Já a Secretaria Estadual de Educação não se manifestou até o momento.
0: A Polícia do Paraná investiga o furto de R$763 mil em joias dentro de shopping em Curitiba. Os detalhes chegam com Leonardo Gomes.
11: Adolescente de 17 anos apreendido por suspeita de ter cometido o crime. Isso porque ele foi localizado pelas autoridades, pela polícia militar, escondido embaixo de uma mesa do balcão dessa joalheria que fica dentro de um dos maiores shoppings aqui da capital paranaense, na região sul da cidade. Ele foi encontrado com as joias. A gente está falando de 74 peças de ouro que foram encontradas com ele, inclusive estavam nas roupas íntimas dele. Ele teria invadido a joalheria pelo telhado do shopping. Segundo a Polícia Militar, a invasão ocorreu durante a madrugada. Equipes de segurança privada foram alertados após as câmeras de segurança da loja serem desligadas. Buscas foram feitas até que o adolescente fosse encontrado. Com ele, inclusive, todas essas peças que totalizaram cerca de 350 gramas, parece pouca coisa, mas a gente está falando de ouro. Tanto que elas foram estimadas em R$763 mil. Além das joias, várias ferramentas foram encontradas, usadas para que essa invasão pudesse ser feita. A Polícia Militar encaminhou o adolescente para a delegacia do adolescente aqui na capital paranaense. A Polícia Civil tenta entender como este menor de idade conseguiu invadir o shopping.
0: E a vacina contra a gripe vai estar disponível a partir de hoje para toda a população acima dos 6 meses de idade no estado de São Paulo. A Júlia Takahashi foi até um posto, já tomou a vacina, está bem imunizada e traz as informações.
12: Com a chegada das temperaturas mais baixas, aumentam os casos de doenças respiratórias, comuns nessa época do ano. Para reduzir a circulação do vírus da influenza e evitar complicações, a vacinação continua sendo a principal forma de prevenção. Após aplicar mais de 5 milhões de doses nos grupos prioritários, a campanha entra em uma nova fase e passa a atender toda a população acima dos 6 meses de idade. Os imunizantes estão disponíveis nas unidades básicas de saúde, as UBSs, dos 645 municípios paulistas. A campanha segue até o fim de junho. Para se vacinar, é necessário apresentar um documento com foto, como RG ou CNH, além do CPF. E, se possível, leve também a carteira de vacinação ou a carteirinha do SUS. Na capital paulista, as UBSs funcionam das 7 horas da manhã às 7 horas da noite. Além da imunização, especialistas reforçam cuidados importantes para prevenir infecções respiratórias. Higienizar as mãos com frequência, manter os ambientes ventilados, beber bastante água e adotar uma alimentação equilibrada, rica em frutas, verduras e legumes.
0: E se a Copa de 82 tivesse tido um final diferente? Essa é a provocação no centro do novo livro de José Roberto de Castro Neves, imortal da Academia Brasileira de Letras, advogado e professor, que acaba de lançar Onar 82. A obra mistura futebol, luto, Shakespeare e as relações familiares de um jeito que você não esperaria de um acadêmico de letras. E os apresentadores do Link TMC receberam o autor dessa obra e conta tudo pra gente sobre esse livro.
13: Essa história, ela começa com um pai que recebe uma notícia trágica da morte do filho. E era um filho que ele tinha uma relação muito distante, ele estava brigado com esse filho há muito tempo. Esse pai era um comentarista esportivo, então ele vivia para futebol, adorava futebol. E o filho nem tanto, o filho gostava de outras coisas. Mas esse filho morre e ele vai à casa do filho, uma casa que ele nunca tinha ido, e quando ele chega lá tem um livro que foi feito para ele, pai. Ele o chama Onar. Onar é como os gregos achavam, né, que quando a gente dormia, a gente era transportado para um outro lugar. E esse lugar chamava Onar, daí veio onírica a palavra. E esse livro é um livro que o filho conta, ele reconta um pouco o sonho de noite de verão, que são jovens que também brigam com os pais e que vão para uma floresta. Mas nessa versão do filho, que o pai lê enquanto ele vai encontrando memórias antigas, né, refazendo a história dele, é uma história que se passa na Copa, e esses jovens vão para um morro, e nesse morro encontram um montão de coisa, mas se passa exatamente nessa Copa de 82, que foi uma Copa muito dramática para quem viveu essa experiência, porque era uma Copa que nós tínhamos nenhuma dúvida de que o Brasil ia ganhar. A gente tinha um time incrível naquela oportunidade, um time fabuloso: Sócrates, Falcão, Zico, Éder, enfim, Júnior. Era um time todo extraordinário, e a gente acaba perdendo de uma forma dramática, porque a gente podia empatar o jogo com a Itália e acaba perdendo de 3-2. Para quem viveu, nunca vai esquecer. Foi uma derrota muito sofrida. E nessa história que o filho conta, ele conta toda a história da Copa para o pai, quer dizer, tudo acontece durante a Copa. E, claro, tem um final melhor, um final que a gente gostaria de ter, porque é a forma que o filho tem de fazer as pazes com o pai. É um livro que ele faz para, mesmo morto, o pai se apaziguar com ele. E, de fato, eles conseguem. Ele chega a esse filho, Roberto, e tem esse carinho com o pai.
2: Rodrigo Alvarez aqui, queria te perguntar, como ficcionista, você acredita que a ficção, você trouxe aí, né, um trauma nacional, foi a minha primeira Copa, eu era garoto, eu assisti e chorei quando o Paulo Rossi fez o terceiro gol, comemorei muito no Falcão, chorei muito no terceiro gol do Paulo Rossi. Você acredita que a ficção tem um poder curativo para um trauma nacional? Ela pode trazer algum tipo de mudança na nossa própria maneira de entender a história?
13: Sabe, Rodrigo, nesse livro, eu não estou falando nenhum spoiler, não, mas esse pai, que é um comentarista esportivo, ele não pode ir para a Copa, porque ele fica doente, ele fica em casa nessa Copa, ele lembra disso, e o filho, que era um garoto, ajuda ele. Fica lá levando a comida, eles dois viam os jogos juntos, que era uma coisa que o filho nem gostava, mas naquela Copa, e o pai achava que aquela Copa era o pior momento da vida dele. Achava que aquela Copa foi uma desgraça, porque ele não foi para a Copa, ficou em casa, o Brasil perdeu, ficou de cama, ele achava. Mas quando ele lê o livro e ele vê o sentimento do filho, ele revê esse momento e passa achar que a Copa foi o melhor momento da vida dele, que a Copa foi uma época fantástica. E eu acho que a literatura, ela tem esse poder de fazer com que a gente reflita sobre experiências nossas e dê uma nova visão àquela situação. E às vezes a gente vê uma coisa que a gente não considera importante, mas depois, às vezes, uma literatura, um livro, ela nos faz ver de uma outra forma, com uma outra sensibilidade. E nesse livro, o pai, que achava que aquele momento era uma desgraça, ao ler o livro do filho, ele percebe que foi possivelmente o melhor momento da vida dele, que ficou ele e o Maravilha. Filho vendo futebol, que era o que ele adorava, juntos ali naquele momento. Então, Rodrigo, eu acho que sim, eu acho que a literatura tem essa força transformadora, e é uma das maiores ganhos da literatura, o autoconhecimento, né? A autorreflexão, você rever a tua vida. Enfim, então sim, eu acredito que sim. Maravilhoso.
8: Que lindo. E você falando, eu nem li o livro ainda, mas só da gente ouvir você falando, também muito. O futebol é uma coisa muito mágica, porque eu lembro meu pai, que era gremista, e meu pai teve um câncer muito agressivo e tal, e foi na, assim, o futebol que nos reunia. Né? Meu pai, eu lembro meu pai doente assistindo os jogos do Grêmio com raiva, mas entretido. Então, naquele momento, a gente esquecia, no momento do Grêmio jogando em campo ali, a gente esquecia de tudo. A gente esquecia da doença, a gente esquecia dos problemas e a gente estava unido ali. E falando nessa história, né, de traumas, eu tenho uma ideia aí para você. Oi, pode falar.
13: Eu ia falar também que essa Copa ela tem uma situação muito particular, porque a Copa de 70, né, que o Brasil ganhou, mas quando o Brasil sai para a Copa, a gente estava vivendo uma ditadura. Sim. Então, você, claro, era brasileiro que torcia para o Brasil, mas era um Brasil que a maioria das pessoas não reconhecia um país bacana naquele momento, né? Uhum. Então, claro, quando o Brasil entrou em campo, uma emoção incrível, mas era um momento de país muito particular. 82, bom, 74 foi uma entre-safra, 78 foi aquela Copa, né? Nós somos os campeões morais, porque a gente não perde jogo nenhum e acaba tendo... acaba sendo a Copa da Ditadura, né? Porque é uma Copa que o governo argentino acabou se imiscuindo muito. E 82 era a redenção disso, porque era um momento de abertura, né? A gente estava vendo aquilo, então você podia de novo torcer para o Brasil. Era uma coisa que era possível naquele momento, a gente estava virando já, né? A gente teve eleição para governador pela primeira vez depois de muito tempo naquele ano, então as ideias democráticas estavam sendo novamente reverenciadas. Então, tinha essa mística naquele momento. E eu também, também era criança, era jovem, e tenho uma lembrança muito feliz daquela Copa nesse aspecto, sabe? Pintar rua, que tinha isso, né? As pessoas pintavam as ruas, os amigos vendo o jogo juntos, aquela felicidade, a gente tinha muito orgulho do nosso time, né? Era um time bacana, tinha coisa do samba, enfim, era isso. Reencontrar essa memória feliz naquele momento.
8: Então, te dar uma ideia para o próximo livro, José Roberto. Existe um dia 8 de julho de 2014. Se puder recontar essa história do 7-1, a gente agradece, assim, porque acho que é todo mundo ainda mais traumatizado com esse 7-1. De repente você faz alguma coisa, coloca uma criança alemã ali no meio, sei lá, sabe? Assim, eu acho que vai ter uma ideia para um próximo livro, tá?
13: Mas sabe, Nara, que é interessante que futebol, quem não conhece, acha que são só três resultados possíveis, né? Empate, derrota e vitória. Mas quem gosta de futebol e percebe que são muito mais de três resultados, né? O 7-1 é uma coisa humilhante, né? Não tem outra palavra, é humilhante. A gente em casa e tal. O 3-2 contra a Itália não foi humilhante. Foi uma coisa mais trágica mesmo, né? E foi talvez essa beleza da tragédia, né? Mas quando é muito humilhante, não é trágico, é outra coisa, né? Uhum. Ser humilhado não é trágico, é outro sentimento, né? Menos nobre. Ali não, ali a gente perde... tendo o melhor futebol, merecendo ganhar, foi muito mais doloroso nesse aspecto, assim, digamos, épico, né? Muito mais traumático do que o 7-1. O 7-1 foi uma coisa realmente, uma coisa triste, assim, humilhante, né? É menor, eu acho.
14: Muito bom, muito obrigado. Momento. Muito legal, muito legal. José Roberto de Castro Neves, autor do livro Onar 82. Todo mundo aqui no estúdio curioso para ler, e acho que todo mundo que está ouvindo a entrevista, que está assistindo a entrevista, está acompanhando, ficou curioso também. José
15: já
14: Roberto.
15: Já está na livraria?
14: Boa pergunta. Para fechar, já está nas livrarias?
13: Tá sim, na livraria. Obrigadíssimo, é um prazer falar com vocês. Obrigado pela atenção.
15: 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Cinco horas e um minuto, muito bom dia, seja muito bem-vindo, obrigada por estar aqui conosco no Start TMC, acordou bem cedinho e já sintonizou aí, olha que orgulho, muito obrigada. Bom dia, ouvinte de São Paulo, Brasília, Rio de Janeiro, Curitiba, Belo

0: YouTube, no arroba TMC News BR. É, olha só, olha o efeito sonoro aí que o Paco tá colocando pra você acompanhar. Deixa o like.
1: E ativa o sininho.
0: E vem com a gente ativando o sininho também.
1: Tebas, oi. Inclusive, você falou bom dia para todo mundo que está em toda parte do universo. Uhum. E para você que não está no planeta Terra também.
0: Exato, você que está aí. Eu sempre cito isso, você que está em Júpiter, né? Você pode acompanhar também o Start TMC pelo aplicativo da TMC. Você baixa no seu smartphone, você que está fazendo um bate-volta ali em Plutão, Saturno, enfim, você fica à vontade que aqui é multiplataforma.
1: Para saber as informações da Terra, né?
0: Na Terra, é sempre bom, né? O que está acontecendo em São Paulo? Deixa eu acompanhar. O que está acontecendo em Brasília, no Rio de Janeiro e por aí vai. 5 horas e 3 minutos.

0: 5:03, Estados Unidos propõe tarifa extra de 25% sobre produtos brasileiros.
1: Investigação comercial do governo Trump aponta supostas práticas injustas e amplia a pressão sobre o Brasil.
0: A decisão final caberá ao presidente Donald Trump após consulta ao setor privado e publicação no relatório definitivo prevista para 15 de junho.
1: Essa é uma das principais informações que o Start TMC destaca nesta terça-feira, dia 2 de junho, e tem mais.
0: Polícia investiga suposto desvio de verba pública em filmes sobre ex-presidente Jair Bolsonaro.
1: Operação cumpriu mandados em 4 empresas suspeitas de ligação com irregularidades na prestação de contas de recursos municipais.
0: Inquérito apura uso de notas fiscais supostamente frias e possível confusão patrimonial entre Instituto Conhecer Brasil e a produtora responsável pelo filme.
1: No Rio de Janeiro, o julgamento do caso Henri Borel entra na reta final nesta terça-feira, com interrogatórios de Monique Medeiros e do ex-vereador Jairinho.
0: Por decisão da justiça, Monique depõe antes de Jairinho por acusá-lo de ser o único responsável pela morte de Henri.
1: Nos destaques internacionais, greve geral convocada por trabalhadores portugueses nesta quarta-feira provoca o cancelamento de voos entre Brasil e Portugal.
0: Companhias como Azul e TAP anunciaram alterações nas operações e orientam passageiros a consultarem o status das viagens.
1: Ataques russos contra as cidades da Ucrânia deixaram ao menos 9 mortos e dezenas de feridos entre a noite de segunda-feira e a madrugada de terça-feira.
0: Em Kiev, um prédio residencial foi atingido, provocando desabamentos e incêndios. Autoridades ucranianas mantêm alertas de ataque aéreo em grande parte do país diante da escalada dos bombardeios.
1: E no esporte, a seleção brasileira embarcou rumo aos Estados Unidos para a disputa da Copa do Mundo.
0: A despedida no Rio de Janeiro contou com um grande apoio dos torcedores. E Neymar foi um dos jogadores mais festejados durante o embarque da equipe comandada por Carlo Ancelotti. 5:05.
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0: Previsão do tempo. És tu agora. Previsão do tempo para esta terça-feira. Eu vim de sol. Você veio com um tempo mais nublado.
1: É, não, eu vim aqui preparado para junho mesmo, né? Já tô aqui no clima do inverno, já me preparando para enfrentar o frio desse mês de junho. Tô aqui com uma blusa preparada para esse mês, viu, Fernanda Câmara?
0: Eu tô esquentando o ambiente então, gente. Eu tô de amarelo. Acompanha aí no YouTube. Região Sul, em Curitiba, o dia é nublado, mas o sol também aparece, máxima de 18 e mínima de 11.
1: Região Sudeste, em São Paulo, o cenário é parecido, pode garoar, inclusive, durante a noite, máxima de 20, mínima de 12 graus, inclusive, nesse instante, 12 graus na região do centro de São Paulo.
0: Frio.
1: Tá frio.
0: No Rio de Janeiro, o sol aparece entre nuvens, chove rápido durante o dia e a noite, a máxima é de 24 e a mínima de 17.
1: Em Belo Horizonte, o sol aparece entre as nuvens, a chuva também pode aparecer, máxima de 24, mínima de 14.
0: Em Brasília, o sol aparece no dia nublado, não chove, máxima de 26 e mínima de 16.
1: E no Nordeste, para fechar nossa previsão do tempo aqui, Recife tem o dia nublado, com um pouco de sol, chove durante a tarde.

0: Tarde também à noite, máxima de 29, mínima de 24. Eu sempre gosto de analisar isso, né? A nossa rede muito grande aqui da TMC. A gente começou falando de Curitiba, mínima de 11. Aí a gente cita aqui Recife, nossa audiência é muito grande também no 92.7, mínima de 24. Olha mínima de 24. Olha a diferença, realmente impressionante. 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Quem escuta sabe.
1: 5:07, vamos para o nosso giro de repórteres. Olha, no estado do Rio de Janeiro, a extinção do pagamento em dinheiro em ônibus municipais na cidade de Niterói voltou a ser discutida pelo sindicato. E também outro assunto, o julgamento do menino Henri Borel chega a 9 dias com o testemunho dos réus Jairinho e Monique. Vamos com a Rebeca Renzi.
2: Depois que a Prefeitura do Rio anunciou o fim do pagamento das passagens de ônibus em dinheiro na capital, o Sindicato dos Rodoviários de Niterói e Arraial do Cabo voltou a defender que a mesma medida seja adotada em Niterói, cidade da região metropolitana fluminense. Segundo a entidade, essa é uma reivindicação feita há pelo menos 10 anos. O sindicato argumenta que a mudança traria mais segurança para passageiros e trabalhadores, reduzindo o risco de assaltos dentro dos coletivos. A categoria também aproveita para relacionar outras pautas, como a ampliação da gratuidade das passagens e a valorização salarial dos rodoviários. Procurada, a Prefeitura de Niterói informou que toda a frota municipal já conta com um sistema de bilhetagem eletrônica e que mais de 90% dos passageiros utilizam formas digitais de pagamento. A administração municipal destacou a preocupação com a população de baixa renda, que ainda depende do dinheiro em espécie no dia a dia, especialmente quem não tem acesso à rede bancária, e ressaltou que vem ampliando o uso de bilhete único de Niterói. Já no judiciário, o julgamento do caso Henry segue para o 9º dia. Nesta segunda-feira, o médico legista Leonardo Rubertauli informou à justiça que a lesão constatada no fígado do menino, apontada como uma das causas da morte, não seria possível por queda acidental. Ele informou que participou de uma reprodução simulada do crime no quarto do garoto e não havia nenhum objeto ou móvel capaz de dilacerar o órgão. Tauli foi o principal responsável por elaborar o primeiro laudo cadavérico de Henry, em 2021. Ele foi questionado pela defesa do ex-vereador sobre erros dos laudos, como a descrição dos olhos da criança e o hospital que foi encaminhada. O perito disse ainda que não é possível indicar tortura só pelo exame necroscópico. Além dele, Jefferson Evangelista Correia, médico legista aposentado, também foi ouvido no julgamento. Ele foi a 22ª testemunha a depor para as defesas e fez duras críticas ao prontuário médico do Hospital Barrador, questionando a documentação clínica produzida durante o atendimento prestado à criança, lá em 2021. Ele declarou que a identificação dos profissionais responsáveis e o horário dos procedimentos não aparecem de forma clara nos relatórios. Corroborando com a tese da defesa de Jairinho, Jefferson encerrou a fase de testemunhas do julgamento, após duas dispensas. A partir desta terça, começa o interrogatório dos réus, Jairinho e Monique.
0: Rebeca Reis, então, contando que o julgamento chega ao 9º dia, avança já para o 9º dia, e a gente continua acompanhando também aqui no Start TMC. A gente sai do Rio de Janeiro e faz a ponte aérea. Vamos para São Paulo agora, né? Em São Paulo, o governador Tarcísio de Freitas comentou a disputa presidencial. Diz que não há espaço para a terceira via. Quem tem as informações é Alexia Marília.
3: O governador de São Paulo, Tarcísio de Freitas, afirmou que não vê espaço para uma terceira via na disputa pela presidência da República. Tarcísio também reforçou apoio ao senador Flávio Bolsonaro, nome indicado pelo ex-presidente Jair Bolsonaro para concorrer ao Palácio do Planalto. Ao comentar possíveis alternativas fora dessa polarização, Tarcísio citou nomes como os ex-governadores Ronaldo Caiado, de Goiás, e Romeu Zema, de Minas Gerais, mas avaliou que candidaturas de terceira via não têm força suficiente no cenário atual. As declarações acontecem poucos dias depois de Tarcísio cobrar explicações públicas de Flávio sobre a relação dele com o banqueiro Daniel Vorcaro, investigado no caso envolvendo o Banco Master. Na ocasião, o governador afirmou que o senador precisava esclarecer os fatos à população. A Polícia Federal deve apurar se Flávio visitou Vorcaro para cobrar recursos destinados à produção do filme Dark Horse, que conta a vida do ex-presidente Jair Bolsonaro. Apesar das críticas, Tarcísio negou qualquer rompimento político com o senador e agora voltou a reafirmar o apoio ao nome escolhido pelo ex-presidente.
1: Obrigada pelas informações, Alexia Marília. E agora a gente vai com Murilo Hernandes. Brasília entra em uma semana de atenção redobrada em diferentes frentes. Enquanto a equipe econômica busca evitar possíveis reflexos de uma decisão tomada pelos Estados Unidos, uma nova norma médica promete mudar a rotina de clínicas e pacientes em todo o país. Murilo Hernandes.
4: É, a semana começa com dois temas que devem mobilizar as autoridades brasileiras em áreas bem diferentes aqui na capital. Na economia e nas relações internacionais, o ministro da Fazenda, Dario Durigan, terá reuniões com representantes do governo norte-americano para discutir os efeitos daquela decisão dos Estados Unidos de classificar PCC e Comando Vermelho como organizações terroristas internacionais. A preocupação do governo é entender quais poderão ser os reflexos dessa medida sobre bancos, instituições financeiras e operações realizadas no Brasil. A equipe econômica quer evitar que eventuais sanções ou restrições adotadas pelos Estados Unidos acabem produzindo efeitos indiretos sobre o sistema financeiro nacional ou até sobre meios de pagamento como PIX. Ao mesmo tempo, na área da saúde, entra em vigor uma mudança importante para o setor estético, pois o Conselho Federal de Medicina decidiu proibir o uso do PMMA em procedimentos com finalidade estética em todo o país. A substância era utilizada principalmente para preenchimentos e aumento de volume em regiões como glúteos, pernas e rosto. Segundo o CFM, os riscos incluem inflamações, infecções, deformidades permanentes e outras complicações que podem surgir meses ou após ano da aplicação. A nova regra será publicada oficialmente nesta semana e mantém exceção apenas para pacientes com HIV ou AIDS que apresentam perda severa de gordura facial em tratamentos realizados exclusivamente em serviços especializados do SUS. Portanto, uma semana marcada por discussões que envolvem tanto a segurança financeira e diplomática do país quanto medidas voltadas à proteção da saúde dos pacientes brasileiros.
0: Murilo Hernandes, então, trazendo as informações da capital do país. Evidentemente, essa informação sobre o ministro da Fazenda, o Dario Durigan, né, que já comentou também a decisão dos Estados Unidos, que está propondo taxa de 25% em relação ao Brasil. Esse assunto vai repercutir muito ainda, a gente vai falar, vai abordar muito esse assunto aqui no Start TMC, inclusive com o nosso colunista Bruno Rizzi daqui a pouquinho. Vamos para Minas Gerais agora, mas antes, rapidamente aqui, olha só, Fernanda, muita gente já aparecendo aqui no 11972211001. O Leonardo Tamaro, lá no Rio de Janeiro, manda um bom dia pra gente aqui. Bom dia, Fernanda. Bom dia, Tebas. Tô acordando, ele escreve aqui. O meu xará, o Rafael Montenegro, lá em Belo Horizonte, também mandando um alô pra gente aqui, dizendo que já tá acordado acompanhando a TMC. E o Murilo Andrada também mandando mensagem. Ele não falou de onde que ele tá falando. Pode mandar aí, Murilo. Escreve aí pra gente aqui no WhatsApp 11972211001. Diz que já está dirigindo e acompanhando a TMC. Ele escreve 100.1, então deve ser São Paulo ou Brasília. Muito obrigado pela sua mensagem.
1: Ô Tebas, você sabe, Kim, que sempre assim, sempre, vamos usar outro advérbio, frequentemente diz que ouve a TMC.
0: Quem?
1: Motoristas de aplicativo.
0: É verdade, é impressionante a nossa
1: toda
0: audiência.
1: Vez que eu pego, né, que eu viajo com carro de aplicativo, geralmente o motorista tá ali, ligadinho na TMC. Com você também acontece.
0: Comigo,
1: inclusive aconteceu ontem,
0: aconteceu,
1: né?
0: Ontem também, tava na região do centro histórico da capital paulista e o motorista ouvindo a TMC e com o celular dele ali embaixo também com imagem no YouTube conectado. Enfim, a nossa audiência é muito grande também aqui em São Paulo e em todo o país. Agora sim, Minas Gerais, o senador Flávio Bolsonaro cumpre agenda em Minas até essa próxima quarta-feira e a Mariana Reis conta tudo pra gente, os próximos passos de Flávio Bolsonaro em Minas Gerais.
5: Nesta segunda-feira, o senador Flávio Bolsonaro, do PL, chegou pela primeira vez a Belo Horizonte desde que foi anunciado como pré-candidato à presidência da República. Com o colete à prova de balas por baixo da camisa verde e amarela, o político foi recepcionado por vereadores e deputados do PL em Minas e começou participando de um tour pelo Mercado Central, onde tomou café rodeado de apoiadores. Nesta terça, Flávio receberá o título de cidadão honorário de Belo Horizonte na Câmara de Vereadores. A casa não vai permitir público nas galerias e articula uma operação conjunta com a Polícia Militar para a área externa, para separar possíveis conflitos, já que apoiadores e opositores marcaram manifestações no local. Mais tarde, Flávio participa de um encontro estadual do PL. A expectativa é avançar na construção de uma chapa ao Palácio Tiradentes, já que a legenda anunciou que vai construir uma candidatura conjunta com republicanos, mas os nomes ainda não foram definidos.
1: 5:17. Muito obrigada por todas as informações e a gente agora vai falar do número de famílias que deixou o Bolsa Família nos últimos 4 anos e isso bateu recorde no Paraná. Essa mudança se deve ao aumento da renda como CLT ou até como empreendedor. Quem conta pra gente é o Brian Valêncio.
6: Mais de 194 mil famílias deixaram o Bolsa Família no Paraná entre março de 2023 e maio de 2026, após ampliarem a renda familiar. Segundo o governo federal, são lares que superaram a situação de pobreza depois de conseguir emprego, ou com carteira assinada, ou aumentando a renda por meio do empreendedorismo. Só em maio deste ano, 7.900 famílias paranaenses deixaram o programa. Curitiba lidera o ranking estadual, com 842 desligamentos no período. Na sequência, aparecem Londrina, com 415, Foz do Iguaçu, com 312 desligamentos, e Cascavel, com 223 famílias. Também estão entre os municípios com mais famílias fora do programa Ponta Grossa, São José dos Pinhais, Colombo e Maringá. Criada no novo desenho do programa, a regra de proteção permite que famílias que ultrapassam a renda de R$ 218,00 por pessoa continuem recebendo até 50% do benefício, por até 12 meses, desde que a renda per capita permaneça abaixo de R$ 706,00.
0: 5:19, a gente sai de Curitiba e vai para a capital pernambucana. Vamos para o Recife agora, mais um incidente, esse é um assunto delicado, super importante e sério, mais um incidente envolvendo tubarão na região metropolitana do Recife. Quem tem as informações é o repórter Kennedy Lacerda.
7: Pernambuco registra o segundo ataque de tubarão em menos de 48 horas. A vítima foi a jovem Marcela Vieira, de 19 anos, estudante de direito. Ela foi atacada na perna na praia de Boa Viagem. A jovem foi resgatada por populares que estavam no momento do incidente. Ela foi trazida para o Hospital da Restauração, que fica no centro do Recife. Nós conversamos com o diretor-geral da unidade, o médico Petrus Andrade. Ele deu mais detalhes sobre o estado dessa vítima.
8: Veja, a vítima de hoje chegou há pouco tempo, nesse momento está no bloco cirúrgico. Então é uma jovem de 19 anos que foi atendida já com amputação completa do membro, né? Então ela perdeu da coxa para baixo, foi atendida pela equipe de pré-hospitalar, levada a uma unidade de saúde mais próxima, onde iniciou hemotransfusão, o que permitiu que ela chegasse com vida aqui ao Hospital da Restauração. Chegando aqui, ela foi direto ao bloco cirúrgico, nesse momento está terminando o procedimento cirúrgico e ela vai para a UTI, onde vai ficar sob os cuidados da equipe multiprofissional. Sim, ela ainda inspira cuidados e com possibilidade de perda da vida.
7: O diretor-geral do Hospital da Restauração também deu mais informações sobre o estado de saúde do garoto, que foi atacado no domingo na Praia de Piedade, em Jaboatão dos Guararapes, que fica na região metropolitana do Recife.
8: Foi operado aqui no hospital, necessitou de uma amputação durante a cirurgia, encontra-se estável, apesar de ainda grave, na UTI pediátrica, está acordando e nesse momento já inspira mais tranquilidade, entretanto permanece grave.
7: Bom, desde 1992, Pernambuco já registrou mais de 80 ataques de tubarões, de acordo com o CEMIT, que é o comitê estadual que cuida dessa questão.
0: Então fica o alerta, né? Fica o alerta também do nosso repórter, o Kennedy Lacerda. Muita gente aqui, inclusive, no nosso WhatsApp, no 11972211001, achando que é o mesmo caso que a gente trouxe ontem. Não, são dois casos em menos de 48 horas. No Recife, na capital pernambucana, realmente é preocupante e fica o alerta, né? Nesse caso mais recente dessas últimas horas na região de Boa Viagem, mas não pode entrar no mar dessa maneira. no Recife. Muitas placas são colocadas ao longo de toda a extensão da orla, muita sinalização na região, mas mesmo assim algumas pessoas acabam ali se descuidando. Fica o registro para que você preste atenção exatamente nessa sinalização.
1: Não, era isso que eu ia falar, Tebas, que eu tô pesquisando aqui, que existe proibição rigorosa para banhos e atividades náuticas em vários trechos, e esses trechos são sinalizados. Então, pelo que a gente sabe, entrar até um certo nível ainda é permitido quando não há a placa de sinalização. Mas avançando, a probabilidade de acontecer esses ataques com tubarão é muito grande, né?
0: Exato, exatamente. Inclusive, eu até sempre cito aqui a nossa audiência grande no 92.7 no Recife. Eu tenho família no Recife, e quem caminha ali por Boa Viagem, só para pegar um exemplo aqui, observa, são muitas placas realmente ali com as recomendações, com as orientações que são passadas pelo poder público. Ainda assim, de vez em quando você observa que algumas pessoas ignoram, né, exatamente essas orientações, e é fundamental então passar esse recado para você aí no Recife, para que você respeite, né, essas regras, essas orientações, e não entre no mar, evidentemente, nesse momento, e nunca, né? Se tiver ali a orientação, a placa, não faça isso de nenhuma maneira.
1: E até especialistas afirmam que há um conjunto de fatores que tornam a região mais propensa a essas ocorrências. Exemplos: a topografia do litoral pernambucano, a escassez de comida para tubarões, provocada em grande parte pela degradação ambiental que atinge os canais para onde os animais são atraídos. Entre outros exemplos, a construção e ampliação de complexos portuários na região, o crescimento dos índices de esgoto lançados clandestinamente no mar, enfim, são muitos motivos. E o fato é, muito cuidado, preste muita atenção nas placas de sinalização, porque é o segundo caso. Ontem a gente falou de um caso de uma criança que tinha sido mordida por tubarão, e agora outro caso dessa jovem de 19 anos.
0: Então... no caso do Recife, a construção do porto de Suape lá nos anos 80, 90, né, alterou os manguezais também, que eram áreas naturais e que faziam a proteção e também ajudavam na reprodução e alimentação dos tubarões. Isso mudou a dinâmica dos animais, aumentou a presença deles perto das praias, e o curioso é que tem muitas praias ali próximas do Recife que você pode entrar no mar tranquilamente. Eu cito aqui uma praia que é muito famosa, a gente observa muitas fotos também nas redes sociais, Porto de Galinhas. Se você pegar o carro e for para Porto de Galinhas, demora uma hora e meia, enfim, você chega lá, uma praia lindíssima, e você pode entrar tranquilamente. Mas enfim, Boa Viagem, na praia ali do Recife, não pode de jeito nenhum.
1: E falando agora de coisa boa e mais leve de Recife, a Juliana Cavalcante está aqui no YouTube.
0: Ô, bom Juliana, dia. Bom dia.
1: Bom dia, Juliana. Ela está dizendo o seguinte: eu mando um abraço para minha família e desejo uma terça-feira cheia de conquistas para todos nós ouvintes, e para você, Fernanda, e para você, Tebas.
0: Ô, valeu.
1: Obrigada, viu, muito Juliana. Obrigado. Do Recife, também tem o Roberto Almeida de Curitiba, bom dia, café passado, rádio ligado e pronto para acompanhar as principais notícias do dia. E também o Eduardo Zanetti de Curitiba, bom dia amigos, estou aqui curtindo friozinho na companhia de vocês.
0: E o Johnny Elton Rodrigues aqui no nosso YouTube, bom dia de Teresina, ele escreve aqui no nosso canal do YouTube, manda até um joinha aqui, um like, muito obrigado, deixa o like aí, hein? Deixa o like pra gente aí no YouTube. Muito obrigado pela sua audiência no rádio, no YouTube, no aplicativo. A gente faz aqui o Start TMC. Agora sim a gente muda de assunto, 5 horas e 25 minutos. A gente fala agora sobre segurança no transporte público da maior cidade do país, São Paulo. Casos recentes que preocupam demais o nosso ouvinte espectador em São Paulo. A gente cita aqui o tiroteio na estação São Bento nesse último fim de semana, um arrastão também na estação da Luz na semana passada, muitos relatos na internet, nas redes sociais de roubos e furtos. Tudo isso acende alerta para uma alta na criminalidade no transporte público de São Paulo. Então, para falar um pouquinho sobre esse assunto, né, a gente conversa com a Raquel Galinatti, ela é delegada e especialista em segurança pública. Ela conversou com a TMC e a gente acompanha a partir de agora.
9: Infelizmente, nós estamos percebendo agressões generalizadas em ambientes públicos e privados. E quando a gente fala em transportes públicos, obviamente a administradora do metrô, o metrô, a empresa, ela é obrigada a assegurar a segurança do usuário. Afinal, os transportes, existe um contrato tácito ao comprar o bilhete de transporte do metrô, e isso engloba sim a segurança, uma responsabilidade direta, inclusive dando margem não só ao crime propriamente sofrido, mas inclusive danos morais e materiais daquele usuário que sofreu um crime dentro das dependências do metrô.
10: Sim, claro, porque tem essa responsabilização também, né, doutora, que a gente estava falando aqui, que, claro, tem uma questão de segurança pública, vamos tratar dela já já, mas acho que, em primeiro lugar, se a gente tem uma empresa que ganhou uma concessão, como, por exemplo, né, ali a linha amarela, que a gente falou também de relatos ali da estação de Pinheiros e tudo mais, é uma concessão, e ela não está garantindo o mínimo de segurança, tem alguma coisa errada também, né?
9: Exato, porque nós estamos falando, toda vez que existe a utilização dos transportes, é um contrato a partir do momento que você compra o ingresso, você paga para utilizar. E a gente tem toda uma situação da necessidade, da insuficiência do usuário em relação à empresa, ao metrô. O metrô, ele é responsável, ele não pode se eximir da responsabilidade interna do transporte. Claro, quando a gente fala em ambientes públicos, a responsabilidade é integral dos poderes públicos, mas estamos falando ali de uma utilização do transporte que, não obstante ser público, existe ali a mercancia e o lucro. A partir desse momento, existe a necessidade e a responsabilidade da contratação de mais profissionais da segurança e dentro do próprio metrô, mais câmeras de monitoramento para o auxílio tecnológico da segurança interna.
11: Agora, delegada, você falou, né, o que poderia ser feito de imediato na sua avaliação, né, para melhorar toda essa situação. A gente sempre sabe que a população é vítima sempre, né, mas a gente tem que se precaver também. Existe alguma orientação para quem pega o transporte público hoje em dia por conta desse aumento da criminalidade? Como proceder?
9: Eu vou falar realmente com dor no coração, porque não deveríamos ter que falar como pessoas que compram, que trabalham, que cumprem a lei, que pagam impostos, devem sobreviver dentro de uma violência urbana em que a bandidagem impõe o medo e coloca e subjuga a população completamente à mercê de toda essa situação covarde. Mas a minha experiência como integrante da segurança pública, como delegada de polícia, eu falo que muitas vezes o criminoso, por ser da sua natureza covarde, oportunista, ele busca facilidade. A facilidade está não na força física propriamente dita, mas justamente na vulnerabilidade, na distração, na ausência ali de controle do que está ocorrendo. Então, muitas vezes, nós percebemos, até mesmo em vídeos que ilustram, não só aqui no Brasil, mas em outros locais, a pessoa distraída no celular e ela, do nada, ela tem o seu celular com um furto qualificado mediante a defesa, dentro até mesmo de metrô. Então, o primeiro alerta que eu dei, que eu dou, é a atenção. É o que eu falaria pela minha experiência aos meus familiares. A atenção é preponderante para que você não seja escolhida como alvo do criminoso.
10: E doutora, agora o que está acontecendo, hein? Porque a gente antes tinha o metrô, eu pelo menos, Thiago, que nos ouve aqui, sempre tivemos o metrô como um lugar, entre aspas, relativamente seguro. Claro que sempre tem casos de assédio, de alguém que encosta ali e furta um celular, mas a gente já está meio que ultrapassando esses limites, até por relatos na internet, esse tiroteio que tivemos aí no fim de semana. Onde estamos falhando? O que está acontecendo e onde a segurança pública está falhando que não consegue que a violência vai invadindo espaços antes que a gente considerava como, entre aspas, seguros, relativamente seguros? Eu ando no metrô, não me sentia tão insegura quanto eu estou andando agora depois desses casos. Qual o papel da segurança pública nisso e onde estamos errando e onde podemos acertar?
9: É bem complexa a sua questão. Você e o Thiago estão abordando realmente de uma forma mais aprofundada do que simples fato de ter um ladrão e ter uma vítima. Claro que nós estamos falando da necessidade de um investimento concreto e real nas forças de segurança pública, a contratação do efetivo deficitário, olhar a segurança pública não só na sua parte de policiamento ostensivo preventivo como prioridade, mas também as polícias que dão ali a resposta e a certeza do castigo investindo através da investigação, que é a Polícia Judiciária, que dá todo o ensejo do arcabouço, que inicia todo o sistema de justiça e o sistema de justiça criminal. Então, claro que existe a necessidade de que tenhamos um investimento contínuo e constante, não só em tempos, nos atentarmos em leis, muitas vezes populistas, porque alguns crimes estão na moda. Temos que ter políticas de Estado, não de governo, no combate ao crime. Porque de tempos em tempos temos a troca do governo, mas as polícias, elas são instituições de Estado e deveriam ter o seu planejamento estratégico e também a longo prazo, independentemente da coloração política e ideológica que rege ali o governo, tanto do Estado como do governo federal, ou até mesmo quando eu falo dos municípios, os governos municipais. É necessário que tenhamos estratégia de políticas de segurança pública blindadas de colorações político-ideológicas populistas.
1: 5:32, nós ouvimos então a Raquel Galinatti falando aí, né, sobre segurança no transporte público com os apresentadores do Link TMC. E agora 5:32, Transamérica agora é TMC. 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
2: Cinco horas e 33 minutos, vamos falar de Copa do Mundo agora no Start TMC. E olha, se depender do supercomputador da Opta, a Espanha já pode começar a procurar um espaço na sala de troféus, né? Mais uma taça. Espanha que venceu a Copa do Mundo uma única vez em 2010. Isso porque a seleção espanhola lidera as projeções para a Copa do Mundo 2026 com 16,1% de chances de título, seguido pela França e pela Inglaterra. O Brasil é o sexto colocado nesse levantamento, sexta posição, com pouco mais de 6%, e vê a calculadora ser menos otimista do que o torcedor. Inclusive, a gente pontuou aqui outros favoritos também, né? Além da Espanha, da França, do Brasil, são grandes seleções, mas também a Argentina, que é a atual campeã, vai buscar o tetra, Argentina de Messi, e Portugal de Cristiano Ronaldo também figuram aí entre os favoritos da Copa do Mundo. Só pra gente pontuar, essa previsão, ela é baseada, que eu citei aqui com a Espanha na primeira colocação, é baseada em 10 mil simulações. Mas vale a gente lembrar aqui também que o mesmo computador já apostou no Brasil em 2022, na última Copa do Mundo. E nesse caso, infelizmente, acabou errando. Eu contextualizo aqui, a Espanha tá num grupo aí relativamente complicado, né? Tem a seleção uruguaia, que também é uma outra campeã do mundo, mas vai classificar. Espanha, Cabo Verde, Arábia Saudita e Uruguai. A Espanha enfrenta Cabo Verde na estreia no dia 15 de junho em Atlanta, às 13 horas, 1 hora da tarde, no nosso horário aqui de Brasília. O Brasil enfrenta Marrocos no primeiro jogo em New Jersey, né? Nova Jersey, dia 13 de junho. Faltam poucos dias, né, para o jogo do Brasil. Sábado, às 7 horas da noite, dia 13 de junho. E a Copa do Mundo começa em apenas 9 dias. É isso mesmo, 9 dias. Azteca, México e África do Sul. É uma quinta-feira, às 16 horas, 4 horas da tarde, com a cobertura completa aqui da TMC. Copa do Mundo é aqui na TMC.
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1: Horas e 36 minutos, eu ia continuar aqui com os nossos destaques, porque são muitos, mas antes chegaram mensagens de Copa do Mundo aí.
2: Chegou mensagem sobre Copa do Mundo aqui, o nosso ouvinte Vinícius Belmonte aqui de São Paulo, dizendo que já está acompanhando o start no carro, e ele diz que o Brasil vai ser hexa. Ele escreve aqui.
1: Eu quero.
2: Eu também quero. Também
1: eu já tô
2: quero.
1: Com a minha amarelinha hoje.
2: É verdade, você tá de amarelo, é verdade. Olha só, em Curitiba, o Marcos Albanese também mandando mensagem pra gente, dizendo que a França é a favorita, é a melhor seleção, segundo o Marcos aqui, e a nossa equipe de esportes, né, que é fortíssima também, a equipe de esportes da TMC, super consolidada,
1: é demais.
2: Eles também apostam aí, muitos deles falam que a França chega forte,
1: com,
2: né?
1: Mbappé.
2: Com o Mbappé jogando demais, né, com muita personalidade, com outros jogadores também muito bem na seleção francesa.
1: O que o Paco falou?
2: Eu também não consegui. Olha lá,
1: verdade.
2: Ele disse que a nossa equipe está chegando nos Estados Unidos também já. É isso aí.
1: Para trazer todos os detalhes, claro.
2: Copa do México Mundo também, enfim. É cobertura completa da TMC.
1: Completa. Copa do Mundo é aqui na TMC.
2: 5 horas e 37 minutos, manchetes rápidas aqui no Start. A Anvisa vai fazer uma análise mensal dos produtos da IP fabricados antes de abril para decidir sobre a liberação dos lotes ainda suspensos. Enquanto isso, a venda e o uso de itens produzidos a partir de 1º de abril já foram autorizados. A empresa orienta consumidores a guardar produtos, né, os antigos produtos, ou até solicitar a troca e ressarcimento.
1: Empresas que aderiram ao programa de subsídio ao diesel seguem sem receber os ressarcimentos prometidos pelo governo, mesmo após o vencimento de 2 prazos consecutivos. O setor afirma que os atrasos comprometem a confiança no programa e dificultam novas importações do combustível. Até o momento, a ANP não explicou oficialmente os motivos da demora nos pagamentos.
2: 5 horas e 38 minutos, a Polícia Civil do Pará investiga o atropelamento que matou 4 torcedores do Remo em Belém, na madrugada de sexta-feira, última sexta-feira, dia 29. O motorista, preso no local, teria avançado contra um grupo de remistas em motocicletas e a principal linha de apuração aponta para um possível confronto entre torcidas organizadas. O caso segue em investigação na divisão de homicídios.
1: E nos destaques internacionais, a Agência de Saúde Pública da Suécia passou a recomendar que pais evitem usar o celular durante momentos com os filhos. Segundo o órgão, o excesso de telas pode prejudicar a interação familiar e influenciar negativamente os hábitos das crianças. As novas diretrizes incentivam os adultos a adotarem um uso mais consciente dos dispositivos eletrônicos. 5 horas e 39 minutos.
2: A gente continua girando a nossa reportagem aqui no Start TMC e olha, um assunto que repercutiu demais no Twitter, também no X, a queda de uma mulher num bueiro na Tijuca, Zona Norte, no Rio de Janeiro. As imagens são absolutamente inacreditáves, impressionantes. Essa queda pode ter sido provocada por vandalização de criminosos. A Érica Levigar tem as informações.
4: Passa bem a mulher que caiu em um bueiro no Maracanã, na zona norte do Rio, na manhã deste domingo. A cozinheira Fabiana Rosa foi encaminhada ao Hospital do Andaraí com ferimentos moderados pelo Corpo de Bombeiros e, segundo a Secretaria Municipal de Saúde, recebeu atendimento e foi liberada no mesmo dia. Imagens de câmeras de segurança mostram quando ela desce de uma moto e caminha para a calçada da rua Otto de Alencar, na Tijuca, enquanto mexe no celular. De repente, ao passar no bueiro, a tampa cede e ela é engolida pelo buraco. A tampa do bueiro chega a bater no rosto da cozinheira, enquanto a nuca dela também se choca com a parte de trás desse buraco. Procurada, a Polícia Civil informou que não foi acionada para essa ocorrência, mas, após tomar conhecimento do ocorrido, começou ações para apurar os fatos. Horas antes da queda, por volta de 2 da madrugada, 2 homens foram flagrados mexendo na estrutura do bueiro. Eles chegaram a retirar a tampa e, apesar de não levarem nenhum material, um dos suspeitos recolocou a peça sem fixá-la corretamente, o que poderia ter levado a esse acidente com a Fabiana. As mesmas imagens mostram ainda que a dupla teria arrombado uma banca de jornal próximo e furtado maços de cigarro e outros produtos. Em nota, a subprefeitura da Tijuca informou que encontrou 2 tampas de bueiro deslocadas na região e enviou equipes ao local. A prefeitura afirmou que a tampa já foi recolocada e que a gerência de conservação foi acionada para garantir a fixação adequada da estrutura e a segurança de pedestres e motoristas que passam pela via.
1: Que vandalismo, que brutalidade, né? A gente pensa em ter esperança com o ser humano e obviamente a gente tem. É por isso que a gente sempre informa, que a gente sempre dá voz, que a gente mostra os acontecimentos. Mas com acontecimentos assim, a gente fica muito triste, muito revoltada. Mas que a esperança ainda seja o foco principal do ser humano, porque tem muitos que esqueceram dessa palavra e de atitudes como fazer o bem, como não praticar esse tipo de ato. Bom, nós vamos então continuar girando aqui a nossa reportagem para agora falar de saúde. A vacina contra a gripe está disponível a partir de hoje para toda a população acima dos 6 meses de idade no estado de São Paulo. A Júlia Takahashi foi até um posto, já tomou a vacina dela e traz mais informações.
5: Com a chegada das temperaturas mais baixas, aumentam os casos de doenças respiratórias, comuns nessa época do ano. Para reduzir a circulação do vírus da influenza e evitar complicações, a vacinação continua sendo a principal forma de prevenção. Após aplicar mais de 5 milhões de doses nos grupos prioritários, a campanha entra em uma nova fase e passa a atender toda a população acima dos 6 meses de idade. Os imunizantes estão disponíveis nas unidades básicas de saúde, as UBSs, dos 645 municípios paulistas. A campanha segue até o fim de junho. Para se vacinar, é necessário apresentar um documento com foto, como RG ou CNH, além do CPF. E, se possível, leve também a carteira de vacinação ou a carteirinha do SUS. Na capital paulista, as UBSs funcionam das 7 horas da manhã às 7 horas da noite. Além da imunização, especialistas reforçam cuidados importantes para prevenir infecções respiratórias. Higienizar as mãos com frequência, manter os ambientes ventilados, beber bastante água e adotar uma alimentação equilibrada, rica em frutas, verduras e legumes.
2: Júlia Takahashi, então, trazendo essa informação positiva, né? A vacinação contra a gripe sendo ampliada na capital paulista. Ela que já aproveitou, tomou uma vacina ali também, estava toda agasalhada, enfim. E trazendo a informação aqui para você que acompanha o Start TMC. 5 horas e 44 minutos, a gente vai para Curitiba agora. O transporte coletivo de Curitiba ganhou uma ferramenta de segurança pública voltada especialmente para a proteção das mulheres. O repórter Luiz Fernando Ranich tem as informações para a gente, vai contar tudo. Fala, Luiz Fernando.
6: A primeira unidade do projeto, batizado como Abrigo Amigo, já está em operação na Avenida Marechal Deodoro, na região central de Curitiba. O projeto transforma painéis digitais de publicidade instalados nos pontos de ônibus em telas de videochamadas que podem ser realizadas em tempo real. O foco é proteger e também fornecer informações a passageiros que aguardam um ônibus, especialmente no período noturno, entre as 8 da noite e 5 da manhã, dando suporte principalmente às mulheres. O prefeito de Curitiba, Eduardo Pimentel, explicou o impacto social dessa nova ferramenta na cidade.
7: Como vocês veem, é uma ação de várias mãos e que ajuda e vai ajudar a segurança e o cuidado do transporte coletivo na nossa cidade. É uma ação que já funciona, que já é experimentada e que chega com muita rapidez em Curitiba. Em até 60 dias, nós vamos instalar 50 desses pontos em vários pontos da cidade, são vários no centro, mas toda a região, toda a cidade será utilizada esses pontos inteligentes, que na maioria das vezes é somente um acompanhamento de quem está ali, para ter uma conversa, para se sentir com companhia, e muitas das vezes já evita qualquer forma de aproximação de qualquer forma de assédio.
6: Segundo os critérios do projeto, se houver a necessidade de uma intervenção física, o caso é repassado da central operacional diretamente para a Guarda Municipal, Polícia Militar, Ambulância ou ainda para a Fundação de Ação Social de Curitiba. A intenção da Prefeitura é testar essa logística de companhia remota antes mesmo de ampliar o sistema para outros bairros mais afastados em Curitiba.
2: 6 horas e 46
1: não,
2: minutos.
1: Não, 5 ainda.
2: Eu falei 6, né? É, tô viajando.
1: Cada hora a gente fala um horário, mas aí um vai corrigindo o outro, porque assim, gente, são muitos números, muitos horários. A gente acorda 2:30 da manhã, a gente começa o start 5 horas da manhã. Então, assim, perdoa a gente.
2: Então, 5 horas e 46 minutos e 31, 32, 33 segundos. Olha só, muitas mensagens chegando pra gente aqui no Start TMC. O Henrique Valverde, lá na Asa Norte, olha só, em Brasília, mandando aqui, ó. O Start é leve com muita informação. Bom dia, Fernanda. Bom dia, Tebas. Valeu, Henrique.
1: Valeu.
2: Também aqui o Gustavo, lá no Recife, também mandando mensagem pra gente, né? Tem muita gente que manda um joinha, enfim. Ele manda um joinha pra gente aqui. Muito obrigado pela mensagem, Gustavo. Fique à vontade, você no dial, no rádio, no YouTube, também no aplicativo. Você que está com imagem no YouTube, aproveita e deixa o like e vem com a gente no Start TMC.
1: E ativa o sininho.
2: E ativa o sininho também.
1: E a gente continua aqui com os nossos repórteres. O governo brasileiro quer entender os impactos da decisão dos Estados Unidos de classificar PCC e Comando Vermelho como organizações terroristas. Vamos agora com as informações com o Murilo Hernandes.
8: O ministro da Fazenda, Dario Durigan, terá reuniões com autoridades norte-americanas nesta semana para discutir os efeitos da decisão dos Estados Unidos de classificar o PCC e Comando Vermelho como organizações terroristas. A medida passa a valer na próxima sexta-feira e acendeu um alerta dentro do governo brasileiro. A preocupação é entender quais poderão seus reflexos para bancos, instituições financeiras e operações realizadas no país. Segundo Durigan, o objetivo das conversas é obter esclarecimentos e evitar que eventuais sanções ou restrições adotadas pelos Estados Unidos acabem atingindo o sistema financeiro brasileiro. O ministro ainda disse que a equipe econômica teme que os prejuízos por parte da classificação dos norte-americanos aconteçam.
9: Veja, as principais preocupações é o quanto de espaço de discricionariedade isso vai abrir, tornando empresas brasileiras, bancos brasileiros, como alvos de algo que não é, concreto, de que não é uma realidade concreta. Seguir combatendo as organizações criminosas, então nós temos insistido nesse ponto, e evitar que tenha prejuízo irreal, né, fantasioso para a nossa economia. Nós temos que evitar isso a todo custo.
8: Sobre os aspectos financeiros, o professor César Bergo comentou os impactos dessa decisão dos norte-americanos.
10: Os Estados Unidos hoje é o maior investidor no Brasil. Então, empresas americanas que investem no Brasil podem sofrer sanção, e também as empresas brasileiras, sobretudo do mercado financeiro que atua nos Estados Unidos, em função da globalização, podem também ser objeto de sanções. Além disso, países aliados aos Estados Unidos pode também atribuir sanções ao Brasil. Além de tudo isso, o preço na Bolsa cai, porque as empresas vão gastar mais com compliance, controles internos, e também podem ser prejudicadas caso os Estados Unidos aumentem as tarifas comerciais.
8: O ministro ainda afirmou que o Brasil mantém um diálogo permanente com Washington e defendeu o fortalecimento da cooperação internacional no combate ao crime organizado e à lavagem de dinheiro. Durigan também destacou que o presidente Lula já tratou do tema com o Donald Trump e demonstrou disposição para ampliar a cooperação entre os dois países nessa área. Nos bastidores, integrantes da equipe econômica avaliam que a classificação das facções pode abrir espaço para investigações mais amplas ou até restrições envolvendo as operações financeiras consideradas como suspeitas. Por isso, a estratégia do governo brasileiro é reforçar o diálogo diplomático e buscar garantias de que as medidas não provoquem efeitos indiretos sobre as instituições nacionais. O ministro ainda criticou a investigação comercial aberta pelos Estados Unidos contra o Brasil e afirmou que a iniciativa tem motivação política. Nas reuniões previstas para os próximos dias, o governo pretende defender as ações conjuntas de combate ao crime organizado, mas sem impactos para o sistema financeiro brasileiro e principalmente para o funcionamento do PIX.
2: Pauta importantíssima, né? Só para a gente pontuar aqui então, os Estados Unidos, né, querem essa aplicação de tarifas de 25% sobre todas as mercadorias do Brasil, com algumas isenções. Enfim, é um assunto bastante importante, a gente vai abordar ao longo do Start TMC, nessa próxima hora, também do TMC 360, e a nossa reportagem, né, a marcação cerrada, o ministro saiu do carro, a nossa reportagem estava lá já com o microfone captando a fala do ministro da Fazenda, o Dario Durigan.
1: É sempre de olho no lance.
2: É, em cima do lance.
1: Em cima do lance. Bom, e agora contas bilionárias com o Banco Master e a Rio Previdência da gestão de Cláudio Castro em 2025 serão investigadas após decisão do TSE. Mais informações com a Rebeca Renzi.
11: O Tribunal de Contas do Estado do Rio de Janeiro emitiu um parecer prévio contrário à aprovação das contas de governo do ex-governador Cláudio Castro, referentes ao exercício de 2025. O TCE é responsável por analisar de forma técnica o balanço financeiro de uma gestão, avaliando se condiz com a previsão de gastos do governo e emite um relatório favorável ou não. Durante esse relatório foram citadas incoerências relacionadas a investimentos no Banco Master, a Rio Previdência e até mesmo o projeto de lei orçamentária anual, que foi apresentado com um déficit bilionário. Foram ao todo 17 ressalvas identificadas no documento, além de outras recomendações. A sessão especial foi realizada após um adiamento e a decisão foi tomada por maioria de votos que seguiram o relator. Agora, o parecer do TCE vai ser encaminhado para a Assembleia Legislativa do Estado do Rio de Janeiro para fazer o julgamento definitivo das contas do governo, levando em consideração esse parecer.
1: A Rebeca Renz, então, falando aí das contas bilionárias, né, com o Banco Master e a Rio Previdência da gestão de Cláudio Castro em 2025, que estão sendo investigadas após o TCE. Após decisão do TCE. E a gente continua girando a nossa reportagem.
2: A gente vai para Brasília agora com Rafaela Soares. O governo federal decidiu prorrogar por mais 2 meses, os descontos sobre o querosene de aviação. Quem tem as informações, então, é a Rafaela Soares.
12: A medida foi publicada no Diário Oficial da União e mantém os benefícios até o dia 31 de julho. Anteriormente, o fim do subsídio estava previsto para o final de maio. Na prática, o desconto sobre o querosene de aviação continua equivalente a quase 100% dos tributos federais do PIS e COFINS, enquanto a tributação sobre o biodiesel segue zerada. A decisão faz parte do pacote de medidas adotado pelo Palácio do Planalto para tentar conter a alta dos combustíveis devido à guerra no Oriente Médio. Com essas medidas, o governo busca reduzir impactos na inflação e, principalmente, os custos das empresas de transporte, especialmente do setor aéreo. Segundo a Associação Brasileira das Empresas Aéreas, o combustível representa cerca de 45% dos custos operacionais das empresas. O preço do querosene mais que dobrou desde fevereiro, passando de R$ 3,30 para R$ 6,65 por litro. Com esse aumento, as empresas vêm reduzindo a oferta de voos. Uma estimativa mostra que os preços altos reduziram 93 voos diários só em maio. A previsão de junho é que o corte chegue a 120 voos.
2: 5 horas e 54 minutos.
1: Que sintonia, Brasil!
2: Vamos falar de seleção brasileira agora, Fernanda Câmara? Vamos nessa, então?
1: Vamos, porque o pessoal tá aqui bombando. Depois lê a mensagem, que tá lotada de mensagem.
2: É, faltam 9 dias. No nosso site, inclusive, tmc.com.br, tem lá uma contagem regressiva, faltam 9 dias só para a Copa do Mundo. A seleção brasileira chegou, né? Desembarcou na madrugada de hoje em solo estadunidense para a preparação da Copa do Mundo. A gente até comentava aqui muitas imagens nas redes sociais. O Neymar também chegou a postar uma imagem dos atletas do Brasil, a delegação toda dentro do avião. Enfim, Léo Pinheiro conta tudo pra gente, a preparação, a expectativa total para a Copa do Mundo. Fala, Léo.
13: E a seleção brasileira já se despediu do país e foi com o carinho do torcedor que a seleção comandada pelo Carlo Ancelotti embarcou no aeroporto internacional do Galeão rumo aos Estados Unidos para a reta final da preparação para a próxima Copa do Mundo FIFA, que terá transmissão aqui da TMC. A seleção brasileira chega na manhã dessa terça-feira a New Jersey e fará a preparação para um amistoso contra o Egito no próximo sábado, 7 horas da noite, no CT do Red Bull. Atividade fechada nesse primeiro momento. Nessa despedida, um pequeno grupo de torcedores esteve presente no aeroporto da Ilha do Governador e o atacante Neymar, naturalmente, foi o jogador mais festejado. Carlo Ancelotti deixa o Brasil com algumas dúvidas a respeito da escalação da seleção brasileira. O amistoso contra o Panamá causou essa dúvida no treinador italiano da seleção nacional. Danilo, Rayan e Lucas Paquetá são os jogadores que surgem como possíveis titulares para esse jogo contra a seleção egípcia no próximo final de semana.
2: Valeu, Léo, pelas informações. A seleção brasileira, então, chega às 8 horas da manhã, daqui a pouquinho já, às 8 horas da manhã, nos Estados Unidos. Realmente vai ser uma Copa, a gente espera, muito boa para o Brasil. De repente o Hexa chegando, a cobertura completa da TMC. Até aqui, ó, o Júlio de Itapevi, aqui em São Paulo.
1: Era isso
2: mandando
1: que eu ia te falar. Você não vai ler mensagem? Porque o pessoal tá empolgado com a Copa.
2: Tem muita mensagem aqui. Ele diz: bom dia, Tebas, bom dia, Fernanda. Indo pro trabalho ouvindo. Ah, muito obrigado. Ele escreve aqui: a melhor dupla do jornalismo TMC. Valeu, Júlio de Itapevi, em São Paulo. Outras mensagens aqui sobre Copa do Mundo, viu, Fernanda? São muitas mensagens também sobre Copa.
1: Aqui tem
2: mundo.
1: Bastante também.
2: Tem muita gente aqui comentando. O Leonardo aqui mandando mensagem sobre a Copa. Ele pergunta se o Neymar vai ser titular do Brasil. Aí só Carlo Ancelotti pode dizer pra você, viu? A gente vai apurar. Mas a tendência, o Neymar tá com essa lesão na panturrilha, grau 2. É uma lesão que não é tão simples assim. Ele vai fazer um trabalho específico pra tratar essa lesão. A gente espera que ele esteja à disposição a partir já do primeiro jogo, ou quem sabe do segundo jogo. Só rapidinho aqui, eu sei que tem muita mensagem, mas só pra gente passar o grupo do Brasil, é o grupo C na Copa do Mundo: Brasil, Escócia, Haiti e Marrocos. Primeiro jogo contra Marrocos, segundo jogo contra o Haiti e último jogo da primeira fase contra a Escócia. Como dizem, é um grupo acessível, dá pra classificar e classificar bem pra chegar com, enfim, bastante confiança na segunda fase.
1: Mas Brasil já fez um amistoso com Panamá, venceu 6-2 e agora tem um amistoso com o Egito.
2: Exatamente, nesse próximo sábado tem Brasil e Egito, também amistoso preparatório para a Copa do Mundo, e o Egito é uma seleção bem melhor na comparação com o Panamá.
1: Então, se vencer o Egito, já vai dar uma empolgação a mais.
2: Exatamente. É claro que o Egito não é, né, uma seleção top, né, considerada assim, mas mesmo assim é uma boa seleção na comparação com o Panamá. Vai complicar um pouco o jogo para o Brasil. Dificilmente a gente vai ver outra goleada, né, nesse nível. 6-2 é difícil
1: pois
2: contra o Egito.
1: Eu acho que vai ser 7-1.
2: Olha lá, tá apontando 7-1. Mas de repente dá para fazer um 2-0, um 3-0 legal aí para a gente chegar bem para essa Copa do Mundo.
1: Eu tô otimista, igual o Carlos Eduardo Mendes aqui de São Paulo, que diz: bom dia, já tô na contagem regressiva para a Copa do Mundo. Não importa a geração, quando chega esse período o clima muda completamente. Tô confiante que a seleção vai fazer uma grande campanha. Então, como o Tebas falou, o jogo contra o Egito é no sábado, dá pra fazer aquele churrasquinho, reunir a galera, pra todo mundo se empolgar junto, pra incentivar mais ainda a seleção brasileira. E o Rafael Oliveira, seu xará, de Brasília. Bom dia, a expectativa tá enorme, a Copa traz uma energia diferente, reúne amigos, família, colegas de trabalho, é um evento que mexe com todo mundo, com certeza. E vai mexer com você que vai assistir e vai acompanhar tudo aqui pela TMC com a nossa equipe, nota 10, nota 11, nota 1000, né, Tebas?
2: Exato, cobertura em loco, né, transmissão, a TMC tem o aval da FIFA, vai transmitir a Copa do Mundo 2026 e a nossa equipe vai para os Estados Unidos, vai para o México, para o Canadá, cobertura completa aqui da TMC.
1: E agora vai para onde?
2: Pra
1: intervalo.
2: Onde? Ah, boa, pro intervalo. E pra onde que? 5:59, Transamérica, agora é TMC, quem escuta sabe.
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0: 6:01, estamos todos juntos aqui no Start TMC, ouvinte de São Paulo, Brasília, Rio de Janeiro, Curitiba, Belo Horizonte e Recife. E vamos aqui com os nossos principais destaques desta terça-feira, 2 de junho. Estados Unidos propõe tarifa extra de 25% sobre produtos brasileiros.
1: Investigação comercial do governo Trump aponta supostas práticas injustas e amplia pressão sobre o Brasil.
0: A decisão final caberá ao presidente Donald Trump após consulta ao setor privado e publicação no relatório definitivo, prevista para 15 de junho.
1: Essa é uma das principais informações que o Start TMC destaca nesta terça-feira, dia 2 de junho. E tem...

0: Monique depõe antes de Jairinho por acusá-lo de ser o único responsável pela morte de Henri.
1: Nos destaques internacionais, greve geral convocada por trabalhadores portugueses nesta quarta-feira provoca o cancelamento de voos entre Brasil e Portugal.
0: Companhias como Azul e TAP anunciaram alterações nas operações e orientam passageiros a consultarem o status das viagens.
1: Ataques russos contra cidades da Ucrânia deixaram ao menos 9 mortos e dezenas de feridos entre a noite de segunda-feira e a madrugada de terça.
0: Em Kiev, um prédio residencial foi atingido, provocando desabamentos e incêndios. Autoridades ucranianas mantêm alertas de ataque aéreo em grande parte do país diante da escalada dos bombardeios.
1: E no esporte, a seleção brasileira embarcou rumo aos Estados Unidos, chega às 8 horas da manhã, inclusive, para a disputa, para a preparação da Copa do Mundo.
0: E a despedida no Rio de Janeiro contou um grande apoio dos torcedores. Neymar foi um dos jogadores mais festejados durante o embarque da equipe, comandada por Carlo Ancelotti. 6:03.
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0: Tem jogador aqui na parada,
1: hein? Tem jogador camisa 10 chegando aqui. É o nosso Bruno Rizzi, nosso colunista fixo aqui do Start TMC. Ao vivo com a gente para essa hora, agora 6:04. Rizzi, muito bom dia para você.
3: Bom dia, Tebas, bom dia, Fer. Bom dia ao nosso ouvinte, espectador. Moral, hein? Camisa 10.
0: É. Camisa 10 da seleção Start TMC.
3: É isso aí.
0: O que, que o Paco falou?
1: E faixa. Ele falou. É, tá com moral.
3: É isso aí. Bom dia a todos. Bom, hoje, apesar do clima de Copa do Mundo.
1: Tá com novo penteado também, né? Tá, a preparação para a Copa do Mundo.
3: Penteei melhor aqui hoje.
1: Boa.
3: Apesar do clima de Copa aí, não tem muito clima de Copa na política, não.
0: Com clima de derrota de jogo.
3: É, pois é. O clima não tá muito bacana. Primeiramente, essa questão aí da tarifa.
1: Não tá amistoso, né?
3: Não tá nada amistoso, exatamente. Essa questão das tarifas aí tem pegado bastante. A gente antecipou aqui para o nosso ouvinte do Start TMC ontem, ainda quase que com exclusividade, aí logo pela manhã a gente trouxe o risco disso acontecer. Até fiz uma coluna ontem lá na página da TMC, vocês podem conferir lá, explicando um pouco melhor essa questão. E é naturalmente que vai trazer impactos, e naturalmente a gente também já está vendo o governo reagir. Há pouco a gente viu a entrevista do ministro da Fazenda, Dario Durigan, comentando sobre isso aí. A estratégia aqui, de maneira muito resumida, do governo é dizer que isso envolve riscos ao PIX. Essa estratégia desenhada, o governo já adotou uma estratégia mais específica para tratar desse caso, então a gente tem esse imbróglio aí envolvendo as relações comerciais com os Estados Unidos em andamento, mas também tem muita questão da política doméstica aqui, passando por São Paulo. Também acabamos de trazer toda essa questão de Ricardo Nunes dando declarações, criticando até a operação da Polícia Civil envolvendo a investigação sobre a confusão ali, talvez uma questão um pouco duvidosa até, como levanta a Polícia Civil.
1: Em relação à produção do filme, né?
3: O Dark Horse. Exato, produção do filme, a produtora tem a mesma sede, a mesma dona da ONG que foi contratada pela prefeitura para instalação de pontos de Wi-Fi. Muitos questionamentos em relação a isso. O próprio Ricardo Nunes, o prefeito, já deu algumas declarações, então a gente também vai entrar um pouco mais a fundo nisso, porque envolve também o cenário nacional. Lembrando, o filme Dark Horse tem sido o protagonista, aí, com perdão do trocadilho, nas discussões por conta dos áudios de Flávio Bolsonaro com Daniel Vorcaro. Então esse tema tem voltado à mídia aí. Então a gente também vai trazer também protestos em BH, em Minas Gerais, sobre uma premiação, uma agremiação ali que tem se revoltado com uma premiação de Flávio Bolsonaro, uma homenagem mais especificamente a Flávio Bolsonaro. Então também repercutindo muito, com, claro, um pano de fundo eleitoral muito evidente também. Então muita coisa para a gente debater aqui, além, claro, das pesquisas que saíram ontem. Né, a gente teve a pesquisa Real Time Big Data, que trouxe alguns números interessantes. Novamente, a gente gosta de trazer mais do que Lula tá com tanto, Flávio tá com tanto. A gente gosta de olhar ali de maneira...
1: Histórico, né?
3: O histórico,

0: acompanhamento, quem tá comendo pelas beiradas ali, o que que tá acontecendo, quais são os comportamentos, mais do que um número de X versus Y dando tanto versus tanto por cento, a gente vai aprofundar
1: aqui um pouco Santos, mais. Renan Santos, né, ganhando força nas redes sociais.
0: São os elementos, Renan Santos ali atingindo 6%. Então, a gente vai entrar aqui nos detalhes dos números e dos protagonistas dessa pesquisa, mais uma pesquisa aí para o presidente do Brasil, as eleições 2026 aqui na TMC, e muita coisa para a gente discutir aqui.
2: Nós vamos entrar aqui nos detalhes do julgamento, também indo lá para o Rio de Janeiro, o julgamento da morte de Henri Borel, que entra no nono dia, nesta terça-feira, no segundo tribunal do júri no Rio de Janeiro. Segundo informe divulgado pelo TJRJ, a sessão do júri de Jairo Souza Santos Júnior e Monique Medeiros será retomada às 10 horas da manhã. A previsão é que a mãe do menino Henri, a Monique Medeiros, seja ouvida. E ao vivo do Rio de Janeiro, quem tem então todas as informações é o Gustavo Sleman. Bom dia, Gustavo.
3: Bom dia, pessoal. Bom dia para todos que nos acompanham aqui na programação da TMC. Expectativa é de reta final agora para o julgamento do caso Henri Borel, que já se tornou o mais longo da história moderna do Poder Judiciário Fluminense, ultrapassando o julgamento do caso envolvendo a ex-deputada federal Flor de Lis, que à época, em 2022, durou 7 dias. A gente já está indo para o nono dia em relação agora ao tribunal de júri do caso Henri Borel, com agora, como vocês disseram, né, a expectativa dos depoimentos da professora Monique Medeiros e do ex-vereador e ex-médico doutor Jairinho. A gente vai contar com esses depoimentos importantíssimos para a questão do julgamento e também para análise por parte dos jurados. A gente lembra que ainda há espaço para debates dentro desse julgamento, e aí sim, após todo esse procedimento, teremos a votação secreta dos jurados e um veredito. A expectativa é que esse veredito saia amanhã, mas isso pode mudar caso esses interrogatórios de hoje se estendam durante todo o dia, ou, né, como a gente já vem comentando ao longo da última semana e também dos últimos dias, inclusive no final de semana, algum tipo de manobra por parte das defesas, principalmente de Jairinho, que a gente observou e muito durante esse julgamento que vem aí se arrastando e se prolongando no Tribunal de Justiça do Rio de Janeiro. A gente teve alguns depoimentos importantes nos últimos dias, como por exemplo o pai de Jairinho, o coronel Jairo, deputado estadual do Rio de Janeiro, com nome forte envolvido na política e também na polícia do Rio de Janeiro, chegou a se emocionar, chorou bastante e também acabou sendo interpolado pela juíza Elizabeth Louro Machado por conta de algumas falas que, segundo ela, fugiram do escopo do julgamento. Também tivemos parentes de Monique, como irmão e mãe da professora, lembrando que nessa fase agora recente tivemos as defesas arroladas pelas defesas dos réus. Enfim, a gente também já ouviu, a justiça no caso, ouviu peritos também que descartaram qualquer tipo de acidente, segundo eles, e que o menino Henri teria morrido no hospital, como teria dito o Jairinho em sua defesa. Retomada hoje a partir das 10 horas da manhã, com o acompanhamento da reportagem da TMC, trazendo todos os detalhes ao longo da programação aqui na TMC, pessoal.
1: Muito obrigado pelas informações, o julgamento avançando então, as próximas horas vão ser decisivas, como contou o Gustavo Sleman, e a gente continua acompanhando. 6:11, a gente vai para Belo Horizonte agora, a gente cita muito aqui, né, a chamada violência política, o clima tenso, a polarização, e a Câmara de Belo Horizonte reforçou o alerta para evitar confrontos durante uma homenagem que vai ser feita ao senador Flávio Bolsonaro. Rodolfo Simões, em BH, tem as informações ao vivo para a gente. Muito bom dia, Rodolfo.
4: Muito bom dia, Rafael Tebas, bom dia, Estela, bom dia também ao Bruno Riz e bom dia ao telespectador da TMC, né? Já diria o Felipe Bueno, que nos acompanha aqui pelo retângulo do YouTube. Bom, a Câmara dos Vereadores de Belo Horizonte está preocupada com manifestações previstas para acontecerem nesta terça-feira durante a cerimônia de entrega do título de cidadão honorário ao senador e pré-candidato à presidência da República, Flávio Bolsonaro, do Partido Liberal. Os protestos organizados tanto por apoiadores do parlamentar como por movimentos ligados à esquerda serão realizados em frente à sede do Poder Legislativo no bairro Santa Efigênia, na região leste da capital. Um detalhe interessante aí para o Bruno Friis é que parte dessas manifestações ocorrem por meio do futebol. As forças revolucionárias atleticanas, que é contrária ao Bolsonaro, marcou o movimento às 4:30 PM, mas também tem gente dentro do futebol favorável aos bolsonaristas, um grupo que se intitula Bolso Galo, isso mesmo, Bolso Galo, e também a Direita Azul. Os vereadores até cogitaram pedir um reforço na segurança junto à Polícia Militar da região, mas como todos os pré-candidatos à presidência da República são acompanhados pela Polícia Federal, eles desistiram da ideia. Vale pontuar aqui que esse movimento, né, de ser acompanhado pela Polícia Federal é praxe quando se trata de candidatos à presidência da República, não é uma exclusividade do Flávio Bolsonaro. Após receber o título de cidadão honorário na Câmara dos Vereadores, Flávio tem outro compromisso, outra agenda importantíssima, que é o grande encontro do Partido Liberal aqui em Minas, às 6:00 PM, no Sesc Paládio. E, claro, toda a equipe da TMC estará lá para cobrir esse grande evento.
1: Valeu, Rodolfo. Então, a TMC, como sempre, acompanhando tudo, né? Essa agenda também do pré-candidato à presidência da República, o senador Flávio Bolsonaro. Bruno Rizzi, o nosso repórter Rodolfo, chegou a te citar durante a entrada ao vivo dele, né? Em relação a esse cenário complexo que a gente observa em Minas Gerais. E eu já aproveito e passo a bola para você aqui, também citando a pesquisa Real Time, né? Apontando também esse cenário polarizado, né, complexo também no que diz respeito à corrida presidencial.
0: Perfeito, o Rodolfo trouxe muito bem esse protesto aí contra essa homenagem. Flávio Bolsonaro, que está em Minas Gerais para cumprir uma agenda de 3 dias envolvendo painéis de eventos agro, e ontem até deu algumas entrevistas, algumas declarações. Natural que toda essa, até o próprio autor da homenagem falou que as manifestações são legítimas, são democráticas, então acredito que, aqui não é previsão, né? Mas eu acredito que tudo ocorra de forma pacífica, a gente não tenha nenhum tipo de confronto aí com violência e tudo mais, vai ficar mais na base ali dos atos democráticos com toda essa discussão. Mas, com relação ontem à pesquisa Real Time Big Data, que trouxe novamente um cenário de disputa ali acirrada no segundo turno, o ponto interessante que a gente tem da pesquisa, os pontos interessantes, são, primeiramente, o candidato Renan Santos, do Missão, como a gente trouxe aqui há pouco, conversando aqui no início do Start TMC, pontuou ali 6%. Vocês podem me falar, pô, Bruno, mas 6%? A gente tá falando ali de 40% para Flávio, para Lula, enfim. Mas 6% há 4 meses das eleições, um candidato que até então não tinha muita expressividade, é um candidato muito forte nas redes sociais, lembrando que o Missão é o partido que advém do MBL, do Movimento Brasil Livre, ali, que tem alguns representantes mais conhecidos, como Kim Kataguiri e tudo mais. Ele conseguiu um desempenho aí superior até o que a gente vinha observando em outros institutos. E a 6% que ele consegue, os 6% que ele consegue agora, se ele consegue chegar ali nos cálculos do próprio Renan Santos a 10% num período ali pré-campanha, ou seja, mais 2 meses aí para construir essa porcentagem, ou seja, quase dobrar, é relevante, mas ele acredita que se chega a 10%, ele tem aí um avanço bastante interessante. Outro ponto que também trouxe chamou bastante atenção aqui pra gente, é que Flávio Bolsonaro, numa disputa ali com Lula num segundo turno, se a gente coloca Romeu Zema e Caiado versus Lula num segundo turno, né, Romeu Zema, depois Caiado, eles ficam ali basicamente no empate. Mas Lula versus Flávio, Lula já abre uma pequena vantagem. Isso é um sinal de uma rejeição, segundo essa pesquisa, um pouco mais relevante para Flávio Bolsonaro. Então, esse é outro ponto de atenção. Mas o debate que reacendeu ontem com toda essa história de uma presença um pouco mais forte de Caiado e de Zema, e essa presença também relevante, por enquanto, no primeiro turno ali de Renan Santos, trouxe e reacendeu aquele debate sobre uma terceira via, novamente falando ali de candidatos que não Flávio Bolsonaro. Afinal, terceira via nesse caso seria para um candidato mais à direita, porque nesse ano, por enquanto, a gente tem basicamente só Lula no espectro da esquerda, né? A avaliação é que, de fato, existe uma demanda por alternativas a esses nomes mais tradicionais. Existe ali desde 2018 esse movimento, desde 2014 esse movimento mais acirrado, claro que isso sempre existiu, mas desde 2014 ali com Aécio e Lula, depois de 2018 quando surge Bolsonaro, o bolsonarismo, isso se torna muito mais acirrado e vem uma parcela do eleitorado vem se mostrando mais cansado desse movimento, né? Cansado dessa polarização, cansado, com o perdão com a licença aqui para citar o chega dos mesmos, né, que a gente ouvia muito ali nas campanhas ali muitos anos atrás, para quem é da década de 80 e 90 vai lembrar. Mas, na prática, o chega dos mesmos ali não se espelha nas chega eleições das urnas. Chega dos mesmos. Tem que até lembrar quem que falava chega dos mesmos, né? Será que era Imael?
1: Eu confesso democrata que não sei.
0: Cristão? Preciso lembrar. Mas, enfim, eu não enxergo, tá, nesse momento aqui, condição para que uma candidatura alternativa consiga romper essa lógica do primeiro turno. Você tem ali os eleitores mais identificados com os dois polos que acabam tendo aquele voto útil, né, de buscar o não voto naquele outro candidato, né, ou seja, o voto do anti-Lula ou do anti
2: É cedo para atribuir uma força eleitoral, né?
0: É porque você construir aquele voto do risco, né? Ou seja, será que vale a pena eu arriscar votar em fulano e abrir mão de votar naquele que tem condições reais de derrotar o outro? Então, é algo interessante. Então, mesmo não sendo capaz de romper essa polarização, esse grupo de candidatos aí com menor expressão de disputar a fatia do eleitorado que rejeita ambos, mostra algum futuro, né, nessa disputa eleitoral. Na próxima eleição, por exemplo, Lula já não vai ser candidato, afinal já foi candidato por... já está sendo reeleição, né? Ou seja, já foi eleito e concorre à reeleição, e mesmo que não ganhe agora, já vai ter uma idade muito avançada ali, então muito provavelmente não seja candidato, mesmo que não seja reeleito agora.
1: Ô Rizzi, em um minuto que o nosso tempo tá voando aqui, diante dessa força do Renan Santos nas redes sociais, a gente também sempre cita aqui a força do PSD, do Caiado, né, ex-governador do estado de Goiás, muito forte, né, no estado. Também a gente cita aqui Romeu Zema. Agora, é absurdo pensar eventualmente no Renan Santos por meio das redes sociais terminando à frente do Caiado e do Zema, ou não é tão absurdo assim?
0: Não acho nenhum absurdo, tá? A gente tem aí essa principal dificuldade, realmente é a comunicação. Então, Renan Santos, Caiado, Zema enfrentam, né? A gente tem que lembrar que a nível nacional, Renan Santos tem uma vantagem, uma familiaridade no digital muito maior, uma dinâmica muito maior, e tem algumas características que lembram de alguma forma nessa questão de expressividade. Eu não estou falando de comportamento, de propostas nem nada, mas nessa questão da comunicação, do comportamento digital, lembra Pablo Marçal, né? E Pablo Marçal foi um fenômeno, e Pablo Marçal, queira ou não, rompeu a bolha aqui em São Paulo, deixou até o Bolsonaro e o bolsonarismo numa situação constrangedora, porque o bolsonarismo apoiava Pablo Marçal, mas o acordo de Bolsonaro de alianças partidárias apoiava Ricardo Nunes. Então, não é de se espantar se Renan Santos terminar à frente de Caiado e Zema. Não seria nada absurdo. Surpreendente, mas nenhum absurdo. É até uma tendência que a gente vê desses candidatos novos, esses outsiders aí, esse comportamento eleitoral vai ser interessante da gente acompanhar.
2: Agora indo para Brasília para falar de um tema que a gente já iniciou aqui, que a gente já deu um start aqui, o governo Trump conclui a investigação contra o Brasil e propõe novo tarifaço de 25%. O processo teve início no ano passado e a decisão final sobre novas sanções cabe ao presidente americano. Então, ao vivo, nós vamos para Brasília, que quem tem mais informações sobre isso é a Rafaela Soares. Bom dia, Rafa.
5: Bom dia, pessoal. Bom dia a todos os ouvintes. Pois é, esse relatório ele foi elaborado com base na chamada Seção 301 da legislação comercial americana, o mesmo instrumento utilizado ali por Washington em outras disputas comerciais. Seria uma espécie de competição desleal com empresas americanas, e esse dispositivo protege aí a economia americana. Entre os principais pontos citados por esse relatório estão decisões do judiciário brasileiro envolvendo plataformas digitais. A gente sabe que o STF, inclusive, está julgando um grande processo que envolve aí Big Techs, a Google e também a Meta. A gente também tem tarifas consideradas desfavoráveis a produtos ligados aos Estados Unidos e questões ligadas à proteção de propriedade intelectual e críticas à política ambiental brasileira. A investigação também questiona medidas relacionadas ao comércio digital, principalmente ali por conta do Pix. Com essa conclusão da apuração, o governo americano abre caminho para a adoção de sanções comerciais, inclusive novas tarifas que foram propostas aí, tarifas de até 25%. A expectativa agora é que o governo tente negociar uma solução diplomática para tentar evitar o agravamento do conflito e reduzir impactos nos setores exportadores.
1: Rafaela Soares, muito obrigado pelas informações. Essa é a pauta que vai dominar o noticiário também nessas próximas horas. Eu vou aproveitar Bruno Rizzi aqui para a gente entender os impactos também dessa possível medida, então, do governo dos Estados Unidos, que está propondo, então, esse novo tarifaço, dá para classificar assim, de 25%.
2: E isso é mais um olhar político ou comercial, Bruno?
0: Respondendo aqui de maneira bem direta, político. Obviamente que envolve sanções comerciais, mas tem um pano de fundo político.
2: Tá.
0: Né? A gente já viu que o próprio governo Lula, ele já adotou a estratégia de politicamente não se posicionar. O presidente Lula tem evitado se posicionar além da carta que ele soltou com a questão das organizações criminosas serem denominadas terroristas e tudo mais. E toda essa questão agora envolvendo sanções, também Lula decidiu que Durigan será, digamos, o porta-voz desse imbróglio. Por quê? Porque Lula quer atribuir toda essa questão para a relação comercial e para os impactos financeiros. Ele já entendeu que a questão da disputa política é muito delicada, é um campo muito sensível, tem que pisar em ovos e mesmo assim pode ter uma interpretação errada. Naturalmente, toda essa discussão envolvendo qualquer relação com os Estados Unidos, ela vai sim ter uma interpretação no mínimo dúbia ali, independente do lado que esteja se posicionando.
2: Então o Brasil, ele poderia correr o risco de perder espaço estratégico na política americana.
0: Claro, naturalmente acaba sendo um risco, né, essa relação comercial ser afetada. Não é nada ainda definitivo, ainda tem a relação comercial envolvendo as conversas envolvendo Lula e Donald Trump, que foram muito boas. Então, tudo isso ainda podemos dizer que é, de certa forma, embrionário dentro desse ambiente. Mas, sim, pode ter alguma sensibilidade. Aí você envolve dentro de um mesmo cesto de temas mais sensíveis para serem tratados. Qual é a estratégia agora do governo? É se posicionar com relação a impactos econômicos. De novo, Dario Durigan sendo esse porta-voz. Com a questão ali das denominações das facções criminosas como terroristas, Lula já adotou Dario Durigan para dizer que precisamos analisar os impactos para a economia, qual é o impacto para o mercado financeiro, para os bancos e tudo mais. Dito isso, qual é o principal impactado nessa questão? O PIX. Então, eleitoralmente, Lula está usando a questão do PIX. Por quê? Porque também é muito difícil de entender. A gente aqui que lê, acompanha, tá ali todo dia, a turma ali de Brasília também acompanhando diariamente, a gente que tá no meio do jornalismo, às vezes é difícil de entender e compreender do que se trata, né? Pô, sanção comercial, envolve a 25 de março, trabalho, relações abusivas de trabalho, envolvendo 59 países mais brasileiros. Que história é essa? E junta a história ali de facções como terroristas. É muita informação, é muito difícil de absorver. Então, eleitoralmente, o governo já adotou a estratégia de toda a influência americana, todo o impacto de relações americanas, seja com relações comerciais de tarifas, seja com a denominação das facções criminosas como terroristas, toda essa questão quer envolver algum impacto na soberania do Brasil. E nas relações econômicas, isso pode impactar o quê? O PIX, né? Que é comum a ambas as ações. E isso é muito fácil o entendimento, é muito concreto, não é abstrato. Então, isso entra na mente das pessoas. Então, eleitoralmente, o presidente Lula deve adotar essa estratégia.
1: E Rizzi, algo que você chegou até a pontuar que tem a ver com a política, né, com esse tabuleiro em relação aos Estados Unidos, é interessante observar que o governo Lula tem uma boa relação, aí especificamente Lula tem uma boa relação com Donald Trump, no entanto, não tem uma boa relação com o Marco Rubio.
0: Exatamente.
1: Que é o secretário de Estado dos Estados Unidos.
0: Pelo contrário, né? Quem tem uma boa relação com o Marco Rubio é Paulo Figueiredo, grande aliado de Eduardo Bolsonaro e da família Bolsonaro.
1: Exato.
0: Né?
1: Então, esse tabuleiro também.
0: Esse tabuleiro,
1: né?
0: É esse grande tabuleiro, e assim, até. A palavra tá errada aqui, mas é até engraçado, tá? Engraçado no ponto de vista de análise aqui.
1: Curioso,
0: de bastidores,
1: né?
0: Curioso, melhor palavra para usar, até porque não é engraçado, porque traz impactos aqui para todos nós. Mas é curioso porque muitas dessas coisas nem devem passar por Donald Trump, pela figura de Donald Trump, né? Marco Rubio tem a sua autonomia para decidir algumas questões e está agindo de forma política em muitas delas. Então, é por isso que a gente precisa também sempre ter um pé atrás, porque pode sim haver o envolvimento de Donald Trump de não querer que isso avance, né? Claro, ele não quer tirar também a autonomia de Marco Rubio nessa questão. Uhum. Então, é delicado, né? Trump já é um cara que a gente precisa sempre ter um pé atrás e nunca achar que a posição dele é a posição final, né? Vide tudo que a gente tem visto aí em relação a guerras, aos acordos com o Irã, as decisões sobre tarifaço para todos os países, né? Existe até uma expressão que as pessoas estão usando nos Estados Unidos que chama taco, né? Igual a comida ali, taco, né? E traduzindo é Trump always chickens out, ou seja, Trump sempre, trazer uma palavra português aqui mais falável nesse momento. Trump sempre vai para trás, corre ali para
2: recua,
0: né? Trump sempre recua, ou seja, Trump ameaça, depois recua, né? Então
2: morde e assopra,
0: ou seja, ameaça, depois vê que a coisa não vai muito bem, então vamos recuar, mas deixa a ameaça ali.
1: Mas é uma estratégia política que ele adota, né?
0: Totalmente. Política e comercial, né? Uhum, porque, enfim, se alguém não questionar muito, se ficar, melhor pra gente, né? Uhum. O pensamento é um pouco esse. Então, enfim, é a estratégia que Donald Trump vem adotando. Então, existe esse receio, né? Até agora, trazendo até aqui, eu tava acompanhando aqui os noticiários, a porta-voz do Departamento de Estado dos Estados Unidos indicou há pouco aqui que o Pix não deve ser alvo de sanções contra PCC e Comando Vermelho. Então, isso é uma das questões que vai ser muito discutida, né? Isso foi aqui, é uma notícia aqui de hoje, 6 da manhã, né? Que é a porta-voz em língua portuguesa do Departamento dos Estados Unidos, Amanda Robertson, ela indicou que o Pix não está no foco inicial dessas sanções. Então, alivia um pouco aquele discurso e aquele receio de impactos no nosso Pix. Então, assim, muita questão, muita discussão, tem muitos bastidores ali políticos e até eleitorais a nível Brasil. A gente precisa ficar bem atento e também o impacto das relações comerciais, obviamente.
2: Muito bom, agora 6h30, Transamérica, agora é TMC, quem escuta sabe.
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9: Bom dia para você que está ligado, para você que está sintonizado aqui na TMC nos 88.7. 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Eu sou Rodolfo Simões, te faço companhia na manhã desta terça-feira, dia 2 de junho de 2026. Agora são 6 horas e 34 minutos. Vamos começar aqui já com o trânsito, com o nosso querido Iago Proença, porque tem informação lá da 040 em Contagem. É com você, Iago.
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11: 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Muito bom dia para você também. O destaque é BR-040 em Contagem. Motoristas em velocidade reduzida do Vereda até o São Sebastião. Informação de ocorrência, só o excesso de veículos pelo horário de pico, motorista. Deixando o Ribeirão das Neves, tem como opção seguir pela LMG 806. Já você, motorista, deixando Esmeraldas a caminho de Belo Horizonte, LMG 808 passando por Nova Contagem. 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
9: Bom dia, agora sim a nossa trilha funcionou aqui, são 6 horas e 35 minutos. Bom, vamos começar com a previsão do tempo, gente, embora realmente não muda muita coisa, né? Hoje a previsão do tempo indica mais um dia aí de céu com céu parcialmente nublado, A novidade é que hoje tem possibilidade de pancadas de chuvas isoladas. Na capital mineira, a temperatura mínima registrada foi de 15 graus. E a máxima prevista é de 27 graus, com umidade relativa do ar em torno de 40%. É agradecer aqui o Marcelo, ele mandou uma mensagem pra gente aqui logo cedo, fazendo uma correção. Muito obrigado, viu, Marcelo? Bom, a gente vai começar com o noticiário mais leve hoje também. Vamos falar um pouquinho de festa junina e um pouquinho de Copa do Mundo. Nesse mês de junho tem bastante farra para quem gosta. Tocou o clima na cabeça, gente. A temporada de festas juninas já tomou conta de Belo Horizonte com a chegada do frio. Também vem as comidas típicas, as quadrilhas, as brincadeiras e os tradicionais arraiais, que prometem movimentar a capital ao longo de todo o mês de junho. E opções não faltam para quem quer aproveitar o clima junino. Entre os destaques está o Arraiá do Jangal, que reúne brincadeiras tradicionais, música e uma variedade de comidas típicas. A festa acontece no dia 29 de maio, se A festa acontece no dia 29 de junho, das 6h30 da tarde, das 6 da tarde à meia-noite, na rua Outono, número 523, no bairro Carmo. Já no dia 6 de junho, a Praça Filarmônica, no Barro Preto, entra no clima de festas juninas, com arraiá de inverno, das 2 da tarde às 10 da noite. O público poderá aproveitar uma programação que mistura o aconchego da estação mais fria do ano com a animação e as tradições dos festejos juninos. Para quem gosta de música, dança e gastronomia típica, junho será um mês repleto de atrações aqui na capital. Bom, agora a gente fala da Copa do Mundo, que essa aqui é muito boa. Essa aqui. A contagem regressiva para a Copa do Mundo já começou, né, com início previsto para o dia 11 de junho, daqui a exatos 9 dias. Moradores de Santa Luzia, na região metropolitana de Belo Horizonte, se mobilizaram para pintar as ruas de verde e amarelo para torcer pela seleção brasileira em busca do Hexa. O objetivo é reunir vizinhos em uma grande mobilização com pinturas no asfalto. Agora a gente volta a reunir a rede, pessoal. Depois eu volto com essa informação aqui sobre a Copa lá em Santa Luzia.
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1: Seis horas e 38 minutos, Start TMC no ar com Fernanda Câmara, comigo Rafael Tebas, com Bruno Rizzi, nosso colunista fixo aqui do Start TMC. 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A gente continua movimentando, girando a nossa reportagem. Agora São Paulo, o prefeito da capital paulista, Ricardo Nunes, admitiu conhecer a proprietária da entidade investigada por suspeita de desvio de recursos públicos em São Paulo. É um assunto relacionado àquela produção do filme sobre Jair Bolsonaro. Júlia Takahashi está ao vivo com a gente aqui, tem mais informações sobre esse caso. Muito bom dia, Júlia, hoje em novo horário, hein? Bom dia.
12: Bom dia a todos, bom dia também a quem acompanha ao Start TMC. É, a proprietária é a Karina Ferreira da Gama, dona do Instituto Conhecer Brasil, que é a principal suspeita de fraude e desvio de recursos públicos. E agora o prefeito Ricardo Nunes diz conhecer a proprietária, mas não ter uma relação muito próxima. Segundo as investigações, a ONG tem um contrato com a Prefeitura de São Paulo para instalações de 5 mil pontos de Wi-Fi gratuitos em regiões periféricas da cidade, cobrando aí R$ 1.800 por cada ponto. Quem acompanha a gente pelo YouTube consegue ver uma parte da matéria também, que está disponível no nosso site, tmc.com.br. E o custo de tudo isso é de R$ 106 milhões por ano, que somados aos aditivos chegam ao valor total de R$ 157 milhões. Porém, desses 5 mil pontos aplicados, que estavam previstos, foram aplicadas apenas 3.200 pontos de Wi-Fi. O que é um paralelo aí, porque já existe uma empresa pública municipal, que é a Prodam, que cobrava R$ 230 por ponto de internet. Ou seja, uma diferença de quase 8 vezes o valor. As investigações ainda apontam que a prefeitura deveria ter desembolsado R$ 43 milhões pelo que foi entregue efetivamente, mas transferiu R$ 69 milhões ao instituto, ou seja, também uma diferença de R$ 26 milhões que corresponde a pagamentos por serviços que não chegaram aí a ser prestados. Além disso, a Karina também é sócia da produtora Go Up, que é responsável pelo filme Dark Horse, que é sobre o ex-presidente Jair Bolsonaro. E as duas empresas têm aí o mesmo endereço. Ao ser questionado sobre a investigação e a relação, Nunes revelou que levantou a hipótese de ser perseguido politicamente. E diz que a suspeita, Karina Gama, é uma pessoa decente e uma mulher trabalhadora. E a gente vai aí continuar acompanhando as investigações e depois a gente volta com mais informações.
13: A gente tem informações com Bruno Rizzi.
14: Pois é, a Júlia comentou, Julia, aqui. Obrigado, Júlia. A gente comentou aqui, né? A Júlia trouxe das declarações do prefeito Ricardo Nunes, que citou até, aspas aqui, desrespeito à democracia e perseguição política. É até um cenário aqui, né, em tempos de eleições, a gente até começa a analisar um pouco os discursos e tentar entender as relações, né? É, não só em tempos de eleições, claro, mas todo o embrólio político é interessante da gente analisar, porque a perseguição que Ricardo Nunes comenta Até o José de Souza, jornalista do UOL, comentava ontem que essa perseguição mencionada seria um inédito caso de autoconspiração, né? Um complô do bolsonarismo contra si mesmo. E por que isso? Porque a operação é da Polícia Civil. A Polícia Civil do Estado de São Paulo está subordinada ao governador Tarcísio de Freitas. Então, assim, tentou se esquivar, jogou para um atentado, não sei se na cabeça dele era uma operação da Polícia Federal para tentar jogar para o governo federal, para o governo Lula, mas ele acabou jogando a bomba para o colo de seu aliado, Tarcísio de Freitas, né? E acabou jogando para dentro de casa ali. Então, o fogo amigo realmente ocorreu. Também aqui, parafraseando o José de Souza, ele fala que na política, amigos são como táxis. Quando faz mau tempo, se escasseiam. Né? Mas Ricardo Nunes exagera, são palavras aqui de Josias de Souza. Então ele tenta sair um pouco ali daquele imbróglio, mas acaba fazendo um fogo amigo. Então a gente tem que ver como serão essas declarações. Agora a Júlia já trouxe que ele já desconhecer, já está tentando trazer um pouco mais para si, talvez tenha dado, tenha tido alguma conversa ali, vamos ver como isso se...
15: Admitiu que conhece a Karina, que conhece, mas pouco, né?
14: E assim, não tem acho uma que de pano relação de fundo, profunda. É isso. E de pano de fundo, assim, vale salientar que no final do dia, o tema Dark Horse voltou aos noticiários.
13: E qualquer faísca pra cair em Tarcísio, enfim, já que a gente tá falando que o próprio aliado acabou passando,
14: pois
13: né?
14: Pois é. E é mais sensível pra Tarcísio e pra Flávio, né?
13: Exato.
14: Que são candidatos esse ano. Prefeito Ricardo Nunes fica um pouco mais isento eleitoralmente, não estou falando judicialmente, mas eleitoralmente passa um pouco mais ileso, mas acabou fazendo fogo amigo ali.
1: 6 horas e 44 minutos, a gente movimenta e gira a nossa reportagem, vamos para Curitiba agora. Olha, assunto delicado e importante, com a alta demanda para atendimentos de doenças respiratórias, os hospitais do SUS em Curitiba poderão suspender de forma temporária cirurgias eletivas quando houver esse aumento expressivo de pacientes em prontos-socorros ou até elevada ocupação de leitos de UTI. Leonardo Gomes ao vivo com a gente, ele tem as informações também sobre esse assunto. Léo, muito bom dia.
16: Bom dia a todos. Bom dia. Estado é de alerta, segundo a Secretaria Municipal de Saúde, já que na última semana, 23.500 atendimentos desse tipo de doenças respiratórias foram atendidos pela rede SUS, né, pelo SUS Curitibano, Sistema Único de Saúde aqui da capital paranaense, claro, em diversas unidades de pronto atendimento e também hospitais da cidade. Claro, podem ser também pacientes com um pequeno resfriado, que ficaram alguns minutos ou poucas horas nessas unidades de saúde, é verdade, mas ainda assim existem aqueles casos que exigiram até mesmo intubação e por aí vai. E quando chega um paciente até mesmo com outra situação grave, um atendimento, por exemplo, de uma fratura, um acidente, uma pessoa baleada, muitas vezes não consegue ser atendida tão rápido, porque a alta demanda de pacientes respiratórios está muito grande. E claro que o risco de colapso, sem querer alarmar, existe, já que a Secretaria Municipal de Saúde disse, olha, a gente não quer que entre em colapso o Sistema Único de Saúde em Curitiba por conta das doenças respiratórias, por isso será feita e deve ser feita esta mudança. Portanto, cirurgias eletivas, ou seja, aquelas agendadas sem emergência, elas podem ser remarcadas, adiadas, agora aquelas situações de urgência e emergência, claro que são atendidas, é dada prioridade para todas elas. Essa mudança, segundo a Secretaria Municipal de Saúde, tem como objetivo preservar a capacidade da rede hospitalar aqui da capital e ampliar a disponibilidade de leitos, como eu disse, para atender da melhor forma possível os pacientes aqui em Curitiba. E agora, com a chegada do inverno, a tendência, o que já é registrado historicamente na capital mais fria do país, é o aumento de doenças respiratórias. Claro que a Secretaria Municipal da Saúde recomenda que as pessoas, principalmente se elas tiverem sintomas de gripe, usem máscara, tomem cuidado, não vão trabalhar, para evitar a propagação, mesmo que seja um vírus como a gripe.
13: Obrigada por todas as informações, Leonardo, trazendo esse alerta, né, de saúde para que todos se protejam com essa alta demanda, então, para atendimentos de doenças respiratórias, né? Falando aí dos hospitais do SUS em Curitiba, suspender temporariamente as cirurgias eletivas, assunto delicado também, você trazendo todas as informações, muito obrigada. E agora a gente vai com a Carol Oliveira, a gente startou também esse assunto, mas nós vamos saber todos os detalhes. Uma mulher foi mordida por um tubarão tigre na tarde desta segunda-feira na praia de Boa Viagem, na zona sul do Recife. O caso aconteceu um dia após uma criança de 11 anos também ter sido atingida em Piedade, em Jaboatão dos Guararapes. Então vamos com a Carol Oliveira, que tem mais informações ao vivo, direto do Recife. Bom dia, Carol.
17: Bom dia, pessoal. Esse já é o segundo ataque de tubarão que Pernambuco registra em pouco mais de 24 horas. A gente está falando de um segundo caso que aconteceu ontem na Praia de Boa Viagem, na zona sul aqui da capital pernambucana. Foi uma jovem de 19 anos que teve a perna direita amputada após a mordida do animal. A informação foi confirmada pelo Corpo de Bombeiros e Serviço de Atendimento Móvel de Urgência, que enviaram equipes ao local da ocorrência. A gente também teve um outro caso no domingo, um garoto de 11 anos que também sofreu esse incidente com tubarão na Praia de Piedade, em Jaboatão dos Guararapes. A equipe da TMC Recife conversou com o Dr. Petros de Andrade Lima, ele que é diretor do Hospital da Restauração, que é a unidade onde as duas vítimas seguem internadas. Ele comentou mais detalhes sobre o quadro de saúde delas. Vamos conferir.
18: Em relação à vítima adulta feminina, que é uma vítima que foi atendida em choque hemorrágico grave, trazida pela equipe do SAMU, onde houve um primeiro atendimento no Hospital Alfa, onde também recebeu hemotransfusão, conseguindo chegar viva aqui ao Hospital da Restauração, de uma mulher de 19 anos, chegou grave e chegou aqui direto para o bloco cirúrgico. Ela já chegou com amputação completa no nível da coxa, segue grave em acompanhamento com a nossa equipe. Sem dúvida nenhuma que o atendimento inicial de um paciente com sangramento é parar o sangramento. Então, um torniquete aplicado no membro amputado de imediato é o primeiro procedimento e o procedimento mais adequado. A paciente foi também encaminhada à unidade hospitalar mais próxima, onde recebeu sangue, o que garantiu permitir que essa vítima chegasse com vida aqui ao Hospital da Restauração para o tratamento adequado. O jovem, o pré-adolescente, passou por procedimento cirúrgico, onde precisou aqui no hospital fazer a amputação da perna e a cirurgia na mão, está estável dentro da UTI, ainda em acompanhamento com a equipe multidisciplinar. Estável, apesar da gravidade, e em cuidados com a equipe de UTI. As duas vítimas de mordedura animal, é importante a gente ter em mente que uma das complicações graves é a infecção. Então, nós fazemos a profilaxia, antibióticos para tentar impedir essa infecção, o que nem sempre dá resultado. Então, nós vamos acompanhar, a partir de agora, o desenrolar da situação das feridas para ver se infectam ou não, e, obviamente, tratar qualquer infecção que aconteça.
17: Já aproveito, então, antes de finalizar, para deixar aqui o alerta para quem está nos acompanhando nesse momento no Start TMC, para você que frequenta algumas dessas praias, que tem alerta de perigo, tem placa de sinalização, por favor, respeite essa sinalização, respeite esse limite com a natureza para que a gente possa evitar incidentes como esse. Claro, toda a nossa equipe também deseja uma boa recuperação para esses jovens que foram atacados por tubarão. Volto com vocês.
13: Obrigada, Carol, por ter reforçado, então, para as pessoas se atentarem às placas de sinalização. E a gente também aqui deseja muita força e uma boa recuperação também, porque a partir de agora a vida vai mudar, né? Tanto fisicamente quanto psicologicamente. Então, que essas vítimas tenham força também. E, de novo, o alerta: prestem atenção nas placas de sinalização.
15: 6 horas e 51 minutos, Start TMC, vamos falar de Copa do Mundo. Copa do Mundo aqui no Start TMC, o Paraguai, a convocação do Paraguai para a Copa elevou para 32 o número de jogadores do futebol brasileiro, chamados por suas seleções. Então, o Flamengo liderando essa lista de clubes com mais atletas convocados, com 9 representantes. Depois vem o Palmeiras com 7 representantes. E o Galo, o Atlético Mineiro, na terceira colocação com 4 jogadores, né? Lembrando aqui, os convocados defendem seleções como Brasil, Uruguai, Paraguai, Equador, Colômbia, Argentina e Holanda, no caso de Memphis Depay. E Copa do Mundo é aqui na TMC.
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13: Cinco horas e 52 minutos.
15: Seis.
13: Eu falei cinco?
15: Falou.
13: 6 horas. Eu não quero que acabe o start. 6 horas e 52 minutos. A gente vai direto para Brasília com a Lívia Brás, que vai falar sobre a agenda de hoje, né, Lívia? Bom dia.
20: Oi, Fê, Rafa, Bruno, bom dia para vocês.
15: Bom dia.
20: Pois
15: bom dia,
20: é, amiga. Pauta de votações. Hoje na Câmara a gente tem o PLP 114, que é um projeto de lei que pode reduzir o preço dos combustíveis aqui no Brasil, já que ele permite o uso da receita extra do petróleo que o Brasil produz, justamente para reduzir os impostos que incidem aí sobre os combustíveis. Também hoje, entre hoje e amanhã, a Câmara pode votar alguns projetos ligados à saúde e inclusão. Entre eles, uma proposta que cria a Política Nacional de Apoio a pessoas com um transtorno do neurodesenvolvimento, como, por exemplo, dislexia e TDAH. E a ideia desse projeto é realmente garantir adaptações, principalmente em provas e em concursos. Na pauta também está o projeto, o Programa Nacional de Atenção Integral às Pessoas com Epilepsia pelo SUS. E ainda um projeto que facilita a compra de medicamentos hemoderivados que são produzidos pela Hemobras, justamente para abastecer a rede pública de saúde aqui no país. Falando agora sobre a agenda do presidente Lula, hoje ele cumpre a agenda no estado de Goiás. Daqui a pouquinho, às 8 horas, ele parte para cidades como Catalão, em seguida ele vai para Rio Verde, todas essas cidades no interior do estado de Goiás. Entre os compromissos estão visitas a instituições de ensino e também a hospitais universitários. Ele também vai fazer alguns anúncios relacionados a inaugurações dessas unidades nessas duas cidades, então Catalão e Rio Verde. Finalzinho da tarde, já está prevista a volta dele aqui para Brasília.
15: Valeu, valeu, Lívia, com as informações na capital do país. Muito obrigado pelas informações. Bruno Rizzi, a Lívia trouxe essas informações, chegou a citar até alguns aspectos do noticiário internacional que esbarram e têm importância para a gente aqui. E a gente citou mais cedo também, né, um assunto fundamental sobre essa possibilidade de tarifaço de 25% dos Estados Unidos sobre mercadorias do Brasil. E aí eu te pergunto aqui, até fazendo esse ponto e contraponto, né? Essa notícia, do ponto de vista político, ela é pior para o governo brasileiro no sentido do pensamento em relação à eleição, no caso do Lula, ou ela pode ser ruim também para Flávio Bolsonaro? Afinal de contas, há poucos dias teve aquela foto dele com Donald Trump.
14: Perfeito teu ponto, Tebas. Vamos lá. No espectro político, isso é mais negativo para Lula. Afinal, é uma política que está sendo... é uma política comercial que prejudica o Brasil, ponto. Então, no aspecto político, isso é pior para Lula, que vai ter que lidar com essa questão. Agora, no ponto de vista eleitoral, aí sim, Flávio Bolsonaro fica em maus lençóis. Afinal, a foto, né, toda a propaganda que foi feita do encontro de Flávio com Trump, agora pode ser algo que se vire contra ele. Afinal, toda a conversa, todo o encontro em que houve o pedido, enfim, se estava decidido ou não, mas a propaganda feita foi que houve o pedido para a denominação de facções criminosas como terroristas aqui no Brasil, como Comando Vermelho e PCC. Isso aconteceu logo na sequência. O Flávio Bolsonaro acabou colhendo os frutos eleitorais disso, tem marketeado esse encontro como esse pedido, mas obviamente que agora a equipe do presidente Lula vai dizer que essa questão das tarifas de 25% sobre mercadorias brasileiras foi algo conspirado por Flávio Bolsonaro junto a Donald Trump e vai resgatar a situação de Eduardo Bolsonaro do ano passado, que acabou trazendo aquele primeiro tarifaço para o Brasil e que foi muito mal avaliada a ação de Eduardo Bolsonaro e que a defesa da soberania veio muito favorável para Lula. Foi quando ele teve ali um upside, né, um crescimento nas pesquisas e na avaliação do seu governo. Então, certamente vai fazer desse limão antes azedo uma limonada agora um pouquinho mais doce no aspecto eleitoral. De novo, no aspecto político, da política interna aqui nas relações internacionais, vai dar trabalho.
13: Tudo está interligado, né? Agora, 6:56, e o Conecta TMC é nesta terça-feira e vai reunir em São Paulo empresários e especialistas de grandes empresas de tecnologia para discutir as tendências que estão transformando o mercado. O evento terá debates sobre segurança digital, inteligência artificial, blockchain, conectividade e tecnologias verdes.
15: Tem até reportagem especial sobre o assunto no nosso portal tmc.com.br. Acessa lá. Entre os participantes estão também executivos de empresas como Google, Visa, Motorola, representantes da Anatel, especialistas em cibersegurança também. A programação é dividida entre 3 painéis voltados aos desafios e também oportunidades e da transformação digital.
13: E os debates devem abordar desde a proteção de dados e o avanço da inteligência artificial até o impacto da tecnologia na sustentabilidade e na infraestrutura de conectividade. E o encontro reúne, então, lideranças que estão à frente das principais mudanças do setor e busca antecipar tendências para os próximos anos. 6:57, estamos encaminhando
15: ao final aqui do Start TMC, nessa reta final, nos acréscimos, mais 30 segundos aqui para você, Bruno Rizzi, que é o nosso ouvinte, o Thiago Benevenuto, que é lá de Belo Horizonte. Ele pergunta a você sobre a questão dos combustíveis, se isso pode ter impacto negativo para o governo federal, no caso de aumento no combustível nos próximos meses.
14: Sem dúvida, o governo já tem se preparado ali, né, desde, independente de qualquer questão, a questão ali da guerra já veio trazendo alguns preparos para o governo. A questão do combustível, ela é super sensível, impacta a todos, se não diretamente, indiretamente. Afinal, o custo dos fretes acaba crescendo e o custo para o consumidor, o preço final, acaba sendo impactado. Então, sim, isso preocupa o governo. Lembrando que em 2022, o governo Bolsonaro acabou fazendo uma atuação mais populista, né, mais na linha das eleições, usando os combustíveis exatamente, porque é realmente algo sensível. E isso foi fundamental ali, ele cresceu muito. Então, o governo se preocupa porque tem impacto eleitoral, sim.
13: Muito obrigada. E agora tem impacto aqui pra gente, porque o Start tá chegando ao fim.
15: É isso.
13: A gente não gosta, mas a gente tem que entregar. E tem muito mais ainda. Obrigada, Rizzi, Tebas. Obrigado. E ouvintes.
15: Valeu, Fernanda Câmara, Bruno Rizzi. Vem aí o TMC 360 com Joana Trepto e Felipe Bueno.
14: Valeu.
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3: Olá, muito bom dia. São 7 horas da manhã. O TMC 360 está começando agora. Nesta terça-feira, dia 2 de junho de 2026. Dia ensolarado em boa parte do país, apesar de uma manhã gelada também em boa parte do país. Força total nesta terça-feira. Bom dia para você, Felipe Bueno.
4: Bom dia, Joana Treptow. Bom dia a você que nos acompanha. Seja bem-vinda, seja bem-vindo. Hoje é terça-feira, dia 2 de junho. Junho, gente. De 2026 até as 10 horas da manhã. Muita informação para você formar a sua opinião e também muita prestação de serviço, muita utilidade pública. Então, direto, vamos para os destaques do noticiário.
3: Os Estados Unidos concluem investigação comercial contra o Brasil e propõem tarifa de 25% sobre produtos brasileiros. Rafaela Soares.
5: O prazo para que o governo brasileiro adote medidas corretivas termina no dia 15 de julho de 2026, segundo o escritório do representante comercial dos Estados Unidos. Caso não haja avanço, as novas tarifas podem ser impostas a praticamente todas as mercadorias brasileiras exportadas ao mercado americano. Apesar da ameaça, uma lista de produtos ficaria de fora da medida.
4: Pois é, tem um certo tempo ainda para que isso seja resolvido ou anunciado de fato, né? Agora, o presidente Lula cobrou uma avaliação rigorosa do Ministério da Fazenda sobre as últimas decisões de Donald Trump em relação ao Brasil. Ainda da capital do país, Lívia Brás.
6: Planalto tenta blindar a economia nacional depois que os Estados Unidos classificaram as facções brasileiras como organizações terroristas e acende o sinal de alerta para a ameaça de novas tarifas americanas sobre as nossas exportações.

0: Tribunal Superior Eleitoral julga nesta terça-feira recursos do ex-governador do Rio de Janeiro, Cláudio Castro. Ele foi condenado e declarado inelegível por abuso de poder político e econômico nas eleições de 2022. A decisão pode definir os próximos passos para a sucessão no governo do estado.
1: Uma auditoria da SEDAE aponta possível prejuízo de mais de 220 milhões de reais em investimentos no Banco Master do Rio de Janeiro, Rafael Alves.
2: Os investimentos no Banco Master, por parte da SEDAE, causaram prejuízo superior a 200 milhões de reais à Companhia Estadual de Água e Esgoto. O documento também reconhece que a empresa mudou a política de investimentos da empresa só para aplicar no banco de Daniel Vorcaro.
0: E ainda no Rio de Janeiro, o julgamento da morte do menino Henri Borel entra no nono dia. Esse que é o julgamento mais longo da história do estado. A expectativa é pelo depoimento de Monique Medeiros, mãe da criança, uma das réis no processo, que apura a morte do menino.
1: Em São Paulo, a polícia investiga a morte de uma idosa após a queda de uma escada durante o desembarque de um avião no aeroporto de Congonhas. Diga, Luísa Mutoni.
3: Maria da Glória Fávaro, de 72 anos, deve ser enterrada hoje no interior do estado. Ela viajava em um voo da Latam, que saiu de Ribeirão Preto e tinha como destino a capital paulista.
0: Um ataque da Rússia contra a Ucrânia deixou pelo menos 9 mortos e mais de 50 feridos, segundo autoridades ucranianas. De acordo com a Força Aérea da Ucrânia, a ofensiva envolveu centenas de drones e dezenas de mísseis, atingindo diferentes regiões do país durante a madrugada.
1: O desembarque da seleção brasileira nos Estados Unidos está previsto para amanhã de hoje. A equipe inicia a fase final de preparação para a Copa do Mundo. A delegação deve realizar ainda nesta terça-feira o primeiro treino em solo norte-americano.
0: E o avião da seleção brasileira, ele foi batizado antes de levantar voo, claro, é óbvio, né? Mas muito legal esse ritual para desejar boa sorte. E dando prosseguimento aqui à nossa série de entrevistas com os pré-candidatos à presidência da República, o TMC 360 recebe hoje Augusto Cury do Avante. Ele fala sobre os desafios da campanha, as principais propostas para essa disputa eleitoral. O TMC 360 está no ar, com informação que importa para você, de um jeito que você vai gostar de ouvir, ver, saber, entender e compartilhar. São 7:05.
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0: Vamos ao vivo falar com a Rafaela Soares, porque os Estados Unidos estão alegando práticas irrazoáveis do Brasil. Fizeram uma investigação e agora propõem tarifas de 25% sobre mercadorias brasileiras. O prazo para a aplicação das medidas vai até o dia 15 de julho, de acordo com o escritório do representante comercial americano. Rafa, bom dia, quais são as informações?
5: Essa decisão foi tomada de acordo com a seção 301 da legislação americana, que diz que os Estados Unidos podem adotar medidas contra práticas consideradas injustas ao comércio americano. Essa lei é de 1974, mas Trump tem usado durante esse segundo mandato na Casa Branca para ali atacar e para sancionar parceiros comerciais que ele considera que tem ali alguma injustiça causado com o comércio americano. Entre os principais pontos citados nesse relatório estão decisões da justiça relacionadas a plataformas digitais, como por exemplo a remoção de conteúdo de plataformas de redes sociais. A gente lembra que o STF está no meio de um julgamento para decidir se esses conteúdos podem ser removidos sem ordem judicial. A gente também tem tarifas e barreiras comerciais aplicadas pelo Brasil, e aí aparece o PIX, que também já tinha sido criticado pelo governo americano, além de críticas à política de combate ao desmatamento ilegal. Os Estados Unidos alega que o Brasil não está fazendo a parte dele para combater esse desmatamento, além de preocupações com a propriedade intelectual e com o ambiente regulatório para empresas americanas. Então, a principal proposta é a aplicação de 25% de tarifas, né, para todas as mercadorias, mas o próprio país americano já divulgou ali uma lista de produtos que podem ficar de fora, como laranja, suco de laranja, aviões e também o café. Então, o Brasil tem até o dia 15 de julho para negociar ou apresentar medidas que os Estados Unidos considerem ali que ele está fazendo a parte dele, e nesse período a gente espera mais uma rodada de diplomacia.

0: diplomacia, que as autoridades brasileiras conversem com as autoridades americanas. Só para a gente lembrar o nosso ouvinte, quando as primeiras tarifas foram anunciadas e foram impostas à indústria, a gente demorou aí mais ou menos um ano e meio, para que elas começassem a ser retiradas.
1: Muito bem, coloca isso aí, numa gavetinha agora e a gente vai ouvir uma outra coisa que parece ter a ver, de certa forma tem, mas é baseada num fato diferente. Bom, o governo federal acompanha com preocupação a decisão dos Estados Unidos em classificar as facções criminosas do PCC e do Comando Vermelho como organizações terroristas internacionais. Tem impacto sobre a economia, por enquanto potencial, mas pode ser real. Fala, Lívia Brás, direto de Brasília, bom dia para você.
2: Oi, Felipe, Joana, bom dia para vocês. Pois é, ontem o ministro da Fazenda, Dario Durigan, ele disse que está já reunindo as informações, avaliando os possíveis impactos dessa medida, né, que foi tomada, como você disse, na semana passada, antes de discutir o assunto com o secretário do Tesouro norte-americano, Scott Bessent. Ele teve uma reunião ontem, no ministro da Fazenda teve uma reunião ontem com o presidente Lula lá no Palácio da Alvorada. Depois desse encontro, o ministro disse que a principal preocupação do governo brasileiro é justamente evitar que as empresas e as instituições financeiras daqui sejam prejudicadas de alguma maneira por alguma sanção ou alguma restrição que venha a ser adotada aí pelos Estados Unidos. Segundo o ministro da Fazenda, o presidente Lula, ele pediu uma avaliação detalhada dos riscos econômicos dessa decisão que foi tomada pelos Estados Unidos. Ele disse ainda que o Brasil vai continuar, como sempre, combatendo o crime organizado e defendeu que medidas externas não podem gerar prejuízos que são considerados injustificados para a nossa economia. O ministro também destacou que o governo brasileiro está em diálogo com os representantes do setor produtivo, do sistema financeiro também, justamente para tentar aí identificar as vulnerabilidades, ouvir quais são as preocupações desses setores sobre os possíveis reflexos dessa decisão americana. Bom, por enquanto, não tem nenhuma reunião marcada com nenhuma autoridade americana para debater esse assunto, só que o ministro da Fazenda disse que pretende sim levar a posição do governo brasileiro diretamente ao secretário do Tesouro dos Estados Unidos, assim que um diagnóstico desse levantamento tiver concluído.
1: Seguimos acompanhando os dois casos. Valeu, Lívia. Valeu todo o nosso time da capital do país. Agora 7h10. Tem enquete. Tem enquete para você e essa é bem polêmica. Os reflexos das decisões americanas sobre a nossa economia são o objeto da nossa enquete que está lá no TMC News BR, o nosso espaço no YouTube. Para você, já sabe o que fazer, né? Participar, votar na enquete, deixar o seu joinha, se quiser comentar, compartilhar com outras pessoas e tudo mais. Bom, pergunta é essa: quem você acha que é o responsável pela nova tarifa dos Estados Unidos contra o Brasil? Lembrando que é uma possibilidade de tarifa, né? Não é ainda uma tarifa real. Lula, afinal de contas, ele é responsável pela política econômica brasileira. Flávio Bolsonaro, porque articulou contra o Brasil. Ou Donald Trump, tá jogando o jogo dele lá, quer defender a economia americana. Você tem essas três possibilidades para votar na nossa enquete. TMC News BR, o nosso espaço no YouTube. Vota lá a partir de agora, 7h11.
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4: Agora falamos de uma tragédia. Uma mulher de 72 anos morreu depois de cair da escada durante o desembarque de um avião da Latam. Aconteceu no aeroporto de Congonhas, em São Paulo. Da capital paulista, a repórter Luísa Mutoni traz mais informações. Oi, Luísa.
5: Bom dia,
4: Bom
5: Joana.
4: dia.
5: Bom dia, Felipe, a todos. Pois é, essa vítima foi identificada como Maria da Glória Fávaro. E o que é mais triste nessa história, Joana, é que ela estava viajando para comemorar o aniversário da filha dela. E essa viagem, infelizmente, acabou não se concretizando. Ela é moradora do município de Ituverava, no interior de São Paulo. E ela saiu na última sexta-feira do aeroporto de Ribeirão Preto, a destino da capital paulista. pista no aeroporto de Congonhas. Lá ela faria uma conexão para o Mato Grosso, que é onde a filha dela mora. Mas, infelizmente, então, como eu falei, essa viagem acabou não sendo concluída. Esse caso aconteceu na última sexta-feira. Assim que ela teve a queda, ela já foi atendida pelas equipes médicas da concessionária AENA, que administra o aeroporto de Congonhas, também ali por funcionários da LATAM, companhia aérea pela qual ela viajava, e ela foi levada inicialmente para a UPA do Jabaquara. Mas como o quadro dela acabou piorando, ela foi transferida para um hospital no centro aqui de São Paulo e, infelizmente, acabou morrendo 2 dias depois, no domingo. Então, hoje, ela deve ser aí enterrada no município de Ituverava, no interior aqui de São Paulo. A filha dela, a dermatologista Raquel, chegou, inclusive, a fazer uma homenagem à mãe em uma rede social. Ela escreveu: "Sempre vou te amar." E aí a gente tem as notas, então, dos envolvidos nesse caso. A AENA prestou solidariedade aos familiares e amigos da vítima, disse, né, ressaltou então que prestou esse primeiro atendimento à idosa ainda na pista do aeroporto. A LATAM também lamentou o ocorrido e informou através da nota que adota todas as medidas para que as viagens sejam seguras para todos, não apenas para os passageiros, mas também ali para a equipe de bordo. E agora a Secretaria de Segurança Pública então trabalha para esclarecer as circunstâncias da queda da Maria da Glória e informou também através de nota que esse caso foi registrado como morte acidental na delegacia do aeroporto.
4: Que tristeza. Obrigada, Luísa, pelas informações. Agora a gente vai para o Rio de Janeiro. Uma investigação interna da SEDAI aponta que houve mudanças articuladas na companhia para permitir investimentos no Banco Master. A apuração afirma que a companhia seguiu os mesmos passos do Rio Previdência. Prejuízo estimado? Mais de 2 milhões de reais. Da capital fluminense, Rafael Alves. Oi, Rafa, bom dia.
6: Oi, Joana, muito bom dia para você, para o Felipe, para todos os nossos ouvintes que acompanham o TMC 360. Esse processo começou depois que a SEDAI abriu uma auditoria interna para apurar esses investimentos no Banco Master, e agora chega à conclusão de que a empresa perdeu 220 milhões de reais a partir desses investimentos no banco de Daniel Avorcaro. Esses 220 milhões fazem parte de 4 bilhões de reais investidos pelo governo do estado no Banco Master. Esses investimentos partiram tanto da SEDAI quanto do Rio Previdência, que teve aqueles aportes de 3 bilhões e 700 milhões de reais. E esses 237 aconteceram pela SEDAI, enquanto o Fundo Previdenciário aportou a maior parte desse dinheiro, que inclusive esses investimentos já viraram, entraram na mira da Polícia Federal, que já fez operações mirando esses investimentos e investigando possíveis irregularidades. Um documento revelado pela reportagem da Globo News mostra que no começo das negociações entre a SEDAI e o Banco Master, o banco não atendia aos pré-requisitos para investimentos por parte da empresa, mas meses depois, essa política de investimentos mudou, o que permitiu que os aportes foram feitos no banco de Daniel Avorcaro, e a partir disso os investimentos começaram a serem feitos de forma escalonada. O documento mostra ainda que a manobra seguiu o mesmo modelo do Rio Previdência, que, como eu falei, fez a maior parte desses investimentos. Claro, procuramos a SEDAI para se posicionar sobre esse tema, mas até o momento não tivemos retorno. Joana e Felipe.
4: Que preferência das instituições públicas do estado do Rio de Janeiro, entre outros estados, pelo Banco Master. Que banco realmente atrativo, com investimentos muito atrativos e um dono mais atrativo ainda para esses políticos e para esses representantes das instituições, que ficaram absolutamente encantados por Daniel Avorcaro. Hoje, o Tribunal Superior Eleitoral vai votar um recurso de Cláudio Castro que pode definir ou não a inelegibilidade dele, o futuro político de Cláudio Castro. Mas eu acho que vale a gente relembrar que Cláudio Castro ficou extremamente emocionado com a relação que ele conseguiu construir com Daniel Avorcaro. As mensagens trocadas entre ambos, com elogios: "Você canta muito", diz Daniel Avorcaro. Aí Cláudio Castro responde: "Meu amigo, você é imparcial, você é meu amigo, não conta, ha, ha, ha, ha. Adorei o jantar ontem, obrigada." completamente encantado.
1: Você não existe.
4: Com tudo o que Daniel Vorcaro, que não existe, proporcionou. E convenhamos, foram 2 bifes de ouro, 2 jantares de 2 bifes de ouro, suficientes para Cláudio Castro, o que a Polícia Federal está mostrando, né? Está apontando, para que Cláudio Castro, então, investisse milhões e milhões no Banco Master. 2 bifes de ouro, é isso que vale a aposentadoria e também as pensões de servidores do Rio de Janeiro. 2 bifes com aquele ourinho lá, que é pra lá de cafona. Para onde vamos agora?
1: Continuamos no Rio de Janeiro, justamente sobre impactos no futuro, isso que você falou, Joana, impactos no futuro, digamos assim, político de Cláudio Castro, né? O TSE julga hoje os recursos contra a decisão que tornou inelegível até 2030 o supracitado, digamos, né? E em paralelo, o STF aguarda a ação para discutir se as eleições no estado serão diretas ou indiretas, porque tem essa também no Rio de Janeiro. É difícil ser fluminense nos dias atuais. Faz um tempinho já, né? Direto do Rio de Janeiro, agora com você, Beatriz Trindade. Bom dia.
7: Bom dia para você, bom dia para Joana, para os nossos ouvintes. Ministros do Tribunal Superior devem julgar hoje os recursos contra a decisão que tornou inelegível o ex-governador do Rio. Em março, Cláudio Castro foi condenado por 5-2 por abuso de poder político e econômico, condutas vedadas e captação ilícita de recursos durante o processo eleitoral de 2022. A gente lembra que, além de Castro, outros membros da chapa e da alta cúpula fluminense foram julgados. Segundo as investigações, o esquema envolvia cerca de 600 milhões em repasses irregulares e aproximadamente 30 mil contratações temporárias usadas para ampliar influência eleitoral. Uma eventual nova decisão pode ajudar o Supremo Tribunal Federal a definir se a escolha do sucessor do ex-governador para o chamado mandato tampão vai ser por eleição direta, a gente lembra, pelo voto popular, ou indireta, essa eleição que acontece pela Assembleia Legislativa. Desde a renúncia de Castro, o desembargador Ricardo Couto de Castro está à frente do Palácio Guanabara de forma interina. Os ministros vão julgar 3 recursos. Em um deles, o Ministério Público Eleitoral pede que o TSE reconheça que houve a cassação do diploma e a cassação de mandato de Cláudio Castro, o que deve influenciar o futuro político do Rio. Já os outros recursos são as defesas do ex-governador e do ex-presidente da Alerj, Rodrigo Bacelar, que teve o mandato de deputado estadual cassado. A sessão está prevista, então, para hoje, às 7h. Volto com vocês.
1: 7h21.
4: Agora vamos para Brasília. O Superior Tribunal de Justiça marcou para o dia 11 de junho o depoimento de 2 mulheres que acusam o ministro Marco Buzzi por assédio sexual. Com certeza você, ouvinte, você telespectador, vai lembrar dessa história. O ministro estava com a família e uma família de amigos, foi dar um mergulho no mar em Santa Catarina e, ao que tudo indica, ele teria assediado uma jovem de 19 anos, se eu não me engano. Ao todo, vão ser ouvidas 20 testemunhas de defesa e acusação. A repórter Rafaela Soares tem mais detalhes sobre esse caso. Rafa.
0: É importante destacar que esse julgamento é administrativo. Ele ocorre no âmbito administrativo. O Buzzi também responde a um processo criminal. Mas essa audiência, ela é considerada uma das principais etapas desse processo disciplinar aberto na corte. Buzzi está afastado das funções desde as denúncias que vieram a público. A Joana relembrou que a gente teve a questão da primeira acusação, que é uma filha de amigos. Eles estavam ali na praia e o magistério, ele é ali acusado de assediar a menina em Balneário Camboriú em janeiro deste ano. A denúncia deu origem às apurações internas. Depois disso, uma ex-funcionária terceirizada do gabinete apresentou um segundo relato. Ela afirma ter sofrido episódios recorrentes de assédio enquanto trabalhava diretamente com o magistrado. O depoimento dela foi considerado relevante para as instâncias responsáveis pela investigação e levou ao aprofundamento das investigações. Então, além desse processo no STJ, o caso também é analisado na esfera criminal, mas dessa vez no STF, porque os juízes de tribunais superiores possuem foro privilegiado, né, por conta da prerrogativa da função. Então, essa, ao final dessa fase de instrução, a STJ pode decidir ou não aplicar eventuais sanções administrativas contra o ministro, enquanto o STF está avaliando se existem elementos para que o processo criminal avance. A gente entrou em contato com a defesa do Marco Buzzi, que negou as acusações e afirma que o magistrado não praticou qualquer ato impróprio.
1: Tá certo, são 7 horas e 23 minutos. Agora a gente fala um pouco sobre eleições, como é que estão as agendas dos pré-candidatos à presidência da República. Lula, por exemplo, viaja hoje ao estado de Goiás, estado onde o PT enfrenta forte resistência eleitoral há décadas, né? A agenda inclui compromisso em Catalão e Rio Verde com inaugurações e anúncios do governo federal. Na cidade de Catalão, por exemplo, o Lula participa de entrega de obras do Instituto Federal Goiano e do Hospital Universitário da Universidade Federal de Catalão, que deve ampliar a oferta de serviço de saúde na região. Pelo menos essa é a previsão oficial, né? A visita ocorre em momento em que o Planalto tenta reduzir a alta rejeição ao presidente no estado e ampliar a presença política do governo em regiões onde historicamente enfrenta dificuldades de conquistar votos. Fora do lugar comum, né? Simplesmente é o fato de que é um estado governado por um outro pré-candidato, Ronaldo Caiado, que sai do governo com índices altíssimos de aprovação em vários setores, especialmente segurança pública e educação.
4: Bom, e vamos falar agora de outro pré-candidato, o senador Flávio Bolsonaro, em Minas, vai cumprir uma agenda extensa de BH. O Júnior de Castro traz mais detalhes. Oi, Júnior.
8: Oi, Joana, Felipe, excelente dia para vocês, excelente terça-feira para todo mundo ligado com a gente aqui na TMC. Pois é, o senador e pré-candidato à presidência da República, o Flávio Bolsonaro, ele iniciou a agenda aqui em Belo Horizonte, aqui em Minas Gerais, ontem, com uma série de compromissos já. O principal destaque foi a visita dele ao Mercado Central, onde ele apostou aí nos símbolos da cultura mineira, com direito a pão de queijo, broa, café, inclusive uma camisa com expressão típica aqui do estado. A nossa repórter Mariana Reis acompanhou.
4: O retorno. Ah, não foi meu retorno.
1: Não, caiu a comunicação com o Júnior de Castro, que estava falando conosco direto de Belo Horizonte, sobre a agenda do pré-candidato à presidência da República, Flávio Bolsonaro. A gente retoma o contato com ele daqui a pouquinho. Para falar mais, a gente falou sobre o Lula, vai falar sobre o Flávio, sobre os outros pré também ao longo da nossa programação do 360.
4: Em Recife, mais um caso de incidente com tubarão em menos de 2 dias. Uma mulher foi atacada na tarde de ontem na Praia de Boa Viagem, zona sul da cidade. Ela passou por cirurgia, está internada na UTI de um hospital no centro do Recife. Carol Oliveira tem os detalhes dessas duas vítimas, desses dois ataques. O que sabemos até agora? Carol, bom dia.
9: Bom dia, Joana, Felipe e a todos que nos acompanham aqui no TMC 360. Lamentável, né? Porque o primeiro caso ele aconteceu nesse último domingo com um garoto de 11 anos, lá na Praia de Piedade, em Jaboatão dos Guararapes. Como você já mencionou, em menos de pouco mais, na verdade, de 24 horas, basicamente, um segundo caso ontem à tarde na Praia de Boa Viagem, na zona sul aqui da capital pernambucana. Uma jovem de 19 anos que teve a perna direita amputada após a mordida do animal. Eles seguem internados no Hospital da Restauração, na área central aqui do Recife. A gente lamenta esses dois casos e já deixa também o alerta, né? Quando você, banhista, for para essas praias, que tiver alerta de perigo, placa de sinalização, meu, por favor, respeite essa sinalização, respeite ali o limite de banhista e natureza para que a gente possa evitar que incidentes como esse, possam voltar a acontecer. Mais uma vez, toda a equipe da TMC Recife presta nossa solidariedade e torce para que essas vítimas tenham uma boa recuperação. A gente segue daqui sempre atualizando e acompanhando esses dois casos de mordida de tubarão e ao longo da nossa programação eu volto muito em breve para mais atualizações dessas duas vítimas. Mas mais uma vez, deixo aqui o meu recado, pessoal. Vamos respeitar a sinalização sempre. Volto com vocês.
1: Agora, sabe uma coisa que a Carol falou, ela foi muito sábia ao falar isso, né? Porque demora para acontecer um caso assim e aí as preocupações
4: Arrefecem.
1: Arrefecem, vão parar numa gaveta. E aí acontece alguma coisa, de repente todo mundo começa a falar, e aí, né, tem aqueles vales e picos, né? E aí na hora dos vales desaparece até acontecer outro caso.
4: Dessa e o tubarão vez, tá no lugar certo.
1: Tá no lugar dele.
4: Tá no lugar dele. Uhum. Então a gente precisa respeitar os avisos. É claro que a gente não tá culpando a vítima. Há acidentes, mas em dois dias consecutivos, se pudermos alertar os turistas, moradores até, para não frequentarem as praias, pelo menos por agora, para que biólogos consigam entender o que aconteceu e tudo mais, é o melhor a se fazer. E agora vamos para Brasília, Felipe?
1: Vamos para Brasília com semana. A gente estava comentando aqui, né? Semana de 3 dias para alguns, mas a movimentação no Congresso Nacional está grande. Lívia Abraço, conta pra gente direto de Brasília o que é que você vê no horizonte aí dos nossos parlamentares que trabalham bastante, hein?
10: Pelo menos até amanhã tem agitação por lá, viu, Felipe? Pois é, na pauta de votações hoje da Câmara tem o PLP 114, né, que é um projeto de lei que pode ajudar a reduzir o preço do combustível aqui no país, já que ele permite o uso da receita extra do petróleo que é produzido aqui, justamente para reduzir os impostos que incidem sobre os combustíveis. Então, está com previsão de votação desse PLP hoje no plenário da Câmara. Também, entre hoje e amanhã, Câmara pode votar aí alguns outros projetos ligados também à área da saúde e da área da inclusão. Entre eles, uma proposta que cria a Política Nacional de Apoio a Pessoas com Transtorno do Neurodesenvolvimento, como, por exemplo, dislexia e TDAH. A ideia desse projeto é justamente garantir algumas adaptações, principalmente durante provas e durante concursos. Na pauta também está o Programa Nacional de Atenção Integral às Pessoas com Epilepsia, pelo SUS, e um projeto que também facilita a compra de medicamentos hemoderivados, que são produzidos pela Hemobras, justamente para abastecer a rede pública de saúde. Você falou mais cedo, né? No Executivo a gente tem ainda a agenda do presidente Lula, que cumpre a agenda hoje no estado de Goiás. Ele parte daqui a pouquinho, às 8 horas da manhã, para as cidades de Catalão e Rio Verde, né? Por lá ele vai ter alguns compromissos aí da agenda de presidente, vai visitar algumas instituições de ensino, vai também visitar hospitais universitários, além disso vai fazer também alguns anúncios relacionados à inauguração dessas duas instituições aí em Catalão e em Rio Verde, e volta ainda hoje para a capital.
1: Como diríamos no futebol, vai jogar fora de casa, né? Tá do ladinho aí, mas vai jogar fora de casa, porque lá é território do adversário, de um dos adversários, né? São 7:30.
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23: Bom dia para você que está ligado, para você que está sintonizado aqui na TMC nos 88.7. 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Eu sou Rodolfo Simões, te faço companhia na manhã desta terça-feira. Essa terça-feira que tá com cara de quinta-feira, hein, pessoal? Semana só com 3 dias úteis, coisa linda, viu? Bom, sem mais delongas, vamos pro trânsito, porque o Iago Proença tem informações do anel rodoviário com pontos lentos. E uma novidade quando se trata de anel rodoviário, né, minha gente? É com você, Iago.
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25: 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Isso mesmo, destaque é o anel rodoviário, caminho para Vitória, tem formação de ônibus com pane mecânica, próximo à Praça São Vicente, motoristas em velocidade reduzida, desde o Vila Oeste, opção de desvio do motorista Guerra, tempo passando pela pista marginal, ou então vias internas do Padre Eustáquio, do retorno ao anel rodoviário pela Avenida Dom Pedro II. No sentido inverso, ponto de lentidão do Engenho Nogueira até o viaduto sobre a Avenida Pedro II, formação de veículo pesado com pane mecânica neste trecho, o motorista ganha tempo passando pela pista marginal. 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
23: Tá aí, você conferiu as informações do trânsito com Iago Proença. Se você estiver passando pelo anel rodoviário, atenção redobrada, porque além dos pontos lentos, sempre tem acidente por aí, infelizmente. Bom, agora são 7:35, vamos falar de corrida, porque a Prefeitura de Contagem abriu as inscrições para a primeira corrida do meio ambiente, que está marcada para ser realizada no dia 14 de junho, domingo, no Parque Cataguás. O evento reúne esporte, lazer e contato com a natureza em uma programação especial. Os interessados podem se inscrever de forma gratuita, exclusivamente pela internet, nesta terça-feira, a partir das 8 da manhã, daqui a pouquinho, até às 5 da tarde. Também haverá cadastro presencial nas secretarias de Esportes e Meio Ambiente e Desenvolvimento Sustentável, assim como nas administrações regionais. As inscrições são individuais e não será permitido realizar cadastro para terceiros. A corrida será no dia 14 de junho, como eu já falei anteriormente. Ao todo, serão disponibilizadas 2.000 vagas distribuídas entre as modalidades corrida de 5 km e caminhada de 3 km, ambas realizadas em percursos pelas trilhas do Parque Cataguás. A proposta é proporcionar aos participantes uma experiência que combina atividade física, convivência e aproximação com as áreas verdes do município. O evento também vai contar com a corrida de 5 km voltado para pessoas com deficiência. Haverá ainda uma corrida kids destinada a crianças de 3 a 13 anos, com 200 vagas disponíveis. As inscrições para a prova infantil também já estão abertas e devem ser realizadas exclusivamente pela internet. Todos os detalhes sobre esse assunto você encontra lá no site da Prefeitura de Contagem. Agora são 7 horas e 37 minutos, a gente vai mudar de assunto, a gente vai falar do governo de Minas, que prevê um déficit aí de 7 bilhões e 670 milhões nas contas públicas de 2027. A estimativa consta no projeto de lei de diretrizes orçamentárias, a LDO, encaminhado à Assembleia Legislativa e apresentado nesta semana aos deputados estaduais. De acordo com a proposta enviada pelo governador Matheus Simões, a receita do Estado para o próximo ano está estimada em 142 bilhões e 800 milhões de reais, valor um pouco acima do previsto para 2026. Agora a gente reúne a rede.
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1: 7 horas e 38 minutos, dando sequência ao trabalho da nossa equipe de reportagem. Voltamos ao Rio de Janeiro. Julgamento da morte de Henri Borel chega a um nono dia. A expectativa é de que o dia seja marcado pelos interrogatórios dos réus Monique Medeiros e o doutor Jairinho, Jairo Souza Santos Júnior. Vamos às informações da capital fluminense com você, Rafael Alves. Bom dia.
2: Bom dia, Felipe, Joana, todos os nossos ouvintes. Fase final já desse julgamento aqui no Rio de Janeiro, acontecendo no caso Henri Borel. E agora, essa fase final, é esperado que aconteça hoje os interrogatórios tanto de Monique Medeiros quanto de Jairo Souza Santos Júnior, o Jairinho, os dois réus e apontados como os suspeitos pela morte de Henri Borel. E até o momento, 22 pessoas já foram ouvidas, e as testemunhas nesse caso, e agora os réus. A expectativa é que primeiro seja ouvida Monique Medeiros, e como a defesa de Jairinho pediu para que ele fosse ouvido por último, a justiça aceitou, e ele vai ser o último a ser ouvido nesse processo. Depois, entra um debate ali entre a acusação e a defesa, inclusive com a participação do Ministério Público, aí tem o debate que pode durar até 10 horas, entre defesa, acusação, depois tem réplica, tréplica, isso tudo vai acontecendo, isso encaminhando para a fase final, depois é encaminhado ali para o júri, fazer a análise deles, se reunirem, um júri popular que está acontecendo aqui no Rio de Janeiro, aí sim, depois da decisão do júri, aí vem a sentença por parte da justiça. Então, o julgamento que se arrasta desde a semana passada, com testemunhas sendo ouvidas, várias etapas acontecendo, começou na última segunda-feira, na segunda-feira passada, na verdade. Hoje já é o nono dia e a expectativa é que agora se encaminhe para uma reta final, para um desfecho dessa história que se arrasta desde 2021. Joana e Felipe.
4: Obrigada, Rafa, pelas informações. Vamos aguardar, então, o desenrolar de mais esse dia de julgamento. Agora são 7h40. 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
4: Muito legal. 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Amanhã voltamos com mais. Alê, um beijo para você.
5: Beijo para vocês. Agora, além da blusa, vou botar uma meia no pé, porque o pé fica gelado.
4: Tá frio mesmo. Tá bom, gente. Tchau. Tchau. Sete horas 44 minutos, o governador de São Paulo, Tarcísio de Freitas, descartou a possibilidade de uma terceira via ganhar força na corrida presidencial deste ano. É a análise dele e reforçou que vai apoiar o senador Flávio Bolsonaro. As informações chegam agora com a Alexia Marília.
3: O governador de São Paulo, Tarcísio de Freitas, afirmou que não vê espaço para uma terceira via na disputa pela presidência da República. Tarcísio também reforçou apoio ao senador Flávio Bolsonaro, nome indicado pelo ex-presidente Jair Bolsonaro para concorrer ao Palácio do Planalto. Ao comentar possíveis alternativas fora dessa polarização, Tarcísio citou nomes como os ex-governadores Ronaldo Caiado, de Goiás, e Romeu Zema, de Minas Gerais. Mas avaliou que candidaturas de terceira via não têm força suficiente no cenário atual. As declarações acontecem poucos dias depois de Tarcísio cobrar explicações públicas de Flávio sobre a relação dele com o banqueiro Daniel Vorcaro, investigado no caso envolvendo o Banco Master. Na ocasião, o governador afirmou que o senador precisava esclarecer os fatos à população. A Polícia Federal deve apurar se Flávio visitou Vorcaro para cobrar recursos destinados à produção do filme Dark Horse, que conta a vida do ex-presidente Jair Bolsonaro. Apesar das críticas, Tarcísio negou qualquer rompimento político com o senador e agora voltou a reafirmar o apoio ao nome escolhido pelo ex-presidente.
1: Tá certo, 7 horas e 46 minutos. Uma greve geral de trabalhadores em Portugal provoca impactos no transporte aéreo entre Brasil e a Europa, é claro, né? Entre a Ibéria. Companhias como a TAP, Latam e Azul cancelaram voos e ajustaram operações por causa da paralisação. A greve convocada por sindicatos portugueses em protesto contra mudanças trabalhistas deve atingir diversos setores da economia, já levou aeroportos a orientar passageiros a checar o status dos voos antes de viajar. Atenção, Gilmar Palusa, né? Porque, afinal de contas, está em andamento, termina amanhã. Dias 1, 2 e 3. Começou ontem, termina amanhã. Tem mais destaque do noticiário internacional aqui. Um ataque aéreo em larga escala lançado pela Rússia atingiu diversas regiões da Ucrânia na madrugada desta terça-feira. Deixou ao menos 11 pessoas mortas e mais de 100 feridos, segundo autoridades ucranianas. Na capital, prédios residenciais foram atingidos e incendiados. Estamos falando de Kiev, né? O edifício de 9 andares pegou fogo após o bombardeio. Outro prédio residencial de 24 andares foi atingido por um míssil. Imagine-se você morando no seu prédio e tendo esse estrondo no meio da madrugada. É o que está acontecendo lá faz mais de 4 anos, né? Equipes de resgate trabalham na busca por vítimas que podem estar sob os escombros. Cerca de 140 mil moradores, pelo menos ficaram sem energia elétrica.
4: Ainda nos destaques internacionais, vamos falar sobre um acordo anunciado pela União Europeia para frear a imigração e criar centros de retorno para imigrantes. Uma mudança que permitiria que os países enviassem pessoas que receberam ordens para deixar o território da União Europeia para esses locais fora do bloco. Como assim? Quem explica é a Marina Isidro, ao vivo do Reino Unido, de Londres. Bom dia, Marina.
6: Bom dia, Joana, Felipe, para todo mundo. Pois é, a Comissão Europeia propôs essas regras no ano passado, foram aprovadas e agora precisam somente da ratificação do Parlamento Europeu. E elas prometem acelerar e aumentar o número de deportações na União Europeia, já que as estatísticas mostram que apenas 27% dos que têm os seus pedidos de asilo negados e deveriam deixar os países do bloco, de fato, conseguem ser expulsos. O restante acaba achando um jeito de ficar. Essa proposta de lei começou por iniciativa e em consequência do crescimento de partidos de extrema direita na Europa, que tem feito pressão para a implementação de regras mais duras quando a gente fala de imigração ilegal. Então, países como Alemanha, Áustria, Grécia, Holanda e Dinamarca apoiam essa iniciativa, que vai incluir, então, parcerias com países terceiros. Ou seja, caso não seja possível mandar esses imigrantes de volta para os seus países de origem, eles poderiam ser enviados para outros que não têm nada a ver com os seus, mas que tenham uma parceria com nações onde eles estão ilegalmente no momento. Com essa nova legislação, quem não colaborar com as autoridades está sujeito a detenção, multas, banimento de futura entrada no país e responsabilidade criminal. As autoridades também vão poder fazer buscas na casa desses imigrantes ilegais, coletar dados biométricos e apreender bens. Sempre há o contraponto de organizações que dão suporte a imigrantes de que medidas como essas são um abuso de direitos humanos, que não adiantam e que só aumentam o conflito entre os dois lados. Dando um exemplo aqui do Reino Unido, o país, né, que não faz parte da União Europeia mais desde o Brexit, o Reino Unido chegou a fazer um acordo controverso com Ruanda há um tempo atrás, para onde enviaria imigrantes ilegais de diversos países, só que isso nunca deu certo, porque havia várias brechas legais no acordo, então o governo conservador da época nunca conseguiu colocar isso em prática, gastou milhões de libras dos cofres públicos em hotéis para acomodação temporária, em ações na justiça, tanto que os trabalhistas encerraram essa parceria quando tomaram poder. Então é algo que não só é polêmico, como é difícil de colocar em prática. Mas, de novo, esse movimento feito agora pela União Europeia reflete o crescimento de partidos de extrema-direita, a insatisfação da população com uma imigração que está fora de controle em vários países, e esse segue sendo o tópico mais relevante aqui na Europa. É o tópico que divide opiniões e que decide eleições.
4: Com certeza é. Marina, mudando de assunto aqui com você, vamos falar de esporte? Quero falar com você sobre João Fonseca. Bom, ele já conseguiu algo inédito, ele já está fazendo história na França em Roland Garros, algo que não era feito há 22 anos, mas ainda pode alcançar mais e mais. Tem mais jogo de João Fonseca hoje?
6: Tem. João Fonseca hoje disputa as quartas de final de Roland Garros, em Paris. Ele enfrenta o Jakub Mensik, que é outro tenista promissor da nova geração. Tem 20 anos, é o número 26 no ranking da ATP. O João tem 19 e é hoje o número 30 do mundo. Então é um duelo dessa nova geração promissora. João Fonseca conseguiu aquele feito, né? Derrotou o Novak Djokovic. Então a gente não tem mais no torneio Djokovic, não tem o Carlos Alcaraz, que está lesionado, Jannik Sinner, número um do mundo, foi eliminado, né? Então, quem passar desse confronto entre Mensik e João Fonseca enfrenta o vencedor de Rafael Jodari e Alexander Zverev, na outra, que jogam as outras quartas de final hoje. O Zverev é considerado o favorito para vencer o torneio, e eu sempre falo que a gente tem que ter muito cuidado, né, ao falar sobre o João. Ele é muito jovem, ele tem muito a evoluir, então, para não fazer uma pressão desnecessária, né? Mas é fato que ele, em Roland Garros, assim, está jogando tênis da vida, uma atuação com muita personalidade, muito foco, né? Tem conseguido disputar e vencer jogos de Grand Slam, né? Melhor de 5 sets. Então, enfim, tomara, né? Tomara que ele passe por mais uma hoje.
1: Estamos acompanhando, estamos acompanhando. Marina, a gente volta a conversar amanhã. Bom trabalho.
6: Até amanhã.
1: Valeu. 7h52.
4: Correios vive uma das piores crises financeiras dos últimos anos. A estatal registrou um prejuízo de 3 bilhões 158 milhões de reais no primeiro trimestre deste ano. Isso é novo? Não, não é novo. Um resultado que representa, aliás, um aumento de quase 80% em relação ao mesmo período do ano passado, quando as perdas já somaram 1 bilhão 725 milhões de reais. Já era um absurdo. Bom, vamos voltar para Brasília. Lívia Braz tem mais informações para a gente. Oi, Lívia.
7: Pois é, Joana. Segundo um balanço que foi divulgado pelos Correios, né, a principal explicação aí para esse resultado negativo está na queda das receitas que vinham aí dos serviços tradicionais, postais, como entrega de cartas e correspondências, além também, claro, do aumento da concorrência no setor de logística, né, e no setor de entregas que são ligadas ao comércio eletrônico, ao e-commerce, que é um dos mercados que é mais disputado hoje. Um outro fator, segundo a empresa, né, que contribuiu para o agravamento da situação financeira foi o aumento das despesas administrativas. E aí, os gastos nesse quesito passaram de 1 bilhão e 200 no ano passado para 2 bilhões e 200 esse ano. Ou seja, um aumento de 1 bilhão dentro de um ano apenas. Entre os motivos, reajuste salarial, inflação, revisão de provisão de processo trabalhista, civil, fiscal. Além disso também, os Correios tiveram um resultado financeiro negativo em mais de 600 milhões de reais. E nesse caso, a influência veio de outra área, custos de empréstimos e também de outras dívidas que foram contratadas justamente para manter a operação, para deixar os Correios funcionando, né? E para tentar reverter toda essa crise, os Correios estão apostando aí num plano de reestruturação e inclui redução dos custos, né, das operações, modernização também dos serviços que são oferecidos hoje pelos Correios, diversificação das fontes de receita e também, e principalmente, né, uma reorganização financeira. Segundo os Correios, né, esses empréstimos mais caros que eles haviam tomado já foram quitados e as dívidas que têm um prazo mais longo também já foram renegociadas. Só que os Correios, eles acabaram reconhecendo, né, que essa recuperação financeira vai depender da execução dessas medidas que eu acabei de falar e também da estabilidade econômica aí nos próximos meses. Vamos acompanhar.
1: Literalmente uma grande novela e a conta, literalmente, também não fecha. Valeu, Lívia. 7h55 agora. Bom. A seleção brasileira desembarca hoje nos Estados Unidos. A delegação deixou o Rio de Janeiro com destino ao Hemisfério Norte. Vai fazer a preparação para a estreia na Copa do Mundo. Você vai acompanhar tudo. Aliás, já está acompanhando tudo aqui na TMC. E a gente conversa com o Léo Pinheiro. Diga, Léo.
8: E a seleção brasileira já se despediu do país e foi com o carinho do torcedor que a seleção comandada pelo Carlo Ancelotti embarcou no aeroporto internacional do Galeão rumo aos Estados Unidos para a reta final da preparação para a próxima Copa do Mundo FIFA, que terá transmissão aqui da TMC. A seleção brasileira chega na manhã dessa terça-feira a New Jersey e fará a preparação para um amistoso contra o Egito no próximo sábado, 7 horas da noite, no CT do Red Bull. Atividade fechada nesse primeiro momento. Nessa despedida, um pequeno grupo de torcedores esteve presente no aeroporto da Ilha do Governador e o atacante Neymar, naturalmente, foi o jogador mais festejado. Carlo Ancelotti deixa o Brasil com algumas dúvidas a respeito da escalação da seleção brasileira. O amistoso contra o Panamá causou essa dúvida no treinador italiano da seleção nacional. Danilo, Rayan e Lucas Paquetá são os jogadores que surgem como possíveis titulares para esse jogo contra a seleção egípcia no próximo final de semana.
4: Muito bem, ainda sobre o assunto, o repórter Kaique Silva está ao vivo aqui com a gente, traz mais detalhes, mais informações sobre a preparação do Brasil. Oi, Kaique, bom dia.
9: Bom dia, Joana. Bom dia, Felipe. Tudo bem? Abraço para vocês, para todo mundo ligado aqui na TMC. É isso, a seleção brasileira está chegando nos Estados Unidos. Daqui a poucos minutos devemos ter atualização da chegada do Brasil. E não tem descanso não, viu, gente? A delegação que está com 23 jogadores dos 26 relacionados e convocados para a Copa do Mundo vai se encontrar com os três finalistas de Champions League, os zagueiros Marquinhos e Gabriel Magalhães, também o atacante Gabriel Martinelli, né, jogadores de Arsenal e PSG que no último sábado protagonizaram a grande final da UEFA Champions League. E a seleção completa a partir de hoje às 4 da tarde, horário de Brasília, já começa o seu primeiro treinamento, a sua preparação já em solo norte-americano. O Brasil que vai ficar ali cerca de 18 quilômetros do centro de treinamento do New York Red Bulls, onde vai fazer a sua preparação, né? Um complexo com 8 campos de futebol, também um ginásio, toda a estrutura e preparação pensada, né, numa boa logística para a seleção brasileira. E no sábado, como disse o Léo Pinheiro há pouco, né, no nosso boletim informativo de seleção brasileira, o Brasil enfrenta esse amistoso no próximo sábado às 7 horas da noite, a bola rola, para poder enfrentar a seleção do Egito, de Mohamed Salah e companhia. Então o Brasil completo pela primeira vez, os 26 relacionados pelo técnico Carlo Ancelotti. E a gente lembra, né, para esse amistoso do final de semana, assim como aconteceu diante do Panamá, o Neymar não será destaque, o Neymar não será novidade, porque ainda se recupera dessa lesão de grau 2 que ele teve na panturrilha, ainda no jogo do Santos diante do Coritiba pelo Campeonato Brasileiro, pessoal.
4: Muito bem, ou não, né? Kaique Silva, obrigada pelas informações. Muito, muito bem, é muita coisa, né? Para Neymar lesionado. 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Quem não está acompanhando, estou narrando. Vai imaginando. 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Faltam 9 dias, 8 horas, 0 minutos e 26 segundos para a Copa do Mundo.
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4: 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Ai, Panamá não é um grande time, mas tudo bem, ok. 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Vá lá visitar o nosso site. 9 dias, 7 horas, 59 minutos e 7 segundos para começar a Copa do Mundo. 8 em ponto.
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1: Muito bem, 8 horas e 2 minutos, segunda hora do nosso TMC 360 desta terça-feira. Que dia é hoje? Hoje é dia 2 de junho de 2026. Eu, Felipe Bueno, sigo com você, ela, Joana Treptow, também. E nós juntos vamos trazer para você os destaques do noticiário.
4: Operação Wi-Fi, que investiga contratos de 108 milhões de reais da Prefeitura de São Paulo, avançou sobre a produtora responsável pelo filme Dark Horse e outras quatro empresas também. A Polícia Civil agora apura suspeitas de notas fiscais frias usadas para justificar despesas pagas com recursos públicos.
1: Vamos ver se você ganhou esse dinheiro também. Ó, juízes de São Paulo receberam, em média, R$ 132 mil reais por mês

0: ação afeta operações nos dias de hoje e amanhã e já provoca alterações, obviamente, em rotas internacionais e também domésticas. 8:03.
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2: Hora de fazermos aquela conexão com Jamil Chad, que está ao vivo em Genebra, na Suíça. E hoje vamos falar sobre essa investigação dos Estados Unidos em relação ao Brasil, podemos dizer contra o Brasil, porque agora o governo Donald Trump anunciou que, por conta da conclusão dessa investigação, eles sugerem a imposição de novas tarifas. Tarifas de 25% em cima de produtos brasileiros. Jamil, nos ajuda a organizar essas informações, porque elas parecem que chegam meio de supetão. Tarifaço era uma coisa que estava no passado, ressurgiu, só estava adormecida. Bom dia.
3: Bom dia, Joana. Bom dia, Felipe. Bom dia a todos. Olha, acabei de ler as 110 páginas do processo. Então, tenham paciência comigo, que eu vou tentar explicar. Mas não é exatamente, eu diria, simples. Por quê? Em primeiro lugar, aquele tarifaço que nós vivemos em 2025, ele foi retirado. Mas ele não foi retirado por conta de uma negociação bilateral. Ele foi retirado, Joana, porque a Suprema Corte americana disse que o governo norte-americano, o governo Donald Trump, não tinha o direito, de colocar aquelas tarifas. Que aquilo ali era uma prerrogativa do Congresso americano, não do Executivo. Então eles tiveram que ser retirados. Agora, não só para o Brasil, para vários países no mundo. Só que enquanto isso acontecia, o governo norte-americano tinha aberto uma investigação contra o Brasil por práticas desleais no comércio. E é isso que foi concluído agora. O que esse relatório traz é basicamente as conclusões dessa investigação. Afinal de contas, o Brasil violou as regras do comércio e prejudicou as empresas americanas ou não? A conclusão da Casa Branca é que sim, que o Brasil prejudica as empresas americanas e que, portanto, uma tarifa de 25% deve ser colocada sobre todos os produtos. Mas aí você vai pegar o documento tem várias e várias páginas com a lista dos produtos que vão ficar isentos, ou seja, aqueles que não vão ter a tarifa de 25%. Por quê? Porque são produtos que não existem nos Estados Unidos. São produtos que, se for colocar uma tarifa de 25%, adivinha, vai faltar, vai ficar mais caro, vai ter problemas para o consumidor norte-americano, e eles já aprenderam no ano passado que isso não é bom para quem? Para a popularidade de Trump. Então, ficam isentos desses 25%. Frutas, laranja, por exemplo, limão, manga, mamão, vários outros produtos, mas também aeronaves e motores, ou seja, a Embraer. Então, esse é um primeiro capítulo, vamos esclarecer isso para começar. Agora, então está valendo a tarifa de 25% contra todo mundo? Não. Não, porque essa é a proposta justamente da equipe técnica de Donald Trump. E agora, o governo norte-americano vai ouvir as partes interessadas, vai ouvir as empresas e tomar uma decisão em julho. Na verdade, há uma audiência no meio do caminho, no dia 6 de julho tem uma espécie de uma audiência para ouvir todos os lados. E aí, finalmente, o governo de Donald Trump, e é o próprio presidente que tem a palavra final, vai decidir se sim ou não. Não é por acaso, Joana, que no governo brasileiro, eu já escutei hoje, que na verdade isso aqui não é uma investigação, isso é uma chantagem, isso é uma espécie de, olha, eu tenho isso aqui tudo contra vocês, como é que vocês querem negociar? O que é que vocês querem ceder para eu não aplicar agora essa tarifa tão elevada? Porque os argumentos são vários. Então, só para a gente trazer alguns deles aqui. Em primeiro lugar, o PIX. Né? Segundo o governo norte-americano, o PIX é injusto com as empresas americanas. Claro, as empresas de cartão de crédito. Porque, claro, nós no Brasil fazendo pagamentos por PIX e não estamos usando os cartões de crédito de marcas americanas. Então, isso está supostamente prejudicando as empresas americanas. Em primeiro lugar, o PIX. Segundo lugar, começa a ficar estranha a história. O etanol americano, para entrar no Brasil, precisa pagar uma tarifa de 17%. Isso está prejudicando a exportação americana. Um outro ponto, olha só, meio ambiente. Brasil não está controlando o desmatamento da Amazônia e em outras partes do Brasil. Mas calma aí, não era o governo Trump que saiu do Acordo de Paris, de mudanças climáticas? Como assim? O governo que saiu dos mecanismos...

0: mecanismos de controle, basicamente, contra o desmatamento no mundo, está acusando o outro governo de não cumprir as metas ambientais e, por isso, está prejudicando as empresas americanas. Olha só a dimensão, a complexidade. Tem outros pontos, por exemplo, corrupção. Segundo o governo norte-americano, o Brasil não luta contra a corrupção de forma suficiente. Curiosamente, nesse capítulo, não há nenhuma menção ao fato de que Sérgio Moro saiu do governo Bolsonaro acusando o governo Bolsonaro de ter feito o desmonte da luta contra a corrupção no Brasil. Nada, né? nenhuma referência a isso. E assim vai. Enfim, são vários argumentos, inclusive sobre as plataformas digitais, sobre o STF, enfim, é basicamente uma investigação ampla e que pega muitos setores, eu diria, da vida política do Brasil.
1: Lembrando, né, Jamil, que nós estamos falando de uma decisão ou de uma recomendação do Escritório de Comércio Exterior dos Estados Unidos que nada tem a ver com outros riscos que a economia brasileira pode passar a ter com a decisão da semana passada. Então, é sempre bom a gente deixar claro para a arquibancada, para um dos lados específicos da arquibancada, que a coisa já não piorou ainda, mas pode piorar mais, né, Jamil?
0: Exato. Ótimo que você tenha colocado isso, Felipe, porque sim, são assuntos separados do PCC, do Comando Vermelho, as sanções que podem vir contra instituições brasileiras que tenham qualquer tipo de relação com esses grupos, mesmo não sabendo que tem essa relação, ou seja, um banco que tem alguma conta de alguém relacionado com o PCC ou o Comando Vermelho, pode ser punido, sem dúvida nenhuma, o próprio PIX pode ser punido. Então, é uma coisa separada. E agora vem esse pacote, na verdade, uma grande ameaça, como alguém me disse também no governo, uma espécie de documento de extorsão, né? Vamos colocar aqui todas essas condições, vamos ver o que o Brasil aceita retirar, modificar, reformular, abandonar, em troca eu eventualmente não coloco esses 20%, 25% de tarifa. Algumas coisas eu fico imaginando como pode ser difícil, como não seria do dia para a noite. Por exemplo, acabar com o desmatamento. Como é que faz isso da noite para o dia para evitar uma taxa de 25%? Outro, lutar contra a corrupção no Brasil. Vamos lá. É uma história que, eu diria, se confunde com a nossa própria história, né, no Brasil. Como é que você faz isso da noite para o dia para evitar os 25%? Então, obviamente, um documento como um membro do governo brasileiro me disse, é um ato de extorsão.
1: Suspeito que falaremos mais sobre isso nos próximos dias e semanas também. Jamil, aquele abraço para você, hein?
0: Abraço, querido. Joana, um beijo a todos.
2: Até.
1: 8:11 agora.
2: A gestão e a cobrança dos débitos do Fundo de Garantia do Tempo de Serviço inscritos em dívida ativa vai passar a ser feita exclusivamente pela Procuradoria-Geral da Fazenda Nacional. Atualmente, essa gestão é feita de forma compartilhada entre as duas instituições. A previsão é que a migração esteja completa até o final deste mês. De volta a Brasília, Rafaela Soares tem mais informações, então, em relação a essas dívidas do FGTS. Conta, Rafa.
3: A justificativa do governo é tornar essa cobrança mais rápida e mais pontual, ou seja, ir atrás das empresas que realmente não têm pago o FGTS devido ao trabalhador. E um fato importante que chamou a atenção ontem numa coletiva, o procurador adjunto da Fazenda, Theo Lucas, ele falou que muitas empresas querem pagar, mas a burocracia é muito grande. Então, essa dívida vai se acumulando. A ideia é reunir tudo em um sistema só, para aí sim a empresa ter também a individualização dos valores devidos, ou seja, cada valor devido para cada funcionário. Isso não é possível fazer hoje, então a justificativa é que essa migração aqui para o Ministério da Fazenda aconteça para aliviar também a burocracia das empresas e também garantir que esses valores cheguem aos trabalhadores. A gente separou uma fala do procurador adjunto da Fazenda, que ele explica que os descontos que vão ocorrer vão incidir em cima dos valores devidos à União e não do trabalhador. Vamos ouvir.
4: O nosso compromisso legal, inclusive, é jamais dar desconto sobre os valores que pertencem ao trabalhador. Mas os valores que pertencem à União e que pertencem ao fundo, esses a gente pode dar desconto para garantir que haja pagamento mais célere do que é devido ao trabalhador.
3: E essa recuperação desses valores vem aumentado. Somente nos últimos 5 anos, quase 5 bilhões de reais em débitos do FGTS foram recuperados. Ano passado foram 2 bilhões e nos 2 primeiros meses desse ano, a recuperação chegou a 142 milhões de reais, valor acima do registrado no mesmo período de 2025.
1: Valeu, Rafaela. 8h14. O número de famílias que deixaram o Bolsa Família nos últimos 4 anos bateu recorde no Paraná. Quem conta pra gente os motivos é o Brian Valêncio. Pois não, Brian?
5: Mais de 194 mil famílias deixaram o Bolsa Família no Paraná entre março de 2023 e maio de 2026, após ampliarem a renda familiar. Segundo o governo federal, são lares que superaram a situação de pobreza depois de conseguir emprego, ou com carteira assinada, ou aumentando a renda por meio do empreendedorismo. Só em maio deste ano, 7.900 famílias paranaenses deixaram o programa. Curitiba lidera o ranking estadual, com 842 desligamentos no período. Na sequência, aparecem Londrina, com 415, Foz do Iguaçu, com 312 desligamentos, e Cascavel, com 223 famílias. Também estão entre os municípios com mais famílias fora do programa Ponta Grossa, São José dos Pinhais, Colombo e Maringá. Criada no novo desenho do programa, a regra de proteção permite que famílias que ultrapassam a renda de R$ 218 por pessoa continuem recebendo até 50% do benefício, por até 12 meses, desde que a renda per capita permaneça abaixo de R$ 706.
2: Agora são 8h15. O metrô de São Paulo reforçou a segurança nas estações depois de 2 ocorrências de violência no último sábado, quando um tiroteio deixou 5 pessoas feridas na estação São Bento e um homem, num surto, quebrou os vidros de um vagão na estação Paraíso. As imagens são terríveis. Bom, para falar o que deve ser feito para impedir que esses casos se repitam, a gente conversou com a delegada Raquel Galinatti, que é especialista em segurança pública. Raquel alertou para a responsabilidade do metrô de manter a integridade física dos passageiros dentro dos trens e das estações.
6: O metrô, ele é responsável, ele não pode se eximir da responsabilidade interna do transporte. Claro, quando a gente fala em ambientes públicos, a responsabilidade é integral dos poderes públicos, mas estamos falando ali de uma utilização no transporte que, não obstante ser público, existe ali a mercancia e o lucro. A partir desse momento, existe a necessidade e a responsabilidade da contratação de mais profissionais da segurança e dentro do próprio metrô, mais câmeras de monitoramento para o auxílio tecnológico da segurança interna.
1: Não vamos nos esquecer que isso que a doutora Galinatti disse, ela obviamente está se referindo à cidade de São Paulo, mas vale para todas as cidades que tem metrô no Brasil. Aliás, não são muitas, né? Esse é outro problema, mas vale. Ela ressalta que o uso do celular e a distração são as principais falhas exploradas pelos criminosos. E isso é universal, né? Vamos acompanhar.
6: O criminoso, por ser da sua natureza covarde, oportunista, ele busca facilidade. A facilidade está não na força física propriamente dita, mas justamente na vulnerabilidade, na distração, na ausência ali de controle do que está ocorrendo. Então, muitas vezes nós percebemos, até mesmo em vídeos que ilustram, não só aqui no Brasil, mas em outros locais, a pessoa distraída no celular e ela do nada, ela tem seu celular com furto qualificado mediante a defesa, dentro até mesmo de metrô. Então, o primeiro alerta que eu dou é a atenção. É o que eu falaria pela minha experiência aos meus familiares. A atenção é preponderante para que você não seja escolhida como alvo do criminoso.
2: E essa é uma informação, é um alerta que vale para todos os crimes E tem muito crime por aí. Bom, vamos seguir aqui com o nosso noticiário, vamos mudar de página, são 8 horas e 18. Vamos falar sobre tecnologia. Google solicitou permissão à Agência de Proteção Ambiental dos Estados Unidos para liberar até 32 milhões de mosquitos na Califórnia e na Flórida ao longo de 2 anos. Qual o objetivo disso? É erradicar doenças mortais como o vírus da dengue e zika, usando insetos do bem para eliminar os insetos do mal. Essa tecnologia, ela é amplamente usada aqui no Brasil. É muito usada aqui no Brasil. Bom, o diferencial? Tem um diferencial. É o uso de tecnologia robótica e inteligência artificial avançada para automatizar a criação, para separar machos das fêmeas, para fazer a liberação em massa de forma precisa. Essa proposta está em fase de consulta pública antes de receber o aval final dos reguladores americanos. Testes anteriores da iniciativa em Singapura reduziram os casos de dengue em mais de 70%. Assunto para o nosso colunista Guilherme Ravache, de Tecnologia e Negócios. Ravache, bom dia para você.
7: Bom dia. Pois é, Joana, essa tecnologia ela é bem conhecida, assim, né? Você coloca a Wolbachia, que é uma bactéria, dentro do mosquito, né? O mosquito é contaminado por essa bactéria, só que o mosquito se torna estéril. O mosquito macho fica estéril e quando é um mosquito fêmea, a fêmea passa isso para a geração seguinte e aí como o mosquito é estéril, o ovo, né, não eclode e aí você não tem mais mosquitos. Os mosquitos acabam morrendo, né? Porque, enfim, não se reproduzem. A tecnologia é usada já há vários anos. Aqui no Brasil também, a Fiocruz usa, tem programa no Mato Grosso do Sul, tem programa em Santa Catarina, mas o Google também tem uma pesquisa em torno disso, e aí tem a questão da tecnologia. O Google usa inteligência artificial para ampliar e acelerar esse processo, selecionando, né, mosquitos fêmea. E aí isso faz com que se torne mais efetivo e você precisa até, ou pode soltar menos mosquitos no ambiente, né? Foi feito um projeto, um piloto em Singapura, com ótimos resultados, os resultados foram muito positivos. Uma curiosidade, sabe qual a criatura que mais mata humanos na face da Terra? Isso. A gente pode pensar aí em vários animais, mas é um mosquito, tá? Ele transmite muitas doenças, dengue, chikungunya, enfim, tem uma infinidade aí de doenças transmitidas por mosquitos. É muito letal, faz muito mal para a humanidade. Olha que interessante, também não tem uma função prática para o mosquito, assim. Quando a gente olha, né, estudos, o que o mosquito contribui para o ecossistema, ele tem um impacto muito pequeno, assim, né? Então tem um trabalho de redução. No caso desse programa do Google, vai focar no Aedes aegypti, né? Também por conta de dengue, doenças desse tipo que ele transmite. E aí o Google, que tem também um braço de empresas que desenvolvem biotecnologia, que desenvolvem soluções de saúde, comprou essa operação, né? Porque tem o Google Ventures, que é a empresa de desenvolvimento de novas tecnologias, tecnologias muito disruptivas, comprou esse programa agora está dentro da Alphabet, né, que é a empresa controladora aí do Google, e vamos torcer para que tudo dê certo e a gente, de fato, tenha menos doença, que a gente consiga controlar essa população de mosquitos, mas agora a inteligência artificial também está sendo utilizada no controle de pragas, né? É interessante, a gente fala muito da IA resolvendo questões nos escritórios, nas empresas, criando texto, mas ela vai muito além disso. Na China, por exemplo, é usada desde para ajudar no controle do tratamento de água dentro de fábrica, e aí tem soluções de saúde como essa que o Google está propondo também.
1: Incrível, apesar de ser uma tecnologia conhecida, não deixa de ser incrível. Ravache, você volta daqui a pouquinho, né?
7: Até daqui a pouco.
1: Valeu, então. 8 horas e 22 minutos, espaço aberto para a inusitada, posto que hoje é terça-feira, não a própria, né? A inusitada participação da inusitada Dani Lima conosco em pleno terça-feira. Bom dia, querida, tudo bem?
8: Bom dia, tudo bem? A própria também é inusitada, eu gostei, achei o adjetivo legal. Gente, eu por conta do feriado houve uma pequena mudança aí na escalação do meu próprio time, então tô chegando aqui, ó, já no aquecimento, entendeu? Para agregar, somar, o que o professor mandar, A gente vai aí fazer.
2: Dani, então é o seguinte, eu queria começar falando com você sobre alguns destaques que nós temos na nossa política, que também dizem respeito à política internacional. Eu queria falar com você sobre eleições, sobre uma possível interferência externa. Quando a gente fala de interferência dos Estados Unidos nas eleições brasileiras, a gente tem que ter cuidado, inclusive para a gente não cair em dois extremos, nem tratar tudo como uma teoria conspiratória, nem fingir que não há indícios, sinais políticos que são de fato relevantes. Então, nós tivemos o encontro de Flávio Bolsonaro com Trump, tivemos pressão para a classificação do PCC e Comando Vermelho como organizações terroristas, há a possibilidade de sanções, há uma direita brasileira tentando se apoiar numa espécie de chancela internacional. Por outro lado, a gente tem a esquerda que pode usar esse discurso também como uma arma eleitoral, dizer que qualquer movimento externo é uma ameaça à soberania. A minha pergunta para você é: como é que a gente pode separar a partir de agora essas informações que chegam e que dão conta de uma relação política entre aliados, que tem ruídos, que tem conflitos, e de fato a gente entender se há uma tentativa, uma possibilidade de interferência externa nas eleições brasileiras deste ano?
8: Joana, olha só, interferência externa são duas palavrinhas que têm um arco de interpretação muito amplo, tá? Se você pensar que o Flávio Bolsonaro foi para os Estados Unidos, voltou batendo no peito com a ideia de que todo mundo ia receber super bem a decretação de Comando Vermelho e PCC como instituições terroristas, organizações terroristas, não porque, né, tem qualquer tipo de afeição a essas duas grandes organizações criminosas, muito pelo contrário, mas porque cientes de que esse tipo de denominação pode ter influência e respingar, inclusive, no sistema financeiro nacional. Bom, dito isso, a coisa piorou, porque a ação seguinte do governo americano foi concluir a chamada investigação da seção 301, que elencava ali uma série de fatores que, para os americanos, podem levar a uma concorrência desleal entre produtos de outros países e os produtos norte-americanos e os produtos brasileiros, né? No fim, cara, estão sugerindo um novo tarifaço, excetuando uma série de produtos que são importantes para quem? Para eles, né? O Trump está amargando uma escalada inflacionária. Então, produtos que estão no café da manhã do americano, carne, café, frutas, esses estão fora, né? Fora do tarifaço. A Embraer, fora do tarifaço. Mas outras seções não escapariam. Tarifaço de 25%. Entre os motivos para esse tarifaço, o fato de que o nosso verdadeiro amorzinho do Brasil, a verdadeira namoradinha da nação, o PIX, representaria um risco às instituições financeiras americanas. Por quê? Porque o PIX é controlado pelo Banco Central, é público, não tem taxa, ou seja, não cobra de ninguém para poder fazer uma operação e, portanto, retira uma receita dos bancos. É uma notícia e tanto, porque quando a gente pensa em interferência internacional, a gente pode pensar desde algo muito direto, como o presidente dos Estados Unidos declarando ou fazendo campanha para o candidato A ou B, ou tomando medidas que influenciem o rumo do pensamento nacional sobre eventuais alianças ou a pertinência de eventuais alianças com os americanos. Me parece que, neste momento, é com este segundo caso que vamos ficar. Corre-se o risco da família Bolsonaro ter voltado jogando fogos de artifício para o céu e amargar aí pelo menos duas semanas de muita ansiedade e expectativa, porque a decisão final sobre o tarifaço é do Trump depois de uma espécie de consulta pública que os americanos vão fazer. Isso deve levar ainda pelo menos duas semanas. Daqui até lá, ranger de dentes e muita unha ruída no campo bolsonarista, porque a última vez que rolou um tarifaço foi um tiro no pé e tanto da família, Joana.
1: Eu vou jogar uma pimenta aqui, viu, Joana Trepto e Dani Lima? Vou lembrar de duas. Primeiro, elogiar sua expressão, foi ótima, né? Arco de interpretações é uma expressão maravilhosa, porque de fato ele é vasto. E aí, né? Eu vou recuar em 10 anos, porque há 10 anos, em 2016, estourou aquele escândalo da influência da Rússia na eleição dos Estados Unidos. E aí a gente está falando de uma coisa muito mais séria, posto que era e foi, né, e vai que, né, um dia acontece de novo, subterrânea, totalmente subterrânea. E aí tem um outro ponto que eu queria colocar, Dani, para sua análise, que quando você cita o Pix, né, você mexe com a turma do corre. E lá atrás, em 2025, quando estourou o tarifaço, quando começou-se a se falar em Pix, de repente todo mundo do lado, daquele lado da arquibancada, começou a silenciar, porque pensou assim: ai, não, a gente está mexendo com o nosso eleitor e com a nossa eleitora. Mexeu com o Pix, mexeu com o Corre. E eles não podem mexer com o Corre, né? Então, é isso que você falou. É mais, quase um ano depois, mais uma sessão de ranger de dentes dessa gente.
8: Sim, porque o problema de ter o Donald Trump como aliado, ou de apresentar-se como aliado do Donald Trump, é que ele é um aliado meio imprevisível, né? É difícil dizer se ele faz bem ou faz mal. Sabe aquela aquele relacionamento tóxico? Uhum. Eu acho que é um pouco isso que se transformou a administração Donald Trump, né? Os ingleses estão tendo de se afastar, os europeus estão tendo de se afastar, os chineses travam esse tango com eles de igual para igual, se não um pouquinho acima, porque estão voando baixo, enfim. Não tem ali a percepção de que o Trump é um aliado confiável, né? Não é um aliado confiável. E veja, mesmo aqueles para os quais ele efetivamente se esforçou, né? Então, quando teve as eleições parlamentares na Argentina, ele disse: olha, se os argentinos não derem a vitória para o Milei, esse dinheiro que eu estou emprestando eu pego de volta, né? Deram, mas olha o que está acontecendo com a economia argentina. O Javier Milei voltou a ser destaque na The Economist, a Meca, né? A Bíblia global do jornalismo econômico, por estar levando a Argentina a uma situação inimaginável. E olha, estamos falando de Argentina, que quebra basicamente de dois em dois anos, né? Sem alcançar um patamar descrito como inimaginável, né, infernal, pela Economist, numa economia como a Argentina, que já sobrevive aos solavancos, é impressionante. Então, a aliança com o Trump, ela tem esse componente de Kinder Ovo, entendeu? Você nunca sabe o que vai sair dali de dentro, né? Você nunca sabe exatamente qual vai ser o produto final daquele aceno. Vide Volodymyr Zelensky, né? Acho que a melhor representação talvez seja essa, né? O Trump se elege dizendo que acabaria com a guerra da Ucrânia em questão de horas, né? E que o Biden era um fraco, a guerra tá lá, e o Zelensky acabou, foi expulso da Casa Branca num dos gestos mais hostis que a diplomacia já viu, em especial para um país que está sob agressão.
1: Muito bem, 8:30, a Dani Lima fica com a gente e a gente vai para o noticiário da sua cidade, volta daqui a pouquinho.
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14: Copa do Mundo, os melhores jogadores do planeta dando o seu melhor em campo. Estádio cheio, torcida gritando e muitas marcas sendo quebradas. Jogador com mais copas disputadas? Tem, e não é um só não. O goleirão Ochoa do México e as lendas Cristiano Ronaldo de Portugal e Lionel Messi da Argentina já são os atuais recordistas, com 5 torneios. E os 3 estão indo para a sexta Copa. Agora, e a artilharia da Copa do Mundo? Nessa tem briga boa para ficar em primeiro. Atualmente, o recordista é o Miroslav Klose, da Alemanha, com 16 gols marcados. Inclusive, o 16º sendo marcado no traumático 7-1 contra o Brasil em 2014. Só que esse ano a competição vem forte. Lionel Messi tem 13 gols, Kylian Mbappé tem 12, Harry Kane, Cristiano Ronaldo e Neymar Jr. tem 8 cada um. E aí, você acha que algum deles vai dar um fecho no Klose? Ah, e tem uma marca que a gente tá torcendo mais do que tudo para que seja quebrada, né? O da seleção que mais venceu Copas, é claro. Todo mundo na torcida pro Brasil quebrar esse recorde e virar hexacampeão mundial.
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21: Bom dia, bom dia, bom dia para você que está ligado, para você que está sintonizado aqui na TMC nos 88.7. 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Agora são 8 horas e 35 minutos. Eu sou Rodolfo Simões, te faço companhia na manhã desta terça-feira e a gente vai direto com o trânsito porque o Iago Proença nos conta aqui que tem ocorrência com moto no Trevo do Pilar. Trevo do Pilar me lembra Ouro Preto, viu, Iago Prince? Lá em Ouro Preto, na Basílica do Pilar, famosíssima, uma das mais ricas em ouro do país. Dito isto, é o trânsito com Iago agora, pessoal.
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23: 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O TSAC é a BR-040, tem informação de ocorrência no Trevo do Pilar, deixando o trânsito lento para o motorista, que reduz a velocidade desde o acesso pelo anel rodoviário. O motorista também enfrenta ponto de lentidão na subida do Olhos d'Água desde o Trevo do Betânia. Opção de desvio para o motorista ganhar tempo, passando por vias internas do Betânia e Buritis até a Avenida Raja Gabalha e MGC-3. 56. No sentido inverso, BR-040 com o trânsito fluindo bem. 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
21: Tá aí, você conferiu as informações do trânsito com ele, Iago Proença. Bom, vamos falar agora da Polícia Federal, gente. Pelo seguinte, foi realizado na manhã de hoje, terça-feira, uma operação com o objetivo de reprimir a ação de um grupo criminoso de Uberlândia especializado no tráfico transnacional de drogas. Ao longo das investigações, os agentes de segurança registraram 11 ações contra essa organização criminosa, nas quais foram apreendidas quase 3 toneladas de cocaína, vindas de Corumbá, no Mato Grosso do Sul. A operação de hoje conta com a participação de 230 policiais federais. Serão cumpridos 49 mandados de busca e apreensão e 25 mandados de prisão preventiva em 3 estados, Minas Gerais, Espírito Santo e também no Mato Grosso do Sul. Apenas na cidade de Uberlândia são cumpridos 29 mandados de busca e apreensão. O grupo criminoso é suspeito por movimentar 70 milhões de reais em valores sem lastro, no período de 5 anos, de acordo com relatórios de inteligência financeira. Eles utilizavam de empresas de fachada para adquirirem bens de luxo, como ranchos, apartamentos, cavalos de raça, embarcações e veículos. O líder da organização criminosa possui passagens por tráfico de drogas pela polícia. Os investigados poderão responder pelos crimes de tráfico internacional de drogas, formação de organização criminosa e lavagem de dinheiro. Bom, agora são 8 horas e 38 minutos. A gente sai da Polícia Federal e do tráfico de drogas para falar sobre Bolsonaro, Flávio Bolsonaro e Vorcaro, né, o pré-candidato à presidência da República. Flávio Bolsonaro, do Partido Liberal, foi questionado mais uma vez sobre a origem do dinheiro utilizado na produção do filme Dark Horse. Flávio Bolsonaro voltou a dizer que a produção cinematográfica foi feita com dinheiro privado e que é um filme privado. O pré-candidato à presidência da República também falou que não pediu dinheiro para ninguém. A declaração acontece depois que foram reveladas conversas entre Flávio Bolsonaro com Daniel Vorcaro pelo WhatsApp, no qual o senador pediu dinheiro ao Vorcaro para conseguir terminar o filme que conta a história do pai no dia 16 de novembro do ano passado. O banqueiro mineiro foi preso por ter cometido diversas fraudes fiscais no comando do Banco Master. Ainda sobre essa questão de dinheiro público e privado, né? O Banco Master recebeu do Rio Previdência, um fundo responsável pelo pagamento de aposentadorias e pensões, a 235 mil servidores inativos do Rio, mais de 2 bilhões de reais. É, o investimento foi realizado ao longo de 2024 e 2025, aproveitando as taxas consideradas mais atrativas que as oferecidas por concorrentes. Para tentar desviar o foco, agora a gente volta a reunir a rede, pessoal.
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1: Muito bem, são 8 horas e 40 minutos. Ele é médico especializado em psiquiatria, estudioso do processo de construção dos pensamentos. Desenvolveu a teoria da inteligência multifocal, na qual investiga a função, ou quem sabe as funções do eu. Ele está aqui para me corrigir se eu falar alguma bobagem. Colocou seu aprendizado e suas descobertas nos livros e se tornou best-seller, escrevendo ficção e teoria. Vendeu mais de 30 milhões de unidades, é lido em mais de 70 países. Vendedor de Sonhos de 2008 é um dos seus títulos mais conhecidos, mas há muitos outros. Consolidado na carreira, anunciou seu interesse, sua intenção em disputar a presidência da República do Brasil em 2026. Estamos falando de Augusto Cury, pré-candidato, nosso convidado aqui na TMC. Seja bem-vindo, bom dia.
4: Uma grande honra estar com vocês, bom dia.
1: Bom dia. Falei alguma bobagem aqui?
4: Não,
1: até agora não.
4: Na verdade, ser espontâneo faz parte da saúde emocional, viu?
1: Tá certo.
4: Mesmo quando nós erramos.
1: Então tá bom.
4: Um coração intencional, não há problema.
1: Então vamos lá, vamos começar com uma pergunta absolutamente inusitada para os padrões da gente aqui, para pré-candidatos. A pergunta é muito simples, até baseada no seu conhecimento. O Brasil está precisando de análise?
4: O Brasil precisa de estar no divã, está tóxico, doente, polarizado, direita, esquerda, esquerda e direita. Infelizmente, o Brasil dividiu as famílias, os líderes que foram os últimos deveriam ter sido professores da nação brasileira, a tal ponto de ter dito que ideias diferentes jamais deveriam servir de argumentos para que tenhamos inimigos a ser abatidos. Eu sou contra isso e é por isso que eu estou entrando na política, porque eu sou contra essa polarização. O meu objetivo é foco nas pessoas, uhum. O meu objetivo também é centrado naquilo que importa. Importa abaixar a inflação, importa cuidar da dor das pessoas e também o Brasil que soma e não divide. Essa polarização, reitero, adoeceu o país como um todo. Infelizmente, nós precisamos resgatar o Brasil dos nossos sonhos.
2: É muito agradável até ouvir esse discurso de pacificação, mas a política precisa, exige conflito. O presidente precisa dizer não, precisa contrariar grupos de interesse, precisa enfrentar, enfim, corporações e tudo mais, negociar com partidos, comprar muitas brigas. Qual conflito o senhor está disposto a comprar e compraria já neste momento se fosse presidente?
4: Obrigado pela pergunta. De fato, a política vive de contrapontos, mas contrapontos, reitero, jamais deveria servir de tese para que nós tenhamos quem pensa diferente como inimigos a serem abatidos, que é o que está ocorrendo no Brasil. Um presidente deveria ser, em primeiro lugar, não o maior líder da nação, mas o maior servo da nação. Ele devia se curvar a sociedade para servi-la. E ele é apenas alguém contratado pelo voto, pago pelo contribuinte, com prazo determinado para ser despedido. Portanto, se tiver que contrariar, e vai contrariar, também a elegância, porque um estadista tem que ter elegância. O estadista não pode ter culto ao ego, o estadista tem que pensar no coletivo. O estadista não pode ser imediatista e nem ter um projeto de partido, mas um projeto de nação. O estadista pensa nas crianças e adolescentes. Vejam bem, cada criança nasce no território brasileiro pagando com dívida de R$40 mil. Nós pagamos R$1,140 bilhões o ano passado para rolar a dívida federal. Então, o estadista tem de entender também que o dinheiro do contribuinte é sagrado. Para mim, é sagrado. Tem o rosto de cada criança, cada adolescente, de cada professor, de cada paciente, de cada mãe e assim por diante.
2: Dani.
5: Candidato, muito bom dia. Obrigada, perdão, pela presença aqui na TMC. Deixa eu tentar fazer um exercício de propor uma conversa um pouco mais linkada nos temas terrenos, por exemplo. Como é que o senhor, se eleito, conduziria a relação com os Estados Unidos, em especial diante das ameaças de um novo tarifaço, entre outros motivos, por conta do PIX, que virou o verdadeiro queridinho da nação e incomoda os americanos por não permitir, né, que empresas financeiras privadas dos Estados Unidos cobrem seus juros em cima de transações que o PIX faz de graça?
4: Obrigado pela pergunta, Daniela. As relações com os Estados Unidos têm que ser boas no nível a tal ponto que nós precisamos aumentar e expandir o nosso comércio. O Brasil não pode ser vendido apenas como fazenda ou celeiro do mundo. Ele tem que ser vendido como supermercado do mundo. Por isso até eu repaginaria todas as embaixadas brasileiras para que se tornasse 4.0, para que houvesse pelo menos uma ou duas feiras por ano nos principais países, e até usasse as mulheres que às vezes têm subemprego para ajudar nessa jornada. Eu sei que os Estados Unidos agora estabeleceu 25%, isso pode comprometer várias pautas brasileiras. Agora, ele é um gigante, os Estados Unidos é a maior economia do mundo, mas ele está super endividado. A dívida americana se aproxima dos US$40 trilhões, eles devem, se você pegar a dívida dos estados, das pessoas e a dívida federal, dá quase 100 trilhões, ou um pouco mais de 100 trilhões de dólares, quase o PIB mundial. O desespero dos Estados Unidos, por detrás do cenário, está na necessidade de resolver uma equação gravíssima, que é a dívida deles. Agora, eles não podem resolver a dívida só tarifando o Brasil e prejudicando a nossa economia. Vai ser um relacionamento excelente, mas olhos nos olhos, e se eles nos taxarem em alguns assuntos, em alguns temas, também temos que taxar, porque nós não podemos ter uma condição de subserviente. Tem que ser uma relação séria, pacífica, mas inteligente e de igualdade.
1: Por outro lado, Pois não, Dani.
5: Não, muito rapidamente, então, o que o senhor defende é, esgotadas as negociações, uma política de reciprocidade sobre os americanos também, para poder fazer uma defesa da economia nacional, é isso?
4: Sem dúvida nenhuma, Daniela, sem dúvida nenhuma. Uma política de reciprocidade. Todas as teses de negociação nós temos que resolver. Foco, reitero, nas pessoas, temos que ser um Brasil que soma, e também o Brasil centrado naquilo que importa. Importa a soberania nacional, importa que nós possamos ter um relacionamento de igual para igual, embora eles tenham uma economia muito maior que a nossa, mas eles dependem também do Brasil.
1: Por outro lado, entrando nessa da geopolítica e da economia, candidato, a gente tem de um lado os Estados Unidos, o senhor já colocou a sua posição com relação aos Estados Unidos, por outro, China, que tem uma disputa, né, pela liderança econômica global. E o Brasil tem muita relação comercial com a China, e isso tende a se expandir. Está se expandindo nas últimas duas décadas. Então, qual a posição do Brasil, considerando também a tradição diplomática que o Brasil tem, em relação a esses dois países? Tem que ser 100% pragmático? Tem que olhar da arquibancada, dos bastidores? Qual que seria a sugestão do senhor?
4: Olha, como o meu foco é nas pessoas. Imagina, nós temos quase 10 milhões de jovens que nem trabalham, 8 a 10 milhões de jovens que nem trabalham nem estudam. Imagine que nós temos uma dívida que se aproxima de 80% do PIB e ela é altíssima, e nós pagamos para rolar a dívida também federal um juros completamente insano. Imagine que os agricultores, eles pagam 20% de taxas anuais e atividade não dá 5% ou 6% de lucratividade. Imagine que 78% das famílias estão endividadas, 50% estão super endividadas. Eu estudo o Brasil, leio o Brasil há 25 anos, eu não estou entrando na seara da política apenas com alguém de fora, tá certo? E nós precisamos resolver esse drama, essa crueldade. Então, o Brasil, ele precisa ter as melhores relações com os países. Nós temos que ser realmente pragmáticos, uhum, porque o que importa é centrar no desenvolvimento econômico, o que importa é melhorar a qualidade de vida das pessoas, o que importa é que nós tenhamos um feminicídio, por exemplo, realmente debelado, porque a cada 5 horas uma mulher é morta pelos parceiros e pelos seus familiares no Brasil, e elas pagam 4% de juros a mais por ano, não sei se você sabia disso, para se financiar, embora sejam melhores pagadoras que os homens. O que importa é melhorar o país. As relações têm que ser excelentes para que possamos ter um desenvolvimento adequado, abaixar essa inflação. O governo federal, ele tem de ser responsável fiscalmente, porque você aumenta a margem para o Banco Central diminuir os juros, embora, na minha opinião, me parece que aqueles que estão no Banco Central são hiperresponsáveis, são responsáveis por conter a inflação, mas são cruéis com a produção. Há um paradoxo sem precedentes. Somos o país que mais tem os juros real no mundo. Enfim, nós precisamos resolver aqui, centrado nos problemas, foco nas pessoas e um Brasil que soma e não mais um Brasil que divide.
2: Queria aproveitar que o senhor falou sobre soberania nacional na penúltima resposta, sobre violência e sobre insegurança de forma geral. Qual é a posição do senhor sobre a classificação dos Estados Unidos, do Comando Vermelho e do PCC como organizações terroristas? É uma medida eficaz para combater a violência enquanto um dos principais problemas e uma das principais preocupações do nosso país?
4: Olha, obrigado pela pergunta. Pior do que um crime organizado é um Estado desorganizado, é um Estado onde ele não consegue resolver seus problemas mais importantes. Eu conversei com vários juristas, inclusive conversei com membros da cúpula da Polícia Federal sobre esse tema, porque eu já dei treinamento na Polícia Federal, já dei vários treinamentos gratuitos também na Associação de Magistrados do Brasil. Está tipificado na nossa Constituição o que é uma organização criminosa transformando-se em organização terrorista. Ainda há elementos, está dividido a opinião deles, há elementos que constituem, outros acham que não constituem, porque não há o desejo de roubar o país, não há um clima de terror, não há assassinato de opositores e assim por diante, que caracterizam a organização, as facções como organização terrorista. O que nós não podemos perder é a soberania, e as facções têm que ser combatidas de maneira rápida, eficiente e urgente. E tem que haver integração das polícias federais, militares e civis. E tem também de haver um equipamento e tecnologia para que o combate ao crime organizado, de fato, seja eficaz. Porque entra governo, sai governo, a conversa é a mesma. Se não há integração e não há tecnologia e também melhores salários. E veja bem, a Polícia Federal tem menos de 15 mil membros na sua corporação. Só o FBI tem mais de 50 mil membros para cuidar de assuntos internos federais nos Estados Unidos. E tem várias polícias federais dos Estados Unidos. Então, nós temos que integrar as polícias, melhorar os salários dos policiais, temos tecnologia de inteligência artificial para que realmente o crime seja combatido.
1: Mudando de assunto agora e voltando para questões práticas, mas falando um pouco de economia, como é que o senhor enxerga, dentro desse contexto até internacional, como é que o senhor enxerga o Brasil, o setor produtivo do Brasil? Seremos, o senhor falou no comecinho, né? Deveríamos ser o supermercado do mundo. O senhor enxerga uma indústria de ponta no Brasil? Tem a questão das terras raras, né? Tem a questão da soberania trazida pela Joana, ou nós continuaremos sendo predominantemente exportadores de matéria-prima, o que nós somos desde antes do Brasil existir como país?
4: Olha, essa pergunta é muito cara para mim. Eu era o melhor aluno de matemática no pré-vestibular, então meu pensamento também é lógico. Uhum. Eu escrevi mais de 70 livros e nos meus livros tem geopolítica e também tem muita economia. Nós temos que desenvolver uma indústria 4.0, nós temos que dobrar o número de cooperados, que são 27 milhões no Brasil. Para você ter uma ideia, a Organização das Cooperativas do Paraná, eles faturam 200 bilhões de reais por ano. Por quê? Eles não apenas produzem grãos, eles produzem a proteína animal, eles processam a proteína animal e é um exemplo para o país. O Brasil tem que passar de 27 para 54 ou no mínimo 50 milhões de cooperados em todas as áreas, inclusive nas mais diversas áreas, para que os produtores rurais também processem a commodity ou a matéria-prima para que possamos nos tornar o supermercado do mundo. Em relação à indústria, também, não apenas a indústria de proteína animal, nós deveríamos ter pelo menos 100 usinas de etanol de milho, e o etanol de milho sobre o DDGS, que é um proteinado, para que também no Nordeste brasileiro nós tenhamos a condição de processá-los. E deveríamos ter uma secretaria executiva de inteligência artificial e de robótica, porque talvez em 4 ou 5 anos não sobe pedra sobre pedra. Por isso, uma das pautas caras para mim é que nós tenhamos uma economia distribuída. Tenho conversado com vários economistas. Se nós não tivermos uma economia distribuída, ou seja, não financiarmos 10 bilhões de microempresas nos próximos 4 ou 5 anos, e eu dividiria o BNDES na primeira semana, no banco das grandes empresas e no banco da micro e pequena empresa. Uhum. Em cada comunidade ou favela deveria ter uma agência do Banco Empreendedor, deveria também ter uma escola de empreendedor, em cada escola pública deveria também ter uma agência do banco da microempresa e também uma escola, em cada igreja, em cada cidade pequena, média ou grande. Se nós não tivermos uma microindústria também, distribuída no Brasil todo, nós não vamos passar de vendedor de matéria-prima. Sempre nós correremos, nós estaremos enxugando gelo. E a indústria mais robusta no Brasil precisa incorporar robótica e inteligência artificial ao máximo para ter produtividade. Mas as grandes empresas, elas terão muito mais chance de despedirem as pessoas, porque vão usar muito mais tecnologia, e as pequenas e microempresas também têm de usar a tecnologia, e talvez, quem sabe, daqui 4 ou 5 anos, vocês não estarão me entrevistando, seria um robô me entrevistando.
2: Ai, tomara que
4: não.
2: Você
4: já pensou? É. Tomara que não. Mas eu quero dizer que nós temos que ter, brincadeira à parte, uma economia distribuída, caso contrário, esse país não vai se desenvolver, tá?
2: Bom, o que será que um robô perguntaria agora, não é mesmo? Queria saber se a sua candidatura é até o fim ou se o senhor considera eventuais alianças.
4: A minha candidatura vai até o fim porque eu quero aumentar a régua do debate. Os presidenciáveis, eles falam de projetos pessoais, projetos de poder, e eu sou contra essa polarização. Eu quero falar cada vez mais de um Brasil que se desenvolve para abarcar 203 milhões de brasileiros. Isso está claro para mim, entendeu? Não é um projeto de Augusto Cury, de um psiquiatra, de um escritor, publicado, você falou, em 70 países. Nós estamos em 92 países agora, porque não havíamos... Estávamos na Turquia, mas não estávamos em língua árabe ainda, entendeu? Assinamos então, com 22 bastante. Países uhum. agora, entendeu? Bom, então não é um projeto de Augusto Cury, é um projeto para a nação, até porque... Para mim, o presidente é apenas um empregado da sociedade, contratado pelo voto, pago pelo contribuinte, com prazo determinado para ser despedido. Ele é apenas um empregado da nação. Não deveria jamais ter necessidade ansiosa de perpetuação no poder.
2: Agora, um psiquiatra talvez ajudaria ali a acalmar os ânimos em Brasília, não é mesmo?
4: Bom, eu conversei com muitos líderes políticos e todos eles mostraram uma atenção muito grande, um respeito muito grande pela minha biografia. Eu não dependo do poder, falo com muita humildade, não preciso financeiramente e também do poder, e reitero com muita humildade, eu estou me colocando como pré-candidato num ambiente altamente tóxico. Nunca vi um ambiente tão doente. Olha, conheço ambientes doentes, hein? Mas nunca vi um ambiente tão doente, onde as pessoas, elas... Mesmo que tenham boas intenções, não vou falar que todos são irresponsáveis, são corruptos, pelo contrário, mesmo que tenham boas intenções, há tantos compromissos na política, há tantas pressões, que as pessoas não têm tempo para se conectar consigo e abrir o leque da sua mente para dar respostas inteligentes para um Brasil, de fato, sonhador, um Brasil inteligente, um Brasil pragmático, um Brasil dos projetos.
1: Bom, tínhamos muitas outras perguntas, mas fica o convite para outras oportunidades a gente voltar a conversar, pré-candidato, né? Essa foi apenas a primeira com o pré-candidato pelo Avante à presidência da República, Augusto Cury. Muito obrigado pelo papo aqui e até uma próxima visita.
4: Uma honra estar com vocês aqui. Muito obrigado. Obrigado, Daniela, também. Uma honra.
1: Agora, 8h58.
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2: Muito bem, 8h59, mas nós já estamos aqui prontíssimos para as notícias mais importantes desta hora. O senador Flávio Bolsonaro se pronunciou, disse que a operação da Polícia Civil contra a produtora responsável pelo filme Dark Horse não tem relação com a produção cinematográfica. A investigação apura suspeitas de irregularidades em contratos públicos e possíveis repasses de recursos ligados ao programa Wi-Fi Livre SP.
1: Documentos da investigação até agora apontam que o contrato do programa Wi-Fi Livre de São Paulo com esta ONG, né, citada, cobrava pelo menos o dobro do valor praticado pela Prodan, que a Prodan, para quem não é de São Paulo, é a empresa de tecnologia da informação e comunicação do município, por ponto de internet instalado. A entidade investigada pertence à empresária Karina Gama, que é sócia da produtora responsável pelo filme sobre Jair Bolsonaro.
2: O Tribunal Superior Eleitoral julga nesta terça-feira recursos do ex-governador do Rio de Janeiro, Cláudio Castro. Ele foi condenado, declarado inelegível por abuso de poder político e econômico nas eleições de 2022. A decisão pode definir os próximos passos para a sucessão no governo do estado.
1: Ainda no Rio de Janeiro, o julgamento da morte do menino Henri Borel entra no nono dia. A expectativa é pelo depoimento de Monique Medeiros, mãe da criança e uma das réus no processo que apura a morte do menino.
2: O governo federal estuda ampliar o limite de faturamento anual para enquadramento no regime do MEI, microempreendedor individual. A proposta em análise prevê elevar o teto atual de R$81 mil para R$100 mil em 2027, para R$120 mil em 2028, ampliando então o alcance do programa. Agora 9h01.
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1: De volta com a nossa Dani Lima, bem na hora que acabou aqui a pilha do meu retorno, mas tudo bem, a gente vai sem retorno então. Dani Lima, olha ela rindo aí.
2: Você não tá ouvindo, mas tá vendo a Dani...
1: Não é com ela, né? Ela fica rindo aqui. Daniela Lima, nossa querida, eu falo enquanto eu coloco a pilha, a escuta nova aqui. E essa apuração aqui em São Paulo dessa ONG, que entre outras coisas, está cuidando daquela obra de arte, o Dark Horse, hein? Andou alguma coisa essa investigação?
5: Felipe, o Supremo Tribunal Federal está ampliando o cerco. Vamos explicar para quem está em casa? Porque assim... É complexo mesmo, né? Parece que o pessoal que tá por trás dessa história e da Dark Horse tá que nem o Chacrinha, né? Veio pra confundir, não pra explicar. Então vamos lá. Então você tem a produtora Go Up Entertainment, que é a produtora responsável por fazer esse filme, essa produção milionária cinematográfica que só do Daniel Vorcaro queria R$140 milhões. Beleza? Beleza. De quem é essa produtora? De uma moça chamada Karina Ferreira da Gama. Beleza? Beleza. onde funciona essa produtora no Brasil? Na Brasilândia. No mesmo endereço dessa produtora funciona uma segunda entidade. Sim, que entidade é essa? Uma ONG. Sim, uma organização não governamental. Essas que a extrema-direita xingou anos, funciona uma delas lá. Chama Instituto Conhecer Brasil. Então, o Instituto Conhecer Brasil e a Go Up Entertainment, produtora do filme de Bolsonaro, funcionam no mesmo lugar. Não é a única mera coincidência, e quem usou essa expressão foi o deputado Mário Frias, não foi a Daniela Lima. A dona da ONG, Instituto Conhecer Brasil, é a mesma dona da produtora Go Up Entertainment, a Karina Ferreira da Gama. Ok, como que essas duas histórias se cruzam para além do endereço e da estrutura societária? Aqui, na produtora, você tem um aporte milionário de Daniel Vorkar, o banqueiro

0: revelado, como também funcionava como uma espécie de ponte entre o Vorkaro e o Bolsonaro, chegando a convidar o banqueiro a fazer uma espécie de sessão de cinema especial para acompanhar como estava acontecendo o filme. Então, Mário Frias atuava na Go Up Entertainment e, aliás, a dona da Go Up e da ONG trabalhou, fez campanha para ele e mandava dinheiro para a ONG que funciona no mesmo lugar dela. Quanto dinheiro, Daniela? R$1 milhão. Essa coincidência, e aí a expressão que os advogados dele usam, foi parar no Supremo Tribunal Federal. É, Mário Frias disse, abrindo aqui para vocês, a apuração tá na coluna na home do UOL. Ah, Mário Frias diz que qualquer alegação de suposto desvio ou irregularidade é prematura e infundada. Disse ainda, né, que o fato das duas empresas, tanto a ONG quanto a produtora, funcionarem no mesmo lugar, não se trata de nada além de uma meríssima coincidência, e pediu o arquivamento sumário da investigação sobre o R$1 milhão em emendas que ele mandou para esta ONG que funciona no mesmo lugar da produtora para a qual ele estava caçando dinheiro com o Daniel Vorkaro. É, o Supremo Tribunal Federal, esse caso está nas mãos do ministro Flávio Dino, não arquivou sumariamente e mandou os órgãos que têm obrigação legal de fiscalizar a aplicação das emendas, prestar informações complementares sobre o que foi feito desse dinheiro para essa ONG. Segundo o Mário Frias, a ONG, que funciona no mesmo lugar da produtora do filme, ou seja, é um lugar multitarefas, multitasking, né? Essa ONG teria como missão trabalhar no letramento digital, né? Que seria aí algo compatível com a missão constitucional das emendas parlamentares, né? A grande questão é que, no caso do Wi-Fi, que essa ONG também está sendo investigada agora pela Polícia Civil, a suspeita de não prestação de serviço. No caso da emenda do Mário Frias para letramento digital, também. Ou seja, recebeu o dinheiro e efetivamente nada aconteceu na ponta, né? Não, nenhum serviço foi prestado pela ONG. Essa é a suspeita, é o que está sendo investigado pelo Supremo Tribunal Federal. Espero que tenha dado para entender, porque sim, é confuso o mesmo caso. De todo modo, os negócios da Karina Gama, que é a dona da ONG e a dona da produtora do Dark Horse, do filme do Bolsonaro, agora estão sendo escrutinados pela Polícia Federal, pela Polícia Civil do Estado de São Paulo, ou seja, a polícia do governador Tarcísio de Freitas, e pelo Supremo Tribunal Federal.
1: Viu? Viu? Viu? Prestou atenção você?
2: É confuso, mas é necessário. Boa. E a gente vai continuar acompanhando o desenrolar dessas investigações. Dani, a gente volta a se falar, né? Volta. Acabei de checar aqui.
1: Acabei de checar, é ótimo.
2: Acabei de confirmar que é informação. Muito bem, apurei. Seguinte, vamos falar sobre um assunto que nos preocupa e muito. A previsão aponta para que esse mês de junho seja mais quente do que a média na maior parte do país. Eta, eta, eta. Quem traz os detalhes é o repórter Júlio Andrade.
3: O Instituto Nacional de Meteorologia revela que os termômetros devem registrar temperaturas mais altas nesses próximos dias. A média geral para todas as regiões do país é de um aumento de até 1,5 grau. Em relação à possibilidade de chuvas para a região sudeste, deve ser abaixo da média no sul de Minas Gerais e em grande parte de São Paulo. Nas demais áreas da região, são previstos volumes próximos à média histórica. Na região sul, a previsão indica chuva acima da média em praticamente todo o Rio Grande do Sul. Por outro lado, em boa parte do Paraná e no nordeste de Santa Catarina, são previstos volumes na faixa normal ou abaixo da média. Em relação à região nordeste do Brasil, é prevista chuva acima da média no norte do Maranhão e Piauí e também em grande parte dos estados de Rio Grande do Norte, Paraíba, Pernambuco e Alagoas. Nas demais áreas da região, espera-se volumes de chuvas próximos à média. No norte, são previstos totais de chuva acima da média em praticamente todo o Pará, sudoeste e centro-leste do Amazonas, além do centro-sul de Roraima.
1: Muito bem, 9:09. A gente segue agora para informações de São Paulo. Marcha do Orgulho Trans, que acontece anualmente desde 2018, não vai ocorrer neste ano de 2026. Por quê? Daqui a

0: capital paulista. Conta, Luísa Mutoni, bom dia.
1: Oi, Felipe, bom dia novamente para você e a todos. Olha, não vai acontecer porque a instituição que era a organizadora do evento emitiu um comunicado ontem à imprensa informando que estava deixando então a organização e que neste ano não teria a Marcha do Orgulho Trans. Nessa publicação, os organizadores afirmam que esse é um momento decisivo de transformação para a instituição e que o cenário da comunidade trans e os desejos da comunidade mudaram ao longo desses últimos 9 anos e que, assim como eles, os da instituição também. Então, os responsáveis informaram que vão abrir vagas, né, para que outras instituições possam aí gerir a organização da marcha nos próximos anos. E recentemente, em uma entrevista à Folha de São Paulo, um dos responsáveis, né, o fundador do instituto que organiza a marcha trans, o Lion Roar, disse que o evento também estava enfrentando algumas dificuldades financeiras e principalmente para conseguir patrocínios e que isso piorou aí nos últimos anos, especialmente, segundo nas palavras dele, desde que o presidente norte-americano Donald Trump assumiu então a presidência dos Estados Unidos. A gente lembra que esse é um dos maiores eventos que acontece na semana da Parada do Orgulho LGBT+, que está mantido e vai acontecer aí então no próximo domingo, a Parada LGBT, mas a Marcha Trans pela primeira vez em muitos anos, não. Volto com vocês.
2: Vamos ouvir agora a nossa coluna Sem Dó.
0: Hoje é terça-feira.
2: Terça-feira é dia de Luiz Felipe Pondé, nosso filósofo, escritor. No cenário internacional, Estados Unidos e Irã divergem sobre o status das negociações há algumas semanas. Donald Trump diz que as conversas continuam. Teherã desconversa em protesto contra a ofensiva israelense no território libanês. Aconteceu na última quinta-feira. Afinal, o que está por trás do conflito para além das discussões políticas superficiais? O Pondé analisa.
3: Uma lição que talvez a gente possa tirar curto, médio prazo dessa guerra entre o Irã e os Estados Unidos, para além desse bate-boca, esse blá-blá-blá, Trump é um maluco, os ayatolás são malucos, né? Quase como se adultos tivessem virado criança, discutindo fla-flu interminável, essa polarização de fato deixa todo mundo meio bobo. Mas uma conclusão a médio prazo é que a geopolítica, que normalmente nos últimos tempos era vista como um ruído de fundo no capitalismo globalizado, ela vai passando a um player fundamental na cena, né? No sentido de que a questão agora não é simplesmente se o Estreito de Hormuz vai ser liberado ou não, se todo mundo vai poder passar ou não. A questão é quem vai fazer a governança desse estreito. Quem é que vai decidir quais são as condições, qual é o custo e por quanto tempo a passagem de navio de tal empresa ou de tal país vai poder seguir em frente ou não? Quem vai ser bloqueado? Quanto vai custar para acabar com esse desbloqueio? Portanto, o estreito vai ser comoditizado no sentido de que quem governa, quem manda, cobra. E ao mesmo tempo, assim como a gente vê esse cessar-fogo agora, que vai, não vai, né? O Teherã diz, a gente não concordou com nada. Trump diz, enquanto eu não resolver, ninguém faz nada, eu é que mando. Mas independente desse blá blá blá e desse ruído, o que está no horizonte é muito provavelmente uma situação em que vai ficar, pelo menos por algum tempo, aparentemente inseguro qualquer decisão definitiva. Será insegura qualquer decisão definitiva. E esse tipo de processo pode contaminar outras passagens marítimas, né? Essa insegurança significa que, de repente, por algum tempo está valendo tanto, quem decide é tal país, mas daqui a pouco pode ser que a coisa não seja assim. Se isso depender de equilíbrio, de briga, de guerra, né? Pode significar que hoje está assim, amanhã está assado. Portanto, uma situação como essa implica maior custo em companhias de seguro, em seguro para as embarcações e para as mercadorias, né? Implica em maior poder de dissuasão de um país sobre o outro, né? Isso para os países do Golfo Pérsico pode ser muito ruim, para os Emirados Árabes, por exemplo, que querem cada vez mais se consolidar como um porto seguro de negócios. Todo mundo sabe que quando há insegurança jurídica, inclusive geopolítica, os negócios sofrem de alguma forma. A gente devia prestar atenção nisso e não ficar decidindo se o Trump é legal ou não.
2: Dani Lima, de volta com você, depois de ouvirmos aqui a análise de Luiz Felipe Pondé. Dani, bem rapidinho aqui, eu queria falar com você sobre a tramitação da PEC, o fim da escala 6x1 no Senado. O que esperar? Como é que, a quantas anda o assunto para a gente situar o nosso ouvinte, o nosso telespectador? Ok, a parte da Câmara passou. Agora, Senado, quanto tempo deve demorar?
4: Joana, olha só, o Senado, o que, que a gente tem esse ano, né? Perdão, esse mês. São João. É. Acende, você tem que saber, porque assim, tu é Joana e Copa. É porque eu não sou uma pessoa de Copa, gente. Eu tô sendo obrigada a entrar num bolão. Eu queria só fazer esse pequeno desabafo antes de comentar do fim da escala 6x1. Eu tô sendo obrigada a entrar no bolão. Eu vou ter que pedir auxílio pros universitários, entendeu? Um certo rapaz aí que povoou a minha vida e que gosta de futebol. Porque assim, não vai rolar do jeito que a coisa tá, né? Mas então eu até nem coloco a Copa no meu calendário de eventos. Eu sei do São João. São João... Tô dentro. E aí, o que acontece? Junho já é meio morto, né? Julho é recesso. Agosto, irmãozinho, já é o quê? Campanha na rua. Então, o Senado tem uma janela curta para apreciar o fim da escala 6x1, se quiser usar isso durante a disputa. Lembrando, nesta eleição, você vota duas vezes para senador. Você vota no senador 1 e você vota no senador 2. Por quê? Porque 2/3 do Senado serão renovados. Então, tem muita gente interessada, sim, em levar o projeto para frente. O Davi Alcolumbre tinha dito que não ia atravancar o avanço da proposta da escala 6x1. Isso já ajuda bastante, né? Tem um grupo bastante interessado, desculpa por repetir aqui a palavra, né? Como, por exemplo, o senador Renan Calheiros, que tá indo para as urnas. Você tem Eduardo Braga, que tá indo para as urnas. Omar Aziz, que tá indo para as urnas. Só para falar em 3 próceres do MDB que estão diretamente interessados no avanço do projeto. Por quê? Porque vão disputar a eleição. Então, Joana, a chance da gente ter uma oposição mais isolada ali no debate também, agora no Senado, é bem grande. E de ver um Senado trabalhando de maneira mais profícua também, por conta do aperto no calendário.
2: Muito bem, Dani. A gente se fala na segunda-feira?
4: A gente se fala no olhar sempre, no olhar, e na segunda-feira com certeza. Gente, esse cabelinho do Felipe tá playboy, hein, cara? Tá playboy.
2: Sucesso.
0: Não vem distorcer as minhas raízes, não. Playboy. Um beijo, viu, Dani? Ó.
4: Beijo, gente. Bom feriado pra você, bom feriado pros nossos ouvintes. Corpus Christi, meditaremos aí. Um beijo, descansa.
0: Escreva.
2: Até.
0: 9:17.
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0: 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Muito bem, a gente volta a falar sobre um dos assuntos do dia no noticiário, que é essa decisão, essa recomendação, interprete como você bem entender, do escritório do representante comercial americano, né? O USTR, que anunciou uma nova taxa de 25% sobre exportações brasileiras. A decisão final ainda vai ser tomada. Esse escritório é conectado diretamente, está sob o guarda-chuva direto da Casa Branca, do governo federal dos Estados Unidos, e isso vem num contexto em que há mais de um ano, né, para a gente falar bem honestamente, a gente teve o anúncio do tarifaço, de lá para cá muita polêmica, um encontro recente entre Donald Trump e presidente Lula. O que significa isso justamente agora? Nós aqui na TMC vamos ter o prazer de conversar mais uma vez com o professor Manuel Furriella, mestre em Direito Internacional pela Universidade de São Paulo. Professor Furriella, é um prazer falar com o senhor. Muito bom dia.
6: Bom dia.
0: Bom, professor, importante a gente reforçar primeiramente aqui que essa decisão é absolutamente comercial e nada tem a ver com a decisão da semana passada, que tem, né, potenciais impactos comerciais. Isto posto, como é que o senhor enxerga a questão do legal, porque está tudo dentro do que se espera de um órgão como esse dos Estados Unidos, mas do timing também, que talvez esse seja o ponto mais importante, né?
6: É, na verdade, né, existem várias frentes aí de apuração. Você tem a questão da decisão política dos Estados Unidos, que, se a gente lembrar bem, logo no início da gestão do Trump, aplicou uma tabela, uma nova regra internacional de tarifas, né, o que inclui o Brasil. Com relação ao Brasil, além dessa nova tabela internacional, houve um acréscimo de tom sancionatório. Estados Unidos, entendendo que o Brasil teria sido injusto e inadequado no julgamento do ex-presidente Bolsonaro, haveria ali, né, uma sobretaxa. Tá? Então, esse foi o contexto naquela época. Isso depois foi se desfazendo por dois motivos. Um, porque o governo americano viu que necessita de produtos estratégicos que ele não tem produção suficiente ou não tem fornecedor equivalente, então precisava acatar aí um pouco das importações de produtos brasileiros, para a inflação, e aliás foi o que também gerou em certos produtos. E depois houve um realinhamento entre os governos, aqui lembrando que a relação entre Brasil e Estados Unidos tem dos anos, então já se esperava que viesse o pragmatismo. Os governos, eles não ter a mesma visão política, eles têm que ter a mesma visão prática, né, que a gente chama de pragmatismo nas relações internacionais. Mas também houve a abertura dessa investigação em julho do ano passado, que agora saiu com um relatório. Esse relatório ainda depende de um parecer final, e muitas das decisões ali, caso venham a ser acatadas no parecer final, não necessariamente serão obrigatórias. Pois geralmente esse tipo de decisão vem também ali com sugestões de aplicação pelo governo americano, ou seja, também há uma margem ali de flexibilidade. Mas, de qualquer forma, o que preocupa é a visão que esse órgão tem a respeito, né, do Brasil. Há um entendimento ali, ficou explícito, que as negociações, fiz até aqui um overview a respeito dessa questão, mas você tem, né, indicadores que são preocupantes. Então, não só questões comerciais, né, ou de não equivalência comercial, como os Estados Unidos foram colocadas aí no relatório, mas tem outras que vão desde desigualdade ou consideração de relacionamento, né, comercial não alinhado, né, que é o caso, por exemplo, do PIX, que é o entendimento de favorecimento às empresas brasileiras. Você tem a questão de desmatamento, não combate à corrupção, e aí uma série de fatores ali que eu não estou dizendo que não sejam verdadeiros, mas que vão deixar ainda mais desafiador para o governo brasileiro conseguir superar essas questões para que o Brasil não seja sobretaxado.
2: E para a população, para o ouvinte, para o telespectador, para quem se interessa sobre esse assunto, claro que é importantíssimo para o nosso dia a dia, um desafio muito grande é limpar o ruído político, limpar quem quer usar esse assunto como arma eleitoral, como moeda nestas eleições, para que a gente consiga entender de fato que informação nós temos perante os nossos olhos. Hoje, a informação divulgada pelo governo dos Estados Unidos, uma informação oficial, ela já está um pouco contaminada e a gente já tende a ter uma dificuldade para entender de onde vem. Como o senhor bem disse, surgiu no ano passado essa investigação, não é algo da semana passada para cá, era algo que estava sendo investigado há algum tempo, e a gente tem aí um componente que o senhor abordou na sua resposta anterior, que é o PIX, é algo que nos preocupa bastante. Existe a possibilidade dos Estados Unidos mexerem no PIX?
6: Bom, mexer não tem, né? Não tem como os Estados Unidos tomarem decisão. O problema é se o governo brasileiro for cobrado a reposicionar a questão da utilização do PIX, e ele vai ter que fazer duas escolhas difíceis. Uma é realmente reposicionar o mexer no PIX para que haja um alinhamento ao que pedem os Estados Unidos, aí não precisa dizer que desagrada a nós aqui no Brasil, né? A gente sabe como o PIX é positivo como facilitador de transações comerciais e até no dia a dia, né? Ele se tornou um grande ativo ao desburocratizar as nossas relações bancárias, as relações de pagamento. Então, ele trouxe um ganho enorme. E a outra, né? Aí vem o dilema, é peitar os Estados Unidos e vir com essas consequências comerciais. Mas eu acho que, por enquanto, não há que se preocupar, né? É um primeiro relatório. O governo brasileiro, ele está negociando. Houve avanços nas negociações. E os Estados Unidos vão ter também que ceder em alguns termos. A gente sabe que eles têm interesse estratégico em muitos produtos brasileiros, né, conforme eu mencionei. Então, não é simplesmente uma questão de não importar mais do Brasil, né? Por exemplo, café, carne e outros, né? Não é simples o governo americano simplesmente decidir que não vai importar, ele vai abastecedor, né? Quando ele fez essa mexida no início do governo Trump, houve uma inflação desses produtos. Então, né, a gente tem aí algumas moedas de troca. Outra moeda de troca importante ao Brasil é que, apesar das críticas americanas, o ponto é que os Estados Unidos são superavitários, eles exportam mais do que importam do Brasil. Então, acho que na hora que o Brasil estiver negociando, se o governo brasileiro tiver habilidade e se o governo americano estiver num bom momento, né, de receptividade política, posso até comentar esse ponto, aí dá para se negociar outras questões, né? Por exemplo, afirmar que vai combater mais a corrupção, apresentar ferramentas efetivas, né, de controle de desmatamento, enfim, atender os outros itens e tentar afastar o PIX de qualquer debate. Esse vai ser o desafio nas negociações. Mas em um primeiro momento, não há que se ter nenhum receio.
2: Bom, porque é uma grande preocupação. O PIX ajudou muita gente desde que foi colocado em prática e nós vivemos trazendo esse balanço, né? Como é que o PIX economizou ou ajudou a economizar com o não pagamento das transações, das taxas nas transações bancárias.
7: E isso lá no ano passado também já tinha incomodado esses mesmos agentes que estão fazendo barulho agora. Então essa entrevista foi muito importante, daria, né, para a gente fazer outras questões aqui. Mas enfim, até para não tomar muito tempo do professor Furriella, professor Manuel Furriella, mestre em Direito Internacional pela Universidade de São Paulo, a gente vai voltar a falar com certeza, porque tem um prazo, né, como o senhor disse, é uma recomendação que Sim. pode ou não ser seguida. Então, dependendo do barulho que isso vai fazer nos próximos dias, a gente volta a conversar. Um grande abraço para o senhor, professor.
6: Obrigado. E só um ponto aqui rápido.
7: Pois não, claro.
6: Uma das empresas que tem se incomodado com isso, das empresas, né? As empresas têm, são as operadoras de cartão de crédito.
7: Perfeito.
6: Houve uma opção pelo PIX, diminuir a utilização dos cartões. Exato. Obrigado pela atenção.
7: Exatamente. E lá atrás, né, no ano passado, a gente já via esse mesmo barulho produzido entre outras empresas pelas operadoras de cartão de crédito. Tá dado o recado aí, análise feita pelo professor Furriella. São 9:27.
2: Seguindo aqui com o nosso noticiário.
7: O Conselho Federal de Medicina divulga a resolução que proíbe o uso de PMMA, preenchedor sintético, por médicos em procedimentos na pele. Essa norma está prevista para entrar em vigor justamente, sabe quando? Hoje. A repórter Júlia Takahashi, de São Paulo, tem mais informações.
8: O PMMA vinha sendo muito procurado por aumentar o volume de áreas como glúteos, as coxas e também o rosto. Ele é um material plástico transparente, uma espécie de acrílico líquido comercializado em forma de gel. Por ser injetado diretamente na musculatura ou na gordura, o produto acaba se misturando ao tecido humano e isso torna a retirada cirúrgica dele praticamente impossível sem causar graves danos ao paciente. De acordo com os especialistas, ao passar do tempo, o PMMA pode desencadear reações inflamatórias crônicas e a formação de nódulos dolorosos. Em casos ainda mais graves, o material migra para outras partes do corpo e provoca o excesso de cálcio no sangue, o que pode levar a um quadro irreversível de doença renal crônica. Por isso, o Conselho Federal de Medicina, o CFM, veta o uso por causa do altíssimo risco de complicação. A decisão médica entra em vigor hoje e tenta frear o avanço desses casos mais graves.
2: Olha só então o que, que aconteceu. O PMMA é plástico. Basicamente, falando assim de uma forma muito grosseira, e assumindo que eu tô falando de uma forma grosseira, é plástico. Só que era usado em casos específicos, com quantidades específicas, por profissionais qualificados. Por exemplo, pacientes com HIV com AIDS usam PMMA por conta da perda de gordura durante um tratamento, num momento específico. E era importante a aplicação para esses casos. Mas agora a gente tem essa proibição dos médicos, proibição total dos médicos. Lembrando que não podem esteticistas, biomédicos fazer injeção de PMMA, ou seja, médico não pode, os outros também não podem, tá? Então a gente tem essa proibição porque inclusive essa brecha para casos específicos fez com que pessoas tivessem esses procedimentos feitos por pessoas, por profissionais que não são capacitados, profissionais que não respeitavam esse limite ético, esse limite que é definido numa avaliação profissional. O médico olha e fala, não, isso daqui eu não posso aplicar em você, ou isso daqui sim, eu posso aplicar em você. Como esse limite estava sendo desrespeitado, então agora é a proibição total. Há uma proibição total do uso de PMMA. E você que procura resultados rápidos e mais baratos para procedimentos estéticos, muita atenção, porque não podemos arriscar o nosso corpo em nome dessa pressão estética. Ai, mas eu quero, ai, mas eu vi na internet. Não faça isso, procure profissionais capacitados e profissionais que fazem os procedimentos com os instrumentos, com os medicamentos, com as aplicações certas.
7: 9 horas, 30 minutos.
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12: Bom dia, muito bom dia para você que está ligado, para você que está sintonizado aqui na TMC nos 88.7. 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Agora são 9 horas e 34 minutos. Eu sou Rodolfo Simões, te faço companhia na manhã desta terça-feira. Daqui a pouquinho tem o Minas TMC com Letícia Benassi. Agora a gente vai com o trânsito, porque tem informação da rodovia Fernão Dias, sentido Betim. É com você, Iago Proença.
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13: 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Rodovia Fernão Dias segue com trânsito complicado no caminho para Betim. Motoristas enfrentam filas ali na altura do quilômetro 480. É reflexo de ocorrências de mais cedo. Quem deixa Belo Horizonte, a opção é seguir pela via expressa. No sentido inverso, quem deixa Betim a caminho da capital encontra fluxo tranquilo, também passando pela via expressa na manhã desta terça-feira. 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
12: Tá aí, você conferiu os detalhes do trânsito com o Iago Proença. Agora a gente vai falar um pouquinho de política, são 9 horas e 35 minutos. O pré-candidato à presidência da República, Romeu Zema, disse que o Partido Novo vai indicar o vice-governador na chapa da reeleição de Matheus Simões, do PSD. De Dado. A costura entre as siglas já foi sacramentada há algum tempo, segundo Zema. Apesar disso, o pré-candidato à presidência da República não deu pistas de quem será, né? Quem será essa figura, quem será o vice na chapa de Matheus Simões. Outro questionamento feito ao Zema foi sobre a possibilidade de Ronaldo Caiado, pré-candidato à presidência pelo PSD, ser o vice-presidente na chapa do parlamentar do Partido Novo. Zema preferiu minimizar a situação e disse que essa conversa ainda é muito prematura. Os dois estiveram juntos ontem à noite em um evento com membros do agronegócio. Ainda falando de política, hoje o pré-candidato à presidência da República, Flávio Bolsonaro, vai receber às 5 da tarde, das mãos dos vereadores da capital mineira, o título de cidadão honorário de Belo Horizonte. O evento vai ser realizado na Câmara Municipal, no bairro Santa Efigênia, na região leste da capital. O evento gera preocupação aos parlamentares, já que há manifestações previstas, tanto de apoiadores quanto de opositores, marcadas para ocorrer do lado de fora da Casa Legislativa. Um grupo intitulado Bolsogalo e outro chamado Direita Azul pretendem marcar presença em apoio ao filho do ex-presidente Jair Bolsonaro. Já o grupo Forças Revolucionárias Atleticana mobiliza um grupo para demonstrar insatisfação contra a honraria que será concedida a Flávio Bolsonaro. Os parlamentares haviam cogitado a possibilidade de solicitar um apoio da Polícia Militar na região para atuar no local. Porém, desistiram da ideia, já que Flávio, assim como todos os demais presidentes, todos os demais pré-candidatos à presidência, contam com a proteção da Polícia Federal. Mais tarde, às 6 da tarde, o Flávio Bolsonaro participa do grande encontro do Partido Liberal no Sesc Paládio. E, claro, a TMC vai estar lá para acompanhar tudo de pertinho. E a gente vai trazer isso aqui para você, claro, toda essa visita do Flávio. Termina amanhã, na noite de quarta-feira. E ele aproveita essa semana para fazer a sua primeira visita nesse período de pré-campanha. Agora são 9h38. Vamos falar sobre as universidades? Pelo seguinte, 7 universidades federais de Minas perderam posições no ranking global 2000, que reúne instituições de ensino superior de vários países. A maior queda foi da Universidade Federal do Triângulo Mineiro, que recuou 108 colocações na lista das melhores do mundo. Outro destaque negativo foi a Universidade Federal de São João del Rei, que caiu 94 posições. Já a Universidade Federal de Viçosa... Agora a gente reúne a rede.
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1: Agora são 9h38. Hackers afirmam que usaram o novo chatbot de inteligência artificial da Meta para invadir contas de destaque no Instagram. Segundo os relatos, bastava pedir ao robô de suporte para alterar o e-mail cadastrado na conta-alvo para conseguir o acesso. Entre os perfis invadidos estão a página oficial do Barack Obama, a conta de um chefe da Força Especial Americana e o perfil da rede de cosméticos Sephora, ou Sephora, como a gente preferir, e dependendo do sotaque. Bom, vítimas reclamam que a Meta não oferece canais para falar com atendentes humanos. Após o ataque, a empresa havia lançado suporte por IA em março, justamente com a promessa de recuperar contas com mais agilidade. Assunto aqui para o nosso Guilherme Ravache, que vai explicar o grau de avanço da IA em crimes cibernéticos. Nesse caso, Ravache, a IA ajudou mais os golpistas, né? Quem estava querendo roubar as informações do que quem está querendo recuperar as informações.
3: Pois é, né, Joana? Essa é uma grande lição de como a gente coloca altas expectativas em torno da inteligência artificial, como a gente acredita que ela vai tornar tudo mais eficiente, mas nem sempre isso é uma realidade. E é importante a gente entender o contexto, né? A Meta, que é dona do Instagram e do Facebook, em março anunciou que o suporte seria todo passado para a IA, automatizado numa forma que a IA passaria a responder as questões. Aí, em abril, no mês seguinte, ela demitiu 8 mil funcionários, né? 10% da sua força de trabalho. Agora, a gente está em junho, né? Poucos meses depois, a gente vê essa situação. Não foram só essas 3 contas, foram muitas contas hackeadas, um comando muito simples, né? Alguém ia lá na IA, pedia para a IA trocar o e-mail da conta, dizendo que era o nome que o hacker dizia que era o dono da conta, pedia só para trocar o e-mail e colocava o e-mail dele, né? O e-mail do criminoso ali na conta e passava a controlar a conta. Isso, basicamente, você precisava de um VPN para simular que estava numa região específica e aí assumir o controle. E quem é hackeado, quem tenta reclamar no suporte da Meta, não consegue escalar o problema. A IA não consegue resolver a questão. Então, tem uma premissa de que a IA vai melhorar tudo e a gente começa a ver em cada vez mais situações que a IA não é mágica. Tem uma série de funções, uma série de tarefas que ela ainda não consegue fazer bem, principalmente funções complexas e que saem do usual. E também tem cada vez mais casos de IA sendo enganada, gerando problemas de segurança como esse da Meta. Tem um problema de expectativa aí, mas quem fica na mão, quem corre o risco é o usuário, né? São as pessoas que têm conta na Meta, que têm conta no Instagram, Facebook. E agora a gente precisa imaginar que tem milhares de empresas no mundo inteiro tentando automatizar coisas, mandar pessoas embora, né? Porque barateia o custo, então é um risco bastante grande que a gente corre.
14: Tá certo, então, Ravache, volta daqui a pouquinho com outro papo interessante aí sobre alguma coisa dessa área da tecnologia, dos negócios, das inovações. Valeu, Ravache!
3: Valeu.
14: Agora, 9h42, acontece hoje na Câmara dos Deputados a votação do projeto de lei que tenta dar uma segurada aí no preço da gasolina, do diesel, do etanol e tudo mais para o consumidor final. Por outro lado, em paralelo, a Petrobras anunciou redução de 14,2% no preço da querosene do querosene de aviação. Mudança que representa hoje, né, uma queda de 93 centavos por litro. E aqui na TMC nós vamos conversar mais uma vez com o professor Adriano Pires, que é diretor do Centro Brasileiro de Infraestrutura e Energia. Como é que vai o senhor, professor? Tudo bem?
1: Bom dia.
15: Tudo bem? Bom dia, prazer falar com vocês.
14: Prazer é nosso. Bom, professor, estamos falando de duas coisas, uma no âmbito do Congresso Nacional, outra no âmbito da própria Petrobras. A gente está falando de uma mudança política, obviamente, porque tem setores importantes envolvidos e, claro, o produto final para o consumidor. Mas, economicamente, tudo isso que está se fazendo agora, ainda que por um período curto, é sustentável, podemos dizer assim?
15: Olha, sustentável não é, né? Porque realmente isso causa problemas tanto nas contas públicas, né, quanto também na própria Petrobras, na receita da Petrobras, né? Então, são medidas, quer dizer, que estão sendo colocadas para enfrentar, né, um conflito, né, que se prolonga já por muito tempo, e cada vez que a gente acorda de manhã, a gente acha que vai vir uma solução e não está vindo a solução, né? Agora mesmo o próprio Irã está dizendo que vai outra vez fechar o Estreito de Hormuz, o presidente Trump nega, ontem o petróleo já voltou a subir, né? Então o governo brasileiro tenta minimizar, né, os efeitos da guerra na economia, principalmente num ano de eleição, né, porque isso aí tira voto do governo na tentativa de reeleição do presidente Lula. Agora, o que a gente vê, né, é que, no fundo, o consumidor não está sendo beneficiado coisíssima nenhuma, né, porque você tem sempre uma defasagem que a Petrobras não consegue corrigir, né, do diesel, da gasolina, do próprio QAV. E esse programa de subvenção que está sendo prorrogado agora, né, é um programa que, no fundo, ao invés de você reduzir o preço lá na bomba, no consumidor final, você acaba minimizando, reduzindo, vamos dizer assim, o termo melhor, as perdas da Petrobras pelo fato dela ter uma defasagem em relação ao mercado internacional. Então, a coisa, assim, é confusa, né? Você próprio quer ver, ela lembra que recentemente fez um aumento alto, aí dividiu o aumento em 3 parcelas, agora está reduzindo, mas será que o preço do petróleo volta a subir? O diesel, na realidade, essa redução que agora teve de 35 centavos, foi em função de você estar renovando a subvenção e estava trazendo de volta o PIS/COFINS. Então, é neutro, né? No fundo, lá na ponta, você não vai ter efeito nenhum para o consumidor. Então, é um programa, na minha opinião, que desde o início, né, a gente já conversou aqui algumas vezes sobre isso, é um programa confuso, né, um programa que parte de uma premissa eleitoral, e ao partir de uma premissa eleitoral e medidas populistas, acaba que ele não cumpre, de fato, o papel que deveria, né, que é tentar realmente ajudar, né, minimizar o efeito desse aumento do preço do barril do petróleo na bomba.
1: Professor, e há ou haveria outras formas, então formas mais produtivas, mais eficientes para ajudar o consumidor na ponta? Quando a gente fala consumidor na ponta, a gente está falando com você, ouvinte, com você, telespectador, que está sentindo essa alta e vai continuar sentindo. Como o professor disse, nós não temos uma resolução do problema, que já dura quase 3 meses, vamos continuar sentindo, já passamos, né? Então, ainda que essa solução ela venha hoje, tem um efeito cauda longa, então a solução, acabou a guerra hoje, é a melhor notícia que a gente poderia ter, ainda vamos demorar para sentir esse efeito aqui no nosso bolso. Que medidas poderiam ser tomadas que seriam eficazes para as pessoas que estão sentindo essa alta?
15: Olha, a tua pergunta é muito boa, porque essa cauda longa realmente ela vai existir. Porque, no fundo, mesmo que você tenha uma paz celebrada, uma coisa mais concreta, que também a gente até hoje não conseguiu, como eu já falei, é um vai e volta danado que causa uma volatilidade no preço do petróleo e no próprio preço dos derivados muito grande, ela vai acontecer. Porque hoje você está com estoque de petróleo muito baixo, você não sabe como é que vai retomar essa produção ali naqueles países do Oriente Médio, Você não sabe quanto tempo realmente vai demorar para abrir de fato o Estreito de Hormuz, quais foram os estragos que aconteceram em instalações de óleo e gás ali na região em função da guerra, né? E o que está acontecendo também é que a própria queda que tá, que do preço do barril, que hoje está na casa de 95 dólares, vai a 92 em função da possibilidade de uma paz, em relação a derivados, o preço do diesel está crescendo, o preço da gasolina está crescendo, o próprio preço do querosene de aviação no mercado internacional está crescendo. Por quê? Porque você tem estoques caindo, né? Então o estoque está baixo, você produzindo menos petróleo, você refina menos petróleo, você produz menos derivados e o consumo continua existindo. Então acho que esse ano, pelo menos, a gente não vai ter petróleo aí abaixo de 85 dólares, 80 já estou sendo otimista. Eu acho que a gente vai ficar numa casa aí de 90, 85 e com preço de derivado mais alto que o preço do barril. Então, se o governo for seguir mercado internacional, esse ano, ano de eleição, a gente teria que aumentar mais os preços do diesel, da gasolina e do próprio QAV daqui a pouco, né? Porque o mercado está mandando fazer isso. Então, o governo não faz isso. Aí a solução, você me perguntou, qual deveria ser desde o início o programa de governo? Deve ser um programa simples, transparente e não confuso como esse, que já tem, sei lá, 5 MPs, não sei quanto, 8 decretos. É uma coisa muito simples, você deveria deixar a Petrobras cobrar o preço de mercado nacional e reduzir os impostos. Aí você era uma coisa que todo mundo ia enxergar e com isso você poderia ter efeitos lá na bomba, né? O Petrobras não teria prejuízo. Com a questão de defasagem, você reduziria PIS/COFINS, reduziria ICMS, os impostos que o governo acha que deveria usar, né? E você teria uma conta fácil de chegada para ver quanto daria para reduzir lá na bomba. Mas essa coisa de subvenção daqui, subvenção dali, tentativa de tabelamento, tentativa de culpar a distribuidora de combustível, tentativa de transformar o dono do posto em vilão, eu acho que faz com que todas essas medidas acabem não tendo, como a gente falou aqui, o efeito que deveria ter, né, diante dessa crise e do conflito do Irã.
14: E no fim das contas, né, professor, como o senhor falou, nós já conversamos aqui em outras oportunidades e provavelmente conversaremos em outras oportunidades, porque não há horizonte, né, de solução e também essas medidas acabam sendo mais a curto prazo e os problemas é que vêm no médio e no longo prazo, né? Professor Adriano Pires, muito obrigado pela conversa conosco aqui na TMC mais uma vez, foi um prazer, muito bom dia.
15: Bom dia para vocês e quando quiser a gente está inteira à disposição.
1: Obrigada, professor, até a próxima. Que a próxima seja para falar sobre os impactos do fim da guerra, que venha logo,
14: quem
1: né?
14: Quem sabe, né?
1: Quem sabe? Bom, vamos voltar aqui pro... A gente já estava no Brasil. Vamos continuar falando do Brasil? Vamos. Me perdi momentaneamente. Isso. A Polícia Federal iniciou a Operação Linha Fantasma nesta terça-feira. Tem como objetivo combater esquemas de fraudes bancárias praticadas com falsas centrais telefônicas. Foram cumpridos mandados em cidades de São Paulo e da Bahia. A Luísa Mottoni tem mais detalhes ao vivo da capital paulista.
16: Pois é, Joana, foram cumpridos 2 mandados de prisão temporária, também 3 de busca e apreensão aqui na capital paulista e também no município de Feira de Santana, na Bahia. E, além disso, outras 2 pessoas foram presas em flagrante, então um total de 4 presos nessa operação. As investigações da Polícia Federal começaram através da denúncia de uma operadora de telefonia que conseguiu identificar o envio de massa em mensagens SMS, né, informando sobre supostas compras que teriam sido feitas ou sobre transações, né, que os clientes não reconheciam. E aí, nesse texto SMS, os golpistas pediam para que as vítimas entrassem em contato através de um telefone 0800, que era uma falsa central ali, por onde as vítimas então acabavam passando dados pessoais, dados bancários e acabavam sendo vítimas desse golpe. As investigações também apontaram que esse grupo movimentava o dinheiro dos golpes em pequenas quantidades, justamente para dificultar o rastreio. Então, esses suspeitos vão responder por fraude eletrônica, associação criminosa e também lavagem de dinheiro.
14: Tá certo, então. Seguimos em São Paulo, agora 9 horas e 52 minutos, Universidade de São Paulo, a famosa USP. é eleita a melhor instituição de ensino superior de toda a América Latina e do Caribe, de acordo com o ranking internacional. Quem vai falar mais sobre esse assunto pra gente é a Júlia Takahashi, pois não, Júlia?
17: Felipe, Joana, estou de volta e olha, o dado, ele faz parte do Ranking Global 2000, divulgado pelo Centro Mundial de Rankings Universitários. Ao todo, o levantamento avaliou mais de 21 mil instituições do mundo inteiro. A USP, ela se destacou ao conquistar a posição de número 119. Esse desempenho coloca a universidade no grupo de 0,6% das melhores instituições globais. O grande motor desse resultado foi a produção científica. A USP alcançou a posição de número 82 do mundo no quesito de pesquisa. Os critérios usados para essa avaliação levam em conta a qualidade da educação, a empregabilidade dos alunos formados e o nível do corpo docente, além da relevância das pesquisas científicas produzidas nos campus.
1: Obrigada, Júlia, pelas informações. Seguindo aqui com o nosso noticiário, morreu a quarta vítima de atropelamento de torcedores em Belém, no Pará. Davi Souza Conceição, de 20 anos, estava internado em um hospital da cidade, não resistiu aos ferimentos. De acordo com a polícia, 6 pessoas do clube do Remo estavam em motocicletas quando foram perseguidas e atropeladas por um motorista integrante da torcida organizada do Paysandu durante o fim de semana. 2 pessoas morreram ainda no local, outras vítimas seguem internadas. O motorista foi autuado em flagrante, o caso é investigado pela polícia civil. A gente está falando então de esporte, mas na página policial.
14: Exato.
1: Vamos virar a página, vamos falar de esporte então agora realmente na editoria de esporte. Vamos falar sobre Copa do Mundo, Felipe?
14: Dentro das quatro linhas, eita, exatamente. A seleção brasileira já desembarcou nos Estados Unidos. Gustavo Soler, nosso repórter, faz parte do nosso time que vai cobrir, já está cobrindo a Copa do Mundo. Tem as informações. Bom dia para você, Soler.
18: Tudo bom, Bueno, Joana, bom dia para vocês, para todo mundo que nos acompanha aqui na TMC. E a delegação da seleção brasileira acaba de chegar no seu hotel em New Jersey, nos Estados Unidos, e hoje já teremos a primeira atividade da seleção brasileira em território norte-americano. O primeiro treino acontece às 5 horas da tarde, pelo horário de Brasília, no complexo do New York Red Bulls, que apesar do nome, fica em New Jersey também, esse complexo esportivo. O técnico Carlo Ancelotti, para o treino de hoje, não vai abrir nenhum segundo da atividade para a imprensa, a primeira atividade totalmente fechada, assim como aconteceu também na Granja Comari, na primeira atividade em território brasileiro antes desse embarque aos Estados Unidos. O Brasil, que no dia 6 de junho faz o seu último amistoso antes de estrear oficialmente na Copa do Mundo. O duelo do dia 6 é contra o Egito, de Mohamed Salah, um dos principais jogadores em atividade no futebol mundial e também uma seleção evidentemente classificada para a Copa do Mundo. E aí sim, no dia 13, o Brasil estreia contra Marrocos e para essa partida aumenta a expectativa para que Neymar pelo menos tenha condições de ficar no banco de reservas neste compromisso. E também a delegação que está chegando aos Estados Unidos para fazer a melhor cobertura possível, e evidentemente isso vai acontecer, é a equipe da TMC, com o nosso Marco Belo, Leandro Boldaquian, Willy Colono e também o coordenador de esportes, o Paulo Vitor Martins, a turma toda já chegando aos Estados Unidos. E na próxima segunda-feira chega Éder Luiz, José Calil, Benjamin Bach para completar o timaço da TMC nos Estados Unidos. Lembrando também que o Kaique Silva vai fazer a abertura da Copa diretamente do México, então a TMC estará presente em todos os países que vão sediar a Copa do Mundo de 2026 para trazer sempre a melhor emoção e a melhor informação para o nosso ouvinte por aqui.
14: Valeu, Soler! Nós estamos torcendo por vocês, principalmente por vocês, para trazer para a gente uma grande cobertura. Toda a nossa equipe Transamérica, TMC, bom trabalho, um abraço para você.
18: Valeu, um abraço.
14: Bom, vamos falar então, mudando de página mais uma vez, vamos falar sobre a nossa enquete de hoje, que bombou nas nossas redes sociais, não, né? No nosso canal no YouTube, que tá lá até agora, faltam
1: mas
14: o quê?
1: Mas não é uma rede social?
14: É uma rede YouTube? Social, é uma não rede sei. Social, não deixa de ser uma rede social, né? As pessoas interagem, compartilham, repassam e tudo mais. E a história é a seguinte, TMC News BR, faltam 2 minutinhos, ó, se você correr, dá pra clicar ainda, ó. Quem você acha que é o responsável pela nova tarifa dos Estados Unidos contra o Brasil? Lula, Flávio Bolsonaro ou Trump? Desta vez, Flávio Bolsonaro venceu. 44%, ele quase ganhou em primeiro turno. 44%, Lula, o culpado número 2, segundo a nossa enquete, 38%. E Donald Trump, coitado, um inocente, 18%. Essa é a nossa
1: enquete de hoje. Essa investigação, que deve culminar então com a taxação a empresas brasileiras, ter começado em junho do ano passado, julho do ano passado, tem quase um ano então, e temos informações que dão conta de que Flávio Bolsonaro pediu para Trump não taxar empresas brasileiras, mas naquele encontro, mas pode ser que essa conta caia no colo dele sem que ele queira, pode ser, claro que sem que ele queira, né?
14: Ou Trump não ouviu, talvez.
1: Não, pode ser que não tenha ouvido. Uma informação de agora, o presidente da Comissão de Relações Exteriores do Senado, Nelson Tradi, afirmou que o Congresso vai usar a diplomacia parlamentar para tentar reverter a nova taxa de 25% sobre as exportações brasileiras. O parlamentar convocou reuniões de emergência nesta tarde para avaliar os impactos da medida sobre a economia. Grande preocupação é que a sanção comercial dos Estados Unidos tenha surgido atrelada à cobrança de Washington na área de segurança pública, especificamente sobre o combate às facções PCC e Comando Vermelho. Então é isso que a gente está falando aqui. São muitas medidas sendo tomadas pelos Estados Unidos ao mesmo tempo e também logo depois dessa visita de Flávio Bolsonaro. Estamos em ano de eleição. Temos uma movimentação da direita brasileira, temos um desgosto da esquerda e do governo Lula em relação a essa movimentação da direita e ao resultado. Então temos um bololô, é ou não é, Felipe Bueno?
14: E faltou a gente falar uma coisa, foi escolhido depois de um ano e meio, sabe o quê? O nome do novo possível futuro embaixador dos Estados Unidos no Brasil. Deputado Daniel Pérez, 38 anos, filho de cubanos, nascido em Nova York, republicano. E fã do quê? Da doutrina MAGA, Make America Great Again. Dispensa apresentações. Tá na hora, né?
1: Tá na hora. Agora são 9 horas e 59 minutos. Amanhã nós voltamos às 7 horas da manhã. Um beijo pra vocês.
14: Valeu!
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1: Bom
2: dia, VH! Vamos nessa, terçou, né, gente? Hoje é terça-feira, agora 10 horas e 2 minutos, viu? Tá começando mais uma edição do nosso Minas TMC. Terça-feira, dia 2 de junho de 2026, está no ar mais um Minas TMC. E na próxima hora, você fica comigo, Letícia Benassi, e também com ele, gente. Vocês não acreditam quem tá aqui comigo hoje? O queridinho dessa rádio, queridinho das redes sociais, Júnior de Castro. Bom dia para você, Júnior de Castro.
4: Excelente dia para você também, Letícia. Excelente dia para você que está sintonizado com a gente aqui na TMC. Estamos ao vivo para BH e região metropolitana pelos 88.7 FM, também pelo aplicativo da TMC e pelo site tmc.com.br para todo o Brasil, para todo o mundo. Eu quero aproveitar e já te convidar para participar com a gente aqui, pois é, você pode mandar sua mensagem, dar aquele seu pitaco, comentar as nossas notícias pelo 31 999 44 8870. Manda sua mensagem, estamos ansiosos aguardando por você aqui no Minas TMC primeira edição.
2: Interaja com ele, gente, ele está ansioso aguardando a sua interação, ele, o dono do figurino mais comentado nas redes
4: sociais. Ai, ai, ai.
2: Ele tá lá, gente, ele bomba nas nossas redes sociais, tá? Ó, lembrando que você pode acompanhar a gente também lá no nosso Instagram, onde ele está sempre por lá, arroba TMC Minas Gerais, lá você vê os bastidores, as notícias que realmente interessam aí no seu dia a dia.
4: Isso aí, você nos acompanha por lá. Agora são 10 horas e 3 minutos e chegou a hora. Vem com a gente, Minas TMC, primeira edição no ar.
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0: Muito bem, esse é o nosso Minas TMC, agora 10 horas e 5 minutinhos. Júnior de Castro, que está aqui comigo hoje. A gente que está combinandinho hoje.
1: Hoje, ontem, todos os dias.
0: Eu vim de preto, ontem ele veio também. As segundas usamos preto. E as terças a gente usa Marsala, né, Júnior?
1: Marsala, vinho. Isso é muito chique, Marsala, gente.
0: Marsala é chique, né, gente?
1: Marsala já foi cor da Pantone, sabia?
0: Olha ele que sabe tudo de moda, viu, gente? Vamos de trânsito, Júnior? Vamos falar de trânsito. O Iago Proença tem informações pra gente do trânsito aqui na capital. Vamos nessa, Iago. Bom dia pra você.
1: Bom dia, Iago.
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3: 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Novamente, um bom dia para vocês no estúdio. Muito bom dia para você, ouvinte TMC, que acompanha o jornal Minas TMC, primeira edição. O destaque é a Avenida Nossa Senhora do Carmo, caminho para Savassi, com pontos de lentidão. Isso é as curvas do Paredão até o bairro Sion, que deixa o Belvedere, tem como opção de rota seguir pela Avenida Raja Gabalha. No sentido inverso, o turista enfrenta ponto um pouco mais lento na chegada ao trevo do Belvedere, ali na MGC 356. 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
0: Muito obrigada ao Iago Proença pelas informações do trânsito pra gente, trazendo tudo a respeito ali da Nossa Senhora do Carmo, sentido Savassi, né, gente? Importante a gente saber. Agora 10 horas e 6 minutos. Júnior de Castro, eu quero saber. Hoje, choveu agora há pouco, né? Você falou, inclusive, que deu uma lavadinha no seu carro, né?
1: É, uma chuviscadinha só. Eu quero uma tempestade pra lavar o carro, gente.
0: Olha, gente, que absurdo. Olha, hoje, que horas, o Júnior, gente, ele chega aqui, ó, madrugadinha. Como diria minha avó, ele acorda com as galinhas, viu, gente?
1: Eu acordo as galinhas, na verdade.
0: E tava frio hoje de manhã, Júnior?
1: Ah, pra mim é difícil falar, porque eu sou calorento, né? Mas tava lá, a mínima desta madrugada foi de 16 graus. Então, assim, pra muita gente tava friozinho, pra mim a temperatura tava boa.
0: Gelado, olha só, o Instituto Nacional de Meteorologia emitiu um alerta, viu, de tempestade aqui pra BH e várias cidades da região metropolitana. O aviso vale até o fim da noite de amanhã.
1: Pois é, agora faz 21 graus em BH, a máxima prevista para hoje é de 24 e, segundo o IMET, a previsão de chuva é entre 20 e 50 milímetros, ventos de até 60 quilômetros por hora e possibilidade, inclusive, de queda de granizo, gente.
0: Eita, estão incluídas no alerta, gente, cidades como Belo Horizonte, né, Contagem, Betim, Ribeirão das Neves, Santa Luzia, Ibirité, Nova Lima, Sabará, Vespasiano, Lagoa Santa, Pedro Leopoldo, Esmeraldas, Mateus Leme, Sarzedo e Brumadinho. Essas são as que mais perto da gente, né?
1: E o Instituto alerta para baixo o risco de alagamentos, quedas de galhos, interrupções no fornecimento de energia e danos em plantações, mas essas interrupções no fornecimento de energia a gente não acredita muito, não.
0: Pois viu? Viu, gente? Ó, em caso de rajada de vento, a orientação é evitar abrigo embaixo de árvores, não estacionar veículos próximos a placas de propaganda ou torres de transmissão. Também é recomendado desligar aparelhos eletrônicos da tomada durante as tempestades. E qualquer coisa, né, gente? Eu e o André, a gente sempre fala muito isso aqui, né, Júnior? Qualquer coisa, a gente sabe o quanto é difícil a gente comprar os nossos eletrodomésticos, a gente construir a nossa casa e tudo mais, mas em caso de risco, gente, priorize a sua vida. Em risco da casa desmoronar, você vê uma rachadura, vê uma coisa perigosa, é difícil mesmo. Prioriza a sua vida, sai de casa, liga para a Defesa Civil, liga para a emergência e deixa lá. A sua vida é prioridade nesse caso.
1: É, e a gente lembra que o número da Defesa Civil é 199 e o número do Corpo de Bombeiros é 193. Então tá aí para você, se qualquer alerta de risco, já liga lá. Defesa Civil 199, Bombeiros 193. Agora, 10 horas 9 minutos, Letícia.
0: A gente continua o nosso Minas TMC, vamos falar dele, que está aqui em BH, está aqui em Minas Gerais. Hoje, o pré-candidato à presidência da República, o Flávio Bolsonaro, recebe às 5 da tarde, das mãos dos vereadores da capital mineira, o título de cidadão honorário de Belo Horizonte. O evento vai ser realizado na Câmara Municipal, no bairro Santa Efigênia, na região leste aqui da capital.
1: O evento gera preocupação, já que há manifestações de apoiadores e também de opositores marcadas para ocorrer do lado de fora da Casa Legislativa.
0: Um grupo intitulado Bolsogalo e outro chamado Direita Azul pretendem marcar presença em apoio ao filho do ex-presidente Jair Bolsonaro. Já o grupo Força Atleticana Revolucionária mobiliza um grupo para demonstrar insatisfação contra a honraria que será concedida a Flávio Bolsonaro.
1: E olha só, os parlamentares haviam inclusive cogitado a possibilidade de solicitar apoio da Polícia Militar da região

0: para atuar no local, porém desistiram da ideia, já que Flávio Bolsonaro, assim como todos os pré-candidatos à presidência da República, contam com a proteção da Polícia Federal.
1: Mais tarde, gente, às 18h, o Flávio Bolsonaro participa do grande encontro do Partido Liberal lá no Sesc Palladium, que fica ali na Augusto de Lima, né? E claro, a TMC vai estar lá para acompanhar tudo de perto e trazer todas as informações para você. Inclusive, hoje tem segunda edição, todos os dias, né, gente? Segunda edição do nosso Minas TMC com o Bruno Marum, com o André Rocha e com a minha xará Letícia Rena. Então, às 17h, tem mais notícias para você. E é claro, esse evento, a TMC, como sempre, né, Júnior? Tá sempre lá cobrindo tudo e trazendo informações pra gente.
0: Exato. Exato, Mariana Reis, nossa repórter, estava lá com Flávio Bolsonaro ontem, tanto no Mercado Central quanto no Hospital da Baleia. E no Mercado Central parece que teve confusão e gritaria. Mariana, coitada, estava conversando com ela, parece que ela foi pisoteada,
1: foi
0: lá.
1: Amado,
0: saiu,
1: gente,
0: com os pés assim, coitada, levou vários pisões, saiu dolorida de lá. Mas tudo lá nas nossas redes sociais, arroba TMC Minas Gerais, se acompanha a gente por lá também, curte, comenta, compartilha, vê a nossa essas carinhas por lá, estamos da arroba TMC Minas Gerais.
1: Ele tá lá, gente, tá tudo, é tudo ele lá.
0: Ah, para dele. Com isso. Gente. Dona Letícia Benassi, a voz mais bonita da Via Láctea, também está por lá.
1: Tava faltando, né?
0: E está também no Instagram, né? Qual o seu Instagram mesmo, Letícia?
1: Arroba Letícia Benassi. E o seu, Júnior?
0: Júnior de Castro com dois T's. Arroba Júnior de Castro com dois T's.
1: Mas o seu nome não tem dois T's ou não?
0: Não, é porque não tinha mesmo.
1: Foi a... Ah, entendi. Achei que foi um astrólogo aqui. Mandou. Já viu aqueles artistas?
0: Já, muitos.
1: Fala assim, ah não, a astróloga mandou eu colocar outro. Quem que mudou? A Carolina Dickmann mudou, não mudou esses dias o dela?
0: Ai, eu acho que ela mudou. Sei. Eu sei que Carolina, a Cássia Kiss, nossa queridíssima Cássia Kiss, já mudou umas três vezes. Era a Cássia Kiss com dois S, depois voltou pra Cássia Kiss com S, depois ela casou, virou Cássia Kiss magro, depois só Cássia magro, Cássia Kiss, doida de pedra,
1: né? Muda, né, gente? É isso. Ó, 10h12, a gente continua falando sobre o Flávio Bolsonaro, a agenda dele aqui em Belo Horizonte, né? É, o pré-candidato à presidência da República, Flávio Bolsonaro, do Partido Liberal, ele foi questionado, claro, né, gente? O assunto está muito em alta. Ele foi questionado mais uma vez sobre a origem do dinheiro utilizado na produção do filme Dark Horse, que é o filme que conta sobre a vida do Jair Bolsonaro, né, Júnior?
0: Pois é, o Flávio voltou a dizer que a produção cinematográfica foi feita com dinheiro privado e que é um filme privado. O pré-candidato à presidência da República também falou que não pediu dinheiro para ninguém.
1: A declaração acontece depois que foram reveladas conversas entre Flávio Bolsonaro com Daniel Vorcaro, onde o atual senador pediu dinheiro ao Vorcaro para conseguir terminar o filme. O banqueiro mineiro foi preso por ter cometido diversas fraudes fiscais no comando do Banco Master. Inclusive, a gente noticiou e a gente ainda vai noticiar, porque esse caso está longe de terminar, né?
0: Longe.
1: Uma das maiores polêmicas financeiras do nosso país.
0: Vale destacar ainda que o Banco Master, ele recebeu mais de 2 bilhões de reais do Rio Previdência, fundo responsável pelo pagamento de aposentadorias e pensões de servidores inativos do Rio de Janeiro. O investimento foi realizado ao longo de 2024 e 2025, aproveitando taxas consideradas mais atrativas que as oferecidas por concorrentes.
1: Para tentar desviar o foco, Flávio Bolsonaro citou as contas dos Correios. De acordo com o senador do Partido Liberal do Rio de Janeiro, a empresa apresentou um prejuízo superior a 3 bilhões do primeiro trimestre deste ano.
0: Em seguida, o pré-candidato à presidência disse que a estatal federal precisa de um empréstimo de 20 bilhões de reais para fechar as contas e finalizou atacando o atual governo, aspas aí para o Flávio Bolsonaro. É esse filme. É esse pesadelo que o Brasil tem com o PT é que vamos mudar em 2027.
1: Já viu criança quando faz uma besteira? Tem um monte de criança brincando. Aí faz uma besteira, aí você fala, fulaninho, por que que você fez isso? Aí ele fala, ah, mas também a fulana também fez isso. Fulaninha também brigou e jogou pirulito na cara do outro. É tipo isso.
0: Igualzinho.
1: Entendeu?
0: Pior é a gente que faz arte e fica quieto, né? Finge que não aconteceu nada, faz a Elza. Isso daí é pior ainda, né?
1: Tem gente que faz isso.
0: Tem gente
1: isso,
0: que
1: né?
0: É assim.
1: Mas eu tô parecendo isso, a política. Você cobra... dos políticos, eles falam, ah, mas o outro também fez, olha lá, o partido faz isso, é isso que a gente tem que mudar. Então, assim, tudo tem que mudar, na verdade, né? A gente tem que encontrar, claro, quem que realmente cometeram os erros, e justiça tem que ser feita. A gente viu aí, claro, ficou muito claro esse envolvimento, né, com o Banco Master, e a gente aguarda, então, que a justiça seja feita, que realmente seja, fique transparente. Eu acho que nem sempre na política a gente fala sobre legalidade, mas sim sobre transparência, e a transparência que é importante pra gente, né? A gente precisa saber da origem desse dinheiro, como é que que aconteceu realmente, como é que foi produzido o filme Dark Horse. Então, eu acho que isso tem que ficar claro para o brasileiro e a gente não pode esquecer disso na hora de votar. A gente tem que lembrar disso na hora de votar, viu, gente?
0: Exatamente. Já diz a música do Paulinho Mosca, precisamos de tudo novo de novo.
1: Exatamente, Júnior de Castro. Agora 10 horas e 15 minutos. Você que ligou o rádio agora, você está aqui no Minas TMC comigo, Letícia Benassi. E hoje, excepcionalmente, com Júnior de Castro. Ele que está sempre nas ruas de BH. Qualquer momento você pode ver o Júnior por aí fazendo as nossas coletivas. Hoje ele ficou aqui quietinho no estúdio.
0: Exatamente, gente, tá? Pode me encontrar, me dar um beijo, um abraço, um presente.
1: Quando você vê na rua,
0: estou
1: você faz isso.
0: Aguardando você lá. E tô aguardando você aqui também, participando com a gente pelo nosso WhatsApp. Você não mandou mensagem, ainda não tem o nosso número anotado aí. Já pega, vou falar devagarinho para você poder anotar. O WhatsApp da TMC é o 31999448870. 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
1: Exatamente, Júnior. Ó, você falou do WhatsApp, a gente já tem participação aqui. Quem? Com a gente. É o Marcelo Sérgio. O Marcelo Sérgio está sempre participando.
0: Alô, ele falou, Marcelo.
1: Assim, ele falou assim das notícias políticas que a gente deu, ele falou, não é possível, tanta coisa para se resolver em BH. Por que esse pessoal não se junta para pedir metrô, hospital e coisas assim? Eita, Marcelo, comentando aqui as nossas notícias, muito bem. Obrigada pela sua participação.
0: Eis a questão, hein, Marcelo? Eis a questão, é o que a gente se pergunta aqui todos os dias, a todos os momentos. Obrigado demais pela sua participação, viu? Um abraço pra você, pode continuar participando aqui.
1: Tanta coisa importante, né, Marcelo? Um abraço pra... Marcelo, eu acho que, eu não sei se ele é de Betim ou se ele é de Contagem, eu sempre esqueço,
0: Betim,
1: Marcelo. Me relembra aí, Marcelo.
0: Contagem das Abóboras,
1: Contagem
0: ou Betim.
1: Das Abóboras. Por que você fala Contagem das Abóboras?
0: Porque tem esse jargão que
1: existe
0: as pessoas
1: falam.
0: Tem Contagem das Abóboras. Todo mundo que é de Contagem fala isso.
1: Ah, me sinto turista às vezes.
0: Contagem. É porque você é lá de Patrocínio.
1: Para!
0: Né? Patrocínio
1: para
0: de... é diferente.
1: Mentira, a gente não tem esse sotaque. Ó, Lê Gravino também tá por aqui. Bom dia, Letícia Júnior.
0: Bom dia, Lê. Tudo bom?
1: Lê Gravino tá sempre com a gente, né? Lê Gravino, abraço pra você e pra família Gravino, sempre participando aí com a gente.
0: Juntos e xalanau, né, Lê Gravino? Sempre participando. Quando eu tô aqui sábado, ele também participa pra caramba.
1: Ele
0: muito
1: tá
0: bom
1: sempre,
0: ter você aqui.
1: Muito bom mesmo, sempre grudado na gente. Ó, 10 horas e 18 minutos. Continuamos falando a respeito de política, porque o pré-candidato à presidência da República, o Romeu Zema, disse que o Partido Novo vai indicar o vice-governador na chapa da reeleição de Matheus Simões, do PSD de Dado. A costura entre as siglas já foi sacramentada há algum tempo, segundo Zema.
0: Apesar disso, o pré-candidato à presidência da República não deu pistas de quem vai ser o vice na chapa de Simões. Olha só, temos aí uma névoa pelo ar.
1: Ó, peraí, eu acabei de receber uma mensagem aqui, Júnior, só interromper aqui.
0: Conta
1: Contagem,
0: tudo.
1: Contagem, tem até o Festival das Abóboras. Quem é o Alex que deu essa notícia?
0: Ah, Alex,
1: é o Alex.
0: Alex tá aqui com a gente também.
1: Alex Barbosa, daqui a pouco ele está no Papo de Craque, tá?
0: Grande e... Alex Barbosa.
1: Contagem tem até o Festival Gastronômico de Abóboras.
0: Tá vendo só?
1: O Alex tem sempre informações maravilhosas de cultura da região, ele conhece todos os festivais aqui aos arredores. Ele sempre tem altas indicações sobre catas altas. Ele é quase uma Tati Rocha do turismo gastronômico, viu, gente?
0: Alex sabe de tudo. Fiquei sabendo que ele estava em Cancún esses dias também, passeando, viajando por lá.
1: Sério?
0: Alex vai trazer também notícias internacionais pra gente já já.
1: Quero,
0: Letônia, Lituânia. Ele sabe tudo de lá. Eu tava conversando com ele. Ele sabe tudo sobre essas viagens internacionais também. Ele pode fazer uma coluna dentro do Papo de Craque, só trazendo essas notícias, essas dicas culturais e turísticas. De Contagem das Abóboras e da Letônia também.
1: Acho que pode. Obrigada pelas informações, nosso Alex Barbosa. Daqui a pouquinho ele estará aqui a partir de meio-dia, viu? Falando tudo a respeito de esporte para você. Mas agora a gente volta, né, à notícia de política que a gente estava falando do Zema. E apesar do que o Júnior disse, né, o candidato à presidência não deu pistas de quem será o vice na chapa de Simões, né, Júnior?
0: Exatamente. Outro questionamento feito ao Zema foi sobre a possibilidade de Ronaldo Caiado, que é pré-candidato aí à presidência pelo PSD. PSD de Dado ser o vice-presidente na chapa do parlamentar do Partido Novo, ou seja, o Caiado ser vice do Zema. Zema preferiu minimizar a situação e disse que essa conversa ainda é muito prematura. Os dois estiveram juntos, a gente lembra, ontem à noite, em um evento com membros do agronegócio e tá nessa disse-me-disse aí, né? Porque o Zema quer o Caiado como vice, o Caiado quer o Zema, mas agora Ronaldo Caiado tem outras possibilidades, tanto o presidente do partido, né, do PSD, que é o Kassab, é uma possibilidade de ser o vice do Caiado, e outra possibilidade é ela, Silvia Abravanel, filha do Silvio Santos,
1: já será? Já pensou ela na política? Silvia Abravanel, gente, a família Abravanel se embrenhando ali na política nacional.
0: Você sabe que Silvio Santos já foi candidato, já. Pré-candidato uma vez, mas não, né, em 1989, mas não foi pra frente. Agora, quem sabe Silvia e se, né, como será, eu fico pensando, como será que seriam as músicas dela pra pré-candidatura? Silvia vem aí, olê, olê, olá.
1: Muito bom, né? Ia relembrar aí os tempos do pai. Já pensou, gente?
0: Ritmo, é ritmo de festa.
1: Ritmo de festa com Silvia Abravanel. Eu gostei dessa possibilidade.
0: Agora, quero a pergunta ver, que fica é, será que as irmãs da Silvia, que ela tem 5 irmãs, a Cíntia, a Patrícia, a Rebeca e também a Renata, aliás, ela tem 4, né? São 5 ao todo. Será que as irmãs apoiam
1: Silvia?
0: Silvia,
1: será,
0: pois é.
1: Eu gosto muito da Rebeca, eu acho a Rebeca uma das mais sensatas, eu acho que ela parece, mais parece com o pai nessa comunicabilidade que ela tende a apresentar o programa. Não sei nem se ela apresenta ainda,
0: apresenta,
1: mas ela
0: apresenta. Roda,
1: ela tá lá ainda, eu acho, tá, que ela tem uma comunicabilidade muito boa, muito parecida com o Silvio Tinta.
0: Ela é muito espontânea,
1: muito,
0: né?
1: Ela tem muito identificação espontânea com o público, muito espontânea. Eu acho, de todas elas, ela é a mais espontânea.
0: A minha preferida também é a Rebequinha, filha de número... Ah, não, tem a Daniela também, são 6 mesmo.
1: Gente, ele sabe tudo da família
0: Abravanel. A Cíntia, que é a mais velha, que é a mãe do Thiago Abravanel. Tem a Silvia, que foi adotada. Tem a Daniela, que é a presidente do SBT. A Patrícia, que é a apresentadora do programa Silvio Santos. A Rebeca, que apresenta o Roda Roda e a esposa do Pato. E a Renata, que é a presidenta do grupo Silvio Santos.
1: E ele é pós-graduado em Abravanel, viu, gente? Abravanépolis. É uma pós-graduação do Júnior, sabe tudo. Que isso? Agora 10 horas. Me conta o que você acha desse assunto. Dá um pitaco aí pra gente. Ó, o Murilo Luiz aqui, gente.
0: Quem é Murilo Luiz?
1: Vai explicar. Olha só, como um bom contagiante, vou explicar pra
0: contagiante?
1: Vocês. Contagiante? Quem tá assim, contagem é contagiante? Gostei. Ele fala que contagem das abóboras é porque durante o ciclo do ouro, olha aí.
0: Ah, olha
1: a coroa portuguesa
0: aí
1: mantinha na região um posto de fiscalização. O nome em contagem das abóboras surgiu porque havia uma grande produção desse alimento no entorno deste posto. Olha só.
0: E Murilov...
1: Tá na Wikipédia, Murilov?
0: É, com certeza. E Murilov, que é vegetariano, vegano, deve comer muita abóbora, né, Murilov?
1: Muita abóbora, Murilov.
0: Sua marmita tem abóbora aí hoje?
1: Muito bom. Olha só, tem mais... É o Marcelo Sérgio aqui, ó. Ele falou que é de BH... mesmo, né? A gente perguntou se era Betim, mas ele falou que já morou em Contagem das Abóboras, em São João del Rei, dos Queijos, em Montes Claros, e já andou muito, mas ainda não recebeu convite para ir em patrocínio.
0: Oi, tá vendo? Convida ele para ir para patrocínio.
1: Mais que convidado, Marcelo Sérgio. Patrocínio é a cidade do café.
0: Não,
1: tá,
0: mas
1: gente?
0: Convida ele com seu sotaque.
1: Eu não
0: original
1: tenho sotaque. Gente, o Júnior tá louco. Eu
0: original
1: não tenho sotaque.
0: De patrocínio.
1: Não é esse meu sotaque. Esse é o sotaque de Araxá. É diferente, tá? De pessoas que nasceram em Araxá.
0: Depois vocês, né, pesquisem aí no YouTube alguns vídeos de patrocínio para ver como que o povo fala. Lá.
1: 10 horas e 23 minutos. Eu não tenho esse sotaque, vocês sabem que eu não tenho, gente. Continuamos a falar sobre política. Ó, não vamos mais entrar no abravanelismo, que ele pós-graduado em Abravanel. Aqui você soube tudo, família Abravanel, hoje neste programa, né? Vamos destacar, tem mais um destaque envolvendo o Romeu Zema aqui, viu, gente? Ó, ele foi intimado pelo Superior Tribunal de Justiça e vai ter 15 dias para apresentar uma defesa, tá, Júnior? Em um processo que envolve o ministro do Supremo Tribunal Federal, o Gilmar Mendes.
0: Pois é, o caso começou depois que a Procuradoria-Geral da República denunciou Zema por calúnia. A acusação envolve vídeos publicados nas redes sociais com críticas e sátiras sobre Gilmar Mendes e outros ministros do STF.
1: Segundo a Procuradoria, o conteúdo ultrapassou o limite da crítica política e associou o ministro a práticas criminosas sem apresentar provas. Por causa disso, o órgão pediu a abertura da ação no STF.
0: Pois é, e o Zema, claro, aproveitou o ensejo aí para trazer um comentário nas suas redes sociais dessa situação. A gente acompanha.
2: Acabei de ser notificado pela Justiça Federal e adivinha quem é o autor? Ministro Gilmar Mendes. Parece que ele não gostou quando eu falei que ele pega carona em jatinho de banqueiro bandido, quando eu falei que outros ministros do Supremo fizeram contratos com esse banqueiro bandido. Acho que todo brasileiro sabe disso. Estou aqui indignado, mas tenho certeza que a justiça vai prevalecer. E se queriam me calar, não vão. Vou continuar mostrando sempre todos esses absurdos que têm acontecido no Brasil. É muita autoridade, é muito político vendido, se aproximando de bandido para poder enriquecer. Não podemos tolerar isso.
1: Tá aí o nosso Romeu Zema dando a sua opinião aí pra gente. A gente tem que tomar cuidado, né, gente? Realmente é uma questão de ter provas, né? O ambiente digital, ele traz muito isso, né? Será que tem prova? Será que não tem? Porque vira essa crítica política e aí tem que ser responsabilizado também por acusações sem provas, né? Então as pessoas começam a criticar, se criticar e aproveitar palco, aproveita que é ano eleitoral, então vira toda essa falação danada, né?
0: Jamais tolerarei, diz Érica Hilton. Zema também não vai tolerar.
1: É, não vai, ele pegou a expressão de Érica Hilton. Érica Hilton que foi ovacionada na UFMG aqui em BH.
0: Pois é, ela esteve aqui, né, com a... Como que é o nome dela?
1: Bela Gonçalves, Bela inclusive. Gonçalves. Entrevistei Bela Gonçalves, Nossa Cidade é Sua. Fizemos um programa incrível com Bela Gonçalves. Falou várias coisas no nosso Cidade é Sua. E Érica Hilton esteve aqui, viu, gente? Jamais tolerarás.
0: Pois é, agora só o último comentário para fechar essa parte do Zema. Tem alguém aqui na TMC que tem um sotaque parecido com o do Zema. Eu não vou falar quem.
1: Não sou eu, gente.
0: Olha só, 10 horas 27 minutos e uma força-tarefa que reúne centenas de agentes e equipes especializadas foi colocada nas ruas aqui de Minas Gerais, do nosso estado, nesta segunda-feira, em uma ofensiva contra o crime organizado, Letícia.
1: É isso, quem traz os detalhes pra gente?
0: Quem
1: será?
0: Quem
1: é?
0: Quem?
1: Que vai trazer os detalhes?
0: Não sei.
1: Olha ele, gente, olha, todo de jaqueta, bonitão. Vai lá no Instagram pra você ver como é que ele tava nessa matéria. Conta pra gente, Júnior de Castro.
3: Uma operação realizada aqui em Minas Gerais contra o tráfico de drogas e as facções criminosas mobilizou nesta segunda-feira forças estaduais e federais de segurança em Belo Horizonte e em diversas regiões do estado. Batizada de Cerco Fechado, a ação tem como objetivo ampliar o combate ao crime organizado e reforçar a presença das polícias em áreas onde grupos criminosos atuam de forma estruturada. Matheus Simões, governador de Minas, fez um balanço parcial da operação.
4: A operação conta neste momento com a mobilização de 2.980 homens. Eu tenho 2.980 homens na rua neste momento. Nós já tivemos até esse momento 46 conduções, dentre elas 4 menores, 38 prisões ratificadas, uma apreensão de recursos que estão sendo contados ainda. A última vez que a gente olhou tinha sido contado R$27 mil. 9 armas apreendidas, 26 territórios em 6 municípios diferentes. Então nós temos operações em andamento em Belo Horizonte, Juiz de Fora, Uberlândia, Uberaba, Manhuaçu e Teófilo Otoni.
3: Simões também elogiou a ação dos Estados Unidos, que classificou o PCC e o Comando Vermelho como entidades terroristas e criticou o Supremo Tribunal Federal.
4: Vocês já me viram mais de uma vez dizendo o desserviço que o STF faz ao Brasil ao manter sem julgamento aquela DPF que impede que a gente faça operações estruturadas nos morros do Rio de Janeiro. É um absurdo aquilo que foi feito lá. Algum líder foi preso? Não, os grandes líderes não sabemos onde eles estão. Eles estão protegidos pelo STF no Rio de Janeiro, onde a gente não consegue fazer operações estruturadas, por conta do não julgamento da DPF pelo Supremo. Mas agora o Supremo fez um outro favor às organizações criminosas, e é por isso que eu estou comemorando o que está acontecendo nos Estados Unidos, que é para ver se a gente diminui o efeito nocivo que está sendo gerado pela decisão do ministro Alexandre Moraes, que não permite que a gente use os relatórios do COAF sem que haja investigação e determinação judicial com análise prévia deles.
3: Durante a coletiva, o governo também lançou a 7ª edição do programa Procura-se, que divulga uma lista atualizada de criminosos foragidos com mandados de prisão em aberto.
1: É ele, gente, é o nosso Júnior de Castro, trazendo todas as informações pra gente aqui a respeito da criminalidade na cidade, né, Júnior? Você que cobre várias coletivas aí, tá sempre trazendo informações de utilidade pública pra gente.
0: Pois é, estava lá ontem na cidade administrativa fazendo justamente a cobertura dessa coletiva de imprensa aí com o Matheus Simões e com todos os responsáveis, né, pela segurança do Estado, Polícia Civil, Polícia Federal do Estado e da Federação, né? Também tinha Polícia Militar, PRF, todo mundo por lá. Levamos um chazinho de cadeira, né? Que o negócio ia começar às 10h30, começou era 11h30, mas tá tudo certo, nada resolvido.
1: 10 horas e 30 minutos, vamos falar do trânsito. Antes, o Iago Proença, ó, ele que dá sempre informa o trânsito pra gente, falou assim que tem Festival do Queijo em São João del Rei nesse fim de semana.
0: Olha que delícia, você é lá de São João del Rei, Iago? Ou você vai pra lá?
1: Conta pra gente se você é de lá, de onde você é, essa voz do trânsito. Vamos ouvi-lo então, que ele conta pra gente a respeito da Tereza Cristina, sentido rodoviária. Vamos saber como é que tá o trânsito. Conta pra gente, Iago Proença.
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6: 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De volta com você, Letícia e Júnior de Castro. Destaque é a Avenida Tereza Cristina, caminho pro centro da capital e rodoviária com ponto de lentidão desde o bairro Gameleira até o viaduto Itamar Franco. Não há detalhes de ocorrência no trecho. Opção de desvio para o motorista pela Avenida Amazonas também tem ponto de lentidão desde o bairro Gameleira, seguindo assim até o Nova Suíça e um pouco mais à frente da chegada ao Barroca. Neste contexto, vale o motorista reprogramar a sua rota. 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
1: Valeu, Iago Proença, pelas informações pra gente. Olha, ele respondeu aqui que ele é de BH mesmo, mas vai lá sempre que possível, lá em São João del Rei, Festival do Queijo. Então, ó, de acordo com informações do Iago, tem Festival do Queijo lá, viu, gente? Então, se você gosta de um queijinho, você vai lá em São João del Rei. E o Legravino respondeu aqui pra gente, ele mandou um flyer aqui do Festival das Abóboras. Festival Gastronômico das Abóboras, o sabor e a tradição de Contagem. Olha só, é desse ano isso aqui, Legravino? 22 de agosto.
0: Oh,
1: legal, vai acontecer, será? 22 de... A gente vai anunciar aqui então.
0: Deve ser.
1: A gente vai falar na nossa agenda. 22 de agosto tem Festival das Abóboras lá em Contagem. Ele falou que tem muitos pratos com abóboras e sem carnes pra mim, né, Legravino? Obrigada, viu? Um abraço aí pra você.
0: Agora, você que é ouvinte, que é atento aqui à TMC, que tá acompanhando Letícia Benassi e eu aqui, você viu o ato falho, né, Letícia? Queijinho. Queijinho,
1: mas quem eu falei viu, de propósito. Percebeu. Eu fiz de propósito, uns queijinhos pra vocês, tá bom?
0: É desse jeito que ela fala, tá, gente?
1: Mentira! Ó, vamos, a gente continua dando as notícias. Ó, vamos falar de Berlândia, lá pertinho da minha casa também. Ah. Mas a notícia não é boa, tá? A Polícia Federal realiza hoje, né, uma operação com o objetivo de reprimir a ação de um grupo criminoso lá de Berlândia, especializado no tráfico transnacional de drogas.
0: Ao longo das investigações, os agentes de segurança registraram 11 ações contra essa organização criminosa, nas quais foram apreendidas quase 3 toneladas de cocaína vindas de Curumbá, no Mato Grosso do Sul.
1: A operação de hoje conta com a participação de 230 policiais federais. Serão cumpridos 49 mandados de busca e apreensão e 25 mandados de prisão preventiva em 3 estados, aqui em Minas Gerais, no Espírito Santo e também no Mato Grosso do Sul. Apenas na cidade de Uberlândia são cumpridos 29 mandados de busca e apreensão.
0: O grupo criminoso é suspeito por movimentar, olha só, gente, 70 milhões de reais. Nossa. Em valores sem lastro no período de 5 anos, de acordo com os relatórios da inteligência financeira.
1: Eles utilizavam de empresas de fachada para adquirirem bens de luxo, como ranchos, apartamentos, cavalos de raça, embarcações e veículos. O líder da organização criminosa possui passagens por tráfico de drogas.
0: Os investigados vão poder aí responder pelos crimes de tráfico internacional de drogas, formação de organização criminosa e também de lavagem de dinheiro. Agora são 11 horas e 34 minutos aqui na sua TMC. Vou lembrar mais uma vez, pessoal, ô Letícia, para participar com a gente aqui, nosso WhatsApp, a gente adora ter a sua mensagem aqui, a sua interação. Manda pra gente pelo 31 99944 8870. atenta e aproveita. 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Tem toda a cobertura do nosso jornalismo aqui e também do jornalismo de esportes. 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
1: Exatamente, Junior de Castro, estaremos por lá. Cobertura completa da Copa do Mundo, também cobertura completa das eleições em outubro. Claro, a gente vai trazer sempre informação de qualidade para você. Voltando a falar dessa notícia, gente, 3 toneladas de drogas, né? Muita coisa. E eu acho que isso deixa claro também a organização desses... O crime está cada vez mais organizado. A estrutura parece uma estrutura de empresa, né, gente? 70 milhões de reais em valores sem lastro durante 5 anos. Então, assim, é uma inteligência financeira que eles usam muito forte. Infelizmente, o crime está cada vez mais organizado, né?
0: Pois é, a gente vê, inclusive, influencers aí, né? Donas de várias marcas de beleza e outras aí que são advogadas no meio disso tudo, né, gente? Então, né, prefiro não comentar.
1: Complexo, né? A gente continua falando sobre isso porque o governo de Minas divulgou uma lista aí com os 12 criminosos mais procurados do estado. Os homens são investigados por crimes como homicídios, roubos e tráfico de drogas. Parte deles também tem relação com explosões de caixas eletrônicos e roubos a instituições bancárias.
0: Os nomes e imagens dos foragidos estão na 7ª edição do Procura-se, um programa com o objetivo justamente de localizar alvos com extensas fichas criminais e mandados de prisão em aberto. Segundo a SEJUSP, Secretaria de Estado de Justiça e Segurança Pública, 61 dos 74 criminosos divulgados em listas anteriores já foram presos.
1: Tem como você saber os nomes, viu, e imagens, né, e fotos desses criminosos. É só acessar o site Procura-se e quem tiver informações sobre o paradeiro dos procurados pode fazer as denúncias, né, anônimas por meio do telefone 181. Agora 10 horas 36 minutos, o Legravino falou que está em dúvida se eu sou de patrocínio ou de Araxá.
0: Tá vendo só? Legravino. Tá vendo só, Legravino já entendeu, já captou tudo, já percebeu aí a semelhança.
1: Captaste a mensagem, Legravino, um abraço para vocês. A gente continua falando sobre criminalidade. Infelizmente, gente, tem uma notícia tristíssima, que a gente sempre fala de feminicídio aqui, dessa vez uma tentativa, né? Um homem é procurado pela polícia depois de tentar atear fogo na própria companheira durante uma discussão em Lagoa Santa, aqui na região metropolitana de Belo Horizonte.
0: Segundo a vítima, de 52 anos, o casal havia consumido bebida alcoólica quando começou uma discussão. Durante a briga, o homem teria dito que queria terminar o relacionamento. No entanto, ao ouvir que a mulher concordou com a separação, ele se revoltou. Vai. Ah, gente, o que é isso?
1: Ela aceitou, ele achou ruim.
0: Ah, gente, é igual criança também que você falou aí.
1: De acordo com o boletim de ocorrência, o suspeito pegou um frasco de álcool e jogou o líquido sobre a companheira e também pelo quarto onde os dois estavam.
0: Ainda segundo o relato da vítima, o homem ameaçava colocar fogo em uma bíblia para que as chamas se espalhassem pelo cômodo.
1: Ué. A mulher conseguiu fugir do quarto e pediu ajuda a um vizinho que interveio e impediu que a situação terminasse em tragédia, né, gente? O suspeito fugiu do local antes da chegada da polícia militar e até o momento, né, até o final dessa reportagem, ele não tinha sido localizado.
0: Pois é, a gente continua atualizando aqui, com certeza a gente vai ter atualizações sobre essa notícia ao longo da programação da TMC. A gente traz para você em detalhes por aqui. Agora são 10 horas 38 minutos, né, Let's?
1: E essa motivação muito louca, né, gente? O cara quer terminar e ela topa terminar, não, então eu vou tacar fogo em você, não é pra terminar. Ele não quis, ele não queria terminar. Pois assim, é essa questão, e é a questão que a gente, risos à parte, né, gente? A gente fica rindo, assim, dessas, querendo fazer piada dessas coisas, mas realmente é o que a gente sempre fala aqui, graças a Deus evitou uma grande tragédia, mas é considerar o corpo da mulher, considerar a mulher como se fosse propriedade. Não, você não pode querer terminar comigo, eu posso querer terminar com você, mas você não pode topar e querer terminar, onde já se viu você querer terminar com um homem como eu. Então, assim, é essa supremacia masculina, essa coisa de achar que, sabe, que ia atear fogo, né? É o feminicídio puro em si, é a misoginia, é o machismo, é essa estrutura machista que a gente vive, né, Júnior? É essa questão de achar que pode fazer o que quiser com a mulher e com o corpo dela, né?
0: Não, é um absurdo esse tipo de situação, claro que não tem nada a ver especificamente tendo a ver com isso, mas igual aconteceu no meu último relacionamento também. Ele queria terminar comigo, eu falei, você quer terminar? Ele falou, quero. Então, falei, tá bom. Depois ele ficou pistola da vida. Ué. Mas não é você que queria terminar, gente?
1: Ué, como assim? Não tô entendendo, gente. Não era pra pessoa querer?
0: Eu só concordei. É, falei, tá bom, valeu, falou.
1: Não era pra pessoa querer, é isso. Mas é realmente, e a gente tem que lembrar sempre que esse tipo de violência contra a mulher não acontece, não começa já atirando fogo em você, já começa com, ele começa antes, ele começa te maltratando, ele começa te
0: cerceando,
1: te deixando isolado das pessoas, cortando suas amizades, sendo tóxico com você. Violência psicológica existe, é muito real, gente.
0: Te fazendo sentir mal, né, culpada de tudo,
1: insegura,
0: de todas as questões, insegura.
1: Te faz ser sempre submissa a ele, mas de um jeito, né, muito velado. Então, assim, essa violência velada, violência psicológica, fique sempre atenta a isso, você que é mulher. Todo mundo, aliás, né? Ficar sempre atento a essa violência que ocorre, que essa toxicidade absurda que pode acabar terminando em tragédia, infelizmente, né?
0: Exatamente. Agora, faltando 20 minutos para as 11 da manhã, vamos falar de esporte, Letícia.
1: Vamos dar uma leveza para esse jornal?
0: Bora lá, chegou a hora. Olha só, zagueiro em negociações com o Cruzeiro movimenta as redes sociais com comentários em post, Letícia.
1: E o meu galo, o Atlético, anuncia primeiro acordo na janela de transferências com o zagueiro que estava no Başakşehir da Turquia. Viu que eu falei?
0: Repete pra mim.
1: Başakşehir.
0: Ai, que chique.
1: Segundo Léo Dias, viu, gente?
0: Agora, qual a tradução?
1: Não sei, é o nome do time, Istambul Başakşehir.
0: Ah, tá.
1: Eu quero a tradução.
0: Mas deve ter alguma tradução, né?
1: Deve, vamos procurar pra você. É um time da Turquia, viu, gente? Ó, Léo Dias que traz as informações pra gente. Bom
0: dia. Léozinho, bom dia, Léo.
7: Bom dia, meus caros amigos. Bom dia, bom dia. Hoje, terça-feira, dia da gente falar sobre o esporte aqui no Minas TMC. Olha, realmente tem algumas situações de mercado que já começaram a aquecer o futebol mineiro. Vou primeiro falar sobre o Cruzeiro, porque tem uma situação que me chamou a atenção, que posteriormente vai linkar com o que eu vou falar do Atlético. O Cruzeiro está de olho no zagueiro, né? Que se autodenomina cruzeirense Igor Júlio, ele que é natural de Bom Sucesso, Minas Gerais, e algumas especulações, né? Até os amigos da HG Play postaram ontem que o Cruzeiro ganhou a concorrência do Atlético no negócio. E aí a turma já ficou meio fervorosa nas redes sociais, só que o zagueiro foi ao seu Instagram pessoal responder o torcedor que falou que ele estava fechando com o Atlético, até falou de uma maneira engraçada, falou assim: calma, Moreno, não estou fechando com ninguém, todo mundo sabe qual clube eu quero jogar. Então isso deu uma movimentada nas redes sociais em relação ao Cruzeiro no mercado, né? E hoje a gente vai abordar um pouco mais sobre o Igor Júlio. Claro que o nosso querido Marcos Botelho vai trazer as informações do Cruzeiro hoje, e obviamente você escuta no Papo de Craque Primeiro Tempo. Estarei nessa, eu, Léo Dias, com o Alex Barbosa. Já sobre o Atlético já anunciou o seu primeiro acordo na janela de transferências. Claro, não está fechado ainda, não está com o martelo batido ainda, porque ainda precisa fazer os exames. Mas o Atlético anunciou um pré-acordo, um acordo com o Léo Duarte, zagueiro ex-Flamengo, ex-Milan, e o último clube dele, o Başakşehir da Turquia. O Atlético anunciando, ele é um zagueiro destro. Todo mundo imaginava que o Atlético iria anunciar primeiro, talvez, né, o Juan Jesus, que dizem as más línguas, né? Não só as más línguas, mas informações, é claro, né, jornalismo, que ele optou por permanecer no futebol italiano. Então, vamos observar a situação sobre o Juan Jesus. Mas em relação ao Léo Duarte, o Atlético informou ontem no seu Twitter o pré-acordo com o zagueiro, que, repito, estava jogando no Başakşehir da Turquia. Eu acho um bom zagueiro, acho que para compor elenco vai ajudar, e não é uma novidade, né? Já que o Atlético está se movimentando por contratações sem custo de transferência, e vai ser o caso do Léo Duarte, já que ele estava sem contrato. Mas isso tudo a gente vai falar no Papo de Craque Primeiro Tempo. Estarei nessa com o Alex Barbosa, e também vamos falar do América. Aquele abraço, amigos, e até daqui a pouco.
1: Valeu, é ele, nosso Fofoqueiro, né, Júnior? O Léo Dias.
0: Fofoqueiro, nosso fofoqueiro mais fofo da TMC. Vocês precisam conhecer Léo Dias, gente. É uma fofura, dá vontade de apertar o Léo quando você vê ele.
1: Léo Dias fofinho. Beijo pra você, Léo Dias.
0: Beijo, Léo.
1: Ó, e mais tarde tem papo de craque com ele, o nosso Léo Dias, e com também com o nosso Alex Barbosa, que vai criar uma coluna de turismo gastronômico pra ele, dentro do papo de craque.
0: Tudo de turismo nacional e internacional.
1: Ele tá muito internacional, gente. 10h44, o governo de Minas prevê um déficit de 7... Eu custo falar déficit, essa palavra.
0: Déficit.
1: Não consigo falar.
0: Fala déficit.
1: De 7 bilhões e 670 milhões nas contas públicas em 2027, viu? A estimativa conta no projeto de lei de diretrizes orçamentárias, a LDO, encaminhado à Assembleia Legislativa e apresentado nessa semana aos deputados estaduais.
0: E de acordo com a proposta enviada pelo governador Matheus Simões, a receita do estado para o próximo ano está estimada em 142 bilhões e 800 milhões de reais, valor ligeiramente superior ao previsto para este ano agora de 2026.
1: Já as despesas devem alcançar 150 bilhões e 500 milhões, o que resulta no déficit projetado de mais de 7 milhões. E segundo o governo, os gastos obrigatórios representam 88,2% de todas as despesas previstas e correspondem a quase 93% da receita fiscal estimada.
0: E a maior parte desses recursos vai ser destinada ao pagamento de pessoal e de encargos sociais, com previsão de 96 bilhões e 200 milhões de reais. Também estão previstos 11 bilhões e 600 milhões para despesas constitucionais e 7 bilhões e 760 milhões para juros, encargos e amortização da dívida pública.
1: Os cálculos, gente, já consideram a recomposição inflacionária dos servidores estaduais, estimada em 3,74%, além da realização de novos concursos públicos em 2027.
0: O governador também encaminhou emendas para adequar o texto às mudanças recentes da Constituição Mineira sobre valores e prazos para o pagamento de emendas parlamentares.
1: Agora, o projeto segue para análise pela Comissão de Fiscalização Financeira e Orçamentária da Assembleia. A votação é obrigatória antes do início do recesso parlamentar no meio do ano. 10 horas e 46 minutos, Júnior.
0: Pois é, muitas dívidas aí do Estado, né? Estado com a União, a gente já teve que dar, né, ceder para o governo federal vários dos nossos patrimônios públicos aqui, a dívida continua, vamos ver se até ano que vem a gente paga tudo, né? A gente tem aí esse orçamento já previsto para 2027. Agora falar sobre saúde, Letícia.
1: Vamos, porque o governo de Minas Gerais, por meio da Secretaria de Estado de Saúde, deu início à campanha de multivacinação 2026. A mobilização, gente, segue até o dia 30 de junho e acontece em todo o estado. O objetivo é atualizar a vacinação de crianças e adolescentes de até 14 anos.
0: Durante o período de imunização, vão ser disponibilizados imunizantes do calendário nacional de vacinação com a vacina de hepatite A e B, poliomielite, HPV, rotavírus, febre amarela, tríplice viral, influenza, que é a gripe, e Covid-19, entre outras.
1: Pais e responsáveis devem procurar as unidades básicas de saúde, as UBS, e levar a caderneta para a conferência. As vacinas estão disponíveis nas UBSs dos municípios. Gente, muito importante isso. Vamos vacinar. A vacinação é uma daquelas políticas públicas que são, assim, eficazes demais para a gente controlar essa questão, inclusive a síndrome respiratória aguda, né? A gente até noticiou ontem, né, Júnior, que ela está girando aí e o governo está muito preocupado com isso, para você evitar ter complicações, evitar ficar internado, evitar ter pneumonia, evitar que a gripe se complique e vire uma coisa pior, né?
0: Exatamente. A gente lembra aqui que a meta da Secretaria de Estado de Saúde é vacinação de 90% da população mineira, mas até segunda-feira, pelo menos, pouco mais de 40% da população estava vacinada. Então, olha aí, tem vários centros de saúde aqui em Belo Horizonte, são mais de 150 centros de saúde, com certeza tem algum perto de você, e tem aqueles postos extras que sábados, aí feriados também são abertos, então dá para você ir lá vacinar, tirar aquela horinha para você cuidar da sua saúde e daqueles que você ama também, né? Vai levar seu filho, pelo amor de Deus.
1: Papais e mamães, vamos vacinar as crianças, gente. Ó, a Justiça de Minas manteve a condenação da Prefeitura de Contagem, viu, pela morte de uma paciente após complicações em uma cesariana realizada em uma maternidade municipal. O caso aconteceu lá em 2007.
0: A decisão confirmou o pagamento de R$100 mil por danos morais aos 4 filhos da vítima. O município também vai ter que pagar uma pensão mensal até que todos completem 25 anos.
1: A paciente deu entrada na unidade para um parto de urgência e morreu 6 dias depois. Segundo o processo, ela recebeu alta mesmo apresentando fortes dores e inchaço abdominal.
0: Quando voltou ao hospital com quadro agravado, não teria recebido diagnóstico adequado em tempo.
1: A perícia apontou que uma perfuração no intestino ocorreu durante a cirurgia, um risco que pode existir nesse tipo de procedimento. No entanto, os especialistas concluíram que houve falhas no acompanhamento após a operação e que sinais de infecção teriam sido ignorados pela equipe médica.
0: Durante o processo, a Prefeitura de Contagem alegou que não houve erros médicos e todos os protocolos foram seguidos. O município também argumentou que a complicação fazia parte dos riscos da cesariana e pediu redução dos valores da condenação.
1: Mesmo com a defesa apresentada, a justiça entendeu que houve responsabilidade da administração municipal pela morte da paciente e manteve a indenização definida em primeira instância.
0: A decisão reforça o entendimento de que o atendimento após a cirurgia foi determinante para o desfecho desse caso. Agora, que situação triste, né? Porque ela perdeu aí a vida nessa cesariana e ainda deixou os filhos, né? É. Vários filhos aí.
1: Sim. 4 filhos e o bebezinho, né, que nasceu dessa cesariana, né, viveu só 6 dias com ela, então muito triste. Eu acho assim, a gente tem que dar importância para esse acompanhamento no pós-parto, né, então esse acompanhamento tem que ser muito importante. Eu acho que se eles estão justificando que não foram responsáveis pela morte, qual que é o diagnóstico, então, por que ela faleceu, então, por que ela teve, já que se o parto foi bem sucedido. Isso que eu não entendi, o parto foi bem sucedido, então, ela foi e voltou, e o que que aconteceu, então? Se eles tiveram responsabilidade nessa morte, então, qual foi a causa de morte, então? Então,
0: realmente
1: complicado. Eu fiz cesariana, cesárea realmente é uma cirurgia e tudo mais, tem que ficar o pós-parto, ela é muito importante para você se recuperar, mas deu tudo certo, foi tudo bem, correu tudo bem. Mas assim, a gente tem que verificar os motivos disso, né? Tem que verificar direitinho.
0: Pois é, e se ela saiu do hospital, antes dela sair do hospital, ela já estava reclamando de dores fortes, sim. Isso daí tinha que ser visto também, né? Devia ter tido uma atenção especial. A sua cesariana foi colada ou foi costurada?
1: Não sei qual que é a diferença.
0: Uma é com cola e a outra é ser costura.
1: Eu acho que é costura, gente. Eu não sabia que tinha diferença.
0: Tem, nisso, tem, né? Com cola, uai.
1: Com cola?
0: Com cola. Ou não, você só cola ou você costura.
1: A minha foi costuradinha ali. Complicado, você tem que ficar um tempo, né, com aquele curativo. Depois você pode, não pode, tem que molhar, mas depois tem que secar direitinho, não pode ficar molhado, né, toma banho e tal. Mas eu me recuperei muito bem, graças a Deus. Mas esse caso tem que reforçar, a justiça seja feita nisso, até porque, como você disse, ela deixou 4 filhos, né, gente?
0: Não, notícia tristíssima. Agora, 9 minutos para as 11 da manhã, tem trânsito, Let's?
1: Temos trânsito, o Iago Proença vai trazer aqui pra gente. Teve um capotamento, Júnior, lá na BR 040 em Nova Lima. Conta essa história pra gente, Iago.
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6: 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É isso mesmo, tem informação de ocorrência, um capotamento na BR-040 em direção ao Rio de Janeiro, na região do Jardim Canadá. Ponto de atenção para você, motorista, que pega estrada em direção ao litoral carioca. Não há desvios que compense, muita paciência e atenção ao volante. No sentido inverso, BR-040, com o trânsito fluindo bem neste trecho. 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
1: Obrigada, Iago Proença, pelas informações pra gente. Agora 10 horas 52 minutos. Hoje é dia de coluna de tecnologia, viu, gente? Ó, vamos falar com ele, né, o Léo Lima, porque a inteligência artificial, gente, costuma ser associada a robôs, né, máquinas futuristas e tecnologias mais complexas, né? Só que a verdade é que ela já faz parte aí do nosso dia a dia, da nossa rotina, de maneiras bem mais simples do que a maioria das pessoas imagina, né?
0: Pois é, e talvez você tenha, inclusive, utilizado a inteligência artificial várias vezes hoje, sem você ter percebido, sabia disso? Seja ao procurar um endereço, ouvir música sugerida por um aplicativo ou até fazer uma transação bancária, Letícia.
1: Na coluna de tecnologia dessa semana, o nosso especialista Léo Lima mostra 5 situações do dia a dia em que a inteligência artificial está presente e ele explica como que essa tecnologia já influencia a vida aí de milhões de pessoas. Conta tudo pra gente, Léo Lima.
8: Bom dia, Léo. Olá, meus queridos amigos do Minas TMC. Outro dia, dia, conversando com colegas de trabalho e também com familiares, percebi uma coisa muito curiosa. Muita gente usa inteligência artificial todos os dias, mas nem sabe disso. Quando o assunto surge, é comum pensar em robôs, filmes de ficção científica ou ferramentas capazes de criar textos e imagens. Mas a verdade é que a inteligência artificial já está presente em muitas atividades da nossa rotina. E é justamente sobre isso que vamos conversar hoje. Eu sou Léo Lima, colunista de tecnologia aqui no programa, e vou te mostrar 5 situações muito comuns em que ela já está trabalhando para tornar a sua vida mais simples, rápida e também mais segura. A primeira delas acontece quando você sai de casa. Há alguns anos, e para algum lugar desconhecido, exigia consultar mapas ou pedir informações pelo caminho. Hoje, aplicativos conseguem avisar sobre congestionamentos, acidentes e até sugerir rotas mais rápidas. A segunda situação aparece quando você abre um aplicativo de música, vídeos ou filmes. Você já reparou que muitas vezes as recomendações parecem acertar exatamente o que você gostaria de assistir ou ouvir? Isso acontece porque a inteligência artificial aprende com seus hábitos para sugerir conteúdos mais próximos do seu interesse. A terceira situação envolve algo que preocupa muita gente, a segurança do nosso dinheiro. Hoje, bancos utilizam inteligência artificial para identificar movimentações suspeitas. Em muitos casos, a tecnologia consegue detectar possíveis golpes e fraudes antes mesmo que o cliente até perceba o problema. A quarta situação está dentro do celular que carregamos no bolso. Imagine procurar uma foto específica entre milhares de imagens. Hoje, basta pesquisar uma palavra como praia, aniversário ou até mesmo do seu cachorro para encontrar rapidamente o que você procura. A inteligência artificial ajuda a organizar tudo isso automaticamente. A quinta situação está nos aplicativos de transporte, entregas e compras. Quando um aplicativo calcula o horário de chegada de um motorista, estima o tempo de entrega de um pedido ou faz sugestões de produtos, existe uma inteligência artificial trabalhando nos bastidores para tornar o serviço mais eficiente. E repare que nenhum desses exemplos estamos falando de algo distante ou futurista. Estamos falando de ferramentas que milhões de brasileiros utilizam todos os dias. Talvez a maior prova de que a inteligência artificial já faz parte da nossa vida seja justamente essa. Muitas vezes ela já funciona tão bem que nem percebemos a sua presença. E se você já usou o GPS, ouviu música por aplicativo, acessou seu banco pelo celular, procurou uma foto antiga ou pediu uma entrega hoje, existe uma boa chance de a inteligência artificial já ter te ajudado hoje várias vezes antes mesmo do café da manhã. E agora eu quero deixar uma reflexão para você. Depois de ouvir esses exemplos, quais outras situações do seu dia a dia você acha que também contam com a ajuda da inteligência artificial sem que a gente perceba? Observe isso ao longo da semana. Talvez você descubra que essa tecnologia está muito mais presente na sua rotina do que a gente imagina. Na próxima terça-feira, eu volto aqui com mais uma conversa sobre tecnologia que impacta o seu dia a dia. Até lá!
1: Valeu, Léo Lima. Muitos Léos nesse programa hoje, né? Léo Lima, Léo Dias, os nossos Léos.
0: Os nossos Léos ou Léis?
1: Pães ou pões?
0: Bisnagas ou bisnagas?
1: Aliás, a Taverna é que tá com ela e o Edu, estão com um programa maravilhoso, gente. Só fico vendo os recortes nas redes sociais.
0: É maravilhoso. Redes sociais que, inclusive, pelo seu algoritmo, a inteligência artificial deve te enviar, né?
1: Exatamente, ela sabe do que eu gosto, né? A gente falando de IA, ó, Léo Lima trouxe aí pra gente. iFood, até no iFood elas estão presentes, né? Meu Deus do céu. Estamos dependentes da IA já. Olha só, ô Júnior, os estudantes que estão em preparação para o Enem, gente, oportunidade aí para vocês. Vocês podem acompanhar aulas de graça a partir dessa segunda-feira pela TV e pelo YouTube, tá?
0: Pois é, as teleaulas vão ser exibidas de segunda a sexta-feira, das 2 até as 4 da tarde, pela Rede Minas e também pelo canal Estúdio Educação MG no YouTube.
1: O foco do estudo será nas principais áreas cobradas no exame, como matemática, ciências da natureza, ciências humanas, linguagens e redação. Desse jeito, cada matéria será apresentada da seguinte maneira.
0: Na segunda-feira, redação, terça-feira, linguagens, quarta e quinta-feira, matemática e ciências da natureza. Na sexta-feira, tem ciências humanas.
1: Além das teleaulas, os estudantes da rede estadual também contam com a plataforma Enem MG, que reúne diversas ferramentas de apoio à preparação para o exame, como correção de redações por inteligência artificial, que auxilia os alunos no aprimoramento da escrita. Mas é por um bom motivo, né? A IA corrigir as redações, acho um bom motivo.
0: Super, você sabe que inclusive aqui em Minas Gerais a gente ganhou um prêmio sobre o maior número de redações corrigidas por inteligência artificial. Eu fiz inclusive um boletim sobre isso há uns 2 meses. Quem acompanhou aqui a nossa programação da TMC conferiu. Estamos aí no Guinness, o livro dos records.
1: Olha ele, gente, lá no Guinness, fazendo matéria sobre o Guinness. Olha só, vamos falar... Dá tempo ainda da gente falar sobre
0: 2 minutos agora para as 11 horas
1: quase
0: da manhã.
1: Quase terminando. Afinal de contas, 7 universidades federais de Minas perderam posições. A gente falou de uma coisa boa da educação, agora uma coisa não tão boa assim. Perderam posições no ranking global 2000, que reúne instituições de ensino superior de vários países. Maior queda foi da Universidade Federal do Triângulo Mineiro, a UFTM, que recuou 108 colocações na lista das melhores do mundo.
0: Outro destaque negativo, infelizmente, foi a Universidade Federal de São João del Rei, que a gente falou aqui com o Iago, que caiu 94 posições. Já a Universidade Federal de Viçosa perdeu 31 lugares no ranking. A UFMG, a Universidade Federal de Minas Gerais, teve a menor queda entre as federais mineiras analisadas, com queda de 11 posições.
1: É, a Universidade Federal de Juiz de Fora perdeu 12 colocações. O levantamento leva em conta principalmente a produção científica das universidades, como pesquisas, publicações de grande impacto e influência dos trabalhos acadêmicos.
0: Pois é, a metodologia também avalia fatores como qualidade do ensino, empregabilidade dos estudantes formados e desempenho do corpo docente. Cerca de 40% da nota final está ligada aos indicadores de pesquisa.
1: A queda não foi só em Minas não, viu gente? Em todo o país, 45 perderam posições na classificação internacional desse ano, então todos os estados infelizmente perderam nessa classificação, nesse ranking aí. Agora pontualmente 11 horas, quase na hora de ir embora.
0: Já passou tão rápido essa hora, poxa vida.
1: Obrigada pela sua
0: agora.
1: Companhia no nosso Minas TMC de hoje, viu? Volte sempre, né gente? Sempre que ele quiser vir, estaremos aqui aguardando pela sua apresentação, Júnior.
0: Estou à disposição e adorei, obrigado pela sua companhia, obrigado pela sua companhia também, meu amigo, minha amiga ouvinte, valeu demais, Let's.
1: Um beijo, Júnior.
0: Beijo.
1: Você pode ver, assistir o Júnior sempre aí nas nossas redes sociais, ele sempre tá lá com as reportagens dele, tá nas ruas aí também, se você quiser, você vê ele na rua aí, gente, o Júnior de Castro, você para o Júnior, pede um abraço, tira uma foto com ele, pega o microfone lá, dá uma entrevista pra ele, viu?
0: Ou pode mandar um Pix também, pede minha chave de Pix pra você enviar, eu vou ficar mais feliz ainda do que com seu abraço, seu beijo, tá bom?
1: Vamos nessa, Júnior, obrigada, um beijo pra você, um ótimo dia pra você ouvinte curtindo com a gente, vamos pro trend, né? Trend da 11, quase na hora do trend aí pra você, onde você fica super bem informado. O que que tá trendando aí nas redes sociais, né, Júnior?
0: Com o querido Thiago Matheus e com a maravilhosa Pietra Mesquita. Beijão, Let's, valeu demais.
1: Valeu, gente. E amanhã tem mais Minas TMC e logo mais às 5 da tarde tem o nosso segunda edição do Minas TMC pra você, com o Bruno Marum, com a minha xará Letícia Rena e com o André Rocha, esse trio que vai trazer as informações que realmente importam pra você de BH e região metropolitana, né? Um beijo para os nossos ouvintes, beijo Legravino, lembrando que você pode participar sempre aqui no 319-9944-8870. Beijo, gente, logo mais tem mais,
0: Minas TMC, segunda edição a partir das 5 da tarde, né?
1: Tchau, gente, beijo.
0: Valeu.
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0: 11h02, ao vivo para todo o Brasil. A partir de agora, atualizando, contextualizando as principais notícias que estão ganhando repercussão nas redes sociais. Eu sou o Thiago Matheus, sempre com ela, Pietra Mesquita. Boa terça, Pietra.
1: Boa terça, Pietra, Thiago. Não,
0: Pietra. Trava-língua.
1: Tá, é o quase quintou, né? Quase a gente quintou. Tá falando aqui que essa semana tá reduzidinha, porque tem feriado, então amanhã a gente tá considerando sexta.
0: Quase isso.
1: Então
0: estamos
1: quase com um pezinho ali no feriado, certo,
0: quase
1: Thiago Matheus?
0: Isso.
1: Bom dia pra você também que tá acompanhando aqui a programação da TMC. Agora, no Trend das Ondas, a gente vai com você até o meio-dia, trendando bastante, porque tem muita coisa pra gente falar, muita coisa dando o que falar nas redes sociais, não é mesmo? Te convido, inclusive, pra seguir a gente lá no Instagram e também no nosso TikTok, @TMCNewsBR, e também ver o nosso rostinho lá na nossa live do YouTube, @TMCNewsBR também, Thiago Matheus.
0: Também, ó, tô com o celular em mãos.
1: Opa.
0: Tá atualizando o feed aí também, Pietra?
1: Tô.
0: Tá com o celular em mãos?
1: Sempre.
0: E você,
1: aqui,
0: tá com o celular em mãos também? Aproveita, anota o nosso WhatsApp, manda aquela mensagem pra gente pra comentar também, 11972211001, e você vai comentar assuntos como esse aqui, ó, movimentação Copa,
1: pois
0: assuntos mais debatidos, comentados na manhã de hoje.
1: Também tem esse aqui, ó, Elon Musk, que tá sempre muito polêmico, sempre muito comentado.
0: Inteligência artificial, vamos falar.
1: A saga da IP também vem aí, viu? IP Anvisa aparecendo aqui.
0: Roland Garros, é claro, por conta de João Fonseca. Vamos falar daqui a pouquinho.
1: E Oscar 2027, tá cedo pra falar, né? Mas já tá aí, ó, trendando.
0: É, além de Oscar, vamos falar de Rock in Rio. Sempre bom falar de música.
1: Boa. Também temos Toy Story, que tá pra lançar um novo filme, né?
0: Taylor Swift, que parece que tem, né, algum
1: relação.
0: Gancho justamente com Toy Story.
1: Pois é. Spider-Man, novo filme aí do Homem-Aranha.
0: E Saúde Cara, sai caro, né? Pra muita gente.
1: Ô, gente.
0: Aposto que você se identificou. Então, são esses os principais assuntos que a gente vai falar agora nesse primeiro bloco. Vamos começar com movimentação Copa do
1: Vamos
0: Mundo?
1: Lá.
0: Não sei pra você. Pra mim, aqui no feed, aparece o tempo todo assunto relacionado à Copa. E a competição, ela deve movimentar mais de 4 bilhões de reais no varejo brasileiro.
1: Tudo isso, né?
0: Aquilo que a gente sempre brinca, né? Gostando

0: as estações por conta do Natal e gastos e tudo mais, então tem essa projeção de um gasto melhor, porque, né, Natal é Natal. Tá longe ainda. Depois a gente gasta com o Natal.
1: A gente se programa pra cada coisinha, né?
0: Vamos como. Gastar com Copa a princípio. E festa junina, que sempre é bom demais. É importante,
1: tá chegando, inclusive.
0: Então vai ser um desempenho positivo no varejo brasileiro. Existe toda essa dinâmica, né? Com recordes, inclusive, de carteira assinada nesses últimos tempos que a gente tá vendo. Tem desaceleração da inflação oficial, que elevam o poder de compra corrente das famílias. Então, se tudo der certo, a movimentação na Copa do Mundo vai ser boa. Resta saber se a movimentação dentro das quatro linhas...
1: Ô, gente!
0: Né, Ancelotti? Vai ser boa. E se a gente vai voltar com um caneco valorizado aí, né? Bom, que custa uns milhões também.
1: Vencemos de 6-2 do Panamá, né? A gente não vai levar em conta que foi o Panamá, calma, mas a gente, Pietra, só fala que foi 6 gols ali, gente. Vamos deixar a gente sonhar, por favor.
0: Vai sonhando aí. Vai sonhando.
1: Bom, seguindo aqui, apareceu, ó, greve Portugal, viu, gente? A gente vai falar sobre esse assunto agora, porque você que tem viagem marcada pra Portugal, principalmente nessa quarta-feira, fique atento a essa notícia que tá trendando aí nas redes sociais, tá? Porque voos entre Brasil e Lisboa devem ser afetados por greve geral nessa quarta-feira. É, foi convocada ali pela Confederação Geral dos Trabalhadores Portugueses essa comissão, né, que vai impactar severamente, essa greve que vai impactar severamente a malha aérea internacional, tá? Esse protesto, gente, ele é motivado por contestações nas alterações ali da legislação trabalhista do país, né, de Portugal, que a gente tá falando. Vai paralisar, inclusive, além ali dos voos, vai paralisar serviços essenciais como saúde, educação e transporte, tá? O Sindicato Nacional do Pessoal de Voo da Aviação Civil espera que mais de 500 voos programados sofram impactos, muita coisa, né? Um número aí bem grande. Então, a administração do aeroporto de Lisboa emitiu esse alerta, tá? Emitiu alerta ali para os passageiros, para eles evitarem deslocamentos desnecessários nos terminais também, sem antes consultar as companhias, porque, né, você fala, ah, não, acho que tá tranquilinho, vou sim, vou viajar, mas no final das contas, não está. Então, é isso, teremos aí essa paralisação em Portugal e Brasil nesses voos aí, né?
0: Acaba difícil. Impactando. Aliás, se você foi impactado, conhece alguém da família, manda aqui pra gente no WhatsApp 11 972 21 1001. Aliás, se quiser comentar também na movimentação da Copa, do varejo, vai gastar na Copa do Mundo? Manda pra gente. Ou vai economizar, ou não tá nem aí pra seleção brasileira. Manda 11 972 21 1001. Agora um recadinho, principalmente para nossa audiência em Pernambuco. Alô, Recife, 92.7 no FM. Ataques Tubarão. Esse assunto tá bombando aqui na timeline. Tem matérias, inclusive, no nosso site, no nosso Instagram, porque existem ataques com frequência no litoral pernambucano por conta de tubarões, né? Então isso, infelizmente, são situações que vêm acontecendo. Uhum. De formas
1: recorrentes, né? A gente tá vendo bastante vídeo nas redes sociais de pessoas sendo resgatadas, né? É complicado mesmo.
0: Pois é. E os especialistas, eles estão apontando que a concentração de incidentes na costa pernambucana é resultado aí de uma concentração de fatores ambientais, mas humanos também, né? Implantação, por exemplo, do complexo industrial portuário de Suape, no litoral sul do estado. A construção do porto provocou a destruição ali de extensas áreas de manguezais e tudo mais. Então isso acaba mudando, mexendo com o bicho, né? O habitat e a área de alimentação para a espécie, como o tubarão cabeça chata. Então, a perda desse ambiente levou os animais a migrarem para outras áreas da costa, pertinho da região metropolitana de Recife. Então, por isso que de forma recorrente a gente acaba observando esses incidentes. A própria geografia, inclusive, do litoral pernambucano, ela favorece, né, a presença dos tubarões. O canal tem costas profundas, corre paralelamente à costa, então permite que os animais acabem se deslocando facilmente para a faixa de areia. Então vimos aí um ataque recente, tá nas nossas redes sociais, todo mundo repercutindo. Pessoal de Pernambuco, pessoal de Recife, muito cuidado aí na hora de dar aquele tibum.
1: Fica esse alerta aí. A gente segue aqui, ó, com outro nome aparecendo, trendando nas redes sociais, Elon Musk. Pois é. Acontece, gente, que o Tesla, né, vai lançar ali, lançou um carro sem motorista e sem volante também, tá? Só pra vocês terem uma noção. É o Tesla Cybercab. Pois é, o primeiro robô táxi de produção em série da Tesla, tá? É, Tesla, que você sabe, como a gente falou aqui, o nome que tá trendando.

0: É do Elon Musk, que ele que tá sempre ali com, envolvido em polêmica e sempre inventando alguma coisa na tecnologia também, né, Thiago? Sim,
1: agora não vai ter volante.
0: Não vai ter volante.
1: Carro sem motorista, né? Robozinho, carro autônomo, beleza. Agora sem volante.
0: Sem volante é uma novidade demais. Já era.
1: Vai fazer
0: já
1: o quê?
0: Tem que confiar muito, viu, gente? Pois é, além de não ter esse volante, o carro também não tem pedais, tá?
1: Ah, que beleza.
0: Então, só pra dar um plus aí pra você, não tem volante e não tem pedal também. Tem espaço para duas pessoas apenas, tá? É totalmente autônomo. Então não precisa ali de um humano, digamos assim, né? Dirigindo, até porque não tem volante, então acho que não tem nem como. É, ele é projetado ali para operar como serviço de transporte sem motorista, que é o que a gente tá vendo bastante, né? Principalmente fora aqui do Brasil, esses carros de aplicativo que só chegam ali, só o carro, não tem motorista, não tem nada. Você vai confiando completamente na tecnologia. É, a rede não tem supervisão humana, já opera em Austin, Dallas e Houston também. E tem uma disponibilidade comercial ali para 2027, tá? Então, em 2027, vai começar a comercializar esses carros. O valor?
1: É.
0: $30,000. Eu não achei tão caro, tá?
1: É, porque descontou, assim, né? Não vem volante, não vem não pedal, vem, então sai mais barato, né?
0: Descontando, tá tudo
1: pois
0: certo.
1: Pois é. Tem coragem?
0: Não tenho.
1: Eu não sei não, hein? Manda aqui pra gente. Falando aí em tecnologia, inteligência artificial, apareceu aqui pra mim um evento bacana.
0: Legal.
1: Que é o Conecta TMC, que reúne especialistas para debater a cybersecurity, a inteligência artificial e também as tecnologias verdes. Atenção, esse evento ganhando bastante repercussão, porque vai ter a presença de CEOs e empresários gigantes, como Google, Visa, a Qualcomm. Então é um encontro que vai discutir tecnologias que estão moldando aí o futuro do mercado. Não tem como ficar, né? Não tem como fugir dessa realidade futuro do mercado. É um evento que se consolidou como um importante ponto de encontro para debater, para trazer inovação corporativa, e ele acontece hoje mesmo, nessa terça-feira, vai servir como um palco para discussões estratégicas. E vão estar divididos em 3 painéis, de alto nível, inclusive, com mais de 10 especialistas que estão moldando aí, portanto, o mercado digital. Se a gente fala bastante de inteligência artificial, a gente tem que falar desse evento Conecta TMC. Informações adicionais no nosso site. Acesse lá, tmc.com.br. Se tem informação de Copa do Mundo, da política, tem também de tecnologia, tmc.com.br. .com.br, é só acessar.
0: É isso aí, evento importantíssimo, viu? Agora, rolando aqui o nosso feed, né, dando esse scroll, apareceu IP Anvisa.
1: Mais um capítulo.
0: É a saga da IP, viu, gente? A fábrica tá liberada,
1: boa,
0: tá? Mas lotes específicos aí continuam proibidos. A gente vai explicar pra vocês um pouquinho do que aconteceu. A Agência Nacional de Vigilância Sanitária autorizou a retomada imediata das atividades ali, né, fabris da Química Amparo, empresa, inclusive, proprietária e fabricante também da marca IP, e teve essa desinterdição depois da conclusão de uma reinspeção técnica conjunta, tá? Que foi realizada com órgãos de vigilância sanitária estaduais e municipais de São Paulo. Então, todo mundo juntou ali para ver se poderia liberar ou não a fábrica. Esses órgãos, eles atestaram a conformidade da planta industrial com os padrões regulatórios ali vigentes, para obter, então, liberação dessas linhas de produção, tá? A Química Amparo executou plano de contingência depois desse acontecimento todo ali envolvendo a IP, focado no cumprimento, então, de 76 requisitos sanitários de boas práticas de fabricação exigidos pela agência reguladora. Então, a fábrica está liberada, mas lotes específicos eles continuam proibidos e a fábrica tá dando um jeitinho de tudo se resolver o quanto antes.
1: Tome cuidado aí, fique atento às informações, principalmente no lote, né? Então, o que vai estar proibido é aquele lote antigo, então a fábrica voltando aí a produzir os detergentes da IP. É.
0: Notícia essa, inclusive, que a gente também colocou no nosso site.
1: Boa.
0: TMC News BR, vai lá então também, segue nas redes sociais, mas tmc.com.br, a gente já ficou direitinho esse caso, então tem todas as informações do lotes, é importante dar uma olhadinha pra se precaver, tá bom?
1: Muito bem, atualizei o feed aqui pra mim, apareceu Roland Garros.
0: Oh.
1: Pra quem gosta de esporte, pra quem, assim como a gente, tá naquela torcida sempre pelo João Fonseca, depois de enfrentar e derrotar o Novak Djokovic e também o Rudy, o João Fonseca joga hoje. Coloca na agenda, é na tarde de hoje. Ele bateu o Novak de virada, 3-2. E depois ele venceu o norueguês, o Casper Ruud, nas oitavas de final, que é o 16º do mundo, bem colocado também, esse norueguês, por 3-1. E agora o João tá nas quartas, né? Hoje ele vai enfrentar o tcheco Jakub Menšík. Então a partida vai ser hoje. Ele é o atual 12º do mundo, a primeira vez que o João vai disputar as quartas de final de um Grand Slam. Então vale a nossa torcida com essa campanha. Muito. O João, ele se aproximou do melhor ranking da sua carreira. E, além de tudo isso, garantiu nada mais, nada menos que a premiação de um Grand Slam, ó, é bacana. Em euro, mais de 2 milhões em premiação. Para passar para essa última fase aí que ele passou, para as quartas, ele ganhou 460, 480 mil euros. Na conversão, um pouquinho mais de 2 milhões, então nada mal.
0: Pouca coisa, hein, João?
1: Mas apesar, né, da cifra, que é importante também, vale a torcida. Espero que ele avance ainda mais. Na tarde de hoje, a nossa torcida TMC é de João Fonseca, total, com certeza.
0: A gente tava aqui na semana passada, né? Você tava em real time aqui, vendo real, a partida dele com o Djokovic também. Sim. Vencemos de virada também, né?
1: Então, a gente previu aqui a virada, inclusive. Falou, vai dar.
0: Isso é verdade, e deu.
1: Virou.
0: Então, seguimos aqui acompanhando o João Fonseca, já vencedor, a gente acredita. Bom, aqui ó, dando F5, Oscar 2027, viu, gente?
1: Mas já?
0: Mal acabou o Oscar 2026, já estamos falando sobre o Oscar 2027. Por quê, gente? Filmes de Cannes podem aí dominar a premiação da academia, tá? E a gente vai falar um pouquinho sobre eles. Porque alguns filmes ali saíram do festival com cara de temporada de premiações, tá? Os preferidos, pra quem não sabe, né? O Cannes é um festival super famoso, sim, que faz ali aquele termômetro do Oscar.
1: Aquele então, esquenta, né?
0: Aquele esquenta, exato. Quem sai como preferido ali tem grandes chances de ter uma repercussão absurda durante ali essa caminhada até o Oscar. E, quem sabe, vencer a maior premiação do cinema, tá? Então, os preferidos ali, ó, foram La Bola Negra, que é um drama espanhol com Penélope Cruz, nada mais, nada menos que ela, uma grande artista. The Man I Love, que com Rami Malek, de Bohemian Rhapsody.
1: Ah, sim.
0: Também temos Paper Tiger, tá? Com Javier Bardem, onde os fracos não têm vez, ele que fez esse filme também. E, gente, The Beloved, Javier Bardem, onde os fracos não têm vez. Paper Tiger com Scarlett Johansson, de Os Vingadores Ultimato. The Man I Love com Rami Malek. E La Bola Negra com Penélope Cruz. Então, falei todos direitinho. Cannes funciona como termômetro aí pro Oscar, né? Como a gente mesmo falou. É comum que os filmes comentados no festival apareçam nomeados no Oscar também. E que acontece ali no dia 14 de março de 2027. A gente já tem essa data certinha. Já esses filmes vão, né, tá ali disponíveis pra gente assistir também, pra gente dar o nosso parecer. E como a gente tem falado aqui, né? O Oscar não começa mais na cerimônia. Tem todo um caminho, né? Acontece ali vários festivais de Hollywood ao longo dessa caminhada até chegar ao Oscar. Então temos ali o BAFTA também, tem o Cannes, tem outros festivais, Veneza, enfim, pra saber esse termômetro, pra ver quem vence de verdade. Infelizmente, não temos nenhum filme brasileiro.
1: Dessa
0: aqui,
1: vez não,
0: né? Porque, inclusive, o Agente Secreto foi muito famoso em Cannes no ano passado. Infelizmente, a gente não tem, então, nenhum filme brasileiro, mas vamos ver, vai que aparece, né?
1: Vai que aparece. Então, a gente fica de olho também na telona, além da telinha, além da universo musical, entretenimento, esporte, telona também, tamo de olho. Atualizei o feed aqui, apareceu Férias de Julho.
0: Opa, já?
1: Estamos apenas no dia 2 de junho. Sei que começamos o mês agora, mas tem muita gente já olhando lá na frente, de olho, ó, nas férias. Então, muita gente tá comentando na internet os destinos internacionais mais buscados. Mês de julho, você sabe, é sinônimo de férias. Pra criançada, tem muita gente que no serviço acaba conciliando e tudo mais.
0: Verdade.
1: Pra quem estuda, tem as férias também, aquele respiro, e os brasileiros estão de olho em viagens internacionais, como aventura, cultura e também de olho na gastronomia. Ó, Santiago no Chile tá liderando as buscas. Talvez o fator financeiro tá ajudando cada vez mais.
0: É pertinho aqui também, né?
1: Também, então... é a porta de entrada, né? Pra estações de esqui, Vale Nevado, Portijo. E oferece bons vinhos.
0: Também.
1: Frutos do mar, bem saborosos e com um preço que muitas vezes compensa. Pra quem tem dificuldade com a língua, Portugal. Portugal, Lisboa em Portugal, sempre é um destino
0: só não vai viajar
1: mais feliz.
0: Em greve, né?
1: É,
0: tem
1: hoje
0: que ficar de olho aí.
1: Hoje tá meio difícil, mas é pra você se programar pra julho. Então, tem aquelas misturas históricas em Portugal. Boa comida, clima agradável, verão europeu. Voltando aqui pra América Latina, Buenos Aires. O pessoal tá citando muito Buenos Aires aí nas redes sociais. Aquele tango que embala as noites argentinas, né? Aquela bela carne, bom vinho também. Oh. Então, se você tá se planejando, atenção, porque tanto voos domésticos quanto internacionais de ida e volta, eles apresentam aquela queda gradual dos preços ao longo do mês. Então, você já tá cotando, vai olhando na internet, né? Com os menores valores médios encontrados na última semana do mês de julho. Para quem gosta de arriscar, esperar os 45 do segundo tempo. Fica a dica, se você pudesse viajar aí, aqui um destino internacional, pertinho do Brasil, seria qual? Manda pra gente. Boa. 11 972 21 1001. Dá dica do que fazer, né, nas férias do meio do ano.
0: É, e aproveita, porque a Petrobras, acho que ontem, reduziu o valor do querosene de aviação,
1: querosene,
0: né?
1: Querosene de aviação, né?
0: Então, a tendência é que, ó, as passagens fiquem um pouquinho menores. Então, ó, já corre, já faz aí esse planejamento,
1: a
0: né?
1: A teoria é essa.
0: A teoria é.
1: Vamos ver se na prática vai se aplicar mesmo com a redução.
0: Vamos torcer,
1: se as companhias,
0: gente,
1: baixam também.
0: Vamos torcer, vai dar bom. Bom, seguindo aqui, temos Rock in Rio aparecendo na minha timeline, na nossa timeline.
1: Sempre bom.
0: Mais uma confirmação de peso no festival, viu, Thiago? É? A gente falou aqui na semana passada sobre Demi Lovato, né? A gente teve outros nomes ali confirmados. E agora temos Black Eyed Peas anunciado no Line Up, tá? Grupo ali que tem forte relação com o Brasil. Ó a música aqui, ó. Tum, tum, tum, tum. Gente, não dá. Pra vocês já entrarem no clima de Rock in Rio, tá? É, o grupo tem forte relação com o Brasil, como eu tava falando, porque há 20 anos, né? Quem se lembra aí? Há 20 anos eles fizeram uma versão de Mais Que Nada, sabe?
1: Mais Que Nada,
0: pois
1: virou até propaganda da seleção brasileira vésperas de uma Copa do Mundo.
0: Verdade.
1: Também.
0: Ó. Linkou completamente.
1: Quem sabe?
0: Pois é. Mais Que Nada, que é de Sérgio Mendes, ó. É essa música aí que vocês estão ouvindo agora. Ô. Eu não vou nem cantar pra vocês aproveitarem, né?
1: Essa é boa, hein?
0: Pois é, essa música, Mais Que Nada, de Sérgio Mendes. Ó, o líder da banda, o Will.i.am, confirmou parceria, né, com o produtor e DJ brasileiro Papatinho também. A gente falando dessa relação, então, com a banda e o Brasil. Usando ali batidas de samba e funk, tá? Papatinho, inclusive, gravou com o grupo em Los Angeles também. E o produtor disse, gente, que breve vai sair clipe dessa parceria, tá? Então, vem aí essa parceria ali entre Papatinho e Black Eyed Peas. É, Will.i.am também disse que quer reunir a banda, né, pra tocar no Carnaval Carioca.
1: Oh.
0: Então, será que teremos aí Black Eyed Peas no Carnaval Carioca em 2027?
1: Tá. Quem com pique, sabe? Hein? Tá com pique.
0: Pois é, então assim, nada mais que justo de virem então pro Rock in Rio, uma banda quase brasileira, né, quase com CPF ali.
1: E como a Pietra falou, bons nomes pra edição bons desse nomes. Ano, viu? É, Foo Fighters, Elton John, Calvin Harris, Maroon 5.
0: Verdade.
1: E agora, né, Black Eyed Peas sendo anunciado. Atualizei meu feed da música, vamos pro cinema de novo? Porque Opa. Toy Story tá trendando desde ontem. Aliás, se você gosta aí de animação, gosta de cinema, essa animação já tá em pré-venda pra a estreia. E vai estrear agora nesse mês de junho, dia 17. Isso, coloca na agenda, dia 17. Tá na telona, mais uma obra da franquia Disney, de muito sucesso. O trailer final surpreende os fãs com o Woody calvo. É isso mesmo. Tanto tempo Coitado. Se passou até o Woody. Aí, amigo. Amigo, você tá aí sem cabelo, amigo. Os personagens estão envelhecendo, né, gente?
0: Poxa.
1: Não é só a gente que fica velho. Os personagens também ficam. Então, mostra uma nova saga que mostra a infância no meio de tantas tecnologias. É o primeiro filme da sequência. Ele tem 31 anos, né? A franquia Toy Sim. Story tem 31 anos.
0: Muito tempo, viu, gente?
1: Por isso que o Woody já tá ficando calvo.
0: Já.
1: Então, todos foram sucesso de
0: demorou
1: bilheteria.
0: Demorou ainda pra ficar calvo,
1: demorou,
0: né?
1: Demorou. A franquia toda rendeu mais de 3 bilhões Nossa. De dólares. E é quase, né, possível cravar que essa vai ser mais uma franquia de sucesso. Aliás, mais uma, né, uma...
0: Mais um filme de sucesso.
1: Um filme de sucesso dessa franquia. Que agrada muitos brasileiros.
0: Com toda certeza. Inclusive, eu vou até pegar o seu gancho, viu, Ti? Porque a gente tem aqui aparecendo Taylor Swift também na nossa timeline,
1: Boa.
0: Tá? porque a cantora anunciou música original pro Toy Story 5. A gente tava falando então que o Toy Story vai lançar no dia 17 de junho, então teremos música de Taylor Swift aí na trilha, né, de Toy Story 5. O título da música é I Knew It, I Knew It. Pois é, acreditava-se que a Taylor Swift fosse dublar algum personagem, mas não. Ela só lançou, então, essa música. É, e também, né, a gente fala de dublagem aqui, a gente tem que falar de Bad Bunny, que tá pra, como dublador ali de um personagem, então, desse filme. Falando ali de pessoas que vão compor esse filme, né, artistas, temos Taylor Swift cantando e Bad Bunny, então, dublando. Olha, o lançamento dessa nova faixa da Taylor Swift tá programado pro dia 5 de julho, tá? Os fãs podem, inclusive, reservar CD da cantora, viu? Boatos dizem aí também que a música vai ser uma homenagem à personagem Jessie, tá? Agora uma pergunta aqui, viu? Pergunta pra você.
1: Diga.
0: Será que essa música da Taylor Swift vai superar Amigo Estou Aqui?
1: Nada,
0: you Got a Friend in Me?
1: Será?
0: É, gente, será?
1: Que Taylor Swift supera números e mais números, né? Sempre.
0: É, a Taylor Swift que é assim, é um acontecimento, tá, gente? Aí. Mas assim, a gente tem que dar o seu devido valor ali, obviamente, pra Amigo Estou Aqui, porque é uma canção, inclusive, indicada ao Oscar e tornou ali o grande hino, né, da amizade entre Woody e Buzz. Então vamos ver.
1: Valeu. Deixa eu mandar um abraço aqui pro Sérgio Ventura, aqui no nosso WhatsApp, 11972211001. Ele é do interior de São Paulo. Ele falou que se ele fosse viajar internacionalmente falando, ele ia pra Ilha de Macau, na China. Que ele falou que lá o pessoal recebe os turistas falando em português.
0: Legal.
1: Né, tem jogatina, né? Mesmo pra quem não sabe o mandarim. Então valeu. Um abraço pra você, Sérgio. Obrigado pela participação.
0: Beijo.
1: Vamos falar de saúde?
0: Vamos lá.
1: Trendou aqui pra mim. Saúde cara. Seu plano de saúde pode ficar mais caro. Atenção, a Agência Nacional de Saúde Suplementar, que é a ANS, ela aprovou um reajuste de mais de 5%. Então, pros contratos regulamentados entre maio desse ano e abril do ano de 2027, já vai ter reajuste, portanto. Os planos coletivos empresariais ou por adesão, eles acabam seguindo regras diferentes, não serão impactados. Mas tem reajustes negociados diretamente pelas operadoras. Esse aumento, só explicando para você, ele só poderá ser cobrado no mês de aniversário do contrato. Então as operadoras, elas são obrigadas a informar sobre essa alteração, e cerca de 8 milhões de brasileiros possuem planos individuais ou familiares e serão afetados por conta dessa decisão. Se você não sabia, tá sabendo agora, seu plano de saúde pode ficar um pouquinho mais caro.
0: É, gente, pois é, não dá, né? Eu torceria pra não mexer em nada. Deixa sem reajuste, tá tudo certo. Bom, gente, já a gente volta aqui trendando, porque a gente vai falar sobre Copa do Mundo, também teremos Segredo Tartarugas e, ó, cérebro humano, muita coisa aqui no Trend das 11, isso tudo e muito mais já pra você.
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16: Muito bem, eu estou de volta por aqui. Eu, Letícia Benassi, com você na programação da sua TMC 88.7, 11 horas e 32 minutos desta terça-feira, dia 2 de junho. Gente, chegou a hora de saber do trânsito, né? Com ele, nosso amigo Davidson Ferreira. Fala comigo, Davidson. Me conta como é que tá o trânsito por aí, hein?
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18: 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Muito bom dia para você, Letícia, ouvinte TMC. BR-040 piora o trânsito em Nova Lima, sentido Rio de Janeiro. Já são quase 7 quilômetros de fila a partir do Jardim Canadá até perto ali da Lagoa dos Ingleses, por causa de ocorrência de capotamento de um carro, viu? Foi no quilômetro 558. Bloqueio parcial atrasa a sua viagem, motorista. Programe-se, já que não há desvios próximos aí no sentido Rio de Janeiro. Na pista inversa rumo à capital, nenhum impacto. Quem cruza Nova Lima vai tranquilamente. 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
16: Valeu, Davidson, pelas informações do trânsito pra gente aqui na sua TMC. E a gente continua com mais informações. Daqui a pouquinho tem Trend, viu? A gente volta lá pra São Paulo pro Trend das 11. Mas antes a gente fala sobre o governo de Minas, que divulgou uma lista, gente, com os 12 criminosos mais procurados do estado. Os homens são investigados por crimes como homicídios, roubos e tráfico de drogas. Parte deles também tem relação com explosões de caixas eletrônicos e roubos a instituições bancárias. Os nomes e as imagens, né, dos foragidos estão na sétima edição do Procura-se, que é um programa com o objetivo de localizar alvos com extensas fichas criminais e mandados de prisão em aberto. Segundo a Sejusp, a Secretaria de Estado de Justiça e Segurança Pública, 61 dos 74 criminosos divulgados em listas anteriores já foram presos. Para saber os nomes e imagens dos criminosos, é só acessar o site Procura-se e quem tiver informações sobre o paradeiro desses procurados pode fazer denúncia, viu? Denúncia anônima lá pelo telefone 181. 11h34 e hoje tem votação lá no Senado Federal, viu, que pretende transformar centros federais de educação tecnológica de Minas Gerais e do Rio de Janeiro em universidades tecnológicas federais. A proposta está na pauta da sessão deliberativa marcada para as 14h daqui a pouquinho. O projeto é de autoria do deputado Patrus Ananias, do PT Mineiro, prevê também uma mudança no nome das instituições. O texto determina ainda que as duas instituições terão organização e estrutura próprias de universidades federais, com autonomia administrativa, financeira, patrimonial, didática e disciplinar, permanecendo ali vinculadas ao Ministério da Educação. Entre as atribuições das futuras universidades estão a oferta de cursos de graduação e pós-graduação, formação de professores para educação profissional e tecnológica, além da manutenção de recursos técnicos de nível médio e programas de continuação de formação continuada também. A proposta estabelece que as instituições sejam administradas por uma reitoria e tenham um conselho universitário como órgão máximo de deliberação. O financiamento será realizado por meio de recursos da União, receitas próprias, convênios, contratos e outras fontes previstas na legislação. O patrimônio das universidades será formado pelos bens e estruturas já existentes, além de futuras aquisições e doações. É isso, né? Uma notícia interessante, então, para essa votação lá no Senado. É um projeto que é de autoria de um deputado do PT, né, gente? E prevê aí, determina que essas instituições sejam universidades tecnológicas, né, gente? É um avanço, então, na educação. Lembrando que a gente tem que valorizar a nossa educação, né, gente? Agora 11 horas e 36 minutos. Daqui a pouquinho a gente volta com o Trend das 11 lá de São Paulo. Você pode participar com a gente, viu? Lembrando que você pode dar aí o seu pitaco nas nossas notícias, né? Participe, me conta de onde você está ouvindo a gente, se você está no trânsito, você está em casa, você está no trabalho, que nem a gente, está trabalhando. Manda aí o seu alô pra gente. De volta, então, com o Trend das 11.

0: É isso aí, vem trendar com a gente. A gente que tá trendando com você desde as 11 horas. Vamos seguir aqui até o meio-dia. Tem muita coisa acontecendo nas redes sociais. Os assuntos mais comentados aí a gente tá trazendo aqui pra você. Inclusive, te convido a seguir a gente lá nas redes sociais, @tmcnewsbr, tanto no Instagram quanto no TikTok. E usa esse mesmo arroba pro YouTube, pra você lá, ó, comentar no chat, ver o nosso rostinho. Certo, Thiago Matheus?
1: Certíssimo. E participe através do WhatsApp também. Boa. Manda aquele alô, igual os ouvintes estão fazendo, no 11972211001, pra gente trocar aquela ideia nesse finzinho de manhã de terça-feira. Então, pra você em Brasília, BH, Recife, pra você no Rio, pra você em Curitiba, pra você em São Paulo, manda aqui, porque o número é o mesmo pra todo mundo. 11972211001. Vamos atualizar o feed.
0: Vamos lá.
1: Copa do Mundo apareceu pra mim novamente. Aliás, seleção brasileira que já desembarcou, viu?
0: Desembarcou, já chegou, né?
1: Já chegou, portanto. Já chegou e já desembarcou em Nova Jersey, nos Estados Unidos, na manhã de hoje. Pela primeira vez com os 26 convocados juntos, né? Já que os finalistas da Champions, o Gabriel Magalhães, Gabriel Martinelli e o Marquinhos, eles disputaram no fim de semana, mas se juntaram agora. Então tá todo mundo junto, já em solo americano. E teve até pessoal jogando um líquido lá na aeronave.
0: Pois é, gente, batizaram a aeronave dos brasileiros, da seleção brasileira, né? Então falaram que isso é pra dar sorte, pra ali, digamos, abençoar a seleção brasileira, pra que eles conquistem o Hexa. É uma imagem que tá viralizando nas redes sociais, inclusive, trendou bastante. Sim. O avião ali passando e o pessoal ali com duas mangueironas de água ali, batizando a seleção. Então tomara que dê certo, viu, gente?
1: Sim.
0: Inclusive, nesse desembarque aí, o Ancelotti já deu até umas aspasinhas pra gente, viu? Falou, inclusive, que tá contente, feliz, motivado, animado e que vai tentar fazer o melhor pra seleção brasileira. E mais, falou que essa Copa do Mundo não tem favorito, tá,
1: não,
0: gente?
1: Não, o Casemiro também falou isso.
0: Pois é, então o Ancelotti disse que não tem favorito, tem equipes aí muito fortes, Brasil vai competir com todas as outras equipes e, né, falou que a expectativa, então, é boa pro torneio.
1: É, e na internet já tá aquele rebuliço danado, o pessoal tava brincando, falando sobre o ranking das seleções.
0: Boa.
1: Né, as seleções que mais levantaram caneco, taça, na Copa do Mundo. Então essa lista mostra aí que como poucas seleções conseguiram transformar aí geração boa em legado duradouro. Quase um século de Copa, só 8 países foram campeões.
0: Nossa,
1: a gente vê aí, né, uma Copa inflada com mais de 40 seleções, mas só 8 levantaram aí a taça da Copa do Mundo. Ó, a Espanha, ela tem uma Copa, um título, a Inglaterra um também, o Uruguai tem duas taças da Copa do Mundo, as duas primeiras. A Argentina, ganhando aí a última Copa do Mundo do Qatar 2022, ficou com 3 Copas conquistadas. Itália e Alemanha estão empatadas lá na terceira, segunda colocação, com 4 troféus e o Brasil com 5 Copas.
0: Então, pra ficar de olho na Itália e na Alemanha, pra gente não ter ninguém igualando com a gente,
1: Itália,
0: entendeu?
1: Itália tranquila que não foi pro Mundial. Agora, a Alemanha também não tá aí na sua melhor fase, mas quem sabe a gente mantém a distância. É. Com um troféu a mais, né?
0: A Alemanha que nos
1: Quem
0: dá...
1: Quem sabe que o Hexa vem aí.
0: Péssimas lembranças da Alemanha, né? Vamos continuar, gente. Vamos seguir aqui rolando o nosso feed, dando F5, porque, ó, segredo tartarugas apareceu aqui pra mim, tá? E você vai perguntar, Pietra, que negócio é esse?
1: Que papo é esse?
0: Que papo é esse de tartaruga, gente? Qual que é a fórmula pra viver mais de 100 anos, eu te pergunto? Pois é. Porque, gente, as tartarugas vivem mais ou menos nessa idade ali. É, algumas espécies, elas podem viver entre 50 e 100 anos, tá? Casos raros, inclusive, até perto dos 200 anos de idade. É muita coisa, muito tempo, viu? O maior exemplo, por exemplo, né? O maior exemplo, por exemplo, é ótimo. O maior exemplo é o Jonathan, um jabuti gigante, nascido aí por volta de 1832. O negócio é complicado, viu? É um jabuti bem idosinho. Ele foi reconhecido ali pelo Guinness Book, né, como o animal terrestre vivo mais velho do mundo. E a explicação, gente, é que esses animais de sangue frio, eles gastam menos energia para manter a temperatura corporal, tá? Isso faz com que o metabolismo fique mais lento, também reduz ali o desgaste das células e elas possuem, então, mecanismos celulares que eliminam células danificadas. Então, isso ajuda, né, a pessoa, né, o animal, a viver mais tempo. Esse sistema imunológico, ele ajuda ali a combater células tumorais, né, tumores, e infecções com eficiência. Longevidade não é invencibilidade, vale lembrar, porque muitas espécies ali enfrentam ameaças como pesca acidental, né, poluição por plástico, a gente tem que trazer aqui para falar sobre o meio ambiente também, a perda de habitat, a gente estava falando agora sobre a questão de Recife ali, que os tubarões, sim, não estavam, né, estavam tendo que se deslocar por conta que seu habitat já estava sendo prejudicado por conta de obras e tudo mais, e também problemas, né, menos naturais que o passar do tempo. Então, assim, apesar de viverem bastante tempo, tem essas questõezinhas ali, né, envolvendo os humanos. Pois é, mas fica a dica aí pra viver bastante tempo igual as tartarugas. Certo, Thiago Matheus?
1: Certíssimo. Deixa eu mandar um abraço aqui pro Fernando Cadlu, de Curitiba. Opa. Pro Regis, de São Paulo, que me lembrou aqui, esqueci de falar da França também no ranking, que também tem dois títulos da Copa do Mundo, um, infelizmente, em cima do nosso Brasil. A gente segue atualizando o feed aqui, vamos falar de cérebro humano. Você sabia que você só consegue ter até 150 amigos?
0: Isso.
1: E adivinha de quem é a culpa? É dele mesmo, do seu cérebro. Menos a Pietra, que tem 700 amigos, né? Isso tem nome. Número de Dunbar. Já ouviu, olha, falar? A gente explica pra você, é uma teoria criada pelo o antropólogo Robin Dunbar. É uma relação entre o tamanho do cérebro e o tamanho dos grupos sociais que conseguiam manter. Então, quando ele aplicou isso aos humanos, ele chegou ao número de mais ou menos 150 relações estáveis. Isso não significa, né, que você tem 150 melhores amigos.
0: Nossa, até porque é muita coisa, né?
1: Lógico, dentro desse círculo existem as camadas, vamos, boa, chamar assim, de camadas. Então, esse estudo mostra que existem 5 pessoas que são extremamente próximas. Depois você vai ter 15 amigos, amigos bons também.
0: Tá.
1: Depois você vai ter 50 conhecidos próximos e 150 contatos sociais com quem a gente consegue manter aí uma certa
0: conexão, assim, né?
1: Uma conexão, mas uma conexão verdadeira. Não é só uma conexão com interesse, tá, ou só por manter mesmo de fachada. Então esse limite, segundo essa pesquisa, né, ele existe porque o nosso cérebro tem uma capacidade restrita de administrar relações. Então, detalhe, né? Lembrar detalhes da vida das pessoas, manter contato frequente, interpretar emoções, sustentar vínculos, inclusive, ao longo do tempo, exige muita energia mental também, né?
0: Bastante.
1: Tem aquele pessoal que fala assim, eu gosto de amizades de fácil... fácil...
0: acesso ali?
1: Sabe? Que você não precisa... Fácil manutenção.
0: Ah, boa. É verdade. Uma manutenção tranquila, leve, né?
1: Exatamente.
0: Você não precisa estar sempre ali mandando mensagem,
1: aquela ligando. Amizade é que você tem que desprender de muita energia.
0: Entendi.
1: Energia mental, inclusive, não é sinal de uma boa amizade. Enfim, o nosso cérebro, ele não evoluiu na mesma velocidade da internet. Já que você abre o seu feed, aí você tem, sei lá... 3 mil, 4 mil amigos, mas com o cérebro é outra parada.
0: É outra parada.
1: É outro esquema.
0: E agora com as redes sociais as pessoas podem cobrar ainda mais atenção, né, Thiago?
1: Também.
0: Ai, você não é minha amiga, porque você não me respondeu, isso. Ih, menina.
1: Você demorou.
0: Eu sou 30 péssima
1: minutos
0: com
1: pra responder.
0: Sou, calma, péssima com mensagem e já era. Aí o pessoal fica fazendo esse parâmetro. Ai, não, se não respondeu, não é muito a minha amiga. Então, assim, já fica aí a dica. Só 150 amigos que você consegue ter, viu?
1: Pronto.
0: Segundo o seu cérebro. É isso aí. Olha, rolando aqui o nosso feed, apareceu o Correios AliExpress. Pois é, empresas ali, gente, fecham acordo na China para acelerar entregas, tá? E a gente vai explicar para vocês um pouquinho sobre esse acordo entre o Correios, né, e a plataforma digital, a plataforma global, desculpa, de comércio eletrônico, a AliExpress. Elas formalizaram uma assinatura de memorando de entendimento, tá? Que é voltado ali para ampliação de investimentos estruturais em logística. Essa inovação tecnológica, né, de sistemas ali de rastreamento de encomendas do mercado brasileiro vai dar uma facilitada, então, na vida de quem faz essas comprinhas internacionais. Assinado ali na China durante missão oficial liderada pelo Ministério das Comunicações, isso visa otimizar fluxos de distribuição de pacotes internacionais e também domésticos, garantindo, então, como eu falei, aquela agilidade, também transparência e previsibilidade no acompanhamento dos pedidos, porque hoje em dia fez uma comprinha ali na internet, você já fica o quê, ó? Dando um F5 atualizando. Sim. Eu sou assim, viu? Dando um F5 atualizando pra ver onde tá, se tem como rastrear, se tá chegando.
1: Motorista saiu pra entrega, vai a Pietra correndo pra janela.
0: Na hora, gente, na hora, sabe? É a alegria do dia.
1: E quem não, né? E quem não?
0: Quem não? Pois é, então, essa parceria aí veio pra garantir essa agilidade, prioriza também o aprimoramento na chamada última milha, né? E compreende, então, o estágio final do transporte da mercadoria até o endereço do destinatário. Notícia boa para quem gosta de fazer aquela comprinha, né, na internet.
1: Bacana. No meu feed aqui apareceu mosquitos.
0: Opa.
1: E no plural, muitos. Por quê? Porque tem uma gigante da tecnologia que está planejando soltar 32 milhões de mosquitos para combater doenças. Veja só, é uma empresa que quer transformar a Califórnia e a Flórida no maior campo de testes de saúde pública da sua história. E para isso, esse plano faz parte aí de uma iniciativa do Google, chamada Debug. Exatamente, uma brincadeirinha aí com a palavra bug, que é inseto. Então são mosquitos especialmente modificados nos próximos 2 anos.
0: Tá.
1: E o objetivo, né, desses insetos, 32 milhões, ó, tá passando aqui, pertinho da orelha.
0: Vai tá sentindo aí, ó.
1: Vai tomar um tapa, esse barulho irrita, né? Mas o objetivo, ele é positivo, é frear a disseminação de doenças graves transmitidas por insetos. Então, como o vírus do Nilo Ocidental, líder em infecções nos Estados Unidos, como a dengue também, a zika, a própria febre amarela. Então, essa ação planeja liberar apenas mosquitos machos que não picam o ser humano, com uma bactéria específica. Essa bactéria não deixa a prole sobreviver quando o macho acasala com as fêmeas, né? Então, vai diminuir a quantidade de mosquitos ao longo do tempo. E essas técnicas, elas envolveriam inteligência artificial e também sistemas robóticos para criar, para selecionar e também para liberar esses mosquitos. Enfim, essa proposta, ela já está na mesa da Agência de Proteção Ambiental Americana para aprovação regulatória. Se for aprovado, portanto, aí as regiões da Califórnia e da Flórida serão as primeiras beneficiadas.
0: Será que vai dar certo, gente?
1: Será?
0: Me lembrou um pouquinho de um episódio de Black Mirror. Quer dizer, não é tão parecido assim, mas eles estavam fazendo abelhas robôs.
1: Tá bem? É quase isso.
0: Não sei se você já assistiu a esse episódio. Eles soltavam essas abelhas robôs pra dar aquela equilibrada ali, né, no ambiente.
1: Mas você vê que várias notícias que a gente acaba trazendo aqui, que estão repercutindo na internet, tem muita conexão com Black Mirror.
0: Muita.
1: Talvez é a terceira ou quarta vez que a gente cita a série, mas é verdade, tá acontecendo no mundo real, ou melhor, pode acontecer nos Estados Unidos.
0: Vale um alerta, inclusive, viu? Bom, trazendo aqui mais um assunto trendando nas redes sociais, temos disco voador. Ô, gente, disco voador, porque olha só, teve ali um avistamento de um possível OVNI no Paraná e viralizou. Vocês estão ouvindo? Será que é o ET Bilu?
1: Será?
0: Alô, tá invadindo a TMC?
1: Alô, Curitiba, 100.3. Manda pra gente aí.
0: Manda pra gente. Pois é, gente. Um vídeo foi gravado ali na área rural de Campo Largo, tá? Uma região metropolitana de Curitiba. E viralizou nas redes sociais e foi assunto, né? No programa Bora Paraná, da Band ali, porque o registro mostra um objeto voador não identificado, que a gente chama de OVNI, né? E reabre ali os debates sobre possibilidade de vida extraterrestre. Será que existe, gente? ET? Será? Pois é, filmagens ali feitas na região cercada por morros mostraram um objeto luminoso, tá? Que aparece sobre linha ali, uma linha ali do morro, parece girar próximo ao relevo também. E aí fica aqui a pergunta, né? Será que temos a volta do ET Bilu, gente? Busquem conhecimento, Thiago Matheus.
1: É, nós temos inclusive a chamada do ET aqui.
0: Temos,
1: ó.
0: Gente. Ele veio aí.
1: ET telefone minha casa. Aliás, a gente tem alguns vídeos lá nas nossas redes sociais. É só seguir lá no nosso Instagram, @TMCNewsBR. Um homem registrando esse suposto objeto voador, tá dividindo opiniões na internet. E ainda falando de Paraná, tem um mistério aí de umas marcas círculo que surgiram no céu do Paraná no último fim de semana. Enfim, ficou curioso? Segue lá. Tudo isso em @TMCNewsBR. E é sempre bom citar, inclusive, o novo filme do Spielberg, o Dia D.
0: Verdade.
1: Que fala sobre esse assunto. E tá pra estrear aí na telona em breve. É um assunto que ganha muita repercussão na internet. Muita. A gente gosta, eu particularmente gosto. Se você gosta também, assista ao filme que vai estrear em breve. Siga a gente nas redes sociais, tem muito conteúdo que te interessa.
0: Inclusive, a gente teve até um filme indicado ao Oscar, que foi o Bugonia, ali com a Emma Stone, né? Ela que fez um extraterrestre, um ET, e aí falou sobre isso, sobre essa questão dos extraterrestres invadirem a Terra e tudo mais. Então, é um assunto que tá realmente trendando aí há um tempo, né, Thiago?
1: Atualizando o feed, vamos falar agora de atores. Keanu Reeves.
0: Opa!
1: Belíssimo ator, ele manda bem demais em todos os filmes que ele faz. Ele falou que Fácil de Amar, assim o ator definiu a sua atual namorada. Esse ator, ele tem um relacionamento com a artista plástica, a Alexandra Grant, desde o ano de 2019, concedeu entrevista e deu essa declaração. O Keanu falou sobre tudo isso em uma conversa na revista People, durante a ida dele com a companheira a um evento beneficente no Museu de Arte Contemporânea de Los Angeles. Ele que é muito discreto e muita gente acaba trazendo aquela pressão, né?
0: Ah, tem.
1: Para as estrelas internacionais. Vai casar, não vai casar, não vai ter filho, por que que é solteirão, por que que é solteirona? Ele foi questionado por muitos anos da vida dele e agora, né, ele tem um relacionamento muito discreto desde 2019 e ele falou, ela é fácil de amar. Assim ele definiu o relacionamento dele, o discreto, o eterno Neo de Matrix, Keanu Reeves.
0: É isso, tá? Tem que fazer igual o Brad Pitt, entendeu? Fala, gente, no caso mais. Não Pronto. Me enchem mais, não,
1: mais
0: não me perguntam mais sobre isso, tá Boa. Tudo certo, entendeu? Seguindo aqui, gente, apareceu pra mim aqui, ó, Twitch. Pois é, aquela plataforma, sabe? Que você faz vídeos, enfim, divulga ali o seu trabalho, faz lives e tudo mais.
1: Que muita gente confunde com o X, o antigo Twitter, né?
0: Verdade.
1: Mas é outra coisa, é uma plataforma parada. Completa.
0: A Twitch, pois Twitch. É, a plataforma anunciou uma novidade que vai revolucionar o consumo de lives, viu, gente? Durante a TwitchCon Rotterdam 2026, teve uma série de novidades ali sobre a plataforma, tá? A principal aposta, inclusive, atende pelo nome de Dual Format. Tecnologia permite ali transmitir simultaneamente nos formatos horizontal e vertical, né? Então, esse formato ali duplo. A novidade, ela vai chegar oficialmente no próximo mês, tá? Para os streamers ali parceiros e afiliados. E essa ideia, ela consiste em adaptar automaticamente a experiência para cada tipo de tela, né? Sempre ali inovando, atendendo para todos os gostos. Quem tá assistindo pelo celular ali na vertical, quem tá assistindo pelo computador na horizontal, sem abandonar, então, o formato tradicional usado no PC, tá? Outra grande novidade são as transmissões em resolução 2K.
1: Ó,
0: cada dia mais, então, trazendo melhoria ali nas lives, né? A empresa quer facilitar a vida de quem entra atrasado em transmissão também. Esse novo sistema de resumos automáticos, né, durante a live ali, vai mostrar rapidamente principais acontecimentos, permitindo, então, acompanhar esse contexto sem precisar perguntar no chat. Então já vai dar aquela agilidade para você que quer conferir uma live na Twitch. Criadores vão poder adicionar legendas automáticas em clipes feitos ali pela comunidade. E o objetivo dessa novidade, dessas novidades todas, né, é acelerar a distribuição de conteúdo curto para stories e redes sociais. Então a Twitch se adaptando,
1: tá,
0: digamos
1: aí,
0: assim, né, para ganhar ainda mais pessoas consumindo essa plataforma, porque a Twitch faz um sucesso absurdo quando
1: Bastante.
0: A gente fala de lives, né?
1: Bastante. Atualizei o feed, aqui a gente volta a falar de tênis, a gente volta a falar Boa. De Roland Garros, mas a gente fala de um assunto chato, um comentário sexista. E o torneio Roland Garros, ele acabou multando um tenista paraguaio, que é o Adolfo Daniel Valerro, que ele vai pagar 65 mil euros por comentários sexistas que foram feitos a uma árbitra brasileira, que é a Ana Carvalho. Então comunicou a diretoria do torneio, a Amélie Mauresmo. Claramente isso é algo que para nós não é aceitável e nem para o torneio. A primeira participação na chave principal de um torneio de Grand Slam, o Valerro, de 22 anos, ele é o atual número 71, né, no ranking mundial da ATP. Ele acabou perdendo na última quinta-feira uma partida de 5 sets. E após a derrota ele disse, ó, esse tipo de partida deve ser arbitrado por um homem. É muito difícil para uma mulher fazer isso. deve ser arbitrado por um homem, porque é um público muito exigente. Você precisa ter muita força para enfrentar o público, falou o tenista paraguaio. Obviamente que a fala não caiu bem. Então a diretoria do evento, Roland Garros, ela aplicou essa multa de 65 mil euros, que é praticamente a metade do que ele recebeu para participar do evento. Então ele já foi eliminado. Poderia falar outra coisa. Bota a culpa em você mesmo, na raquete, no seu desempenho, não na árbitra. Então vai levar metade do cachê por conta dessas falas. Dois dias depois, o tenista acabou publicando pedido de desculpas nas redes sociais, mas o torneio não voltou atrás, manteve a punição.
0: Foi pedido de desculpa com a blusa branca, sem maquiagem, né? Quem me conhece sabe.
1: Aquela coisa.
0: Difícil, viu, gente? Difícil. Bom, seguindo aqui, apareceu pra mim chefe Renata Vanzetto. Ela que é super famosa, né? Já participou aí de reality shows, quando a gente fala sobre, sobre comida, sobre gastronomia, né? A chefe surpreendeu ao relatar atitudes de alguns clientes em seus restaurantes, viu, gente?
1: Quais?
0: Ela falou assim, ó, é uma coisa absurda, assustadora. É. Eu te conto o que aconteceu. Ela expôs uma situação desagradável nos restaurantes ali dos quais ela é proprietária, e são bastantes, né? Alguns clientes não têm levado apenas a experiência gastronômica. É. A gente tem falado sobre isso, sobre essa questão. Sim. De você comprar a experiência, né? Talheres de prata e até luminárias vem desaparecendo.
1: Luminária? Aquela que fica na mesinha.
0: Aquela que fica na mesinha,
1: pra dar aquele clima mais intimista.
0: A galera vai ali, né, ter essa experiência e faz a experiência de roubar talheres e luminárias, viu, gente? Ela fez um apelo para que esse comportamento pare e detalhou os prejuízos, tá, gente? Ela, inclusive, ressaltou ali que os frequentadores dos restaurantes são pessoas que não estão furtando por questões de sobrevivência. Até porque os restaurantes ali da Renata são restaurantes granfinos, pois digamos assim, né? Pra você frequentar, você tem que ter uma condição financeira.
1: Uma postura
0: boa, essa, pois, hein? Então fica esse alerta aí pra você não roubar talher e nem luminária, desse desabafo da chefe Renata Vanzetto.
1: Falando nisso, tá chegando a hora do almoço. Oh. Vamos almoçar, mas sem talher de prata, né? Não tá, né, no nosso orçamento, né, Pietra? Mas tem aí futebol chegando na programação com um belíssimo cardápio pra você. Vamos falar de Copa do Mundo, vamos falar da contratação, de polêmicas, tudo isso e muito mais na sequência, e o trem de volta amanhã.
0: É isso, amanhã às 11 horas, aqui, ó. A gente tem um encontro. Tchau!
1: Aquele abraço, tchau!
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12: Opa! A partir de agora está no ar o Papo de Craque, primeiro tempo, que acontece sempre de segunda a sexta-feira, de meio-dia até as 14h. O segundo tempo espera por você de 18h às 19h, porque tem Minas TMC, primeira edição, de 10h às 11h, e tem a segunda edição de 17h às 18h te esperando. Então cola aqui na TMC para conferir as notícias que você precisa, o que importa para você. Desse jeito TMC, não é verdade? Então bora lá para saber quais são os destaques do programa de hoje.
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12: Bora lá então, Marcos Botelho, o que que você destaca da equipe celeste do Cabuloso, hein? Diz aí.
13: Férias para os jogadores, mas muito trabalho nos bastidores. Movimentação de mercado agita a toca da Raposa 2 e gigante espanhol tem no radar lateral esquerdo do Cruzeiro. Eita. E saiba como será o planejamento para a volta aos trabalhos do elenco celeste.
12: Giovana Oliveira, por gentileza, e o Galo?
5: Galo acerta contratação de zagueiro inesperada e está próxima de acerto com o volante que atualmente está em clube turco.
12: Com avião abençoado, o Brasil viaja para os Estados Unidos rumo ao Hexa. Árbitro mineiro é afastado após série de erros na partida entre Palmeiras e Chapecoense. É hoje, João Fonseca se prepara para as quartas do Roland Garros. Ah, sensacional, hein?
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12: Esse é o Papo de Craque. Primeiro tempo que tem produção de Laura Dolabella. Apresentação é minha, Alex Barbosa, e comentários dele, Léo Dias. Boa tarde, meu caro.
14: Muito boa tarde, meu caro Alex. Boa tarde para os nossos queridos ouvintes ligadinhos aqui na TMC. Estamos aquecendo, hein?
12: É.
14: Já aquecendo pro clima de Copa e esfriando em Belo Horizonte.
12: É isso que eu ia falar. O frio tá vindo quente.
14: E veio uma chuva aí, meu amigo, que essa chuva só levou um frio pesado. Mas, repito, estamos aquecendo para o clima de Copa, mas com certeza que Atlético e Cruzeiro não vão parar, né? Não vão parar nem para mercado, vão parar um pouquinho. Alguns jogadores vão ficar de férias, mas é o que eu sempre brinco, né? O Atlético parece que gosta de uma crise quando tá tudo parado demais, mas também...
12: Tem
14: as movimentações de mercado. O Cruzeiro parece que vai ser bem atuante no mercado do meio de ano. Então, vamos que tem muita coisa boa pra gente falar depois dessa rodada final de final de semana, né?
12: É, mas foi uma rodada que a gente comentou ontem que foi uma grande sacanagem.
14: Por quê?
12: Só faltava uma rodada pra terminar o primeiro turno. Por que não encaixaram essa bendita rodada?
14: Mas eles custaram a encaixar a 18ª?
12: É.
14: Inclusive o Palmeiras e o Flamengo reclamaram bastante em relação a isso. O Abel Ferreira reclamou que tinha jogador na Copa.
12: Tinha?
14: O Flamengo também reclamou que
12: Flamengo
14: tinha
12: um monte
14: de jogador na Copa. E a CBF custou. Só que sabe o que é mais maluco?
12: O quê?
14: Quando a gente voltar da Copa do Mundo...
12: Sim.
14: Aí vai voltar aquela loucura de jogo atrás de jogo. A CBF vai ter que adiar jogo de novo.
12: Sim.
14: Por quê? Por culpa dos playoffs da Copa Sul-Americana. Então, realmente, eu tô curioso para saber como a CBF vai fazer para encaixar esse calendário. E repito, se não... Eu sempre falo isso, se não... esticar ou então enxugar um pouquinho mais do campeonato estadual, não vai chegar num ponto que não vai ter como fazer futebol brasileiro aqui por falta de data.
12: É, mas esse ano foi mais apertado porque tem Copa, né?
14: Mas ano que vem tem a Copa Feminina que vai parar. No outro ano, 2028, não tá previsto, tá previsto Copa América, que aí geralmente tem um desfalque grande de jogadores disputando a Copa América. Eu lembro do Atlético, que ficou 9 rodadas sem Guilherme Arana e alguns outros jogadores e ficou muito prejudicado, sim, no Campeonato Brasileiro de 2024. Sim. E 2029 tem Copa do Mundo de Clubes. 2030.
12: Copa do Mundo de novo?
14: Ou seja, não tem pra onde correr, Alex. A questão toda é que a CBF vai ter que pensar mais... ferramentas para melhorar em relação, sim, a isso, né? Já, sim, diminuiu os jogos da Copa do Brasil, já diminuiu a final para jogo único e a tendência é diminuir ainda mais, tá? Não me surpreenderia se no futuro a Copa do Brasil acontecesse igual as Copas na Inglaterra.
12: Como?
14: Que é jogo único sempre. Então, oitava de final, jogo único, aí quem tem... Aí é

0: Precisamos de você, boa tarde. Chega aí.
1: Opa, salve, salve, meu. Muito boa tarde pra você, boa tarde a todos os amigos presentes no estúdio. Alô, ouvinte, aquele abraço pra você também. Tamo junto, tamo chegando. Vamos lá falar do cabuloso aqui na nossa programação. Ritmo de férias, ritmo de Copa para os jogadores do Cruzeiro. Muito descanso, mas para a diretoria do Cruzeiro da Raposa, muito trabalho. Começou aquela parte da temporada da qual a diretoria do Cruzeiro tem que atacar o mercado. Todo mundo sabia que isso iria acontecer. A diretoria do Cruzeiro está empenhada em trazer reforços e até mesmo vender, negociar alguns atletas. Alguns atletas na mira do futebol europeu, outros atletas o Cruzeiro está tentando vender mesmo, porque não serão aproveitados pela comissão técnica do Arthur Jorge. Comissão técnica que será primordial para contratações e até mesmo dispensas, porque passa tudo pelo crivo da comissão técnica do Arthur Jorge, claro, também com a cúpula de futebol do Cruzeiro. Lembrando que a cúpula de futebol do Cruzeiro tem como o chefão Pedro Júnior, responde diretamente ao pai, ao Pedro Lourenço. Pedro Júnior comanda o futebol do Cruzeiro e tem ali as pessoas que respondem diretamente a ele: o Bruno Spindel, o Joaquim Pinto, o Rodrigo Ramos, a turma do futebol da Raposa. E vamos lá, como está o Cruzeiro no mercado? Vamos começar a falar de uma notícia que repercutiu ontem lá na Espanha, Diário Marca, um dos principais veículos de comunicação da Espanha, Diário Marca, que é de Madrid, destacando o interesse do Barcelona, gigante espanhol Barcelona, o Barcelona real, não é o Barcelona de Guayaquil não, o Barcelona da Espanha, despertando interesse no Kaique. É isso mesmo, jovem Kaique Bruno, 23 anos, esse está na alça de mira do futebol internacional. Já tem especulação do Kaique no Real Betis da Espanha, no Bolonha da Itália, no Como da Itália, quase foi pra lá, em alguns clubes do futebol inglês também interessados. Tá na alça de mira do futebol europeu, Kaique Bruno. Lembrando que o Kaique tem contrato com o Cruzeiro até 2027, Cruzeiro com dificuldade em estender e renovar contrato com o Kaique, e o futebol europeu de olho no jogador. O Diário Marca da Espanha destaca que o Barcelona pode ter como uma das opções para reforçar a lateral esquerda o jovem Kaique Bruno, de 23 anos, um lateral avaliado em 15 milhões de euros. Aí na cotação atual, né, turma, mais de 90 milhões de reais. O Diário Marca destaca que o Kaique tem contrato até 2027 e que outros clubes também monitoram a situação. Citaram o Real Betis, que é lá da Espanha também, e o Flamengo, aqui do Brasil, Flamengo treinado por Leonardo Jardim. Pode ser que o Barcelona faça uma proposta pelo Kaique, porque o Barcelona está de olho no lateral esquerdo do Cruzeiro, é o que destaca o Diário Marca. Vale ressaltar, Deco, ex-meio-campista, luso-brasileiro, brasileiro, claro, nascido em São Paulo, mas naturalizado português, defendeu a seleção de Portugal em Copas do Mundo. O Deco, que foi revelado no Corinthians, fez carreira internacional, Porto de Portugal, o próprio Barcelona da Espanha, Chelsea da Inglaterra, voltou para o futebol brasileiro para ser campeonismo pelo Fluminense. O Deco é um dos dirigentes do Barcelona e está com um olhar sempre muito atento ao futebol brasileiro, porque ele conhece, tem muito conhecimento do futebol brasileiro, o Deco. Então o Kaique passa por esse monitoramento do Barcelona. Quem sabe, hein? Outros clubes europeus também de olho no Kaique, mas o Barcelona salta aos olhos de qualquer jogador, né? Isso é um fato. Kaique Bruno, que recentemente completou 23 anos, foi em março, e tem contrato com o Cruzeiro até 2027. Continuando na lateral esquerda, o Cruzeiro segue interessado em Gabriel Rojas, argentino de 28 anos, e é um desejo do Cruzeiro a contratação do atleta. A primeira proposta, até de acordo com a imprensa argentina, a gente pôde apurar também, a primeira proposta, o Cruzeiro chegou a dar números parecidos, próximos a 4 milhões de dólares. O Racing está estudando as possibilidades, mas está fazendo um jogo duro. O Racing de Alvejaneda, que tem o passe do atleta. É um interesse do Cruzeiro contratar o Gabriel Rojas. A gente entrou em contato com o staff do atleta, que também fez jogo duro. Disse que o atleta está concentrado no trabalho dele no Racing, que não quis revelar nenhum contato com nenhum clube do mundo. Vamos lá. O Cruzeiro tem um interesse no Rojas e é a opção do Cruzeiro para reforçar a lateral esquerda, independentemente da permanência ou não do Kaique.

0: Lembrar, o Cruzeiro está perdendo o Cauã Prates para o Borussia Dortmund. Cauã Prates já foi vendido em agosto, quando completar 18 anos, vai ir para o clube alemão. Então, Gabriel Rojas é uma opção com ou sem Kaique Bruno na lateral esquerda do Cruzeiro. Outra opção da lateral esquerda, até falamos ontem dentro do Papo de Craque do segundo tempo, é o Vidalba. Quem sabe o Vidalba se tornando um lateral esquerdo do Cruzeiro. Já vem sendo utilizado assim na Raposa nos últimos jogos pelo técnico Arthur Jorge. Com o Arthur Jorge, o Vidalba se tornou o quarto zagueiro, a quarta opção de zaga. E o Arthur Jorge revelou em entrevista coletiva, repercutimos esta fala dele ontem na nossa programação, que jogadores que estão sendo pouco aproveitados no elenco celeste vão ter esse tempo de retomada das atividades depois das férias para mostrar valor e quem sabe serem úteis e serem, quem sabe, reforços internos para a sequência da temporada. Cruzeiro ainda não definiu se vai renovar ou não com o Vidalba, quem sabe o Vidalba se tornando um lateral esquerdo, uma opção, hein? Aí o Cruzeiro não precisaria nem ir ao mercado para repor uma possível saída do Kaique, tendo como opções o Rojas, caso feche com o Rojas, e o Vidalba. É uma possibilidade, tá, turma? O Vidalba tá passando aí por um teste do Arthur Jorge, isso é um fato. O Vidalba que tem contrato até o final do ano. Sobre zagueiro, porque o Cruzeiro tem um interesse no Igor Júlio ontem. Até o colega jornalista, o comunicador Everton Guimarães destacou que o Atlético poderia também investir no Igor Júlio. O Igor Júlio até respondeu um torcedor nas redes sociais, falou assim, tô indo pra onde? Calma, Moreno, todo mundo sabe onde eu quero ir. Ele quer ir pro Cruzeiro, é jogador do Brighton da Inglaterra, é cruzeirense de berço, tá em Minas Gerais, foi visitar a família. Ele tá passando um momento com a família aqui no Brasil, tá de férias no futebol europeu. O Igor Júlio quer muito defender o Cruzeiro. Porém, a primeira proposta que o Cruzeiro ofereceu ao Brighton foi recusada. E o Cruzeiro entende que não pode esticar demais a corda por um jogador de 28 anos. Apesar de agradar o Arthur Jorge, ser canhoto do jeito que o treinador português quer, o Cruzeiro entende que neste momento não pode esticar a corda demais. A primeira proposta avaliada em 5 milhões de euros. Então o Cruzeiro olhando todo e atentamente estas situações. E claro, o Cruzeiro também vai ao mercado olhando atacantes, olhando volantes. Tem a possibilidade do Gregory, que deu entrevista para os colegas da ESPN Brasil, dizendo que não chegou nada do Cruzeiro, mas que gosta muito do Arthur Jorge. Cruzeiro sempre de olho ao mercado, em especial para a zaga e para a lateral esquerda. E tem essa situação do diário Marca da Espanha, destacando o interesse do Barcelona no Kaique Bruno, meus amigos.
1: Opa, Botelho, muitíssimo obrigado pelas informações aí. Antes de entrar no detalhe do que o próprio Botelho falou, eu não ouvi falar de reserva pro Romero que a gente tá pedindo aqui. Eu não ouvi falar de reserva do Matheus Pereira que a gente tá pedindo aqui. Eu não ouvi falar de um atacante que faça gol, porque tá faltando um atacante que faça gol. O único detalhe que atacante tem, o que faça
2: nem se
1: gol,
2: tentar, tá conseguindo?
1: Nem se tentar, tá conseguindo. Não tá conseguindo, infelizmente.
2: Eu acho, Alex, que ele tem que tirar o Y do nome.
1: É.
2: Quando ele era só...
1: O Jorge era o bigode.
2: Quando ele era só Neiser, com I no nome.
1: Sim.
2: Sem essa história de... Que o nome dele é Neiser Villarreal. Neiser Villarreal, obviamente. A pronúncia não muda, mas era com I. Foi inventar de colocar Y pra homenagear o Neymar. Ô, Neiser, você pode ser fã do Neymar. Mas Neymar é o Neymar, você é você, você.
1: E então, outra, talvez ele tenha feito essa mudança agora que a fase do Neymar tá ruim.
2: Tira esse Y do nome e vai treinar finalização, meu amigo.
1: Não, porque tem que treinar muito.
2: Nosso Deus, o jogo contra o Fluminense foi desesperador, cara. Porque toda hora que a bola chegava no Neyser, pra fora, perdeu, chegou atrasado. E foi destacado, inclusive, até na transmissão dos amigos lá da Cazé TV. Falei, meu Deus, de novo, Neyser.
1: Ah.
2: E realmente, com razão, porque realmente perdeu muitos gols. Tem sido criticado pelo torcedor cruzeirense, com razão.
1: Sim.
2: Claro que, repito, eu sempre peço calma em relação ao Neyser.
1: Torcedores, porque... calma.
2: Não. Calma.
1: É outra calma.
2: Ele, na
1: é
2: verdade, outra calma. Sim. Na verdade, o Ronaldo Fenômeno, pode pedir calma pro torcedor, mas longe do Mineirão. Dia de jogo, beleza, especificamente, jogo importante... Porque você sabe que o Ronaldo Fenômeno é um pé frio danado, né?
1: É
2: gelado, o problema é esse. Mas enfim, em relação ao Neyser, eu peço calma, porque é um jovem, repito, não chegou ao Cruzeiro pronto, está em formação. A tendência é que vai evoluir, mas ele precisa fazer por onde também, precisa mostrar resultado e evolução em relação a isso. Não dá para perder tantos gols em um jogo importantíssimo como foi o jogo contra o Fluminense, que o Cruzeiro poderia ter vencido caso ele tivesse acertado o pé. E aliás, o Cruzeiro criou muito mais que o Fluminense para vencer.
1: Poderia ter colocado uns 2-3 ali para dentro.
2: Com certeza. É claro que o Otávio também fez defesas, né? O Cruzeiro, com o Arthur Jorge, a tendência é que seja assim daqui pra frente, é um Cruzeiro ofensivo. O Cruzeiro não vai medir esforços de partir pra cima do adversário. O Cruzeiro vai tentar, de toda maneira, sempre ser um time propositivo. Eu acho que é o que agrada a Nação Azul e é o que agrada o Pedro Lourenço também. E essa história aí de Kaique, hein?
1: Pois é. Agora vamos lá. Kaique pode ir para o Barcelona, poderia ter ido para o Real Betis, poderia ter ido como? Da Itália. Entendeu? Então lá vamos nós. Kaique está sendo assediado. 15 milhões aí pode ser que vá para o Barcelona. Se chegar um chamado do Barcelona, qualquer jogador aí balança. Independente do valor. Agora eu quero saber o seguinte: vale a pena o Cruzeiro abrir mão do Kaique, na sua visão? Por 15 milhões de euros, lembrando que é euros, gente, vai dar mais de 90 milhões de reais aqui.
2: Eu acho 15 milhões um bom valor, Alex. Eu acho porque o Kaique já... vou até pesquisar aqui a idade do nosso querido.
1: Ah, não, não vai dar 90 milhões não, meu cara. A cotação do euro hoje está 5,84.
2: O Kaique...
1: 5,84 vezes 15 já... dá só 87 milhões e 600.
2: O Kaique já está com 23 anos, Alex.
1: Certo.
2: Isso para o futebol europeu, e eu acho isso muito errado, no sentido da venda do jogador brasileiro tá cada dia mais precoce, né?
1: Não, vai nascer já com a pulseirinha do time. Não, no,
2: na semana da final do Sub-17 do Atlético saiu especulação sobre o Gabriel Veneno, jogadores do Cruzeiro também sendo assediados pelo futebol europeu. Assediado no bom sentido da palavra, tá, gente? Pelo amor de Deus. O Kaique tem 23 anos de idade já, Alex. Nesse momento, tá passando pela cabeça do jogador e do staff o seguinte: a proposta vai chegar agora e não vai chegar depois. Então, ele já recusou a ida ao como ele deveria ter feito mesmo, porque...
1: Sim.
2: Apesar de que o Como foi pra Liga dos Campeões, inclusive, né? Deixou o Milan de fora... Na última rodada, o Milan protagonizou um vexame danado. Alô, Marcos Botelho, tá bravo com o Milan dele, que ele torce pra caramba pro Milan. Mas o Cruzeiro não vai conseguir também, Alex, convencer o jogador a ficar aqui na eventual proposta do Barcelona, cara.
1: Sim, muito difícil.
2: Acredito até mesmo que o Betis vindo atrás do Kaique já seria difícil com esse valor. Então é uma venda de 15 milhões de euros... É um valor excepcional, eu considero, para um lateral esquerdo. Eu sei, gente, o Kaique foi um dos melhores laterais esquerdos da última temporada. Mas a realidade é que, do futebol brasileiro, infelizmente, quem tem vendido caro hoje, só Palmeiras e Flamengo, porque tem condição de falar não para qualquer proposta, e é quem tá buscando jogadores de... Apesar que o Cruzeiro buscou o Gerson por 30 milhões.
1: Mas tem mais visibilidade também, tudo isso valoriza, né?
2: A questão toda, não só isso, Alex. Eu acho que também, porque o Cruzeiro, com o faturamento do Cruzeiro, hoje ele é majoritariamente do investimento do Pedrinho. Então, o faturamento do Cruzeiro, ele não vai chegar no teto de Palmeiras e Flamengo, pelo menos nesse momento. E o Pedrinho também precisa...
1: De um clube sustentável, não dá pra só sair do bolso.
2: Exatamente, meu amigo. É a mesma coisa de você tem que. Você, dado momento, você tem que falar pro seu filho pra parar de comprar figurinha da Copa do Mundo, porque você precisa colocar café com leite em casa, porque realmente é uma situação que o Cruzeiro hoje vive. Eu sei que o Pedrinho vai colocar. E isso é feeling de comentarista. Com informações, né? Que o André Hernan trouxe isso, o Pedro Rocha. Da Globo trouxe isso, o Botelho tem trago isso aqui no nosso Papo de Craque, que caso o Cruzeiro se classificasse e se classificou para as oitavas de final da Copa Libertadores, o Cruzeiro iria de maneira agressiva ao mercado. Mas não é uma maneira de muitas peças de potencializar.
1: Não, é pontual mesmo.
2: São jogadores de hierarquia.
1: Isso, que faça a diferença.
2: Cruzeiro vai contratar titular.
1: Tem que ser.
2: Então, assim, ou se não for titular, no máximo, um jogador para brigar por posição com o atual titular. Então, com essa saída do Kaique prevista, eu acho que vai ser natural, vai acontecer, não tem como segurar. Ainda mais se vier um Barcelona. Cruzeiro fica com um grande valor, esses 15 milhões de euros. O Cruzeiro faz desse limão uma limonada, contrata um lateral esquerdo com um transfer mais barato, já está sendo especulado no Cruzeiro Gabriel Rojas, né? Isso. Que é do Racing, muito bom jogador, com uma característica diferente, mais ofensiva, é verdade, mas e com esse valor agrega a busca por um centroavante para revezar com o Caio Jorge, por um jogador de ponta. Tá
1: precisando muito, então, que faça gol, coloque essa frase.
2: Um primeiro volante reserva do Lucas Romero.
1: Precisa demais.
2: O Cruzeiro também tem que fazer o seu fluxo de caixa girar. Todas as equipes, Alex, começa o ano, existe uma meta esportiva e existe uma meta de venda de jogadores. Sim. E o Kaique é, talvez hoje, a maior oportunidade de venda do Cruzeiro para o futebol europeu, junto com o Jonathan Jesus, no meu ponto de vista. Então,
1: mas peraí, aí você já liberou mais um jogador?
2: Não, eu falo de potencial de venda.
1: Você assim, tá desmantelando o time, calma a cabeça.
2: Vamos devagar. Quem do Cruzeiro você olha assim que pode ser vendido caro? Claro, né? O Caio Jorge também é um potencial de venda, mas já é diferente. Muito provavelmente sofrerá propostas de clubes brasileiros, no caso o senhor Flamengo, que tentou igual doido, né?
1: Sim.
2: Não acho que vai voltar a carga pelo KJ agora no meio do ano.
1: Não, nesse momento não, porque ele até pelo fato dele estar em baixa.
2: É, tá em baixa. Mas a questão também que o Cruzeiro enfrenta o Flamengo na Copa Libertadores, né? Então, se chegar aqui, vai ter que chegar com muito dinheiro, assim como chegou lá no início do ano. Ah. E o Pedrinho avisou e falou assim, não, só 50 milhões. E ainda mais agora, o Cruzeiro vai reforçar. Imagina se tivessem vendido, hein? Vendendo um jogador pro seu adversário na Copa Libertadores. Olha o nível que o Cruzeiro ia sair prejudicado nesse sentido. Então, considero um bom valor. Acredito que o Cruzeiro realmente vai vender o Kaique. Nesse momento é difícil de segurar. Não dá também para fazer aquele acordo para sair só no final do ano, porque realmente o futebol europeu começa, a turma já quer
1: um jogador. É diferente, né? O começo da temporada é agora.
2: Exatamente. Então, acho que será uma grande venda para o Cruzeiro, mas que não saia daqui por menos de 15 milhões de euros, verdade seja dita.
1: Perfeito. E Gabriel Rojas daria conta do recado?
2: Seria uma boa reposição. Não é do mesmo nível do Kaique. Tá no pré-lista da Argentina? Tá, mas eu acho o Kaique mais jogador, mais jovem. Mas eu repito, não é questão do Kaique ser pior ou tem que vender o Kaique. É porque não vai dar pra segurar, entendeu? O jogador já está pressionando. O Kaique vai ficar infeliz se ele estiver aqui no Cruzeiro também, caso passe as propostas do futebol europeu. Infelizmente tem isso também, tem pressão de staff, pressão do jogador. Aí o jogador tem uma queda técnica e depois é vendido mais barato. Então, é melhor o Cruzeiro aceitar as propostas. Não tô falando que ele tá pedindo, pelo amor de Deus, pra sair do Cruzeiro, não. Até porque tá sendo um baita de um profissional e jogando muita bola até aqui.
1: E como diria meu pai, ele falava, meu saudoso pai falava, e aí depois machuca, e aí?
2: É, gente, entendeu? Ainda tem essa questão.
1: Que é o que ele sempre falava, tem uma proposta muito boa pelo jogador, vende.
2: Eu não compartilho
1: tanto essa visão, mas eu entendo perfeitamente.
2: Qual é aquele ditado da roça que eu sempre me confundo, cavalo selado não passa duas vezes? Como é que é?
1: É por aí mesmo.
2: Eu acho que é isso. É mais ou menos isso, cara. O Barcelona não vai querer contratar você todos os anos. Vale lembrar o André, volante que caiu com o Wolverhampton na Premier League nessa temporada. Ele recebeu, durante o meio do ano de 2023, uma proposta para jogar no Liverpool, tá? Ele não aceitou e foi campeão da Libertadores com o Fluminense. Só que, a longo prazo, a carreira dele hoje é muito menor do que poderia ser.
1: Aham, sim. Então o Cruzeiro tem que se preocupar aí com essa reposição do Kaique, mas já vi torcedores querendo duas coisas, falando do mesmo jogador em duas posições distintas. Falando para pegar Vidalba, jogar para essa lateral esquerda, ou para ser o reserva do Romero. E aí? O que você acha dessas duas situações?
2: Para ser reserva do Romero, eu acho loucura.
1: Isso.
2: Eu acho loucura. Para ser reserva do Romero, eu acho. Porque.
1: Você acha que ele não tem esse potencial, principalmente defensivo, que o Romero tem?
2: Não. E a questão toda é a construção. Cruzeiro hoje tem que ter um volante construtor. O Romero, o grande diferencial dele é que ele, além de desarmar, de destruir as jogadas do adversário, ele constrói as jogadas do Cruzeiro. E o Vidiaba não
1: tem... dado até passe lá na frente.
2: Não.
1: tem aparecido muito lá na frente.
2: Gente, se você pega o meio de campo do Cruzeiro no aplicativo do Sofá aqui, que é a minha base...
1: Perfeito.
2: que me ajuda muito. Mas se você pega os dados, os três melhores jogadores do Cruzeiro são os meio-campistas. Lucas Romero, Gerson e Matheus Pereira. E não é à toa, é o funcionamento do time. Então, o Cruzeiro foi ao mercado, tem que ir ao mercado para buscar um volante mesmo. Agora, para a lateral esquerda... Aí, pra mim, teria que contratar um titular, que muito provavelmente será... Quer dizer, tudo pode mudar, né? A gente já vai falar do Atlético, tinha um pra chegar, chegou outro.
1: Isso.
2: Mas, se for o Gabriel Rojas, eu acho que dá pra você contar com o Vidalba como lateral esquerdo reserva. Basta ver, olha...
1: Titular
2: todo mundo
1: não
2: fala...
1: daria?
2: Não, titular não. Titular eu acho loucura, titular... Eu acho que o Cruzeiro perderia muito na parte ofensiva. O Cruzeiro ia depender muito de um ponta muito agudo. Então, eu acho que não, eu acho que seria loucura. Ele tá indo muito bem quando entra. Mas, sendo aquele cara para entrar no segundo tempo, contextos mais defensivos. E, além do mais, é o cara da bola longa, né? Você viu o passe que ele meteu pro Pereira, pro golaço voleio, né? Então, porque todo mundo fala do voleio do Pereira, mas... Olha o passe espetacular do Vidalba na ocasião. Não,
1: sensacional.
2: Mas ali como zagueiro, né, gente?
1: Redondo. Aquilo ali foi um passe sensacional. Que visão de jogo, que precisão. Aí tinha o Matheus Pereira inspiradaço daquela partida. Só faltou fazer chover, ou então só faltou parar a chuva de granizo, que a chuva de granizo foi um terror aqui em Minas Gerais. Faltou fazer chover, não. Faltou parar a chuva. Mas, ó... Tem informação do trânsito chegando por aqui. A gente volta, a gente vai falar mais da equipe Celeste. Mas depois do trânsito, a gente vai pro outro lado aqui. Bora lá. Ô, Diego Costa, conta aí, meu caro. Tem informação do trânsito pra gente? Conta tudo, chega aí.
3: 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Boa tarde para você também, Alex, e para o ouvinte do Papo de Craque. Tem informação agora sobre a Avenida Risoleta Neves com lentidão no sentido Cristiano Machado, caminho para o centro, passagem pelo bairro Providência. Teve batida lá entre carro e moto também, veículos parados, interditando parcialmente o trânsito. A fila não é muito grande, se quiser motorista, você pode desviar passando por dentro do próprio bairro Providência. No sentido Santa Luzia, tá tudo tranquilo até então, na Risoleta Neves e depois na MG20. 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
1: Opa, muitíssimo obrigado aí, Diego. Grande abraço, meu cara. Agora a gente vai falar do Galo Forte Vingador. Para isso, precisamos dela, Giovana Oliveira. Giovana, boa tarde para você. Chega aí. O que você tem de informação do Galo pra gente, hein? Bora.
4: Fala, meus caros amigos do Papo de Craque. Primeiro tempo, terçou, meus caros. Como vocês estão? Tudo certo por aí? Meus amigos, ontem o Galo surpreendeu todo mundo. Acho que até mesmo o próprio jogador. Porque do nada, ontem o Galo anunciou de forma oficial o zagueiro Léo Duarte. Jogador que estava atualmente atuando pelo Istanbul Başakşehir. E encerrou o contrato por lá no dia 31 de maio. O Galo, então, já comunica que acertou todas as bases negociais para a contratação do atleta. A assinatura definitiva do contrato de trabalho, que terá duração de 3 anos e meio, e o anúncio oficial estão condicionados à realização e à aprovação dos exames médicos agendados para este mês de junho. Então é o Galo já fazendo já movimentações no mercado de transferências, né, meus caros? Acerta, então, a contratação de um jogador que vai fazer 30 anos nesta temporada ainda, dia 17 de julho, tem 83 de altura e pelo que estamos vendo naquele aplicativo do Sofá, ele gosta mais, ele é destro, né? Ele joga mais com o pé direito. Neste ano de 2025-26, ele atuou em 26 partidas pelo campeonato turco e por lá então jogou 26 partidas, tendo sido titular em todas elas, com nenhum gol marcado, mas contribuiu com uma assistência. Ficou 8 jogos sem sofrer gol, tendo uma interceptação por partida, 1.4 desarmes por jogo, tendo 3.5 de bolas recuperadas por partida e apenas um erro que levaram ao chute. Então é um atleta que vem para somar para a equipe do técnico Eduardo Domingues. Vinha atuando, né, meus caros? A última partida dele foi no dia 9 de maio, na vitória do Basingstein por 3-0. A sua carreira, né? Ele estava por lá desde meados de 2020, 2021, então já estava há muito tempo pelo clube turco, passou pelo Milan, foi revelado pelas categorias de base do Flamengo. Pois é, saiu da equipe rubro-negra em 2019 para assinar contrato com o Milan e por lá no clube italiano acabou ficando então apenas por 2 temporadas, tendo jogado, inclusive, meus caros, 27 partidas, tá? A temporada em que ele marcou mais gols foi em 24-25, com 2 gols marcados, e também em 2018, em que marcou 2 tentos, um pelo Campeonato Brasileiro e outro pela Copa Libertadores. E é isso, né? Sim, é um jogador que vem para somar realmente na equipe do técnico Eduardo Domingues. Isso também já mostra um pouco em relação à não possibilidade de vinda do zagueiro Igor Júlio. Ele que tem negociações com o Cruzeiro, né? Até comentando um pouco sobre a questão do Marcos Botelho, repórter setorista do Cruzeiro. Mas ontem o grande HG deu a informação que o Galo também estaria envolvido na negociação do Igor Júlio, querendo o zagueiro. Logo em seguida, o atleta fez questão de ir nas suas redes sociais e até mesmo postar um story falando vamos Cruzeiro. Então, assim, acho muito difícil, e esta contratação do Léo Duarte mostra mais ainda que na zaga já vem chegando um atleta então para somar, e é bem nos moldes que o Galo quis já promover, né, meus caros? Um atleta que chega praticamente de graça, já que o contrato dele já se encerrou por lá no clube turco, então ele chega sem ter nenhum custo de contratação para ser pago para o outro clube. Em relação ao Fred, meus caros, que eu tava comentando com vocês, a situação com ele já tá tudo acertada, né? Mas a questão é que lá no Fenerbahçe está passando por um processo de mudanças presidenciais. A galera tá querendo esperar toda essa eleição acontecer para aí sim comentar sobre contratações e também vendas. Então vamos ver realmente o que vai acontecer, se o Fred realmente acerta com o Galo. Mas assim, entre o atleta e o Atlético já está tudo bem acertado.
1: Valeu, Giovana, obrigado pelas informações aí, por todos os detalhes. E aí, nosso querido amigo Fred vindo, excelente reforço, médio, mais ou menos, e aí?
2: Fred, excelente reforço, né? A questão é a dificuldade que o Atlético vai ter para conseguir a liberação do Fenerbahçe, né, no caso, na ocasião, porque lá no o clube turco, para quem não sabe, tá passando aí por eleições, né? Então, a questão é que até a eleição eles não vão tomar uma definição em relação à venda ou não do Fred. Eu tô até buscando aqui informações sobre o campeonato turco pra gente.
1: De todo jeito, a temporada termina junto agora da temporada europeia, né? E começa junto da temporada europeia aí, a Turquia. E aí o Fred pode vir, pode ser um reforço, muita gente contando com a vinda aí, porque seria um grande jogador.
2: Sim. Uma coisa me chama a atenção, Alex, é o seguinte, porque o Atlético, a tendência, pelo menos o que tem sido noticiado e falado, tá? O clube não esconde isso, o clube fala isso abertamente, que a tendência e a ideia é contratar só jogadores que não exijam aquelas taxas de transfer. O que é a taxa de transfer? Aquelas taxas que o clube paga para o outro, por exemplo, 10 milhões de reais que ele pagou pelo jogador ao clube em que ele pertence. O Atlético está trabalhando com a frente para ter apenas custo com salários, né? Então pegar muitos jogadores em fim de contrato, como é o caso do Léo Duarte, né? E aí vai ter que ser uma contratação assim que o Atlético vai ter que trabalhar bastante para tentar conseguir a redução desse valor, ou quem sabe a liberação do jogador junto ao Fenerbahçe. É um grande jogador. Se o Fred chegar, é do nível do Renan Lodi. Seria o segundo jogador extra-classe desse time do Atlético. Uhum. O Lodi é um jogador extra-classe, o único no elenco do Atlético, tá? Eu acho o elenco do Atlético é um elenco nota 6. Mas tem hoje um jogador que é nota 9. É um jogador diferenciado, com passagem de seleção brasileira, o Renan Lodi. Se o Fred chegar, é um jogador desse nível, um titular absoluto, um jogador extra classe, seria uma reposição ao Hulk nesse sentido. Não é a mesma posição, mas seria um jogador, uma reposição ao Hulk nesse sentido.
1: Mas ele chegou a falar da camisa 7, né?
2: Não, ele vai, se ele vier ao Atlético, ele utilizará a camisa 7. A diretoria fez uma reunião com ele e já para fechar com o jogador, antes de fechar com o clube...
1: Já garantiu o número da camisa.
2: Já chegou presenteando ele com a camisa. Fred 7.
1: É isso.
2: Por quê? Pra mexer com o coração. Mas também.
1: Massagear o ego do
2: ele
1: ser
2: Ele é atleticano. É óbvio que ele ia querer. Agora, em relação ao outro reforço, né? Que a Giovana trouxe.
1: Sim, ela falou do zagueiro Léo Duarte. Tá lá no Başakşehir da Turquia. Tá lá no Istambul, Başakşehir. E aí? Falta exames em junho. Já... fechou praticamente tudo 100% fechado, só falta ele conseguir ser aprovado nos testes físicos aí, pessoal do departamento médico dar o ok e falar opa, esse aí tá 100%, não vai ficar morando aqui.
2: É, o Léo Duarte é o seguinte, inclusive a equipe do Léo Duarte enfrentou o Fenerbahçe e tem um dado aqui curioso que deixa eu só conferir aqui em relação o Fred deu duas assistências nesse jogo enfrentando o Başakşehir do Léo Duarte.
1: Certo.
2: Agora, o Léo Duarte, ele fez uma carreira extensa e longa depois de sair do Milan, né? Porque ele sai do Flamengo, ele era até uma promessa, né? Ele era considerado uma promessa flamenguista, foi reserva em 2019 do Pablo Mari e do Rodrigo Caio, é vendido ao Milan. Aí no Milan não teve os minutos necessários, né? Passou pouco tempo lá, chegou sendo bem em reserva mesmo. Se você pega a trajetória dele na equipe do Milan, é de poucos, são 6 jogos na temporada 19-20, que foi a temporada que ele foi contratado, e depois 21 jogos na temporada 20-21, só que a maioria desses jogos já pela equipe turca, porque ele aí é repassado ao Başakşehir. Jogo de Série A mesmo, que é do Campeonato Italiano, ele disputou apenas 7 partidas. 6 na temporada 19-20 e 1 na partida na temporada 20-21. Ou seja, jogou muito pouco pelo Milan, então, apesar de ter sido vendido como uma promessa aqui do Flamengo. Só que aí, no Campeonato Turco, na Implant League...
1: Implant League.
2: Não, tô zoando, tá? Só pra brincar com o nosso querido ouvinte aqui.
1: Beleza.
2: É porque lá, que é quem conhece, meu filho, lá é o lugar certo. Se eu e Marcos Botelho fôssemos cidadãos turcos,
1: da Turquia,
2: a gente seria cabeludo, certamente. Porque lá é referência em implante capilar.
1: Ó, não sabia.
2: Mas o Léo Duarte, ele se consolidou lá, fez várias temporadas de muitas partidas. São 26 partidas na temporada de 2026, 34 partidas na temporada 24-25, e a melhor temporada dele foi a 23-24, em que ele disputou 30 partidas. Agora, o curioso, Alex, é o seguinte, o Atlético está contratando mais um zagueiro pelo lado direito. O Léo Duarte é zagueiro destro que atua majoritariamente pelo lado direito. Para essa posição, o Atlético já tem Juan Tresold, Lianco e Ivan Román. E aí fica a minha pergunta.
1: Sim.
2: O Atlético se desfez do Júnior Alonso.
1: Sim.
2: E aí?
1: Foi para a Copa e não volta.
2: Exatamente. É um zagueiro canhoto. Por outro lado, o Atlético só tem um zagueiro canhoto, que é o Vitor Hugo.
1: Então, isso é um problema pro time aí.
2: É um presságio, tá? Estou sentindo que vai sair algum zagueiro destro desse time do Atlético. Aí, Román vai ser emprestado? Já tinha ficado fora da lista.
1: Vai ser vendido?
2: Exatamente. Já tinha ficado fora da lista de relacionados algumas partidas.
1: Pois é, ele ficou meio escanteado um período aí.
2: O Antressoldi, apesar do clube garante que a venda já foi fechada, ele já foi comprado junto ao Sassuolo. Será que corre o risco de melar isso aí? Só que aí vai ficar a curiosidade, porque na minha opinião, o Atlético tinha e deve e tem que fechar com o zagueiro canhoto ainda nessa janela. Por quê? Senão vai jogar com o Lianco torto, ou com o Vitor Hugo, que já é um zagueiro experiente, apesar de fazer o gol da vitória do Atlético, talvez a única coisa que ele agrega positivamente no Atlético seja a bola aérea. É um zagueiro mais lento, é experiente, mas
1: não é unanimidade na torcida.
2: E não é um jogador com nível de Campeonato Brasileiro Série A, eu diria. Então, assim, o Atlético hoje tá trazendo, e aí, opinião, tá? O Atlético hoje tá trazendo mais um zagueiro mais do mesmo, mais um zagueiro nota 6, que vai bater no teto do Lianco e do Juan. O Léo Duarte não é um super craque da posição, ele é bom zagueiro,
1: mas ele não sobe o nível da zaga do Galo?
2: Não sobe o nível da zaga do Galo. E a zaga do Galo hoje ganhou mais uma opção para somar, mais uma opção de médio, de característica, pode nos surpreender, como foi o Juan, por exemplo. O Juan hoje é muito mais do que eu esperava dele, mas ainda assim é um zagueiro nota 6, 7 no máximo. Então não é um craque da zaga, não é como se o Atlético estivesse contratando o Otamendi, o Thiago Silva, zagueiros que subiriam o nível da zaga do Galo. Então vai chegar para somar, e por isso eu presumo, repito, que o Atlético deve negociar o Ivan Román. Agora, em relação à contratação do zagueiro canhoto, se o negócio com o Juan Jesus de fato é melar, como está sendo dito aí nas redes sociais, né, nos colegas, até o Igor Assunção da 98 falou a respeito, aí o Atlético vai ter que ir ao mercado de uma maneira diferente para buscar esse zagueiro canhoto, porque, ou pelo menos um zagueiro desses que joga pelo lado esquerdo, que não é o caso de nenhum dos quatro zagueiros que o Atlético tem à disposição hoje, além do Vitor Hugo, né? O Vitão, o Román, o Juan Tressoldi e o Leandro, todos são zagueiros que jogam pela mesma posição, além do Léo Duarte, que tá chegando.
1: Mas eu sei o que brilhou no olho da equipe do Galo. O pessoal olhou a direção, olhou esse detalhe que a gente vai comentar aqui, que inclusive Renato Rogério falou de outra coisa aqui e chamou a atenção. Esse é o principal detalhe que fez a diretoria contratar Léo Duarte. Léo Duarte passou 8 jogos sem tomar gol.
2: Que isso?
1: Isso seria algo maravilhoso, isso seria algo inacreditável no Galo, que o Renato Rogério lembrou aqui, ó. Esqueceram de falar que o Galo não tomou gol no domingo. Ou seja, 2 jogos seguidos sem tomar gols. Este é o título do Galo do primeiro semestre. Parabéns!
2: Parabéns!
1: 2 jogos sem tomar gols. Aí na hora que eles olharam pro Léo Duarte, que ficou 8 jogos sem passar nenhuma, e só vacilou em uma bola que resultou em chute. Que isso, um zagueiro desse aí tem que ir contratado a peso de ouro.
2: O querido Başakşehir com o Léo Duarte em campo na temporada 25-26 foi 8, passou 8 jogos sem sofrer gols. Na temporada 24-25, 7 jogos sem sofrer gols. E só melhora, tá? Na temporada 23-24, 9 jogos sem sofrer gols. 22-23, 11 jogos sem sofrer gols. E 21-22, 10 jogos sem sofrer gols. Então,
1: pois é, isso aí brilhou no olho.
2: E o Atlético precisa melhorar esses números, né? Tá realmente o Barba Domingues, que, repito, daqui uns dias vai perder essa barba aí de tanta coisa difícil que ele teve que passar até aqui. Tem esse duro trabalho de melhorar o Atlético nesse sentido.
1: Não, a média de gols do Atlético é terrível. Em 18 jogos sofreu 23 gols, ou seja, média mais de um gol por partida. Não pode um negócio desse, você quer brigar lá em cima, né? Brigar lá em cima.
2: Eu vou até pegar o número do Everson aqui, porque o número do Everson representa o número do Atlético, tá? Os números defendendo aqui do Everson.
1: Porque ele é fominha, ele tá em todas.
2: Em 2026 todo, no Campeonato Brasileiro. Olha pra você ver, o Atlético com o mesmo número de partidas que o Everson já tem. O mesmo número de partidas da temporada que o Léo Duarte jogou mais. Só nessa temporada. Ou seja, futebol brasileiro não é brincadeira não, meu amigo.
1: E a gente tá na metade do caminho, hein?
2: Exatamente. Em 36 partidas disputadas, o Atlético sofreu Aliás, ficou apenas quantos jogos sem sofrer gols?
1: Oito.
2: No brasileiro, apenas quatro, tá? E aí, dessas oito partidas, o Atlético ficou duas no Campeonato Mineiro sem sofrer gols, duas na Copa Sul-Americana sem sofrer gols. Que e é aí, isso? Só pra... Tô puxando esse dado aqui, porque... eu tô olhando em relação ao Everson, que joga todas praticamente. Em 2025, o Everson teve 68 partidas, meu amigo.
1: Que então, isso?
2: Olha pra você ver. Ele vai
1: quantos jogos sem tomar gols aí? Tem essa informação aí?
2: 28 jogos sem tomar gols em 2025.
1: Em quantas partidas?
2: Em 68.
1: Que isso, é muito bom. Ué.
2: Mas vai lembrar, são
1: comparando com esse ano, né?
2: 7 partidas de Mineiro, 3 partidas de Copa do Brasil, 6 partidas. Aí eu apertei o negócio aqui.
1: Mais de 40% dos jogos sem tomar gols.
2: Ou seja, é uma situação que o Atlético monitora e vai precisar melhorar bastante para esse ano. E vai chegar com um zagueiro positivo nesse sentido.
1: Perfeito. Então bora pro intervalo. A gente volta rapidão. Não saia daí. É o Papo de Craque. Primeiro tempo que segue até as 14h. O segundo tempo espera por você de 18h às 18h. Agora faltando 13 minutos para 13h.
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13: Volta por aqui ao Papo de Craque, primeiro tempo que está no ar, segue até as 14h. Tem muita informação pra gente conversar por aqui. Agora, meio-dia, mais 50 minutos, popular 10 para uma. Vamos falar mais da equipe Celeste? Para isso, precisamos interromper o almoço dele, de Marcos Botelho. Ô Botelho, volta aí, meu caro. O que, que você tem mais de informação do cabuloso pra gente, hein? Bora!
14: Opa, tamo aqui de volta. Vamos falar então do Cruzeiro pós-férias, porque as férias dos jogadores vão se estender até o final da primeira quinzena deste mês de junho. Depois a turma volta às atividades na Toca da Raposa 2. O técnico Arthur Jorge disse que a preparação não é nem atípica pra ele. Ele que tá acostumado com o futebol europeu, está acostumado com essa pausa no meio da temporada. Então pra ele é normal. E ele disse que o Cruzeiro vai fazer jogos particulares. O que isso significa? Jogos particulares, amistosos ou jogos treinos? A gente fica com a dúvida. Fiz uma pergunta a pessoas do clube que não me confirmaram, mas diz que o Cruzeiro vai fazer sim atividades neste período, jogos para que o Arthur Jorge tenha ciência do que pode render o elenco e dar minutagem, né, para não perder o ritmo de fato dos jogadores, mas não está determinado se vão ser jogos treinos ou amistosos. Lembrando que ano passado o Cruzeiro fez alguns amistosos, foram 5 ao todo. 2 pela Vitória Cup no meio da temporada contra clubes argentinos. Quem se lembra, hein? Defensa e Justiça e Banfield. O Cruzeiro perdeu para o Banfield por 1-0, venceu Defensa e Justiça por 1-0 também. Tudo isso em Cariacica, no Espírito Santo. O Cruzeiro que durante a pausa para a Copa do Mundo de Clubes, o Cruzeiro fez um jogo amistoso contra o Bragantino, empate em 1-1 lá em Bragança Paulista. E no começo da temporada, antes da bola rolar de maneira oficial, o Cruzeiro fez 2 amistosos nos Estados Unidos pela Copa Mickey, a Florida Cup, a FC Series, né, na verdade. O Cruzeiro jogou com o Atlético, um clássico quente lá em Orlando, 0-0. requinte mesmo, né? Os níveis de testosterona dos atletas estavam aflorados, todo mundo querendo brigar, já era um prenúncio da final do Mineiro deste ano. 0-0 esse jogo, mas antes o Cruzeiro empatou 1-1 com o São Paulo, esses dois jogos lá em Orlando, nos Estados Unidos. O Cruzeiro que até faria outro jogo pela Vitória Cup, outro jogo amistoso contra o Sporting Cristal, rival da Libertadores de 97, o vice-campeão do Cruzeiro da ocasião. O Cruzeiro faria um jogo amistoso pela Vitória Cup com o Sporting Cristal no começo desse ano, foi cancelado e não tem nenhuma perspectiva de jogar Vitória Cup nessa parada para a Copa do Mundo. Então o Cruzeiro não tem nenhum amistoso agendado, mas pode ocorrer do Cruzeiro fazer um amistoso ou até mesmo na Toca da Raposa 2, jogos treinos. A situação é que o Arthur Jorge já revelou que o Cruzeiro vai fazer jogos particulares. O Cruzeiro, em contato, só não revelou se vai ser jogos treinos ou jogos amistosos, mas de fato, ou pode ocorrer os dois também, né? Os dois podem ocorrer, mas de fato o Arthur Jorge quer jogos particulares, algo que ele revelou na coletiva de imprensa domingão, pós-empate com o Fluminense 1-1. Assim que acabar as férias, os jogadores voltam a treinar na Toca da Raposa 2, os jogadores vão passar por uma bateria de exames, depois atividades internas para reforçar a parte física, depois campo e bola, e a turma fazendo jogos particulares. Vai ser um mês inteiro de preparação e o Arthur Jorge vai ter esse tempo para trabalhar a equipe e aprimorar partes táticas, técnicas e fazer com que o Cruzeiro ganhe um corpo para a segunda parte da temporada, meus amigos.
13: Beleza, Botelho, obrigado por todos os detalhes aí, meu caro. Nessa parada, para mim, um dos times mais sortudos, por um lado, é justamente o Cruzeiro. Vai contar com todo mundo aí para poder fazer esses treinamentos, para entrosar então, todo mundo comigo. Cada vez mais.
3: Um, dois, três, quatro. Você disse que vai contar com todo mundo.
13: Não, vai, mas vai contar mesmo. Vai contar mesmo com todo mundo. Todo mundo aí na mão. Vários outros times não terão durante a Copa.
3: Não, isso aí foi muito positivo pro Cruzeiro. Ah, mas você quer que o Cruzeiro não levou jogador. Gente, você acha que o Cruzeiro.
13: Esse é o lado ruim, mas o lado bom é que vai estar todo mundo aqui.
3: Os jogadores estando à disposição do técnico Arthur Jorge, isso vai ser de muita. Assim, vai valer muito pro Cruzeiro.
13: Sim.
3: Muito mesmo. O Arthur Jorge vem fazendo um trabalho espetacular no comando do Cruzeiro. A gente vê que é outro time. É, desde que ele chegou, o recorte, né? O Botelho trouxe esse recorte aqui, que desde a chegada do Arthur Jorge, o Cruzeiro é outro time. O Cruzeiro era o líder do campeonato em pontuação disputada desde a chegada do Arthur. Então, assim, ele trabalhando com o elenco todo à disposição, mais os reforços que devem chegar, obviamente vai querer fazer aquelas partidas de amistoso, né?
13: Seguinte, se quiser,
3: vamos de sugestão.
13: Eu gentilmente posso conversar com o pessoal do CAP para permitir novamente que pisem no sagrado gramado do CAP.
3: Ah.
13: A última vez que o Cruzeiro fez isso foi em 1994 e a energia durou 25 anos.
3: E eu quero ver também a turma que tá disputando a Copa MCE.
13: Ah.
3: Se quiser também.
13: Aí junta tem um pessoal aí difícil.
3: Junta um compilado de gente lá, dos colegas. Como diz um amigo meu, se fosse bom, não seria jornalista, isso. Seria jogador.
13: Agora eu vou te falar um negócio também. Jamais faça esse jogo. Por quê? Coloca um monte de jornalista que fica falando mal dos jogadores lá. E os jogadores, vai ser uma voadora, cara, atrás da outra.
3: Eu fico imaginando o Bruno Rodrigues chegando em mim.
13: Pois é, não, vai chegar na voadora.
3: A quantidade de vezes que eu falei assim, com todo respeito, mas o Bruno Rodrigues não dá, ele ia chegar bravo aqui, cara. Não,
13: já vai chegar na voadora. Vai ser a final do Campeonato Mineiro com antecedência.
3: Jogadores, pelo amor de Deus. Bruno Rodrigues também não é nada pessoal, tá? É opinião em relação ao futebol praticado por vocês que são...
13: No momento.
3: Futebolistas.
13: Lembrando que é sempre no momento.
3: Do mesmo jeito que tem gente que liga o rádio e fala assim, esse Léo Dias é ruim demais e desliga. Então, assim, é opinião, obviamente. Mas é, esse detalhe da Copa MCE aí, um beijo pra todos os amigos jornalistas. O que eu tô ouvindo de história aí, de gente falando que, ah, se eu tivesse um joelho bom, que não sei o que, que não sei o que lá, só que a gente sabe como é que funciona assim.
13: Nem sei. Não, se eu tivesse um joelho bom, eu só iria andar melhor, mas jogar bola eu não ia jogar não, porque eu sou ruim.
3: Ah, não, mas tem gente que jura que só não é jogador de futebol por
13: porque
3: culpa
13: tem
3: de
13: um joelho. Ah, entendi.
3: Entendeu?
13: Entendi.
3: Essa história eu já ouvi de mais de 25 pessoas diferentes.
13: Então eu vou te falar o nome de um jogador que tem um joelho podre.
3: E é jogador ainda?
13: Não, não é o ainda Neymar? Porque já chegou na idade. Não, Ronaldo Fenômeno. Tinha um joelho podre e é um dos maiores camisa 9 da história. Para muitas pessoas, Deus. É o maior da história.
3: Se não tivesse essa lesão no joelho, seria, acho que ultrapassaria o Pelé. Porque o nível de qualidade... O Ronaldo Fenômeno era fantástico,
13: era
3: né?
13: Um fenômeno mesmo.
3: Cria da toca, né?
13: Sim.
3: Lembrar.
13: Sim, que só foi lembrar pra... isso.
3: Mas eu acho interessante para o Cruzeiro, pra gente retomar o foco assim, sem ser Copa MCE, tá, Cruzeiro? Pelo amor de Deus, porque aí você não vai medir o seu nível, não vai achar que tá todo mundo muito bom.
13: E o pessoal vai chegar na voadora, não pode.
3: Mas... É, nos jornalistas.
13: Isso, isso. Aí aquele ali que fala mal de você de manhã.
3: Aí vem a onda de atestado na imprensa mineira. Isso. Mas enfim, eu acho interessante. Muitas equipes vão buscar essa alternativa, então faz ali aquele evento. Faz um evento legalzinho também, né, gente? Tá. Pelo amor de Deus, esses amistosos. Ou a turma inventa um trem de ir pra Disney toda hora. Dessa vez vai estar todo mundo lá na Disney mesmo, sabe por quê? Porque vai estar lá na Copa do Mundo
13: tá lá.
3: Mas, faz um negócio legal, marca um amistoso no Mineirão, pro torcedor matar a saudade do Cruzeiro. Se não quiser marcar no Mineirão,
6: a questão
3: se tiver
6: com... é o custo.
3: Não, mas esse... Nação Azul, chegou. Contrata um grande reforço pra você ver. Coloca esse reforço pra jogar num amistoso.
13: E se cobrar uns R$20 de entrada, todo mundo vai entrar e banca o custo.
3: É lógico que vai.
13: Mais um quilo de alimento não perecível.
3: Com mais de um mês sem ver o Cruzeiro, vai lotar o estádio. Então, assim, faz um negócio legalzinho. E, claro, foca também na preparação, né? Ano passado, o Cruzeiro, nos jogos da Vitória Cup, foi até bem modesto, né, o Cruzeiro naquela ocasião. O Cruzeiro se poupou em campo, verdade seja dita, contra a equipe do Banfield, perdeu o jogo, no outro venceu por 1-0, porque realmente o Cruzeiro não estava esquentando muita cabeça na ocasião, treinado pelo Leonardo Jardim. Mas esse ano também é a mesma situação, né? Aí vai rolar aquele jogo treino ou outro, mas eu acho importante, porque senão o Cruzeiro volta para disputar o Campeonato Brasileiro naquele nível todo, e depois disputar Copa Libertadores, Copa do Brasil, tem que estar com ritmo de jogo, porque senão até risco de lesão aumenta, né?
13: Sim.
3: Porque o jogador ficou parado esse tempo todo, só ritmo de treino não quer dizer. Sempre falam isso, né? Treino é treino, jogo é jogo. Isso. Verdade seja dita.
13: Sem dúvida alguma. Então precisa trabalhar isso. Eu também acredito que tem que trabalhar melhor essa situação. Dá pra fazer algumas ações beneficentes aí nesses jogos treino, desses amistosos, dá pra fazer coisas legais.
3: O pessoal só pensa no custo também, gente. Se for bem pensado, dá pra ganhar um dinheirinho legal aí. Então, assim, é a turma organizar um baita de um amistoso. Vai que consegue uma equipe europeia, por exemplo. Vai estar todo mundo de férias, né?
13: Mas tem que trazê-los pra cá pra gente não perder tempo, né?
3: Exatamente. Mas... quem sabe fecha aí com o Bayer Leverkusen. Ano passado fez pré-temporada aqui, né? Tomou um sacode do Flamengo Sub-20? Tomou um sacode.
13: Do Flamengo Sub-20?
3: Do Sub-20 do Flamengo.
13: Que é isso. Inclusive.
3: Mas, quem sabe, fecha com umas duas, três equipes europeias aí que querem fazer a pré-temporada aqui no futebol brasileiro.
13: Verdade.
3: E aí, vai lá e disputa um torneio amistoso aqui. Pode chamar o Atlético também, pra ter um clássico também. Sem briga, tá, gente? Pelo amor de Deus.
13: É uma boa. Todo mundo respeitando todo mundo aí, gente.
3: Exato. Então, assim, o Cruzeiro vai ter que olhar com carinho pra essa situação. E como disse o Botelho, o Arthur Jorge já até deu um spoiler em relação a isso, né? Por enquanto, vamos aguardar os novos capítulos, mas eu acho importante até pra recuperar o ritmo de jogador do Cruzeiro.
13: E a parte física aí, a gente realmente vê que tem que colocar com a galera, na mão da galera da fisiologia, do departamento médico, para saber a situação dos jogadores. Isso aí eu sempre falei que é soberano. Tirando isso, tem que colocar a galera para ralar, a galera para treinar, a galera para fazer e acontecer. Um dos itens indispensáveis aí, tem que treinar a finalização, meu cara. Não dá pra não treinar a finalização.
3: O Neyce.
13: Mas não só o Neyce, o Neyce é o número um.
3: Não, beleza. Eu vou chamar pro papo agora.
13: Vai lá.
3: Particular.
13: Pro papo de craque, bora.
3: O papo de craque ia ser mais uma grande audiência que tá só crescendo, graças a Deus. Mas, ô Neyce, chega aqui no cantinho aqui, meu amigo. Você vai sair de férias, vai voltar aí lá pro dia 22, né? Que é a programação do Cruzeiro. Quando você voltar, cara, cuida. Assim, vai só focado em treino de finalização. Sei lá, coloca uma latinha pendurada no ângulo, coloca uma latinha em cima da trave pra acertar perfeitamente. Faz aquele treino de músculo adutor pra ficar forte, porque aí o chute fica mais forte. Mas faz aquele treino de frieza. Chama o Otávio, seu companheiro. Otávio, vamos ficar até mais tarde aqui, eu treinando finalização no mano a mano.
13: Boa.
3: Eu vou pedir o Pereira pra lançar, ou então preparador de goleiros, porque o problema do Neyce tem sido quando ele fica cara a cara com o goleiro.
13: Sim, ele então, faz tudo certo até chegar na bola.
3: Aí,
13: na hora que chega na bola, não sabe o que fazer com ela.
3: Chega lá, fica, treina com o Otávio, aí você treina a cavadinha, treina a chapada, treina um chute mais firme.
13: Treina só deixar a bola bater nele e entrar pro gol. Hora que é só isso.
3: Você precisa aprender a fazer gol. Só isso. Você se posiciona bem. Você tem um bom passe.
13: Muito.
3: Você é rápido. Você é promissor. Mas você precisa fazer gol, porque você é atacante. Então, assim, aproveite. Aproveite esse período. Eu, Arthur Jorge, eu não querendo ensinar o padre a rezar a missa, não, mas liga aqui pro nosso querido Léo Dias aqui. Seguinte, tem um treinador, o senhor Tele Santana, que ele ficava bem pé da vida, para não usar a palavra que ele gostava de verbalizar isso, com um jogador que não sabia fundamento básico. Então, lá no Morumbis, naquele degrau ali que fica o escudo do São Paulo, ele usava aquilo para treinar passe dos jogadores, né? Dependendo do jeito. E falava que se a bola fosse para um, não voltasse no pé do jogador, tava errado. Então, pega os métodos lá do Tele pra fazer a galera treinar a finalização novamente. Pega, assiste uns vídeos da Maravilha aí pra ensinar sobre cabeceamento. Vai lá nos ídolos do Cruzeiro. Traz o Tostão de Seu Lopes lá de volta pra toca. Mas pra ajudar essa galera aí a treinar a finalização.
13: Sim.
3: Porque o Cruzeiro não pode. E aí, contra o Flamengo, é jogo duro. Não pode o Cruzeiro, se caso o Neyce entre no segundo tempo, eu tenha que jogar. Não pode sair na cara do Rossi, que cá pra nós não é lá um goleiraço, né?
13: Também não acho, não.
3: Você viu o gol que ele tomou do Paulinho, né? Mas não pode, na hora que sair na cara do Rossi, perder oportunidades, porque é um jogo duro, é um jogo difícil, o Cruzeiro terá poucas oportunidades. Então, tem que melhorar essa finalização, certamente. Eu acho que tem que ser o foco aí, principalmente pra ele, pro Neyce Villarreal, que, meu Deus, infelizmente precisa melhorar e muito nesse quesito. E eu acho que é muito uma questão mental também, viu, Alex?
13: Isso pesa, mas não tem ninguém no Cruzeiro resolvendo no ataque, ninguém finalizando. Se você for olhar, Caio Jorge não tá fazendo gol igual tava fazendo no ano passado, coloca o Bruno Rodrigues, não resolve, Chico da Costa não resolve.
3: Nossa.
13: Não, olha a situação. Mas ninguém tá resolvendo no ataque do Cruzeiro.
3: Inclusive o Chico da Costa entrou nos últimos minutos lá, nem pegou na bola, né? Tá nitidamente bem fora de forma o Chico. Eu achei ele bem travadão, assim, meio esquisito.
13: Mas você não acha?

0: história, né, envolvendo o extracampo, que é envolvendo uma casa noturna lá no bairro Eldorado, em Contagem.
1: Que isso, mandando, não acredito, um jogador de futebol caindo na gandaia, não acredito.
0: Mandando um abraço pra Jefté. Que o nosso querido Bruno Morelli sabe explicar melhor essa piada. É, que aí vai ter que ter um contexto bíblico em relação a isso aí, mas enfim. É, mas tudo contribuiu para que o torcedor do Cruzeiro também ficasse desconfiado. Aí ele poderia até ter um grande extracampo se ele fizesse gols, né? E aí, na última oportunidade que teve contra o Barcelona de Guayaquil, ele precisava a bola só bater nele para ser gol. E ele conseguiu errar um gol debaixo das traves. Ele é um jogador que personifica. E aí, eu sei que ele jogou pouco, tá, Alex?
1: Sim,
0: mas
1: jogou
0: ele
1: pouco.
0: Relembra, ele personifica o Cruzeiro do Tite. E aí o torcedor acho que tem uma birra também em relação a isso. O Cruzeiro lembra do Cruzeiro do Tite, ele lembra de Chico da Costa já na hora.
1: Não, e ele chegou como Ibrahim Mochico e tá saindo pela porta dos fundos.
0: Tá saindo pode como Léo sair. Gamalho.
1: É, pode sair pela porta dos fundos.
0: Não, exatamente. Realmente, eu acho que eu falei no início do ano, não achava que era uma contratação do nível do que o Cruzeiro tava precisando. Realmente, eu até esperava que poderia ser uma reposição ao Bolassi, mas não era um jogador do nível que o Cruzeiro precisava para disputar a Copa Libertadores, gente. Assim como não acho o Bruno Rodrigues também nesse contexto. E aí é opinião, podem discordar ou não, mas é um jogador, eu acho, limitado dentro do contexto que o Cruzeiro precisa disputar hoje um título de Copa Libertadores, por exemplo.
1: Pois é, mas me explica esse apagão do ataque celeste aí. Ninguém tá fazendo, no fim das contas.
0: É, a questão, o que é inesperado, olha, eu
1: nem posso, o próprio Caio Jorge, que ano passado foi artilheiro do Brasileiro da Copa do Brasil.
0: Eu vou ser duro aqui, mas é a verdade. Quando começa a temporada, eu particularmente, eu já falava isso, eu não esperava Bruno Rodrigues indo bem, não esperava. Eu esperava que o Neisser poderia ter dificuldades por ser jovem, e eu não esperava o Chico da Costa artilheiro.
1: Mas eu esperava aproveitamento melhor do Neisser.
0: Mas, isso aí, não, com certeza.
1: Aliás, eu espero de todos.
0: Mas, de todos. Então vamos colocar o Neisser também na. Agora, o que eu não esperava, que é o que está fora do padrão, é o problema físico do Caio Jorge. Que a gente não tinha esse conhecimento. Na temporada passada ele jogou todas, ia jogando direto e fazendo gol a rodo. Esse ano sofreu muito fisicamente e parou de ter a mesma eficiência artilheira dele. Então, o que é inesperado no ataque do Cruzeiro é, primeiro, a situação do aproveitamento do Neisser, que realmente é fora do comum, de tão ruim, cria muitas chances, mas perde muitas chances. E o Caio Jorge, que infelizmente nessa temporada não está no mesmo nível da última temporada, verdade seja dita. Tem muitos gols? Tem, mas muitos gols de pênalti, e com bola rolando está tendo muita dificuldade. É claro que a intertemporada vai ajudar ele muito, por quê? E não é temporada no Inter não, tá? Intertemporada.
1: Até essa recuperação física.
0: Porque,
1: aí,
0: né? Repito, o planejamento também físico da comissão técnica do Tite prejudicou muito o Cruzeiro. Então agora é o momento da comissão técnica do Arthur Jorge potencializar os seus jogadores fisicamente, extrair o melhor deles durante essa parada para eles voltarem voando aí na parada da Copa.
1: Ó, então vamos fazer o seguinte, bora pra informação do trânsito com ele, com o Diego Costa. Diego, o que tem do trânsito aí pra gente, meu caro? Conta tudo.
2: 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A Alex tem alerta agora na região de Contagem. Um engavetamento entre 4 veículos, segundo a Transcom, no sentido BH da Avenida Cardeal Jânio Pacelli, próximo à Praça da CEMIG, por causa disso, lentidão. Já desde o bairro Amazonas, isso na rodovia Fernão Dias, também no sentido Betim, o motorista pisa no freio na Pacelli. Você que pega a Via Expressa vindo para BH encontra boas condições. Já no sentido Betim, vale o alerta para o motorista aí, passando pelo bairro Água Branca, tem interdição da faixa da direita por causa de obras de drenagem no encontro com a rua Damas Ribeiro. 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
1: Opa, Diego, valeu, meu caro, muitíssimo obrigado pelas informações aí. Para mim, é o pior metro quadrado de toda a região metropolitana de Belo Horizonte, é a Cardeal Eugênio Pacelli.

0: Aquilo ali é um trecho curtíssimo e todo dia tem complicação. Agora tem um engavetamento.
1: Eu não sei quem foi o cardeal Eugênio Pacelli.
0: Também.
1: Perdão o meu desconhecimento histórico, mas eu odeio esse rapaz por culpa da Avenida Cardeal Eugênio Pacelli.
0: Não, terrível.
1: Que o que eu já fiquei agarrado ali é inacreditável.
0: Não, ali inclusive, é impressionante.
1: Talvez ele. Às vezes ele era um cara lento, né? Eu vou até pesquisar. Vou trazer essa informação.
0: Talvez ele ia celebrar as missas aí e era sempre devagarzinho. Aí colocaram no pior trecho ali do trânsito. Pra todo mundo ir devagarzinho.
1: Foi um diplomata de destaque que se tornou o Papa Pio.
0: Ó.
1: Papa Pio VII, tá? Liderando a Igreja Católica de 1939 até 1958.
0: Ou seja, então não era tão lento assim não, foi diplomata e ainda virou papa.
1: Notabilizou-se como um dos líderes mais controversos e influentes do século XX, guiando o Vaticano durante a Segunda Guerra Mundial, tá? Então, papa polêmico.
0: Não foi fácil não, período não foi fácil não. De forma alguma. Falando em período que não foi fácil, sabe qual o período que tem que ter muita atenção? Que é um período muito delicado, que aliás você vai conferir tudo aqui na TMC é esse período de Copa do Mundo.
1: Opa!
0: Esse período de Copa do Mundo não é brincadeira. Ontem a seleção brasileira recebeu uma homenagem especial antes de embarcar para os Estados Unidos, onde disputará a Copa do Mundo. No aeroporto do Galeão, no Rio de Janeiro, o avião que transportava a delegação passou por um arco de água formado por caminhões do Corpo de Bombeiros. A cerimônia é conhecida como batismo na aviação e costuma ser reservada para momentos especiais, como voos inaugurais, despedidas de aeronaves ou missões de grande importância. Após a homenagem, a delegação brasileira seguiu viagem para New Jersey, nos Estados Unidos, onde está e finalizará a preparação aí para a estreia na Copa do Mundo. A delegação desembarcou hoje em Nova Jersey e deu início à reta final da preparação para o Mundial. Os jogadores e a comissão técnica seguem hospedados em Baskin Ridge, enquanto os treinamentos serão realizados no centro de treinamento do New York Red Bulls. O primeiro trabalho comandado por Carlo Ancelotti nos Estados Unidos está marcado para a tarde desta terça-feira. A delegação conta com 23 dos 26 convocados. Marquinhos, Gabriel Magalhães, Gabriel Martinelli ainda se juntarão ao grupo após a final da Liga dos Campeões aí. Antes da estreia da Copa, o Brasil fará mais um teste. A seleção enfrenta o Egito no próximo sábado em Cleveland. A estreia no Mundial está marcada para o dia 13 de junho. O objetivo é claro, a busca pelo hexacampeonato. Mas a final da Liga dos Campeões já foi. É porque deram um tempo pro pessoal se recuperar da ressaca. Falando, não queremos ninguém de ressaca aqui.
1: A questão que é o seguinte, o Marquinhos vai chegar de ressaca, porque foi campeão, e o Gabriel Magalhães vai chegar de ressaca.
0: Moral.
1: porque perdeu o pênalti, e o Gabriel Martinelli, inclusive, bateu e converteu o pênalti, também vai chegar de ressaca. Ou seja, alguns vão beber felizes, outros vão beber tristes. Ah. Né? É bem verdade que são grandes zagueiros, tá, gente? E aí, vou fazer esse trabalho aqui na TMC de conscientização, que é o seguinte.
0: Qual?
1: Que tem aquele camarada que nunca assistiu uma partida do Gabriel Magalhães na vida, vai falar o seguinte. Esse zagueiro aí é pipoqueiro.
0: Tá com nada.
1: Chutou o pênalti lá na lua. Gente, ele é zagueiro. A partida dele defensivamente contra o Paris Saint-Germain foi excepcional. Mais uma na temporada. Porque o Arsenal do Arteta tinha um aproveitamento defensivo sensacional. E o PSG...
0: Mas no ataque tinha um Arsenal ou não?
1: Não, é aí que tá. O Arsenal do Arsenal no ataque era bola aérea ofensiva com participação do Gabriel Magalhães. Inclusive virou assim, objeto de estudo a bola aérea do Arsenal, que... virou assim, o treinador de bolas paradas do Arsenal foi um cara que revolucionou nesse sentido, e o PSG inclusive foi obrigado a evitar escanteios na final, justamente para evitar o perigo, que o Arsenal é muito mais perigoso na jogada aérea ofensiva, justamente com o Gabriel Magalhães. Então assim, é um grande zagueiro. O Brasil tem uma baita de uma zaga à disposição. Tem Gabriel Magalhães e Marquinhos, pra mim, foge, assim, podemos considerar talvez a melhor zaga do mundo aí.
0: Que isso, melhor que o Fabrício Bruno?
1: Eu tô de respeito, viu, Fabrício Bruno, mas...
0: Mas a fase do Fabrício Bruno é que tá, eu fiz a piada aqui por conta da fase, a fase não tá boa igual estava no ano passado.
1: Não, ele é um baita zagueiro, eu acho que... no fim das contas, perdeu espaço porque o Bremer ficou bem fisicamente. E o Brasil optou por convocar um zagueiro canhoto, né? Então, acho também um absurdo o Danilo ter sido convocado e ele não. Mas o Danilo também se pensa em lateral direita, né? Mas eu acho que a seleção agora vai ter esse período, vai ser muito importante, porque é basicamente o que o treinador de seleção tem à sua disposição para treinar. A gente fala aqui de intertemporada para clube de futebol brasileiro, fala de temporada para os clubes aqui agora, mas vale lembrar que o treinador de seleção, ele reúne aquele compilado de melhores jogadores na concepção dele, e ele precisa transformar isso em time quase que sempre, né?
0: Sim, sim.
1: E o primeiro tempo do Brasil chamou atenção o golaço do Vinícius Júnior, que logo a um minuto de jogo, né? E depois...
0: Sensacional, partiu pra cima, acreditou, criou o espaço, limpou e chutou.
1: Aí eu já tô vendo gente falando que o Alisson conseguiria defender aquele... Oh, gente, pelo amor de Deus, a bola desvia na barreira e pega ele de surpresa, né?
0: Aham. Uhum.
1: Não chegou a ser do nível do lance que o Fábio falhou, inclusive, no gol.
0: Mas pelo mesmo motivo do desvio...
1: Mata o goleiro.
0: E mata o goleiro, como matou até o próprio Fábio. Tanto é que no vídeo, inclusive, da TMC, vai lá no TMC Minas.
1: Arroba TMC Minas Gerais.
0: Isso, no nosso Instagram, nesse vídeo, que tem a narração de Bruno Amorelli.
1: Novo.
0: É isso? Opa! Dá pra você ver em detalhes, na hora que o Fábio joga pra esquerda dele e a bola desvia.
1: Ele ainda
0: tenta tirar a bola, mas
1: ele cai tão desengonçado que ele precisou até ser atendido com a dor nas costas, que ele caiu todo torto.
0: Ah, assim, sim. Ele caiu de muito mau jeito.
1: E curioso que o Pereira fez mais uma vez um gol de falta desviado, né? Enquanto o São Paulo, ele havia feito um gol igualzinho que deu a vitória pro Cruzeiro na temporada passada.
0: Pois é.
1: Mas voltando a falar de seleção, o Alisson sofre o gol, né? E depois a seleção brasileira tem um período ali de... Eu diria de tensão, né? Aí junta várias e várias coisas. O torcedor de seleção, que ele é diferente. Aí metade vaiando jogador do Flamengo,
0: porque é do Flamengo.
1: A outra parte vaiando o Alisson.
0: A Virgínia, porque é ex.
1: É.
0: E aí tem essas coisas.
1: Vaiando o Alisson, porque muita gente não concorda com a convocação do Alisson. E aí toda vez eu sempre falo a mesma coisa. Todo mundo é melhor que o Alisson, até precisar ser melhor que o Alisson.
0: Tem isso também.
1: É verdade seja dito.
0: Tem isso também.
1: Porque Bento foi mal, Ederson foi mal.
0: Não, mas o Bento tá numa fase ruim também, porque tá tomando uns gols lá na Arábia que não deveria.
1: E não à toa, o terceiro convocado foi o Everton, e eu discordo que deveria ter sido o rapaz que tá na minha tela. O que eu tava fazendo? A conferência dos dados dele,
0: uhum.
1: O senhor Everson, né? Ou o Hugo Souza também, que eu acho um baita goleiro.
0: E o do Goiás também é muito bom.
1: Tadeu,
0: sério.
1: Mas Tadeu quebrou a perna, né?
0: É verdade, ele machucou.
1: Mas
0: aí não foi nem cotado, né? Mas joga demais.
1: Mas aí não dá nem pra falar que esse amistoso contra o Panamá foi um teste de zaga, né? Porque foi um jogo praticamente o Brasil mandou ofensivamente. O Bremer eu acho um baita zagueiro. O Léo Pereira eu acho um nível abaixo dos demais. Pra nível de seleção brasileira, eu acho o Gabriel Magalhães... anos luz à frente dele, vai agregar, e aí vai ser interessante ver esse Brasil titular, né, com a sua zaga titular, com o Wesley fazendo a lateral direita, com o Alexandre fazendo a lateral esquerda, e aí eu quero ver esse meio de campo da seleção.
0: Sim.
1: Por quê? Segundo tempo, meu amigo,
0: os reservas foram melhores.
1: Eu sei que os jogadores queriam mostrar serviço.
0: Sim.
1: Mas...
0: E precisavam mostrar serviço.
1: A questão do acréscimo de um meio campista fez uma diferença absurda pro futebol disputado da seleção brasileira. Paquetá e Danilo, Paquetá tão criticado, Paquetá, tá? Paquetá e Danilo fizeram um segundo tempo espetacular. O Paquetá deu uma assistência pro Danilo sensacional. Teve chance pro Endrick, teve chance pro Igor Thiago, que foi bem também. E... eu tô curioso pra ver até o encaixe do Martinelli, porque o Paquetá entrou na vaga que, na teoria, seria do Martinelli, quando substitui todo mundo, né? O Brasil volta pro segundo tempo ali com o Paquetá entrando no lugar do Vinícius Júnior, e o Matheus Cunha também é substituído, ou seja, e o Rafinha também é substituído, ou seja, aquela posição jogando pelo lado esquerdo do ataque, o Paquetá ele entra ali, o Brasil ganha uma opção que é mais meio campistas do que um ponta. E eu gostei desse desenho do Brasil no segundo tempo. Não, à toa foi gol atrás de gol.
0: Ah, foi 2-1 no primeiro tempo e 4-1 no segundo.
1: E pra finalizar, talvez, o assunto seleção brasileira, Alex.
0: Ah.
1: Cara, sensacional o clima do Maracanã. Eu não estive aqui ontem, não pude comentar a respeito, mas sensacional a despedida no Maracanã. Eu sei que teve... O torcedor brasileiro sempre tem que dar esse vacilo, né? Xingar a ex-namorada de jogador.
0: Pois é, eu não... Cara, pelo amor de Deus.
1: Falta de respeito absurdo.
0: Pelo amor de Deus. Deixa a pessoa lá assistir o jogo, tá igual você, tá assistindo a partida.
1: Não,
0: pronto.
1: Um negócio surreal e foi bem, assim, sem graça terem feito isso, né? Vaiando o goleiro durante o jogo, porque o pessoal hoje em dia tá muito, eu diria, polarizado, cara.
0: Ah, muito, até muito.
1: Se ele não concorda com a convocação de uma pessoa, eu, por exemplo, não concordo com a convocação do Neymar. Mas
0: eu também não.
1: A partir do momento que ele foi convocado, eu reconheço, eu vou estar aqui.
0: Joga o melhor possível, você entra em campo.
1: Eu vou estar aqui para elogiar as boas atuações dele e vou analisar de acordo com o que ele vai jogar. E até acho, e achei muito legal no Maracanã, a presença dele no banco, a presença dele com os jogadores convocados, mostrando que tá junto com o grupo, mostrando o quanto é quisto no grupo de jogadores da seleção.
0: Ah.
1: Então hoje tá tudo muito polarizado, Alex. Então, o cara não gosta do Alisson, aí ele vai pro estádio e vai vaiar o Alisson porque ele não gosta do Alisson, porque ele queria o goleiro do Fluminense titular, porque ele queria o goleiro do Vasco titular. Cara, a gente não pode pensar assim, não.
0: Não,
1: seleção brasileira envolve o Brasil todo.
0: Sim. E aí nós temos outro problema. O pessoal não quer mais os melhores na seleção. A própria torcida. A torcida reclama do técnico, fala que é uma seleção de empresários. A gente vê muito falando isso. Mas na hora que você pergunta se quer os melhores na seleção, a verdade não é essa. A verdade é que quer o melhor do seu time, do time que a pessoa torce, na seleção. Isso é diferente, gente. Tem que querer o melhor do país na seleção.
1: E seleção é um negócio que as opiniões, elas sempre me assustam. Cada vez que eu escuto mais. Tem gente que tem opiniões absurdas, que quer jogador de time brasileiro só. Tem gente que tem opinião de querer só jogador de time europeu. Só que é um meio termo, gente. É meio termo. Então, a seleção brasileira, como a gente cresceu ouvindo falar, infelizmente ela não existe mais. O futebol mudou. Mas ainda tem muito talento aqui no futebol brasileiro. E com isso, com essa queda de talento, né, que a gente teve... Acho que isso também é muito culpa da forma como as crianças hoje
0: são treinadas.
1: Estão...
0: E pra mim, a maneira como são treinadas mata o talento.
1: Não só isso, Alex.
0: Ah.
1: Eu sou um defensor disso, cara. O talento do futebol brasileiro, ele nunca veio do cara ir pro campo fazer escolinha, não, cara.
0: Não, era na rua ali, a criança treinando o dia inteiro na rua.
1: Agora,
0: na rua, acabou a aula, era treinar.
1: Quantas vezes, eu não vejo mais, tá? Eu pego o caminho de volta pra casa, são pelo menos 30 quilômetros da minha casa até aqui. Eu não vejo mais uma criança jogando futebol na rua com outra. Infelizmente. Ah, mas os tempos... Claro, né, gente? Hoje é mais seguro. Graças a Deus também, as pessoas têm uma condição melhor hoje em dia que não necessariamente a pessoa... Antigamente, na nossa época, só tinha aquilo pra fazer.
0: Ah.
1: Ela pegava e ia jogar bola. E era a maior alegria do povo.
0: Fora era a qualidade da bola. Tinha uma bola que a gente chamava de dente de leite. Aquilo fazia uma curva que era uma coisa absurda. Você não sabia pra que lado que a bola ia.
1: Na Jabulani.
0: Era um sorteio em cada chute.
1: Você lembra quando a Jabulani foi comparada a essa bola?
0: Ah.
1: Porque ela fazia curva justamente porque não tinha gomo, né? E aí alterava a pressão do ar em cima da bola Jabulani da Copa de 2010. Mas, hoje em dia é muito difícil, cara. As pessoas, as crianças hoje não jogam mais na rua. Eu acho que é tudo uma questão de segurança também. Porque a galera fica receosa também. Como você vai botar seu filho na rua pra jogar assim de qualquer maneira? Só que ao mesmo tempo, o crescimento da tecnologia... A forma como a criança hoje já vai pro celular desde nova. Nas escolas, É, aí confesso que eu até queria depois fazer um trabalho pra... E aí vou olhar com a coordenação depois. Ah. De visitar algumas escolas pra saber como que tá a adesão dos mais jovens ao futebol.
0: Sim.
1: Hoje em dia que é disputado. Por quê? O futsal, né, no caso, né? Que a maioria
0: é futsal.
1: Das escolas são... É futsal. Porque na minha época, a aula de educação física era o seguinte: o professor jogava uma bola de futsal para um lado e uma bola de queimada para o outro. Então, assim, aí quem queria jogar. Na minha escola, pelo menos, era meninos e meninas que queriam jogar futebol, ia todo mundo jogar futebol, e meninos e meninas que queriam jogar queimada, ia jogar queimada. E a gente sempre jogava futebol. Hoje, eu vejo que, infelizmente, a gente teve uma queda nesse sentido, sabe? É menos gente jogando futebol, que obviamente é menos talento. Aí vem os outros problemas, né? A formação do atleta.
0: Isso.
1: A gente não forma mais meio campista, Alex. Toda vez que a gente vai formando meio campista, ele é levado pra ponta, porque ele tem que ser ponta. Então o Brasil virou uma escola de pontinhas, né? Porque tem ponta a rodo surgindo no futebol brasileiro. E, infelizmente, pouquíssimos jogadores que têm a característica de ser um camisa 10, por exemplo, que hoje no futebol a gente não tem.
0: Tá cada vez mais raro um grande camisa 10.
1: Porque a partir do momento que ele vai surgindo no futebol, ele já é instruído a ser extremo, a ser um pontinha driblador, ou ser lateral, ou ter funções defensivas. A formação é muito diferente hoje em dia, mas isso... É algo que tem que ter um estudo aprofundado. E eu, sim, pretendo trazer isso aqui. Alô, audiência do Papo de Crack. Pretendo trazer isso aí pra gente fazer. Realmente é uma coisa que eu fico pensativo em relação a isso. É a formação dos garotos de futebol, sim, hoje. Porque, sim, repito, o talento do futebol brasileiro, ele sempre foi construído no futebol de rua, no futebol de periferia, no futebol... Isso. Na escola e não só naquele robotizado, naquela robotizada escolinha de futebol. Não é uma crítica às escolinhas, tá? Porque ajuda demais muitos garotos a sair, inclusive, de situações difíceis. Mas
0: ao mesmo tempo tinha que entender que precisa desse trabalho do talento.
1: Exato.
0: Precisa desse trabalho, porque não é pegar o brasileiro e querer forçá-lo a ser 100% europeu. Não vai funcionar.
1: Cara, assim,
0: não vai funcionar. É pegar o nosso talento e juntar as táticas, as técnicas atuais no talento brasileiro. Aí seria um grande diferencial.
1: A gente está com tempo, então eu vou falar rapidinho.
0: Ah, mas é rapidinho, assim, porque eu tenho que passar a informação do trânsito aqui e temos que falar do Galo ainda.
1: Há pelo menos 10 anos atrás, mais de 10 anos atrás, eu com... Não, é quase 15 anos atrás já. Eu tô ficando velho.
0: Meu Deus, eu nem era nascido nessa época.
1: Cara, foi uma decepção pra mim entrar em escolinha de futebol naquela época. Porque eu imaginava... Eu sei que não tem que ser uma coisa largada, tá? Mas naquela época eu imaginava que eu ia me divertir muito mais jogando futebol. E quando eu cheguei lá, era completamente diferente.
0: Não dribla, toca?
1: Não, você tem que correr pra voltar pra marcar isso aqui. Eu sei que isso é...
0: Precisa, isso também é necessário.
1: Mas para um menino de 9 anos, na ocasião, para todos ali. E aí tinha gente que era talentoso, que já era instruído
0: a matar o talento.
1: Aí,
0: isso é um problema.
1: Quem era canhoto virava zagueiro ou lateral esquerdo. Sempre foi assim. Eu na verdade, lateral esquerdo, né? E aquilo, foi tirando um pouco da diversão. Eu acho que o futebol, ele tem que ter o talento, tem que ter a disciplina a tática, mas tem que ter a diversão, cara.
0: Sim.
1: Infelizmente,
0: sem dúvida
1: isso
0: alguma.
1: Tem caído cada dia que passa.
0: Por isso, Ronaldinho Gaúcho para presidente. Agora, vai ser só a diversão, meu cara.
1: Que isso? Sensacional.
0: Então, beleza. Bora lá, Diego Costa, tem informação do trânsito pra gente, meu caro. Chega aí.
2: 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E falo agora, Alex, para o nosso ouvinte que sai de Nova Lima e vem pra BH com o pé no freio na MG30, chegando ali ao Vale do Sereno por causa ainda das obras na passagem pelo bairro Jardim da Torre, interdição parcial da pista, pelo que eu vejo. Apesar do congestionamento, você motorista não tem desvio que vale a pena, é necessário ter um pouco mais de paciência. Chegando à região do Belvedere, rumo já ao centro da capital, também tem pé no freio na 356, depois na Avenida Nossa Senhora do Carmo, na Raja Gabalha, já no bairro Luxemburgo, tem também trânsito um pouco mais apertado. 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
0: Opa, Diego, muitíssimo obrigado pelas informações, meu caro, por todos os detalhes, mas agora vamos falar do galo forte e vingador, Giovanni Oliveira. Fala mais do galo pra gente, volta aí, precisamos de você.
3: Bora voltar a falar sobre o galo aqui no Papo de Craque, meus caros, voltamos então, porque olha, já sabe, né, teremos o período de férias por aí, 20 dias, a galera só retorna às atividades no CT atleticano daqui 3 semaninhas, no dia 22 de junho, em uma segunda-feira. Então teremos bastante tempo pela frente para comentarmos sobre o período de férias, viagem dos atletas, para onde cada um vai ir. Mas para além disso, né, meus caros, tem gente que vai aproveitar também este período para ganhar mais um espacinho em campo. Isso porque acabou que nessas últimas partidas, alguns jogadores com o técnico Eduardo Domingues vem tentando assumir o maior protagonismo, porque realmente a situação não estava fácil dentro das 11 linhas. Se trata, por exemplo, de Alexander, o meio-campista que começa o ano ganhando poucas oportunidades, acaba se lesionando diante do Pouso Alegre, fica aí um período grande, né, sem poder entrar em campo, mais de um mês sem jogar, inclusive a lesão dele era para ter ficado até mais tempo do que isso, retorna, mas assim, algumas partidas nem sequer sendo relacionado, não entrando nem ao decorrer das partidas, e entra agora, né, nesses últimos jogos, tendo a possibilidade, inclusive, de entrar como os 11 titulares. Isso aconteceu contra o Cienciano, pela Copa Sul-Americana, então é um jogador que vem tomando passagem, né? Diante do Vasco, ele entra no segundo tempo, mas acaba que realmente ele entra no segundo tempo e vem disputando a vaga muito que bem com o Alan Franco, né? Nestes últimos jogos, apesar que contra o Vasco ele entra no lugar do VH, mas é uma vaga que está em aberto. O Alexander, depois do jogo diante da equipe vascaína no Rio de Janeiro, comentou um pouco mais sobre essas oportunidades que vem ganhando.
4: Ah, fico muito feliz, cara. Eu tava trabalhando bastante para poder estar ganhando mais minutos. E fico feliz de poder estar voltando a jogar, poder estar voltando a atuar. Esses 20 dias vão ser importantes pra gente descansar, voltar com outra mentalidade. E quando tiver os tempos para treinar também, evoluir o que tiver que evoluir, eu tenho que mostrar mais pro treinador. Ah, muito importante terminar assim. É, acho que o Everson tinha falado que agora a gente tá 2 pontos do G6, eu acho, já fico. E é importante porque a gente tem que estar brigando sempre pela parte de cima da tabela. E quando voltar já dá uma mentalidade diferente pra gente. E a equipe tem que continuar evoluindo pra brigar por coisas grandes. E sim, a gente tá mostrando, né, em campo e conseguindo os resultados. É, sei que a gente tava dando uma oscilada, mas isso, a gente tava conseguindo adaptar um pouco mais a equipe e agora a gente conseguiu acertar e conseguiu os resultados.
3: Este então foi o Alexander falando aqui na rede TMC, meus caras, é um jogador que vem realmente pedindo mais passagem, tentando criar mais oportunidades, né? E eu acho que neste segundo semestre vamos ver muito disso, por conta de atletas que podem estar de saída, como é, por exemplo, o exemplo de Igor Gomes, né? Muito provavelmente vai deixar o Galo nessa janela do meio de ano, e também jogadores que não querem sair, como é o caso do Dudu, que já falou já abertamente que quer ganhar mais espaço no Galo, que quer realmente batalhar pelo seu tempo em campo, mas realmente a ver como será nesse segundo semestre, porque, por exemplo, né, um outro caso, Reinier já bateu a marca de 13 partidas, então não poderia ser transferido para nenhuma outra equipe brasileira. Então é isso, né, meus caros? Acho que nessas férias vai ser muito importante também para o descanso dos atletas, mas também para que esses jogadores consigam melhorar o desempenho dentro de campo para esse segundo semestre. Já falei com vocês, depois da paralisação para a Copa do Mundo, teremos jogos de extrema importância. Campeonato Brasileiro contra o Bahia, Palmeiras, Bragantino, 2 confrontos direto pela Copa do Brasil, oitavas de final, recebe Juventude aqui e depois vai conseguir a vaga, vai em busca da vaga para as quartas de final em Caxias do Sul, volta para o Brasileirão diante do Remo, joga as oitavas de final da Copa Sul-Americana contra o vencedor de Sport Cristal e Red Bragantino. Então, assim, o Galo, além das contratações que precisam manter também precisa desses atletas que estão no elenco atual, de melhorarem seus respectivos desempenhos para que o Atlético então consiga ter esses jogadores dentro da própria casa.
0: Valeu, Giovana, obrigado pelas informações aí, precisa muito da melhoria desses jogadores. O Alexander então machucou e aí ele acabou perdendo muito espaço no Galo, e agora ele vem recuperando esse espaço que ele tinha perdido.
1: Alex, vou usar um exemplo aqui para trazer para a nossa realidade.
0: Certo.
1: É, para evitar falar de jogador, né? Porque jogador ultimamente, principalmente o Alexander, tá... Vamos supor que o comentarista Léo Dias, ele quer mais espaço.
0: Perfeito.
1: Aqui dentro da TMC. Aí ele vai e cisma que quer ser narrador. Aí, se eu não souber narrar direito, não souber... fazer outra coisa que seja. Que
0: aí fica difícil você narrar se você não sabe narrar direito.
1: É esse o ponto. Não adianta pedir mais oportunidades. Precisa mostrar por que merece mais oportunidades. Para que eu consiga a oportunidade em mais coisas aqui na TMC, eu preciso mostrar. E tá, é só exemplo, tá, gente? Eu sou comentarista, tá? Pelo amor de Deus, é só exemplo. Mas se eu quisesse ser narrador...
0: Mas você pode querer, ué.
1: Se eu quisesse ser narrador, eu deveria, além disso, chegar e mostrar que eu sei narrar um jogo. Se eu quisesse ser apresentador do Papo de Crack, eu deveria mostrar que eu sei apresentar o Papo de Crack. Então não adianta só querer mais oportunidades. Tem que fazer por merecer.
0: E entregar resultado quando oportunidades, pequenas oportunidades surgem.
1: Exatamente. Né? Aí, por exemplo, pra quem quer ser narrador, narra um pequeno jogo. Vai bem? Ó, esse aí tá bem.
0: Ou aquele dia que o apresentador tá gripado, você fala, não, deixa que eu apresento aí, ele tá gripado.
1: Ó, foi
0: bem. A voz dele não tá boa, deixa ele em casa, deixa ele em casa. Você até ajuda pro cara ficar em casa. Você fala, não, deixa ele em casa que eu apresento.
1: Eu recebi a oportunidade de ser comentarista aqui na TMC. Graças a Deus, já são 8 meses de projeto aqui.
0: Que sensacional.
1: Seguimos aqui. Então, assim, pro Alexander querer mais oportunidades, pro Dudu querer mais oportunidades, e vou falar especificamente sobre o Dudu também, precisavam, pelo menos, demonstrar melhora. O Alexander teve uma demonstração de melhora. Foi bem na partida contra o Cienciano, em que foi titular. Aí, inexplicavelmente, sumiu do jogo contra o Corinthians. Aí, já coloco na conta do Barba Domingues também que...
0: Por quê?
1: Pela falta de critério, né? Porque um jogador vai muito bem no meio de semana e depois no final de semana ele não é nem utilizado. Foi a ocasião do Alexander, né? E aí, na partida contra o Vasco da Gama, ele entra já no segundo tempo numa função diferente. Agora, uma coisa me chamou a atenção em relação ao jogo contra o Vasco, que isso é até curioso. O Atlético tinha à disposição no jogo apenas 2 titulares, tá? Além do... 3 titulares. Everson, Renan Lodi e Natanael. Todos os outros reservas. Vamos comigo.
0: Tava um mistão ali.
1: Lianco, reserva. Vitor Hugo, reserva. Tomás Pérez, reserva. Aliás, o Vitor Hugo é titular também. Vamos considerar que o Vitor Hugo é titular, mas não vinha sendo titular. Reinier, reserva. Ah, não, peraí, o Bernard também era titular.
0: Sim, o Bernard, titular.
1: Então,
0: foi um mistão.
1: É um mistão. 4 titulares, basicamente, ali. E esses jogadores que entraram muito bem. Trouxeram os 3 pontos lá de São Januário. O Atlético só venceu. Essa foi a 4ª vitória do Atlético lá em São Januário. Então, assim, era um estádio que o Atlético tinha muita dificuldade de jogar lá. E a última vitória tinha sido em 2019. Mas, o Atlético foi bem, venceu lá e teve no seu segundo tempo o Alexander e o Cissé entrando também, né? Como vem entrando, jogando um pouco mais avançados do que o natural. Até no segundo tempo o Atlético teve um trio de volantes, praticamente, virou um 5-3-2, né? Deixou o Tomás Pérez como esse primeiro volante mais fixo e o Cissé saindo mais pelo lado direito e o Alexander saindo mais pelo lado esquerdo. Acho que esse posicionamento favorece mais tanto o Cissé quanto o Alexander. Então, o Alexander vai receber mais oportunidades. Eu acho que é um desperdício, às vezes, o Atlético utilizar o VH, o Vitor Hugo, como um segundo volante e não utilizar o Alexander. Mas também faz sentido quando você tem você vai manter o Cuejo como jogador de ponta, como foi, né? Foi um jogador ofensivo. E você vai manter o Bernard, que é um titular, assim, absoluto.
0: Nos últimos jogos cresceu
1: demais.
0: Incrivelmente.
1: Assim, os números do Bernard é um negócio assustador. Então, assim, é óbvio que ele vai ter mais oportunidades jogando como esse meio campista mais recuado. E o VH entrou no posicionamento que ele entrou na partida contra o Vasco justamente porque lá na frente ele já tinha bem definido quem seria aquele ponta pelo lado direito, quem seria o ponta pelo lado esquerdo. E o Atlético voltou com os 3 pontos, né? E aí, obviamente, o Barba Domingues até falou sobre chegada de reforço, que falou que precisa se reforçar.
0: Precisa, muito.
1: Em todas as frentes.
0: Muito.
1: Ele falou, né? Zagueiro já chegou, hein?
0: Atrás e no meio também.
1: É, não, ele fala em todas as frentes.
0: Não, aproveitando a piada. Porque não é só na frente. Atrás e no meio também, tá?
1: Então precisa de reforço pra todo lado. Só não precisa de goleiro. O resto tá tranquilo.
0: Oh, agora eu não entendo é o seguinte. Este era um momento pro Dudu, meu cara, com todo o talento que ele tem. Por que que o Dudu não conseguiu mais espaço? Me explica.
1: Por quê?
0: Pode desenhar, não tem problema não.
1: Não precisa desenhar.
0: Eu não tenho problema com isso. Que o pessoal fala, quer que desenhe? Sim. Pode desenhar, isso, boa. Cuidado com o microfone aí, ó. Isso, beleza?
1: Você pediu pra eu desenhar.
0: Pode desenhar, não tem problema.
1: Brincadeiras à parte pros nossos amigos do rádio. É claro que eu vou desenhar de uma maneira verbal.
0: Certo.
1: Aqui, eu acho, cara, que a questão do Dudu é o seguinte. O Dudu é um jogador que, pelo menos, aí não sei se por questão física ou se por questão de mentalidade, ele ainda não entendeu que para ele ser titular, não só do Atlético, tá? Em um clube de elite do futebol brasileiro, e talvez o futebol mundial, tá? Hoje em dia, a vida dele não vai ser só ser um ponta de drible que vai ficar lá na frente, tranquilo, sem precisar voltar. Ele precisa ter entrega física, ele precisa ter entrega defensiva. Ou seja, hoje o Dudu, com a idade que tem, ele não volta para marcar, ele não tem a reposição. E para ele ser esse jogador, ele tinha que entregar, Alex, um nível assustador de gols e assistências todos os jogos, para ser aquele cara para todo mundo falar assim, ó, não precisa correr porque eu vou marcar por você.
0: Sim.
1: Como fizeram com o Ronaldinho em 2013 e como fizeram com o Hulk.
0: Durante muitos anos aí, de 2021 pra cá.
1: Só que o Dudu não é esse jogador, gente. O Dudu é um bom ponta, tem bom drible. A finalização, acho que ele peca um pouco. E ele caiu muito de uma temporada pra outra.
0: Uhum.
1: Então, se ele não joga, e aí ele é um jogador de contexto. E hoje em dia o Atlético tem essa questão. O Atlético hoje tem muitos jogadores de contextos. O Gustavo Scarpa só rendeu em um contexto. O Dudu só rende em um contexto. E esse jogador de contexto, ele vai perder espaço. Por quê? O Atlético não pode ter no seu elenco, no seu time, um jogador que depende de você montar toda uma
0: estrutura a favor dele.
1: Uma estrutura só em favor dele. Ou seja, pro Dudu jogar, o Lodi não pode ter aquela projeção que ele tem. E o Lodi hoje vem sendo um dos melhores jogadores do Atlético. Ou seja, você prefere o quê? Potencializar o Dudu ou ter o Lodi muito bem na frente como tem jogado?
0: Uhum.
1: E o Bernard, apesar de ser franzino e da idade parecida, é um jogador que consegue voltar para marcar mais do que o Dudu. E é um mais meio campista do que o Dudu.
0: E tem dado mais resultado também lá na frente, né?
1: Exatamente. Então, por conta do Dudu ser um jogador de contexto, o contexto dele é só jogando bem aberto pela ponta esquerda para gerar o drible, para dar assistência, isso fez com que ele perdesse oportunidades no Atlético, principalmente com a chegada do Barba. E aí, explicando taticamente, o Sampaoli já via o Dudu como um cara que jogaria coladinho na ponta esquerda, na linha lateral, que ele gostava desse ponta dando amplitude.
0: E ele se dá muito bem ali.
1: Isso favorecia o Dudu. Só que aí tinha o Lodi passando por dentro, né? Como um lateral meia, praticamente. O Lodi fazia boa temporada? Fazia, mas também não chegava a jogar tanto como vem jogando agora. Só que isso deixava o Atlético muito
0: exposto
1: defensivamente.
0: Ah.
1: Porque aí é o seguinte, para você ter esse contexto, tinha que ter ido lá no Galatasaray no início do ano e buscado o Torreira, primeiro volante caro que chegaria para ser pitbull para fazer roubada de bola.
0: Ah.
1: Ou precisaria buscar o Galarza, que é, primeiro volante caro, que era o sonho do Sampaoli lá, inclusive. Mas o Atlético não tomou esse caminho. O Atlético tomou o caminho de fazer uma janela incompleta, como sempre. E, obviamente, com isso, trocou-se o treinador, troca a característica de jogo. Barba é jogo direto, é jogo defensivo. É um estilo de jogo que, inclusive, recebe muitas críticas, porque não é um estilo de jogo que o torcedor do Atlético está acostumado. O Atlético gosta de ver o Galo
0: propondo
1: jogando.
0: Propondo o jogo, né?
1: Propondo o jogo. O Barba não, é o cara que vai ir para São Januário, fez o golzinho, ó. Recuou.
0: Deu por hoje.
1: Claro, fica bravo porque a turma perde gol, como o Natanael perdeu a oportunidade naquela ocasião. Mas é um treinador de característica completamente diferente. E isso desfavorece o Dudu, por isso tem recebido poucas oportunidades.
0: Perfeito, então bora pro intervalo. Tem informação do trânsito chegando por aqui. A gente volta com mais Papo de Craque. Esse é o primeiro tempo. Segundo tempo, de 6 às 8 da noite, esperando por você. Ô Diego, chega aí, meu caro. Fala mais desse trânsito pra gente.
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6: 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E eu fecho, Alex, com a atualização sobre a BR-040 na região de Nova Lima, com um trânsito livre agora, no sentido Rio de Janeiro. Mais cedo teve o capotamento de um carro na altura do quilômetro 558, próximo ali à Lagoa dos Ingleses. Gerou muito congestionamento, mas você que agora vai deixar BH e vai no sentido Rio da 040, está encontrando o trânsito bom. Também no sentido capital, não vejo nada demais para o motorista. 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
0: De volta por aqui com o Papo de Craque. Primeiro tempo e o negócio é o seguinte, é Roland Garros, João Fonseca tem adversário definido. O brasileiro João Fonseca encara hoje um adversário que já derrubou os melhores do mundo. Nas quartas de final de Roland Garros, tenista aí de 19 anos vai enfrentar o tcheco Jakub Mensik. Com apenas 20 anos, o tcheco também é considerado uma jovem estrela e já obteve marcas impressionantes. Em 2025, ele levantou o troféu do Masters 1000 de Miami, batendo a lenda do tênis Djokovic. O tenista que se profissionalizou em 2022 tem como principal arma o saque. Mensik já chegou a ocupar o 15º lugar no ranking e hoje ocupa a 27ª posição, 3 colocações acima do brasileiro João Fonseca, que atualmente é o 30º do mundo. A partida entre Fonseca e Mensik ocorre hoje às 15h30 da tarde. Quem vencer garante vaga nas semifinais de Roland Garros.
1: Aí o espaço pra piada ruim fica aberto.
0: Qual?
1: Tomara que... Não desejando mal pra ele, tomara que hoje o Men esteja sick.
0: Isso.
1: Tomara. Que o homem esteja doente e seja eliminado pelo nosso querido João Fonseca. Mas olhe nesse garoto que realmente 20 anos apenas, mas é muito bom. Já venceu o Masters 1000. Na temporada passada, eliminou o número 1 do mundo, o Sinner. Então, vai ser um adversário duro pro João Fonseca hoje.
0: Mas tomara que o João Fonseca consiga brilhar novamente, né?
1: Ah, com certeza. Ele eliminou o Djokovic, né?
0: Pois é. Ô
1: Alex, notícia, rapidinho, plantãozinho.
0: Opa,
1: aqui.
0: Plantão, o que que aconteceu?
1: O De Arrascaeta, jogador do Flamengo, uruguaio.
0: Sim.
1: Muito
0: já passou por aqui.
1: Segundo a jornalista Isabelle Costa, do canal Gote, muito provavelmente.
0: Vai voltar pro Cruzeiro?
1: Não.
0: Não?
1: Vai perder a Copa do Mundo.
0: Vai perder a Copa do Mundo por qual motivo?
1: O jogador ainda fará exames, mas o entendimento do próprio atleta é que a lesão impedirá de disputar o Mundial. O meia sentiu dores na panturrilha ao iniciar a atividade em campo.
0: Eita!
1: Ou seja, então foi treinar, sentiu dor na panturrilha e muito provavelmente ficará fora da Copa. O Georgian De Arrascaeta, que já estava vivendo uma situação dramática, né? Ele fraturou a clavícula, ficou de fora dos últimos jogos do Flamengo, tentando se recuperar justamente para a Copa. Agora é aguardar a confirmação lá da Federação Uruguaia de Futebol.
0: Pois é, e lembrando que a Copa do Mundo você acompanha aqui na TMC, ó. E árbitro da Federação Mineira é afastado pela CBF após erros em Palmeiras e Chapecoense. Felipe Fernandes de Lima, árbitro CBF Pro, foi suspenso após ter erros reconhecidos pela entidade máxima do futebol brasileiro. A comissão de arbitragem concluiu que o gol da Chapecoense foi mal anulado. O contato com o zagueiro Murilo do Palmeiras foi considerado sem impacto direto, ou seja, não justificava a invalidação do lance, Léo.
1: Exatamente, foi uma, assim, um empurrãozinho bem lero-lero, eu diria, para usar aqui as palavras do povo, né? E aí, resolveu chamar para anular esse gol. Eu achei uma anulação muito ruim. E aí, só para fazer uma correção, que eu até coloquei que ele errou mais uma vez no mesmo lance. Não, foi no lance seguinte, tá? Mas pode continuar a leitura. No lance seguinte,
0: o segundo erro apontado foi a marcação de pênalti a favor da Chapecoense. A comissão entendeu que não havia imagem conclusiva para embasar a decisão. E aí, além de Felipe Fernandes, o comandante do VAR, Antônio Magno Lima, cordeiro da Federação Cearense, também foi suspenso. A dupla será retirada das escalas imediatamente. O afastamento vale também para as rodadas da Série B durante o período da Copa do Mundo. Antes de retornarem às partidas, os árbitros terão de passar por treinamentos. E nessa segunda aí, nessa...
1: Aí foi
0: esse pênalti da Chapecoense.
1: Foi quase fora da área. E aí não tinha uma imagem conclusiva se o chute do zagueiro do Palmeiras no atacante da Chapecoense, se ele pegou de fato dentro da área. E aí, obviamente, realmente, você pega a imagem aqui, eu tô até revendo aqui o lance, não tem essa certeza toda de que o lance foi dentro da área, não. Inclusive o cara cai fora da área. E aí, por não ser um lance conclusivo, a marcação do campo tem que permanecer. Então, o mineiro Felipe Fernandes de Lima vai ter que passar aí pela famosa reciclagem da CBF. Tem piores que ele, verdade seja dita, mas essa lambança danada que ele arrumou no final do jogo contra o Palmeiras, entre Palmeiras e Chapecoense, realmente complicou a vida dele. E aí, sabe o que é pior?
0: Ah.
1: Se ele mantém o gol da Chape, não seria questionado. Era para o lance seguir, mas aí também entra o VAR, que realmente jogou ele para o buraco nesse sentido, porque recomendou a revisão, e quando recomenda a revisão, quer dizer o quê? Tem alguma coisa aí
0: diferente para você analisar.
1: E meio que induz o árbitro a marcar. E aí, marcou aquela falta que para mim não existiu, e depois, para piorar ainda, ele ainda conseguiu depois... O pênalti que não foi, ele marcou. A falta que não foi, ele marcou. Ou seja, ele arrumou uma confusão danada nesse fim de jogo e vai ter que passar aí por uma reciclagem. A CBF, internamente, ela reconhece esse erro de arbitragem. Por isso que gerou esse afastamento tanto do Felipe Fernandes de Lima quanto do VAR da Federação Cearense de Futebol.
0: Entendi, perfeito. Então, bem explicado aí. Agora vamos para os destaques finais para a gente saber aqui o que aconteceu. Para fechar por hoje, o que você destaca aí para fechar por hoje, Botelho? O que você fala do cabuloso pra gente? Chega aí, meu cara, para fechar.
2: Então é isso, Cruzeiro de olho no mercado e o lateral esquerdo Kaique Bruno, de 23 anos, despertando o interesse do Barcelona da Espanha. Ao menos é o que diz o Diário Marca da Espanha, veículo renomado do país espanhol. É isso, meus amigos, volto ao longo da nossa programação para todos vocês e para quem nos acompanha. Até a próxima, aquele abraço.
0: Valeu, Botelho, grande abraço, meu caro. Realmente a gente comentou aqui, se for um Barcelona da vida, não vai conseguir segurar.
1: Ah, não vai não,
0: isso aí é difícil. É muito difícil, mas bora lá pro destaque final do Galo. Precisamos de você, Giovana Oliveira. Chega aí, o que você destaca do Galo para fechar por hoje pra gente, hein? Bora, o
3: estamos chegando
0: seu.
3: Então ao final aqui do Papo de Craque, primeiro tempo, meus caros. Bora lá então, porque ontem o Atlético do nada anunciou a contratação do zagueiro Léo Duarte, ele que foi formado nas categorias de base do Flamengo, jogou pelo Milan, estava até agora no dia 31 de maio com vínculo pelo Istanbul Başakşehir. Ele então que tem a assinatura definitiva do contrato de trabalho com a duração de 3 anos e meio. O anúncio oficial, claro, estão condicionados à realização e aprovação dos exames médicos agendados para o meio de junho. Então, Léo Duarte, de 29 anos, já está com as bases negociais acertadas com o Galo, então é a primeira contratação dessa janela de transferências do meio do ano. Tá certo, meus caros? Volto então mais tarde no Papo de Craque Segundo Tempo, com muito mais Galo aqui na Rede TMC. Um abraço.
0: Valeu, Giovana, obrigado pelas informações aí. Aí, nesse caso do Galo, ele tentou fazer o que sempre tentou, quer dizer, conseguiu dessa vez fazer o que sempre tentou, que é fazer uma negociação sem ninguém ficar sabendo que está sendo negociado. Porque quando todo mundo fica sabendo, às vezes até um time adversário entra na rodada só pra poder valorizar o negócio.
1: Você nunca ouviu aquela história? Nunca conte os seus planos pra ninguém pra dar tudo certo?
0: É isso.
1: É assim também no futebol. Ô Alex, retorno no Papo de Craque, segundo tempo, então...
0: Às 18 horas?
1: Às 18
0: popular horas. Popular 6 da tarde?
1: Exatamente, então
0: perfeito.
1: Um beijo para os queridos ouvintes, até mais tarde, tchau, tchau.
0: Valeu então, Léo Dias, grande abraço para você, ó, a gente vai ficando por aqui, porque agora tem sobremesa, aquele programa divertidíssimo da TMC esperando por você. Valeu!
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1: Boa tarde pra você que tá sintonizado na Transamérica TMC. Sim, Transamérica agora é TMC. Quem escuta sabe. Seja muito bem-vindo, muito bem-vinda ao Sobremesa, o seu programa favorito. É o programinha de meu Deus. Comigo, Lucas Salles, e também com ela, Mini Ruth.
2: Boa tarde, pessoal. Vamos nessa em mais uma terça-feira, né, Batistinha?
3: Exatamente, Mini Ruth. Estou a 92 programas sem ser demitido.
1: Aê! Ficar de pé, irmão.
3: Ó, estamos ao vivo em imagem pra você que quer ver nossa beleza no nosso canal do YouTube, TMC News BR. Vai lá, comenta, se inscreve no canal e deixe o seu joinha.
1: E você pode participar do nosso programinha de meu Deus através da nossa enquete do dia, que vai trazer a pergunta. Você responde no WhatsApp 011 97221 1001. E qual é a pergunta de hoje, Batista?
3: É, a gente viu no amistoso da seleção brasileira, né, hora de cantar o hino, você viu que o Belo e a Alcione deram um vizinho lá.
1: Oxi.
3: Né? Deram ruim. Bom, e eles colocaram a culpa no som. Então a pergunta de hoje é: qual erro você já cometeu, alguma coisa que você fez e culpou outra pessoa?
1: Mini Ruth.
2: Ai, gente, eu como muito, né? Eu já peidei no elevador e coloquei a culpa em outra pessoa.
1: Nossa, né? E você, Batista?
3: Eu uma vez quebrei um controle remoto de uma televisão e coloquei a culpa no meu enteado. Eu falei pra minha ex, seu filho aí, ó, que não toma conta.
1: Meu Deus do céu.
3: Não cuida
1: do
3: maldade. Sabe quando você deixa cair? Sim. Meu, e aí eu achei que tinha só saído a tampinha das pilhas. Não, sim, mas tinha quebrado.
1: Ai,
3: tudo.
1: Ai, droga.
3: Aí eu falei, ó, moleque aí, ó.
1: Não... Coitado do garoto. Bom, eu já soltei um punzinho no meio da sala e culpei o cachorro.
2: Já fiz isso.
3: Normal. É um clássico.
1: Se você tem algo que você já fez de errado e botou a culpa em outra pessoa ou alguma coisa, manda pra gente no nosso WhatsApp, 011 97221 1001. Agora, amigos e amigas, vamos conversar. Uma conversa que eu tenho certeza vai ser muito engraçada, porque nosso convidado de honra de hoje, ele já foi membro do Comédia em Pé, o primeiro grupo de stand-up do Brasil. Ele já se apresentou no Faustão, já gravou seu especial de comédia pro Comedy Central e já tem mais de 44 milhões de visualizações no YouTube. Ele tá inclusive com um show, Meu Melhor Amigo Gay. Senhoras e senhores, vamos recebê-lo, Júnior Chico!
4: Aê! Olha, gente, obrigado. Que delícia esse convite. Eu só tô um pouco preocupado agora, porque a galera aqui é tendenciosa a peidar nos lugares e colocar a culpa nos outros, né?
1: A cada três pessoas, duas fazem isso.
4: Olha, eu posso dizer pra você que se eu entrar nessa competição, eu vou ganhar. Eu não tenho nem cara de pau de colocar a culpa em ninguém. Mas, gente, que delícia estar aqui. Obrigado, que legal.
1: Obrigado a você. E a nossa primeira pergunta, quem traz é ele, Batista.
3: Chico, conta pra gente qual é a sua sobremesa preferida.
4: Ai, nossa, mas vocês só fazem pergunta difícil também, já começa com uma dessa, vamos lançar polêmica.
2: Bolo de rolo?
4: Ah, polêmica.
3: De rolo de rolo. Ah, eu ia soltar uma piada aqui, mas o horário não permite.
4: Nossa, ainda bem que você me deu essa dica agora, viu?
1: Vamos à
4: sobremesa.
1: Porque
4: você perguntou e os divertidamente aqui, ó, cada um falou uma coisa mais absurda do que a outra.
1: E a sua sobremesa favorita, Júnior Chico?
4: Ah, eu vou no pudim.
1: Ótimo!
4: Pudim, vai. Pudim, eu acho que é...
1: Mais um ponto delícia para o pudim.
3: Ponto para o pudim. Muito
1: bom. O pudim está ganhando assim de lavada. Em 92 programas até agora, o pudim deve ter levado cerca de uns 70.
4: É. Ah, mas é porque é muito difícil, porque o pudim, ele tem muitos pontos a favor dele. Ele tem textura, ele tem sabor. Verdade. Ele tem, muitas vezes, o formato do pudim também é bem sugestivo. Lembra muita coisa que muita gente gosta.
2: Mas eu achei mesmo que você ia falar bolo de rolo, porque você é de Recife, né?
4: Ai, nossa, bolo de rolo com pudim. Delícia, gente. Muito bom. Porque o bolo de rolo, ele tem uma coisa específica, né? Eu não falei bolo de rolo porque é muito específico lá de Recife, mas o bolo de rolo você tem que cortar a fatia fininha. Aquilo com café, nossa, é melhor que muita gente, viu?
1: Seus pais ainda moram no Recife?
4: Moram em Recife, sim. Inclusive, eu tô voltando de lá agora, fui visitar eles.
1: Aliás,
3: aproveitando que o Lucas tocou nesse assunto, o que foi mais difícil de você revelar pros seus pais que você era gay ou comediante?
4: Olha. Olha, eu juntei tudo e fiz a revelação toda de uma vez.
3: Aí fez um tipo um chá revelação.
4: Foi um chá revelação de vários pontos. Foi, mãe, então, saí da empresa. Até esse vídeo meu no YouTube agora. Ela, sério, deixa eu ver. Você é gay? Aí foi tudo junto de
2: uma vez. A fumacinha era bandeira arco-íris?
4: No fundo eu tava balançando a bandeira.
1: Você falou que você trabalhou na empresa. Você trabalhou com call center? É esse emprego
4: Nossa,
1: que você tinha?
4: Olha, antes? Eu já tive alguns trabalhos, né? Trabalhei como atendente de telemarketing. Já fui odiado por muita gente. Inclusive, falo muito no show, né? Porque muitas pessoas falam sobre... Ah, é um saco receber ligação de call center e tal. E no show eu falo também sobre o outro lado da moeda, né? Eu falo como é a vida do atendente que tá lá do outro lado.
1: Qual foi a coisa mais louca que já te aconteceu enquanto atendente?
4: Ah, você tá com tempo pra Bom, gente... a gente tem ver. Até que horas aqui o programa?
1: Vamos.
4: Não, eu acho que... Ganhando, tá junto com um pudim aí no topo, ranking. No ranking, foi uma senhora que eu atendi que ela queria que eu desbloqueasse.

0: física, aí, alegando poderes telecinéticos.
1: Mas já deu bom também de você arrumar um crush, por exemplo, trabalhando em telemarketing? Porque eu já trabalhei em telemarketing também.
2: Com essa voz?
1: Com essa voz. Não, olá, senhora, boa tarde.
3: Eu não acredito
1: em isso. Juro?
0: Mentira. Impossível.
1: Juro.
0: Aí eu ia adorar. Do Cartoon Network.
4: Assim, agora o pacote com desenhos animados.
3: E aí, o que aconteceu? Você já conseguiu arranjar
1: um
3: namorado?
1: Já consegui um crushzinho, pediram meu telefone. Já aconteceu algo com você, do tipo?
4: Menina, já, nossa. Cara, não, mano, nunca aconteceu, não. É porque é muito complicado, velho. Porque a galera acha que a gente tem tempo de falar, mas não, é supervisor, é uma ligação atrás da outra. Então, muitas vezes, pelo menos na área em que eu atuei, né? Que era a parada de... telefonia celular e tal. Então, por muita gente ligando. Então, no meio disso tudo, às vezes você pegava alguém que tinha uma voz boa, mas você não tinha nem tempo de parar pra
3: dar uma chavecada.
4: Né? Às vezes anotava o telefone, porque aparece pra gente. Deixa eu anotar esse telefone aqui pra eu ligar depois, mas aí eu esquecia depois.
0: O meu amigo Júnior Chicó, comediante, e que está com um show. Meu melhor amigo gay. Você pode inclusive entrar no Instagram dele pra conferir, o @JuniorChicó. Vão ter apresentações próximas agora no mês de junho, né?
4: E agora no mês de junho tem um monte de coisa. Eu divulguei a agenda completa ontem. Eu não vou saber de cabeça agora, mas quem entrar lá no Instagram, @JuniorChicó, tem a agenda completa pro mês de junho e já pro comecinho de julho já os shows que vão ter.
1: Inclusive esse mês de junho é o dia do orgulho, né?
4: LGBT. É o mês do orgulho LGBT. Isso.
3: Tem mais show por conta disso, você acha?
4: Cara, não. Tem bastante show, mas eu acho que não só por conta disso. Acaba que por conta do mês do orgulho, rolam muitos eventos extras além de show. Né? Tanto é que a gente tava conversando aqui antes, né? Eu disse, cara, eu vou sair daqui, vou pra outro rolê pra depois sair de lá, tempo de chegar no show. Então acaba que o mês de junho vira uma turbulência. Orgulho pra quem? Orgulho pra quem?
0: Boa, depois a gente bate nesse ponto. Mas
4: podia ser mês do estresse LGBT. Pra mim tá sendo o mês do trabalho LGBT, o mês de tudo.
3: Mas eu quero tirar uma dúvida. Você foi apadrinhado pelo Thiago Ventura, outro grande comediante também?
4: Ah, o Thiago Ventura é um grande, grande, grande amigo meu, assim, maravilhoso. O Thiago Ventura, além da gente fazer muito show junto, logo quando eu mudei pra São Paulo, ele me deu muita oportunidade pra abrir o show dele, né? O que me ajudou muito a ficar mais confiante, né? Quando a gente chega numa cidade nova, eu tinha muita essa expectativa de como que a galera vai receber meu trabalho aqui, como que a galera vai receber essa coisa de eu me assumir no palco fazendo stand-up, né? Quando eu comecei a falar sobre esse assunto, eu acho que era o único comediante que falava sobre isso nos palcos aqui de São Paulo, né? Então o Thiago Ventura, ele abraçou isso e não, cara, acho que a gente tem que falar de tudo sim nos shows, e me colocou pra abrir alguns shows dele, isso foi maravilhoso, né? E logo em seguida a gente passou a trabalhar na mesma produtora, então foi maravilhoso. Tem um carinho enorme, é um dos grandes amigos, além da gente falar muito sobre trabalho, sobre dica de piada, é uma das pessoas na comédia pra quem eu confio ligar pra falar sobre, ai, tô com um problema, tô precisando desabafar com alguém.
1: Já pediu Pix?
4: O Pix? É. Já.
2: Vocês fazem.
4: Inclusive, amigo, aquele Pix ali eu tô esperando até agora.
2: Vocês fazem, tipo, troca-troca de piadas?
1: Uma... Ai, susto. Ah,
4: é assim não. E aí, ó.
5: Piada, eu ia fazer essa piada.
4: Ai, gente, olha, a gente faz. Poderia fazer até mais. Mas bastante. Porque eu acho que é muito comum, né? A cabeça do comediante parece que ela funciona numa frequência diferente. Deve acontecer com você, Lucas. A gente tá assistindo o show de um amigo. A gente tá se divertindo, mas tem uma parte da cabeça da gente que fica, nossa, essa piada ele poderia incluir isso. Então, às vezes a gente tá assistindo o show de alguém, eu tô anotando aqui pra no final do show dizer, amigo, adorei, inclui essa piada, fala essa daqui, tenta fazer assim. E é isso, mano, quando a gente tem abertura com alguém, a gente acaba fazendo.
3: Pegando de gancho aí a pergunta do Batista, se eles fazem troca-troca no meio da comédia, né? Você troca uma piada aqui, outra por outra. Mas eu gostaria de saber se tem algum famoso bem machão que já deu em cima de você, que se você contasse, inclusive, ninguém acreditaria.
4: Nossa, tem.
3: Tem.
2: É mesmo?
4: Tem. Eu não posso nem contar.
3: Juliano, mas... Casarré é fogo, né, cara? É fogo, Casarré, né? Sapinho.
2: É mesmo, gente, TV?
4: Para a gravação. Ah, vamos para outra pergunta? Fala mais de troca-troca. Vamos falar de troca-troca.
3: Não, tudo bem. Não precisa falar o nome da pessoa, que eu não vou te colocar em maus lençóis. Mas eu gostaria de saber como é a pessoa. Foi, tipo, você tava numa festa. Não, tava numa festa, festa da Globo, festa da SBT, festa da Record.
4: Ai.
1: Pode falar profissão só? Jogador, ator, cantor?
3: É ator.
2: Ator.
3: Bem machão. aquele bem másculo, Antônio Fagundes. Olha,
4: senhor. Tony Ramos. Imagina, gente.

0: gente. Antônio...
1: Ué, machão.
0: Imagina, o Antônio Fagundes fez Deus, eu ia pra cima, não tem relação, não. Imagina eu falar isso pra minha
1: Sugar
0: mãe.
1: Sugar Daddy.
0: A minha mãe ia aceitar. Você deu pra quem? Ai, meu Deus. Tá abençoado, meu filho. Parabéns. Ela ia achar que eu me converti.
2: Mas agora, deixa os detalhes de lado. Mas você tava numa festa? Onde é que você tava que a pessoa chegou em você já dando... Falou, eu, tava... eu te vejo, te assisto.
0: Ah, eu tava numa... Era uma festa mesmo. E aí... Sabe quando você fica até na dúvida, assim, será que tá acontecendo mesmo, gente? Ou será que...
2: será que ele não é só simpático? É.
3: Era solteiro ou casado?
0: Ah, e aí eu...
1: Tá bom.
4: Vocês estão querendo saber demais da vida do Gico.
0: Daqui a pouco tá colocando um quadro aqui, vamos lá. Ator, casado, vamos pra outras opções pra ver. Mas sabe quando a mão tá...
2: Sei, aquela mãozinha.
0: Gosto muito do seu trabalho. Gosto muito do seu trabalho.
2: Tá certo. A gente até o final a gente descobre. Batista, é com você.
1: Olha só, é o seguinte: a gente colocou aqui na barra de buscas do Google, né? Ih, o seu nome. É, rapaz.
0: Ai, não apareceu nada que preste.
1: Colocamos lá: Júnior Chicó é. E aí a gente quer confirmar com você agora se é ou não é.
3: Júnior Chicó é machão?
0: Ai, porra, nada a ver, gente. Sério? Não, acho que não. O que, é que vocês acham? Vocês acham que eu sou machão?
2: Você tem uma vibe meio machão. O seu, só postura, é. o seu
3: pra mim você é um ursão.
0: Não, meio ursão, mas o ursão você pode
1: meio ver. Legendário.
2: Meio legendário.
0: Meio legendário. Gente, pelo amor de Deus, né? Eu já lavo louça há muito tempo. Não precisei subir montanha pra aprender a lavar louça e chupar detergente.
1: Júnior Chicó é amigo do Porchat?
0: Ah, é amigo, sim, sim. O Porchat, inclusive, é uma das referências de humor que eu tenho. Foi, assim, sem exagero, foi o primeiro contato que eu tive com stand-up comedy em que eu vi uma pessoa no palco e eu pensei, mano, se eu conseguir fazer isso um dia, vai ser a parada mais incrível da minha vida. E eu não conhecia, foi a primeira vez que eu assisti o Comédia em Pé, inclusive, quando eu mudei pro Rio de Janeiro. E o Fábio Porchat foi uma porrada na minha vida, assim. Eu assisti e fiquei impactado com aquele talento todo, mano. E até hoje, eu, assim, é muito bom poder ter contato com a pessoa que serviu de referência pra mim, que eu admiro tanto.
3: Júnior Chicó é rico?
0: Ah, gente, não. Nossa, não. Queria muito, viu? Onde é que tem isso no Google?
1: Tem isso no Google.
0: Júnior. Porra,
1: Ai, gente. Júnior Chicó é harmonizado?
0: Não.
2: Parece, hein?
0: Tu acha harmonizado o quê? Espiritualmente?
2: Sim. Não, harmonizado. Mas aqui, no harmonia, fazer harmonia, harmonização facial.
0: Ai, não, morro de medo dessas coisas, gente. E aí eu uso barba, né? Porque a barba, dizem que a barba é a maquiagem do homem, a barba é a minha harmonização facial. Vocês não sabem, mas o meu rosto, ele acaba aqui. Daqui pra baixo não tem mais nada.
1: Não tem queixo.
0: Não,
2: meu Deus. Próxima, mini rude.
3: Júnior Chicó é pintoso?
0: Pintoso, sim. Olha aí, ó.
1: Júnior Chicó é do CrossFit?
0: Não. Nossa senhora, vocês já fizeram CrossFit alguma vez?
2: Já tentei,
0: mas não. Tentei duas, eu tô com dor até hoje. Tem dois anos que eu tentei fazer CrossFit, eu tô até hoje arrependido.
1: Alegria,
0: mas é o... Nossa, a recompensa visual do CrossFit é muito boa.
3: É, né? Muito bom. Júnior Chicó é usuário de Tadala?
0: Ai, nossa, perfeitamente.
1: Perfeitamente. Júnior Chicó é Lula?
0: Ai, com certeza. Nossa, falou Lula, não preciso nem do Tadala, tá?
3: Júnior Chicó é Bolsonaro, tá ok?
0: Ai, gente, brochei agora. Nem Tadala resolvia ali.
1: Júnior Chicó é amigo da Luana Piovani?
0: Olha, não, mas gostaria, viu? Não, mas gostaria muito. A Luana Piovani é diva, ícone. E é melhor ser amigo da Luana Piovani do que ser inimigo, né? Vamos combinar aqui. Pelo amor de Deus. Luana, beijo.
3: E o Júnior Chicó é amigo do Ed Mota?
0: Do Ed Mota? Ai. Eu ia fazer a Mariah Carey agora. I don't know her.
2: Esse foi o El, não é? Com o Júnior Chicó, senhoras e senhores. Muito bom. Ô, Júnior, estamos reclamando da internet da Tata Werneck, porque ela fez uma personagem feminista de franjinha no programa novo dela com o Eduardo Sterblitz.
0: Estão reclamando disso?
2: Você não acha exagero, não?
0: Acho exagero. E acho que quem tá reclamando disso é... Não sei, é falta de estudo, interpretação de texto. É... É isso. Mas é uma coisa que a gente acompanha muito, a gente vê acontecendo muito dentro da comédia. Eu acho que isso até reforça um pouco a importância do trabalho da gente ser bem feito, né? A gente toma muito cuidado com o que vai ser falado, para que... E aquilo ali é um esquete de humor, né? Nem é uma apresentação de stand-up, porque muitas vezes confunde, a galera assiste o stand-up e acha que aquilo é opinião. Claramente a gente tá vendo ali um esquete de humor, onde ela tá brincando com o exagero de uma situação. Boa. E... É isso, gente. Melhorem, né? Vamos.
5: Gente, melhorem. E você, já teve algum problema com alguma piada, alguma situação indelicada que te colocaram?
0: Nossa, com algumas. Algumas. Cara, mas é porque tem piada que. Aí vamos lá, tem piada que envelhece mal, né? Tem piada que eu já fiz quando comecei a fazer stand-up e que hoje eu não me atrevo a repetir em público em lugar nenhum. Porque naquela época, a imagem que eu tinha, o conceito que eu tinha das coisas era um e hoje em dia é outro, né? Tem questão que, por mais que a gente diga que é besteira, eu discordo um pouco daquela coisa do que, você pode falar tudo se for piada. Não é bem por aí também, né? Eu defendi a esquete da Tata Werneck, mas eu acho que o humor, ele tem uma importância, sim. Tanto eu como vários comediantes, vários amigos de profissão, a gente recebe muito depoimento quando a gente tá saindo do show. Tem gente que chega pra falar com a gente e diz: olha, adoro teu humor, me salvou, eu tava com depressão e assistir teus vídeos me salvou. Então, como é que a gente pode dar essa importância pro trabalho da gente, dizer que o humor, ele pode ter um papel importante de ajudar uma pessoa que tá passando por um momento difícil, e quando dá um problema, olha, essa piada aí ofendeu, incomodou, tal, e a gente quer se valer do argumento de que, pô, é só uma piada. Então, pô, eu não acho que a piada, né, tem piada que é boba, tal, mas eu acho que a gente tem sim que ter essa preocupação. O humor, assim como tudo, evolui, e nem sempre uma piada que funcionou nos anos 90 vai funcionar em 2026.
3: Pegando esse link, inclusive, você acha que o mundo é mais machista? Porque, por exemplo,
0: sim.
3: A Ariana.
0: Sim!
3: A Ariana, à noite, ela veio aqui e ela disse que a culpa da Carlota acabou justamente por causa do machismo. Você acha que a mulher fazendo um tipo de piada, as pessoas não vão rir dela por ser mulher?
0: Eu acho que acontece, sim. Infelizmente, acontece. A questão da culpa da Carlota. Eu sou muito amigo das meninas do elenco, e o que eu acompanhava é impressionante, cara. A culpa é do Cabral, sucesso estrondoso, todo mundo talentosíssimo. E aí, quando veio a culpa da Carlota, a primeira expectativa que se colocou em cima do programa foi negativa. Foi que, vão copiar, que não sei, não é tão engraçado, a culpa do Cabral é melhor. Caramba, mano. E pessoas que geralmente nem consomem, nem foi feito para aquelas pessoas o programa. Então eu acho que a mulher realmente, dentro do humor, como em vários outros, né, várias outras questões aí, ela acaba enfrentando já uma dificuldade.
3: Mas
0: ela já...
3: a Tata Werneck tá arrasando, né? Então,
0: a Tata Werneck tá arrasando, mas aí, fez um esquete de humor e já tem gente em cima. Parece que tem um exército que tá só esperando um vacilo, né?
1: Mas se a piada é boa, a gente não dá risada?
0: Se a piada é boa, a gente dá risada.
1: Então, sim. Talvez se a gente não dê risada, é porque a piada não é
0: Mas
1: boa.
0: Mas se você vai assistir um show, né? Esperando que a pessoa conte uma piada que não seja tão engraçada, você diz: tá vendo que essa piada daí não prestou? Porra, não falei? Se você vai pro show reativo,
1: Já vai armado,
0: pô. A piada, ela vai te atingir, mas se você vai com armadura, eu tenho que vencer essa armadura primeiro pra depois você dizer: agora eu vou dar risada, porque eu enfrento isso às vezes no meu show. Às vezes eu começo o show falando de uma coisa, a galera tá dando risada, no momento que eu falo que sou gay, eu percebo que na plateia tem um pessoal que fala: aí não.
5: Jura?
3: Você
5: chegou a passar por isso no Prêmio Multishow, que você participou também?
0: Não, cara. O Prêmio Multishow de Humor foi lá em 2017. Eu não era assumido ainda quando participei do Prêmio Multishow de Humor. Tem um episódio curioso, porque quando a gente tava gravando, a bancada de jurados contava com o Sérgio Malandro.
1: Aí já...
0: O Sérgio Malandro, né? Sérgio Malandro. É o Sérgio Malandro. E o Sérgio Malandro, apesar do glu-glu, o Sérgio Malandro é muito ligado, mano. E aí teve um quadro que eu apresentei, e nos comentários do júri, o Sérgio Malandro comentou que: não, mas o Chicó, pô, Chicó é gay, né? Você é gay, né? Você não é gay? E aí, mano, me pegou de surpresa e eu não neguei na hora, né? Eu falei: sou. E ele: aí, tá vendo, pô? E aí a produção cortou isso do episódio. Que assim, como eu não era assumido, eu fiquei um pouco preocupado da minha família, né, ver naquele momento, né? Imagina, minha mãe reunindo todo mundo em casa: vamos assistir que meu filho tá participando de um programa na TV. Como assim? E aí acabaram, cortaram isso do programa. Mas eu não acho que foi nesse intuito de, não foi preconceito, não foi nada. Entendi. Eu acho que foi mais um cuidado deles comigo, né?
1: E esses concursos, você acha que serve pra avaliar alguma coisa?
0: Poxa, bicho, eu acho que eu não participaria de um concurso hoje. Valeu muito a experiência, porque o concurso acabou me forçando a fazer, a elaborar coisas dentro do humor, a abrir um pouco, né, o leque de possibilidades, porque tinha muita coisa que eu achava que eu jamais faria. E no Prêmio Multishow de Humor, por exemplo, eu fiz número musical, eu fiz esquete de comédia, eu fiz personagem, eu fiz stand-up. E aí me abriu um pouco pra, pô, então dá pra fazer, dá pra ir pra outros ramos também.
1: Tipo aquele do Faustão que tinha, o Quem Chega Lá, aquelas coisas.
0: Ah, ali, pô, o Quem Chega Lá, ele revelou muita gente boa, mas é porque o concurso por si só já é uma pressão diferenciada, né? É muito difícil você apresentar humor espontâneo, do jeito que tem que ser feito, quando você sabe que você está sendo julgado por uma bancada, ainda mais quando você está sendo julgado por uma bancada e tem um cronômetro correndo aqui atrás, dizendo que aí... 15 segundos.
1: E o Faustão,
0: olha aí, essa coisa aí.
5: Eu acho que o Faustão é a pior pressão que alguém vai ter.
0: Mano, é tudo, ali é um conjunto, ali é o stand-up com obstáculos ali. Você faz com todos os obstáculos possíveis. É, mas aí, como eu digo que de toda experiência você consegue tirar uma coisa boa, uma coisa positiva, participar do programa do Faustão me fez casar. O meu marido hoje, meu namorado, ele me conheceu pelo programa do Faustão. Ele me viu participando do Quem Chega Lá, perdendo, né? Sendo humilhado no programa. Mas ele ficou impressionado, porque ele disse, pô, esse cara tá em rede nacional, TV aberta, falando abertamente que é gay, fazendo piada com isso. Ele tinha acabado de se assumir pra família, e aí ele foi me seguir nas redes sociais. Aí mandou uma mensagem super fofa, dizendo que, ai, gostei de te ver na TV. Vamos ver pessoalmente.
5: Os humilhados. Eu pensei que a cantada fosse, olha, eu vi que você fez em 30 segundos. Você não quer vir aqui em casa, não?
3: Porra. Vou te dar mais tarde. Mas antes de você casar, você acha que as pessoas tinham medo de se relacionar com você, com medo de virar piada?
0: Ah, isso tem até hoje, mano. Tem. Nossa, tem até hoje. O meu namorado, ele sabe que ele vira material pra piada sempre, mas ele é muito de boa com isso, muito de boa. Mas tem coisa que acontece que ele olha pra mim e faz, você vai falar isso no seu show, né?
1: Mas teve alguma que você já falou dele que ele ficou, falou, ó, aí você foi longe.
0: Não pode. Nossa, não pode. O Jefferson é muito de boa. Inclusive, às vezes ele até me dá material mesmo, ele fala, olha, aconteceu isso lá em casa. Aí eu já olho pra ele, tá, pode falar isso aí no seu show. Mas já aconteceu muito, tu tá ficando com um cara, de escutar que, ah, eu queria muito ficar com você, mas eu tenho medo de virar piada. Ai, não vai contar isso no seu show. Tem coisa que acontece que eu tenho que contar isso aí. Eu fiquei com um cara uma vez, que aí a gente, né, conhecendo, saindo, tomamos um, ele fez, pô, vamos lá pra casa. Quando a gente chegou na casa dele, a mãe dele tava na sala. E aí a mãe dele olhou pra mim e fez... Não acredito que você tá ficando com o Júnior Chicó, meu filho. Eu fiz a coisa. O quê?
1: Olha aí.
0: O quê? E na época eu tinha terminado o namoro, sabe? Tava naquela, sabe, recém-solteiro. E aí a mãe dele, não acredito, você trouxe o Júnior Chicó aqui em casa, meu Deus. Tá vendo? Não falei pra você que ele tava solteiro. Aí eu fiz, como assim? Falou. Aí é... Porque assim, o cara até então, eu não achava que o cara me conhecia da internet, né? Pô, a gente se conheceu, falou comigo no Instagram, a gente... tal. E aí a mãe dele fez, não falei pra você que ele tava solteiro? Ele é a minha mãe, é sua fã. Eu, como é que é? Eu sou sua fã, eu tava acompanhando, eu disse pra ele. Ah, ia ser tão bom se você ficasse com um rapaz tipo o Júnior Chicó. Ele falou, ah, mas ele tá namorando. Ela não tá não, que eu vi aqui os últimos posts dele. Ele não posta foto com o namorado já tem um mês, então ele tá solteiro.
1: Assim. A véia stalkeando.
0: Ela stalkeou.
5: Ela era afim de você.
0: Era, né? Minha beberrena. Até hoje ela deve ter ficado na porta escutando tudo que aconteceu. E...
5: Minha beberrena. Filho.
0: Faz direito pra não virar piada no stand-up.
3: Mas alguém já chegou a brigar com você por algum tipo de piada? Tipo, algum próximo, algum familiar, algum amigo?
0: Ah, mano, olha, vez ou outra minha mãe comenta que, ah, o pessoal lá na casa da tua avó tá comentando desse último vídeo que você postou. E aí, a senhora falou o quê? Ah, eu falo que é isso, né? Você, né? Seu humor, você fala. Mãe, eu relaxo. Eu acho que realmente eu procuro dar satisfação pra minha mãe, pro meu pai, que são as pessoas mais próximas. Se eles não estão ligando, se eles não estão achando ruim, as outras pessoas vão ter que lidar com isso também, né? Mas às vezes eu recebo uma mensagem ou outra. Ah, essa piada eu acho que você pegou, né? Pesou, hein? Se prepara porque vai ter mais.
3: Você acha que o público LGBT, eles são mais. Como que eu posso dizer? Eles dão mais umas cutucadas?
0: Sim. Antes dela terminar, eu tava. Sim.
5: Sim.
0: Sim. Sim. Sim. Sim. Sim. Sim. Sim. São sim. Eu acho que é um público que começou a consumir stand-up tem pouco tempo. E realmente, é um público que era muito alvo, somente alvo, da piada no stand-up. Por muito tempo foi só alvo, sem curtir a piada junto. Você pode ver, era muito comum a gente ver num show de stand-up, o Lucas deve ter visto isso em algumas situações. Situação comum, o cara tem dois caras sentados numa mesa e ele pergunta: vocês dois são um casal? E a plateia ri disso. A possibilidade dos dois caras serem um casal, tá, era a piada. Não tinha piada mais. São gays! Aplauso da plateia. Então, há pouco tempo, a gente tá vendo uma cena de comédia, uma cena de humor LGBT, que tá fazendo piada de fato com as coisas que são engraçadas que tem no nosso meio, na nossa comunidade. Então, eu acho que pouco a pouco o público LGBT tá começando a, sabe, tirar aquela armadura lá que tinha antigamente, né? Antigamente o cara ia lá, ai, vão me zoar porque eu sou gay e tal. E não, hoje ele tá abraçando mais, tá sendo incluído nessa piada.
3: Ah, legal.
5: Muito bom.
1: Muito
5: bem. Batista, é com você agora.
1: Ô, Chico, a gente recebeu aqui mensagens de WhatsApp, de ouvintes, e a gente vai perguntar aqui pra você, né? Vamos dar esse espaço pros nossos ouvintes.
0: Uhum. Nossa, depois do que o Google me entregou aí, eu tô com medo.
1: O que a Milena tá dizendo aí?
3: Ó, a Milena Montenegro, ela mandou: eu tenho quase certeza que o Chico fazendo aula de lamba aeróbica com um shortinho bem esquisito. É o que ela quê? Já viu você fazendo lamba aeróbica.
0: Lamba aeróbica?
3: É.
0: Gata, me manda esse vídeo, tem foto disso. Assim, até gostaria, mas não, acho que nunca fiz. Já.
1: O Paulo, Chico, seu gatão, qual o jogador da seleção brasileira mais bonito?
5: Nossa, esse A foi até um uau, hein? Que
0: nossa.
5: Isso?
0: É, porque assim, o motivo de eu assistir futebol é esse, né? Eu não entendo regra nenhuma. Eu não sei o que tá acontecendo no jogo. Tem regra no futebol que eu não entendo até hoje. As pessoas tentam me explicar, tem uma regra.
3: O que é escanteio? A gente não sabe.
0: Nossa, não é nem essa, tem uma outra.
1: Impedimento?
0: Não, é gol. Eu não sei até hoje. O que é aquilo, gente? Gol, o time que ganha leva um cabo de presente, o prêmio é um cabo. Eu sei.
5: Próximo comentário, vai, Matista.
3: Olha só, o Luiz, ele mandou: eu vi um show do Chicó em Manaus e eu tenho quase certeza que ele usa dentadura. Você usa?
0: Dentadura?
1: Lente de contato?
0: Não, tá tudo aqui. Não é lente. Inclusive, eu tenho aquele problema sério de... Como é que um dente...
3: Raspar, bruxismo.
0: Raspar no outro. Aí meu dente de baixo, ele tá... bem danificado, mas tá aqui, ó. Não é lente, tá tudo aqui certinho.
1: O Pedro Mendes falou: Chicó, fala real, qual é o comediante mais sem graça do Brasil?
0: Ai, o comediante mais sem graça do Brasil,
3: Dê nomes, hein?
0: Eu acho que ele parou de fazer, inclusive, né? Porque... Cara, não sei. Eu acho que todo comediante vai... Alguém vai achar engraçado alguma coisa. Pode ser um que não funcione mais pra alguém. E aí, responder uma parada dessa, você tá querendo acabar com a minha vida.
3: A Laura Oliveira, ela mandou: é verdade que o público te dá coxinha de presente nos shows? Explica essa loucura.
0: Nossa, muita coxinha. Inclusive, meu perfil do Instagram tá lá, né? Humorista pernambucano viciado em meme e coxinha. São duas coisas que, assim, eu consumo muito. Ah, tem que fazer uma dieta. A nutricionista tem que saber que a coxinha ela não pode tirar, não pode mexer. E acontece muito da galera me dar coxinha. Inclusive, um show que eu fui fazer em Fortaleza, cara, eu acho que vários patrocinadores mandaram coxinha, mas aí mandaram coxinha demais. Eu não consegui consumir a quantidade de coxinha que tinha no camarim. Muita coxinha. E aí acabou o show, fui tirar foto com a galera, com a plateia. E aí uma fã disse: ah, eu trouxe um presente pra você. Me deu uma coxinha de 1 quilo. Olha, eu tô criando essa coxinha até hoje, ela virou uma filha.
5: Olha, a gente vai encerrar aqui a nossa entrevista com o Júnior Chicó. E lembrando que o show dele, Meu Melhor Amigo Gay, vai estar em cartaz agora. Então entra no arroba dele, o arroba Júnior Chicó no Instagram, e já garanta o seu ingresso. Chicó, um beijo enorme, muito obrigado pela sua presença. Aí, a gente vai pro rápido intervalo e a gente já volta com mais Sobremesa. Não saia daí.

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3: Bora conhecer o adversário do Brasil no último jogo da fase de grupos da Copa do Mundo FIFA 2026? Vamos falar da Escócia. O país do Reino Unido está na Copa depois de uma boa campanha nas eliminatórias europeias, se classificando em primeiro lugar em um grupo com Dinamarca, Grécia e Bielorrússia. Será a nona participação dos escoceses na Copa, que voltam a disputar o torneio depois de 28 anos. Muito por conta de uma boa geração de jogadores, como Robertson, lateral esquerdo histórico do Liverpool, e Scott McTominay, meio-campista do Napoli, que vive o auge da sua carreira, joga muita bola. O Brasil nunca perdeu para a Escócia na história. Foram 10 jogos, 2 empates e 8 vitórias brasileiras. Olho nesse jogo, essa será a última partida do Brasil na fase de grupos e tem de tudo para ser decisiva. Brasil e Escócia é dia 24 de junho, às 7 da noite.
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1: Caro ouvinte que nos ouve com seu ouvido, estamos de volta com Sobremesa, o seu programa favorito. E hoje a gente bateu um papo com um grande comediante, Júnior Chicó, arroba o Júnior Chicó, que está com o seu show Meu Melhor Amigo Gay. Para você conferir as datas, é só entrar no Instagram dele e comprar o seu ingresso. E vá, porque o Júnior Chicó é um dos maiores comediantes dessa nova geração, muito talentoso. Eu conheço há muitos anos, então posso dizer, é muito bom. Meu Melhor Amigo Gay com Júnior Chicó. Um sucesso absoluto. Bom, amigos e amigas, vamos então dar uma olhadinha rápida na nossa enquete do dia, que traz a pergunta. Batista, por favor.
2: É a pergunta: qual erro você já cometeu e colocou a culpa em outra pessoa? Porque o Bela e Alcione falaram que o negócio do hino foi culpa do som.
3: Meu Deus.
2: Culpa do som. Mini Ruth.
3: Olha só, a Sabrina Costa, ela mandou: eu comprei uma blusa 3 números menor e não serviu. Não fui eu que engordei, foi a marca que mudou o padrão pra deixar todo mundo triste.
2: Tá vendo? O Roberto Alves, ele disse que deixou o arroz queimar, mas ele falou pra esposa que não foi culpa dele, não. Ele falou que o fogo estava muito alto. Eu não estava acostumado a cozinhar com esse fogão.
3: A Camila Rocha, ela mandou o seguinte: comi o último pedaço de pudim da geladeira de madrugada. Coloquei a culpa no meu sobrinho. Ô, criança, nessa idade só pensa em doce, né?
2: E a Natália Guedes, ela falou que estava bêbada, mandou mensagem pro ex e no outro dia... ela disse que o celular caiu e sem querer o celular digitou sozinho saudades Eli Oswaldo.
1: Que isso? Tá certo, né? Se você tem algum erro que você já tenha cometido e quis colocar a culpa em alguém, manda pra gente no 011 97221 1001. Agora, pra você, você que costuma cometer erros na inteligência artificial, saiba você que você tá gastando dinheiro e tempo à toa, que aqui no Sobremesa nós temos a nossa própria IA. E não é inteligência artificial, é ignorância artificial. Começa agora o Chato GPT. Vou mostrar pra vocês como o Chato GPT é bom. Vou fazer uma pergunta para o Chato GPT e depois a mesma pergunta para o Chato GPT. Você vai ver a diferença nas respostas. Chato GPT, como eu faço pra não me irritar com um eleitor de esquerda?
3: Respire fundo, ai, ai, ai, ai, ai. Lembre que cada pessoa tem uma história. Escolher a paz sempre te faz mais leve.
1: Veja agora, veja agora. Chato GPT. Como eu faço para não me irritar com um eleitor de esquerda?
2: Aí só mudando para outro planeta.
1: Ok, vamos lá. Chato GPT. Como eu faço para não me irritar com um eleitor de direita?
3: Opiniões políticas vêm de experiências diferentes. Escolher não se estressar é um jeitinho gentil de cuidar da sua paz.
1: Chato GPT. Como eu faço para não me irritar com um eleitor de direita?
2: Tem que mudar de planeta também. Muda de planeta. Só toma cuidado, combina com o amiguinho de esquerda pra ver se eles não vão pro mesmo planeta, que aí dá merda.
1: Né? Este foi o Chato GPT. Isto que é uma IA de verdade. Uma ignorância artificial muito boa.
2: Porra de política, coisa chata isso. Chato.
3: Nossa, já vai começar, falei, as tretas já no, né, grupo de família.
1: Ontem eu falei aqui no nosso programinha de Meu Deus, eu comentei pra você que defende a briga por política, o Brasil foi feito pra você.
2: Não, é uma coisa chata. É chato num nível que se a PMC traz um candidato que é de direita, os caras ficam: não, tá dando espaço pra esse cara aí. Se traz a pessoa de esquerda, aí, tá vendo? Tá deixando. Não dá pra aguentar mais.
1: Aqui a gente não gosta de ninguém, né? De esquerda. A gente detesta todo mundo igual, tá certo?
3: Sim. Todos humanos iguais.
1: Todos humanos. Sim. Inclusive, não fala pra gente na rua, não, hein? Que a gente odeia. Inclusive, falando de esquerda e direita, isso me lembra este ano de política, isso me lembra informação, o que faz meu coração ficar muito felizinho, porque agora começa o quadro de maior sucesso do Sobremesa. É hora de trazer informação com diversão, é hora de trazer as notícias do jeito que só a gente sabe fazer. É hora do Girinho de Notícias, vai!
2: Vai girando, vai girando.
3: Vem pra cá, gira, Lucas, gira, Lucas, gira. Olha seu aviãozinho.
1: Que isso? Pelo amor de Deus. Vamos lá. Primeira notícia do dia. Vocês estão sabendo que os Estados Unidos, né, já deu aquela decretada de que o PCC e outros grupos serão catalogados como terroristas, né?
2: Então, PCC e o CV.
1: PCC e o CV, muito bom, Comando Vermelho.
2: A priori.
1: A priori. Tem outros também que vão ser taxados como terroristas. Muito bem. Além disso, os Estados Unidos também quer propor um novo tarifaço ao Brasil. E essa notícia você confere no site da TMC. Os Estados Unidos estão alegando práticas irrazoáveis em comércio, que é uma propriedade intelectual, e combate à corrupção como justificativas para uma nova taxa.
3: Eu não entendi.
1: Tipo assim, vou tentar te explicar da melhor maneira, tá? Você tem lá o seu comérciozinho, tá bom?
3: Tá.
1: Aí você tem um comércio de uma maneira informal, com pagamentos informais, entendeu? O dono da feira. O dono da feirinha, às vezes, que ele não tem nenhuma maquininha de cartão, é nenhum comércio informal, entendeu?
3: Entendi.
1: Ele compra ali no dinheiro vivo, aí revende, ele faz ali um mínimo, ele movimenta pouquinho, não movimenta nem o salário mínimo, às vezes, coitado. Então, isto é que os Estados Unidos estão dizendo, que eles estão querendo colocar um novo tarifaço no Brasil. Mas não serão, por exemplo, taxados alguns produtos, como laranja, limão, manga, mamão, carne bovina, café e também aeronaves e motores.
2: Nada que eu compro. Principalmente aeronaves e motores.
1: Entendeu? Então, isso aqui é informação que eu vou repetir. Então, os Estados Unidos alegam práticas irrazoáveis em comércio, propriedade intelectual e combate à corrupção como justificativas para sobretaxa. Então vai ter uma taxinha para esses produtos, entendeu?
3: Ah, entendi. Então agora, vai ter taxa para tudo menos para esses que você disse.
1: Isso, laranja, entendi. Limão, manga, mamão, carne bovina, café e também aeronaves e motores. Essa aí.
3: Olha parece, só.
1: Parece que foi um bingo. O cara tirou no. O que, que eu não vou taxar? Aí foi tirando. Laranja, porque numa lista que tem laranja e aeronave, qual é o público-alvo dessa taxa?
2: O Trump tá doidão. Tá doidão.
3: Ficou feliz.
2: Não tirando o meu visto, o B1, B2, tá bom.
1: Tá ótimo.
2: Agora vocês viram, por essa. Eu não esperava do Filipão, hein? Sabe o técnico da seleção?
1: Sei, claro.
3: O que ele fez?
2: O Felipe Scolari?
1: Sim, claro.
2: Você viu que ele deu uma declaração no Fantástico que a atual mulher dele, a sua esposa, era namorada de um amigo.
3: Nossa!
1: Fura olho, hein?
2: Ele jogava, né? Ele jogava com um amigo dele, com um cara. Tá. E aí o cara foi mudar de cidade. Tá. O cara foi embora. Ele falou, ó, cuida aí da minha mulher pra mim, da minha namorada. E aí o Filipão falou, tô cuidando até hoje.
3: Gente do céu, tá rico.
2: Você vê, ele jogava com o cara no time, aí o cara falou, ó, tô indo embora, acho que não dá pra mim, vou desistir do futebol. Foi embora. Ele falou, ó, mas cuida aí da minha namorada.
1: Cuidou.
2: Muito bem. Aí foi aí que nasceu a família Scolari, né?
3: Olha, rapaz, era olha, técnico, mas era pra ser atacante, né?
2: É, talarico.
3: Rapaz.
2: O amigão tomou aquela bola nas costas, né, quando viu.
3: Mas quer saber de babado?
1: Quero,
3: gente, vocês não sabem o que aconteceu. O Wagner Moura,
2: nossa,
3: ele vai...
2: essa mala de novo.
3: Pois é, ele tá pedindo a prisão de ninguém menos, ninguém mais do que Silas Malafaia.
2: Por quê?
3: Que é o Silas chamou ele de cretino, né? Ele acabou chamando o ator aí de cretino e esquerdista de Araque. E aí o Wagner Moura entrou com uma queixa na justiça pedindo até 4 anos e 6 meses de prisão por difamação e injúria.
2: Isso aqui, Eu acho errado
1: porque depois, então o Wagner Moura não pode chamar ninguém de cretino, não pode fazer nenhuma comentário a nenhuma pessoa pública.
2: Exato. Não. Ele fala toda hora que não sei o que é fascista.
1: Exatamente.
2: Fascista não é mais ofensivo, que é uma ideologia opressora. Exatamente. Não é mais ofensivo do que você chamar uma pessoa de cretino.
3: Ah, não, mas se você ouvir alguém falando, ai, você é um cretino, você não ia querer a punição da pessoa?
1: Não.
3: Ah, se alguém me chamar de cretina, eu vou pra cima, hein? Tô nem aí.
1: Eu querer a punição, não. Eu entendo se a pessoa quiser a punição. Se a pessoa quiser entrar com o processo, aí é o direito dela, não tenho nada a ver com isso. Agora, eu não. Agora, se eu vou ser hipócrita, se eu xingo uma pessoa, se eu reclamo de uma pessoa, e aí outra pessoa vem e me xinga também, eu vou processar aquela pessoa? Não, tá errado. Isso
2: não
1: é
2: pode.
1: Hipocrisia. Isso pra mim é hipocrisia.
2: E ainda cretino, 4 anos de cana, que chamou o cara de cretino.
3: Eu acho válido.
2: Não aguento.
3: Quem me
2: mais.
3: Chamar de cretina tem que ser preso também.
1: Você que mais chama todo mundo aqui de cretina.
3: Ah, mas eu posso.
1: Ah, ditadora Mini Ruth. Você me perdoe, ditadora Mini Ruth. Pelo amor de Deus. Vamos lá, próxima notícia, vai!
2: É a Mini Ruth de novo, que é futebol. Futebol é com ela aqui na TMC.
3: Futebol é comigo. Um jogador da Geórgia foi eleito melhor da Champions League. Torneio acabou no último sábado com o título do PSG, que venceu o Arsenal nos pênaltis. É, o que significa, eu não sei. Mas o jogador...
2: Que é o nome dele, o cara que foi o melhor da Champions League. Ele é do PSG.
3: É o Kvitsa Kvaratskhelia. Kvitsa Kvaratskhelia.
1: Fala o nome dela, o nome dele inteiro, vai.
3: Ó, é o Kvitsa Kvaratskhelia.
1: Tá certo.
3: Helia.
1: Esse é o jogador que...
2: Geórgia.
1: Da Geórgia. Muito bom.
2: Kvitsa Kvaratskhelia.
3: Caramba, não, mas no final, ó, tá Keila. Kélia.
2: Kvaratskhelia.
3: Kvaratskhelia.
1: Chama de Kvitsa. Kvitsa.
2: Não, mas ele usa na camisa o Kvaratskhelia.
1: Caramba, também não ajuda, hein?
2: Ele usa na camisa Kvitsa. O Kvaratskhelia. Esse é outro coitado que nasceu. Esse outro que joga muita bola, mas nasceu no país errado, né?
1: Aí não dá pra ajudar.
2: Na Geórgia, pô. É igual o Haaland, que joga na Finlândia. O Cristiano Ronaldo, até pouco tempo atrás, que jogava em Portugal. Portugal nunca acontecia nada. O Bale, que jogava no país de Gales. Esses caras estão tudo ferrado. Se naturaliza, vai pra outro lugar.
1: O bom
2: lugar
1: é que dá pra sobressair rápido, né? É um ótimo jogador, chama atenção rápido.
2: É, mas nunca vai jogar. É, pra jogar uma Copa do Mundo, só se naturalizar pro outro país.
3: Para! Que parou que tudo!
1: O que aconteceu? O que houve, Mini Rodinho?
3: Vai, Cuquinha! Solta! Não, solta a vinheta.
4: Agora o mundo para. Agora o mundo para.
1: É isso mesmo. Agora o mundo para, porque de sutiã, Cláudio Hanna compartilha retrospectiva e reflete sobre o mês.
3: Ela publicou uma galeria de imagens que reúne registros pessoais e bastidores profissionais. Entre os cliques, Cláudio Hanna apareceu usando um sutiã de renda preto. E aí ela escreveu na legenda do post: maio passou voando. Agora.
1: Essa é a notícia.
2: Cláudio Hanna é um clássico também, hein?
1: Cláudio Hanna compartilha a retrospectiva e reflete sobre o mês.
3: Que loucura. Ela postou de sutiã, se for de calcinha, gente...
1: Bom, agora que o mundo parou, a gente segue com notícias bem menos cabeludas do que essa.
2: Olha só. Bem menos
1: importantes. Boa, parabéns. Nota 10.
3: Muito bom,
1: bem bolado. Próxima notícia, vai, Batista.
2: Ó, tem uma deputada, a doutora Sâmia Bonfim, que ela quer barrar devedores de pensão em eventos esportivos, né? Ela quer barrar esses... Quem não paga pensão em estádios pra garantir... Agora, por que essa coisa tão específica, né? No evento esportivo?
3: Ué, porque homem gosta do quê? De futebol.
2: Tinha que barrar no bar.
3: Sim, é também. É mais fácil. Também. Mas se não tem dinheiro pra pagar pensão, não vai ter dinheiro pra assistir o Mengão, Coringão.
1: Eu só quero dizer uma coisa. Com essa nova proposta aí da Sammy, vai ter jogador de futebol não podendo entrar no mundo.
2: Bem bolado, gostei de novo. Parabéns.
3: Muito bem.
2: Pode tirar o dia hoje já. Se quiser ir embora, pode ir já.
1: Vai ter jogador que não vai poder entrar em campo. Vai
2: dar W.O., né, rapaz? É aquela história. Se você não paga pensão e seu filho não tem dinheiro pra ir no estádio, você também não deve ir. Também não pode ir.
1: Boa, Batista, mandou bem.
2: Muito bom. Acho que foi com esse princípio.
1: Falando em futebol, eu gostaria de pedir atenção, porque chegou aqui no meu ponto que há mais uma escalação para divulgarmos. Mais uma convocação que foi feita e é do time do Irã, da seleção do Irã. Por favor, solta a trilha, Cuca. O Irã acabou de divulgar a lista dos convocados para a Copa, mas ainda está esperando os vistos para poder viajar, né? Coisa estranha, né? Bom, enquanto os vistos não saem, a Mini Ruth traz para nós os convocados do Irã. Vai, Mini Ruth!
3: Preste atenção nos convocados do Irã. Alireza Beiranvandi.
1: Como é que é?
3: Alireza Beiranvandi.
1: Próximo.
3: O Husbé. Cheshmi.
1: Vai.
3: O Amir Hossein. Hossein Zadeh.
1: Próximo.
3: Amir Mohamed Razaganiá.
1: Repita, por favor.
3: Amir Mohamed Razaganiá.
1: Ok.
3: O Alireza Jahanbakhsh.
1: Próximo.
3: O
2: Jarrambate.
3: A Lireza Jarrambate. Ezan Rajissaf. A Soja Kalilzadé.
5: Como é que é?
3: Soja Kalilzadé. E o Daniel Ieri.
2: Esse aí que joga onde? Que posição?
3: Ah, eu acho que é centro.
2: Centro.
5: Bom, tá certo. Obrigado, Mini Ruth, pela convocação do Irã. Lembrando, TMC, a emissora oficial da paixão do iraniano.
2: Meu, eu fico coitado do Éder Luiz, do Ricardo Melo, os caras. Eu fico, narrador de futebol, o cara tem que ser muito bom.
3: Tem que ser muito bom.
2: Porque o cara tem que acompanhar. Como é que fala o nome de... Já estão lá.
5: O Léo chegou, foi ontem pra Nova York.
2: É, você imagina como é que o cara tem que prestar atenção no jogo. Sabe, e aí aquele tem uns uniformes desgraçados que você não consegue ver o número da camisa. E aí e os caras fazem meio pela posição.
5: Total.
2: Mas você imagina você ficar falando o nome. Não dá, meu.
5: Os caras mandam bem.
2: Eu só ia falar, lá vai o número 9. O número 9 que eu falei o número 10. Eu ia nessa aí.
5: É, bem melhor também.
2: Você acha?
3: Eu só ia falar, olha o bundudo passando.
5: Falando em bundudo, vocês acreditam que o pessoal lá no Japão tá bem bunda mole?
2: É mesmo? Por quê?
5: Bem bunda mole, porque os caras não estão mais fazendo amor. Não estão mais beijando na boquinha.
3: Não acredito.
5: Procriando. Rapaz, tá sério o negócio no Japão, hein?
2: O que, que aconteceu?
5: O Japão registrou uma queda recorde na população, com 3 milhões a menos de pessoas. Não tá nascendo gente no Japão.
2: É mesmo? Mas como assim 3 milhões a menos? Foram pra onde? O caninho? Desceram pelo cano do Mario Bros? Sabe? Como é que some 3 milhões de pessoas?
5: É muito simples. Pra gente manter a população de um país, à medida que as pessoas vão falecendo, tem que ter pessoas que vão nascendo. E a taxa de natalidade no Japão tá em queda, caindo. As pessoas não estão tendo mais filho no Japão.
2: É mesmo? Mas também...
5: vou dar um exemplo pra você que não entendeu. Imagina a família aí. Sua família, certo? Se você não tiver filhos, quem é que vai continuar sua família, né?
3: A minha tá acabando já.
5: Tá vendo?
3: Inclusive, homens que quiserem alguma coisa,
2: né? É o melhor, essa linhagem aí é melhor extinguir mesmo.
3: A minha?
2: É melhor não ter mais mesmo.
3: Ai, eu que vou embora desse agora, estúdio agora, viu? Agora,
2: mas também com um robô, quem que vai querer ter filho hoje em dia?
5: É difícil pra caramba, né?
2: E você viu que no Japão tem um esquema que você pode pagar pra você desaparecer? Você já viu isso ou não?
5: Não, eu não vi.
2: É, eu li uma vez que tem... Esqueci o nome. Tem um nome, você pode pagar, tipo, 20 mil dólares, você desaparece. Os caras... Você muda o nome, muda os seus documentos. É como se não existisse, você começa a vida em outro lugar.
3: Nossa.
2: Eu vou pesquisar isso. Peraí, mas
5: isso é legal?
2: É verdade.
5: Porque tá me parecendo o
3: tá tipo parecendo de... tráfico humano isso aí.
2: É verdade.
5: Tá parecendo venda de passaporte. Hein? O cara vende o passaporte, ó, não existo mais, valeu, tchau,
3: seu
5: tchau.
3: Algoritmo tá estranho, hein, Batista?
2: É verdade.
5: Você tá com alguma ideia, Batista?
2: Não, é verdade.
5: Os filhos estão crescidos, estão tudo criados.
3: É. Sabe verdade. Quem vai poder ajudar eles?
2: Aqui, ó. Daí olha eu. Aqui, ó. Ó, acabei de perguntar pro chato GPT.
5: Vai.
2: Sim, no Japão existe um fenômeno conhecido como Johatsu, que significa algo como evaporar. São pessoas que decidem sumir voluntariamente da própria vida, deixando emprego, família e conhecidos. Há empresas apelidadas de Night Movers, que ajudam na mudança discreta, e aí some dívida, problemas familiares, divórcios, e aí some.
5: Caraca,
2: tá vendo? É verdade.
5: Coisa boa.
3: Oh, já tá no Brasil isso aqui.
5: Quero dar, não sei quem vai ser presidente do Brasil, se vai ser o Lula ou o Flávio Bolsonaro.
2: Eu vou meter um Johatsu aí.
5: Por favor, vocês criem, legalize o Johatsu, legalize já o Johatsu, tá bom?
2: No Brasil.
5: Por favor, até porque... Com a quantidade de gente chata que tem no Brasil, é bom fazer um Johatsu logo, né, o Mini Ruth?
3: Nossa senhora!
5: Falando em gente chata.
2: Vai, Mini Ruth, agora é fofoca.
3: Falando
2: com
3: em
2: ela.
3: Coisa em pessoas chatas, olha só, se não é a mais chata de todas. Luana Piovani, ela acabou, né, sendo polêmica novamente. Pois é.
5: Ela fez?
3: Zoou a nova lesão do menino Ney, do nosso Neymar. Ela compartilhou aí uma montagem onde Neymar aparecia caído no campo em 2014, em 2018 e em 2022. Todos os anos que tiveram Copas. E que o atacante também sofreu as lesões. A imagem foi finalizada com de 2026, carregando 3 pontinhos.
2: Luana Piovani
5: que
2: também.
5: Pessoa.
2: Mas sabe por quê? Sabe por que ela faz isso? Porque a gente vem e fica falando.
5: É isso. Boa, Batista.
3: Pode ser.
5: Eu estou pedindo, eu faço um. Eu vou fazer um pedido aqui, por favor. Por caridade. pessoal da pauta, vamos extinguir Luana Piovani.
2: Sim.
5: Vamos extinguir o
3: Piovani. Mas nisso aí eu concordo pauta. Um pouco, viu, gente?
2: Não, até porque zoar lesão do Neymar não tem mais graça.
5: Não, não é de graça. O cara não fez nada pra ela. Nada.
3: Ah, mas ele fez pelo Brasil. Caiu em todas as copas.
5: Ô, Mini Ruth, você sabe o que quer jogar futebol? Eu não sei, Batista não sabe. Sabe o que quer carregar o peso de estar representando uma seleção? Eu não sou defensor do Neymar, não. Nem entendo futebol.
3: Não, mas pera
5: aí. Nem aí pro não. Neymar, mas que chato, cara.
3: O que nós fazemos na nossa profissão? Não é ser bons comunicadores?
5: A gente tenta, né?
3: Não, a gente tenta. Mas a gente dá o nosso melhor aqui diariamente. É. Por que que o Neymar não dá o melhor dele? Ele diariamente lá no trabalho
2: sabe,
3: dele.
2: Você não ele sabe, dá.
5: Você não sabe. Quem disse que a gente tá dando melhor?
2: Se você ficasse sem voz, eu posso ficar criticando você. Olha lá, não tá indo trabalhar de novo porque tá sem voz.
5: Vou dar um exemplo. Você sem querer trocou uma fala ou trocou uma
2: chamou
5: notícia.
2: Chamou de Olávio.
5: Eu posso falar que você é ruim?
3: Mas eu não caí da cadeira. Aqui apresentando.
5: Para,
3: Mini Ruth. Não caí da cadeira.
5: Eu vou deixar bem claro. Sou defensor do Neymar. Eu tenho nada com o Neymar.
3: Cai.
5: Não quero nada com o Neymar. Mas eu acho chato que fica pegando no pé, cara. Você dedica a sua vida pra ficar perseguindo alguém.
2: Falta do que fazer.
3: Vocês que defendem ele demais.
2: Deixa eu falar um negócio que aconteceu aqui em São Paulo. Eu não sabia nem que existia cheque mais.
5: Eu vi isso.
2: Teve uma Ferrari, que é a única no Brasil, hein? É uma Ferrari SF Stradale, não sei o quê. Custa 4 milhões de reais o carro. Ela foi trocada por um relógio falso.
5: Eita.
2: E cheque sem fundo.
3: Mentira.
2: É, aconteceu em São Paulo. O dono recebeu 3 cheques de 600 mil reais.
5: Nossa.
2: E mais um relógio de 2 milhões e meio de reais, que é um relógio famoso, Richard Mille.
5: Richard Mille.
2: E aí, os cheques eram sem fundos e o relógio era falseta.
5: Meu Deus do céu, mas que dó. Ai, que dó.
2: Só tem uma Ferrari no Brasil. Mas como é que o cara aceita um cheque?
3: É burro, né?
2: É a mesma coisa que você querer comprar um para-choque, um paraquedas na Shopee. Você vai comprar?
5: Não vou.
2: Não vai comprar. Não,
5: vai comprar e vai testar? Você vai ter coragem
2: como
5: de
2: é
5: testar
2: o paraquedas? Mas tem cheque ainda. Como é que você aceita um cheque pra comprar uma Ferrari?
5: Cara, eu não vou... Mas sabe o que é? É que depende de quem compra. Você fala assim, você olha pra pessoa... com um mega relógio no pulso, o cara, se mora num tal lugar,
3: verdade.
5: Você fala, não, esse cara deve ter dinheiro, esse cara não vai me passar a perna. As aparências enganam.
3: É verdade, por isso que eu me ferro. Mesmo. Toda vez eu vou beijar quem tá pagando lá as bebidas no rolê, chego na casa da pessoa, não tem reboco. Ai, tá que vendo? Raiva.
2: Trocou cheque
5: e um
2: champion quarto, hein? Que troca pulseira. Na troca de uma Ferrari, coitado.
5: Mas ó, um lado positivo é: se a Ferrari é única no Brasil, é fácil de achar. Os caras não vão levar essa Ferrari pro desmanche. Então vai dar pra achar.
3: Dá pra achar
5: essa carro aí. Bom, boa sorte. Esperamos que você consiga o seu dinheiro de volta.
2: Tem tempo ainda, diretor?
5: Tem tempo
3: ainda. Vamos lá, então pro próximo. Essa é boa, hein?
5: Essa é boa. Quer trazer? Traz aí, Batista.
2: Você fez e-mail há muito tempo e tem vergonha?
5: Sim.
2: O Gmail agora vai permitir a edição. Ele já liberou essa possibilidade de alterar o nome de contas de e-mail. Ainda no Brasil, ainda não foi liberada. Né? Ou seja, você tem um e-mail escroto lá que você não gosta, você pode trocar o nome. E aí a gente vai revelar aqui nossos e-mails que a gente quer trocar. Por exemplo, o e-mail da Mini Rútia é o rute.shakira.wakawaka@gmail.
3: Ai, gente, sou fã da Shakira. Tudo Batista que é... Não, do Lucas, que é lucas.colirio.capricho@gmail.com.
5: Eu fiz esse e-mail porque era uma campanha da Capricho pra você ser colírio. Só por isso, tá, entendeu? Mas o do Batista, por exemplo, é batista_rony_von@gmail.com. Por quê?
2: Porque ele me convidava muito pra ir no programa dele seu. Aí eu fiz isso aí. Mas o que eu me preocupo mesmo é com o meu e-mail do Bol.
5: Bol?
2: Eu lembro.
3: Como era?
2: Era não sei o que Batista Bol, que eu não... Sumiu a senha e tem coisas muito preocupantes nesse e-mail.
3: O que que tem lá?
2: O meu e-mail do Bol é o que procura.
5: Alô,
2: é o que preocupa.
5: Amigos, vamos dar uma olhadinha na nossa enquete do dia que trouxe a pergunta... O que é que você já fez de errado e quis culpar algo ou alguém? Você mandou pra gente no 011 97221
3: 1001, olha só. Gente, por favor. Fábio Santos, ele mandou: esqueci o aniversário da minha esposa, culpei a pandemia que fez eu perder a noção do tempo. A
2: Ana Clara deixou a roupa na máquina de lavar por 3 dias, mas não foi esquecimento. Ela falou que é a máquina que não avisou, que não ficou apitando.
3: Já a Bruna Carvalho, ela falou: deixei o carro morrer no meio da rua. Não foi falta de prática, foi a rua que estava muito lisa.
2: E o Rui Costa foi tirar o Monza do pai da garagem, aquele carro de estimação, placa preta, arranhei a porta e disse que o arranhão já tá. Espero que ele não esteja ouvindo a sobremesa.
5: Amigos e amigas, infelizmente nosso programinha de meu Deus vem ficando por aqui, mas amanhã estamos de volta com mais Marcelo Batista.
2: Tchau, Brasil.
5: Com mais Mini Ruth.
3: Um beijo, até amanhã às 2 da tarde.
5: E com mais Lucas Salles, um beijo, um queijo. Fique com Deus e fique agora no LinkedIn MC. Tchau, tchau, pessoal, valeu.

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6: Vamos que vamos, meus amigos. Hoje é dia 2 de junho, agora são 3 da tarde em ponto. Começando agora mais um Link TMC com Maiara Bastianello, Rodrigo Alvarez e comigo, Tomás Rafael.

0: para uma vez. No começo do século XX, o deputado Afonso Arinos perdeu a cabeça com o colega Café Filho. Vossa Excelência é um cretino demagogo de comício. Muito depois, na primeira eleição pós-ditadura, o candidato Leonel Brizola disse a Paulo Maluf: suas palavras são uma canalice e o senhor não passa de um oportunista. Foi até leve comparado ao que veio mais adiante no Senado quando Tasso Gereissati disse a Renan Calheiros: Vossa Excelência é um corrupto. E Renan respondeu: Vossa Excelência é um... Ele disse uma palavra terrível e completou: um jumento acelerado. Em tempos de mensalão, Roberto Jefferson foi mais literário e disse a José Dirceu que o ministro provocava nele os instintos mais primitivos, sugerindo que gostaria de atacá-lo, se possível. Bem, houve uma certa vez em que a baixaria foi tanta que o senador Arnon de Mello atirou num outro senador, errou o alvo e matou um terceiro. Agora, o presidente Lula recorreu à mais pura tradição brasileira de xingamentos e disparou impropérios contra o adversário Flávio Bolsonaro. Esses filhos de Bolsonaro, disse Lula, conseguem ser pior do que ele. São, na verdade, vendilhões da pátria. Imbecil, disse Lula, ao acusar o pré-candidato, nas palavras dele, de pedir arrego a Donald Trump, querendo prejudicá-lo nas eleições. A nossa república baixa o nível, caro ouvinte, tomara, Maiara, Tomás. Mas não perde a pose.
1: É, não é só isso, hein? Tudo acontece depois que Trump propôs 25% de tarifa sobre produtos brasileiros, e o Pix virou alvo de investigação americana. O governo brasileiro respondeu com reunião de emergência e Geraldo Alckmin saiu em defesa. Pix é patrimônio do Brasil, disse o vice. Em Brasília, o repórter Murilo Hernandes acompanha o caos dos ataques tarifários e verbais. O julgamento de Jairinho e Munique entrou na reta final e mãe de Henri Borel falou pela primeira vez no banco dos réus. Entre outras coisas, disse que foi enforcada. No Rio, a repórter Rebeca Renzi traz tudo em tempo real. E tem mais, Maiara.
2: É, a seleção brasileira desembarcou nos Estados Unidos e o que viralizou foi o uniforme dos jogadores. E o algoz do campeão Djokovic, nosso João Fonseca, entra em quadra daqui a pouco, nas quartas de final de Roland Garros. Você vai ficar sabendo de tudo com as atualizações do Tomás ao vivo aqui no nosso programa. Tudo isso e muito caos no Link TMC, o programa que aquece, mas não esquenta, que informa, mas não inventa, que traz ponto e contraponto do jeitinho que tem que ser. 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
1: 15 horas e 4 minutos, estamos ao vivo em Brasília, no Rio de Janeiro, Curitiba, na Veneza Brasileira, Recife, em Belo Horizonte, também em São Paulo, no mundo todo, na nossa transmissão ao vivo, pelo canal da TMC no YouTube, o TMC News BR. 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Por falar em conversar, você pode mandar também a sua mensagem pelo nosso WhatsApp no 11 972211001, elementar o nosso WhatsApp, 11 para quem estiver fora de São Paulo, 972211001. O governo federal realizou uma reunião de emergência para discutir a resposta à proposta dos Estados Unidos de aplicar tarifas de 25% sobre mercadorias brasileiras. Participam do encontro o vice-presidente Geraldo Alckmin e diversos ministros. Quem traz todos os detalhes para a gente é o repórter Murilo Hernandes.
3: Isso mesmo, Tomás. Muito boa tarde a você e quem está nos acompanhando aqui pela TMC. Essa reunião, ela aconteceu a portas fechadas na vice-presidência da República, né? Entre os integrantes da equipe econômica e da área diplomática do governo, para discutir a investigação comercial aberta pelos Estados Unidos contra o Brasil e a possível aplicação de tarifas sobre os produtos brasileiros. Participaram desse encontro, como você mesmo disse, o vice-presidente da República, Geraldo Alckmin, além dos ministros Márcio Elias Rosa, Sidone Palmeira, Dario Durigan, Bruno Moretti e do líder do governo na Câmara, José Guimarães, e também do embaixador Maurício Lírio, representando o Ministério das Relações Exteriores. Após a reunião, o ministro da Fazenda, Dario Durigan, afirmou que o PIX não fará qualquer parte da negociação do Brasil com os Estados Unidos, apesar do sistema de pagamentos brasileiro ter sido citado e nas investigações dos americanos. Vamos ouvir um trecho.
4: O PIX, ele é o maior símbolo da nossa soberania financeira. Há um orgulho do nosso país, há um orgulho do nosso povo em relação ao PIX, porque de fato a gente inovou e a gente gerou uma tecnologia que hoje é cobiçada, é invejada por outros países, e interesses privados, interesses particulares, se sentem contrariados com essa universalização, com essa abertura de um meio de pagamento que é muito democrático, como é o caso do PIX. O PIX, como esse símbolo maior da nossa soberania financeira, será protegido, será resguardado pelo governo do presidente Lula e não está em nenhum momento em questão para debate.
3: Bom, essa investigação ela acontece após os Estados Unidos concluírem ali a chamada seção 301 da Lei de Comércio de 1974, que é o mecanismo utilizado para apurar práticas consideradas como prejudiciais ao comércio norte-americano. Como resultado, foi proposta aí uma tarifa de 25% sobre as partes das exportações brasileiras, medida que ainda depende de consultas públicas e de uma decisão final das autoridades norte-americanas. Mais cedo, durante uma agenda no interior de Goiás, o presidente Lula também comentou o assunto. Sem citar nomes diretamente, ele criticou

0: as medidas pelos Estados Unidos e os possíveis impactos na economia. A gente vai seguir acompanhando aqui essa coletiva e ao longo da programação a gente traz mais detalhes para vocês. Volto com vocês no estúdio.
1: Vale lembrar aqui que o Lula deu o nome aos bois, né? Ele de fato se referia aos filhos de Flávio Bolsonaro quando o chamou de traidores da pátria, inclusive disse, como nós apresentamos aqui na nossa abertura do programa, disse, chamou Flávio Bolsonaro de imbecil, né? Foi um xingamento gravíssimo que o Lula fez, e até fizemos aqui um histórico de xingamentos na história do Brasil, e vai ter alguma consequência aí, mas aparentemente, né, Tomás e Mayara, é parte da história política brasileira. Eu acho que de muitos países, de vez em quando, alguém sobe o tom, ou querendo manchetes, ou porque perdeu a cabeça mesmo.
2: É, não é de hoje, realmente. E é claro que esse é o assunto da nossa enquete. A gente quer saber, o que significa para você o Lula chamar Flávio Bolsonaro de imbecil? Vamos às opções. O fim do decoro? É só o começo da campanha? Falou a verdade? Imbecil é quem diz. Calma, Cuca, não tinha terminado ainda, rapaz. 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Fale, meu querido.
1: Eu ia propor que hoje a gente não vote, a equipe do Link não vote.
2: Então, é, deixa quieto, né? Deixa quieto.
3: Se eu for obrigado a votar, eu gostaria de poder votar em duas opções.
2: Eu vou
3: votar
2: nas duas primeiras.
3: Muito bem.
2: Então, é o fim do decoro e é só o começo da campanha. Ainda tem muita coisa por vir.
1: Pode votar em todas se a pessoa se sentir desejando?
3: Eu acho que pode. Faz um pouco de sentido.
1: Não sei,
3: estou
1: avaliando ainda. Não defini meu voto, eu só perguntando.
3: Oh, um abraço aqui pro Jander. Por favor, mande um abraço pro meu primo Dorival. Então, pro Jander Bispo e também pro Dorival. Everton Medina tá com a gente aqui elogiando todo o time. Muito bem, muito obrigado, Everton, muito gentil, e dizendo que o sonho dele é ser comentarista esportivo aqui na TMC. Vou conseguir, se Deus quiser. Obrigado, viu, Everton? Estamos torcendo por você. O Everton é de Itapevi e o Marcelo Barbosa. Acho que vocês têm que votar. KKKKK. Diga, Alvarez.
1: Eu queria só fazer um comentário. Vocês viram, caros ouvintes, Mayara, Tomás, o que a primeira página dos jornais americanos tá falando sobre a questão do tarifaço contra o Brasil? Vocês viram?
3: Não.
1: Tá nas primeiras páginas dos jornais americanos. O que que tá lá, você sabe?
3: Não.
1: Nada.
2: Falei, ó.
1: Nada.
2: Eu imaginei.
1: Tem uma linha sobre, né? Não estão nem aí para isso. Não sei nem se o Trump divulgou internamente isso.
3: Agora, eu só queria dizer que ficou faltando...
1: É pra nós só.
3: É só pra nós. Ficou faltando na sua abertura, fiquei esperando ali ao ler o texto um pouquinho antes, que você fizesse uma imitação de Leonel Brizola falando com o Paulo Maluf. O Brizola, que era muito imitado por vários comediantes, mas me parece que essa não é uma das suas qualidades, Alvarez. Ficou faltando a imitação do Brizola.
1: É, eu vossa excelência é um cretino, eu não vou lembrar. Tem que incorporar, leva um tempo. Mas olha só, eu esqueci de uma coisa muito importante que cai, né, que tem a ver com o momento atual, porque o Brizola chamou o Lula de sapo barbudo.
2: Nossa, é verdade.
1: Isso virou.
3: Sim.
1: Pegou, né? Na época pegou.
3: Ele
1: inventou que uma vizinha brincou no elevador com ele. Porcaria nenhuma.
3: Ele era demais, o Brizola, não porque chamou alguém disso ou daquilo, mas porque ele era uma figura, evidentemente, foi um grande político, detestado por uns, adorado por outros, fez muita coisa importante no Rio de Janeiro, fez muita coisa ruim também, mas ele no mesmo debate, aqueles debates foram épicos, hein? O Wilson Pedroso está aqui, deve lembrar de detalhes dos debates que ocorreram para as eleições presidenciais de 89, mas no mesmo debate ele chamou o Maluf de filhote da ditadura e o Lula de sapo barbudo, e a plateia delirava, né? Às vezes delirava com o Maluf, às vezes delirava com o Lula, às vezes delirava, só não delirava com o Collor, que não participou dos debates, porque estava lá na primeira colocação, tranquilão, rumo ao segundo turno. Mas é isso aí. Pitadinhas históricas da política, Mayara.
2: E uma pitadinha bem rapidinha do nosso Wilson Pedroso, que já tá por aqui, analista político. Vamos lá, vamos falar
4: dia difícil.
2: O dia difícil pro...
4: Difícil de entender também, né?
3: Porque... Veio na estica hoje, hein, Wilson?
2: Ah, não,
4: é porque... Beleza. Eu tava no meio do almoço, me convocaram, vim correndo no meio do almoço, tava tipo paletó, inclusive. Porque minha impressão, que não é uma guerra... Não é uma guerra comercial, né? É uma guerra política, né? Na cabeça do Trump, o Brasil ousou a enfrentá-lo.

0: né? O Brasil ousou enfrentar os Estados Unidos, porque na cabeça dele, na cabeça maluca do Donald Trump, Estados Unidos tem que ser o protagonista total. Não tem mais espaço para um outro país ser uma potência como o Brasil é na América do Sul. Ele quer ser dono de todas as Américas. Todas as Américas. E acho que ele usa muito essa relação com o Flávio para justificar. Eu não acho que ele tenha essa relação, esse amor. Tanto é que eu tô até aqui, eu mandei para nossa Elisa aqui. Trump publica foto com Flávio e, entre aspas, Isabela.
1: Ah, não sabia de quem ele tava falando, né? Tá.
0: Isabela. Eu tenho duas Isabelas, uma Isabela aqui e uma Isabela num outro lugar que eu trabalho.
2: Outro CNPJ.
0: Outro CNPJ. Tá aí, essa aqui mandou uma mensagem outro dia, eu falei, você tá maluca? O que você tá falando? Aí que eu fui entender que era ela, mas tudo bem, voltando. Trump publica foto com Flávio e, entre aspas, jovem inteligente que ama muito o seu país. E uma foto que é ele, se a Isabela puder colocar, é ele tá no. Isso. É uma foto, ó. Ele tá lá no gabinete dele e o nosso jornalista. Qual que é o nome dele lá, o jornalista?
2: Paulo Figueiredo,
0: Flávio e Eduardo. Que aparentemente foi na semana passada na visita que eles tiveram por conta da gravata que o Flávio tá usando. A não ser que o Donald Trump, porque é na rede dele, na rede própria dele, inclusive, no perfil dele, é a gravata que ele tava semana passada. Ou seja, todo mundo disse que essa foto ou que esse despacho não tinha existido. Se ele colocou agora, é porque tinha um roteiro de maldades ou um roteiro político sendo estruturado que a gente não enxergou. Ficou tudo aquilo, foi só a fotinho dele do lado. Ou seja, eles estão fazendo as pessoas de bobo, estão fazendo imprensa de bobo, estão fazendo o mundo político, o governo federal de bobo, porque postar uma foto dessa agora e chamar o Flávio de inteligente, se bem, Alvarez, você que pode me ajudar, no primeiro tarifaço, o Eduardo Bolsonaro fez um pronunciamento, um post lá, fez um vídeo falando assim, olha, obrigado, todo mundo tem que agradecer o Trump tarifaço. Quando começou aquele turbilhão de críticas, ele recuou. Uma foto dessa, nesse momento, eu não vejo nenhum benefício pro Flávio, né? Porque o que vai mexer? Vai mexer com a economia, vai mexer com o Pix, porque o Flávio agora tem que jogar a blusa verde dele. Bolsonaro fez o Pix é do Bolsonaro e o Banco Master é do Lula, no lixo, tem que queimar. Porque se o Pix é do Bolsonaro, ele tem que defender o Pix agora, né? Porque o Pix, o que que é? É uma economia para a população. A população deixou de ser refém das tarifas e taxas que os cartões de créditos utilizam, né? Todo comércio você vai lá, para nós às vezes não tem o custo visualmente, né? Mas vai o comércio lá 5%, 7% em cima da compra. O Pix acabou com isso. É 100 pau que o cara recebe, é 100 pau. Não tem ninguém mordendo, né? Não tem ninguém mordendo. E essa história de acabar com o Pix, lógico, prejudica nós aqui, mas prejudica principalmente o mais pobre, né? A tia que vende bolo, o cara que vende pipoca, o cara que vende milho, né? O pequeno comerciante, o cara que vende o almoço para comprar o jantar. E eu quero entender o que de benefício essa foto traz para a campanha do Flávio, a não ser Wilson, um mau humor.
3: A gente vai ter que seguir para outro assunto, mas antes eu queria uma resposta curtinha sua, só uma pergunta rápida. Na sua opinião, quando o Lula chamou o Flávio Bolsonaro de imbecil, falou de instinto de raiva ou foi planejado estratégia de campanha?
0: Rapidinho, eu acho que nesse momento tá todo mundo cabeça quente e eu acho que foi instintivo. Sabe por quê, Alvarez? O Flávio Bolsonaro não vai ser o antagonista dele. O antagonista agora chama-se Donald Trump. O antagonista dele chama defesa pelo Pix. Ele vai esquecer o Flávio, vai por mim. Ele vai na goela do Trump e vai na goela do... Ele vai ficar 3 meses em cima disso e vai ser reeleito em cima disso. O Flávio vai ficar sozinho falando, defendendo o quê? O que o Flávio vai defender? A culpa do Pix é do Lula. A culpa da economia do Lula. O pessoal vai cansar dessa história, porque o Trump vai taxar, o presidente Lula vai defender a soberania, vai defender o Pix. vai brigar com o Trump e o Flávio vai ficar onde? Vai ficar numa zona cinzenta.
4: Vamos falar mais sobre esse tema ao longo do Link TMC, que promete ser quente nesta terça-feira, mas agora a gente volta para Brasília, capital federal, que vai receber hoje e amanhã a segunda edição da Big Sigma South America 2026. O evento reúne especialistas, autoridades e empresas que debatem o futuro do mercado de apostas no Brasil. Adrian de Almeida, nosso repórter, trazendo mais detalhes para a gente. Você, Adrian?
3: Então, justamente hoje a gente começa, né, o BIS Sigma aqui em Brasília. Agora a gente tem, neste momento, inclusive, autoridades, representantes também do governo e do mercado de apostas, conversando sobre os desafios hoje de regularizar as bets aqui no Brasil. O que foi falado aqui pelo secretário de apostas esportivas do Ministério do Esporte foi que desde 2023, mais de 40 mil casas de apostas irregulares já foram fechadas pelo governo federal. Isso acaba então prejudicando as empresas que atuam aqui no Brasil de forma regular, de forma correta, né? Seguindo toda a regulamentação que é imposta aí a elas. E justamente estão verificando, né, como é que eles podem então fazer com que as empresas irregulares sejam penalizadas e punidas e as que operam de forma correta aqui sejam então beneficiadas, já que estão seguindo, né, de forma correta tudo aquilo que é colocado pelo governo federal. Eles estão debatendo hoje, amanhã também vai continuar esse mesmo debate, falando também sobre tecnologia, falando sobre como eles vão fazer, né, o combate à lavagem de dinheiro. São diversos assuntos, mas hoje foi justamente mais focado, né, nessa questão de como é que vai regularizar as bets que são ilegais e também tem que verificar, né, se elas estão querendo fazer isso, porque muitas estão operando na ilegalidade e não estão nem aí, né? Muitas vezes não estão nem no Brasil, então não estão nem sofrendo nenhuma penalidade, não estão buscando pagar nenhum tipo de imposto e acaba então prejudicando quem está operando de forma legal aqui no país.
1: O Adrian, valeu, obrigada pelas informações. E agora é a hora do primeiro bloco da nossa Rádio Uber.
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9: Fala, motorista, aqui é Thiago Godoy, papai financeiro. Você já percebeu que quando atrasa uma conta, ela começa a crescer? Isso acontece por causa dos juros. E entender como eles funcionam muda completamente a forma como você lida com a dívida. Juros são basicamente o preço do tempo. Quando alguém te empresta dinheiro, você paga por usar esse dinheiro por um período. O problema é que no Brasil, algumas linhas de crédito são muito caras, principalmente quando a pessoa entra no rotativo do cartão, que é uma modalidade de financiamento automática acionada quando o titular do cartão não paga o valor total da fatura até o vencimento. O saldo remanescente é financiado para o mês seguinte com uma das taxas de juros mais altas que existem no mercado. E é aí que muita gente se enrola, porque o sistema facilita o acesso ao crédito, mas quase nunca deixa claro o custo real dele. Você tem limite, tem oferta, tem aprovação rápida, mas o preço dessa decisão vai aparecendo depois, aos poucos, na forma de juros, de atraso e bola de neve. Então eu quero te propor aqui um exercício. Você vai escolher uma dívida que você tem hoje, pode ser no cartão, no banco ou numa financeira. Você vai procurar a taxa de juros mensal dela, que normalmente aparece no contrato, na fatura ou no aplicativo. Aí depois você vai multiplicar o saldo devedor por essa taxa. Esse valor mostra quanto você paga a mais em um mês só por continuar devendo. Fazer essa conta ajuda você a enxergar o custo real da dívida e parar de olhar só para a parcela.
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1: Voltando aqui para o nosso horário nacional e a hora de trazer a nossa colunista Amanda Figueiredo, que vai falar daquele famoso jejum intermitente, né? Muita gente faz achando que vai emagrecer mais do que com uma dieta comum. E a gente tem uma novidade que não é tão boa assim para essas pessoas, ó. Um estudo com quase 2.000 pessoas comparou os dois métodos. Um, né, a pessoa fazendo dieta comum e a outra o jejum intermitente. E o peso perdido, a diferença ali, foi de apenas 300 gramas em média. Vamos lá então, né, Amanda Figueiredo, explicar, porque a gente tem modas, né, tendências aqui. A gente falou esses tempos sobre aquela dieta da selva, que o pessoal só come manteiga pura e carne, mas não sei o quê. E o jejum intermitente é um que chegou, não faz, faz um tempinho já, e permaneceu. Muitas pessoas seguem fazendo por vários motivos. Conta pra gente, é, no dia a dia, né? Se isso realmente faz sentido, esse resultado da pesquisa. Boa tarde.
10: Boa tarde pra todo mundo que tá ouvindo a gente. Eu gosto muito de falar de jejum, porque apesar dele ser um método que já é conhecido, muitas pessoas ainda não entendem como funciona. Quando você faz jejum intermitente com o intuito de emagrecer, você precisa entender, né, que como que a gente emagrece? A gente precisa ter déficit calórico. Então, o que que significa? Eu preciso comer menos do que eu gasto. Se eu como menos e gasto mais, eu emagreço. O problema é que nem sempre a pessoa que faz jejum, que ela pula uma refeição, ela está em déficit calórico, porque muita gente, por exemplo, não toma o café da manhã, né? Faz o jejum de jantar e depois só almoçar, mas chega nesse almoço morrendo de fome. Então, nessa janela de oportunidade de se alimentar, não necessariamente ela vai estar em déficit calórico. Então, a gente precisa tomar muito cuidado com o jejum. Ele pode ser uma boa estratégia, não para todo mundo e nem ser usado por muito tempo, né? Sem citar nomes, mas há pouquíssimo tempo, uma influenciadora passou mal e desmaiou porque fez 60 horas de jejum, né? Sem orientação, pior ainda. A gente não sabe se essa pessoa tem uma hipoglicemia, se ela tem alguma tendência a ter compulsão alimentar e entrar em efeito rebote. Então, é tudo muito individualizado e muito importante não seguir fazendo jejum só porque alguém postou. Entender se ele realmente funciona para você.
4: Muito bem.
1: É 60 horas, é?
4: Que coisa, né? Ô, Amanda, uma curiosidade minha. Quem é que inventa, por exemplo, um jejum intermitente?
1: Da onde,
4: né,
1: saem essas coisas?
4: Antigamente você conseguia identificar com mais facilidade quem inventava o telefone, quem inventava a imprensa, né? Gutenberg. O avião, existe uma controvérsia. Os norte-americanos acham que foram eles, mas não foram, não. Foi Santos Dumont. Hoje em dia é mais difícil. Quem inventou não sei o quê, o celular... Essas coisas relacionadas à nutrição, tem pai, tem mãe, tem assinatura, um jejum intermitente, por exemplo?
1: Tem algum... Opa, desculpa.
10: Não tirem o Santos Dumont da gente, por favor. É ótima pergunta também. Na verdade, acontecem movimentos, né? Então, é muito difícil de dizer, por exemplo, quem criou o jejum intermitente. A gente tem alguns livros que citaram o fato de ficar em jejum para controlar a glicemia, né? Ficaram observando alguns estudos nesse sentido, mas é muito difícil cravar quem inventou a dieta da selva. Eu acho que são movimentos e as pessoas vão ali meio que se copiando, né? Porque ela não é uma dieta, por exemplo, a dieta DASH, que inclusive a gente já falou aqui, ela é uma dieta que ela foi criada nos Estados Unidos, em uma universidade, para tratar a saúde do coração. O jejum, ele não é meio uma dieta, é assim, fique mais tempo sem comer para economizar calorias. Então fica mais difícil da gente identificar ali quem é o autor.
1: É, exatamente, em mundos de internet, que muitas vezes é terra de ninguém, fica a dica, galera, procurem uma Amanda Figueiredo aí, antes de ficar passando fome, né? Não adianta também você ficar 8 horas num jejum intermitente e a primeira refeição que você come é um pedaço de bolo, não adianta, né? Não funciona. Amanda Figueiredo, exatamente. Nossa... Oi, desculpa, fala, Amanda.
10: Não, exatamente, eu acho que é muito mais importante do que o jejum, é o que você come quando você não está de jejum.
1: Muito bem. Obrigada, viu, Amanda, nossa nutricionista, colunista aqui. Um beijo pra você e até a próxima.
4: Ó, 3h29, antes da gente ir pro noticiário local, quero dizer que João Fonseca já está em quadra, na quadra principal de Roland Garros. Para
3: e como é que tá?
4: Não, tá em quadra no aquecimento com o Mensik, o tenista tcheco, seu adversário nesta terça-feira, igualmente um tenista promissor, igualmente muito jovem, igualmente pela primeira vez disputando essa fase de quartas de final de Roland Garros. Claro, uma partida cercada de muita expectativa. O Brasil, depois aí, se eu não tiver enganado, de 25 anos, podendo voltar à semifinal da competição, né? O Meligeni acho que chegou à semifinal um pouquinho antes do Guga chegar mais duas vezes. O Guga, em 2001, quando ele é tricampeão, passa pela semifinal, evidentemente. Mas, enfim, toda a nossa torcida pelo João Fonseca, diante do Jakub Mensik, tenista tcheco, como era tcheco, o grande Ivan Lendl, e a gente vai acompanhando ao longo do Link TMC e depois ao longo de toda a programação aqui da TMC, porque quero crer que, por melhor que seja a jornada de um ou de outro, o jogo não vai acabar em menos de 1h30. Daqui a pouquinho a gente fala também sobre mais um ataque de tubarão lá em Recife e sobre a chegada da seleção nos Estados Unidos com o sonho do Hexa. Mas agora, as principais notícias da sua região.
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2: Opa, muito boa tarde para você, ouvinte sintonizado aqui nos 88,7 FM da TMC Belo Horizonte. Seja muito bem-vindo, muito bem-vinda. Eu sou Bruno Maru e seguirei com você pelas próximas horas, atualizando o noticiário aqui da nossa capital e também de Minas Gerais. Vamos juntos aqui na TMC Belo Horizonte. Hoje é terça-feira, 2 de junho de 2026. Frio tá chegando, hein? Aos pouquinhos vai chegando o frio. Capital mineira com céu nublado. É, mais cedo pela manhã tivemos chuva, né, em algumas regiões e cidades aqui da grande BH. E agora 25 graus a temperatura, clima bastante agradável na nossa cidade. Quem chega comigo também é o Pedro Gonçalves para atualizar o trânsito. Tem as informações de momento, situação de momento. Chega mais, Pedro Gonçalves, seja bem-vindo. Boa tarde.
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23: 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Uma boa tarde para você também e para o ouvinte TMC. Destacamos a Avenida Cristiano Machado no caminho para Venda Nova. Tem pé no freio na altura do bairro União, já no cruzamento com Rua Jacuí, por causa de ocorrência que bloqueia parcialmente a pista. Motorista, neste caso, pode sair da região central pela Avenida Antônio Carlos, que vale mais a pena. Pedro I também tem trânsito bom na chegada à região norte. No sentido oposto, Cristiano Machado na chegada ao bairro União com pista livre. 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
2: Valeu, Pedro. Pedro volta na próxima hora com outras atualizações do trânsito. E vamos falar de política, né? Porque a semana marcada pela agenda do pré-candidato do PL à presidência da República, senador Flávio Bolsonaro, né? Tá aqui desde ontem em BH, agitando aí, movimentando, né, todas as equipes de jornalismo aqui da nossa capital. E em meio, né, a essas articulações da direita para as eleições para o governo de Minas, o senador e pré-candidato à presidência Flávio Bolsonaro e o deputado federal Nicolas Ferreira, né, os dois do PL, disseram durante a visita ao Mercado Central aqui da capital nesta segunda-feira que as negociações sobre a disputa continuam em curso. Sem anunciar definições, os dois demonstraram confiança na construção de um acordo positivo entre os aliados. Acompanhado de parlamentares e dirigentes do PL mineiro, o Flávio, a gente lembra, percorreu os corredores lá do Mercado Central, inclusive gerando, né, muita confusão. Ele, antes disso, esteve no Hospital da Baleia, também aqui em Belo Horizonte, para cumprir outra agenda por lá. E aí, ao ser perguntado sobre a chapa do PL ao governo de Minas, que segue, né, ainda indefinida, o Flávio disse o seguinte: vamos conseguir alinhar, porque pode ter certeza, vai estar todo mundo unido para resgatar o Brasil das mãos sujas do PT, foi o que disse o Flávio Bolsonaro. O PL ainda não decidiu, né, quem será o palanque do Flávio Bolsonaro aqui no estado. Uma possibilidade era o governador Matheus Simões na reeleição ao cargo. No entanto, Simões vai apoiar o pré-candidato à presidência, Romeu Zema, do Novo, o que inviabilizaria até agora um acordo. Outra possibilidade do PL é apoiar o senador Cleitinho Azevedo, do Republicanos, líder, inclusive, né, nas pesquisas dos últimos meses, mas o parlamentar ainda não anunciou se irá se candidatar. Um terceiro caminho seria uma candidatura própria dos liberais, e aí com o Flávio Roscoe, né, ex-presidente da FIENG aqui, né, a Federação das Indústrias de Minas Gerais. Talvez até amanhã ou até quinta-feira tenhamos aí uma definição, principalmente do Cleitinho, né, por parte dele, se ele vai ser candidato ou não ao governo do estado ou não vai preferir continuar lá como senador da República. E hoje, né, o Flávio Bolsonaro segue com a agenda intensa. Daqui a pouquinho, 4h30, recebe o título de cidadão honorário. A gente acompanha tudo. Logo mais, 3h38.
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9: Tá começando mais um Uber Responde aqui pela TMC dentro da Rádio Uber. A participação é feita pelos motoristas parceiros e parceiras no WhatsApp exclusivo 11 95321 0083. E a primeira pergunta de hoje é de um parceiro de Belo Horizonte que não se identificou. Vamos a ela. Abre aspas. Por que a Uber não mostra com mais clareza se o passageiro tem histórico de cancelamentos, reclamações ou comportamento suspeito? Fecha aspas. Quem respondeu a pergunta foi a Cristiane, do time da Uber.
25: Olá, motorista parceiro. Obrigada por sua pergunta. A Uber utiliza o sistema de avaliação mútua como a principal ferramenta de segurança e gestão de qualidade. Em vez de uma lista extensa de métricas individuais, o motorista tem em mãos um indicador consolidado que reflete a jornada do passageiro na plataforma. A nota do passageiro é o resultado direto de como ele se comportou em todas as suas últimas viagens. Quando você recebe uma oferta de viagem, consegue ver essa nota e pode decidir se o perfil dele se alinha com os seus padrões de segurança e conforto. Você também consegue selecionar na central de preferências do aplicativo Uber Driver uma nota mínima dos passageiros cujas ofertas de viagem gostaria de receber. Muito obrigada.
9: A próxima pergunta é do motorista parceiro de São Paulo, o Jackson. Abre aspas. Um usuário reportou um problema mecânico no meu carro, mas o veículo não tem nenhum defeito. Como posso descobrir o real motivo dessa reclamação e apresentar uma defesa? Fecha aspas. E mais uma vez, a Cristiane da Uber respondeu.
25: Olá, Jackson. Obrigada pela pergunta. A Uber possui uma ferramenta que ajuda a proteger motoristas contra avaliações recorrentemente baixas e injustas feitas por passageiros. Ela funciona assim. Quando identificamos que um passageiro costuma dar notas constantemente baixas, essas avaliações são desconsideradas no cálculo da sua média. Além disso, também excluímos avaliações relacionadas a situações fora do seu controle, ou seja, como erros no mapa de navegação, problemas mecânicos, trânsito intenso ou pontos de embarque e desembarque que estejam incorretos.
9: E esse foi o Uber Responde de hoje, com a participação da Cristiane, do time de operações da Uber, respondendo aos parceiros que enviam suas dúvidas através do nosso WhatsApp 11 95321 0083.
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1: Já de volta por aqui para lembrar da notícia que ninguém entendeu muito até agora e vamos tentar entender, que os Estados Unidos querem investigar o Pix. É isso. O sistema de pagamentos instantâneos que os brasileiros usam todos os dias virou alvo de uma investigação americana que acusa o Brasil de práticas que prejudicam o comércio americano. O vice-presidente Alckmin reagiu hoje dizendo o seguinte: não tem a menor lógica. Concordamos todos com ele aqui nesse estúdio. O pano de fundo é uma ameaça de tarifa de 25% sobre produtos brasileiros. E a gente traz aqui o Cláudio Finkelstein, né, o professor de Direito Econômico Internacional da PUC São Paulo, para conectar os pontos para a gente. Professor, por que os Estados Unidos se importam tanto com o nosso Pix, que é praticado apenas aqui dentro, né? Que, enfim, ajuda a vida de tanta gente, como o Wilson disse agora há pouco, de pequenos empresários, não tem a taxa de juros dos cartões. A gente quer começar entendendo isso. Boa tarde.
3: Boa tarde a vocês, boa tarde a todos os nossos ouvintes. A resposta é relativamente fácil. O que incomoda os Estados Unidos é o prejuízo que um mecanismo que é como esse implantado pelo Banco Central traz algumas grandes empresas financeiras americanas, a Visa, a Mastercard, a American Express, ou seja, está reduzindo a participação deles nesse mercado. É quase que uma recusa em aceitar o que a tecnologia traz de bom para o cidadão.
4: Professor, Rodrigo Alvarez aqui. Tudo bem, essa é a razão que move o Donald Trump, mas agora como é que ele justifica isso tecnicamente? Como é que ele faz parecer que há uma verdadeira preocupação? O senhor consegue entender?
3: Na verdade, não é Donald Trump que faz isso. O governo Trump manda o escritório de comércio, que é mais ou menos o Ministério das Relações e o Ministério do Comércio Exterior, fazer uma investigação. E eles fizeram uma investigação. E é muito fácil comprovar que efetivamente esse mecanismo do PIX, ele é ofensivo a essas empresas americanas. É um procedimento. Não é como a outra tarifa que foi aleatória, ele tirou um número da cabeça e impôs sobre alguns outros produtos. Agora existe uma investigação e essa investigação tecnicamente apurou que cria-se uma barreira de entrada e permanência dessas empresas americanas.
5: Agora, eu entendo a pergunta do Alvarez. E acho que dessa vez, Alvarez e professor Cláudio, ele não está escondendo muito o jogo, não. Não está dando uma razão diferente, como disse o professor aí. Ele está falando que ele está chamando o PIX de uma tática desonesta, injusta. Como se amanhã ou depois os Estados Unidos criarem uma nova maneira de movimentar um carro, né, para substituir a gasolina, algum produtor de petróleo vai querer minar isso dizendo que é injusto, porque está atrapalhando o mercado petrolífero do mundo. O PIX é uma grande sacada e, claro, está atrapalhando as bandeiras dos cartões, todas elas norte-americanas, citadas aí, American Express, Mastercard e Visa, pelo professor Cláudio. Algumas pessoas também na internet, professor, falam sobre questões ideológicas, como um troco, por exemplo, no governo brasileiro, por conta de problemas com empresas de tecnologia, ameaça a empresas de tecnologia, a suspensão, por exemplo, do antigo Twitter durante um período, o atual X, por parte do Supremo Tribunal Federal. Mas eu acho que o governo americano não entrou muito nessa seara, não, se eu não estiver enganado.
3: Veja, nós não temos a fundamentação completa, como começou e a pedido de quem começou essa investigação. Mas ela já vem há algum tempo. Na minha cabeça, e de novo, não há nenhuma fundamentação nesse sentido, realmente é uma questão geopolítica, é uma questão de criar um entrave comercial para negociar algo que beneficie os Estados Unidos da América. Mas a verdade é que desta vez existe um procedimento técnico, existe uma apuração técnica. E é exatamente o que você falou. Eles são refratários, por quê? Porque esse trade, diga de passagem, a lei que impõe esse tipo de medida é uma lei de 1974, é o Trade Act 1974. E essa seção 301, ela é feita exatamente para proteger empresas norte-americanas. A gente não viu muito isso sendo uma recusa em reconhecer o avanço, e o PIX indiscutivelmente é um avanço, até porque outros países querem essa tecnologia e o Brasil já vem fornecendo essa tecnologia a países amigos. Ela é uma tecnologia disruptiva. Então, nós não tivemos isso quando a indústria de videocassete deixou de existir, quando o streaming começou, porque são todas americanas. Nós tínhamos grandes locadoras, grandes produtoras norte-americanas, veio uma Netflix, uma Amazon, essas empresas, e a evolução tecnológica as deixa perdidas no mercado. Mas, de novo, e também eu reafirmo, a minha visão é que essa questão ela não é só econômica, ela é geopolítica. E é algo que o Brasil vai ter que negociar com os Estados Unidos, porque, de novo, é uma gama muito grande de produtos que vai sofrer uma barreira de 25%. O primeiro tarifaço, o Brasil conseguiu se rearranjar na pauta de comércio. Se vocês me perguntarem, mas o Brasil vai sofrer agora? Sim, do mesmo jeito que já sofreu antes. O que os Estados Unidos aprenderam são algumas áreas a gente já vai de imediato perdoar. Por quê? Porque senão pode influenciar o mercado americano de consumo, como café, peças de aeronaves, ou seja, as próprias terras raras estão excetuadas dessas sanções que serão impostas ao Brasil. E para mim já é muito claro, né? Não, ainda se discute, vamos negociar, vai acontecer. É questão de entender quando e como trabalhar isso.
4: Alvarez. Professor, uma última questão aqui. Se o Brasil resolver aplicar a lei da reciprocidade, o que é bem possível, o Brasil está querendo partir para cima, não está aceitando muito, vai tentar negociar, mas se não negociar é possível que vá para cima. Que argumentos o senhor vê que o Brasil teria ou que setores o Brasil poderia atacar? Inteligência artificial, monopólio ou oligarquia, alguma forma parecida com isso? O monopólio de Google em certos setores, como a União Europeia vem fazendo? Tem outros setores, como o senhor falou, streaming, por exemplo. Onde é que o Brasil poderia atacar para usar a lei da reciprocidade?
3: Veja, o Brasil poderia identificar qualquer área que julgasse conveniente, mas que não prejudicasse o mercado interno. Veja, a gente não pode simplesmente falar vamos sobretaxar ou impedir o funcionamento da Microsoft. A gente não estaria conversando aqui agora. A gente não pode fazer algumas coisas com o Google. Então tem que ser algo pensado, que não foi o que foi feito na primeira imposição de tarifa do governo Trump. Foi muito translocadamente. Eu acredito que o Brasil já tenha a experiência necessária para, se desejar retaliar, até porque não é 100% certo que vai retaliar, até porque a retaliação, em última análise, ela prejudica o consumidor brasileiro. Ela traz mais receita para o Estado, e pode ser algo que este governo particularmente tenha interesse, mas ela é maléfica ao consumidor, ou seja, vai impactar o custo daquela produção.
1: Muito bem, a gente conversou, né, um pouquinho agora sobre tentar entender, né, quais são os motivos por trás aí dessa guerra do Donald Trump contra o PIX, com o professor coordenador da área de Direito Econômico Internacional da PUC-SP, Cláudio Finkelstein. Doutor, obrigado. Professor, obrigada, viu, pelos esclarecimentos com a gente aqui no Link TMC.
3: Que é isso, estarei sempre à disposição de vocês e seus ouvintes. Um grande abraço.
1: Obrigada.
5: Obrigado, professor. Aproveito o nosso Wilson para questioná-lo, Wilson, sobre a reunião que nós tivemos recentemente em Washington, do presidente Lula e vários ministros com o presidente Donald Trump. Nós acompanhamos ao vivo aqui no Link TMC a repercussão logo após o encontro e o almoço. Falamos até do cardápio do almoço. A gente ouviu atentamente os cinco ministros falarem um pouquinho antes do presidente Lula, falarem de maneira esperançosa sobre avanços que seriam conquistados após aquela reunião. E o tempo passa e em menos de um mês a gente vê essa cacetada, como se não tivesse acontecido encontro nenhum. Te chama a atenção? Ou isso faz parte da normalidade? Existe um encontro ali entre dois chefes de Estado, mas nem tudo que é colocado na mesa é cumprido ou mantido semanas depois.
7: Tomás, eu vou falar uma coisa que parece um absurdo, mas parece tudo um grande teatro. Tanto é que eu demonstrei a foto, né? Essa foto já foi tirada, chamando a foto do Trump, do Eduardo, do Flávio, foi tirada semana passada. eles deixaram um cheiro de que a reunião não aconteceu e hoje tem uma foto deles conversando num dia que politicamente, a meu ver, é um dia ruim, que essa foto poderia ser muito bem absorvida na semana passada, onde todo mundo falou, olha, só tirou a foto, né? Foi ridículo o encontro.
5: A foto quem postou mesmo hoje foi o próprio Trump?
7: O Trump nas redes sociais dele, nas redes sociais dele. E o presidente Lula, parecia uma reunião amena, né? Eles tiraram uma foto final, sorrindo, apertando a mão, teve todo o protocolo institucional, teve a coletiva do presidente, um brincando com o outro, um falou, um quis saber da história do outro. É muito estranho. Volto a te dizer, isso não é uma questão econômica, é uma questão política, é uma questão geopolítica, como disse o próprio professor. O que me chama atenção, e acho que a própria campanha do Flávio, o próprio Flávio, eles vão ter que se reunir, porque vai ser uma gestão de crise. Porque tem um vídeo do primeiro tarifaço do Eduardo Bolsonaro, se a gente for lembrar, pedindo para os brasileiros agradecerem o Trump pelo tarifaço. Começou a apanhar, retornou. Ah, tem gente que vai chamar eu de lulista. Não é lulista, eu tô falando fatos reais. Pega na internet aí. E agora o Flávio Bolsonaro disse agora há pouco que ele pediu pro Trump não tarifar o povo brasileiro. Falta alguma informação. Falta alguma informação. Acho que o Flávio Bolsonaro deve muito mais explicações que o presidente Lula. Mesmo você que nos escuta não gostando de ouvir isso.
1: Muito bem, a gente vai agora.
5: O Wilson já está respondendo pro pessoal no YouTube, que está bastante. Que está movimentando bastante então, a nossa rede social.
4: Tá,
5: hoje.
4: Conta aí essa enquete, como é que tá?
1: A do imbecil?
5: Eu já vou trazer.
7: Não, estão me chamando de esquerdista no YouTube. De esquerdista.
5: Eu já vou trazer aqui o resultado.
1: Mas isso é normal, tem gente que vão te chamar de direita, tem gente que vão te chamar de esquerda, isso faz parte da interpretação dos nossos ouvintes. Mas ó, daqui a pouquinho o Tomás traz o resultado da enquete, mas é que agora é hora de mais um bloco, último bloco da nossa Rádio Uber.
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5: 4 horas em ponto, voltando com o Rodrigo Alvarez, com a Mayara Basti, hoje também com os comentários do nosso consultor político Wilson Pedroso e com João Fonseca em quadra, lá em Roland Garros, mas jogo difícil. O Mensik já quebrou o saque do Fonseca, tá vencendo o primeiro set por 4-2 nesse momento. 7º game, o João Fonseca sacando, 30 iguais, a gente segue torcendo pelo brasileiro Gustavo Kirten,
4: tem
5: mais uma vez
4: jogo ainda, hein?
5: Prestigiando. Tem muito jogo, mas tá dentro do set ainda. Se conseguir fechar aí no seu saque, vai para 4-3 ou 3-4 e vai tentar quebrar o saque do tcheco. Por que não? Tem a torcida aqui do Link TMC, o nosso João Fonseca, Mayara Basti.
1: Bora lá, o senador e pré-candidato à presidência Flávio Bolsonaro se manifestou, acabou se manifestando ali sobre a proposta do Trump de impor uma taxa de 25% sobre mercadorias brasileiras. O repórter Murilo Hernandes traz mais detalhes ao vivo de Brasília.
26: Oi, Mayara, boa tarde para você e para quem está nos acompanhando. Isso mesmo, depois da fala do presidente Lula em uma agenda em Goiás, em que o presidente ele falou que os clãs da família, no caso os integrantes da família Bolsonaro, eram traidores da pátria, o senador Flávio Bolsonaro ele reagiu com duras críticas ao presidente. Em uma publicação nas redes sociais, Flávio Bolsonaro afirmou que Lula seria um falso presidente e acusou o petista de ter transformado o Palácio do Planalto em um dos braços do PCC. A gente separou um trechinho, vamos acompanhar.
27: A gente vai libertar essas pessoas e devolver a soberania a elas. Ao contrário do Lula, que foi de joelhos até o Trump fazer lobby a favor de PCC e CV, uma vergonha. Além disso, eu fiz o pedido direto para que os Estados Unidos não taxassem as empresas brasileiras, que já são absurdamente taxadas pelo governo Lula, porque a partir de janeiro de 2027, o Brasil terá um presidente da República que vai sentar para negociar de igual para igual e a gente vai chegar a um acordo que seja bom para as duas nações.
26: Bom, essas falas, elas ocorrem, né, após em meio ao embate provocado pela investigação comercial dos Estados Unidos contra o Brasil e pela ameaça de novas tarifas sobre os produtos brasileiros. Mais cedo, na vice-presidência da República, o governo realizou uma reunião de portas fechadas para discutir estratégia brasileira diante de uma possível taxação. Participaram ministros da área econômica, integrantes do Palácio do Planalto e representantes do Itamaraty. A expectativa agora, aqui no Senado, é que o senador Nelsinho Tradi deve comentar a posição do governo, do Congresso, diante da escalada da tensão entre Brasília e Washington, mediante a essas imposições dessas tarifas. Volto com vocês.
5: Muito obrigado, Murilo. Agora são 4:03. Eu ia comentar na abertura do programa, mas aí eu fiz uma brincadeira com o Alvarez e acabei esquecendo. Mas voltando ao tema, o presidente Lula, quando chama o Flávio Bolsonaro de imbecil, ele comete um equívoco histórico, né? Ao citar o Joaquim Silvério dos Reis como... por muito menos Joaquim Silvério foi enforcado. Joaquim Silvério dos Reis foi o Judas Iscariotes da história, foi o delator. Ele faz a comparação do Joaquim com o Flávio, só que depois diz que o Joaquim foi enforcado. O enforcado, todo mundo conhece a história, foi o Tiradentes. Joaquim Silvério dos Reis, não. Ganhou ouro da coroa, se deu bem, foi para a Europa, morreu muitos anos depois de causas naturais. Um pequeno tropeço histórico aí do nosso presidente, que estava empolgadíssimo para ofender o seu principal adversário aí na corrida eleitoral, Alvarez.
0: Eu queria muito ouvir do Wilson, que foi, por muitas vezes, foi, participou de campanhas eleitorais. Na sua avaliação, Wilson, como é que funciona o uso de um ataque desse porte? Você disse mais cedo que acredita que foi de instinto do Lula. Mas isso também tem alguma forma de planejamento? Você acha que o Lula pode estar planejando continuar atacando o Flávio Bolsonaro como uma estratégia de campanha?
7: Valeu. Observando o Lula ao longo dos últimos 2 anos, que ele encontrou protagonistas, que primeiro era o Bolsonaro antes de ficar preso, batia todo dia no Bolsonaro, Bolsonaro era antagonista. Passou o Bolsonaro, ele ficou num limbo. Apareceu o Trump com o tarifaço, ele usou o Trump e o tarifaço, inclusive a imagem dele, a popularidade dele nas pesquisas subiu naquele momento a níveis que a gente não viu até hoje, porque depois começou a cair, voltou a cair, perdeu o protagonismo, porque resolveu o tarifaço, não tinha mais em quem bater. E ao longo desses meses, ele ficou surfando em entregas e deixou o Flávio Bolsonaro crescer sozinho. Ele nunca focou no Flávio Bolsonaro e não acredito que ele vai focar no Flávio Bolsonaro. Volto a dizer, o antagonista dele, por conta desse histórico, deve ser nos próximos dias, nos próximos meses, Estados Unidos e Trump. Ele não vai focar no Flávio, vai deixar a imprensa socar o alho no Flávio, colocando no colo do Flávio e do Bolsonaro essa questão do tarifaço, e ele vai focar lá em cima. O protagonista dele vai ser Trump e Estados Unidos.
5: Bem.
0: Perfeito. Perfeito.
5: 4:06. Enquanto isso, o senador Flávio Bolsonaro receberá hoje o título de cidadão honorário de Belo Horizonte. A honraria acontece num momento acalorado, para dizer o mínimo, para o pré-candidato. Quem traz mais informações para a gente da capital mineira é a nossa repórter Mariana Reis, que não é parente do Joaquim Silvério dos Reis. Você, Mariana.
2: Pois é, essa iniciativa aqui na Câmara Municipal de Belo Horizonte foi do vereador Vili Santos, do PL, que também é pré-candidato a deputado federal pela legenda. O parlamentar defende a entrega do título, afirmando que Flávio e o pai, Jair Bolsonaro, são os maiores nomes da direita no Brasil e ajudaram a eleger a bancada tanto aqui na casa quanto também na Assembleia de Minas. Flávio Bolsonaro está então em Belo Horizonte desde ontem, quando ele visitou um hospital filantrópico de câncer aqui na capital e também o Mercado Central, ocasião em que ele tomou café ali rodeado de apoiadores e também reconheceu a importância do Estado mineiro para as eleições, já que desde a redemocratização, quem ganha em Minas ganha no Brasil. Então, a Câmara Municipal aqui de Belo Horizonte prepara essa homenagem, falta menos de uma hora, né, marcada aí para 17 5 da tarde e não está permitindo o acesso ao público nas galerias. Estão entrando apenas convidados aqui ao fundo. Quem está acompanhando a nossa live consegue ver a movimentação intensa de convidados que estão entrando, em maioria a convite do Partido Liberal. E essa movimentação, né, essa solenidade movimentou muito os dois lados, porque tanto apoiadores quanto opositores ao governo Bolsonaro estão aqui do lado de fora da casa. Os contrários, inclusive, espalharam algumas faixas pela capital, principalmente ironizando a relação entre o senador e o banqueiro Daniel Vorcaro, que é natural aqui de Belo Horizonte.

0: realmente um pouco tímida, mas reúne aí tanto apoiadores que estão acompanhando por um telão, por terem aí esse acesso barrado aqui na casa, quanto também os opositores, está contando com um esquema reforçado de policiamento. Daqui, Flávio Bolsonaro vai seguir para o encontro do PL em Minas.
1: Olha, é que a gente está falando, né, tô ouvindo aqui as informações, né? E só uma coisa, Wilsinho, que diferença faz numa campanha política, campanha política, um pré-candidato ser homenageado dessa forma? É aquela coisa que ninguém liga, é aquela coisa que faz diferença, que não faz, é uma agenda que realmente...
2: É uma agenda para juntar o público, a militância, né? Não muda nada na campanha, mas você, de alguma forma, você movimenta a militância. E uma militância, em Belo Horizonte foi isso, né? Minas Gerais, um estado importante. Ou seja, o mundo político vai estar todo mundo lá concentrado e ouvindo uma narrativa que eles vão falar para frente, né? De alguma forma, muita gente usa a internet para criar uma narrativa e os apoiadores, de alguma forma, reverberarem isso. Um encontro desse é só para isso, é só para unir a tropa, né? Une a tropa, dá um comando e todo mundo sai no comando unido. Mas eu queria só complementar a sua pergunta, porque quando eu estava respondendo, nós tínhamos visto o vídeo do Flávio, não se desculpando, mas colocando alguns detalhes para acabar com a narrativa que ele é o responsável sobre esse tarifaço. Vocês Sim. trabalham há muitos anos na política. Quando a informação é positiva e quando a informação é bem explicada, você não tem que dar coletiva, você não tem que se explicar. Ou seja, a campanha já identificou que esse tarifaço está começando a cair no colo dele. Que essa questão de acabar com o Pix já está caindo no colo dele. Senão ele não ia gravar um vídeo se explicando.
3: É natural. Agora, quando ele diz, o Wilsinho, que quando ele for eleito, ele vai sentar para conversar com o Trump de igual a igual, que ele vai. Que aí sim o Brasil vai ter alguém. Você acredita que o Trump vai facilitar para o Flávio Bolsonaro, por ele ser o Flávio Bolsonaro, por ele ser de direita? Vai deixar os interesses norte-americanos mais ou menos de lado para se preocupar um pouquinho mais com o Brasil só porque é o Flávio presidente?
2: Não vai. O Trump é personalista. O Trump está cuidando da cozinha dele. Ele quer mais que o Brasil, volto a dizer, geopolítica. Ele quer que o Brasil não seja a potência da América do Sul. Ele quer ser o pai da América e acha que o Brasil é uma potência e atrapalha ele. E tem riqueza, né? Tem terra rara, tem o Pix que atrapalha e vai para cima do Brasil.
4: E se vale um acontecimento de hoje, Tomás, nessa direção aí, o Trump, a notícia que está correndo lá em Israel, né? O famoso deu uma comida no Netanyahu, que gritou com ele e amaldiçoou o Netanyahu porque ele estava se metendo de novo no Líbano. Então, se não tem moleza com o Netanyahu, que é muito mais importante para os Estados Unidos, está difícil de achar que vai ter moleza com qualquer presidente aqui no Brasil.
3: Mas nenhuma dúvida, nenhuma dúvida. Bom, 4 horas e 12 minutos.
4: E o João?
3: O João está perdendo por 5-4, o Mensik está sacando agora. O tenista tcheco está com 15-0 no décimo game. Ele pode fechar o primeiro set, mas tem jogo ainda. Vamos acompanhar esse ponto agora. Agressivo tenista tcheco e responde na rede o tenista brasileiro. 30-0. Mensik está a 2 pontos de fechar o primeiro set.
4: Quem tá sacando?
3: Tá sacando o tenista tcheco. Tem grandes chances aí de vencer o primeiro set, mas tem muito jogo pela frente e quem sabe ainda uma reação do João nesse set ainda. Tá difícil, mas não é impossível, Mayara.
1: É isso, vamos para falar um pouquinho do Rio de Janeiro, que é também um dos principais assuntos lá do Rio, o júri, né, do caso Henri Borel, que entra na reta final com interrogatórios do Jairo, né, o padrasto, então, e a Monique Medeiros, a mãe. A expectativa é de que a sentença saia até quinta-feira. Rebeca Renzi, conta pra gente a quantas anda esse julgamento e quais são as principais informações do dia, quais são os principais destaques desse julgamento hoje.
5: Boa tarde, então. O julgamento nesse momento está acontecendo ouvindo a Monique. O que acontece? A Monique vai prestar depoimento, né? Ela prestou seu depoimento para a juíza, agora ela está prestando depoimento, sendo interrogada pela própria defesa e, por fim, ela vai ser ouvida pelos jurados. Então, ela não vai responder à defesa do outro réu, o Jairinho. Em seguida, terá o depoimento do Jairinho. Mais para frente, a previsão é de que ainda hoje comece esse depoimento. Desse julgamento que já é o maior...

0: pior da história do Rio de Janeiro, com 9 dias consecutivos. A Monique, então, falou muito sobre o trabalho dela como professora, como diretora de escola na rede municipal aqui do Rio de Janeiro. Ela refrisou, né, esse cuidado que ela sempre teve com os seus alunos. E sobre o relacionamento, né, de tanto de Jairinho quanto com o Leniel, o pai do menino Henry, ela reforçou que ambos não apoiavam o seu trabalho nas escolas. Ela falou muito sobre o seu relacionamento com os dois, falou que Leniel era um pai ausente, falou que ela foi, se sentiu deixada de lado, né, durante a gravidez. Ela reforçou que no caso de Jairinho acontecia muito ciúmes do ex-vereador com ela, que ela não poderia sair de shorts, por exemplo, que ela já chegou a dizer que estava de calça, ele repreendeu por descobrir a mentira, então que ele tinha muitos ciúmes também do Leniel, do pai da criança, então ele não deixava, às vezes, o menino dormir junto do pai, junto dos avós, justamente para não manter esse contato. Sobre a própria morte, o dia da morte da criança, ela disse que se sente culpada por ter deixado o Henry sozinho, principalmente em uma cama alta. Ela disse que se arrepende também de não ter visto o corpo da criança quando foi confirmada, né, a morte. Ela disse que teria percebido diferenças, né, depois da internação no hospital. E por se sentir culpada, ela inclusive pensou em se matar no dia da morte do filho. Então a gente continua acompanhando aqui o depoimento de Monique Medeiros, a mãe do menino Henry, e como ela se sente culpada, inclusive ela crê que foi Jairinho que matou a criança.
1: Muito obrigado, Rebeca, que segue acompanhando em loco, né, no segundo tribunal do júri do Rio de Janeiro, esse caso realmente tenebroso, e a gente espera por justiça, a gente clama por justiça, evidentemente. 4:15, fechou, o Mensic fechou em 6-4 o primeiro set. Começa melhor o tenista tcheco, muito firme em todos os seus saques, não deu chance para o brasileiro também na maioria das vezes que sacou foi muito bem, mas num dos serviços acabou bobeando, permitindo a quebra. E isso foi fundamental para a derrota no primeiro set, mas tem muito jogo ainda. Diga, Alvarez.
2: Tem uma coisa que eu adoro no tênis, eu acho, me corrige por favor, mas eu acho que é o único esporte em que até a última bola, qualquer um pode ganhar.
1: Perfeito.
2: Porque não é por tempo, né?
1: Claro.
2: Não tem tempo, então dá pra virar. E a gente viu justamente o João Fonseca virar com o Djokovic, não foi isso? Começou com 1-0 também.
1: 2-0, 0-2. Ele perdeu 2-0. Os dois primeiros sets do Djokovic. E foi apenas o segundo na história a conseguir virar um jogo pra cima do Djokovic. Ele tem poder mental assustador. Eu já falei, não sei se foi aqui, se foi na televisão, que eu com 50 anos queria ter 30, 40% do poder mental desse menino de 19 anos. Ele é muito forte mentalmente, não é essa...
2: Então tem muito jogo, né?
1: Derrota no primeiro set. Tá, falei ontem aqui, né? Falei ontem, Wilson. Muito obrigado, Wilson. Mas é isso aí, tá confiante ainda, né, Wilson? O Wilson tá tenso.
3: Eu tô
1: aqui com o João.
3: Não, tô confiante. Tô mais tenso com o Tarifaço do que com o João Fonseca. O João Fonseca, eu confio nele. Eu acho que também ele tem capacidade mental de reverter esse jogo.
1: E isso que o Alvarez falou faz muito sentido, né? No basquete, tá faltando 30 segundos, um time tá ganhando por 20 pontos do outro, acabou. No futebol tá 4-0. No tênis, não. No tênis você pode estar perdendo por... Perdeu 6-0 e tá 5-0. Você vai lá no 0-40, você vira, ganha um game, você tá no jogo ainda. Você pode buscar, você pode virar no terceiro set e aí ganhar fácil os outros dois sets. Tudo pode acontecer, minha cara Maiara. O que não deveria acontecer, mas acontece bastante, tá acontecendo cada vez mais, é ataque de tubarão lá na capital pernambucana.
4: É pra mim agora?
1: É pra você, mas se quiser
4: você
1: eu falo.
4: Ah, jogou pra mim? Eu achei que você lê tudo.
1: Não.
4: É que teve mais um ataque de tubarão, como você disse, em pouco mais de 24 horas. Foram duas pessoas, que horror, não pode rir porque a notícia é séria.
1: Claro.
4: Duas pessoas gravemente feridas, né, em praias do Recife, região metropolitana. Tem uns detalhes meio pesados aqui, mas o Júlio Andrade vai trazer pra gente essa história. Fala, Júlio.
5: Olá, muito boa tarde a todos. Pois é, foram dois casos graves envolvendo incidentes com tubarões aqui na região metropolitana do Recife. O último caso, né, após ser retirada da água, Marcela Vitória de Lima Santos recebeu atendimento pré-hospitalar ainda no local, o que foi fundamental, né, até ser levada ao hospital. A nossa equipe esteve no Hospital da Restauração, que é o maior hospital de traumas aqui da região, onde ela está internada, e o diretor da unidade conversou com a nossa equipe. Vamos escutar.
6: Uma jovem de 19 anos que foi atendida já com amputação completa do membro, né? Então ela perdeu da coxa para baixo, foi atendida pela equipe de pré-hospitalar, levada a uma unidade de saúde mais próxima, onde iniciou hemotransfusão, o que permitiu que ela chegasse com vida aqui ao Hospital da Restauração. Sim, ela ainda inspira cuidados e com possibilidade de perda da vida.
5: Bom, os dois incidentes, né, envolvendo tubarões foram registrados em pouco mais de 24 horas aqui na região metropolitana. Isso não representa um episódio isolado na história do litoral aqui do estado. Desde o início do monitoramento oficial dos ataques, em 1992, pelo menos 5 situações semelhantes já foram contabilizadas com ocorrências registradas em dias consecutivos ou até mesmo no mesmo dia, né, dois acontecimentos ali. Dessa vez, apenas para lembrar, no domingo, um menino de 11 anos, né, foi atacado por um tubarão na Praia de Piedade, e ontem, dia seguinte, menos de 24 horas, esta jovem de 19 anos. Desde 92, Pernambuco, Júlio, já registrou 84 incidentes com tubarão, e são 25 só na Praia de Boa Viagem. A gente, claro, continua acompanhando o estado de saúde das duas pessoas, continua a grave, e a gente fica aguardando e torcendo pela pronta recuperação.
2: Júlio, perguntinha rápida, curiosidade, as praias aí, tá escrito lá, são cuidado com tubarão, alguma coisa parecida?
5: Em toda a orla de Boa Viagem, de Piedade, existem placas, né? E aí muita gente perguntou, falava, por que que o pessoal entrou no mar? Porque não há uma proibição. Existe um trecho, aí sim, que o mar é realmente proibido, a pessoa não pode entrar no mar justamente por o risco muito alto do ataque de tubarão. Nesses dois casos, a praia era liberada, mas sim, temos placas ao longo de toda a orla alertando para um possível ataque, para o perigo em relação ao tubarão.
1: Muito obrigado, Júlio Andrade, e é perigoso mesmo, e não é nem que você precise ir pro fundo para ser atacado. Muitas vezes você tá ali com o pé na areia, água batendo na canela, um pouquinho abaixo do joelho, e o animal vem e ataca. Inclusive em Fernando de Noronha eu conheço um caso que aconteceu dessa maneira, com uma menina, lamentavelmente, uma criança perdendo a perna, tava com a água batendo na canela. 4 horas e 21 minutos, a inteligência artificial tem dominado as manchetes. De um lado, a maior organização de trabalho do mundo, ligada à ONU, diz que os lucros gerados pela IA precisam ser divididos com os trabalhadores. Do outro, o publisher do New York Times chamou as empresas de IA de parasitas e comparou o que elas fizeram com o conteúdo jornalístico a um roubo em escala histórica. Promessa e ameaça no mesmo dia. Para entender o que esses dois movimentos significam juntos, a gente traz o professor de inovação e futuro, Gil Giardelli, para conversar com a gente. Professor Gil, afinal de contas, tem mais prós ou mais contras? Você fica bem ali no meio, dividido entre as vantagens e as desvantagens da inteligência artificial? Ou tem mais vantagem do que desvantagem? Boa tarde.
7: Boa tarde, uma honra estar com vocês. Eu sou um otimista racional baseado em dados. Temos um momento em que talvez estamos vivendo a maior era de prosperidade nas últimas gerações. Claro que tudo isso passa por você ter que fazer uma reforma na educação, nos formatos de trabalho. Temos já vários experimentos sobre a renda mínima básica universal no mundo. Muitos deram certo, outros precisam de ajustes. Mas, no final, tudo isso está sendo embasado na ética. Concordo com o profissional do New York Times, a forma como está hoje, a gente está ampliando as desigualdades sustentáveis. Então, a gente precisa realmente de um acordo, de um novo contrato social global.
4: Eu acho que falta aí, né, professor? Aliás, prazer falar com você, o Gil Giardelli, meu amigo. Eu tomo sempre entrevistas dos amigos dele, quando eu entrevisto com um amigo meu, eu já fico empolgada também, né? O Gil é um gênio nesse sentido, de ver o futuro, de ver as coisas. E Gil, em toda mesa de conversa hoje, né, a gente sempre acaba trazendo esse assunto, do tipo, olha, IA vai acabar com o nosso emprego? Quem que vai se dar mais mal com a IA? As Big Techs estão ganhando muito dinheiro sozinhas e a riqueza não está se espalhando. Como que você vê esse futuro e como que a gente pode se adaptar a ele? É a gente abraçar mesmo, não tem o que fazer? É regulamentar também? Como é que você vê o futuro? Você que é mais otimista, como você mesmo disse.
7: Maiara, uma honra estar com você novamente, obrigada. Nós temos que ver os exemplos que estão vindo de fora. Então, você tem Singapura, que nos anos 80 era chamado o termo na época de quarto mundo. Hoje é a maior renda per capita, né, de todos os países, um país pequeno. Mas há 10 anos atrás fez toda uma capacitação, desde a primeira infância até as idades mais amadurecidas, para que usasse a inteligência artificial, as tecnologias de ponta. Temos que ver a China, que recentemente fez uma reforma em mais de 1.600 cursos universitários, porque disse, a forma como ensinamos esses cursos, ele será realmente levado, né, numa grande onda em relação ao que a inteligência artificial está fazendo. Então, eles mudaram os programas e estão preparando esses jovens para o futuro. Temos que ver a Coreia do Sul, que está vivendo esse conceito de pleno emprego, que quando acaba as guerras das Coreias em 1953, faz um projeto de educação de alto impacto desde a primeira infância. O que nós estamos vendo nesse momento é que o conceito do desemprego tecnológico, ele é muito importante, nós temos que combatê-lo, mas está tendo uma explosão de novos empregos, só que não está dando tempo de treinar, de capacitar, de ensinar as pessoas para esses novos cargos. Eu, trabalhando na ponta disso, todos os dias tenho consultas de empresas pedindo profissionais capacitados e realmente não está dando tempo de fazer essa transição. Então, precisa de um projeto de nação, da iniciativa privada e colocar a educação de alto impacto no centro de tudo isso.
2: Professor Rodrigo Alvarez aqui, entendendo e concordando com exemplos que nós temos aí, Coreia do Sul, Singapura e outros, mas a gente está diante de um fenômeno desconhecido, né? Uma coisa é a adaptação tecnológica, uso de tecnologia, abraçar as tecnologias. Agora, nós temos uma tecnologia que não sou eu só que estou dizendo isso, muita gente está vendo dessa maneira, ela se comporta quase como um monstro de sete cabeças. A gente pode estar vendo uma, mas não está vendo a outra. A gente não sabe exatamente o que isso significa. Além disso, eu sou muito pessimista, eu confesso, tá? A gente está vendo uma tecnologia que é dominada basicamente por pouquíssimas empresas de um único país, os Estados Unidos, tem a China, mas se tornou irrelevante ainda, por enquanto, pelo menos, pode vir a ser relevante, mas poucas empresas dominando essa tecnologia. E nós vamos abraçá-la, mais uma vez, nós vamos abraçar uma tecnologia que vem de uma outra nação e que vem como aconteceu com as redes sociais, como aconteceu com toda a publicidade que migrou para os Estados Unidos, a receita migrou para lá. A gente está abraçando uma tecnologia que não é benéfica, aparentemente, para nós. Todo mundo tem que saber o que ela é. Mas tem problemas, por exemplo, estudo recente mostrando que as pessoas que passam 10 minutos fazendo uma certa demanda de pesquisa para a inteligência artificial se tornam menos capazes por conta disso. Há uma série de questões que vão surgindo e a gente está abraçando. O senhor acha que dá para ficar otimista com uma tecnologia dessa, que a gente não está vendo o rabo? A gente vê um pedacinho da ponta do animal, mas não está vendo o outro, não sabe onde vai dar? E tão sem controle, especialmente para nós no Brasil?
7: Sobre a questão geopolítica, hoje você tem as big techs realmente com um grande lobby, trabalhando para que esse poder fique ali, digamos, no Vale do Silício, né? Tá tendo uma explosão de riqueza novamente naquele local, eu estive lá recentemente. Só que o debate é que se você não tiver realmente um compartilhar dessa prosperidade que está chegando, o mundo vai ter muito mais turbulência. Essas turbulências nós já estamos vendo em conflitos, seja na Rússia, no Oriente Médio. Então, temos agora o que é chamado, o que seria o adulto da sala, que é a China tentando realmente criar um caminho aonde se possa ser compartilhado, vai sim ficar um grande pedaço desse bolo para esses dois países, mas que a gente possa compartilhar com outras nações. Veja o que a China está fazendo hoje no continente africano, levando muita tecnologia para trazer, para resolver problemas que pareciam, né, já são quase que centenários. Então, os países que realmente estão vivendo esse pleno emprego, que estão colocando, criaram projetos de ter realmente uma defesa da sua soberania digital, uma defesa onde estão defendendo seus profissionais, estão defendendo aquilo que eles pensam de uma maneira complexa. Veja só o Japão, que cria um documento chamado Sociedade 5.0 e que diz a tecnologia tem que ser para todos ou não será para absolutamente ninguém. Então a gente está vendo alguns movimentos aqui hoje. Vemos ali um radicalismo nessa discussão e concordo com você nesse ponto, que ou vamos debater uma palavra que já é falada há 10 anos e agora foi falado muito lá no encontro em Lisboa, né, sobre o tecno-feudalismo. Realmente estamos criando os novos reis E será que no século XXI a gente precisa de novos reis? Mas, como eu disse aqui, eu prefiro ver os exemplos desses países que estão realmente levando a sua sociedade a um novo tipo de prosperidade, de mais eficiência, de discussões boas de trabalho, que realmente com a eficiência, utilizando bem, você pode trabalhar menos do que 8 horas por dia e menos dias por semana.
2: Obrigado, professor.
1: Pois não, Wilson.
3: Professor, é o Wilson Pedroso, inclusive fiz MBA, né, de comunicação na SPM. Eu tenho uma dúvida. Qual o curso? Porque o senhor disse em algum momento que falta mão de obra qualificada, muitas vezes. Qual curso que um jovem pode começar hoje que daqui 2 anos, 3 anos já não ficou velho? Porque a tecnologia é muito rápida, né? A gente está falando que a tecnologia é algo muito rápido. O que começa hoje que daqui 3 anos não ficou velho?
7: Eu acredito que nunca foi tão importante estudar nessa nova era. Quem puder fazer um pós-doutorado em jornalismo com vocês, façam realmente, pela complexidade dos desafios atuais. Porém, os cursos hoje de graduação que estão sendo oferecidos, e eu sou professor da academia, eles estão, na grande maioria, formando uma legião para pessoas que vão ter um desemprego crônico. Então, eu acredito numa educação agora que é estudar durante toda a vida, mas que você possa ter pílulas e montando seus créditos, como alguns países já estão fazendo lá fora. Ao contrário do que foi dito num documento alguns anos atrás da universidade de uma das universidades de Oxford, 90%, ele disse que de 60% a 80% dos empregos deixarão de existir. Não é o que está acontecendo. 90% dos empregos continuarão existindo, mas serão totalmente reformatados, terão que ser redesenhados e terá uma explosão de novos empregos. Estamos vendo isso agora. Vários dados que nós temos de várias pesquisas mundiais sérias, de cada um emprego que se fecha, se está se criando 3 novos, porém é o que você trouxe. Hoje, dos 10 cursos mais procurados de graduação no Brasil, 9 sofrerão um grande tsunami de modificação. Então aí eu pego a frase da presidente do Banco Europeu, que disse: está vindo um tsunami e a gente está discutindo se vai usar maiô, biquíni ou sunga branca. E eu acho que a gente tem que olhar para a China e ver que tiveram a força e a coragem de reformar cursos que são importantíssimos para a formação humana, mas que nesse momento a gente precisa reformular ele.
4: Muito bem, eu quero muito agradecer ao professor de Inovação e Futuro, Gil Giardelli. Gil, brigadão, viu, pelos esclarecimentos, até para uma parte mais positiva e mais otimista desse assunto. A gente aqui é bem pessimista, no geral, não tem muito o que fazer. Obrigada, viu, professor, um beijão.
7: Obrigado, um ótimo dia para vocês.
4: Valeu. Valeu. A gente só, muito rapidamente, né, Alvarez, ontem no fim do programa, a gente estava falando da escalação da seleção do México, que envolveu o uso de IA, convocação, perdão. Que envolveu envolveu o uso de IA para recriar a voz do Roberto Bolaños, como se fosse o Bolaños falando. Aí eu acho isso lindo, eu acho muito legal, porque assim, o Bolaños já morreu. Ou todo mundo sabe que é IA.
1: Nessa eu tô contigo, Mayara.
4: Aí o nosso senhor
3: nessa
4: ali...
3: Nessa eu tô com a Mayara também.
4: Olha lá, o nosso senhor 3-1. De 98 anos.
3: Falando em seleção, foi goleada.
4: Não foi? Ninguém tem paciência. Virou a cadeira pra mim. Olha,
1: não é
4: reality
1: show não pra virar cadeira.
4: Reality show, se você gosta da opinião do coleguinha, você vira pra frente. Você vira de costas. É isso que o Alvarez tá fazendo.
2: O que você vai trazer aí?
1: A gente tem o vídeo?
4: Tem, eu vou trazer um vídeo que, assim, eu assisti umas 1000 vezes. Sabe Black do Pearl Jam?
1: Sim.
4: Aquele hit
2: você
4: assiste.
2: Você tá caindo muito no meu conceito agora. Você assistiu 1000 vezes.
4: E aí? Eu assisti 1000 vezes, eu adoro. E aquele hit do Pearl Jam, que você deita no chão com uma garrafa de vodka, né? E um revólver do lado, que é o Black. E eles recriaram o professor Girafales cantando com a voz do dublador, né? Vamos botar só um trechinho aí, Isabela, antes.
1: Eu pensei que você ia pôr a convocação do México.
4: Não, foi ontem. Isso aí é vídeo novo. Vamos lá.
1: Vai, vamos ver.
2: Ela vem com baboseira de IA.
1: Pois é.
4: Vamos lá.
1: Tá vendo tão bem.
4: Não. Como tem, não tem? Eu passei pra Isabela hoje.
1: Pô, vai ter introdução pra não ter o vídeo do professor Girafales alcoolizado.
2: Não tem.
4: Gente, como assim?
1: Pô, eu só queria dizer que...
3: Praga do Alvarez.
4: Nossa, Alvarez, fez uma praga mesmo.
1: Eu gostei,
4: mesmo.
1: Ao contrário do Alvarez, eu gostei do vídeo da convocação, mas convido a todos a assistirem o vídeo da convocação da seleção uruguaia. Poesia pura, música bonita, bem sacada, tem vários trocadilhos com os nomes dos convocados. E o Uruguai que inventou isso. Na última Copa, o Uruguai fez, fez um belíssimo vídeo mostrando as várias regiões do país de onde saíam os jogadores convocados. E aí todo mundo embarcou, especialmente 4 anos depois, para essa Copa. Então os uruguaios saíram na frente e fizeram mais um vídeo belíssimo. Aliás, o Uruguai é um país a ser mais descoberto culturalmente por todos nós. A gente fala tanto do domínio americano, mas brasileiro é bem preconceituoso com as culturas aqui vizinhas. O Uruguai tem boa literatura.
2: Você tá patrocinado pelo Ministério do Turismo do Uruguai?
1: Não. Eu fui uma vez pro Uruguai na vida, mas eu adoro o cinema uruguaio, literatura uruguaia, música uruguaia, enfim. Convido a todos a assistirem a esse vídeo. 4h34, e daqui a pouquinho no Link TMC, o programa tá eclético hoje. Vamos falar de disco voador, é isso mesmo.
2: Nossa. É sério. Coisa da Maiara, é?
4: Não, isso
2: não é
4: meu, não. Você não vem, não, que não é meu.
1: E também da seleção brasileira.
2: Não, disco voador é legal,
1: Ah, eu acho sensacional. E vamos falar da seleção com os seus craques. Não identificados? Não, tem craque identificado sim na seleção do Brasil. Mas agora.
2: Tem um que a gente fica vendo, mas ele não aparece direito. Ele fica no banco, né?
1: Fica no banco.
2: É o nosso OVNI.
1: É, mas eu sigo na torcida por ele. Vem aí as principais notícias da sua região.
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23: Tô de volta e agora 4 horas com mais 38 minutos. Antes da gente trazer informações do trânsito com Pedro Gonçalves, vamos falar sobre o Dia dos Namorados, né? Tá chegando, é dia 12 de junho. E uma pesquisa realizada pelo IPA, Instituto de Pesquisas Econômicas Administrativas e Contábeis aqui de Minas, revela que, em relação ao ano passado, houve queda no número de consumidores que pretendem presentear nessa data. No total dos entrevistados, 32% pretendem dar um presente ao namorado ou namorada, o que representa uma queda de 3,28% em relação a 2025. Entre os consumidores que pretendem, né, dar um presente, presentear alguém, o valor médio, né, dos presentes em 2026 é de R$ 176. Além do valor médio dos presentes, do ticket médio, a pesquisa mostra que as faixas de preços mais citadas são de R$ 100 a R$ 150. E os presentes mais procurados são acessórios, roupas e calçados. Essa data é muito valorizada, né, pelos comerciantes, é uma das datas que tem mais procura, né, as vendas aumentam, comparado aí ao Dia das Mães, Dia dos Pais, então o mundo está muito empolgada, não. Vamos aguardar, quem sabe esse cenário muda aí nos próximos dias, ainda faltando 10 dias, né, para o Dia dos Namorados, quem sabe. 4h39, agora sim vamos acionar o Pedro Gonçalves com as atualizações do trânsito. Chega mais, Pedro.
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5: 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Marum, falamos agora da Avenida Cristiano Machado, no caminho para o centro de BH. Tem lentidão desde o bairro Serra Verde, indo assim até a região das obras, por causa do excesso de veículos nesse trecho. O turista pode desviar pelas vias internas do próprio Serra Verde, que vale mais a pena. Ir ao centro pela Pedro I depois dessas filas também compensa. No sentido oposto, lentidão na chegada às obras próxima à Estação Vilarinho e mais atrás no 1º de maio. Antônio Carlos e Pedro I de novo valem a pena? 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
23: Valeu, Pedro. Pedro Gonçalves agora já volta dentro do Minas TMC, hein? Daqui a pouquinho às 5 da tarde, comigo Bruno Marum e a Letícia Rena. Nós dois estaremos aqui hoje trazendo as atualizações desta terça-feira, hoje 2 de junho. E para fechar, olha só, motoristas que forem passar pelas rodovias estaduais aqui de Minas Gerais devem ficar atentos, viu? Teremos restrições durante este feriado de Corpus Christi aí que se aproxima. A medida foi anunciada pelo DR, Departamento de Estradas de Rodagem aqui de Minas Gerais, e tem o objetivo de garantir mais segurança e fluidez no trânsito. A orientação é que os transportadores e motoristas programem, né, as viagens com antecedência e respeitando os horários de restrição e evitando transtornos durante os períodos de maior movimento nas rodovias. A decisão, ó, preste atenção, vale para as rodovias sob responsabilidade do DR de Minas, especialmente em trechos de pistas simples, né, e segmentos de maior fluxo, incluindo rodovias como a MG-10, a MGC-135 e a MG-050. A restrição acontece amanhã, quarta-feira, na quinta e também no domingo, e abrange combinações de veículos de carga, como bitrens, rodotrens e cegonheiras, que ultrapassem os seguintes limites: a largura de 2,60 metros, a altura de 4,40 metros, o comprimento de 19,80 metros e o peso bruto total combinado de 58,5 toneladas. A proibição se mantém mesmo para que os veículos possuam autorização especial de trânsito, né, a chamada AET, ou aquela autorização específica. Aos horários, na quarta, de 4 da tarde às 10 da noite, na quinta, de 6 da manhã ao meio-dia, e domingo, de 4 da tarde, também, às 10 da noite.
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4: Olha, se as pessoas ouvissem o que a gente conversa nos intervalos aqui, pena que o Alvarez está longe, não pode participar dessa conversa. A conversa era sobre agora...
1: E o Wilson,
2: rei dos karaokês. Eu tava vendo esse visual aí do vídeo.
7: Você gosta de karaokê? Gosta de karaokê?
2: Gosto, adoro.
7: Eu odeio karaokê. As pessoas começam a beber e acham que viraram Frank Sinatra e não cantam nada.
2: Mas é maravilhoso.
4: Eu gosto também.
2: Eu gosto de ver os amigos pagando vexame lá.
4: Eu gosto. Muito principalmente bem. Quando toca Boate Azul, Evidências. Nossa, né? E nessa loucura.
7: Não, e aquela. Não, aquela longe de casa, todo mundo canta isso.
4: Há mais de uma semana. E o Whisky a Gogô também. Toca pra
1: essa
4: caramba.
1: Isso eu me empolgo também. Roupa nova.
4: É brincadeira.
2: Tomás é bom disso aí. Tomás é bom disso
1: aí. Eu desafino até pra falar, mas que em casa, sozinho, ninguém me escutando, eu canto mesmo. E canto alto.
4: Vamos lá, falar de esporte no Link TMC. A gente, claro, vai falar de seleção brasileira, não é mesmo, Mr. Tomás?
1: Ah, sim, sem dúvida alguma.
2: Vamos atualizar o João aí, vai.
4: Intervalo.
1: É, mas ele tá perdendo por 4-3 o segundo set. O Tcheco chegou a abrir 4-2, quebrou já o saque do João, como eu mencionei no noticiário local, no noticiário nacional, agora nem lembro se foi no nacional, mas não importa. Agora ele manteve o serviço, diminuiu para 4-3, o Tcheco vai sacar para fazer 5-3. Vamos torcer para que ele finalmente quebre o saque do tenista tcheco. Exato, já estamos aí na reta final do segundo set e não tivemos nenhuma quebra de saque ainda por parte do tenista brasileiro, mas seguimos na torcida, como estamos torcendo também pela nossa seleção brasileira. Gustavo Soler ao vivo, trazendo aí destaques da Copa do Mundo, há 9 dias do início da 23ª edição da competição. Soler!
3: É isso mesmo, Tomás. Boa tarde para você, para o Alvarez, Maiara, todo mundo que nos acompanha aqui no Link TMC. E a seleção brasileira, daqui a pouquinho, às 6 horas da tarde no horário de Brasília, às 5 horas da tarde no horário local, faz o seu primeiro treino em New Jersey. A seleção brasileira que vai utilizar a estrutura do New York Red Bulls em New Jersey, né? Não fica em Nova York, apesar do nome do clube, toda essa estrutura. E o time brasileiro que nesse primeiro treino no comando técnico de Carlo Ancelotti, enfim, poderá contar com os jogadores que participaram da final da Liga dos Campeões da Europa. Marquinhos, que será o capitão da seleção brasileira e que levou o troféu para casa com o Paris Saint-Germain, junto com o Gabriel Magalhães e o Gabriel Martinelli, que ficaram com vice-campeonato naquela ocasião, atletas do Arsenal da Inglaterra. A partir da quarta-feira, aí sim teremos treino aberto para a imprensa. Serão 2 atividades, a primeira no horário da manhã e a segunda novamente nesse horário das 5 horas da tarde, no horário local, às 6 horas da tarde, no horário de Brasília. Mas hoje, Tomás, a atividade totalmente fechada para o técnico Carlo Ancelotti, ter ali um bate-papo com os jogadores, principalmente com esses 3 atletas que não ficaram à disposição no primeiro amistoso, 6-2 contra o Panamá, por causa da final da Liga dos Campeões da Europa. O Brasil, que antes de estrear na Copa do Mundo, terá mais um amistoso internacional, duelo no dia 6 contra o Egito, partida que acontece em Cleveland, evidentemente nos Estados Unidos. O Egito do Mohamed Salah, ídolo histórico do Liverpool, que está de saída da equipe inglesa. E ainda sobre Copa do Mundo, Tomás, uma informação que chegou, né, no horário do almoço e ainda não foi confirmada oficialmente pela própria seleção uruguaia, mas deve ser confirmada ainda no dia de hoje. O Arrascaeta, jogador craque do Flamengo, deve perder a Copa do Mundo. Ele se recuperou de uma lesão do ombro, mas na atividade de hoje ele sofreu um problema na panturrilha e o Arrascaeta deve ser cortado da Copa do Mundo por causa desta lesão, já que ele não teria tempo hábil para retornar aos gramados durante a Copa.
1: Nossa, que péssima notícia, né? Para a seleção uruguaia, para o torcedor do Flamengo, que obviamente gostaria de ver o seu ídolo em ação na Copa do Mundo. É normal, a gente sempre torce pelos nossos ídolos, mesmo em diferentes seleções. E triste para o jogador, muito, muito triste para o jogador. Aliás, um destaquezinho rápido da seleção uruguaia: o Muslera, Alvarez, Maiara, Solero e o Sinho vai para sua 5ª Copa, hein? Vai igualar aí o feito de jogadores como Carvajal, goleiro mexicano, como Lota Matheus, o alemão, goleiro italiano Buffon. Ele vai deixar para trás uruguaios como Pedro Rocha, como Cavani, como Luis Suárez, que já tinham conseguido 4 Copas. Ele vai além desses ídolos, vai para a 5ª Copa do Mundo. Fenomenal, impressionante. Obrigado, viu, Soler?
3: Valeu, grande abraço e até mais.
1: É o clima de Copa, valeu, o clima de Copa, sensacional.
2: Tá chegando. Chegando.
4: E eu por aqui sempre trazendo alguma notícia que importa muito pra você no seu dia, olha só.
2: Ah, não.
4: A seleção brasileira embarcou pros Estados Unidos rumo à Copa do Mundo e o que viralizou na internet não foi a festa da torcida. Foi esse uniforme aí, cinza, que nós estamos mostrando na nossa transmissão, que os jogadores usaram no embarque. O Alvarez tá de boca aberta, literalmente.
1: Mas é tipo um paletó, não é?
4: Mas aí, ó, calma, ó lá. O visual pijamão escolhido pela CBF pra viagem oficial gerou uma enxurrada de memes nas redes sociais, com o público comparando o look dos jogadores a tudo quanto é coisa. Já vou dizer o que que... Por exemplo, porque esse uniforme é um uniforme cinza, totalmente sem graça, e pior que foi o Ricardo Almeida que fez, o estilista Ricardo Almeida que fez. É basicamente assim, o uniforme é uma calça, uma camiseta cinzas, não tem nenhuma outra cor,
7: Mas enfim, é uma roupa mesmo, não é um pijama.
4: Aí estão dizendo assim, ai que horror, ó. Parece que eles estão em 1952 e esse é o uniforme de um internato. A seleção foi vestida quase como se estivesse usando um macacão de mecânico de beira da estrada. Aí tem uma galera que perguntou, ó, recém-formados em medicina. Aí uma outra pessoa falou assim, a pessoa que fez o design é a mesma do Brasa? Outro pessoal falou, o Prison Copa, tipo Prison Break, virou Prison Copa. O outro, não tem nada mais confortável do que viajar de pijama. Outra pessoa, estão indo de avião com um pripeno semi-aberto. Aí um dizia que parece o Julius, o pai do Chris, do, que ia trabalhar com aquele macacão cinza. E pra terminar, os pobres já são meio feio acabado, mas a roupa não ajuda. Então o pessoal aí desceu a lenha. O que vocês acharam?
2: Você gostou, Mayara?
4: Não, nem um pouco. Tá estranhíssimo.
1: Você sabe que alguns jogadores, eu acompanhei a descida dos jogadores do ônibus antes de pegar o avião. e alguns com o paletó, parece um paletó, né? Aberto, estavam mais, mais elegantes.
4: Sim.
1: Quando fechava, principalmente os jogadores mais baixos, aí ficava uma coisa mais esquisita. Mas os mais altos com o paletó aberto, ficava uma coisa mais elegante. Mas chama atenção mesmo, é bem diferente. Eu não tenho capacidade de dizer se é elegante ou
4: gente,
1: não. Mas
4: é
1: tive essa sensação de que em alguns até caiu bem, em outros
2: ficou esquisito. Eu não achei nada feio, pra falar a verdade.
1: Pronto.
2: Só que eu acho que não é o que você espera do futebol.
1: Sim,
2: é bonito, mas não é o que tem a ver com futebol.
4: Desculpa, parece olha, o pessoal do presidiário de filme americano.
1: O Casemiro alto, tava com o paletó aberto, tava melhor. Enfim. 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
2: E o João Fonseca tá perdendo 5-3, hein?
1: É. Tá 40-30 no nono game, ele pode fechar agora no saque. Vamos torcer para que isso aconteça. Saque agressivo do João, resposta melhor ainda do Mensik. Bolinha vai, bolinha vem. Só porque eu resolvi narrar, o ponto vai se prolongar, não.
2: Vai pior, ser longo.
1: Pior. Bola na rede do João, 40-40. Se ele quebrar o saque do brasileiro, vai fechar o segundo set em 6-3. E aí vamos ter que ir pra virada. Muito difícil o jogo para o tenista brasileiro. São duas grandes revelações. Todo mundo imaginava que seria um jogo difícil mesmo. Mayara, seguimos acompanhando.
4: Vamos agora voltar a falar de Flávio Bolsonaro, que enviou uma carta a Marco Rubio, secretário de Estado norte-americano, para pedir que empresas brasileiras não sejam taxadas. Voltamos direto para Brasília com mais informações. Murilo Hernandes, você.
9: Isso mesmo, Mayara. Boa tarde para você e todos que estão nos acompanhando. Na carta encaminhada ao Marco Rubio, né, o parlamentar, ele classifica o PCC, ele agradece, né, ele por classificarem o PCC, o Comando Vermelho, como organizações terroristas e argumenta que a economia brasileira atravessa um momento de fragilidade com o aumento da dívida pública, crescimento da inadimplência e dificuldades enfrentadas por empresas e consumidores. Segundo Flávio Bolsonaro, uma nova rodada de tarifas teria um impacto direto sobre a população brasileira e poderia agravar ainda mais esse cenário econômico. Mas o trecho que mais chama atenção foi a referência às eleições presidenciais. Na carta, o senador afirma, abre aspas, "estou confiante que serei eleito presidente do Brasil em outubro. Caso seja a vontade do meu povo, estou preparado para colocar imediatamente uma equipe de transição à disposição dos Estados Unidos para que possamos concluir o mais rápido possível um amplo acordo de comércio e investimentos e investimentos benéficos para ambas as nações", fecha aspas. A divulgação do documento ocorreu poucas horas depois do presidente Lula acusar integrantes da família Bolsonaro de atuarem contra os interesses do governo, principalmente nessa questão com os Estados Unidos, durante a crise comercial com os americanos, elevando ainda mais a tensão política em torno do tema. Enquanto isso, o governo federal, ele segue negociando uma resposta diplomática com os norte-americanos e sobre a investigação comercial conduzida e tenta evitar que a disputa resulte em novas barreiras para as exportações brasileiras. A gente segue acompanhando para trazer novos desdobramentos para quem nos acompanha. Volto com vocês.
2: Diverge da posição do Eduardo Bolsonaro, que foi lá atrás responsável, sim, ele, por pedir tarifas contra o Brasil. Pergunta ao nosso comentarista, o político Wilson, que está aqui hoje. Wilson,
7: tem vídeo?
2: Jogo de cena?
7: Jogo de cena. Ô Varese, é o que eu digo, nós estamos vendo um ensaio de um grande teatro também. Nós podemos estar vivendo um teatro que, de alguma forma, essa carta traga algum benefício. E esse Marco Rubio, que é muito amigo do Eduardo Bolsonaro, ou é o cara do lado do presidente Trump, que tem relação com o Eduardo Bolsonaro e com o Flávio, tanto é que ele que levou o Flávio e o Eduardo a encontro do Donald Trump, tenha lá uma carta na manga para justamente, de alguma forma, beneficiar politicamente e eleitoralmente o Flávio. Se isso acontecer, é muito ruim.
1: Agradecendo ao Murilo Hernandes, mais uma vez, 4h54.
4: Opa. É para chamá-lo novamente, que parece que ele tem informação então, que chegou lá. Agora. Então, fala, Murilo.
1: Vamos lá, Murilo.
9: Isso mesmo, pessoal. O senador Flávio Bolsonaro, ele acaba de publicar uma nota que irá denunciar ainda hoje ao Supremo Tribunal Federal crimes praticados pelo presidente Lula em 2/2/2026, quando Lula afirmou que o senador deveria ter o mesmo destino que Tiradentes de ser morto por enforcamento, segundo Flávio Bolsonaro. Com o parlamentar, a fala do presidente configura como crime de ameaça e de incitação ao crime. Além disso, também o presidente Trump, ele repercutiu uma foto com Flávio Bolsonaro em suas redes sociais. Volto com vocês.
1: Muito obrigado, Murilo. Agora sim, 4h55, a Maratona do Rio e o feriado de Corpus Christi devem movimentar quase 300 mil passageiros no Rio Galeão entre os dias 3 e 8 de junho. Pelo terceiro ano consecutivo, o aeroporto é o aeroporto oficial da prova e preparou uma recepção especial para os corredores com ambientação temática e um pódio para fotos. A nossa Érica Levigar traz mais informações.
10: De 1.000 dos inscritos na Maratona do Rio de 2026 são estrangeiros. Essa prova, né, que vai acontecer entre os dias 3 e 7 de junho, e segundo a Prefeitura do Rio, então são 1.124 atletas que vão disputar esses percursos de 5, 10, 21 e 42 quilômetros. Além disso, também 75% dos inscritos, que foi o recorde em 2026 de todas as edições, 70 mil inscritos. 75% deles, então, são de outras regiões do Brasil que vêm aqui para a capital fluminense, também com parentes, com pessoas próximas, o que acaba movimentando o turismo aqui no Rio de Janeiro. Lembrando que em 2025, a Maratona do Rio movimentou cerca de 587 milhões de reais na economia carioca. Na ocasião, foram 60 mil inscritos. O evento também contribuiu para que a ocupação hoteleira na cidade aqui do Rio de Janeiro, nesse período, ali em junho, fosse de 80%, que é acima da média histórica anual de 73%. Então, com esses 70 mil inscritos, essa edição de 2026 tornou a competição como a maior da América Latina, uma das principais de corrida do mundo inteiro. Essa edição de 2026, que inclusive reforça a participação feminina, já que elas são maioria nos percursos de 5 e 10 quilômetros, 59% dos inscritos, e também 21 quilômetros, 54% das inscritas são mulheres. Volto com vocês.
4: Muito bem, obrigada, viu, Érica? Bom, e vamos para o Paraná? Não é à toa que eu sou do Paraná, né? Olha só, um objeto voador não identificado foi registrado por um andador de Campo Largo. O relato descreve uma estrutura gigante e redonda que teria pousado no meio de uma área de mata. E aí, claro, né? Chamou a atenção de todo mundo. Nosso Brian Valêncio vai contar pra gente como que foi isso. Porque ganhou muita notoriedade na internet. As pessoas ficaram impressionadas, né, Brian? Conta pra gente.
11: Olha, 24 horas e dois relatos diferentes de OVNIs, mas esse realmente tem ganhado as redes sociais, é a grande discussão. E a gente sempre ouve falar, né, luzes no céu, objeto redondo, mas dessa vez aconteceu aqui no meu país, Paraná. E é muito pertinho da capital, fica na região metropolitana Campo Largo, e esses vídeos que foram postados no Instagram estão chamando atenção, porque de fato você consegue nos primeiros vídeos ouvir um barulho diferente, que ele diz ali que parece como estalo de dedos, com algum animal grunhindo. Depois a gente vê essas imagens que a gente está repercutindo no YouTube, que são luzes ali no objeto redondo, e claro que a gente foi atrás dessa história. Então
1: travou.
10: Ai, meu Deus.
1: Pessoal na redação faz
2: xiii. Interferência da nave espacial.
1: É, pois é.
10: É, isso mesmo. Bom, vamos dar o resultado da nossa enquete rapidão, ô Tomás. O que as pessoas falaram?
1: Vamos lá. É, o fim do... O que significa pra você Lula chamar Flávio Bolsonaro de imbecil?
2: João perdeu, hein?
1: O fim do decoro, 5%. É só o começo da campanha, 17%. Falou a verdade, 59%. Imbecil é quem diz, 19%.
10: Ih, ali, ó.
1: E 6-3 pro Mensik no segundo set, como informou o Alvarez, tá 2-0 pro Tcheco. Seguimos acreditando. Obrigado, Carlos, Guto Rocha, Felipe Honório, Thiago Prado, Rafael Santos. É muita gente que participou. Gostei de ver hoje, hein, o pessoal participando no chat do nosso YouTube. Wilson, Alvarez, Maiara, a gente se vê amanhã.
2: Até amanhã.
10: Tchau.
2: Tchau, tchau.
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0: 5:01. Está começando Minas TMC, segunda edição. Hoje é terça-feira, 2 de junho de 2026. E na próxima hora você fica comigo, Bruno Marum. E com ela, Letícia Rena, que desde ontem está com a gente. Nossa nova aquisição aqui da TMC. Mais uma vez, seja bem-vinda. Boa tarde, Letícia.
1: Valeu, Bruno. Obrigada. Boa tarde. Boa tarde a todos os nossos ouvintes. A gente está aqui ao vivo para toda a região metropolitana de BH pelo aplicativo TMC e pelo site tmc.com.br para todo o Brasil, hein? Eu quero convidar todo mundo a participar com a gente. O nosso telefone é 31 99 44 8870. É para vocês mandarem mensagem, hein? Manda aí com o que quiser. O negócio é interagir, bora lá.
0: 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É o Instagram que mais cresce na imprensa brasileira, viu? Arroba TMC Minas Gerais, lá você vê os bastidores aqui da emissora e, claro, acompanha, né, as notícias, as informações que interessam a você e também ao seu dia a dia.
1: Bom, são 5:02. Vamos começar o Minas TMC. Vem com a gente.
0: Bora lá.

0: Enquanto é apurada a ligação de Flávio Bolsonaro com o escândalo do Banco Master, o senador do PL recebe honraria em Belo Horizonte.
1: E escritório inglês que representa familiares de vítimas do rompimento da barragem de Fundão em Mariana vira alvo de investigações do Ministério Público Federal por possíveis violações à soberania nacional, exercício ilegal da advocacia e eventual prática de estelionato.
0: Ministério Público Estadual abre procedimento para investigar falta de pediatras em Caeté. Mães denunciam demora no atendimento e falta de estrutura.
1: E também o Capivarã terá novo horário para contemplação do pôr do sol na Lagoa da Pampulha.
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1: Bora lá então, Letícia, começar o nosso jornal. Coloquei a vinheta aí de eleição, né, para o nosso ouvinte aí se acostumando, porque esse ano, né, tá só começando e vamos ter eleições em outubro, mas a movimentação, né, dos pré-candidatos, ainda nem candidatos oficialmente são, mas já, né, demonstraram aí o desejo de participar, né, do pleito desse ano. E a gente abre o jornal destacando justamente, né, o segundo dia de agenda do pré-candidato à presidência da República pelo PL, o Flávio Bolsonaro, aqui em Belo Horizonte. Neste momento, o senador participa, né, de uma solenidade na Câmara de Vereadores aqui da capital, onde vai receber o título de cidadão honorário de Belo Horizonte.
0: Pois é, e esse evento, Bruno, está gerando muita preocupação, porque a gente sabe que manifestações estão programadas, né? Manifestações tanto de opositores quanto de apoiadores estão programadas para ocorrerem do lado de fora.
1: Exatamente.
0: Da Casa Legislativa.
1: É, e aí a gente vê já desde ontem as movimentações, um grupo, né, intitulado Bolsogalo e outro chamado de Direita Azul, né? Duas torcidas de Atlético Cruzeiro pretendem marcar presença, né, em apoio ao filho do ex-presidente Jair Bolsonaro. Já o grupo Força Atleticana Revolucionária, este é contra, né? Demonstra insatisfação contra essa honraria que será concedida ao senador Flávio Bolsonaro.
0: Os parlamentares chegaram até a cogitar a possibilidade de pedir um apoio ali da Polícia Militar da região para atuar, só que eles desistiram da ideia, porque Flávio Bolsonaro, assim como todos os demais pré-candidatos à presidência da República, já conta com a proteção da Polícia Federal.
1: Muito bem, e quem está lá, né, na Câmara de Vereadores de Belo Horizonte, acompanhando, né, esta solenidade lá que vai dar este título de cidadão honorário ao Flávio Bolsonaro, é a nossa repórter Mariana Reis. Mari, como é que está a situação de momento por aí? Tranquila, muita confusão? O que é que você pode nos dizer? Seja bem-vinda, boa tarde.
3: Ei, Marum, boa tarde para você, para a Letícia, também para os ouvintes da TMC. A cerimônia já está um pouquinho atrasada, né? Já deu aí 5 horas e 5 minutos, está marcada para 5 horas. A gente sabe que o senador Flávio Bolsonaro já está na casa, mas ainda não está no plenário, já que ainda há uma longa fila aqui na recepção da Câmara Municipal de convidados, sobretudo aqueles que foram convidados pelo PL, né, para poder entrarem ainda. Então, acho que eles estão aguardando essa fila diminuir um pouco, o pessoal entrar, se acomodar um pouco mais, para dar início a essa solenidade, já que as galerias aqui da Câmara Municipal estão fechadas para público externo. Então, realmente, só quem tem nome na lista, os convidados aí pelo Partido Liberal, podem acessar a casa na tarde de hoje. Essa iniciativa foi do vereador Vili Santos, do PL, que também é pré-candidato a deputado federal pela legenda, que defende aí a entrega do título de cidadão honorário, afirmando que o Flávio e o pai, Jair Bolsonaro, são as maiores expressões da direita no Brasil e ajudaram a eleger a bancada aqui na casa. Flávio Bolsonaro está em Belo Horizonte desde ontem, a gente lembra, né, que ele visitou o Hospital da Baleia e também o Mercado Central, quando ele tomou café ali rodeado de apoiadores, reconheceu a importância, inclusive, do Estado Mineiro para a corrida eleitoral, já que desde a redemocratização, né, quem ganha em Minas ganha no Brasil. Então, ele está com essa agenda bastante extensa por aqui, mais tarde tem um encontro do PL Minas, e amanhã ele percorre região metropolitana e vai também a Patos de Minas participar de um evento do agro. A Câmara, então, como eu disse, não está permitindo a acesso do público, né? O público está se concentrando do lado de fora e, apesar, né, da Câmara ter dispensado essa operação, a gente nota, sim, a presença de guardas municipais e também da Polícia Militar, que veio preparada, né, para evitar possíveis conflitos, já que do lado de fora estão aqui apoiadores e também opositores. Os apoiadores têm um telão, já que não puderam acessar a casa, que eles vão poder acompanhar a transmissão do título. E de um outro lado estão aqui os opositores, liderados sobretudo por uma torcida organizada do Galo, não é a Galocura, é a Força Revolucionária, e também com uma programação bastante extensa. O que a gente soube é que existe a previsão do rapper FBC passar por aqui, fazer também uma apresentação em cima do trio aqui para os manifestantes contrários à presença de Flávio Bolsonaro. Então a gente está aqui aguardando a chegada do pré-candidato no plenário para receber esse título, e mais novidades eu aciono vocês aí.
1: Maravilha, Mara. Então, do lado de fora já tem, né, a presença aí, como você disse, né, de aliados e também pessoas contrárias aí a essa honraria. A gente percebeu, Mara, mais cedo também um vídeo enviado aqui pra gente, presença de professores, né, da rede municipal, que estão em greve também, já preparando aí um ato para mim também para de protesto contra essa honraria, e claro, para pressionar a prefeitura relativa, né, a essa paralisação que já dura mais de um mês.

0: manifestantes, a casa decidiu trocar o horário, na verdade antecipar, né, agora para 5 da tarde, o que foi entendido por esses apoiadores, por esses opositores, como uma tentativa de esvaziar o movimento. Então, quando a gente chegou, realmente o movimento estava tímido ali do lado de fora, mas agora já está mais numeroso e é isso por enquanto.
1: Beleza, Mari. Então deve ser, deve atrasar, como vai atrasar aí a próxima agenda também, né? O encontro do PL também deve ocorrer algum tipo de atraso, né? Tendo em vista essa demora aí para a chegada dele.
0: Sim, o encontro do PL que está marcado às 18h30 no Sesc Paládio, não é tão longe daqui, mas certamente deve atrasar sim, porque ainda falta muita gente para entrar. E de acordo aqui com os seguranças, vão entrar todos esses apoiadores. Então a gente tem que aguardar reduzir essa fila para poder iniciar a cerimônia de fato.
1: Maravilha. Mariana Reis, qualquer novidade, você nos acione, você entra ao vivo aqui ainda durante o jornal. Tá certo, minha amiga?
0: Combinado.
1: Valeu. E aí, Letícia, o que a gente pode dizer, né? Enquanto o camarada está sendo, né, investigado por aquela verba, né? Uma verba bem robusta, né? Para um filme.
2: Poupuda, né, menino?
1: Bem poupuda, maior do que os filmes que ganharam o Oscar.
2: É, menino.
1: E aí o camarada está recebendo essa honraria aí pela proposta pelo vereador Ville, que é também do Partido Liberal. E tudo isso, né? O André trouxe ontem, né, essa informação, é que ele disse, cada vereador tem direito, né, a fazer três.
2: Sim, os critérios são deles.
1: Três indicações, cada um tem critério, cada um faz o que quiser.
2: Critérios próprios.
1: E o nosso dinheiro que vai embora.
2: Pois é, pois é. Agora, as atenções muito voltadas aqui para BH, por quem tem interesse em política e na corrida presidencial.
1: É engraçado isso, né? Ontem eu esqueci de comentar com vocês, pouco tempo atrás, semanas atrás, o Ronaldo Caiado também esteve aqui lançando a pré-candidatura dele, né? Agora o Flávio Bolsonaro, obviamente os outros candidatos também seguirão a mesma linha. Isso mostra realmente a importância, né, de Minas Gerais no cenário político, e aquela máxima mesmo, né, de quem vence aqui costuma vencer nacionalmente.
2: Né? Não é à toa, né, que eles focam as atenções aqui. É. Agora, a presença do Flávio Bolsonaro aqui hoje traz ainda mais as atenções para a cidade, porque ele está numa tremenda zona cinza, né, nesse momento. Não só pelo escândalo do Banco Master, né, as operações da polícia continuam investigando suspeitas de emendas parlamentares, né, todo super complexa a história da elaboração do filme. Mas também porque hoje o Donald Trump divulgou aquela foto da visita do Flávio Bolsonaro ao Salão Oval da Casa Branca, que foi na terça passada. Hoje foi que o Trump resolveu postar a foto da visita, elogiando o Flávio Bolsonaro, mas trazendo junto aí a notícia da possibilidade de um novo tarifaço, colocando o Pix brasileiro na mira. Enfim.
1: Isso aí o Lula aproveitou.
2: Várias ameaças, né?
1: Várias ameaças como diz, né, o Trump, ele, ao invés de ajudar, se é que a direita acha que ele vai ajudar, ele fica só atrapalhando, porque isso aí vira, né, munição para a esquerda, e tá mais é certo mesmo, porque o camarada, né, associa a foto dele com essas medidas, né, contra o Brasil. Então é muito engraçado tudo isso, toda essa julgada política.
2: Sabe o que eu acho mais curioso, Bruno? Que essa reunião com o Trump foi articulada por estrategistas do PL para tentar minimizar o impacto péssimo que a ligação do Flávio Bolsonaro com o Vorcaro trouxe. E aí, de repente, vem uma camada depois da outra, é uma onda depois da outra. Tá? Deve estar difícil para eles respirarem no meio disso tudo. Agora, o Flávio Bolsonaro já afirmou que, se eleito, ele vai conversar de igual para igual com o Trump. Tenho minhas dúvidas. Acho que ali ninguém conversa de igual para igual, não.
1: Gente, vamos combinar, né? O Brasil nunca vai conversar de igual para igual com os Estados Unidos, né? Nem com nenhuma outra potência, creio eu, porque a lei do mais forte, infelizmente, é a que vale, gente. O Brasil, a gente tem muita riqueza, nós temos muita importância no cenário mundial, mas, querendo ou não, os Estados Unidos é a maior potência e a gente tem que conversar, mas não é... claro, nós não vamos, como é que se diz, abaixar a cabeça, né, e ser subservientes, mas achar também que nós estamos, né, comandando tudo, é difícil, gente. Tem que ter jogo de cintura, né? Não é assim que as coisas...
2: Claro, é importantíssimo, né? Importantíssimo.
1: E o Lula foi lá conversar, tem que conversar mesmo. Não, tem, não quer dizer que foi subserviente, nem nada disso, não. É o discurso, né, de cada lado que fica aí, um pendendo pro seu lado. Ah, ele é mais meu amigo do que o seu. E é uma bobagem danada, no fim das contas. Agora, os Estados Unidos estão aqui pensando só neles.
2: Eu acho que não é nem sobre ser uma grande potência, é sobre ter Donald Trump naquele lugar.

0: Ainda tem isso, né?
1: É, de igual para igual com o Donald Trump é difícil, porque
0: é difícil.
1: Nunca se sabe o que vai partir dali. E vamos torcer para que mais uma vez essa situação do tarifaço seja contornada.
0: É.
1: E o Pix continue sendo nosso.
0: Exatamente. O Pix tem que ser, como é que fala, imitado pelos outros
1: Exatamente.
0: Países.
1: Exatamente. Né? Faça boa. Igual, porque isso é bom demais.
0: É, e os bancos não deixam de faturar, não, pode ter certeza. Ó, 5 horas com mais 15 minutos, a gente vai continuar falando de política, falando de eleição, mas antes vamos trazer, Letícia, a primeira participação do nosso Pedro Gonçalves aqui, atualizando o trânsito. Ele chega falando sobre a situação na Avenida Antônio Carlos. Mais uma vez, boa tarde para você, meu caro Pedro Gonçalves. O que que tá pegando aí, meu filho, nessa Antônio Carlos? Conta pra gente.
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3: 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Boa tarde para você, Marum, para você, Letícia, e pro ouvinte do Minas TMC 2ª edição. Destacamos a Avenida Antônio Carlos no caminho para Pampulha. Tem redução de velocidade desde o Hospital Belo Horizonte, indo até o viaduto São Francisco, por causa do excesso de veículos nesse trecho. É uma lentidão bem grande. Sair do centro pelo elevado Dona Helena Greco, passando pela Pedro II, e depois a Avenida Carlos Luz Vale, mais a pena. No sentido oposto, trânsito bom na Antônio Carlos e o motorista vai para o centro despreocupado. 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
0: Valeu, valeu, Pedro Gonçalves, trazendo informações sobre a Antônio Carlos. E a Mariana trouxe, Letícia, mas é sempre bom a gente, né, reforçar que ainda hoje o Flávio Bolsonaro vai estar, né, no encontro do Partido Liberal, lá no Sesc Paládio.
1: Em que horário não sabemos, mas está programado.
0: Está marcado para 18h30, mas sabe-se lá que horas. E o nosso querido André Rocha, que estará lá. Por isso não está aqui junto com a gente no jornal, já está a caminho lá do Sesc Paládio para trazer todos estes detalhes. E aí,
1: bom,
0: gente,
1: trabalho para você, André.
0: É isso aí. E em meio a essas articulações, né, da direita para essas eleições aqui para o governo de Minas, o senador e pré-candidato, né, Flávio Bolsonaro, e o deputado federal Nicolas Ferreira, né, ambos do PL, as duas lideranças aí do PL, disseram durante a visita ontem lá ao Mercado Central que as negociações sobre a disputa continuam em curso.
1: É, eles não anunciaram definições, não, mas demonstraram confiança na construção de um acordo positivo entre os aliados, né? Estavam acompanhados por parlamentares e dirigentes do PL mineiro. E aí o Flávio Bolsonaro percorreu corredores do Mercado Central, cumpriu a agenda no Hospital da Baleia.
0: É isso aí. Aí, ao ser perguntado sobre a chapa, né, do PL para o governo aqui de Minas, que segue, né, sem uma definição, o Flávio disse o seguinte, ó, abre aspas, vamos conseguir alinhar, pode ter certeza, vai estar todo mundo unido para resgatar o Brasil das mãos sujas do PT, fecha aspas.
1: Bom, o PL não decidiu ainda quem vai ser o palanque do Flávio Bolsonaro em Minas, mas uma possibilidade era o governador Matheus Simões, né, na reeleição ao cargo. Mas o Simões vai apoiar o pré-candidato à presidência, Romeu Zema, do Novo, o que até o momento, pelo menos, inviabilizaria um acordo. É importante dizer até o momento, porque há sempre uma novidade, né, depois da outra,
0: política,
1: e é por isso que a gente segue acompanhando.
0: É. E outra possibilidade do PL é apoiar o senador Cleitinho Azevedo, né, dos Republicanos, que é líder nas pesquisas, né, pesquisas aí, todos os institutos mostram o Cleitinho na liderança, mas o que está pegando é que o Cleitinho ainda não anunciou, né, se ele vai aceitar mesmo ser candidato a governo, ao governo do estado. E um terceiro caminho aí seria uma candidatura própria, né, do Partido Liberal, e aí seria capitaneada pelo Flávio Roscoe, né, ex-presidente da FIENG, ele que se filiou ao PL e saiu da presidência da FIENG justamente para tentar ou ser cabeça de chapa ou ser vice de alguém, né. Ele até conversou com a gente sobre isso, falou que está à disposição do partido. Vamos aguardar o que, que o PL, o que, que a direita vai definir, né, aqui em Minas Gerais.
1: Isso aí, seguimos acompanhando.
0: É, vamos acompanhando.
1: E aí, sobre o estado, né, o Romeu Zema, pré-candidato à presidência da República, disse que o Partido Novo vai indicar o vice-governador na chapa da reeleição do Matheus Simões, que é do PSD, né? Essa costura já foi sacramentada há algum tempo, segundo o Romeu Zema.
0: Pois é, apesar disso, o pré-candidato, né, à presidência da República não deu pistas, né, de quem será o vice da chapa do Simões.
1: Agora, outro questionamento que fizeram ao Zema foi sobre a possibilidade do Ronaldo Caiado, pré-candidato à presidência pelo PSD, ser o vice-presidente na chapa do parlamentar do Partido Novo. Imagina essa chapa.
0: É, Zema e Caiado. É, ou Caiado e Zema, né?
1: Ou Caiado e Zema. É, bom, o Zema preferiu minimizar essa situação, falou que essa conversa ainda está prematura e tal, mas fato é que os dois estiveram juntos ontem à noite, num evento com membros do agronegócio, e eu suponho que esse assunto tenha vindo à tona e que as costuras estejam mais avançadas a essa altura.
0: A essa altura eles estão querendo, né, desgarrar um pouco da imagem deles junto à família Bolsonaro também, né? O Zema já mostrou que tá querendo ser isento, né, disso aí, mas não consegue, né? Acaba que, querendo ou não, quem é da direita precisa da bênção, né, da família Bolsonaro para se candidatar.
1: Para se candidatar, para conseguir votos. Aí muitos já estão pensando
0: exatamente,
1: que
0: é melhor ficar distante, né?
1: É, melhor se afastarem para não serem associados vistos, a tudo que tem sido investigado e denunciado a cada dia.
0: É isso aí. E ainda falando no Zema, ó, hoje teve mais uma, hein? Quem acompanha aí as redes sociais pode conferir o ex-governador de Minas Gerais, né, e pré-candidato aí do Novo à presidência, Romeu Zema, voltou a atacar os ministros do Supremo Tribunal Federal nas redes sociais.
1: Nesta terça-feira, o Zema publicou o sétimo episódio da série Os Intocáveis, produzida com inteligência artificial. E desta vez, os alvos são os ministros Gilmar Mendes e Alexandre de Moraes.
0: Pois é, nesse vídeo, os magistrados aparecem como fantoches, né, em uma conversa fictícia sobre o Fórum de Lisboa, um evento jurídico realizado anualmente lá em Portugal.
1: A sátira faz críticas aos custos do encontro e cita supostos gastos com viagens, jantares e eventos paralelos. A publicação faz também referência ao Banco Master e termina com críticas ao uso de dinheiro público por autoridades participantes do fórum.
0: É, o novo episódio foi divulgado um dia depois, né, justamente do Zema informar que foi notificado pela Justiça Federal em uma ação movida justamente pelo Gilmar Mendes.
1: É, noticiamos ontem aqui, exato, né, Bruno? O ministro acusa o ex-governador de declarações consideradas ofensivas contra integrantes do Supremo. Zema, nas redes sociais, afirmou que vai continuar fazendo críticas ao que ele considera excessos cometidos por membros da corte.
0: É, na verdade, isso aí, né, o que me cheira, sabe o que é, Letícia? O Zema foi muito esperto, né, junto com os marqueteiros, de lançar isso aí para se fazer conhecido, né, porque ele é muito conhecido aqui na região sudeste, a região sul, mas lá pra cima...
1: É, fora daqui não era ninguém, né?
0: Exatamente, então isso aí toma uma proporção nacional e ele vai ficando mais conhecido. Eu acho que a tática dele é essa.
1: É, não deixa de ser uma estratégia. Obviamente que existe
0: muita... Falem mal,
1: mas
0: falem de mim.
1: Né? Sim, evidentemente existe muita estratégia por trás de tudo, né?
0: Com certeza, ainda mais na política, né?
1: Ainda mais neste ano, ainda mais nas circunstâncias em que vivemos. Exatamente. E a gente segue acompanhando tanto os episódios quanto... as notificações.
0: É. Tem 15 dias, né? Desde ontem já são 14.
1: São 14 agora para ele se defender, né? Foi o prazo dele.
0: Vamos aguardar qualquer novidade, a gente atualiza vocês, ouvintes. Ó, 5 horas com mais 22 minutos, a gente vai passar pro assunto polícia, que tem muita coisa também, mas antes, vamos trazer mais uma participação do nosso Pedro Gonçalves, atualizando o trânsito lá na Avenida Amazonas, agora 5h22. Fala, Pedro.
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3: 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Marão, falamos agora da Avenida Amazonas, que tem lentidão no caminho para Contagem. O turista pisa no freio já no cruzamento com a Avenida do Contorno, indo assim até o Cefete do bairro Nova Suíça. Quem escolhe passar pela Tereza Cristina também pisa no freio na subida do viaduto Itamar Franco, indo assim até o acesso para a Avenida Silva Lobo. Uma opção nesse caso é passar pelas vias internas do Prado e do Calafate. No sentido oposto, Amazonas com trânsito bom, assim como a Tereza Cristina, e o motorista chega ao centro despreocupado. 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
0: Obrigado, Pedro. Pedro Gonçalves, daqui a pouquinho tem mais atualizações do trânsito. Ô, Letícia, a Sejusp divulgou aí uma lista de mais procurados do estado, hein? Que coisa.
1: Esses aí são, aqui é pesadão.
0: Conta pra gente aí, ó.
1: O governo de Minas divulgou a lista com os 12 criminosos mais procurados do estado. São homens investigados por crimes como homicídios, roubos, tráfico de drogas. Parte deles também, Bruno, tem relação com explosões de caixas eletrônicos e roubos a instituições bancárias.
0: É o chamado novo cangaço, né? Os nomes e imagens dos foragidos estão na sétima edição do Procura-se, que é um programa com o objetivo de localizar alvos com extensas fichas criminais e mandados de prisão abertos. Segundo, né, a Sejus, a Secretaria de Estado de Segurança e de Justiça e Segurança Pública, 61 dos 74 criminosos divulgados em listas anteriores foram presos.
1: Aí, gente, ó, para saber nomes e imagens dos criminosos, que eu sei que você que está ouvindo já está aí na maior curiosidade, é só acessar o site Procura-se. E aí, quem tiver informações sobre o paradeiro desses procurados, pode realizar denúncias anônimas, importante frisar que elas são anônimas, por meio do 181. Então, entrou lá, reconheceu, trombou com esse cara... É. Na sua rua, semana passada, 181, liga e ajuda a polícia a localizar essa lista aí.
0: É engraçado como é que essa coisa dá certo, né, da imagem, né? Porque a nossa memória visual, eu não sei você, mas a minha memória visual é muito forte. Mais do que minha memória, a memória mesmo das coisas, informações e tudo, de nomes, por exemplo. Nome eu sou ruim. Mas a memória visual é engraçado. Quando você viu uma foto assim de alguém e você cruza com esse alguém na rua, você fala, aquela é a pessoa que eu vi. Então dá certo esse negócio de ter, né, as fotos aí dos bandidos e essa divulgação em massa, isso ajuda com certeza, tanto é que 61, 64, né?
1: É um número muito, muito alto, né?
0: E pode confiar na denúncia anônima, no disco de denúncia, né? Que ele é bacana mesmo, pode discar 181, né? Não precisa se identificar, passa lá as informações que a polícia, né? Vendo que pode ser, né? Algo importante, algo quente, ela vai atrás com certeza.
1: É isso aí.
0: 5:26. Vamos mudar de assunto, e este tema é um tema importante, né, e triste, porque lá se vão 2015,
1: lá 20, se vão 9 11
0: anos,
1: é. 11, aí eu 9.
0: 11 anos, é, olha só, gente, e agora uma notícia, né, que chama atenção, porque o escritório aquele de inglês, de advocacia, o Pogust Goodhead, que é o responsável por conduzir aquelas ações judiciais relacionadas ao rompimento da barragem de Fundão, lá em Mariana, região central do estado, tornou-se alvo de investigações do Ministério Público Federal por possíveis violações à soberania nacional, exercício ilegal da advocacia e eventual prática de estelionato.
1: No documento apresentado à Procuradoria da República em Minas Gerais, a entidade solicita a abertura de investigação para apurar possíveis irregularidades na atuação do escritório junto a atingidos pelo desastre ambiental ocorrido lá em novembro de 2015.
0: Pois é, a representação sustenta que a condução de demandas ligadas a fatos ocorridos integralmente no Brasil perante cortes estrangeiras poderia gerar impactos sobre a jurisdição nacional e sobre acordos já firmados no país.
1: O processo conduzido pelo Instituto Brasileiro de Direito Econômico e Políticas Sociais junto ao Ministério Público Federal questiona a forma como informações sobre os processos e as possibilidades de indenização teriam sido apresentadas aos atingidos.
0: Ao final, o Instituto requer a instauração de procedimento investigatório criminal pelo MPF ou pela Polícia Federal, além de audiência dos representantes do escritório e eventual responsabilização criminal, caso sejam constatadas irregularidades.
1: Ô Bruno, sabe o que me pega nisso? É sobre os atingidos.
0: É, não.
1: É uma vulnerabilidade
0: é
1: em que aquelas,
0: né,
1: pessoas se encontravam, se encontram, né?
0: Não, ninguém tem casa ainda hoje. Acho que entregaram 2 ou 3 casas até hoje.
1: A situação pavorosa, assim, certamente o elo mais fraco disso tudo.
0: Como
1: então,
0: sempre, né?
1: Que é bom estar tá vendo essa investigação e caso sejam realmente descobertas essas questões aí, que haja responsabilização, é. Porque o tempo não volta, a gente não vai conseguir
0: exatamente, as
1: tirar esse acontecimento
0: morreram,
1: pavoroso,
0: todo
1: né, impacto ambiental.
0: Ao longo do Rio Doce, na bacia do Rio Doce.
1: Pois
0: e
1: é.
0: O que chama atenção também é que o próprio STF já havia determinado que essa ação que corre lá na justiça inglesa, ela não é válida, né? Mas a justiça da Inglaterra, ela decidiu ao contrário, que é válida sim pelo fato da empresa ter sede lá na Inglaterra, mesmo que o crime tenha ocorrido aqui no Brasil. É esse papo juridiquês que a gente, né, não tem muita habilidade para isso. Mas o STF já tinha feito, né? Já tinha dado, inclusive, um parecer contra essa atuação, essas pessoas, essas entidades, prefeituras e familiares das vítimas, de terem, né, de buscar indenização lá na costa da Inglaterra. Mas, pelo jeito, né, vai se buscando outras maneiras e vamos ver, né, se é, como você disse, se tiver mesmo, né, constatado essas irregularidades, né,
1: que seja
0: tudo apurado certinho e que, né, confirmadas todas essas irregularidades, que tomem-se, né, as decisões corretas. Vamos aguardar. O que é triste é isso, né, que 11 anos e ninguém tem casa para morar, camarada não sabe como é que é a vida dele, muita gente... fica sem futuro, sem vida.
1: Tira o chão, né?
0: Tira o chão das pessoas, é complicado.
1: Agora, você sabe uma outra notícia que deixa a gente chateado?
0: Essa aí, Minas, né? Porque sempre tem, todos os anos a gente acompanha isso e tem sido ao contrário. E esse ano, justamente, deu essa aí. Conta pra gente.
1: São 7 universidades federais de Minas perderam posições no ranking global 2000, aquele que reúne instituições de ensino superior de vários países, né? A maior queda, Bruno, foi da Universidade Federal do Triângulo Mineiro. Sabe quantas colocações ela recuou na lista das melhores do mundo? 108 passos para trás.
0: Que coisa. Outro destaque negativo foi a Universidade Federal de São João del Rei, que caiu 94 posições. Já a Federal de Viçosa, ela perdeu 31 posições no ranking, e a UFMG teve a menor queda entre as federais mineiras analisadas, com 11 posições a menos.
1: Logo atrás vem a Universidade Federal de Juiz de Fora, que perdeu 12 colocações. O levantamento leva em conta principalmente a produção científica das universidades, pesquisas, publicações em revistas de impacto e a influência dos trabalhos acadêmicos.
0: E a metodologia também avalia fatores como a qualidade do ensino, empregabilidade dos estudantes formados e desempenho do corpo docente. Cerca de 40% da nota final estão ligados aos indicadores de pesquisa.
1: É importante a gente ressaltar aqui que essa queda não foi exclusiva de Minas Gerais, não. É um cenário que se repetiu no país inteiro. Das 52 universidades brasileiras presentes no ranking, 45 perderam posições na classificação internacional deste ano. É, de fato, lamentável que o conhecimento científico, a produção acadêmica tenham sido tão negligenciadas nos últimos anos. Isso que a gente está vendo aqui, esse levantamento, é um resultado de corte de verbas.
0: E isso acontece em todo governo, hein? É bom que se diga, né? Sim. É triste isso. Todo governo a gente percebe esse corte de verba.
1: Tristíssimo. E é algo que impacta tremendamente a nossa produção acadêmica. Tudo, e isso, né, traz impactos para todo o desenvolvimento, né?
0: Sim,
1: a educação de um país, é tudo, dos nossos, né, profissionais.
0: Sem dúvida. É. Lamentável. Vamos ver se no ano que vem a gente consegue reverter esse cenário. Ó, 5 horas com 31 minutos, está na hora do nosso primeiro intervalo. Daqui a pouquinho a gente volta. Vamos falar de futebol. Léo Dias já está por aqui, daqui a pouquinho ele traz os destaques da bola. Atlético ontem apresentou aí, né? Anunciou um jogador aí que parecia que era nota fúnebre, né? Não tinha nem a foto do camarada, não tinha nada. Bom, o Léo vai falar sobre isso aí. 5h32, mas o cara parece que é bom. Vamos aguardar, o tempo irá dizer. 5h32, daqui a pouquinho a gente volta. Não saia daí.
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0: Vamos de volta em 5h34. Este é o Minas TMC, segunda edição. Hoje comigo Bruno Marum, com ela Letícia Rena. E como prometido, Letícia e ouvintes, Leonardo Dias está por aqui para trazer os destaques do Papo de Craque Segundo Tempo, que começa daqui a 25 minutos às 18 horas. É, a Copa já começou, hein?
1: Mas eu quero saber da nota fúnebre, gente. Você chamou a nota. É fã ou hater esse negócio?
0: Foi um camarada. É? O bom da internet não é nem as postagens, são os comentários.
14: Ah, né, a melhor parte. A turma já caiu em cima, né, gente? Então, boa tarde, primeiramente.
0: Boa tarde.
14: Nossos queridos ouvintes, seja muito bem-vinda, viu, Letícia?
1: Obrigada.
14: Prazer trabalhar com você. Olha, em relação à nota fúnebre citada por você, o seguinte, o Atlético anunciou ontem um acordo com o jogador Léo Duarte.
0: Seu xará, Léo Duarte.
14: Ele veio do Başakşehir, na verdade.
1: É
14: uma pronúncia difícil.
0: Istambul.
14: É Başakşehir da
0: Istambul,
14: Turquia. E ele estava sem contrato, o Atlético deve atacar esses jogadores que não têm contrato, é a prioridade. A ideia da diretoria, inclusive, é não gastar com transfer.
0: Não tem dinheiro para gastar, né? Exatamente. A verdade é essa, não tem dinheiro para comprar. Tem dinheiro para pagar salário, mas para comprar não tem.
14: Deu aquela enxugada na folha, exato. A tendência é que vai chamar mais jogadores sem contrato. Só que o anúncio chamou a atenção justamente por isso, porque o Atlético simplesmente postou aquela foto...
0: Do símbolo, né?
14: Do símbolo que... Parece até com a sede de Lourdes, né? Que é só como se fosse uma atualização, assim, de luto, praticamente. E já anunciando o pré-acordo que o jogador do Atlético tem feito dessa maneira. Né? O Paulo Brax até... Uma coisa que se pode elogiar do trabalho do Paulo Brax é justamente as negociações não vazarem.
0: Essa não vazou pra ninguém, né, rapaz?
14: Essa foi assim... Só saiu na imprensa que o Atlético tinha travado em relação ao Juan Jesus, inclusive acho que não deve vir para o Atlético, deve permanecer no futebol italiano, tem uma possibilidade de ir para a Juventus, inclusive, que a Juventus está vendo com bons olhos pegar ele.
0: Vai jogar com o Bremer.
14: Está sem contrato, as regras lá de fair play financeiro inviabilizam algumas contratações do futebol italiano, mas ele foi anunciado do nada assim, né? Meio que surpreendendo as pessoas... Na segunda-feira à noite.
0: Pelo menos foi durante o Papo de Craque, deu tempo de chamar ainda, não deu? Ou não? Foi depois?
14: Foi depois. Do nada.
0: Ah, nem por isso.
14: Foi exatamente do Neida esse anúncio do Atlético. Mas a Giovana vai falar muito sobre essa repercussão da contratação dele. A Giovana que estará comigo e com o Bruno Morelli no Papo de Craque, primeiro tempo. Já o nosso querido Mosca Celeste, o Marcos Botelho, preparou um material falando primeiro sobre o Kaique. Lateral.
0: Tá indo embora?
14: Pré-convocado, está na mira do Barcelona.
0: Que coisa, hein, rapaz?
14: Barcelona. Muito bom lateral, não, a verdade seja dita. Cruzeiro, acho que não vai conseguir segurar o Kaique nessa janela de meio de ano.
0: Inclusive, já tá até procurando, tá? Outros nomes aí pra posição.
14: Isso que eu ia falar agora. Tem uma situação envolvendo o Rojas, que é jogador do Racing, que esquentou. Então, assim... Vou até atualizar em relação a isso durante o Papo de Craque segundo tempo, mas o Cruzeiro já trabalha com o Rojas para ser já um pré-substituto. Antes mesmo da saída do Kaique ser concretizada, a chegada do Rojas, que, modéstia à parte, acho que viria mesmo se o Kaique ficasse até... Porque o Cruzeiro hoje não tem um lateral esquerdo de ofício de reserva, né? O Cauã Prates foi vendido para o futebol alemão, hoje está sendo utilizado o Vidalba. Ou seja, é uma posição que o Cruzeiro está de olho. Mas, é claro, gente, é clima de Copa. A gente vai falar sobre seleção brasileira, sobre jogadores do futebol brasileiro.
0: Você viu o avião que o Brasil foi para lá? Eu gosto de avião, né? Então eu estava dando uma fuçada, né?
14: Avião de luxo.
0: Avião de luxo, rapaz. Sabe o que é? Olha, escuta bem, o avião é de uma companhia sul-africana. Mas foi com a bandeira da Azul, né? Foi pintado com a Azul, que é a patrocinadora da seleção.
14: Perfeito.
0: Uma das... E são, acho que, 95 cadeiras executivas. Rapaz.
14: Tá doido.
0: Sabe quem que já voou nesse avião?
14: Quem?
0: Os Rolling Stones, durante uma turnê mundial.
14: Oh, que louco.
0: Ou seja, Mick Jagger já passou lá e é um pé frio danado. Ah, né? Não, vamos ter que esquentar isso aí.
14: Eu só não pode ir no jogo do Brasil.
0: É, exatamente. E o outro, quem que foi? Foi um time, desses famosos, rapaz, também que passou. Vou lembrar. Vai falando aí que eu vou lembrar quem que foi.
14: A gente vai falar, claro, sobre o embarque da seleção brasileira, detalhes sobre remanescentes da Copa de 2022. E também vamos falar sobre os jogadores do futebol brasileiro que estão em alta, tá? Não necessariamente os brasileiros, mas é um recorde de jogadores convocados que atuam no futebol brasileiro. 32 nomes,
1: tá? Ô, terrinha boa, né,
14: gente? Ou seja, o futebol brasileiro está cada vez mais em evidência para jogadores do futebol mundial que querem disputar a Copa do Mundo.
1: Pelo menos para os outros a gente faz essa generosidade. Faz,
14: é. Exatamente. Tá faltando é brasileiro,
0: né, gente? Eu vi que o Manchester City é o clube com mais jogadores na
14: Exatamente.
0: Copa, né?
14: Exatamente. É, o futebol inglês é imbatível. Nesse São 201 nomes convocados da
0: Copa,
14: que
0: da
14: atuam
0: Copa.
14: No futebol inglês.
0: Olha só. Ô, Léo, pra gente fechar, eu não sei sua opinião ainda, eu fico curioso, é bom só pra gente encerrar. Como é que você viu essa chegada do Humberto Louser ao América? O que você me diz? O América tem salvação ou é terceirona na certa?
14: Eu fiz uma piada com todo respeito ao profissional, mas... Até o nome do técnico.
0: É, o nome não é muito chamativo, né? Pois é, pra quem sabe inglês, ele não é muito chamativo. Né?
14: Olha, eu vejo como talvez um último.
0: Mas o cara conhece, né? De Série B e Série C.
14: Não, ele é um excelente treinador. Foi campeão da Série B em 2020, se eu não estou enganado, no acesso da Chape.
0: Sim.
14: Mas, a verdade é que o América está numa situação deplorável e eu acho que o problema não é treinador.
0: É.
14: Até porque o Roger Silva
0: não
14: era um bom treinador. Exato. Só que ele tentava colocar as ideias dele em prática, só que o elenco era muito limitado.
0: Se
14: o América não passar por uma exímia reformulação no meio do ano, não vai escapar dessa.
0: Tem que virar a SAF, tem que vender.
14: Tem que vender a SAF, tem que conseguir dinheiro para melhorar o time para a disputa da Série B e se salvar dessa situação complicada em relação ao rebaixamento para a Série C.
0: Muito bem, Azir. Vamos
14: aguardar.
0: Daqui a
14: pouquinho, Papo de Craque, segundo tempo, a partir de 6 horas da tarde, meus
0: Valeu,
14: amigos.
0: Valeu, garoto. Obrigada. Esse Léo Dias com todos os detalhes aí do que teremos daqui a pouquinho, às 6 da tarde, no Papo de Craque, segundo tempo. Ô Letícia, vamos falar sobre outro assunto sério, viu, agora. Isso aqui a gente está cansado de ver, infelizmente, não só em cidades pequenas, mas aqui mesmo em Belo Horizonte, né, que é uma capital. O que acontece? O Ministério Público aqui de Minas abriu um procedimento administrativo para investigar a falta de atendimento pediátrico 24 horas na Santa Casa de Caeté, cidade aqui da região metropolitana de BH.
1: E sabe o que motivou essa apuração, Bruno?
0: Diga.
1: Uma denúncia apresentada por um grupo de mães
0: quem
1: da
0: mais
1: cidade.
0: Sabe você, mais que isso, né?
1: Me coloque o um mundo na mão das mães.
0: É, exatamente. O mundo vai melhorar muito. É.
1: Porque a gente, pelos nossos filhos, pelas nossas crias, a gente vai...
0: Até onde
1: for necessário.
0: Exatamente.
1: E aí, esse grupo de mães denunciou a situação e cobrou a ampliação da assistência médica infantil lá na unidade de saúde.
0: Pois é, de acordo com as representantes, né, com essas mães, a demora no atendimento e a ausência de uma estrutura especializada para crianças, né, levaram à criação de um abaixo-assinado virtual que já ultrapassou 1.000 assinaturas.
1: Esse documento foi encaminhado ao Ministério Público, que informou que solicitou esclarecimentos à Prefeitura de Caeté e à direção da Santa Casa. Agora, olha a principal reivindicação desse grupo. Presença de pediatras durante 24 horas por dia. Gente,
0: básico.
1: Ah, claro, melhorias na estrutura hospitalar, que é destinada ali ao atendimento infantil.
0: Mas durante, agora, né, 24 horas é o básico, né? Tem que ter plantão aí, né?
1: Isso é muito chocante, não tem.
0: Olha só, de acordo com a organizadora do movimento, a Stefanine Vrato, a cidade nunca contou com atendimento pediátrico integral, uma demanda considerada antiga lá pela população.
1: Essa palavra me deixa em choque, nunca.
0: Nunca é difícil, né? Muito tempo. Ela afirma que a situação se agravou nos últimos meses, claro, devido ao aumento dos casos de doenças respiratórias entre crianças, que é comum nessa época do ano, né?
1: E aí o grupo hoje realizou uma passeata para reforçar essas cobranças, uma manifestação que saiu da praça do ginásio poliesportivo ali em Caeté, seguiu até a sede da prefeitura. Prefeitura essa que foi procurada para comentar essas reivindicações, mas até o momento não se pronunciou. Eu me coloco no lugar dessas mães.
0: Tá doido.
1: Imagina o desespero de você ter um filho ou uma filha.
0: Eu já tive um filho com
1: filha.
0: Problema de respiração. Meu filho teve, né? Quando criancinha, quando recém-nascido, Tive que ir umas 3 vezes para o hospital com ele, porque não conseguia respirar direito.
1: Agora, imagina, se você está em Caeté, você não tem atendimento, você vai fazer o quê? Você vai pegar 381 de madrugada?
0: Exatamente, tranquilo.
1: Você vai passar por Sabará, lotada de curva? Difícil. Vai pegar Taquaraçu de Minas, nossa, que é um outro caminho possível, mas que torna a viagem muito mais longa? É. Qualquer opção dessa para alguém que está com uma criança precisando de atendimento é urgente. Desesperadora.
0: É. Lamentar. Vamos ver, né, a prefeitura de Caeté se mobiliza aí, muda esse cenário, porque... Né, crianças são prioridade e precisam de atendimento, né, 24 horas. Eu sei que a falta de pediatras, a falta de profissionais, né, da pediatria, ela é uma realidade. Né, muitos médicos não querem mais fazer.
1: É uma realidade na formação, não querem, na formação dos profissionais.
0: Eu tenho, minha sobrinha é médica, formou agora 1 ano, e o marido dela também formou 1 ano, é médico também. Eles não querem, ninguém quer. Ninguém busca mais a pediatria porque é desvalorizada, né? Essa especialidade, ganha-se pouco, segundo eles. Então, eles não querem. E trata-se, né, com... É uma especialidade muito complicada. Minha mãe, já falecida, era pediatra. Então, eu acompanhei durante anos.
1: É mesmo, Bruno?
0: Acompanhei durante anos a saga dela, a luta dela para, né, pela profissão e pela atividade. É muito difícil, viu? Porque pediatria... Você tem que ter, tipo, um dom mesmo, gostar e ir em frente, porque realmente não tem aquele glamour, aquele status, né, da profissão de médico, que muitos ganham milhares e milhares de reais por mês, né, como, sei lá, um cirurgião plástico, né, um anestesista que ganha muito dinheiro, não tem nada disso.
1: Agora, tenho certeza de que você viu a sua mãe ser extremamente... importante na vida de famílias, né? O quanto deveria haver famílias gratas ao trabalho da sua mãe, à disponibilidade dela. Sem então, dúvida. É realmente uma falta tremenda. Estamos aqui na torcida para que Caeté passe a contar o mais rapidamente possível com uma melhor estrutura de atendimento pediátrico.
0: É, nessa hora aí, ó, cobre o seu deputado, né? Vá lá no seu deputado aí que você votou, né? O deputado da região aí, cobre, né? Também uma posição dele. É uma ajuda dele, porque eles também podem fazer muito.
1: As mães estão aí se mobilizando, mas você que está nos ouvindo, faça como diz o Bruno aí, faça valer o seu direito de cidadão, cidadã, seu papel, né? Isso é um papel,
0: cobre, exatamente, cobre aí o seu deputado, seu vereador aí, fique, né, você tem esse direito. Ó, 5h46, para fechar mais um trânsito aqui com o nosso Pedro Gonçalves, agora justamente falando sobre a região lá da Câmara Municipal, né, onde ocorre lá o evento com o Flávio Bolsonaro, pelo jeito tá complicada a situação por lá. Tenso. Vamos ver o que traz o nosso Pedro Gonçalves. Fala aí, Pedro.
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3: 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Destacamos agora Marum e Letícia, Rua Niquelina, no caminho para a Avenida do Contorno. Tem lentidão desde o cruzamento com a Rua Mendes Sá por causa de manifestação próxima à Câmara Municipal. Quem passa pela Avenida do Contorno também reduz a velocidade no caminho para o Santa Efigênia. Opção para o motorista evitar a Rua Niquelina é passar pela Avenida dos Andrados. E quem está na Contorno, paciência, pois não há rotas alternativas que valham a pena. Vias internas do centro também estão sobrecarregadas. 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
0: Valeu, Pedro. Pedro Gonçalves volta agora daqui a 3 minutinhos com mais um destaque no trânsito ao término aqui do nosso jornal. E tem notícia ruim também, viu, gente? Seguem as buscas, olha só, Letícia, pela mulher de 32 anos que desapareceu após o carro onde ela estava cair dentro do rio Paraupeba. Ontem aconteceu isso na altura de São Joaquim de Bicas, né? Aqui na Grande BH. E essa mulher, ela morreu, né, nesse acidente.
1: O que o Corpo de Bombeiros explicou pra gente foi o seguinte: havia 4 pessoas no carro, todas mulheres. A avó de 59 anos, mãe e tia de 32 e filha de 9. E a desaparecida é a mãe dessa criança de 9 anos.
0: Que coisa. O Hyundai HB20, né, onde as 4 estavam, tinha placa de Betim e era conduzido pela tia. E aí a avó, a tia e a neta conseguiram sair do carro e foram atendidas pelos socorristas.
1: O corpo da vítima teria sido visto numa área próxima a um remanso do rio. É por isso que a gente afirma, né, que ela morreu durante o acidente e que as buscas pelo corpo dela continuam. Estão em andamento e equipes da Polícia Civil são aguardadas no local. Esse veículo segue lá dentro do rio e nós ainda não temos detalhes da dinâmica desse acidente.
0: É lamentável, né? Mais uma criança ficando aí sem uma mãe e um acidente de trânsito, né? Como desejamos... mata, né? Como morre pessoas, né?
1: É
0: diariamente no trânsito, né? Mata mais que guerra no trânsito aqui no Brasil. É uma coisa de louco. Falando em trânsito, olha só, tem início hoje, né? Já tá, já teve início na região nordeste aqui da capital, mudanças no trânsito, né? Que podem impactar a rotina de moradores e motoristas. Alterações ocorrem em razão de obras de modernização da rede de esgoto na rua Alberto Sintra, famosa, né? Pelos bares lá.
1: Famosíssima.
0: Exatamente, no bairro Cidade Nova, conhecida, né, como um dos principais pontes da balada, bares e restaurantes aqui da capital.
1: Essa intervenção realizada pela Copasa inclui a instalação de uma nova tubulação subterrânea. E aí vai exigir a ampliação das interdições em trechos da via até o fim de junho.
0: Pois é, segura a onda aí. É. Segundo a companhia, a obra faz parte de um projeto para aumentar a eficiência da coleta e do transporte de esgoto na região, com impacto positivo para aproximadamente 40 mil moradores. E a previsão é que essa fase seja concluída até 30 de junho. Nós vamos ficar em cima, né? Tomara que não tenha atraso, porque a obra a gente sabe que sempre tem atraso.
1: É, nós estamos aqui falando do fim de junho, mas tudo vamos é ver, possível, né?
0: Tudo
1: né?
0: é possível, se tratando de obra pública.
1: De todo modo, atenção aí a quem costuma transitar pela região.
0: É isso.
1: E vamos passar da região nordeste para a região norte?
0: Vamos embora, essa aí é boa, ó.
1: Gente, vamos falar da região norte porque a partir da próxima sexta-feira, dia 5... Os passeios turísticos do Capivarã, sabe aquela embarcação que navega pela Lagoa da Pampulha? Vão ter um novo horário de saída, hein? 16h30.
0: Olha que legal, a novidade estará disponível às sextas-feiras e aos sábados, proporcionando aos participantes a experiência de contemplar o pôr do sol, viu? Em meio às paisagens e aos monumentos do Conjunto Moderno da Pampulha, reconhecido pela Unesco como Patrimônio Cultural da Humanidade.
1: E os ingressos para os passeios já estão disponíveis pelo site portalbelohorizonte.com.br. Essa nova saída, esse novo horário, foi criado para oferecer aos moradores e turistas uma experiência diferenciada de apreciação do entardecer. Afinal de contas, estamos falando de um dos principais cartões postais da capital mineira, estamos falando de um conjunto arquitetônico mundialmente reconhecido e tombado.
0: É isso aí. Segundo os especialistas, no outono, agora que nós estamos no inverno, são as duas estações especialmente favoráveis à contemplação da paisagem. Isso porque aqui em Belo Horizonte, nessa época do ano, o céu, né, é aquele azul profundo, né, e também cores de sol alaranjados. É verdade, pôr do sol nessa época fica aquele alaranjado, uma camada rosa, outra violeta,
1: exato,
0: né,
1: você viu?
0: É muito bonito. E esse resultado do clima mais seco, né, e da menor incidência de nuvens, que também proporcionam dias mais nítidos e um visual privilegiado dos monumentos que compõem lá a Pampulha.
1: Não posso garantir o cheiro, mas o visual certamente é maravilhoso. Desde o início da operação, o Capivarã já recebeu mais de 5 mil passageiros e o índice médio de satisfação é de 9,9, tá? Consolidando-se como uma das experiências turísticas mais bem avaliadas da cidade. Eu quero fazer parte desse próximo milhar aí de passageiros.
0: Pois é, realizados a bordo da embarcação do tipo catamarã, com capacidade para até 30 pessoas, entre passageiros, tripulação e guia de turismo, os passeios representam um marco, né, segundo a prefeitura, na história aqui de Belo Horizonte, ao reaproximar a população de um dos mais importantes conjuntos paisagísticos, arquitetônicos e culturais da capital.
1: São disponibilizados 26 ingressos por passeio, por meio da plataforma Simpla. O limite por CPF é de até 2 ingressos. Embarque e desembarque são realizados no Centro de Atendimento ao Turista Beveco, localizado na Avenida Otacílio Negrão de Lima, 855, na Pampulha. Fica ali bem pertinho da Casa do Baile.
0: Pois é, e a recomendação é que os participantes cheguem com pelo menos 15 minutos, viu, de antecedência, e em caso de condições climáticas desfavoráveis, né, chuva, temporal, os passeios poderão ser cancelados.
1: Durante o trajeto, os participantes navegam pelos principais monumentos do Conjunto Moderno da Pampulha, acompanhados por guia de turismo, que vai apresentando informações históricas, culturais e ambientais sobre a região. É Niemeyer pra cá, é Burle Marx pra lá. É bonito demais.
0: Deve ser legal mesmo. Eu confesso que eu conto essa história que ninguém acredita. Olha só, quando que foi isso? 97, mais ou menos.
1: Eu tô com muito medo de você falar que nadou na Pampulha.
0: Não, eu já remei na Pampulha.
1: Ai, jura? Que
0: já
1: legal.
0: Já remei. Antigamente, quer dizer, tem até hoje um clube de remo lá, e a gente remava num barcão de 8 com, que chama, e era legal demais, um barco fininho, assim, de madeira, bem antigo, e a gente remava, era 5h30 da manhã. Eu acordava, 4h30, ia pra lá, remava e ia pra faculdade depois, ia pra UniBH.
1: Gente, que experiência
0: pra aula. Eu já chegava na aula ligadão, a galera tava dormindo, eu já chegava ligado no 220 depois de ter remado uma hora lá, muito legal.
1: Uau, eu tenho um sonho, assim, pra uma Pampulha em que a gente
0: imagina,
1: possa se banhar.
0: Nossa
1: Pensa bem.
0: Senhora.
1: Ai, ai.
0: Seria, é, já teve gente que falou que vai pular lá na Pampulha, né? Teve político aí que prometeu.
1: Será que consegue sair, gente?
0: É, não deu certo. Ó, vamos seguindo, ô Letícia, vamos passar aqui, ó, para essa nota aqui, ó. Olha só.
1: Eu vou até olhar a previsão do tempo
0: para fim aí, de semana. Olha aí, assim, se der, a gente vai. Antes da gente passar para a coluna de tecnologia hoje, vamos falar sobre a Festa da Uva.
1: Pois
0: né?
1: É.
0: Que, olha só, Belo Horizonte recebe no próximo dia 6 de junho, famoso sábado, a Festa da Uva 2026 no Parque das Mangabeiras. Festa da Uva que eu conheço é lá em Caxias do Sul, inclusive, muito boa, já estive lá. Mas a daqui vai ser, parece que é boa também. Ó. O evento reúne vinho, gastronomia e atrações musicais em um dos principais cartões postais de Belo Horizonte, o Parque das Mangabeiras.
1: Olha a programação, começa meio-dia e vai ter vários shows bem legais. Olha as bandas, Manitou, Putz Grila, U2 Tribute e Bauxita, além da apresentação do DJ Assisi.
0: Olha só, hein? A festa também terá mais de 20 rótulos de vinhos e espumantes, além de mais de 30 opções gastronômicas distribuídas entre restaurantes e food trucks. Que bacana!
1: É, a proposta é oferecer ao público uma experiência ao ar livre, combinando música, gastronomia e lazer em meio à natureza. Friozinho, tá? Quer dizer, tô vendo aqui na previsão, pro sábado, mínima de 9, máxima de 20.
0: Oh, glória.
1: E vamos considerar que lá no Parque das Mangabeiras certamente vai estar mais friozinho, né? Os ingressos são gratuitos, gente, mas tem opções de combos disponíveis para comprar pela internet.
0: E aí os ingressos são lá na plataforma Simpla, entra lá para você conferir. Lá no Parque das Mangabeiras já é frio normalmente, né? Agora
1: sim,
0: então vai estar mais frio. Se liga, viu? Bota aí um casaco parrudo e pode ir pra lá se divertir.
1: Frio ou calor, eu sou muito fã de eventos ao ar livre.
0: Não, e é bom demais. Lá no Parque das Mangabeiras, então, não, é muito legal. É, fui em bons shows lá ao longo da minha vida.
1: Agora, festival que vai ter vinho, né, gente? Não, festa da uva. Então,
0: bom
1: não,
0: demais.
1: Se beber, não dirija. Tome esse cuidado.
0: Exatamente.
1: Por favor.
0: Vai de Uber, de transporte público, se liga.
1: Faz um amigo da vez,
0: motorista
1: da
0: vez. É, também tem isso, é. Ó, vamos passar para a gente fechar lá embaixo na nossa coluna de tecnologia, porque a inteligência artificial costuma ser associada a robôs, máquinas futuristas e tecnologias complexas. Mas a verdade é que ela já faz parte da nossa rotina de maneiras muito mais simples do que a maioria das pessoas imagina.
1: É, talvez você já tenha usado inteligência artificial várias vezes hoje, sem nem perceber. Procurou endereço? Usou. Ouviu uma música sugerida por um aplicativo? Usou. Fez uma transação bancária? Usou.
0: É isso aí. Na coluna de tecnologia desta semana, o nosso especialista Léo Lima mostra 5 situações do dia a dia em que a inteligência artificial está presente e explica como essa tecnologia já influencia a vida de milhões de pessoas. Vamos conferir então a coluna do nosso querido Léo Lima, que vai falar sobre tecnologia. É, eu tô enrolando aqui porque eu tô achando a coluna aqui, viu, gente? Aí ao vivo é assim mesmo. É,
1: enquanto isso, o pessoal vai lembrando outras ocasiões. Exatamente. Em que usou a inteligência artificial. Eu usei mapa hoje.
0: É, a gente sempre usa. Vai lá, Léo, fala com a gente.
15: Olá, meus queridos amigos do Minas TMC. Outro dia, conversando com colegas de trabalho e também com familiares, percebi uma coisa muito curiosa. Muita gente usa inteligência artificial todos os dias, mas nem sabe disso. Quando o assunto surge, é comum pensar em robôs, filmes de ficção científica ou ferramentas capazes de criar textos e imagens. Mas a verdade é que a inteligência artificial já está presente em muitas atividades da nossa rotina. E é justamente sobre isso que vamos conversar hoje. Eu sou Léo Lima, colunista de tecnologia aqui no programa, e vou te mostrar 5 situações muito comuns em que ela já está trabalhando para tornar a sua vida mais simples, rápida e também mais segura. A primeira delas acontece quando você sai de casa. Há alguns anos, e para algum lugar desconhecido, exigia consultar mapas ou pedir informações pelo caminho. Hoje, aplicativos conseguem avisar sobre congestionamentos, acidentes e até sugerir rotas mais rápidas. A segunda situação aparece quando você abre um aplicativo de música, vídeos ou filmes. Você já reparou que muitas vezes as recomendações parecem acertar exatamente o que você gostaria de assistir ou ouvir? Isso acontece porque a inteligência artificial aprende com seus hábitos para sugerir conteúdos mais próximos do seu interesse. A terceira situação envolve algo que preocupa muita gente: a segurança do nosso dinheiro. Hoje, bancos utilizam inteligência artificial para identificar movimentações suspeitas. Em muitos casos, a tecnologia consegue detectar possíveis golpes e fraudes antes mesmo que o cliente até perceba o problema. A quarta situação está dentro do celular que carregamos no bolso. Imagine procurar uma foto específica entre milhares de imagens. Hoje, basta pesquisar uma palavra como praia, aniversário ou até mesmo do seu cachorro para encontrar rapidamente o que você procura. A inteligência artificial ajuda a organizar tudo isso automaticamente. A quinta situação está nos aplicativos de transporte, entregas e compras. Quando um aplicativo calcula o horário de chegada de um motorista, estima o tempo de entrega de um pedido ou faz sugestões de produtos, existe uma inteligência artificial trabalhando nos bastidores para tornar o serviço mais eficiente. E repare que nenhum desses exemplos estamos falando de algo distante ou futurista. Estamos falando de ferramentas que milhões de brasileiros utilizam todos os dias. Talvez a maior prova de que a inteligência artificial já faz parte da nossa vida seja justamente essa. Muitas vezes ela já funciona tão bem que nem percebemos a sua presença. E se você já usou o GPS, ouviu música por aplicativo, acessou seu banco pelo celular, procurou uma foto antiga ou pediu uma entrega hoje, existe uma boa chance de a inteligência artificial já ter te ajudado hoje várias vezes antes mesmo do café da manhã. E agora eu quero deixar uma reflexão para você. Depois de ouvir esses exemplos, quais outras situações do seu dia a dia você acha que também contam com a ajuda da inteligência artificial sem que a gente perceba? Observe isso ao longo da semana. Talvez você descubra que essa tecnologia está muito mais presente na sua rotina do que a gente imagina. Na próxima terça-feira, eu volto aqui com mais uma conversa sobre tecnologia que impacta o seu dia a dia. Até lá!
0: Valeu, Léo! Esta coluna de tecnologia... E com ela, minha cara Letícia Rena, a gente vai embora.
1: É isso aí. Valeu, Léo. Todas as situações aí, me identifico.
0: É,
1: a
0: normal.
1: História das fotos, de localizar fotos, então, acho maravilhosa.
0: É o Google Lens, né? Tem uma, já viu o Google Lens?
1: Bom demais.
0: É, aquilo é sensacional. Você tira a foto, ele te, pá, já mostra o que, que é.
1: Não, é... E tô falando de localizar na nossa galeria.
0: Ah, na nossa galeria, foto, não. Isso é sensacional.
1: Você digita lá uma palavra e localiza. A gente não perde mais mesmo. Tanto tempo.
0: Vambora, né?
1: Viu?
0: Valeu. É, a gente volta amanhã às 17h. E eu e Letícia Reina estaremos aqui. O André Rocha a gente já não diz, né? A gente não sabe porque é muito compromisso. Né?
1: Muito compromisso, mas a gente garante a nossa presença aqui.
0: Nós estaremos aqui.
1: Obrigada pela companhia, você que acompanhou a gente aqui no Minas TMC, segunda edição.
0: Valeu, pessoal. Saúde e paz na sequência. Papo de craque, segundo tempo. Já tá todo mundo por aqui, hein? Um beijo, fica com Deus. Tchau, tchau. Obrigado.
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17: 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Tem lentidão desde o bairro Oitis, indo assim até o trevo com o anel rodoviário por causa de ocorrência na reta do Califórnia. Batida entre dois carros por ali, bloqueio de uma das faixas. O turista, nesse caso, pode desviar pela Avenida Apio Cardoso e depois a Via Expressa, que tem situação melhor. No sentido oposto, é a Via Expressa que tem filas na região do Água Branca. E a 040 compensa para o motorista? 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
21: Fala galera, muito boa noite. Estamos aqui no Papo de Craque, segundo tempo. Ritmo de Copa. É, a Copa já começa semana que vem. Vocês estão animados? Porque Copa é aqui, na TMC. Boa noite, Omar Caetano, nosso tio Play, Giovanna Oliveira.
22: Buenas noches.
21: Léo Dias.
23: Buenas noches.
21: Animados para o maior evento?
22: Tô demais. Gente, eu tô totalmente eletrizada, exaltada, nervosa. Eu sei que o Brasil não será campeão, mas mesmo assim... Oh, mano, eu tô muito animada.
23: Seremos.
22: Seremos quartas de final. Mas...
23: Brasil, o Brasil underdog será campeão da Copa do Mundo. Se Deus quiser. Esse ano vai,
22: assim
23: vai dar
22: seja.
23: Bom. Vai dar bom, gente. Eu quero poder contar uma história de que eu comemorei um título de Copa do Brasil, de que eu comemorei
22: Copa
23: o Hexa.
22: Do Brasil?
23: Copa que o Brasil ganhou.
22: Eu sei, mas eu quis brincar.
21: Ó, e é o seguinte, hein? Eu tô começando a ficar otimista pro ex, que quando teve o Penta, minha escola tava de greve. E os professores. Os professores estão de greve aqui em Belo Horizonte de novo esse ano.
23: Nossa.
21: Quem sabe?
23: Ô, gente.
21: Quem sabe?
23: Crianças, não façam. Não fiquem felizes.
22: Já vai falar besteira. Vai falar besteira, Léo Dias. Vai.
23: Gente, uma grevezinha na época de Copa do Mundo. Delícia. Pelo amor de Deus, pra assistir os jogos. Delícia tranquilo. Demais.
22: Vocês que lutam depois recebendo o Lão.
23: Pra não precisar acordar cedo. Meu Deus. Era meu sonho, viu, Bruno?
22: Eu também.
23: Na Copa de 2014, eu, enquanto eu pude assistir jogo, eu assisti. Porque eu tava estudando na época.
22: Lá na escola, o pessoal passava aula, na aula. Meu professor de física, inclusive, Bruno Felipe, eu te amo, saudades de você.
21: Olha, a
22: ele
21: Copa
22: salvava
21: de,
22: demais.
21: A Copa de 2014, nossa, eu saudade. Tinha terminado já a faculdade de Direito. E eu tava no escritório, que eu fazia muito serviço externo, então eu tinha que ficar andando. E no final de semana que começou a Copa, eu fui jogar bola, torci o pé. Ganhei um atestado de 15 dias, fiquei 15 dias em casa... assistindo o jogo de Copa do
23: Crianças,
21: Mundo.
23: Crianças, não
21: fez até o formato
23: isso.
21: Da bunda na almofada do sofá. Tipo Homer Simpson.
23: Crianças, não façam isso. Adultos também não façam isso, pelo amor de Deus, pra assistir a Copa, mas 15 dias pra poder assistir a Copa.
22: Ah, eu vou fazer.
23: Você tá maluco.
22: Não vão me ver aqui na rádio, não.
21: Você tem um atestadinho?
22: Eu já vou dando migué já.
21: Mete o atestadinho.
23: Hoje,
21: vamos lá.
23: Graças a Deus, o nosso trabalho é
21: assistir a Copa do Exato. Mundo. Se você tiver um motivo bom pra ter um atestado, mete o atestado. Vamos lá, vamos com as manchetes do dia antes que minha chefe vem me xingar aqui. Vamos lá. Vou começar com a manchete do Galo. Tem manchete do Galo. Giovana Oliveira.
22: Galo anuncia de última hora zagueiro Léo Duarte. Bota ponto de interrogação na cabeça de torcedores. Clube atleticano vai receber nota com jogadores convocados para a Copa do Mundo.
21: Tá certo, vamos lá, manchete do Cruzeiro, Marcos Botelho.
4: Na mira do futebol europeu, jovem lateral esquerdo Kaique do Cruzeiro vira notícia na Espanha. Possível interesse do Barcelona pode se tornar proposta para a equipe celeste. Enquanto os jogadores seguem de férias, Cruzeiro planeja mercado e também estruturação para volta às atividades.
21: Copa Nova, velhos conhecidos. Seleção brasileira bate recorde de remanescentes de uma Copa do Mundo para outra. A totinha, né? João Fonseca em quadra, tenista, disputa as quartas de final do Roland Garros.
23: Na hora que eu tava perdendo.
21: Histórico, futebol brasileiro tem recorde de representantes na Copa do Mundo. 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Está começando Papo de Craque, segundo tempo.
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21: O Botelho mandou aqui mensagem falando de outras coincidências. É, uma delas é que a banda de metal brasileira tinha uma banda de metal brasileira excursionando no país sede da Copa, no mês da Copa. O Angra em 2002 estava lá no Japão. O Sepultura estava nos Estados Unidos em 94. E agora o Sepultura está lá de novo para a turnê de despedida.
23: Heróis.
21: Então o Sepultura ou vai trazer o Hexa ou vai sepultar o Hexa.
23: Meu Deus.
21: Não, das duas, uma.
23: Eu confio mais no Sepultura do que no atleta Danilo.
21: Ah. É eu. Deu?
23: Mas o Ancelotti confia no Danilo, então se ele convocou, vamos apoiar. Entendi.
21: Agora, a primeira. Você sabe quando foi a primeira vez que o 10 do rádio, Éder Luiz, narrou os jogos da seleção brasileira em Copa do Mundo? Qual? 94, o Teto.
23: Opa! Narra
21: Bandeirantes. Essa vai ser a primeira Copa que ele vai narrar como TMC.
23: Opa!
21: E 2002 também foi a primeira Copa que ele narrou na Transamérica.
23: Então.
21: E agora que mudou de nome, TMC, o Éder Luiz de novo vai narrar os Jogos do Brasil? Quem sabe? Olha as coincidências aí, ó.
23: Fala pra nós, Bruno Amarelli, qual que foi o último jejum que a seleção brasileira viveu?
21: 24.

0: pressão total também, mesma situação. Isso que eu tô dizendo, é mesma situação de pressão popular. Não,
1: gente, qualquer coincidência que a gente
0: tem que se apegar.
2: Agora, o Neymar pode ser cortado na véspera da estreia para ser o novo Emerson. Quem sabe? Né?
1: Se o Neymar for cortado, eu vou descantar o que eu cantei aqui no Papo de Craque.
2: Luis Suárez vem
0: aqui. Não, mas cantar. Só que aí o Luis Suárez, vocês dois fizeram o quê? Um acordo que era para ser convocado. Ele errada. Foi convocado. Eu você deveria ter falado assim: errada. Que ele não vai jogar.
1: Eu fiz a aposta errada.
0: Errou.
1: Ninguém conheceria MC Léo Dias se não fosse por culpa dessa aposta.
0: Você errou, bicho.
1: Não, pelo amor de Deus.
2: Só ressaltando aqui, a pressão do Romário foi pelo ciclo, né? Porque ele não foi convocado no início das eliminatórias. Pra Copa, todo mundo já sabia que ele iria em 94. Vamos agora falar do Galo? Porque tem novidade no Galo, né, Giovana?
0: Temos. Ontem o Atlético do nada, completamente do nada, anunciou a contratação do Neida, cara. Do 8h30 da noite. Pego lá meu celular, anunciando a contratação do zagueiro Léo Duarte, de 29 anos. Inclusive, vai fazer 30 anos esse ano, tá? De 2026. E, assim, um contrato até extenso, né? Claro que ele vai passar por exames médicos ainda neste mês de junho. Vai passar por todo o procedimento de assinatura do contrato. Mas o vínculo é até 2029, com possibilidade de mais um ano. São 3 anos de contrato.
1: É isso,
0: 3.
1: É promessa do futebol, cara, sul-americano?
0: Não, bizarro, bizarro. O cara foi revelado pelas categorias de base do Flamengo, foi pro Milan, depois acabou indo para o futebol turco, onde esteve até então este momento, né? O contrato dele era até dia 31 de maio. Então, com o vínculo encerrado, o Galo contrata ele daquela forma, né, Léo Dias? De gracinha. Na maciota, mas assim, a repercussão, né, que eu quero trazer também pra agora, é que assim, nem existe o direito, né, todo mundo assustado, que ninguém, assim, bora ser sincero, você acompanha o futebol turco, mais especificamente o Istambul?
1: Baixaxe.
0: Você não assiste,
1: mano. É um nome difícil de falar de time ainda. Então eu já vou contestar em relação a isso.
0: Então, assim, então é muito difícil falar pro nosso ouvinte, tipo assim, cara, não, ele é um ótimo zagueiro, não sei o quê. Não sabemos, mas ele é destro. Já é um ponto. E temos o segundo
1: mas
0: ponto.
1: Mas aí fez o comentarista trabalhar e teve que estudar o rapaz.
0: Você estudou, aí você pode até falar.
1: Eu vou falar.
0: Aí eu só vou completar, Léo, que você vai poder até falar nesses dois sentidos. Porque a contratação dele também mostra muito que, até o nosso grande Guilherme Frossá trouxe essa informação, Ivan Román pode realmente ser emprestado para ganhar mais minutos. O Román tá muito insatisfeito aqui no Galo. Ele tá muito triste com toda a situação, porque ele ficou 5 jogos sem sequer ser relacionado. Aí foi relacionado e entrou como titular diante do Vasco. Mas, realmente, foi por falta de opção. O técnico Barba não queria colocar ele. E aí, então, Ivan Román, chileno, pode ser emprestado. Então, esta contratação do Léo Duarte também mostra muito isso. Vai lembrar, Junior Alonso? Já tá fora, né? Já é carta fora do baralho.
1: Deus.
0: Aí a gente já quer até saber, né, Léo? Realmente, como que joga Léo Duarte? Quero que você me conte.
1: Vamos lá.
0: Você assistiu um highlights dele?
2: O seu xará, né?
1: O meu xará.
0: Você assistiu um highlights dele?
1: Mas ele não quis ser fofoqueiro. Ah, não. Assisti. É. Goals and Skills. No caso,
0: dois gols. Dois gols dele que ele fez.
1: Vamos lá, gente.
2: Goals and Skills. Alguma coisa do tipo.
1: É aquele DVDzinho, né? Mas também, claro, vou agradecer aqui e dar os créditos à excelente, à maravilhosa. Essa aqui, gente, não é merchan, tá? Mas essa é a melhor plataforma, que é
0: Sofazinho?
1: O SofaScore. É realmente um amigo do jornalista e do comentarista esportivo, certamente. Com
2: a gente não consegue ver tudo, né?
0: Não, nossa, trouxe também no primeiro Papo 1 várias informações dele por causa do Sofazinho.
1: Ah, com certeza. E ele é o seguinte, gente. Ele sai do futebol brasileiro como uma promessa, assim, considerável. Gente, ele sai do Flamengo, campeão de 2019, para jogar no Milan.
0: Inclusive, marcou um gol no Campeonato Brasileiro e na Libertadores daquele ano, e na Libertadores foi contra o Cruzeiro.
1: É verdade. E ele é um, assim, um zagueiro mais baixo, né, de estatura, tem 1,83m, ou seja, jogo aéreo, tanto é que ele tem poucos gols.
0: Sim.
1: É, na passagem dele pelo futebol turco. Aí é o seguinte, ele vai pro Milan, só que ele não consegue se firmar no futebol italiano, até entendível, né, que o Milan, naquela ocasião, pandemia também, acho que o contexto ali, eles tinham tomado uma manta também em relação ao Lucas Paquetá, na época que não vingou também no futebol
0: italiano.
1: Italiano.

0: E aí, o Bilan já repassa ele ao Bashak Serrir. O time chato de falar.
1: Nossa, meu senhora, Deus, hoje eu errei. No bloco, no primeiro bloco eu errei tudo.
0: Eu falei umas 20 vezes em casa pra depois chegar e falar Bashak de Terri? Novo. E ainda errei, hein? Bashak Serrir.
1: Bashak Serrir.
0: Bashak Serrir.
1: Nossa senhora. Ô, Galo, quando for contratar alguém, procura um clube que seja mais fácil de pronunciar.
0: Bashak Serrir.
1: O Guga tá acompanhando o Fonseca.
0: É verdade.
1: Totalmente aleatório, desculpa.
0: Daqui a pouco a gente vai até atualizar, porque ele tá resistindo bravamente ali à derrota, por enquanto. Mas enfim, seguindo sobre o Léo, aí ele vai pro futebol turco e lá realmente ele se firma, né? Ele foi titular do Bashak Serrir durante toda a temporada, se firmou todas as temporadas em que ele jogou lá. E é curioso porque o futebol europeu, se você compara com o futebol brasileiro, é uma loucura, porque a temporada lá é de 30 jogos, 33, é um número de temporada completa que um jogador faz. Aqui no futebol brasileiro, a título de comparação, o Everson já tem 36 partidas.
1: Meio do ano!
0: Ou seja, é realmente um ritmo muito diferente em relação ao futebol brasileiro. É um zagueiro que vai melhorar o nível da zaga do Atlético, vai chegar, fardar e botar respeito? Não. Aí, a gente tem que ser sincero aqui. Pelo que foi na carreira, pode chegar aqui e virar o Messi da zaga. Mas é um jogador até hoje comum, nota 6, eu diria, e do nível dos que estão na zaga do Galo hoje. Então, vai chegar para somar, não vai chegar para elevar o nível da zaga do Atlético. O que isso me leva a crer, Giovana e Bruno?
1: Habla comigo.
0: A situação do Ivan Román.
1: Sim.
0: Porque o Ivan Román, em algumas várias oportunidades, não foi não foi relacionado. E possivelmente, isso irritou muito o staff de jogador, como você bem trouxe. E uma coisa não bate. O Atlético tem hoje Lianco, Juan Tresold, Ivan Román, Vitão, né, da base. E agora o Léo Duarte, todos zagueiros destros jogando pelo lado direito. E não são aqueles zagueiros destros, tipo o Jonathan Jesus do Cruzeiro, por exemplo, que joga pelo lado esquerdo.
1: Uhum.
0: É aquele zagueiro destro que joga majoritariamente pelo lado direito. Alguns fizeram até bico de lateral direito, ou terceiro zagueiro pelo lado direito, porque realmente é a posição natural deles. Só que o Atlético só tem, depois da saída do Júnior Alonso, o Vitor Hugo como zagueiro canhoto. Então, assim, eu espero aí, de verdade, que o Brasil, o Atlético, eu tô falando Brasil, porque eu tô pensando em seleção brasileira já, que o Atlético não fique só com essa contratação do Léo Duarte pra zaga, porque senão vai se complicar, vai ter que colocar zagueiro pra jogar torto, como o Lianco jogou torto contra o Coritiba e falhou, foi mal nas ocasiões que precisou atuar dessa maneira. E claro, gente, repito, o Atlético contrata mais um zagueiro. Então, ou seja, vai ser mais um. Não vai ser um zagueiro pra mudar o patamar da zaga do Galo.
1: É. E a atualização, o João Fonseca perdeu.
0: Ah, já foi 3-0.
1: Foi de Vasco.
0: Ou seja, realmente o Mancic, que é quem venceu ele, é um jovem muito promissor.
1: Ele inclusive tá na frente do Fonseca também no ranking mundial. 26º.
0: Ah,
1: aí o Fonseca 28º.
0: Pra você ver. E outra coisa também, ele na temporada passada, né, no ano passado, ele eliminou inclusive o número 1 do mundo, o Sinner, né?
1: Feio, mas voltando sobre o Atlético, desculpa.
0: Não, mas é plantão aqui.
1: Horror, é plantão, porque ao aconteceu vivo, agora, literalmente.
0: Ao vivo tem prioridade,
1: eu diria. Mas assim, agora até falando sobre um questionamento que eu recebi foi em relação a Juan Jesus. Gente, realmente deu uma travada na negociação. As coisas não vão avançar. Por enquanto, pelo menos. Mas assim, eu não acho que ele chega pro Atlético, não.
2: Essa que o povo soltou do Igor Júlio no Galo, que o Galo tava interessado.
1: E logo depois ele foi hoje, postou o vídeo do Cruzeiro? Foi ontem. O HG deu essa informação, né? O grande HG até trouxe essa informação também hoje mais cedo.
2: Eu ouvi.
1: Porque
2: isso,
1: o Igor Júlio tá em negociação com o Cruzeiro, né? Tá em contato com o Cruzeiro. E ele é muito cruzeirense. Ele já demonstrou isso inúmeras vezes. Aí o HG ontem grande jornalista, assim, eu sei que ele não soltou em verdades, falou que o Atlético estava tentando travar essa negociação para trazer para o Galo Igor Júlio, zagueiro que está hoje atuando na Inglaterra. Mas, logo em seguida, o Igor Júlio, ele mesmo, respondeu comentários...
0: Moreno.
1: Pois é, não?
0: Ele falou, calma, Moreno.
1: Ele respondeu um comentário...
0: Qual time eu quero jogar?
1: Justamente, ele recebeu esse comentário e, para além do comentário, que ele apagou depois, né, o comentário, ele postou um story que era aniversário da tia e da avó dele. Aí, parabéns, bonitinho, não sei o quê, não sei o quê. No final do story, do parabéns, é ele gritando, vamos Cruzeiro, é o Cruzeiro.
0: Pra você ver.
1: E... assim, ele não era pra jogar na cara de todo mundo que possível. Não quero ir pro Galo.
0: Eu achei também, quando essa notícia surgiu, aí, todo respeito à apuração dos amigos, tá? São competentíssimos. Mas pode ter sido também uma jogada que veio pelo lado do jogador.
1: Do staff dele.
0: Do staff, né? Pra pressionar até mesmo o Cruzeiro. Porque o Atlético, gente, aí agora vamos entrar no comentário que eu iria fazer sobre o Atlético não deve e não vai gastar com transfer, que é aquele valor que o clube tem que pagar ao outro clube pela negociação. A ideia do Atlético é fazer uma janela a xepa atleticana mesmo. Gente.
1: É o que aconteceu com o Dan... Oh, o Dan Abreu. É que o Dan Abreu é da Band. Aconteceu com o Léo. Léo Dutra. É contratar um jogador...
0: Léo Duarte.
1: Léo Duarte, caramba, Léo mano. Dutra. Que isso.
0: Não,
1: o Léo Duarte quer contratar um jogador que, tipo assim, já acabou com a contratação. É a mesma coisa que aconteceu ano passado com o Dudu, entre outros vários nomes. O Galo só quer contratar jogadores que estão de graça. Renan Lodge também no início do ano.
0: Só que aí é um ponto. O Atlético já fez isso em 2022. Na ocasião...
2: Só um minutinho, né? Só ressaltando o que ele falou aqui sobre o Igor Júlio. Não há negociação em andamento entre Cruzeiro e Igor Júlio. A primeira oferta do Cruzeiro foi recusada pelo Brighton e o Cruzeiro não voltou ainda a negociar, só porque a gente tocou no assunto, né?
1: Então tá aí informação, mas aí a parte do Galo também tá fora, porque o próprio atleta já descartou falando que quer ir pro Cruzeiro. Ele já se descartou pra vir pro Galo. Então...
0: Mas em relação a trazer jogadores de graça, sem ter que pagar transfer, a janela de 2022 do Galo, na ocasião, o Atlético, vamos lembrar, Allan Kardec, Christian Pavon em fim de contrato, Allan Kardec também em fim de contrato, o Acorda Pedrinho emprestado, e na ocasião, se eu não me engano, para fechar, o Otávio, volante, estava finalizando seu contrato no Bordeaux, se eu não me engano, ele chega até antes.
1: Ele chega para empréstimo.
0: Ele chega por empréstimo e depois o contrato dele é vencer, mas nesses moldes. Gente, com todo respeito aos quatro atletas citados aqui, uma das piores janelas do Atlético.
1: Mas aí a gente faz um...
0: O Kardec não deu certo, o Pavon não deu certo, mas aí...
2: O Pavon foi virar lateral direito, mas Grêmio.
0: O Pedrinho não deu certo. E aí é o que eu falo. O diretor na época era Rodrigo Caetano, tá? Era assim, um dos melhores na função. E aí eu vou ver muita gente batendo no Paulo Brax nesse momento. Eu sei que às vezes o Paulo Brax merece as críticas. Mas o fato de não ter verba para a contratação, agora podemos falar que é do Pedro Daniel, porque ele está seguindo um plano financeiro muito rígido e não autorizou o Paulo Brax a pagar valor de transferência por jogadores. Aí é a questão. O Atlético está assumindo que vai ter uma janela de altíssimo risco, gente. Uma janela. É praticamente. A não ser que o Paulo. Aí sim, a não ser que o Paulo Brax faça um milagre de achar quase um time inteiro, praticamente, em fim de contrato. Mas, fora isso, o Atlético no máximo vai pegar jogadores desse nível. E até em relação à situação do Fred, eu quero monitorar de perto isso, por quê? O Atlético vai precisar ter uma negociação pesada com o Fener, porque para conseguir a liberação do jogador, né?
1: Se for caro, não vai não.
0: Exatamente.
1: Para a tristeza de muitos, inclusive minha.
0: Para você ver a situação.
1: E falando sobre Fred, você citou Fred, que tem Manchester United. Falando em Manchester United, informação é que o Ederson, cria do Cruzeiro, fechou o contrato com o Manchester, tá?
0: Bom
1: negociação volante. Em torno de 45 milhões de euros. Sabe o que significa?
2: O City ou o United?
1: Não, falei Manchester United, que é o único que existe. É o único Manchester.
0: O outro é só
1: o outro é
0: figurante.
1: Time da cidade lá. Mas assim, Isso é bom pro Cruzeiro também. Até a gente pode depois falar no lado do Cruzeiro, porque é dinheiro pro Cruzeiro.
0: É, não, e o Ederson que figurou na pré-lista da Copa do Mundo.
1: Sim. Baita contratação, meus amores. Baita contratação.
2: Os senhores, seguinte, vocês podem mandar mensagem aqui pra gente no 31999448870. A gente vai ouvir uma informaçãozinha do trânsito. Tá chegando aí o Pedro Gonçalves com as informações do trânsito. Chega mais, Gonçalves.
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4: 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Boa noite para você, Bruno, e pro ouvinte do Papo de Crack. Tem lentidão no anel rodoviário no caminho para o Rio de Janeiro. O motorista já pisa no freio no viaduto da Avenida Carlos Luz, indo assim até a Praça São Vicente. Além do excesso de veículos, mais cedo teve ocorrência na chegada Pedro II. Passar pela Marginal vale mais a pena. Mais filas na chegada ao bairro Camargos, com a Marginal de novo compensando. E no sentido oposto, lentidão desde o bairro Buritis, indo assim até o Madre Gertrudes, com as vias internas do Buritis e depois a Avenida Tereza Cristina valendo a pena. 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
2: Estamos de volta e vamos lá com as informações do Cabuloso. Né? O Botelho, embora os jogadores estejam de férias, o Botelho não está de férias. Está correndo atrás aí de informações para o torcedor celeste que está aqui ligado na TMC. E ele vai chegar aí com as informações do Cabuloso. Chega mais, Botelho.
5: Opa, salve, salve, meu, muito boa noite pra você, boa noite a todos os amigos que estão aqui no Papo de Craque deste segundo tempo, um boa noite especial pra você, ouvinte TMC, vamos que vamos pra cima, vamos falar do Cabuloso, Cruzeiro, como dito em manchete, jogadores de folga, de férias, né, gente? E a diretoria já planejando o mercado, planejando a volta às atividades, Cruzeiro, como informado dentro do Papo de Craque do primeiro tempo, vai passar por uma espécie de jogos particulares, como disse Arthur Jorge, ainda não definido se serão jogos treinos, amistosos, mas o Cruzeiro já está planejando esta situação. E também planejando o mercado, quem sai, quem entra no time. E hoje a notícia do momento foi Kaique Bruno, lateral esquerdo, 23 anos, contrato com o Cruzeiro até o final de 2027. Cruzeiro encontrando dificuldades para estender a renovação de contrato com o Kaique, para blindar o Kaique do futebol europeu. Na verdade, blindar o Cruzeiro, né? Porque o Kaique futuramente vai ser jogador de algum clube europeu. Só que o Cruzeiro quer faturar uma bela de uma grana, né? Para isso precisa ter um contrato maior, para a multa ser maior, para que o Cruzeiro tenha um retorno financeiro maior com a venda do Kaique Bruno. E hoje a notícia foi o interesse do Barcelona, noticiado por veículos espanhóis, em especial o Diário Marca, renomado veículo de comunicação da Espanha, noticiando o interesse do Barcelona, que tem o Deco, hein? Jogador naturalizado português, mas que é brasileiro, ex-jogador, na verdade, né? Ex-meio-campista Deco, que foi ídolo no Barcelona. O Deco é um dos diretores lá do Barça. E, de acordo com a publicação do Marca, o Barcelona tem entre os interessados para reforçar o clube na próxima janela de transferências, para reforçar o elenco para a próxima temporada do futebol europeu, o Kaique Bruno, lateral esquerdo do Cruzeiro. A notícia até destaca que o Kaique é um jogador muito bem avaliado e que tem o valor de mercado na casa de 15 milhões de euros, o que supera a marca de 90 milhões de reais na cotação atual. É um valor de mercado bem próximo que a imprensa mineira tem como apuração também. E uma apuração que eu posso destacar, nossa, da imprensa mineira e nossa, da TMC, é que nada chegou à mesa do Cruzeiro. Nenhuma proposta do Barcelona, nenhuma sinalização do Barcelona chegou à mesa do Cruzeiro. Só que a publicação do Marca diz que o Barcelona tem esse interesse, e é um interesse que o Barcelona fica até atento, porque sabe que o Kaique desperta interesse em outros clubes também. O Marca destacou que o Kaique desperta interesse no Betis, que também é da Espanha, dos italianos Bolonha e Como, e do Flamengo. O Como, que quase se tornou destino do Kaique no começo da temporada por 7 milhões de euros. Mas é isso aí, turma. Kaique na alça de mira do futebol internacional, futebol europeu em específico. E estamos trazendo esta informação que o Barcelona é mais um clube interessado no futebol do Kaique. Nenhuma proposta chegou para o Cruzeiro, tá certo? E é o seguinte, até uma notícia hoje trazida pelo colega jornalista André Hernan, que o Mujica, Johan Mujica, de 33 anos, lateral esquerdo, que defende a seleção colombiana, vai estar na Copa do Mundo, e que é do Mallorca da Espanha, foi oferecido que o Cruzeiro analisaria a situação. A informação que eu tenho é que não procede a situação do Cruzeiro analisar. É um jogador que realmente foi oferecido, mas prontamente descartado. O Cruzeiro não tem interesse na contratação do Mujica. É, o jogador que o Cruzeiro quer contratar para a lateral esquerda é o Gabriel Rojas, do Racing, de 28 anos, jogador argentino. O Racing de Alvejaneda, o clube argentino, evidentemente. O Cruzeiro vai contratar o Rojas, quer a contratação do Rojas, na verdade, independentemente da permanência ou não do Kaique. É mais uma reposição à saída do Cauã Prates, e o Cruzeiro fica atento a estas situações, meus amigos.
2: Tá certo, tá aí o Botelho com as informações do mercado do Cruzeiro esquentando. A gente vai para um rápido intervalo e já já a gente volta para comentar aí.
0: Eu não esqueci não, tá?
2: Informações.
0: A gente aqui é igual o João Kleber.
2: Igual o João Kleber, né? Para. Rápido intervalo com informação do trânsito e já já a gente volta. 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
4: 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Destaque agora para os caminhos para a região norte de BH. Tem filas na Avenida Cristiano Machado desde o bairro Cidade Nova, indo assim até o 1º de maio por excesso de veículos. Na chegada às obras, próxima estação Vilarinho, mais lentidão. Antônio Carlos também tem filas do Cachoeirinha até a chegada ao bairro Indaiá. E a Pedro I, mais filas do Parque Lagoa do Nada até a chegada à Venda Nova. Nesses casos, paciência, motorista, no sentido oposto, Antônio Carlos e Cristiano Machado com trânsito bom. 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
2: Estamos de volta com o Papo de Craque Segundo Tempo aqui na TMC.
0: Informação.
2: Diga.
0: Vamos acrescentar. O nosso querido Marcos Botelho, ele não para de trabalhar, meus amigos. O Cruzeiro tá de férias, mas ele segue aqui. E ele me mandou o seguinte. O Rojas agora esquentou de vez a situação em relação ao Gabriel Rojas, jogador do Racing. E o Cruzeiro já apresentou uma proposta de 6 milhões de dólares e já está conversando com os representantes do jogador aqui em Belo Horizonte. Então, ou seja, Kaique tem o assédio do futebol europeu, o Mojica não procede, foi um jogador que... De fato, não é, foi oferecido ao Cruzeiro, né? Uhum. Agora o Rojas, aparentemente, o Cruzeiro vai pra cima mesmo. Informação antecipada pelo GE, que foi confirmada também pelo nosso querido
1: Marcos. O torcedor
0: Marcos
1: Cruzeiro Botelho. Quer saber o quê? Ele é bom?
0: O Rojas é um bom jogador.
1: Nível quem hoje, assim, aqui em Belo Horizonte?
0: Cara, vamos lá. Ele é um jogador que tá figurando na pré-lista da Argentina. Não foi pra lista final o Gabriel Rojas, de laterais esquerdos da seleção argentina.
1: Ele é jovem?
0: 28 anos. Ah. Então é um lateral que vai chegar no Cruzeiro.
1: Já experiente.
0: Tem passagens pelo... Foi revelado pelo São Lourenço. Teve passagem pelo Peñarol, depois voltou ao São Lourenço, depois foi para o Querétaro. Lembra do Querétaro? O time do rolê aleatório do Ronaldinho, que praticamente...
1: É México?
0: Lá no México. Não foi o último clube da carreira do Ronaldinho, porque o Ronaldinho, naquela ocasião, ainda voltou pra jogar no Fluminense, Santos, 9 jogos. O Rojas é um lateral esquerdo mais ofensivo do que o Kaique. Porque, quem vai se lembrar, a equipe do Gustavo Costas, né, que foi demitido, inclusive, pelo Racing. Gente, falar Rojas e Racing...
1: É,
0: se eu chamar o Racing de Rojas, ainda sou xingado pela equipe, pelos torcedores da equipe do Racing, até porque é a mesma coisa de chamar o Cruzeiro de preto e branco e o Atlético de azul. Mas enfim.
1: Porque independente, que é o maior rival do Racing, o Independente é vermelho, meus caros. Em Rojas, vermelho.
0: Ele é só Gabriel lá, inclusive. É. Mas o Rojas é um lateral mais ofensivo, tem bons números na temporada. É um jogador que entregou 17 partidas, né? Vale lembrar que o futebol argentino é muito, muito, tem muito menos jogos do que o futebol brasileiro. Sim. Deu 5 assistências e marcou 1 gol, demonstrando ser mesmo esse lateral mais ofensivo, esse ala, né? E em 2025 também fez uma boa temporada, teve 41 partidas e deu 8 assistências, ou seja, é um cara que chega muito no ataque. E se eu não estou enganado, vou até pegar aqui.
1: Jogou contra o Cruzeiro na final.
0: Jogou contra o Cruzeiro na final e foi bem, inclusive. Deu até...
1: Titularzão.
0: Foi titular na ala esquerda na ocasião daquela partida. Ou seja, bom lateral, vai ajudar muito o Cruzeiro caso seja contratado. Já é experiente, já tem...
1: Acho que o maior ponto, Léo, é mais também de como vai ser... Como ele vai se adequar ao futebol brasileiro. Porque, como você disse, viveu a vida inteira na Argentina, só com período no México, mas assim, o futebol brasileiro é muito diferente, né, cara?
0: Eu ia falar exatamente isso.
1: Ah, nosso pensamento é muito igual.
0: Não, exatamente. Olha pra você ver. E a questão também, Giovana e Bruno, é que ele vai ter que se adaptar ao calendário maluco do futebol brasileiro, que eu acho que é o que mais pesa. A gente falou sobre isso, sobre a chegada do Léo Duarte, que tá muito tempo jogando lá no Turcão, né? Na Implant League. Sim. O Rojas, atuando no futebol argentino, tem muitos jogadores que no futebol saem do futebol brasileiro, do futebol argentino para o futebol brasileiro, não se adaptam. Posso citar aqui um que se deu bem, inclusive, aqui no futebol, mas até demorou a se adaptar, que é o Georgian de Arrascaeta. Ele saiu do futebol uruguai, demorou um tempo para se adaptar ao Cruzeiro.
1: Quando ele chegou aqui foi em 2016. O Cruzeiro estava penando para não ser rebaixado. Foi em 2015.
0: Foi em 2015.
1: Mas o Cruzeiro também tava penando pra não ser rebaixado. Foi dois anos consecutivos. 2015 e 2016, o Cruzeiro sofreu pra não ser rebaixado. Tava muito mal financeiramente também, mas assim, dentro de campo, tava um time bem abaixo. E o argentino, que é isso, o uruguaio, pô, Arrascaeta, que tá fora, inclusive, da Copa do Mundo. O Arrascaeta não conseguiu mostrar durante duas temporadas. Ele só começou a voar em 2017.
0: E ele vinha de uma Libertadores espetacular pelo Defensor Sporting, né, na temporada de 2014, chegaram até a semifinal naquela ocasião, que é o time do Arrascaeta e do Gerdós. Quando veio pro futebol brasileiro, não se adaptou principalmente fisicamente. Tem outros exemplos, Nátio Fernandes, tem jogador que nem sequer, o Borja, que veio pro Palmeiras do futebol colombiano e depois vai pro River Plate, se dá bem no River e não conseguiu jogar aqui no futebol brasileiro.
2: Um grosso.
0: E olha pra você ver a situação. Mas a questão do Rojas vai depender da adaptação dele. Tem jogadores também que se dão bem. Por exemplo, o Botafogo contratou recentemente o Christian Medina, né, que foi destaque durante muitos anos na equipe do Estudiantes. Tá se dando bem no Botafogo. O Rodrigo Garro teve uma adaptação muito boa ao Corinthians, inclusive até hoje. Hoje é titular, né? Na temporada passada sofreu muito fisicamente. Agora a questão desses jogadores que vêm do futebol argentino é a adaptação física ao futebol brasileiro, porque são muitos jogos, cara. O cara fez uma temporada completa em 2024 e 2025, 40 jogos, 41 jogos. O futebol brasileiro, gente, até o momento, repito, já são pelo menos, um cara que fez quase todos os jogos, ele fez pelo menos 36, 37 jogos já nessa altura. Futebol argentino jogaram apenas 17 partidas. Ou seja, realmente ele vai ter que se adaptar fisicamente ao futebol brasileiro e ao Cruzeiro. Eu acho uma boa contratação. Acho que é um jogador experiente que vai conseguir jogar Copa Libertadores até com uma certa tranquilidade. Vale lembrar, o Racing, semifinalista de Copa Libertadores no ano passado. É campeão da Copa Sul-Americana de 2024, inclusive em cima do Cruzeiro. Só que é outro ritmo, é outra história. E claro que o Cruzeiro vai precisar monitorar isso. Se o Kaique, de fato, deixar o clube, que eu acho que é bem provável, até mesmo pelo assédio dos clubes. O Kaique, e eu acho que o Cruzeiro também, né? Pelo valor que tem sido falado dos 15 milhões de euros, entende que não foi para a Copa. Nesse caso, 23 anos é a idade mesmo que chega ali no teto pro futebol europeu. E o staff do jogador não tá querendo muito perder essa oportunidade. Tô falando que o Kaique vai fazer de tudo pra sair do Cruzeiro, não, até porque não staff, é o perfil.
1: O staff dele tá fazendo jogo duro. O staff dele tá realmente fazendo jogo duro desde o ano passado em relação à renovação contratual.
0: Até pra levar pra Europa, justamente pra aproveitar essa situação. Eu não acho que pode ser que o Como volte a carga, mas acho que se o Kaique for embora, de fato, vai. Quem sabe aí pro Real Betis, o Barcelona, de fato. Se o Barcelona chegar com proposta, leva, amigo. Porque aí é difícil demais de recusar, de falar pro jogador assim, recuse o Barcelona para continuar.
1: Mas acho que é complicado, porque eu acho que ele deveria pensar na questão também do que vem acontecendo em jogadores que já vão direto para clubes da primeira prateleira. E em comparação a atletas que não vão. Por exemplo, faz um comparativo entre o Endrick e o João Pedro.
0: Perfeito. Não, você tá. Aí tem vários lados dessa. Não são vários lados. São dois lados da moeda. Sim. Mas eu citei o exemplo no Papo de Craque primeiro tempo do André, volante que hoje...
1: Ex-Fluminense.
0: Justo. Foi rebaixado com o Wolverhampton. E vale lembrar que o André, na Libertadores de 2023, ele foi campeão com o Fluminense.
1: Sim.
0: No meio do ano, ele recusou uma proposta para jogar no Liverpool. Ou seja, era o sonho da carreira dele, mas ele pensou, cara, ele pôs isso no prato, ganhar uma Libertadores com o Fluminense. ou ir imediatamente para o futebol europeu. Preferiu continuar no futebol brasileiro e foi campeão da Libertadores aqui com o Fluminense. Claro, foi uma glória eterna, mas o carro do clube grande europeu passou para ele uma vez. Pode ser que agora, com o desmanche do Wolverhampton, muito provável, ele vá para um clube maior, né? Até foi especulado em alguns outros grandes clubes do futebol inglês, mas também tem toda essa questão e é algo que, assim, gente, claro que eu sou um dos maiores defensores do jogador brasileiro permanecer aqui no futebol brasileiro. Aliás, até pode pegar o exemplo que do jogador que o torcedor do Cruzeiro não gosta, mas falou algo que faz muito sentido, que é o Gabigol falando sobre escolher, não sair do futebol brasileiro também pra ir jogar num clube marromeno também, não.
1: Não tem graça, gente.
0: O cara vai deixar de jogar no Mineirão lotado aqui pra ser possivelmente campeão.
1: E jogar no como, pô? Sacanagem.
0: Pode ser campeão da Libertadores. Uhum. Ah, mas eu tô jogando no futebol italiano. Gente, eu sou um cara que respeito e gosto muito de futebol europeu, inclusive. Mas, gente, peraí, também não vamos sem síndrome de vira-lata nesse momento.
1: Eu acho que você tem que entender que, tipo assim, também tem um meio termo pra você se encontrar, entendeu? Não é pra você ir direto num Real Madrid, um Barcelona da vida, mas também num Wolverhampton da vida.
0: Tem que achar ali a questão também, eu acho que passa muito. E aí, isso aí pesa.
1: Por exemplo, sem clubismo, Liverpool. Dá pra você ir pro Liverpool, tipo pequeno.
0: Sem clubismo.
2: Total clubismo.
0: Sem clubismo, né? Ah, mas ele seria uma boa pro Liverpool, inclusive, porque o Robertson saiu do clube depois de muitos anos. Tem o Kerkes lá. Alô, Liverpool.
1: Quem que terminou na frente na Premier League?
0: Ah, não. Depois de uns...
1: Então tá bom.
0: Depois de uns 7 anos.
1: Então tá bom.
2: 50 milhões de anos, não.
1: Mas...
2: Manchester United.
0: Não, depois da saída do Ferguson, foi só alegria.
1: E o maior campeão inglês, Manchester United, ninguém conseguiu chegar
0: perto.
1: Campeão inglês com o total, não é só Premier League, não.
0: Não, mas. Total. Tem mais Premier League, justamente.
1: Não, falei campeonato inglês total, tudo.
0: Mas
1: tudo,
0: no geral, o
1: juntando
0: Liga,
1: geral.
0: 20 também. Não. São 20 contra 20.
1: A gente vai chegar.
0: Não, mas é o mesmo número de títulos. Só que
1: o Liverpool, odeio o Manchester City.
0: Só faltam 3 Champions, tá? Quem sabe se chegam lá. Enfim.
1: Roland Garros?
0: Siga o programa, meu querido Bruno Amarelli. Mas é isso, a informação do Cruzeiro. E a minha opinião também. Acho que realmente o Kaique vai fazer. Se sair, vai fazer muita falta. Mas o Rojas seria uma boa opção pro Cruzeiro, pensando no lateral esquerdo ofensivo, Bruno.
2: Tá certo. Então vamos lá, vamos agora falar de seleção brasileira, né, que a Copa está aí batendo a porta. E dos 26 jogadores chamados por Carlo Ancelotti, 15 são remanescentes da Copa do Mundo de 2022, ainda sob o comando do técnico Tite. Nunca a seleção brasileira manteve uma base tão grande de um mundial para o outro. Anteriormente, o recorde pertencia à seleção bicampeã mundial. Após o título de 58, o Brasil manteve 14 nomes para a Copa do Mundo de 62. Talvez pelo percentual, obviamente, o percentual foi maior.
0: Ah, não,
2: 53 e 62, por conta, né? Porque eram apenas 22 na época. Mas em questão de número bruto, né? São 15. O grupo mantido por Ancelotti é formado pelos 3 goleiros, Alisson, Ederson e o Everton. Isso é inédito. Desde 54, que foi a primeira vez que o Brasil levou 3 goleiros, o Brasil nunca tinha repetido os 3 goleiros de uma Copa para outra.
0: Na minha vez, o italiano se rende à panela.
2: Pelos laterais, Danilo e Alexandro, os zagueiros Marquinhos e Bremer, os volantes Casemiro, Bruno Guimarães e Fabinho, o meia Lucas Paquetá e os atacantes Neymar, Rafinha, Martinelli e Vinícius Júnior. A título de comparação, o maior número de remanescentes desde 62 tinha sido em 2006, após o pentacampeonato, que o Brasil manteve 10 convocados para a disputa da Copa do Mundo da Alemanha.
0: Detalhe, Bruno, para acrescentar, esse número me chamou muita atenção, porque quando você pega para analisar, né, remanescentes, o maior número foi 2006, né, de 2002 para 2006, e de 90 para 94, que também o recorde, bateu no máximo 10 jogadores, gente. E já com uma lista mais, mais encorpada do que propriamente em 58.
17: Não, 94 ainda eram 22.
0: Ainda eram 22, né?
17: Passou a ser 23 em 2002.
0: Mas ainda assim, 15 jogadores de uma seleção que pegou quartas de final na Copa, uhum, é muito, assim, me chama muita atenção.
17: De um ciclo que é considerado fracassado.
0: Mas,
17: né,
0: eu vou te falar uma coisa. Isso tem justificativa. E isso só está acontecendo porque o Brasil teve 3 técnicos no ciclo. Por quê? Aliás, 4 técnicos no ciclo, né? Ramon Menezes pegou a seleção após a saída do Tite como interino na ocasião. Meu Deus. Aí o pior, disseram que ia fechar com o Ancelotti, o Edinaldo. E, aliás, que legado desprezível que esse rapaz deixou para a seleção brasileira na ocasião. E aí ele deixou. Ah, não, o Ramon Menezes não tá prestando, tá todo mundo reclamando. Opa, ô Diniz, você tá treinando no Fluminense? Cheguei, vamos treinar a seleção junto com o Fluminense. Contrataram o Fernando Diniz como técnico interino na ocasião. E aí, obviamente, foi muito pressionado porque ficou naquela, ah, o Ancelotti vai sair do Real Madrid, tá chegando o Ancelotti. Inclusive virou chacota na época, né? E o Ancelotti não veio. O Diniz acabou pagando pato em relação a isso. Ficou de, como diz Giovanna, ficou de
1: Xerecas.
0: Porque ele também foi desligado do cargo. Porque ele não... Obviamente, gente, com todo respeito ao Fernando Diniz, mas toda vez que a gente fala com todo respeito, já desrespeitando. Mas, gente, não era técnico pra ciclo de... pra comandar a seleção brasileira numa Copa do Mundo. Foi desligado do cargo. Aliás, também foi bem mal. O Brasil conseguiu alguns resultados assustadores. E aí, traz o Dorival Júnior, que aí deu tudo errado também. Dorival toma aquele 4-0 vergonhoso.
1: Nossa, contra a Argentina.
0: Para a seleção argentina. Brasil perde, já tinha perdido para a Argentina sob o comando do Fernando Diniz, inclusive. E aí, quando o Fernando Diniz... o Dorival deixa a seleção. Aí, finalmente, depois daquela história toda, 4-0 pra gente, aí, finalmente, fecham com o Carlo Ancelotti, que aí ele chegou e consertou a casinha, eu diria. Não faz até aí, então, um trabalho exímio, um trabalho fantástico, mas em vista dos outros, já é um Brasil muito melhor, muito mais encorpado. Só que pra ele conseguir esse equilíbrio na seleção, ele optou por ser um cara mais conservador, manter uma base de um time. Então ele, obviamente, pelo pouco tempo de trabalho, fazia mais sentido para ele levar mais jogadores que já estão acostumados a ser um grupo de Copa do Mundo do que testar novos nomes. Me preocupa, me assusta? Claro.
1: Muita coisa, tá doido.
0: Você vê Danilo e Alexandre disputar uma Copa novamente. Nossa, com essa idade, senhora. O Brasil com tantos habitantes não produzir novos laterais.
1: O Everton, cara.
0: Gente,
1: agora eu tô com raiva do Everton.
0: E aí
1: eu vejo a cara dele, me dá ódio.
0: E aí uma crítica ao Ancelotti, que aí vamos descobrir se deu certo no dia da final da Copa, se a gente for campeão.
1: Vamos.
0: Mas talvez ele tenha sido conservador demais em relação a esse ciclo. Por quê? Ele poderia, gente. Não faria mal pra ele levar um Everson, um Hugo Souza pro gol. Mas daria pra trocar até 2 desses 3 goleiros aí, porque realmente assustador. Não, não faria mal pra ele levar um Kaique num Alexandro.
1: Nossa.
0: Não faria mal pra ele levar outro zagueiro ou um lateral direito. A questão da lateral também, ele ficou bem vendido, que machucou uma turma braba, principalmente o Militão, que era um cara que seria lateral no ciclo, né? Mas ele poderia ter testado novos nomes, mas eu acho que eu repito, não concordo com tudo isso, mas se tem uma explicação para essa repetição de nomes é por conta do Ancelotti querer ter um grupo formado. Agora, é bem verdade que alguns jogadores já chegam vencidos, não é nem com prazo de validade para essa Copa, chegam vencidos já. E aí
17: que eu falo?
0: Não, é.
2: A minha listinha dos vencidos?
0: Não, mas tem muita gente.
2: Ó, nessa lista dos 15, vou te falar aqui, ó. Quem tá vencido aqui, ó. Vamos lá, dos 15. Vou contando aqui, ó. Alisson.
0: Que isso?
2: Ederson. O Everton. Danilo. Alexandro. Marquinhos. Casimiro. Fabinho. Neymar. Rafinha. Martinelli. Sobrou 3 só, 12. Não levava 12.
0: Ah, não, eu discordo em relação ao Rafinha.
2: Não joguei nada na seleção, pô.
0: Marquinhos. Mas.
2: Martinelli também é outro que é ruim, só sabe correr.
0: Que isso, cara.
2: Só sabe correr e só sabe correr em linha reta.
0: O problema, no caso desses jogadores, é que são os jovens jogadores brasileiros com melhor percentual. Claro também, né, gente, que a gente tem uma lesão de um Estevão. Tem jogadores que ficaram de fora da Copa, porque assim, o João Pedro, aí foi opção do Ancelotti, eu discordo em relação à não convocação do João Pedro, mas é bem verdade que são jogadores que a grande maioria, o Ancelotti já poderia fazer uma coisa diferente em relação a isso, viu?
2: Pois é, então fica aí, né, a nossa
1: crítica?
2: A nossa crítica à lista do Ancelotti. Mas olha, não chamaria os três goleiros e o Marquinhos principalmente. E o Neymar, é lógico, né? Vamos com as rapidinhas agora. Vamos lá com a rapidinha do Galo. Porque vai entrar dinheiro aí nos cofres do Galo, não é isso, Giovana?
1: Justamente, o Galo tem 4 jogadores convocados, né? O Júnior Alonso com a seleção paraguaia, Alan Franco, Alaminda e Ângelo Preciado com a seleção equatoriana. Dessa forma, então, o Atlético deve receber em torno de R$220 mil por dia durante a Copa do Mundo por ceder esses 4 atletas para suas respectivas seleções. Vai lembrar, meus caros, que quão longe for tanto o Paraguai quanto o Equador, mais dinheiro vai entrar nos cofres do Clube Atlético Mineiro. Então é o Galo sendo bem representado na Copa do Mundo e principalmente ganhando uma bolada aí com os jogadores selecionáveis.
2: Aí então, é um bom negócio, né? Você ter jogador na Copa, né?
0: É, e a grande parte desses jogadores, a Federação Equatoriana, meu amigo, ó, vai fazer um pix pro Atlético, né? Preciado, Alaminda e o Alan Franco. O Alan Franco até, a gente esquece dele até no momento de citar na lista.
1: Coitado.
2: Os donos do Atlético estão torcendo pro Equador ir longe, né?
0: Não, gente, assim, imagina uma grande Copa do Equador, aí ele chega lá na quarta, na semifinal e tal, vai que é o Marrocos desse ano, aí chega aquela proposta do Everton na Premier League lá pro Alan Franco, grande volante Alan Franco. Gente, tá doido. A diretoria do Atlético solta uma caixa de foguete. E é perigoso ainda o Barba pedir pra não sair, porque vai gostar do Alan Franco igual o Barba Domingues, que não só ele, né? Todos os treinadores que passam se apaixonam imediatamente pelo Sim. Alan Franco.
2: Eu sei que a Copa vai dar um pouco mais de 30 dias, né? Mas suponhamos assim, o Equador fica 30 dias aí na Copa. Não há conta de papel de pão aqui, são R$6.630.000.
0: Dinheiro, gente, isso é grana no cofre. E o Atlético, quem sabe essa situação o Atlético consegue trazer até o Fred. Junta lá.
1: Chuva de vento.
0: Junta com uma... Ô, gente. Já faz, ô Paulo Brax, aproveita que você tá bom nas catiras, você tá lá, já fechou com o Léo Duarte, já tá na Turquia, fala isso aqui, ó. A Federação do Equador vai me transferir um dinheiro, já vou mandar direto pra conta de vocês. Vai que os turcos aceitam, gente.
1: Ai, eu quero muito o Fred aqui.
0: Não, o Fred
1: eu preciso muito do Fred aqui no Mãe.
0: O Fred ia ser. E assim, já pensou o Atlético faz uma trivela nesse sentido?
1: Nossa, eu surto, cara.
2: Agora, tem que ver também que o Atlético às vezes pode até lucrar no mercado da bola mesmo, porque pode valorizar o passe dos jogadores que estão lá. E aí o Atlético conseguiu uma boa venda. A gente lembra, em 2002, o Gilberto Silva foi vendido, muito bem vendido, pro Arsenal. após a Copa do Mundo.
0: É, não, exatamente.
2: Antes da Copa não tinha nem especulação de Gilberto Silva ser vendido para fora e tal. E ele foi vendido, foi bem vendido na época.
0: Os três equatorianos.
2: Né? E teve uma carreira muito bem sucedida na Europa também.
0: Os três equatorianos podem se valorizar nessa Copa, certamente.
1: Muita coisa. Eu acho que, e destes três, para mim, a Lamine vai ter o maior destaque.
0: Também acho. Pelo perfil de jogador, acabou de chegar, mas é um ponta rápido, driblador.
2: Se oferecerem então... R$10 a mais pro Atlético que eles gastaram com ele, leva.
0: Aí a reposição vai ser o Keno.
1: Tchuk-tchuk da...
0: Vai ser o Keno saindo do Curitiba. Acabou de chegar.
1: Da Argentina.
2: É, eu... Lembra que o critério, às vezes, do Brax é qual? Jogador velho, livre, 19 horas. Voz do Brasil, hoje, às 9 horas. A gente vai chamar o trânsito daqui a pouquinho. E antes, eu quero só rapidinho do Cruzeiro aqui. Que o Botelho vai falar, porque a galera tá gostando de um cartãozinho lá, hein?
5: Muito bem, gente. A primeira parte da temporada do Cruzeiro foi disputada em 37 jogos, quase 56% de aproveitamento. E o Cruzeiro teve, vamos dizer assim, um aproveitamento altíssimo em cartões amarelos. Em 37 jogos, foram 86 cartões amarelos recebidos, uma média superior a 2 cartões amarelos por jogo. Inclusive, Lucas Romero, capitão do Cruzeiro, volta para a parada da Copa suspenso. Não vai enfrentar o Internacional pela 19ª rodada do Campeonato Brasileiro, esse jogo sem data confirmada ainda, mas provavelmente no dia 23 de julho, uma quarta-feira lá no Beira-Rio. O Lucas Romero está suspenso para essa partida e suspenso também para a Copa Libertadores, jogo de ida, jogo contra o Flamengo no Mineirão. Além do Romero, o Fagner também está suspenso para este jogo. De 86 cartões amarelos distribuídos para o Cruzeiro em 37 jogos, o recordista foi ele, maestro gelado, Matheus Pereira, 12 cartões recebidos. Em segundo, Fabrício Bruno, zagueirão, hein, com 8 cartões. E na sequência, Arroio e Lucas Romero. Na verdade, o Romero também recebeu 8 cartões amarelos. E na sequência, o Arroio com 7 cartões. Haja cartão, hein? Cruzeiro tem que ficar de olho, tem que melhorar essa situação para a segunda parte da temporada, meus amigos.
2: Tá certo. Então, o pessoal tá precisando de um maracujina antes do jogo, não.
0: Batendo, Jesus. Mas isso aqui também vai muito pelo estilo de jogo, tá? Ô, gente, eu sei que a equipe comandada pelo Tite na ocasião não era a do feitio do torcedor cruzeirense. Mas uma das coisas que ele gosta, que ele queria e que ele pedia aos seus jogadores é justamente a pressão no campo de ataque. Com isso, e o Arthur Jorge não precisa nem falar, né? Que aí já é a diferença entre a pressão no campo de ataque e a pressão no campo de ataque bem feita, né? Mas o Arthur Jorge é, aí tem muito disso no trabalho do Cruzeiro, mas quando você tem uma equipe que faz muita pressão no campo de ataque, é natural que aconteça um rodízio de faltas e é natural que o time priorize fazer uma falta tomando o cartão amarelo do que deixa a equipe contra-atacar, porque geralmente joga com as linhas mais altas. Então, isso explica muito esse número elevado de cartões. É claro que o Cruzeiro, em alguns momentos, precisou ajustar isso, né, cara? O Arroio, principalmente, tomou cartões que prejudicaram o Cruzeiro no sentido de acabou ter sendo expulso, né? O Kaique também foi expulso no Clássico, mas explica-se muito por conta do trabalho do Arthur Jorge e até mesmo do trabalho do Tite, né? Eu acho que agora com essa intertemporada que o Cruzeiro vai ter à disposição, aliás, o Alex falou sobre uma coisa importante: o Cruzeiro vai ter todo mundo à disposição para ficar treinando com o Arthur Jorge. Então, o ajuste será feito em relação a isso. Isso vai ajudar demais o Cruzeiro.
2: Tá certo. Ó, o Carlos Castanheira tá mandando mensagem aqui falando que o Ancelotti manteve a geração fracassada da seleção. Não vamos passar das quartas de final, infelizmente. E olha só quem voltou.
0: Olha ele aí.
2: Ele.
0: Papo de bagre?
2: Eles.
0: O Osmar do Nova Gra... Não é possível.
1: Divo.
0: Desse jeito, não.
2: Gilmar até
0: colocou o óculos ali. Porque ele tá sem roupa pra esse evento. É papo de bagre? Podemos chamar?
2: Podemos chamar. Espera aí, porque vai achar a vinheta.
0: Nós vamos achar a vinheta. Tem tanto tempo, né? Tem tanto tempo. Tá,
2: 17 de abril a última mensagem do Osmar.
0: Agora na pausa ele pode cornetar à vontade, né?
2: É.
0: Porque não vai ser taxado de... Eu acho que... Sabe por que ele sumiu, o Bruno? Porque ele estava feliz com o Cruzeiro.
2: É.
0: E aí...
2: Ele estava ouvindo, mas estava silencioso.
0: É, não. Ok. Vamos lá, então. Vou chamar. Papo de...
2: Osmar falou, boa noite. Seleção brasileira vai dar vexame de novo. Assim, espero. Aqui é o Osmar do Nova Granada.
0: Que isso?
2: Dali, Argentina. Com essa, a gente vai pro trânsito saber como é que tá ali na José Cândido da Silveira. Chega mais, Pedro Gonçalves.
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19: 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Destaque agora para a Avenida José Cândido da Silveira, que tem lentidão desde o Sagrada Família, indo assim até o Trevo de Sabará. Por ali ainda não tem informação sobre a ocorrência. E o motorista, nesse caso, pode passar pelas vias internas do bairro União e depois a Avenida Cristiano Machado, que vale mais a pena. No sentido oposto, também tem filas por ali, só que nesse caso essa lentidão é pequena e não compensa o desvio. 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
2: Tá certo, tamo de volta. Vamos falar aqui agora.
0: Agora, só um detalhe, Bruno. O Osmar, ele inovou na corneta, hein, cara. Ele falou assim, não, eu vou cornetar a seleção brasileira e digo mais, ainda vai torcer pra Argentina.
1: Nossa.
0: Agora eu quero saber o seguinte, será que ele corneta o Messi do mesmo tanto que ele corneta os jogadores do Cruzeiro? Osmar, se você estiver ouvindo a gente ainda, e eu espero que sim, depois você fala aí quem te irrita mais na seleção argentina, porque a gente está em clima de Copa do Mundo.
1: Amo.
0: Quero saber a corneta internacional de Osmar do Nova Granada.
1: Eu não vou mentir, não. Quando a Argentina foi campeã do mundo, eu comemorei.
0: Ah, não, mas ali é o seguinte. Eu sei. Eu detesto.
1: Ali foi pela força da América Latina.
0: Eu ia
1: Latina.
0: Falar isso. Eu
1: é
0: detesto...
1: por ser latina.
0: Eu detesto... a seleção argentina, mas depois do que o Mbappé falou, né, que a gente não tinha força, o futebol sul-americano não tinha força.
1: Ô, mon amor.
0: E aí eu falei, ah, mesmo que seja argentina, o Brasil já atolou a carroça mesmo.
1: Vamos
0: pra Croácia. Infelizmente, a gente foi obrigado a ceder ali. Eu também queria ver o Messi ganhando
1: assim,
0: uma Copa, porque eu acho que foi pra mim.
1: Eu tenho meu ranking, assim, vou falar com vocês. Primeiro, Brasil, obviamente. Depois, seleções latinas. Em terceiro, seleções de menor audiência, menor público.
0: Gente.
1: Tipo, da África. Mentira, a terceira da África, seleções da África, qualquer uma. E a quarta, seleções menores. E a quinta, aí vai pro pau torar e eu acabo o mundo.
0: E precisamos falar sobre o seguinte fato: Copa do Mundo, meu amigo. A gente vai adotar. Alguma
1: coisa. Adoto muito.
0: Uma seleção. E aí, vamos supor, ano passado, Marrocos, né? Que foi na última Copa. Ano passado, na última Copa. Marrocos, chegou na semifinal, todo mundo ficou encantado. Marrocos desde criancinha, meu amigo.
1: Total.
0: Perguntar, tem até, só até descendente marroquino.
1: Hakimi, meu maior ídolo, cara.
0: É, eu lembro que eu gostava demais da Colômbia na Copa de 2014. É, toda Copa tem uma seleção que a gente... É normal do torcedor de futebol, do brasileiro, adotar uma seleção para se simpatizar na Copa do Mundo.
1: Eu amo.
0: Além. Acho que isso é muito normal da minha geração e da sua, Giovana. Porque
1: a nossa gente, geração é mesmo.
0: A gente não viu o Brasil... Isso que eu tô falando. Porque a gente não viu o Brasil campeão direito.
2: É. O Hakimi, ele se livrou das acusações? Tinha...
0: Cara, eu não... Eu não, até não falei sobre esse tema... Porque eu não tenho a certeza sobre...
1: O cabidal.
0: Não, e também a gente não sabe...
1: Como que tá realmente acontecendo por
0: se,
1: lá.
0: Se foi, eu não consigo cravar a acusação dele, porque eu não tenho essa... Eu não pesquisei a respeito, né? Mas teve uma polêmica em relação a uma acusação de abuso, né?
1: Sim, foi em 2023.
0: Exatamente, uma situação muito complicada. Só que é um noticiário internacional, muito complicado. É, não chegou a sair algo muito concreto em relação a isso. E é uma pena que, assim, mesmo se tivesse saído algo concreto, infelizmente, futebol Com certeza, eu não estranharia se ele estivesse jogando normalmente, mesmo depois das acusações, que infelizmente o futebol é muito passivo em relação a esse tipo.
2: A última notícia que temos é que ele será julgado lá na França por uma acusação de estupro.
0: Então, essa notícia é de quando?
2: De fevereiro deste ano. Da ESPN.
0: Ou seja, Marrocos
2: ainda será julgado.
0: Vai tomar fumo pro Brasil, né?
2: Então.
1: Amém.

0: Isso porque tivemos algumas atletas que não cumpriram esses 13 partidas com a camisa atleticana. E assim, então, eles podem... 13 partidas com a camisa atleticana no Campeonato Brasileiro, vale salientar. E com isso, eles podem ser transferidos por outras equipes, né, daqui do futebol brasileiro. São eles, então, como, por exemplo, né, Dudu, Igor Gomes e também Gustavo Scarpa. Scarpa, que passou por um procedimento cirúrgico no último mês, né? Então, vai ficar um período ainda de fora, mas se for do desejo do atleta e também do Galo, ele pode ser negociado. Dudu e o Scarpa foram a público e disseram que querem ficar no Atlético, que gostam aqui de Belo Horizonte, que gostam da cidade, que gostam muito do Galo e que querem realmente ganhar mais espaço nesse time comandado pelo técnico Eduardo Domingues. Já o Igor Gomes, realmente, parece que não deve permanecer no Galo neste meio de temporada, pode ir embora. Há algumas pessoas que estão dizendo que Igor Gomes pode, inclusive, ir para o Red Bull Bragantino.
1: Perigo. O Atlético, acho que em relação ao Igor Gomes, eu acho que foi meio descarado a não utilização desses Sim. três, né? Mas a do Igor Gomes foi mais ainda. Eu acho que o Igor Gomes também, ele fez questão de ser invisível, até mesmo quando esteve em campo. Então, ele quando foi... E esses jogadores, gente, eles não podem reclamar. Eu vou tirar o Dudu e o Scarpa desse, que eu acho que são casos diferentes do Igor Gomes. O Igor Gomes não pode reclamar. Eu falo no sentido de atuação, sabe?
0: Eu discordo. O Dudu eu coloco nessa linha também.
1: Né?
0: O Scarpa até que pode ser, mas o Dudu eu coloco.
1: Porque eles receberam, se bem que, gente, olhar pela partida na Copa Sul-Americana, os três receberam oportunidades.
0: A última partida do Igor Gomes foi no dia 29 de abril, diante do Cienciano.
1: Não, e essa partida foi emblemática, porque os três jogaram e foram muito Sim. mal.
0: E os três foram substituídos, entraram como titular e foram substituídos.
1: Ou seja...
0: Aí, antes disso ainda, Léo, o Igor Gomes tinha entrado só no dia 8 de abril, contra o Pertucabed. Então, assim, realmente...
1: Então, eles estiveram presentes na primeira derrota da história do Atlético para uma equipe venezuelana e na primeira derrota da história do Atlético para uma equipe do Peru.
0: Sim!
1: Ou seja, gente, e aí não pode reclamar com o Barba Domingues que não recebeu oportunidade. Muito pelo contrário, acho que o Barba foi até bonzinho demais com eles, tentou recuperar eles, gente, com todo respeito, no mamão com açúcar. Tentaram recuperar esses jogadores no fácil, quando era pro Atlético estar jogando. E acho que foi um erro do Domingues, sabe por quê? Porque quando o Atlético deveria estar utilizando o jogador da base, para o jogador da base receber uma oportunidade nesse mamão com açúcar, esses jogadores, o Dudu, o Scarpa, Igor Gomes... receberam oportunidades no mamão com açúcar da Sula e nem sequer, não fizeram questão. As atuações foram assim, não é que jogaram mal, que tentaram de tudo, deu tudo errado, não. Foram invisíveis na partida. Então, é assim, o Igor Gomes, eu acho que é iminente a saída e acho que faz muito sentido, porque o contrato vence no final do ano, já não faz nem questão de ficar aqui também. Então, eu acho que o Igor é o primeiro da lista, deve ter saído. Vamos ver se ele vai conseguir enganar o Red Bull Bragantino nesse sentido, né? Porque o Wagner Mancini muito provavelmente vai pedir aí, talvez para um contexto desse, para a carreira do Igor Gomes, faça sentido. Só que em São Paulo e Galo foi uma decepção total. Vale lembrar que no São Paulo ele sai do mesmo jeito. Fim de contrato, sem desejo da diretoria de renovação, muito questionado e criticado pelos torcedores, chegou ao Atlético com uma expectativa de ser um jogador jovem ainda na época, né? Contratado em 2023, teve lampejos. O Igor Gomes, você pode falar que ele teve lampejos apenas, tanto em 2025 quanto no ano, até no ano de 2024 e 23 ali. 24 nem tanto, acho que 24 ele foi pouquíssimo utilizado com o Gabriel Milito. Mas em 23, com o Filipão, ele chegou a ganhar minutagem, com o Kudê também. Mas, realmente, é uma passagem muito esquecível do Igor Gomes. Ninguém assim vai se lembrar e falar assim, cara, o Igor
0: jogou
1: Gomes
0: muito.
1: Não vai ter esse rebranding da carreira do Igor
0: Por
1: Gomes.
0: Por exemplo, é Júnior Alonso. Júnior Alonso saiu, mas foi pelas portas da frente.
1: Ah, não.
0: Porque muitas pessoas ainda vão se lembrar

0: ele por tudo que ele fez em 2021.
1: E
0: é um cara, gente, que, e aqui, mesmo sabendo, ele já sabia que ia sair desde janeiro, e ele poderia ter esses 6 meses, ter cagado e andado, só falou assim, ah, vou só treinar e não sei o quê. Ele jogou bem nessas últimas partidas.
1: Eu ia falar isso. Ele sair, a postura dele, o Alonso foi um cara assim, eu não gosto muito dessa expressão, que é um negócio meio machista, mas pra acho que ele foi sujeito homem, assim, uhum, sabe? Ele assumiu a responsabilidade. Sim. De...
0: Teve postura.
1: De não ficar de sacanagem. Quando teve de conversar com a torcida organizada antes do clássico, ele deu a cara a tapa, conversou com a torcida organizada lá, junto com as outras lideranças. Sim. Do grupo. Jogou o clássico, foi bem. Finalizou, saiu pela porta da frente, anunciou a saída só depois do último jogo. Ponto. Sabe que é fim de ciclo. O que eu sempre falei sobre o Alonso, e claro, gente, a gente brinca aqui, Alonso Pena, teve realmente vários e vários momentos que ele foi à Avenida Alonso Pena e não tira essas palavras, mas o Alonso, ele tem uma história no Atlético, ele foi campeão brasileiro, ele foi campeão da Copa do Brasil. Sim. Em 2021, e acho que até uma questão do cara também já não conseguir encontrar motivação de jogar aqui.
0: Sim.
1: O cara abre a internet, vê ele, não dá mais, entendeu? Tá sendo xingado.
0: Uhum.
1: Então, fim de ciclo, no momento certo.
0: E foi muito, a decisão dele foi muito tomada depois da final da Copa Sul-Americana do ano.
1: Sim.
0: Passado, que ele não cobrou a última penalidade, né? Ele poderia ter cobrado uma dos pênaltis, ele opta por não fazer a cobrança porque ele falou assim, cara, eu não tinha nem maior capacidade, eu sabia que eu ia errar, justamente contra o América, que ele errou o pênalti na semifinal do Mineiro.
1: Hã? Jogou na Lua.
0: Foi contra o América mesmo, não foi? Ele é o pênalti e todo mundo ficou brincando, viu? Porque ele não queria bater na Sul-Americana?
1: Não, inclusive, quando eu vi o Gabriel Magalhães indo bater o último pênalti do Arsenal, eu lembrei do Vitor Hugo, zagueiro, batendo pênalti no exato momento.
2: Zagueiro canhoto é difícil, né, gente?
1: Não,
2: canhoto assim, batendo pênalti. Tirando Gabriel, o Fábio Santos.
1: E o Gabriel Magalhães também. Claro, né, gente? Pelo amor de seu Jesus Cristo.
0: Devidas proporções.
1: São outros. Vou falar. Mas é outra patamar de jogador. Sim. Claro. Mas é um zagueiro canhoto que não tem, não é? Não é, a característica não é ser um Beckenbauer da zaga que sai jogando. Não, é zagueiro porreteiro mesmo de bola aérea. E quando foi ter que bater o último pênalti, e todo mundo já imaginava que ia perder. E o mesmo caso do Vitor Hugo, por mais que seja um jogador experiente. Então, acho que desses três aí, agora o Dudu é um, assim, a gente não pode citar a marca aqui, mas aquele carro que é fabricado pela marca, que tem uma grande fábrica em Betim, que tem um nome que é quase igual ao Maré. De maré, né? Uhum. Azar. O Dudu a gente pode chamar disso. Custa caro. Acha ainda que o futebol tá num patamar de 10 anos atrás, que você ainda consegue ser um pontinha e dribla e que não precisa voltar pra marcar. E eu acho que o Dudu ainda é pior, porque ele é um jogador que ele pensa que ele tá num patamar de um Hulk, por exemplo. O Hulk, se o Hulk tinha tamanho pra falar assim, eu não vou voltar pra marcar, mas eu vou decidir. O Dudu não é esse jogador, nunca foi no Atlético. Já no Palmeiras, no final da passagem dele, já não era mais. E não à toa foi descartado pelo Abel Ferreira, líder do Campeonato Brasileiro. Posteriormente, foi descartado pelo Leonardo Jardim no Cruzeiro, vice-líder do Campeonato Brasileiro. E agora chega mais um treinador que não é bobo, enxerga a intensidade do futebol, porque hoje o futebol é intenso, gente. Não dá pra ficar dando mordomia pra jogador hoje, não. Jogador de contexto, o cara tem que ser muito craque pra você encaixar ele num contexto pra ele não marcar. Tem que ser um cara que diferenciado mesmo. O Dudu não é esse cara.
2: Tem que ser um Messi.
1: Não, é
2: um Mbappé da
1: vida, não, Ronaldo. Tem que ser craque. E o Dudu hoje não decide, e ele é jogador de contexto, gente. Com o Sampaoli, ele tinha o contexto de poder ficar coladinho lá na linha lateral, poder jogar ali como o extremo, né, que o pessoal chama hoje em dia. O extremo é aquele cara que fica bem colado na linha lateral. E aí, com a chegada já do Domingues, o Domingues pensa, poxa, eu tenho o Renan Lodi, baita lateral, Posso aproveitar ele colado na linha lateral, posso aproveitar ele por dentro também, mas eu vou usar o avanço do Lodi, que é um baita de um lateral. Ele potencializa o Lodi, só que se você deixa o Lodi, Dudu, como o São Paulo ele vinha deixando, inclusive, né? Mas olha a quantidade de gol que o Atlético tomava. Você fica muito exposto. Então, eu acho que o Dudu, ele não acompanhou a evolução do futebol com a idade dele. Talvez quando o Cuca liga para ele lá, saindo do Cruzeiro, oferecendo ele uma vaga de meio campista, de camisa 10, uma ideia, se ele tivesse ido por esse caminho, né, tentar se adaptar a essa posição, talvez seria mais interessante pro futuro da carreira dele, porque ele não vai, é igual o Bernard, gente, o Bernard, ele obviamente, ele sabe que não é mais o Alegria nas Pernas de ponta, mas ele tá jogando como meia centralizado e tá jogando muita bola agora, precisamos ser justos. Então, assim, eu acho que ele não acompanhou o contexto da idade, da lesão grave que teve, que além do mais, teve LCA, gente. Teve rompimento de LCA. Então, o Dudu é uma situação muito complicada, não tem um salário baixo. Vai achar que ainda vale muito no mercado. Inclusive, qualquer sondagem de outros clubes, como saiu uma notícia, agora não vou me lembrar de quem para dar os créditos aqui, de um interesse do Atlético Paranaense no atleta que logo identificou o alto valor e ele já recuou. Eles já recuaram porque o Dudu custa caro pelo que entrega. Então, é uma situação que o Atlético vai ter que olhar com um olhar diferenciado, e eu acho que o staff do Dudu também já entendeu, porque aconteceu no Cruzeiro, aconteceu no Palmeiras, tá acontecendo no Atlético. Obviamente ele vai sentar em cima do contrato, gente. Ele não vai fazer igual o Igor Gomes, vai ficar se oferecendo pro... Não vai. Ele tem um contrato bom aqui no Atlético, tá adaptado. E o Gustavo Scarpa é a maior incógnita de todos. O Scarpa, pra gente finalizar, né? Que já tô falando aqui do Atlético tem duas horas. Mas o Gustavo Scarpa tem aí como a sua... É bem quisto, né? Dentro da cidade do Galo, os funcionários gostam muito dele, tá adaptado em Belo Horizonte. Já falou, né? Até inclusive que gosta de Belo Horizonte. A questão dele não é não gostar de estar aqui. A questão dele é que hoje também ele não consegue entregar um futebol condizente com o que ele fala que gosta daqui. Já mudou até postura, inclusive. Acho que hoje em dia ele é até bem assessorado nesse sentido. Já começou a falar que é Galo lá no Instagram. Melhorou um pouco nessa questão, né? Não, ele melhorou de fato nesse sentido, só que agora o futebol também já não tá essa coisa toda. E aí, vamos ver o que o Atlético fará com o Gustavo Scarpa, porque depois dessa artroscopia, ele indo ao Instagram dele desmentir que estava fora dos planos, vamos ver como é que o Atlético vai tratar essa situação.
2: Então tá certo, tá aí nossa análise sobre o Galo. Vamos pro trânsito rapidinho. Pedro Gonçalves está chegando aí com mais informações do trânsito para você aqui na nossa capital. Chega mais, Pedro Gonçalves.
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4: 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Destaque para o anel rodoviário que segue bem ruim no caminho para Vitória. O trecho que passa pelo bairro Betânia já reduz a velocidade indo assim até a Praça São Vicente por causa do excesso de veículos. Passar pela Avenida Tereza Cristina compensa mais como desvio. No sentido oposto, também tem lentidão do Engenho Nogueira até a Praça São Vicente mais uma vez, e nesse caso a marginal compensa para desviar. 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
2: Tá certo. Então vamos agora falar do Cruzeiro. Cruzeiro que não vai ter jogador na Copa. Não vai ganhar o din-din, mas também não vai perder ninguém ali por lesão e vai poder descansar todo mundo. Chega mais, Botelho, conta pra gente.
5: Muito bem, estamos de volta aqui à nossa programação aqui no nosso Papo de Craque deste segundo tempo. A nossa Giovana Oliveira já até destacou aí que o Atlético pode faturar uma grana por dia, né? Com os jogadores convocados para a Copa do Mundo. Tem uma colônia equatoriana no Atlético. O Atlético vai receber uma grana por esses jogadores. R$55 mil por dia, né? Que é o que a FIFA está pagando aos clubes para jogadores cedidos. E o Cruzeiro não vai faturar essa grana. Tinha até jogadores em pré-lista. 5 jogadores na pré-lista do Ancelotti. 2 jogadores na pré-lista. Na verdade, 1 jogador, né, na pré-lista da Colômbia, que era o Ney Servidia Real. Tinha o Arroyo na pré-lista do Equador. E o Cruzeiro não teve nenhum jogador convocado. Inclusive, o Arroyo desabafou nas redes sociais. Falou que ficou decepcionado, mas que já está preparado para o próximo ciclo, para defender a seleção dele em uma Copa do Mundo. Sinisterra, que veio para o Cruzeiro para ter mais visibilidade, ter sequência e conquistar uma vaguinha na Copa do Mundo com a Colômbia, também não conseguiu ser convocado. O Ney Servidia, eu acho que nem alimentava essa esperança, né, Turma? Porque ele nunca foi convocado para a seleção principal na base, sim, ele era um jogador importantíssimo. Mas o Sinisterra fez parte do ciclo da Copa do Mundo na Colômbia, até disputou a Copa América em 2024. Mas as lesões atrapalharam o Sinisterra. O Cruzeiro teve o Gerson, que chegou esse ano querendo Copa do Mundo, querendo ter visibilidade, estava escondido lá no Zenit da Rússia. Não foi convocado, mas o rendimento do Cruzeiro na primeira parte da temporada lá no Campeonato Mineiro, muito abaixo com o técnico Tite, isso acabou tirando um pouco o holofote e prejudicou o rendimento do Gerson. Fabrício Bruno caiu de produção, Caio Jorge com essa pubalgia também descartado, e para muitos a decepção, né? Matheus Pereira e Kaique, que jogaram um bolão mesmo com a má fase do Cruzeiro, poderiam ter sido lembrados, mas não foram pelo Carlo Ancelotti. Enfim, o Cruzeiro não teve nenhum jogador convocado, e eu até vi uma publicação nas redes sociais do meu amigaço Arthur Mesquita, setorista do Cruzeiro pela Rede 98. O Arthur fez um vídeo muito interessante e que me chamou a atenção, meus amigos. É o seguinte: o Cruzeiro, dos 12 grandes clubes do futebol brasileiro, é o único sem um convocado para a Copa do Mundo 2026, Estados Unidos, Canadá e México. É isso mesmo. O Cruzeiro, dos 12 grandes clubes do futebol brasileiro, é o único sem um convocado. Você pega aí o Atlético, citado pela Giovana, tem os equatorianos, você tem por ali os gaúchos, o Grêmio tem convocado, o Internacional tem convocado, o Flamengo, não, o Flamengo tem um caminhão de convocados, o Fluminense tem convocado, até o Vasco tem convocado. Todo mundo tem um convocado, exceto o Cruzeiro. Dos 12 grandes clubes do futebol brasileiro, só o Cruzeiro não tem um jogador convocado. E é o seguinte, a gente pode ver essa situação por dois lados da balança, o lado benéfico e o lado que não é legal. Primeiro, o lado ruim, a visibilidade. O Cruzeiro fica sem essa visibilidade para os seus jogadores, porque o Cruzeiro fica aí sem atletas que vão disputar uma competição mundial, a principal competição do futebol, a Copa do Mundo, só isso. O Cruzeiro fica sem receber essa grana diária, né, já citada aqui pela Giovana, que eu tô reforçando. Cada jogador, por cada jogador convocado, os clubes vão receber R$55 mil por dia. A dona FIFA vai pagar isso. Mas tem também toda uma situação de preparação. O Cruzeiro vai ter seus jogadores descansados, preservados e com tempo hábil para preparação quando as atividades retornarem na Toca da Raposa 2 no dia 22 de junho. Então são dois lados, viu, meus amigos? E já vou jogar a bola novamente para o estúdio para o debate de vossas excelências, de todos vocês aí no estúdio, para falar bastante do Cruzeiro e dessa situação aqui no nosso Papo de Craque.
2: Pois é, então o Cruzeiro, que podia ter tido na seleção brasileira o Kaique, o Fabrício Bruno, o Gerson, o MP10 e o KJ, não teve ninguém. Podia ter tido o Arroyo na seleção do Equador, também não foi chamado. Isso é bom, isso é ruim, isso
1: já diria,
2: depõe contra a qualidade do elenco do Cruzeiro, o Léo Dias?
1: Já diria pequezinho da vitória. Vence o Cruzeiro, vence o Cabuloso. Por quê? O Cruzeiro vai ter esses jogadores à disposição. E, aliás, desperdício do, principalmente do Carlo Ancelotti, eu diria. Porque, repito, gente, cara, o Matheus Pereira não figurar entre na lista de jogadores da Copa, que vão para a Copa do Mundo, é bizarro. O Brasil tendo meio-campistas, os meio-campistas que tem à disposição, o Kaique não ser convocado. Gente, o Kaique não ser convocado, sendo que a lateral esquerda do Brasil está nas mãos, na verdade, nos pés do Alexandro e do Douglas Santos, que acho bom jogador. É, muita gente fala mal do Douglas Santos porque não vê ele jogando, porque ele joga no Zenit. Mas é bizarro um cara do Zenit escondido no futebol europeu ser considerado e o Kaique não ser convocado. Mas vence o Cruzeiro. Por que que eu falo vence o Cruzeiro? Cito até o pequezinho da vitória aqui do Cruzeiro. Por quê? O Cruzeiro vai ter esses caras à disposição. Gente, o Brasil não tem um Gerson pra Copa, cara. O Gerson joga bola demais. E ele fechou o ciclo. Eu sei que ele não foi pra Copa por conta das escolhas de carreira. Inclusive, é controverso isso. Por quê? Ele não vai pra Copa porque foi pro Zenit e depois voltou. E jogou pouco lá. Mas o Douglas Santos e o Luiz Henrique foram convocados mesmo estando no Zenit. Mas enfim, perde a seleção brasileira, mas ganha o Cruzeiro. Por quê? A intertemporada, a recuperação física desses jogadores vai ser muito importante para o segundo semestre do Cruzeiro. Então, quanto ao adversário do Cruzeiro na Libertadores, o Flamengo, que trocou de técnico, né? Inclusive, depois a gente vai falar sobre o antigo técnico do Flamengo. O Flamengo conta, o Leonardo Jardim vai trabalhar sem 9. Eu sei que desse sem 9 ainda é o Flamengo, foi ainda meteu a sacola, eu diria, na equipe do Coritiba, mesmo jogando com esses desfalques, mas é sem 9 jogadores. O Palmeiras não vai ter 7. O Atlético não vai ter 4 jogadores. E o Atlético ultimamente não tá podendo perder nenhum. O Cruzeiro terá todos à disposição do Arthur Jorge. Ou seja, o Arthur Jorge vai ter o tempo e a tranquilidade para fazer a intertemporada, para treinar, recuperar e até mesmo descartar aqueles que estão ali, que não estão agradando, também já vai embora agora. Ou seja, isso para o Cruzeiro é benéfico, para o momento do Cruzeiro é benéfico. Eu sei que, né, gente, é a ocasião. Não vou usar a ocasião faz o ladrão, porque é pesado nesse sentido. Mas a ocasião vai ajudar demais o Cruzeiro. O Cruzeiro teve que recomeçar, né, duas vezes desde o fim de 2025. Teve a saída do Leonardo Jardim, que foi reposta pelo Tite, que, inclusive, um áudio vazado do um dos conselheiros do Grêmio lá, tá dando o que falar nesse sentido, né? Que ele falou que o Pedrinho aconselhou ele 1 milhão de vezes a não demitir o Luiz Castro, porque considerou um erro bizarro ter trago o Tite. Mas enfim, isso é o papo para outra história. Mas o Cruzeiro teve que refazer a sua rota e perdeu muito tempo, principalmente com o Tite, que o trabalho não vingou, gente. O Tite é campeão mineiro, mas o trabalho não vingou. O Cruzeiro jogava muito pior.
0: Não, se você pegar para assistir o Cruzeiro e Barcelona e coloca qualquer jogo do Cruzeiro ali nos 2, 3 primeiros meses, gente, pelo amor de Deus.
1: Até o Cruzeiro e Fluminense, que o Cruzeiro não venceu o jogo. O que o Cruzeiro criou de jogo, se não fosse pela ineficiência, eu diria, do Ney Servidia Real, o Cruzeiro teria vencido o Fluminense e até com um placar tranquilo.
0: Por muito.
1: Porque se você pega o nível do jogo praticado pelo Cruzeiro, hoje é completamente diferente. Gente, o Gerson, jogador de 30 milhões de euros, a potencialização do Gerson com a chegada do Arthur Jorge. Ou seja, o Pedrinho também não é bobo. Ele já errou muito no futebol. Ele já tomou prejuízo com alguns treinadores, né? Fernando Diniz e Tite. Ele viu que ele, mais uma vez, colocou dinheiro num cara que justifica. O Arthur Jorge tem a sua renovação até 2030, não à toa. Ou seja, ele vai usar esse tempo com todos à disposição para trabalhar. O Cruzeiro precisa desse tempo. O Cruzeiro tem um grande adversário na Libertadores. Será candidatíssimo ao título da Libertadores caso avance, caso elimine o atual campeão, o Flamengo, né? Então, vale a pena o Cruzeiro jogar as suas fichas, porque tem time para eliminar o Flamengo. E com reforços, a tendência é que melhore ainda mais. Ou seja, o Cruzeiro vai ter um tempo valioso com todos à disposição. Então, mas não foi pra Copa, eu queria ver. Claro, todo mundo queria ver. Eu queria ver o Matheus Pereira vestindo a 10, não a 10, mas talvez a 19, mas estando na Copa, na Seleção Brasileira. Mas vai ser mais benéfico pro Cruzeiro ter todo mundo à disposição Eu acho que o torcedor cruzeirense, meu amigo, depois chegar lá, o time voltar voando da parada da Copa, porque tava todo mundo à disposição, não vai estar nem aí pra questão da Copa. É ruim pro jogador? É ruim pro jogador. Mas, em relação à expectativa do torcedor celeste e o que é melhor para o Cruzeiro, certamente essa não convocação dos jogadores vai ajudar muito a equipe celeste a fazer uma baita intertemporada para ter um segundo semestre de sucesso puro com o Arthur Jorge.
2: É, vamos ver. Talvez possa ser bom aí pro Cruzeiro realmente não ter jogadores na Copa. Temos mais mensagens. O Osmar falando aqui que ele sempre torceu pra Argentina. E o Carlos falando o seguinte, Carlos Lato Castanheiro. Alonso já foi embora, graças a Deus. Mas Igor Gomes, Dudu Scarpa não tem mais condições de vestir a camisa do Galo. Não entendo por que do Barba não dar oportunidades pra base. Eu acho que...
1: Todo mundo não entende. Eu acho que é o grande ponto, a grande crítica ao Eduardo Domingues e ao Osmar do Nova Granada. Seremos rivais na Copa do Mundo, meu amigo. É claro que Brasil e Argentina não dá pra misturar.
2: Tá certo. A gente vai num rápido intervalo com informação do trânsito. Não, não tem trânsito, não, que agora vocês já chegaram em casa, agora é só o break. Rapidinho, já já a gente volta. 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
10: Vamos lá, estamos de volta com Papo de Craque, segundo tempo e mais Copa do Mundo por aqui. Vamos falar de Copa do Mundo, porque o futebol brasileiro bateu recorde de convocações para a Copa de 2026 com 32 jogadores chamados por suas respectivas seleções. O recorde anterior era de 74, quando 27 atletas que atuavam no Brasil participaram da Copa. O clube brasileiro com mais convocados foi o Flamengo, com 9 representantes, seguido pelo Palmeiras com 7, destacando o Galo, que tem 4 representantes, sendo o terceiro clube com mais jogadores convocados entre os times do futebol brasileiro. O Flamengo tem 9, sendo que 4 deles são na seleção brasileira, né? O Alexandre, o Danilo, o Léo Pereira e o Paquetá. São 3 uruguaios, né? O Varelo, De La Cruz e o Arrascaeta, que se lesionou, né?
11: Acabou sendo cortado aí de última hora.
10: Cortado, então, aí o Arrascaeta, Gonzalo Plata no Equador e o Carrascal na Colômbia. O Palmeiras não tem ninguém na seleção brasileira, né? Mas tem 3 paraguaios, 2 uruguaios, 1 colombiano e 1 argentino. O Galo são 3 equatorianos e 1 paraguaio. O Grêmio tem o Everton na seleção brasileira e o Balbuena no Paraguai. O Inter cedeu o goleiro Rochel ao Uruguai e o Félix Torres ao Equador.
12: Nossa, gente, os dois convocados do Inter, Rochel e Félix Torres. Horrorosos.
10: Rochel ainda vai mal. Torres é um dos piores zagueiros que eu já vi no futebol brasileiro.
12: E o Rochel, extremamente superestimado, fica metade do ano machucado. Acho que ele realmente é goleiro de seleção, que a gente só vê jogando no Uruguai, gente. A outra metade a gente só vê na equipe do... Aliás, a gente só vê só o Anthony jogando, né?
10: É. E a gente tem aqui o Botafogo cedeu o Danilo ao Brasil, o Santos cedeu o Neymar, o São Paulo tem o Bobadilha no Paraguai, o Bragantino tem o Pita também no Paraguai. Paraguai só chamou jogador aqui, né? O Fluminense cedeu o Canobi ao Uruguai. O Vasco tem o Andrés Gomes na Colômbia. O Atlético cedeu o Juan Camilo Portilla à Colômbia. E o Corinthians tem o Depay na Holanda. O curioso, em 74, é que dos 22 dos 27 jogadores que jogavam no futebol brasileiro convocados para aquela Copa, 22 eram da seleção brasileira. 100% da seleção brasileira jogava no Brasil, né? E hoje dos 32, só 7 estão aqui no Brasil, né? Então a seleção brasileira tem só 7 jogadores domésticos, por assim dizer, né? Com relação aos convocados do Galo, a última vez que o Galo cedeu atletas para seleções internacionais em Copa do Mundo foi em 2010.
12: Na verdade, é só uma correção, com o paraguaio Cáceres, tá? É, aí tá. Rapidinho, porque eu já tô me antecipando, porque às vezes a gente fala tanto o Paraguai Júnior Alonso que eu acabei... Mas enfim, mas foi o paraguaio Cáceres. Inclusive, um detalhe em relação a isso, Bruno, fazendo aqui a pesquisa antes do nosso querido papo de craque, eu fui buscar sobre o Mazurkiewicz, porque jogou a Copa de 66, 70 e 74. Falei, cara, não é possível, né? Eu acho que o Mazurkiewicz foi o primeiro jogador estrangeiro que disputou a Copa tendo jogado aqui no Galo. Mas não, ele saiu pro Granada antes da Copa de 74. E ele chegou ao Atlético em 1972, jogou de 72 a 74 aqui no Atlético, mas saiu pro Granada da Espanha antes mesmo da Copa. Então, ele não foi o primeiro, inclusive tem uma matéria no site do Atlético destacando essa convocação do Cáceres, que na ocasião foi, ele se tornou o primeiro atleta estrangeiro a ser convocado para a seleção do seu respectivo país, defendendo as cores do Galo. Momento pesquisas aqui, é só essa correção mesmo, porque acabei escrevendo Júnior Alonso aqui, porque a gente fala tanto Paraguai e Júnior Alonso,
13: sim,
12: que esqueceu de falar Paraguai e Cáceres.
13: E só informando também em relação ao Arrascaeta, a Raíssa Simplício, lá do Rio de Janeiro, falou assim que a desconfiança é de que a lesão do Arrascaeta é uma ruptura do músculo da panturrilha.
12: É, rapaz.
13: Se for isso mesmo, meus caros.
12: Aí corre o risco de ficar fora até do jogo contra o Cruzeiro, né?
13: Oh, que tristadelo, né?
12: Exato.
13: Que tristeza.
10: Ladislau Mazurkiewicz, goleiro
12: uruguaio, que sofreu o
10: drible do Pelé, né?
12: Do gol que não foi gol, que virou comercial depois da marca de carros, né? Que falou, agora você pode ter o gol que nunca foi seu. Era mais ou menos isso. Que todo mundo acha, tem uma pequena impressão de que aquele gol que o Pelé, daquele drible de corpo, aquilo foi gol, né? Por culpa desse comercial, inclusive. E me chamava a atenção toda vez que foi que era citado o nome do Mazurkiewicz, justamente, né, por ele atuou durante muito tempo pelo Atlético aqui, é sempre citado entre estrangeiros históricos que jogaram aqui no Galo. Mas interessante nessa lista, Bruno, e o quanto o futebol brasileiro se apoderou das forças do futebol sul-americano, né? Então, o futebol paraguai, citado inclusive por você durante a leitura, né? O futebol paraguai priorizou jogadores que atuam no futebol brasileiro. O equatoriano também ganhou mais força aqui no futebol brasileiro. Ou seja, isso explica a dominância do futebol brasileiro desde 2019, ganhando Libertadores em sequência, em detrimento ao futebol sul-americano, porque realmente é como surge um garoto, como surgiu o Neisser Villarreal. Gente, eu sei que o torcedor do Cruzeiro tá na bronca com o Neisser, mas surgiu o Neisser Villarreal, o Cruzeiro foi lá, catou. Então, assim, hoje o jogador, se ele não sabe futebol europeu, ele sabe futebol brasileiro, mesmo quando começa a se destacar já no futebol sul-americano. Então, chama atenção, e também chama atenção, é claro, que desses 32 convocados, apenas 7 jogadores representando a seleção brasileira, né? Um número até expressivo, né?
10: Se eu não me engano, a primeira seleção brasileira com mais jogadores estrangeiros do que caseiros, né, foi a de 94, se eu não me engano. Né?
12: Que aí já começa aquela mudança.
10: Né? Pelo menos o time titular da final, assim, você tem o Taffarel jogando na Itália. O Jorginho estava jogando na Alemanha. Aldair na Itália já, há muitos anos. Márcio Santos estava na França, se eu não me engano, e o Branco estava no estava voltando para o Brasil, ele ia jogar no Corinthians no segundo semestre. Primeiro semestre, eu acho que ele estava fora ainda. O Dunga estava na Alemanha. Mauro Silva na Espanha já há muitos anos no Deportivo La Coruña. O Zinho jogava fora, não lembro onde, mas o Zinho já estava fora. Ou o Zinho estava no Palmeiras? Acho que o Zinho estava no Palmeiras da Parmalat. O Zinho estava aqui. O Mazinho estava jogando fora. Acho que estava no Deportivo La Coruña, se eu não me engano, ou estava na Alemanha.
12: A Coruña é muito forte na época.
10: O Romário jogava no Barcelona e o Bebeto jogava no Deportivo La Coruña. Então, do time titular, jogando aqui no Brasil, acho que sozinho. O Raí estava no Paris Saint-Germain.
12: Já, muito
10: já também, né? O pra Cafu mudança, ainda estava, né, no São Paulo, dos reservas, né? O Ronaldo no Cruzeiro, o Viola no Corinthians ainda. O Paulo Sérgio já estava na Alemanha. Não, o Paulo Sérgio estava na... Não, na Itália, estava na Itália, Paulo Sérgio. Estava na Itália. Quem mais que tinha aí de reservas? O Miller estava jogando no futebol italiano, se eu não me engano. Ainda não tinha voltado ao São Paulo, o Miller. Ricardo Rocha estava no Vasco. O Ronaldão estava no São Paulo. Ainda não, o Leonardo estava no futebol japonês.
12: Foi de fato.
10: Dali
12: pra frente já começou já a força do futebol europeu, por conta da questão da Lei Bosman, muda ali a forma, né, também de compra, de transferência de jogadores, e aí o futebol europeu ganha muita força e atrai mais os atletas, né? A crise financeira fez com que todo mundo fosse disputar. Agora, ô Bruno Morelli.
10: Fala.
12: A gente já atualizou rapidamente, né? A Giovana trouxe que o João Fonseca perdeu. Então,
13: momento triste.
12: Só pra gente cumprir aqui, pra nossa audiência rotativa, o João Fonseca foi eliminado pelo Mancic, né? Que é o Mancic, que é o tcheco. Venceu por 3 sets a 0, realmente. No último set, o João Fonseca até tentou reagindo na partida, mas não conseguiu aquela virada, assim como fez contra o Djokovic. Então se despede do torneio de Roland Garros nas quartas de final.
10: Mas já foi aí uma campanha
12: histórica.
10: Histórica, né? A melhor desde Gustavo Kuerten.
12: Que estava assistindo o jogo, inclusive.
10: Sim, o Guga, que é tricampeão de Roland Garros. Né? O Guga ganhou 3 vezes. Um dos grandes slams, né? Um dos maiores títulos do tênis, né? Os grandes slams são Roland Garros, o Australian Open, US Open e Wimbledon, não é isso?
12: Isso.
10: São 4 grandes slams. O Guga venceu um deles 3
12: Inclusive,
10: vezes.
12: Tem uma turma grande, que são vários amigos meus, da Jorna Tênis. Eu diria que são jornalistas fanáticos por futebol e mais ainda por tênis. É uma loucura, tá? É um fenômeno impressionante.
13: Tem bastante.
12: Todo amigo meu jornalista que eu conheço, o cara é
13: Brendel psicopata. Fim, Lobão, Frossá.
12: Todos são psicopatas por tênis.
10: O único jogo de tênis que eu assisti inteiro foi a final do Pan-Americano de 2004 em Santo Domingo. Fernando Meligeni e Marcelo Rios, chileno, e o Meligeni ganhou.
12: Meligeni, que naturalizado brasileiro. Curioso, é muito curioso isso, porque é um argentino naturalizado brasileiro, inclusive. Aliás, sou fã, tá?
10: Aliás, 2004 não, gente, 2003, né?
12: Sou fã colega, né, podemos dizer, comentarista Fernando Meligeni falando de tênis, é uma coisa fantástica. Sim, gosto muito.
10: Foi inclusive a despedida do Meligeni, né? Foi o último jogo da carreira do Meligeni, né? Então, conquistando a medalha de ouro nos jogos Pan-Americanos de Santo Domingo em 2003, Fernando Meligeni venceu o Marcelo Rios do Chile por 2-7-1. Foi o único jogo de tênis que eu consegui assistir inteiro na minha vida. O único. Ah, esse esporte muito demorado, cara. Não, não dá. Vou falar.
12: Tô imitando tênis. Tô imitando tênis.
10: Ah, não.
12: Só que quem ligar o rádio vai achar
13: que... Eu tô achando bizarramente bizarro.
12: As coisas vai achar estranho, mas é o barulho de tênis. Que o que não me encanta no esporte é justamente você ser obrigado a ficar calado na arquibancada. Gente, eu não consigo ficar calado aqui no Papo de Craque.
10: Gente, mas aqui, o melhor entre, o esporte mais fácil de narrar. O mais fácil de narrar é o tênis.
12: Era
10: 15-0. João vai pro saque
12: Seca
10: agora.
12: Acerta João Fonseca. Um saque espetacular.
10: Pronto. Vai pro saque João Fonseca.
12: Aí você fica em silêncio. Aí a turma fica com frisson. Que você já falou. E não vamos dar esse
10: desprezo ao
12: ouvinte, não, mais uma vez.
10: Segundo serviço. É isso, gente. Tênis é facinho de narrar. Mas é isso. Já falamos do tênis. Vamos falar do Filipe Luís, porque o Mônaco tá encaminhando aí o acordo com o Filipe Luís, depois que azedou a conversa do Filipe Luís com o Bayer Leverkusen, o time do remédio para dor de cabeça. Segundo o renomado jornalista italiano Fabrizio Romano, o Léo Dias da Bola Europeia, o Mônaco encaminhou a contratação do técnico brasileiro e Flamengo. Terá contrato válido até junho de 2028. Melhor do que Léo Dias, o fofoqueiro, ele é o Jorge Nicola do futebol europeu. Em termos de ser o cara que dá os furos em relação à contratação.
12: Exatamente.
10: Né? Só que ele acerta mais que o Nicola. O que chama atenção é que o Filipe Luís esteve por detalhes de assinar com o Bayer Leverkusen da Alemanha. A negociação estava em fase avançada, mas foi inviabilizada porque o técnico tem apenas a licença da Conmebol e não tem a UEFA Pro License exigida para atuar no futebol europeu. O clube alemão chegou a contatar a UEFA em busca de uma solução, só que o processo foi muito lento e aí os alemães perderam a paciência. O Mônaco se mostrou interessado, disposto a pagar as multas de até 25 mil euros por partida, caso necessário, para poder contar com o brasileiro. Ele chega ao Mônaco para substituir o belga Sebastian Pocognoli, que deixou o cargo após finalizar o campeonato francês na 7ª posição, frustrando as expectativas de conquistar uma vaga na Champions League, que será o principal objetivo de Filipe Luís em sua trajetória no futebol europeu. Ele que tem apenas 1 ano e meio de carreira como técnico da equipe, de uma equipe principal, precisa ou fazer o curso ou fazer mais 1 ano e meio de carreira aí como técnico da equipe principal para poder ter a UEFA Pro License e ser técnico lá no futebol europeu, né, o Dias?
12: É uma boa equipe para o Filipe Luís debutar no futebol europeu. E aí, legal por parte do Mônaco, aí o detalhe tá nisso, né? Que o Mônaco ele assumiu a responsabilidade da multa, né? Assim, ele quer...
13: É uma multa muito alta.
12: 25 mil por euros
13: jogo. Por jogo.
12: É um negócio assim.
10: Não, é alta pra gente, né? Pro Mônaco isso aí é dia de pinga, gente.
12: É, a equipe do Principado de Mônaco. E aí, a melhor coisa pro Filipe Luís também, residência fixa em Mônaco, né? Será Sim. que agora...
13: Inclusive, ele já rolou despedido aqui no final de semana.
10: Domicílio fiscal em Mônaco, olha só.
12: Pra você ver, é... Tá vendo, o Leonardo Jardim? O mundo dá voltas, tá, meu amigo? Você puxou o tapete dele aqui no Flamengo. Agora quem vai morar em Mônaco é o Filipe Luís.
10: Tá vendo? É, a gente
13: toda
10: vai caminhando
13: a nossa solidariedade.
10: Pro agora, final do programa, né? Pode concluir, Léo.
12: Não, eu ia falar que perde o Bayer Leverkusen, né? Provavelmente vai perder um grande profissional.
10: Pois é. Então, vamos fazer o seguinte: vamos pros destaques finais. Giovanni Oliveira, o destaque final do Galo.
13: Bora lá então, porque o Galo então não treina amanhã, não tem mais nenhuma atividade, não tem mais nada. Galo fechou ontem a contratação do novo zagueiro Léo, que já atuou já pelo Flamengo, pelo Milan, e agora então está na Turquia. Chega então nesse meados no mês de junho para assinar o vínculo com o Galo por 3 temporadas e, para além disso, fazer os exames médicos e vir jogar no Atlético para a próxima temporada. Tá certo, meus caros? Um abraço, até mais, com muito mais Galo aqui no Papo de Craque Segundo Tempo, no 88.7.
10: Tá certo, vamos agora com o destaque final do Cruzeiro, Marcos Botelho.
14: Muito bem, é isso, Cruzeiro que teve essa notícia aí, Kaique na mira do Barcelona. Será que dá negócio, hein? Nenhuma proposta chegou à mesa do Cruzeiro, mas o jovem lateral esquerdo de 23 anos vem despertando o interesse do futebol internacional. A princípio, futebol europeu, Barcelona de olho também. Meus amigos, me despeço aqui, volto depois na nossa programação. Para todos vocês e para quem nos acompanha, até a próxima. Aquele abraço.
10: Tá certo, Léo Dias. Suas considerações finais, meu querido.
12: Aquele abraço, volta na quinta-feira. Amanhã vocês ficam com Danilo nos dois Papo de Craque. Tchau, tchau.
10: Tá certo. Então, amanhã tem com Alex e com o Danilo Marra. No segundo tempo tem o Danilo Marra, não sei se é a Giovana, não sei se é o Marcos Botelho, alguém estará aqui comigo, com o Luiz Soares. Tem que olhar a escala, porque eu não decorei a escala não, viu, gente? Eu entro todo dia lá para dar uma olhada na escala. Será que hoje sou eu? Será que não sou? Eu faço assim, mas é isso. Então, você ouviu o Papo de Craque Segundo Tempo, com a produção e coordenação de esportes da Laura Dolabella, as reportagens da Giovana Oliveira e do Marcos Botelho, comentários do Léo Dias, operação de Mar Caetano, apresentação de Bruna Morelli. Fui!
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20: 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Agora 8 horas mais 2 minutos. Seja muito bem-vindo, muito bem-vinda. Começa agora o nosso Expresso TMC. Nesta terça-feira, dia 2 de junho, comigo, Alexia Marília, seguimos juntos até as 9 horas da noite com um noticiário bem completo para você do que rolou nesta terça-feira. 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No Rio de Janeiro, 101.3. Curitiba, 100.3. BH, 88.7 e Recife no 92.7. Também não se esqueça que você pode acompanhar a nossa transmissão no YouTube. Já anota aí, youtube.com/@tmcnewsbr. Então embarque no Expresso nessa próxima hora. Agora são 8 horas mais 3 minutos. 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

0: É, vem você também se informar no nosso Giro TMC, porque o senador e pré-candidato à presidência da República, Flávio Bolsonaro, afirmou ter enviado uma carta nesta terça-feira ao secretário de Estado dos Estados Unidos, Marco Rubio, pedindo que o governo norte-americano não imponha novas tarifas comerciais ao Brasil. No documento, o parlamentar agradece a recepção recebida durante uma visita recente a Washington e elogia a decisão dos Estados Unidos de classificar as facções criminosas brasileiras, Comando Vermelho e PCC, como organizações terroristas. Ele escreveu, abre aspas, a esmagadora maioria do povo brasileiro celebrou essa medida, ainda que ela não tenha agradado ao nosso atual governo. Trata-se de um passo decisivo para proteger cidadãos honestos em todo o nosso hemisfério compartilhado, fecha aspas. Ao abordar a possibilidade de sanções comerciais, Flávio argumenta que a economia brasileira atravessa um momento delicado e que eventuais tarifas agravariam a situação do país. O senador também destaca indicadores de inadimplência e dificuldades enfrentadas por empresas brasileiras. Ainda de acordo com a carta, a imposição de novas tarifas causaria sérios prejuízos ao povo brasileiro, justamente os cidadãos que veem os Estados Unidos como parceiro e amigo. Diante desse cenário, Flávio formaliza o pedido para que Washington não avance com medidas tarifárias contra produtos brasileiros. E o ministro da Fazenda, Dario Durigan, afirmou nesta terça-feira que o governo brasileiro não pretende negociar o PIX com os Estados Unidos e acusou integrantes da família Bolsonaro de atuarem contra o sistema de pagamentos instantâneos criado pelo Banco Central. A declaração foi dada após uma reunião de ministros para discutir a proposta do escritório do representante comercial dos Estados Unidos de aplicar uma tarifa de 25% sobre produtos brasileiros. No documento que embasa a investigação comercial aberta pelos americanos, com base na chamada Seção 301, o PIX é citado como exemplo de suposto tratamento preferencial que poderia afetar a concorrência. Segundo Durigan, o PIX está fora de debate e não será incluído em eventuais negociações entre os dois países. Ele afirmou, abre aspas, o PIX é o maior símbolo da nossa soberania financeira, é um orgulho do nosso país e do nosso povo, fecha aspas. Fala então do ministro da Fazenda. Durigan acrescentou que o sistema será protegido e resguardado pelo governo brasileiro. Agora, 8:06, e a influenciadora Virgínia Fonseca estaria sendo investigada pela Polícia Federal por suspeitas relacionadas a movimentações financeiras de empresas ligadas ao seu nome. A informação foi publicada nesta segunda-feira pela revista Piauí, que afirma que a apuração tem como base relatórios de inteligência financeira elaborados pelo Conselho de Controle de Atividades Financeiras. Segundo a reportagem, os investigadores buscam verificar a regularidade de operações financeiras envolvendo Virgínia e empresas associadas a ela, além de analisar a origem dos recursos movimentados e a possível ocorrência de crimes financeiros, tributários ou de lavagem de dinheiro. Entre os pontos citados pela publicação está a movimentação da Talismã Digital. De acordo com a revista Piauí, a empresa recebeu 22,4 milhões de reais entre março e setembro de 2024, principalmente por meio de transferências via Pix e TED. A revista destaca que o volume financeiro despertou atenção, porque a principal empresa responsável pelos depósitos está enquadrada no Simples Nacional, é um regime tributário destinado a micro e pequenas empresas com faturamento anual de até 4,8 milhões de reais. A reportagem também menciona dados relacionados ao IPINC Suplementos Nutricionais, outra empresa associada à Virgínia. Conforme informações obtidas pela revista, então, um relatório encaminhado ao COAF apontou que a empresa movimentou cerca de 43,6 milhões de reais em créditos e 43,5 milhões de reais em débitos entre janeiro e março de 2025. Segundo a publicação ainda, o montante registrado teria sido considerado incompatível, em tese, com o faturamento mensal informado pela companhia. E o Brasil apareceu de forma inesperada em uma nova peça de propaganda divulgada pelo Irã nas redes sociais. Provavelmente você recebeu aí nas suas redes sociais, né, um vídeo criado com inteligência artificial e publicado pela embaixada iraniana na Tunísia, né, onde mostra o Cristo Redentor, símbolo da cidade do Rio de Janeiro, protagoniza ali uma luta fictícia contra a Estátua da Liberdade, que é um monumento que representa os Estados Unidos. Nas imagens, a Estátua da Liberdade surge então sobrevoando o Rio de Janeiro e se aproxima do Cristo Redentor com a intenção de atacá-lo. O monumento brasileiro, porém, bloqueia o golpe e reage, derrotando a adversária em uma sequência que termina com a estátua norte-americana despencando da montanha e se desfazendo em pedaços, né? Tudo isso neste vídeo de inteligência artificial. A publicação foi acompanhada da frase, abre aspas, uma frente, uma luta, fecha aspas, né, em referência ao alinhamento político e diplomático defendido por Teherã em meio ao agravamento das tensões com os Estados Unidos e seus aliados. E ainda no noticiário internacional, o presidente dos Estados Unidos, Donald Trump, divulgou uma foto ao lado de Flávio Bolsonaro nesta terça-feira. A imagem retrata a visita do senador e pré-candidato à presidência da República à Casa Branca, esse encontro que aconteceu na última terça-feira. Então, Donald Trump escreveu: foi muito legal ter Flávio Bolsonaro no Salão Oval, na Casa Branca, um jovem inteligente que ama muito o seu país, o Brasil. Então, ele escreveu, né, Donald Trump, nesta publicação. A publicação aconteceu poucas horas após o governo americano anunciar a nova proposta de tarifa de 25% sobre os produtos brasileiros. Agora são 8 horas mais 10 minutos.
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0: A gente vai se encaminhando aí pro finalzinho da nossa terça-feira e eu sempre trago aqui no Expresso TMC a previsão do tempo para o dia seguinte, ou seja, para quarta-feira. Assim você vai voltando para casa, já programa aí mais ou menos se amanhã vai ter que colocar aquele casaco na mochila ou até mesmo aquele guarda-chuva. Então vem comigo que eu te explico região por região, começando então pela região sul. Alô aí pro curitibano, porque amanhã de quarta-feira começa com sol, as nuvens aparecem à tarde e à noite, sem previsão de chuva, viu? Máxima vai ser de 17 graus e a mínima de 8.

0: Ainda no Sudeste, vamos agora para Belo Horizonte. Quarta-feira, então, o dia é de sol entre nuvens, também sem previsão de chuva. Máxima de 24 graus e a mínima de 14. E vamos agora para o Centro-Oeste. Em Brasília, a quarta é ensolarada e com nuvens, sem previsão de chuva também, viu? Máxima de 26 graus e a mínima vai ser de 14. E fechando aqui com chave de ouro a nossa previsão do tempo, vamos agora para o Nordeste. Em Recife, a quarta-feira, então, vai ter ali chuva o dia todo. Então, é dia chuvoso em Recife nessa quarta-feira. Máxima de 27 graus e a mínima vai ser de 23. 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
0: E agora a gente movimenta a nossa reportagem em Brasília, porque o governo brasileiro busca uma saída para evitar novas tarifas dos Estados Unidos sobre produtos nacionais, né? Aquela tarifa de 25%. Após uma reunião em Brasília, o Ministério da Fazenda garantiu que o PIX está fora de qualquer negociação com os norte-americanos. E de Brasília a gente conversa ao vivo agora com o Murilo Hernandes, que traz as informações dos bastidores. Boa noite, Murilo.
2: Oi, Alexa, boa noite para você e para quem está nos acompanhando aqui pelo Expresso TMC, viu? Essas tarifas de 25% aí, dessas aplicações feitas pelos Estados Unidos, está dando o que falar aqui na capital federal, e a gente atualiza de tudo, viu? Porque isso segue gerando uma forte repercussão, principalmente política, entre a base governista e a oposição. O governo brasileiro, ele intensificou as articulações para tentar evitar a medida e reduzir os impactos das restrições comerciais. Hoje mesmo teve uma reunião na vice-presidência da República, entre o vice-presidente da República, Geraldo Alckmin, e integrantes de áreas econômicas e diplomáticas, que eles tentam alinhar ali estratégias para evitar maiores tarifas, né, que elas sejam aplicadas. Após essa reunião, que foi a portas fechadas, o ministro da Fazenda, Dario Durigan, ele deu uma palavrinha com a imprensa e falou que o PIX está fora de questão de negociação entre Brasília e Washington. Vamos ouvir um trecho.
3: O PIX, ele é o maior símbolo da nossa soberania financeira. Há um orgulho do nosso país, há um orgulho do nosso povo em relação ao PIX, porque de fato a gente inovou e a gente gerou uma tecnologia que hoje é cobiçada, invejada por outros países, e interesses privados, interesses particulares, se sentem contrariados com essa universalização, com essa abertura de um meio de pagamento que é muito democrático, como é o caso do PIX. O PIX, como esse símbolo maior da nossa soberania financeira, será protegido, será resguardado pelo governo do presidente Lula e não está em nenhum momento em questão para debate.
2: Bom, o debate também gerou uma tensão política. Hoje o presidente Lula teve uma agenda no interior de Goiás e comentou sobre o caso, né? E se referiu aos irmãos Bolsonaro, a família Bolsonaro, como traidores da pátria. Separamos uma parte, vamos ouvir.
4: São traidores. Por menos do que isso, Joaquim Silveiro do Reis, que delatou Tiradentes, foi enforcado. O que merece os traidores da pátria? E vão pedir intervenção de um país no nosso país. Pensem, meditem.
2: Bom, continuando com a repercussão, o senador Flávio Bolsonaro, após a fala do presidente Lula, veio até as suas redes sociais e negou qualquer responsabilidade pelas tarifas, criticou a condução política externa do governo e afirmou que o problema estaria ligado à postura do Brasil em relação aos Estados Unidos. Flávio também disse ter enviado uma carta ao secretário de Estado americano, Marco Rubio, defendendo a revisão das medidas comerciais e o fortalecimento da relação bilateral. Ele até postou um trecho dessa carta em suas redes sociais. Segundo ele, houve ainda um apelo direto ao presidente Donald Trump para que as empresas brasileiras não fossem prejudicadas. Vamos ouvir.
5: A gente vai libertar essas pessoas e devolver a soberania a elas. Ao contrário do Lula, que foi de joelhos até o Trump fazer lobby a favor de PCC e CV, uma vergonha. Além disso, eu fiz o pedido direto para que os Estados Unidos não taxassem as empresas brasileiras, que já são absurdamente taxadas pelo governo Lula.

0: porque a partir de janeiro de 2027, o Brasil terá um presidente da República que vai sentar para negociar de igual para igual. E a gente vai chegar a um acordo que seja bom para as duas nações.
1: Bom, enquanto o governo e a oposição eles seguem trocando acusações, o Senado ele segue também articulando as possíveis impactos e medidas para mitigar, né, os impactos dessas aplicações de tarifas por parte dos Estados Unidos. O presidente da Comissão de Relações Exteriores, Nelson Tradi, ele pretende ouvir representantes dos setores produtivos que podem ser afetados pelas sanções dos Estados Unidos. Vamos separamos um trechinho.
2: Olha, a lei da reciprocidade é um instrumento legítimo do Brasil, mas ela precisa ser tratada com responsabilidade. Não podemos usá-la para aumentar a tensão que já está grande, já está alta entre os dois países. Antes de qualquer escalada, o Brasil deve esgotar os caminhos do diálogo, da consulta pública, da audiência, da articulação técnica e da interlocução parlamentar. Retaliação sem estratégia pode aumentar o problema para as empresas, trabalhadores e consumidores brasileiros.
1: A proposta ela ainda passará por consultas públicas antes de uma decisão final do governo americano. Ela ainda não vale essa sanção aí de 25% dos produtos brasileiros. Enquanto isso, o Brasil mantém as negociações diplomáticas para tentar evitar ou reduzir os efeitos das novas tarifas sobre as exportações. A gente segue acompanhando tudo e atualiza vocês. Volto com você, Alexia.
3: Obrigada, Murilo. Então a gente segue, né, acompanhando de perto os próximos passos dessa negociação entre Brasil e Estados Unidos e também acompanhando aqui o impacto de tudo isso na economia brasileira. E a gente agora muda de assunto, vamos para São Paulo, porque Sampa recebe nesta terça-feira mais uma edição do Conecta TMC, evento que reúne empresários, executivos e especialistas para discutir tendências, inovações e oportunidades de negócios. A gente conversa ao vivo agora com o Bernardo Silva, que acompanhou toda a programação e tem os detalhes. Boa noite, Bernardo.
4: Boa noite, Alex, a todos que acompanham a programação da TMC, esse evento tão importante que trata de temas que são ou atuais, são aqueles que estão movimentando o mundo empresarial no momento, a cibersegurança e o uso da inteligência artificial. Dezenas de nomes importantes, além também daqueles que representam empresas interessadas em estar mostrando quais são os seus passos nesse segmento, estão aqui hoje participando então desses painéis. Agora lá no palco, alguns já estão fazendo uso da palavra. Nós conversamos com alguns deles antes deles iniciarem o evento. A gente vai ouvir agora o que diz o Guilherme, ele que também é colunista aqui da TMC e traz a importância de abordar os temas que o Conecta escolheu para essa edição. Vamos ouvir.
5: Não consegue reaproveitar a informação de cartão em nenhum outro lugar. Isso protege o jovem. Mas, além disso, olhando para frente, essa tecnologia de token de NS, ela é relativamente assim, ela atende e sofisticar muito. Vou dar um exemplo.
6: Autoridades do mercado para apontar caminhos, soluções para que a gente possa atuar junto e melhorar tecnologia com segurança.
4: Vale lembrar que o Conecta é um evento que acontece em várias cidades do país. Agora, nesse momento, quem faz uso da palavra é o Frederico, representante da Visa, ali no palco. E nós também conversamos com o Marcelo, ele que é diretor regional da Anatel em São Paulo e falou sobre a importância de estar sendo convidado a estar aqui e também de outros empresários, CEOs, também estarem presentes comentando sobre esses temas. Vamos ouvir o que diz o Marcelo.
7: É um caminho sem volta. Não tem volta, a gente tem que se habituar. Nós temos muito que ainda aprender. A IA, ela vai trazer sim, vem trazendo benefícios, tá? E no setor de telecom, ela é indispensável. Não há como se ter hoje uma rede funcionando, uma operação de telecomunicações sem o uso da IA. A IA, ela está presente na frente, né, na última milha. Já nas casas, nós temos aí na indústria, no agro, tudo vem sendo, né, aplicado com o uso da inteligência artificial. Então, a IA é um caminho sem volta, como eu disse.
4: E como o próprio diretor disse, aí é um caminho sem volta. Nós conversamos aqui nos bastidores com alguns dos empresários também que se fizeram presentes e todos eles concordam com essa frase, que a IA é o caminho do momento, é o tema mais atual e que precisa ser debatido entre todos os órgãos, as empresas privadas e também os órgãos públicos. Por isso, aqui no evento da Conecta hoje, nós temos a presença de lideranças, empresários, especialistas do mundo da tecnologia e também do mundo da segurança, tanto a física quanto também a cibersegurança. Nós, da equipe TMC, seguimos por aqui para poder registrar tudo e você acompanha na nossa programação mais detalhes do que gerou o evento Conecta.
3: Obrigada, então, Bernardo, pelas informações. Bernardo, que está acompanhando, então, mais uma edição do Conecta TMC, que traz ali, nesta edição, esse debate sobre o impacto da inteligência artificial, né? Tema super atual da segurança de dados e das tecnologias verdes nos negócios do futuro. Agora, 8 horas mais 22 minutos. 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E de São Paulo, a gente movimenta agora a nossa reportagem do Rio de Janeiro, porque o Tribunal Superior Eleitoral manteve a condenação que tornou o ex-governador Cláudio Castro inelegível até 2030 e rejeitou o recurso do Ministério Público que defendia a realização de eleições diretas para o governo do Estado do Rio. E a gente conversa agora com a Rebeca Renzi, que traz os detalhes e acompanha aqui ao longo da nossa programação todo o passo a passo dessa situação envolvendo ali Cláudio Castro e todas as informações ali do governo do Estado do Rio. Boa noite, Rebeca.
8: Boa noite, isso mesmo. Os ministros do Tribunal Superior Eleitoral rejeitaram os recursos que tentavam modificar essa decisão tomada em março e mantiveram a condenação do ex-governador Cláudio Castro. Com isso, ele segue inelegível até 2030, por abuso de poder e econômico, além de condutas vedadas e captação ilícita de recursos durante as eleições de 2022. Então, atualmente, está sendo julgado e acabou de ser definido como inelegível por causa de uma atuação lá nas eleições de 2022. O TSE também rejeitou por maioria o recurso apresentado pelo Ministério Público Eleitoral, que defendia a realização de eleições diretas para a escolha de um eventual sucessor no governador do estado. Então, o julgamento dessa terça não alterou o resultado anterior. Os ministros aceitaram apenas uma correção técnica no texto da decisão, sem qualquer mudança no mérito da condenação. Agora as atenções se voltam para o Supremo Tribunal Federal, porque cabe ao STF definir como será uma eventual sucessão no Palácio da Guanabara, se por meio de uma eleição direta com participação dos eleitores ou indireta, realizada pela Assembleia Legislativa do Rio. A gente lembra que quem está atualmente no governo do estado aqui do Rio de Janeiro é o Ricardo Couto, presidente do Tribunal de Contas. Ele seria aí o terceiro na linha de sucessão, depois do vice-governador, que não tinha, e do presidente da LERJ, que era o Rodrigo Bacelar, que estava afastado. Então agora a gente segue nessa indecisão até as próximas eleições em outubro.
3: É situação complicada envolvendo Cláudio Castro, né? Inclusive ele desistiu de disputar, né, a eleição para o Senado depois dessas operações envolvendo até questões ali relacionadas ao Banco Master, e a gente acompanha aqui ao longo da nossa programação como será essa eleição. Então, qualquer atualização, você volta com a gente, Rebeca. E agora vamos para Brasília, a gente muda de assunto aqui para falar da discussão sobre mudanças na jornada de trabalho, que deve ganhar novos capítulos no Senado, em meio à pressão de diferentes setores da sociedade e divergências sobre os impactos na medida para trabalhadores e empresas. O tema entra em uma fase decisiva no Congresso, e quem acompanhou todo esse caso de perto é a Rafaela Soares.
9: A expectativa é que o presidente do Senado, Davi Alcolumbre, defina como será a tramitação da matéria que reduz a jornada semanal de 44 para 40 horas e amplia o período de descanso dos trabalhadores. A pressão vem em diferentes lados. Integrantes do governo querem acelerar a análise e defendem que a votação aconteça ainda neste mês. A avaliação é de que a mudança ajudaria a reduzir desigualdades no mercado de trabalho, principalmente entre trabalhadores de baixa renda mulheres e pessoas negras. Do outro lado, parlamentares da oposição e representantes do setor empresarial pedem mais debate antes de qualquer votação. O argumento é que a redução da jornada pode aumentar os custos para as empresas, especialmente os micro e pequenos negócios, e que os impactos econômicos precisam ser melhor avaliados. O cenário ficou ainda mais complexo porque uma segunda proposta foi apresentada no Senado. O texto é apoiado por parlamentares do PL e prevê regras mais flexíveis para a contratação e a distribuição das horas de trabalho, ampliando a disputa entre diferentes modelos de jornada.
3: Aí a gente acompanha então os desdobramentos dessa situação envolvendo então a escala 6x1 no Senado agora, né? E também eu convido você a nos seguir nas nossas redes sociais, já anota aí para você ficar informado, olha só, na palma da sua mão. Então o Instagram e TikTok é o @TMCNewsBR e para você que é fã de esporte, inclusive daqui a pouquinho tem Copa do Mundo, né? E a nossa programação vai estar completa no @TMCEsporte. Tem também o nosso site, tmc.com.br, não tem como errar. E daqui a pouquinho a gente fala sobre o dia da conscientização dos transtornos alimentares. Agora são 8h27. 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
3: 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Agora, 8:33. Meu nome é Alexia Marília e seguimos juntos na nossa programação do Expresso TMC até as 9 horas da noite. E vamos para mais um giro de notícias. E tem novidade para quem vai fazer o Exame Nacional do Ensino Médio. Estou falando do Enem. Este ano será permitido a presença de um acompanhante para os candidatos com transtorno de ansiedade ou transtorno obsessivo compulsivo. Então, esse acompanhante vai ficar em uma sala reservada e monitorada por fiscais, podendo ser acionado em situações de necessidade de acolhimento ou estabilização emocional do candidato. O atendimento inédito também vai contemplar participantes com fibromialgia, que é uma síndrome crônica caracterizada principalmente por dor generalizada no corpo. E a Agência Nacional de Vigilância Sanitária anunciou o recolhimento de 9 lotes do medicamento maleato de enalapril de 20 miligramas, usado no tratamento da pressão alta e de doenças cardíacas. A medida foi publicada nesta terça-feira e envolve lotes fabricados pela Hipolabor Farmacêutica, né? Hipolabor Farmacêutica, repetindo aqui o nome. O recolhimento foi iniciado pela empresa após a identificação do problema e, segundo a Anvisa, ocorreu um erro de rotulagem na embalagem que não são previstas na regulamentação sanitária. A orientação para hospitais e serviços de saúde é interromper o uso dos lotes afetados e seguir as orientações do fabricante. Fica o alerta, então. Os estados de todo o país decidiram prorrogar a campanha de vacinação contra a gripe devido à baixa adesão da população. Então, até o momento, nenhuma unidade conseguiu imunizar mais de 50% do público-alvo. A meta do Ministério da Saúde é vacinar 90% das pessoas que fazem parte dos grupos de risco, entre elas grávidas, crianças menores de 5 anos e idosos com mais de 60 anos. No ranking nacional de vacinação contra a gripe, os melhores índices foram registrados no Piauí, Ceará, Minas Gerais, Paraíba e Rio Grande do Sul. Então também fica outro alerta para você. Se não se vacinou ainda, vá ao posto de saúde mais próximo da sua casa e garanta então para você ficar imunizado. Muito importante a vacinação. E após um longo período de negociações entre Brasil e China, o governo chinês anunciou nesta terça-feira o reconhecimento de todo o território brasileiro como livre de febre aftosa. A decisão aumenta a credibilidade do país e amplia as possibilidades de exportação de carne bovina e suína. Então, ponto para a nossa economia. Entre os principais impactos positivos estão o fortalecimento da parceria comercial entre os dois países e o estímulo às vendas externas, beneficiando então a renda dos produtores rurais. Agora são 8 horas mais 36 minutos.
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3: E você sabia que hoje, dia 2 de junho, é celebrado o Dia Mundial de Conscientização dos Transtornos Alimentares? A data tem a missão de destacar a importância de informar a sociedade sobre doenças graves, como anorexia, bulimia e a compulsão alimentar. E para entender um pouquinho mais sobre a data e como podemos quebrar os preconceitos envolvendo as doenças, eu converso agora ao vivo com a Camila Canguçu, que é psicóloga especialista em desenvolvimento infantil. Camila, muito obrigada por participar da nossa programação do Expresso TMC. Eu começo essa entrevista te perguntando, né? Porque muitas pessoas acabam imaginando que o transtorno alimentar é apenas uma questão de vaidade, né? Uma visão aí ignorante da questão, né? Ou aquela vontade só de querer emagrecer. O que que essa visão equivocada esconde sobre a gravidade dessas doenças? Boa noite.
22: Boa noite, Alexa. Tudo bem? Um prazer estar aqui. Então, se a gente focar só no peso, a gente para de olhar outras relações com o corpo. Às vezes, a pessoa que não é extremamente controladora do peso também sofre de um transtorno alimentar. Então, o transtorno alimentar é a relação desse indivíduo com a aparência dele, com como ele se enxerga, com como ele se gosta e como ele cuida dele mesmo. Então, se a gente focar só no peso, a gente passa batido outros tipos de transtornos alimentares também.
3: Sim, a questão é muito mais ampla, né? E hoje nós vivemos aí cercados por filtros, né? Padrões de beleza, muitas vezes inalcançáveis aí pelas redes sociais. E acaba que a população, as crianças, os jovens acabam se comparando muito nas redes sociais, né? Como que a gente consegue diferenciar uma preocupação normal com a aparência de um comportamento que já pode indicar ali um transtorno alimentar?
22: Esse é um bom ponto, né? Já que a gente aprende através de modelos, comportamentos, com quem a gente convive. Hoje em dia, as crianças e os adolescentes, eles têm acesso a redes sociais cada vez mais cedo. E aí fica aquela ideia inalcançável de um corpo perfeito, de uma forma perfeita. E quando a gente convive nesse ambiente que o assunto é passado de uma forma errada, que o controle do próprio alimento, do controle do corpo, passa a ser a meta, o adolescente ou a criança mesmo, até uma criança, eu diria, de 12, 13 anos, ela acaba absorvendo essa informação e se comporta conforme ela aprende. Então, isso é muito nocivo, né? O foco é no controle inadequado da alimentação, do corpo, em vez de olhar outras coisas que são importantes, como as relações sociais, as habilidades, as capacidades. E o foco nisso, o controle nisso, acaba deixando essa criança exausta, esse adolescente exausto. E se isso acontece muito cedo, é uma correlação. Pode ser que lá na frente vire um transtorno alimentar. Então, comportamentos restritivos, obsessão com o próprio corpo, preocupação com o peso, lá na frente, conforme vão se tornando mais adolescentes, pode virar um transtorno.
3: Uhum. E a gente fala também de uma fase da vida onde muitas vezes o ambiente ali da escola acaba muitas vezes sendo cruel, né, com as questões ali envolvendo bullying, e muitas vezes os sinais aparecem dentro de casa. Quais mudanças de comportamento costumam acender um alerta então para os pais, familiares e também amigos dessas crianças e adolescentes?
22: Comportamentos do tipo comer sozinho, isolado, controle do alimento, falar muito sobre peso, falar muito sobre corpo, preocupação excessiva, choro, a família perceber que está tendo um controle excessivo da quantidade de comida que essa criança come ou não, isolamento, esse tipo de comportamento a gente precisa prestar atenção. E lembrar sempre que a família, deixando um canal aberto para conversar sobre isso, elogiar coisas que não estão relacionadas ao corpo, ao peso, ao controle, seria, por exemplo, elogiar a capacidade dessa criança, desse adolescente, interagir com os outros, focar em habilidades que eles gostam de fazer, em esporte, focar em outras coisas não relacionadas à aparência pode ajudar. E com relação à escola é muito importante, porque é o segundo maior ambiente que esse adolescente ou essa criança convive. Então, o redor dele influencia muito. E também pensando em escola, promover rodas de conversa sobre alimentação, não só sobre alimentação saudável, mas focar dentro da escola em atividades e habilidades que fujam do assunto peso e corpo. Pode ajudar.
3: E para a gente encerrar aqui a nossa entrevista, qual que é o primeiro passo para buscar tratamento, seja numa psicoterapia ou até mesmo talvez um acompanhamento com um nutricionista, mas que a gente consiga então deixar essa criança, adolescente ali à vontade para compartilhar, né, o que está passando, né, e com uma ajuda profissional adequada?
22: Alex, tem vários caminhos, mas se a família suspeita de alguma coisa, o importante é conversar com, se a criança é pequena, com o médico, com o pediatra que acompanha essa criança. Pode depois levar, ao receber uma indicação de um acompanhamento com uma nutricionista especialista, com uma psicóloga especialista também, que pode ajudar a família, fazer uma orientação parental, fazer uma orientação dessa família e também um acompanhamento psicoterapêutico dessa criança ou desse adolescente. Esse é o melhor caminho.
3: Uhum. A gente recebeu então agora a Camila Canguçu, psicóloga especialista em desenvolvimento infantil, dando dicas aí de um assunto extremamente importante para pais, para jovens e adolescentes, né? A gente tem que proteger as nossas crianças, nossos jovens desses tipos, né, de doenças que muitas vezes acabam estando atreladas ali a questões psicológicas e também da nossa sociedade, que muitas vezes é cruel, né, doutora? Principalmente com as mulheres, né, com o padrão estético da mulher. Então, muito obrigada por tirar as nossas dúvidas aqui na programação da TMC.
22: Imagina, Alexia. Obrigada eu. Foi um prazer.
3: Agora, 8 horas mais 43 minutos.
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3: E olha, segue acontecendo em São Paulo o evento Conecta TMC, que reúne algumas das principais lideranças do setor de tecnologia para discutir ali entre temas envolvendo o futuro da cibersegurança e das tecnologias verdes aqui no Brasil. E agora a gente conversa ao vivo com o Ricardo Sparvoli, que está lá no evento acompanhando tudo de pertinho. Boa noite, Ricardo.
2: Boa noite, Alexia. Boa noite para todo mundo que acompanha a programação da TMC. Pois é, o evento ele reúne executivos de grandes empresas globais, como Google, Visa, Qualcomm, Motorola, além de especialistas, claro, no mercado brasileiro e também no setor de segurança e tecnologia. A programação ela foi dividida em 3 grandes painéis. O primeiro ele tratou de segurança de dados e cibersegurança também. Antes do painel, a gente conseguiu conversar com o Luiz Augusto Durso, que ele é advogado especialista em cybercrimes, e ele contou pra gente quais são os crimes mais comuns que acontecem no ambiente digital. Vamos escutar.
5: Com relação à pessoa física, hoje a fraude bancária é o carro-chefe, seria o golpe mais comum que as pessoas estão sendo impactadas por essas ligações falsas, com uso de inteligência artificial e engenharia social. No caso das empresas, sem dúvida nenhuma, o golpe de criptografia dos dados, que a gente chama de sequestro de dados, né, com o vírus de ransomware, que faz de fato esse tipo de ataque, ele é muito comum. E ele é muito danoso, porque a empresa, ao ser criptografada, ela perde acesso às informações. Informações, muitas vezes tem até o seu marketplace criptografado que para de vender.
2: O segundo painel acabou de acabar com a presença ilustre do nosso apresentador Felipe Bueno aqui da TMC e discutiu inteligência artificial, machine learning, blockchain e computação em nuvem. O terceiro painel está acontecendo nesse exato momento e o foco é a chamada Agenda Verde, que é a relação entre a conectividade, infraestrutura tecnológica e sustentabilidade, um dos principais desafios globais atualmente. Antes do painel, a gente conseguiu conversar também com o Eric Naoki Nakandakari, que ele é o diretor de Business IA da Qualcomm, e ele contou pra gente justamente sobre essa tal de agenda verde e a importância dessa sustentabilidade no meio digital. Vamos acompanhar.
4: Quando a gente olha todas as aplicações que hoje rodam ou de alguma forma estão sendo aplicadas no mercado brasileiro, te garanto que 95% dessas demandas ela vem do uso de ambientes públicos, que de alguma forma consomem muita energia, consomem uma infraestrutura extremamente parruda para poder entregar o valor na ponta. A partir do momento que eu levo essas novas tecnologias para o mundo de AI, eu consigo trazer uma otimização e até viabilizo IA em larga escala.
2: A proposta do Conecta TMC é justamente aproximar empresários, especialistas e lideranças para discutir como essas tendências vão impactar o mercado de tecnologia e de segurança nos próximos meses e nos próximos anos, tanto no Brasil quanto no mundo. A gente segue aqui cobrindo tudo o que acontece no Conecta TMC. Qualquer novidade, a gente volta ao longo da programação. Combinado, Alexia?
3: Combinado, Ricardo. Ricardo, então, acompanhando mais uma edição do Conecta TMC, esse evento aí que teve, então, como tema principal, né, o impacto da inteligência artificial, tema extremamente importante e atual, e também segurança de dados, tecnologias verdes e negócios do futuro. Agora, 8 horas mais 47 minutos.
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3: comentar mais um pouquinho a nossa reportagem de São Paulo, porque está rolando agora o lançamento do livro Comunicador da Comunicação, do Salles Neto, referência na indústria do marketing brasileiro e fundador do Meio e Mensagem. Vamos ao vivo agora com o repórter Lucas Escórcio, que está cobrindo esse evento. Boa noite, Lucas.
7: Boa noite, Alex, e a todos que acompanham o Expresso TMC. Estou aqui na Livraria da Travessa, no Shopping Iguatemi, para esse super lançamento do Salles Neto, Comunicador da Comunicação. Esse livro lançado hoje é uma autobiografia do Salles que se relaciona com as tendências de mercado no decorrer da sua carreira como marqueteiro. Ele conta a história do marketing e propaganda brasileira se colocando dentro da história. Vale lembrar que ele é fundador do Meio Mensagem, é uma plataforma de mais de 50 anos, voltada para tendências do mundo da publicidade, marketing, jornalismo e relações públicas, conectando os players desse mercado de comunicação. O Salles, ele é estudado por universitários pela forma, através do Meio Mensagem, que ele uniu agências, marcas, clientes e comunicadores por todo o Brasil. O evento está completamente lotado, fila cheia, para o pessoal conseguir pegar aquele autógrafo, aquela dedicatória no livro do Salles, várias pessoas da indústria marqueteira. Eu conversei com o Salles Neto um pouco antes dele começar a assinar os livros e perguntei para ele sobre a empolgação de lançar uma autobiografia.
23: Esse mercado, durante quase 50 anos com o Meio Mensagem, acompanhei a evolução desse mercado, o desenvolvimento desse mercado. Então, na verdade, é uma autobiografia contando a história paralela ao desenvolvimento do mercado. Então, ali tem uma história minha e do mercado.
7: É isso, sigo acompanhando então o lançamento desse livro de Salles Neto, Comunicador da Comunicação. Qualquer coisa, eu volto com vocês.
3: Com certeza, Lucas Escórcio aí acompanhando então o lançamento do livro Comunicador da Comunicação, do Salles Neto, referência então na indústria do marketing brasileiro. Muito obrigada pelas informações. Agora, 8 horas mais 49 minutos.
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3: Agora é hora de economia no Expresso TMC e o Ibovespa encerrou a sessão desta terça-feira em alta. Olha só, alta de 1,16%, cotado aos 174.197,64 pontos, com um ganho de 2.018 pontos no dia. O mercado acionário brasileiro engatou uma firme trajetória de recuperação técnica, sacudindo o pessimismo acumulado após suas consecutivas quedas recentes, embora o dia tenha começado com sobressaltos devido ao anúncio de novas barreiras comerciais por parte de Washington. Os investidores operaram na compra ao avaliarem que os danos reais à economia doméstica serão limitados. Então, a trégua no ambiente doméstico foi amparada pelo forte apetite por risco no exterior, onde o índice S&P 500 renovou suas máximas históricas, impulsionado pelas empresas de tecnologia e pelo monitoramento atento das negociações de paz entre os Estados Unidos e o Irã. Então, o mercado internacional aí todo relacionado, né? Essa conjuntura internacional de alívio ajudou a abafar o desconforto com a persistente valorização nos preços do barril de petróleo. Já o dólar começou ali o dia registrando queda de 0,27%, encerrando a sessão cotado a R$5,09 na venda, após flutuar entre a mínima de R$5 e a máxima de R$5,23. 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
3: E olha, Brasília é a sede da segunda edição do Bis Sigma, evento voltado à discussão do mercado de apostas no Brasil. O repórter Adrian de Almeida acompanhou o primeiro dia de debates sobre a regulação e o futuro do setor e traz todos os detalhes pra gente.
9: O governo federal já bloqueou mais de 40 mil casas de apostas irregulares desde 2023. A informação é da Secretaria Nacional de Apostas Esportivas, que participa da segunda edição do Bis Sigma Brasília, um evento voltado para discutir a regulação das bets no país e os desafios para o futuro. De acordo com o secretário da pasta, Giovanni Rocco, as casas de apostas funcionam por concessão pública, mas milhares delas se recusaram a legalizar o funcionamento.
10: A gente está falando de um mercado que começou com mais de 15 mil casas de apostas, sendo que é uma concessão de serviço público. E só 85 empresas compraram licença. Então, a gente tem que dividir muito bem aí o que é as empresas que querem trabalhar de forma correta e elas sabem disso, e do que é bandido que está ofertando jogo ilegal.
9: Entre os principais desafios do setor estão a capacidade de rastreabilidade do dinheiro das apostas e a prevenção à lavagem de dinheiro. Segundo a diretora jurídica da Associação Brasileira de Jogos Online, Ana Helena Pamplona, a operação das bets ilegais prejudica as empresas regularizadas.
19: A gente sabe que tem coisas que acontecem nessa indústria que não são legais, que não são regulamentadas, que não são certas, que não é correta, e a gente tem trabalhado duro para isso. E toda vez que a gente dá um passo para frente, cada coisa ruim que acontece ou cada parte do mercado ilegal que faz de coisas que não são corretas é 10 para trás para a indústria como um todo.
9: No Bis Sigma Brasília, esteve em debate a criação do Sistema Nacional de Apostas para integrar a União, os estados e o Distrito Federal para garantir as boas práticas regulatórias do setor. A ferramenta vai servir para fortalecer as casas de apostas legais e que operem de acordo com o mercado, porém, ainda está em discussão inicial entre as casas de apostas e o governo federal.
3: E uma nova vacina contra a doença pneumocócica para o público infantil passa a ser oferecida este mês pelo SUS. Quem traz os detalhes é a repórter Carol Oliveira.
24: O imunizante evita uma bactéria que provoca desde quadros leves, como otites e sinusites, até doenças mais graves, como pneumonias e meningites. Estima-se que ela seja responsável por 50% dos casos em meningite no público pediátrico, sendo uma importante causa de morte nessa faixa etária. Hoje, na rede pública, é oferecida a vacina VPC10. Ela protege contra 10 sorotipos da bactéria para todas as crianças de 2 meses até 4 anos de idade. A partir deste mês, os estados e municípios começarão a receber as doses da vacina pneumocócica conjugada a 20 valente, que evita 20 sorotipos da bactéria, ampliando aí a proteção contra a doença no público infantil. O imunizante já estava disponível na rede privada e a incorporação na rede pública era uma demanda esperada pelas sociedades científicas do país.
3: E o evento Global Citizen Live encerra o Rio Nature Inclimate Week. No sábado, Lauryn Hill, Wycliffe Jean e Ludmilla agitam a enseada de Botafogo em prol da mudança climática. Debates começaram nesta terça-feira na zona portuária do Rio. A repórter Erika Levigard traz os detalhes pra gente.
11: Primeiro dia da conferência principal da Rio Nature and Climate Week é marcado por debates e discussões sobre emergência climática. As conversas vão até sexta-feira no Pier Mauá, na região central da capital fluminense. Nesta terça, a programação foi aberta com Rodrigo Medeiros, do Instituto Natureza e Clima Brasil, Lucas Padilha, secretário municipal de Cultura do Rio, e Michael Sheldrick, fundador da Global Citizen. Depois foi a vez do cientista e meteorologista Carlos Nobre conduzir uma palestra sobre a urgência da crise climática e os desafios que devem ser enfrentados para proteger a população. A ex-secretária de Meio Ambiente e Clima do Rio, Tainá de Paula, participou de uma conversa sobre como as cidades podem impulsionar ações para conectar justiça urbana e soluções em prol da natureza. A CEO do Sistema B Brasil, Jéssica Silva, foi uma das convidadas do painel seguinte sobre o compromisso de empresas com a implementação de soluções ambientais e climáticas em toda a cadeia de mercado. A última palestra do dia discutiu como as agendas de clima, biodiversidade e desertificação podem passar para uma implementação coordenada. Uma das painelistas foi a CEO da COP30, Ana Toni. A Rio Nature Climate Week vai até o próximo sábado, quando Ludmilla, Lauryn Hill e Wycliffe Jean vão agitar a enseada de Botafogo na zona sul do Rio, com shows a partir das 4 horas da tarde.
3: É, muito bacana essa programação, inclusive com Lauryn Hill, Ludmilla e outros nomes. A gente vai agora mudar de assunto, porque a jovem atacada por um tubarão em Recife já saiu do mar sem a perna, de acordo com o médico responsável pelo hospital onde a vítima está internada. O ataque foi o segundo em Pernambuco em apenas 24 horas. O repórter Júlio Andrade traz os detalhes pra gente.
12: Foram dois casos graves envolvendo incidentes com tubarões aqui na região metropolitana do Recife. Após ser retirada da água, Marcela Vitória de Lima Santos recebeu atendimento pré-hospitalar ainda no local e foi socorrida para o Hospital da Restauração, onde está internada. Os dois incidentes envolvendo tubarões registrados em pouco mais de 24 horas na região metropolitana do Recife não representam um episódio isolado na história do litoral aqui do estado. Desde o início do monitoramento oficial dos ataques em 1992, pelo menos 5 situações semelhantes já foram contabilizadas, com ocorrências registradas em dias consecutivos ou até mesmo no mesmo dia. Dessa vez, apenas para lembrar, nessa semana, o primeiro caso envolveu uma criança de 11 anos que foi atacada por um tubarão na Praia de Piedade, em Jaboatão dos Guararapes. E aí, pouco mais de 24 horas, a estudante de direito, Marcela, de 19 anos, também foi mordida por um tubarão. Desde 1992, Pernambuco já registrou 84 incidentes com o tubarão. De acordo com dados do Comitê Estadual de Monitoramento de Incidentes com Tubarões, esse é o 25º na Praia de Boa Viagem, que concentra a maior parte dos casos.
3: E agora a gente desacelera o nosso expresso. Ficamos por aqui com um compilado completo do que mais importa para você no Brasil e no mundo nesta terça-feira. Expresso TMC com muita informação, jornalismo, dinamismo, esporte e interação. Um programa 360 para você. E você tem um encontro marcado comigo, Alexia Marília, daqui a pouquinho, às 10 horas da noite, no Resumo TMC. Aquele abraço, até daqui a pouco. 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